0: O Fluminense pode até ser eliminado, mas pelo jogo de hoje, valeu a atuação na equipe, Renanzinho.
1: Pois é, Chico, e você acha que alguém, Fluminense no caso, leva algum tipo de vantagem em relação a jogadores que já estão acostumados à Taça Libertadores da América, diferente do Rivadavia, que está jogando aí pela primeira vez um jogo esse decisivo de pênaltis dentro de casa? Hoje o Fluminense tem em campo Martinelli, que já foi campeão, o Fábio, que também já foi campeão.
0: A minha análise não é essa, a minha análise é a atmosfera. Quem é que terminou o jogo mais pra cima? Foi o Rivadavia. Foi o Rivadavia. Então, assim, se existe uma motivação maior, é do time da casa. É do time do Rivadavia. Porque, olha só, estava sendo eliminado. Você vai lá, empata o jogo. Então, você terminou em alta o jogo. O Rivadavia terminou em alta. E o Fluminense em baixa. Mas isso aí, né, de repente decide, ou não pode decidir rigorosamente nada.
1: Já já a bola também vai rolar pela Libertadores da América no San Carlos de Apoquindo. Tem Universidade Católica e Estudiantes. Vão começar os pênaltis do Malvinas Argentinas para levar o Fluminense às quartas de final. Eu convoco ele, o artilheiro da emoção.
2: Valeu, Renan Moura, nesta central da bola pós-jogo. Vai começar a decisão por pênaltis e o Fluminense vai abrir as cobranças, Thalita.
3: É, e foi o Thiago Silva que escolheu. Ele ganhou ali na sorte e escolheu abrir as cobranças. E ele que vai começar a disputa, capitão da equipe do Fluminense.
2: Hugo. Vai ter a responsabilidade de abrir a contagem para quem sabe colocar o Fluminense na frente. O primeiro pênalti vai ser cobrado pelo Flu. Thiago Silva, zagueiro e capitão, experiente jogador, o melhor jogador em campo. Tecnicamente, a gente pode dizer isso, é o grande craque do time do Fluminense. Experiência, qualidade para cobrar o primeiro pênalti nesta decisão. Thiago Silva tomou distância de pé direito, autorizado pelo árbitro, vai para a bola concentrado. O goleiro Bolcato em cima da linha, Thiago Silva contra ele. Sou mais você, Thiago, três na camisa, correu para a bola, pé direito, chutou, emplacou! Converte a primeira cobrança, Thiago Silva, Thalita.
3: Bolcato esperou até o último momento para poder decidir. O Thiago Silva bateu lá no quinto direito, a bola ainda beija a trave antes de morrer no fundo das redes. Thiago Silva abre as cobranças e converte pro Fluminense.
2: Bom, quem tá indo agora para cobrar pelo Rivadavia é o Matias Fernandes com a 10. Fluminense está na frente, bateu o primeiro pênalti, converteu. Agora o Rivadavia vai tentar empatar, igualar nessas cobranças de pênaltis. Já colocou a bola na marca penal, Fábio em cima da linha. Vamos lá, Fábio, sou mais você, goleirão do Flu, o árbitro autorizou. Matias Fernandes correu pra bola, tomou pouca distância, chutou pé direito, no canto, emplacou. Converte, empata tudo o time do Independiente Rivadavia, mas o Fábio foi lá, cara. Foi por muito pouco que o Fábio não pegou essa aí, hein, Thalita?
3: Por muito pouco mesmo. Ele toca, pontinha do dedo do Fábio, ainda toca na bola, inclusive desvia a trajetória, mas não o suficiente. Finalização do Fernandes foi com força, bem rasteira. Isso foi o suficiente para tirar das mãos do Fábio e morrer no fundo das redes, Hugo.
2: Quem bate agora é Lúcio Acosta. Confirma aí, Thalita.
3: Lúcio Acosta, camisa 32 da equipe tricolor, vai para a segunda cobrança.
2: Fluminense bateu a primeira, converteu. Rivadavia bateu a primeira, também converteu. Tá 1-1. Agora é Lúcio Acosta, já autorizado pela arbitragem, de pé direito. Vai para a bola, não concentrou, voltou. Pé direito, chutou, colocado para fora! Perde o pênalti, Lúcio Acosta. Mandou por cima do gol do Bolcato, Thalita.
3: Matou muito mal, Lúcio Acosta. Entrou no segundo tempo, não tem nem a desculpa de que estava cansado, tomou a distância na hora de finalizar, buscando o ângulo superior esquerdo. Mandou a bola muito longe, muito, muito longe do gol, defendido pelo Bolcato.
2: Perde a primeira cobrança o time do Fluminense, em duas converteu uma e perdeu a outra. Agora o Rivadavia pode passar à frente nessa decisão por pênaltis. Quem está aí pronto para cobrar o pênalti no time do Rivadavia? Bom, vai cobrar aí a segunda cobrança, vai ser do time do Rivadavia, o Vidalba. Vidalba autorizado pelo árbitro, de pé direito, chutou, emplacou. Converte a segunda cobrança o time do Rivadavia. Vidalba, fala, Thalita.
3: É, deslocou muito bem o Fábio, bateu rasteiro no cantinho esquerdo. O Fábio nem na foto vai sair, pulou lá no canto direito. Vidalba, camisa 40, converte o segundo do Rivadavia.
2: Fluminense vai para a terceira cobrança. Em duas, converteu uma e perdeu outra. Quem converteu para o Flu foi o Thiago Silva, o Lúcio Acosta perdeu. Para o time do Rivadavia, Matias Fernandes e Vidalba. Ambos bateram e converteram as cobranças. Quem está indo agora é o René para cobrar o terceiro pênalti para o time do Fluminense. Já recebeu a bola ali do árbitro, vai colocar ali na marca penal para, quem sabe, colocar o Fluminense em igualdade, né? Tá 2-1 para o Rivadavia. O Fluminense já cobrou 2, o Rivadavia 2. O Rivadavia bateu os 2 e fez. O Fluminense bateu 2, marcou 1 e chutou o outro para fora. Então quem vai cobrar pelo time do Fluminense é René. De pé esquerdo, com a responsabilidade de não deixar o Rivadavia aumentar a vantagem nessa decisão por pênaltis. René já tomou distância. Vai bater de pé esquerdo. Vamos lá, René. Quem sabe o segundo do Fluminense. Duas cobranças, uma convertida e outra desperdiçada. A terceira vai ser agora com o René. Ele já tomou distância, o árbitro já autorizou. Vai o René para a bola, lentamente, lentamente ele caminha. Com o pé canhoto, vai cobrar o pênalti de esquerda. René chutou, emplacou! Converte a cobrança de pênalti, René Talita.
3: Demorou uma eternidade para cobrar o René. Tomou distância da bola depois de alguns minutos, também levou alguns minutos para cobrar, mas o importante, fez, converteu, mandou lá rasteiro no cantinho direito, o Bocato também não vai sair na foto, pulou pro canto esquerdo, René converte o segundo da equipe tricolor.
2: Bom, 3 cobranças pro Fluminense, 2 convertidas, 1 desperdiçada. O time do Rivadavia vai pra terceira cobrança agora, é o Florentinho, é isso, Thalita?
3: Isso, camisa 25 do Rivadavia.
2: Florentinho já ajeitando a bola ali na marca do pênalti. Terceira cobrança para o time do Rivadavia, que nas duas anteriores converteu ambas. Vai cobrar o camisa 25, Florentin, de pé esquerdo. O árbitro autorizou, vai para a bola. É o Florentin com a 25, pé canhoto na bola, chutou e o Fábio pegou! Voa no canto direito, goleiro Fábio, e defende Thalita!
3: Quarta vez em disputas que o paredão Fábio defende para o Fluminense. O camisa 25, o Florentin, buscou lá no canto direito, bateu muito mal, fraco, sem fazer efeito, a meia altura do jeito que o goleiro gosta. E o Fábio foi lá buscar para defender e, por enquanto, deixar tudo igual.
2: Agora tá tudo igual, 3 cobranças para cada lado. Uma desperdiçada por cada time. Pelo Fluminense, Lúcio Acosta desperdiçou. E agora, com a 25, Florentinho. Fábio pegou. E é o Hércules que vai cobrar o pênalti. É a quarta cobrança para o Fluminense. Vamos lá, Hércules. Capricha. De pé direito ele vai bater. Já foi autorizado pela arbitragem. É o quarto pênalti para o Fluminense. Correu para a bola, Hércules. Chutou, emplacou! Converte para o Fluminense. Hércules, Thalita!
3: Tomou pouca distância. Foi objetivo. Olhou para o goleiro Bocato, que pulou lá no lado direito. A bola foi morrer rasteira lá no canto esquerdo. O Hércules faz o terceiro da equipe tricolor.
2: Bom, vamos lá então. Agora é a cobrança do Rivadavia. Se o Rivadavia perder, o Fluminense fica a uma cobrança, independentemente do que aconteça, de se garantir nas quartas de final da Copa Libertadores da América. Quem está indo para a cobrança é o camisa 17, Salas. Se ele perder, o Fluminense fica muito próximo da vaga. Salas, é ele quem vai bater. Vamos lá, Fábio. Salas tomou a distância. Fábio está em cima da linha. Vai para a cobrança o time do Independiente Rivadavia de pé esquerdo. Salas chutou, emplacou. Chute no canto rasteiro esquerdo do Fábio. Que foi nela, Thalita.
3: Foi, mais uma vez, o Fábio acertou. Ele acertou a cobrança, o lado da cobrança do Fernandes. Agora acerta a cobrança também do Salas. Mas a cobrança do Salas foi muito boa. Foi muito boa, muito no canto. Lá no cantinho esquerdo, o Fábio até acertou o canto, mas não deu para chegar. O Salas também converte o terceiro do Rivadavia.
2: Agora é o Fluminense que vai bater. Martinelli, se ele fizer, empurra toda a responsabilidade para o Rivadavia na última cobrança nessa primeira sequência, porque se o Fluminense fizer agora o pênalti, converter esse pênalti, fica aí torcendo para o Rivadavia desperdiçar e garantir presença nas quartas da Libertadores. Vamos lá, Flusão. Martinelli, de pé direito, tomou pouca distância. O árbitro autorizou a cobrança. Martinelli, 8 na camisa. Capricha, Martinelli. Vai pra cobrança, correu pra bola, chutou pé direito, chutou, emplacou! Converte pro Flu, Martinelli, no fundo das redes, a bola, Thalita.
3: Cria de Xerém, tomou distância, respirou fundo e bateu, quentinho, direito, rasteiro. Bocato acertou, mas não conseguiu chegar, a bola foi lá no quentinho. Martinelli converte o quarto do Flusão.
2: Bom, a situação agora é a seguinte: Fluminense cobrou 5 pênaltis, marcou 4 vezes e desperdiçou uma. Rivadavia cobrou 4. 3 bolas no fundo das redes e uma desperdiçada. Se o Rivadavia perder esse pênalti, se mandar para fora, se o goleiro Fábio defender, se a bola bater na trave e não entrar, o Fluminense está nas quartas da Libertadores. É o Arce, ele fez de pênalti o gol durante 90 minutos. Já colocou a bola na marca do pênalti. Fábio está em cima da linha. O Fluminense está pronto para ir para as quartas de final da Libertadores. Arce vai para a cobrança. O goleiro Fábio está em cima da linha. O árbitro já autorizou. Arce para a bola, pé direito, chutou, emplacou. Converte a cobrança e deixa tudo igual, Thalita.
3: Bateu bem mais uma vez, assim como nos acréscimos da partida. Chutou lá no canto esquerdo. O Fábio dessa vez pulou. Pulou lá no canto direito, Arce. Mas o quarto do Rivadavia, tá tudo igual, pô.
2: Bom, 4-4. Muita emoção mesmo, Chico Ayala.
0: Demais, né, Hugo? Demais. E como é legal, né, cara? Cobrança de pênalti, né? Claro que quando não é o nosso time, né? Quando não é o futebol Globo CBN que tá jogando, né, Hugo?
2: Com certeza, com certeza. Olha, o Guga é quem tá indo pra bola. É ele que vai cobrar esse pênalti agora aí, hein, Thalita?
3: É isso, lateral direito da equipe tricolor vai pra cobrança do quinto pênalti.
2: É isso aí. Sexto, né? Sexto pênalti, vai tentar fazer isso, o quinto gol.
3: Exatamente, exatamente.
2: Guga vai pra cobrança. Se ele fizer, empurra a responsabilidade. Vamos lá, Guga. O árbitro já autorizou. Tá em cima da linha o goleiro Bocato. Guga foi pra cobrança. O Fluminense precisa converter essa cobrança. Guga na bola, pé direito, chutou, emplacou! Converte, Guga! E o time do Rivadavia agora, se perder, é Fluminense nas quartas, Thalita.
3: É isso, Flusão buscando uma vaguinha nas quartas de final. O Guga bateu alto lá no canto esquerdo. O Bocato até acertou o canto, mas não conseguiu chegar na bola cobrada pelo lateral direito do Fluminense. O gol.
2: Bom, agora quem vai para a cobrança pelo time do Rivadavia é o Atêncio, não é isso?
3: Isso.
2: Atêncio. Com a camisa 19. Situação é a seguinte: se o Atêncio perder esse pênalti, chutar para fora, o goleiro Fábio pegar, a bola bater na trave e não entrar, é o Fluminense nas quartas de final da Copa Libertadores da América. Tá 5-4 por enquanto. O Fluminense está na frente. Responsabilidade pro Rivadavia. Correu pra bola, Atêncio, pé esquerdo, chutou! E o Fábio! O Fábio pegou!
4: Fluminense!
2: O Fábio defendeu! Não sei se vai mandar voltar a cobrança. Não, não, não, não, não! Fábio defende, o Fluminense está nas quartas de final da Copa Libertadores da América. Fábio, herói mais uma vez, faz a diferença. 45 anos de experiência, de qualidade, frieza de colocar o Fluminense nas quartas da Libertadores. Vence o Fluminense, 5-4. Fazem a festa os jogadores do Fluminense no campo. Eles vão ali, vão pra cima do goleiro Fábio, herói nesta decisão. O Flu está nas quartas de final da Copa Libertadores da América. 9:15, 9:15 da noite. 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

0: Fluminense? Fluminense?
1: Fábio, herói tricolor, mais uma vez sendo fundamental na Libertadores da América. 5 pênaltis defendidos pelo Fábio com a camisa tricolor. 5-4 Fluminense diante do Independiente Rivadavia. Fluminense não conseguiu vencer o time argentino nessa Libertadores da América no tempo normal. Mas o que importa? Que importa mesmo é o jogo. A Vera. Na decisão por pênaltis, o Fluminense foi melhor, conseguiu vencer o time argentino no Malvinas Argentinas e vai para a próxima fase da Libertadores da América. Agora, atenção torcida tricolor, amanhã 19h, Francisco Rumoroso tem Coquimbo Unido e Platense. Primeiro jogo no Ciudad Vicente López, Platense 1. Coquimbo Unido também um. E claro, você vai acompanhar tudo das quartas de final da Libertadores América, o Fusão classificado aqui no Futebol Globo CBN. Francisco Aiello, seu destaque, seu spoiler para a classificação do Fusão, Chico.
2: Melhor atuação do Fluminense na Libertadores da América. Melhor atuação da fase de grupos, melhor atuação nas oitavas de final, melhor atuação nos 4 jogos contra o Rivadavia.
1: Já tem Francisco Aiello e toda a análise da classificação tricolor. Manda mensagem pra cá, 21 é o código 97.9988. Tá vivo? Pressão 12x8 ou não? Não, Renan. Nesse momento tá batendo 20x9. Aí, meu amigo, eu tenho que te falar uma coisa. Corre pro hospital, mas vai ligadinho no Futebol Globo CBN. Pede aí pro motorista da ambulância e ligadinho. E aí, meu amigo? É a sirene, é a sirene, é a sirene. Faz a sirene aí, presentinho, a verdadeira sirene. Verdadeira sirene aí da ambulância. Tem aí, presentinho?
3: A gente vendeu mesmo, né? É te falar, cara.
1: Ele tem, ele tem.
3: Ele tem.
1: Olha lá. Aí, ó. Isso aí tá parecendo da polícia, hein? Curte, curte. Curte. Manda mensagem pra cá, 21 é o código 97.9988. Já tem Francisco Aiello, a sua participação. E o gol da classificação, a defesa da classificação, tudo isso aqui na Globo e na CBN. 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
4: Fluminense!

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0: Cazudo com você ligado aqui na classificação do Fluminense. 9 horas e 20 minutos. Hora de análise de opinião. O que foi esse jogo dramático na Argentina com o Fluminense nas quartas de final? Ele conta e manda pra você.
1: Renan Moura, gigante galera tricolor. Hoje o Fluminense teve uma atuação gigante, gigante. É para o torcedor do Fluminense se orgulhar demais daquilo que o Fluminense fez durante os 90 minutos e também nas cobranças de pênalti. A classificação ela é justíssima, justíssima. O Fluminense fez um jogo muito bom, quase que perfeito. Só não foi perfeito. Porque poderia ter saído classificado nos 90 minutos. Se não fosse a imprudência do Ignacio, eu até entendo que ele não teve a intenção, né, de meter a mão na bola, mas o braço dele estava um pouquinho aberto. Ele fecha o braço depois. Então, acho que, na minha opinião, a marcação de pênalti ela foi corretíssima. Ela foi acertada por parte da arbitragem. Então o Fluminense fez um jogo muito bom. Eu falei aqui, né, no meu destaque, dei o spoiler e já tinha dito isso no intervalo do jogo e também, Renan, durante a bola rolando no primeiro e no segundo tempo. Hoje foi o quarto jogo entre Fluminense e Rivadavia. O Fluminense não conseguiu ganhar do Rivadavia. Em 4 jogos foram 3 empates e uma derrota do Fluminense. Mas hoje o Fluminense fez o melhor jogo dele dos 4 diante do Rivadavia. Aliás, vou mais além. Foi o melhor jogo do Fluminense até agora na Libertadores da América. Foi o melhor jogo que o Fluminense fez contra o Bolívar. Melhor jogo que o Fluminense fez contra o La Guaira. Os 2 jogos contra o Rivadavia na fase de grupos. O primeiro jogo das oitavas de final semana passada aqui no Maracanã. Então a atuação do Fluminense hoje foi muito boa. O time foi para a Argentina e competiu de igual para igual com o time argentino, que não é um time tecnicamente melhor que o Fluminense. O Fluminense é melhor tecnicamente que o time do Rivadavia, mas o time argentino tem uma disciplina tática muito grande e é um time muito forte fisicamente. Então o Fluminense, em vários momentos do jogo, teve dificuldade de jogar contra jogadores, que eu cheguei a lembrar aqui, pontuar durante o intervalo da partida. O Acosta com 1,83m, o Buca com 1,91m, o Florentin com 1,80m, o Assi 1,88m, o Studer zagueiro 1,93m. Então, assim, um time muito forte. Cheguei até a fazer uma comparação de dizer que parece até um time de rugby, né? O time de futebol da equipe do Rivadavia. Mas o Fluminense jogou um futebol taticamente muito bom e tecnicamente o Fluminense foi melhor que a equipe do Rivadavia. Primeiro tempo em que o Fluminense teve mais posse de bola, o Fluminense controlou o jogo totalmente no primeiro tempo, com 68% de posse de bola. Rivadavia quase não ameaçou o gol do Fábio. O Fluminense teve o jogo nas mãos, não chegou a ter uma grande oportunidade de gol. A melhor delas foi uma conclusão do Thiago Silva, em que a bola bate no Canóbio e vai para fora. Mas o Fluminense controlou o jogo, ficou com a bola, não correu riscos. E no segundo tempo, o Marcão mexe no time. E já no intervalo, né, Renan? Você deve lembrar que quando eu disse, olha, tem um jogador que eu acho que poderia ir para esse jogo. Por quê? Porque é um jogador forte. É um jogador de corpo, né, grande, para poder bater de frente com os jogadores do Rivadavia. E esse jogador era o Kevin Serna. Ele entra no jogo já no segundo tempo, aos 20 minutos. Ele entra no jogo juntamente com o jogador da equipe do Fluminense, o Lúcio Acosta. Eu não teria colocado o Lúcio no jogo. Não teria colocado. Ah, você está dizendo isso porque o Lúcio perdeu o pênalti? Não. Não. Mas eu pontuei isso. Eu teria colocado o Nonato, eu teria colocado o Cano, eu não teria colocado o Lúcio no jogo. Acho um jogador franzino, um jogador leve para o tipo de jogo que foi hoje. Então a atuação do Fluminense hoje foi muito boa. O Serna faz 1-0 e depois, já no finalzinho do jogo, né, nos acréscimos, aos 50 minutos, a bola bate na mão do Ignacio. Ele até tenta esconder o braço, né, mas não consegue. Ela, quando bate no braço dele, ele está com o braço aberto. Pênalti, para mim, corretamente marcado. Inicialmente, o árbitro deu escanteio, mas foi chamado pelo VAR. Foi ao monitor e mudou a decisão dele. O Aço cobrou, empatou o jogo. E na decisão por pênaltis, Fábio fez duas grandes defesas e salvou o Fluminense, colocou o Fluminense nas quartas de final da Libertadores da América. Então, uma atuação impecável, uma atuação corajosa, uma atuação gigante, e está de parabéns o Fluminense, que vai para as quartas de final da Libertadores da América. Renanzinho.

0: Esse Francisco Aiello nesse climinha de Fluminense, classificado na Taça Libertadores da América. E você manda mensagem pra cá, 21 é o código, 97.9988. Você já tá participando comigo? Não? Manda mensagem, já bebeu aquele copo d'água com açúcar, já tá com a pressão estabilizada, então manda mensagem pra cá, manda a tua opinião, como você enxergou esse jogo do Fluminense. Dramático, emocionante, mas o sonho do Bida Liberta tá vivo, e muito vivo com o técnico Marcão. Dizem que é interino, mas depois de uma dessa, sei não, hein? 21 é o código 97.9988. Fala comigo, torcedor.
1: Boa noite, Globo Esportivo, Luiz, o pescador tricolor. Fala, Luiz. Eu já sabia que ia ser sofrido, entendeu? Já sabia que ia sair aquele gol no final, mas valeu, valeu. Tirou esse zumbi dia, melhorou com o Marcão, entendeu? Qualquer técnico que vier vai estar melhor. Todo mundo voltou a jogar bem, e aí? Não fazia gol, agora tá fazendo. É isso aí, Globo Esportivo, valeu, fusão nas quartas. Fluminense vai jogar, eu vou
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0: sou tricolor. 9 horas e 28 minutos, valeu, Aloysio, tem mais participação, 21 é o código 97.9988, manda mensagem pra cá, fala comigo, torcedor.
3: Fala, Renan, aqui é o Rony Monge, PP de Irajá. Passamos.
0: Qual é, Rony?
3: Não existe um goleiro no futebol maior que o Fábio. Tô ligado na Rádio Globo.
0: Valeu, Rony. Sobe, sobe o clima aí, presuntinho. Clima do Ferrugem, vai.
4: Fluminense vai jogar, eu vou.
0: Eu tô animado, hein, presuntinho.
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0: Tu gosta de Ferrugem, Chiquinho? Gosta do Ferrugem?
5: Gosto, grande.
0: Bora
5: cantor.
0: No show do Ferrugem?
5: Vambora, vamos juntos.
0: Aí, ó, o Climinha, ó.
5: Vamos juntos, vamos
0: Flufest, hoje é Flufest aqui nessa Central da Bola.
5: Isso,

0: Mais uma participação nessa central da bola. Bota essa galera no ar aí, Joãozinho.
1: Boa noite, Plínio Cruz de Manaus.
0: Fala, Plínio.
1: Sou botafoguense, mas estava na torcida pelo Fluminense, porque é um time brasileiro e quanto mais brasileiro, melhor. E quero dar os parabéns para o Marcão, que assumiu aí, pegou o Fluminense no fogo e conseguiu essa belíssima classificação. Assim também como estou torcendo para quinta-feira, o Botafogo também chega lá. Tá, um abraço a toda a equipe Globo CBN pela ótima narrativa aí e a programação toda da Globo CBN.
0: 9:30 da noite. Valeu, Plínio. Obrigado pela sua participação. Faça como Plínio, como Rony, como Aloysio. Mande mensagem pra cá. Manda mensagem pra cá agora, nesse exato momento. Qual a tua avaliação dessa classificação do Fluminense? E o Marcão, Chico? Marcão merece ficar como técnico efetivo, mesmo ele não querendo? Tem que ter respaldo?
2: Ele disse que até o final do ano topa. Ele disse que até o final do ano topa. Então, assim, depois do que a gente viu, Renan, de atuação no Fluminense, no jogo contra o Palmeiras, e atuação no jogo de hoje, mais uma vez eu vou pontuar. O Fluminense foi melhor que o Rivadavia. E não estou dizendo isso porque o Fluminense se classificou. Eu diria isso se o Fluminense tivesse sido eliminado. Aliás, falei durante o jogo e não mudaria minha opinião só porque o Fluminense foi eliminado. Então, assim, se o Marcão topa continuar, se os jogadores abraçaram o Marcão, por que não manter o Marcão pelo menos até o final do ano?
0: 9:31, o primeiro gol do Fluminense no tempo normal. Kevin Serna abriu o placar. E ele, o artilheiro da emoção, contou assim o início dessa trajetória na Argentina, rumo às quartas de final.
3: Já preparado para a cobrança do arremesso, é com o time do Fluminense mandando a bola para o campo de ataque. Soteldo, depois o toque do Lúcio Acosta. Hércules fez o lançamento, saiu da marcação. A chance do primeiro gol, Serna invadiu a área, se tocou colocado.

0: Ativa do toque cruzado, vendo a saída do goleiro Bocato e chutou no canto esquerdo para abrir o placar, para colocar o tricolor em vantagem no confronto. Eu confirmo 30 minutos do segundo tempo, 30 segunda etapa. Kevin Serna, 90 na camisa. Abriu o placar pro tricolor.
1: Fluminense, Independiente Rivadavia.

0: 32 minutos. Já já o gol do Guga, a defesa salvadora de Fábio. Mas agora é hora da gente saber quem foi que mandou muito bem lá na Argentina.
1: Fluminense! O craque do jogo.
0: Além do Fluminense, quem foi o cara desse jogo, Chiquinho?
2: Vários jogadores hoje, Renan.
0: Mas tiveram... você só pode escolher um,
2: tá,
0: Chiquinho.
2: Tá bom, vou respeitar o regulamento. Hoje a central da bola é contigo, então vou respeitar o teu regulamento, o teu comando. Mas assim, hoje vários jogadores, tá? Vários. O Fábio fez um jogo espetacular. Não foi muito exigido durante os 90 minutos. Mas o cara que pega dois pênaltis, né, é óbvio que a gente tem que dar uma ênfase. É óbvio que a gente tem que fazer uma menção aqui espetacular para o Fábio. Guga fez um bom jogo também. De novo, tá, gente? De novo, mais um bom jogo do Guga. Já tinha feito um ótimo jogo contra o Palmeiras e hoje jogou bem. A zaga espetacular também com o Ignacio, também com o Thiago Silva. René fez um jogo regular apenas, tá? Martinelli, outro bom jogo. Ganso, razoável, regular. Na frente, Soteldo foi o melhor. Hulk, instável. O Canóbio, mal no jogo. Então, assim, alguns jogadores de muito destaque no time do Fluminense. Sobretudo, jogadores de defesa. Então, assim, quem teve um trabalho muito grande, né? E jogou muito por ele. E é sempre assim, né? Esse jogador, ele tem a capacidade de jogar por ele e pelos companheiros. Porque ele tem uma visão ampla do jogo. Ele não tem uma visão míope da partida, só a visão dele, não. Ele olha o jogo de uma forma macro, de uma forma ampla. Então ele joga muito o futebol dele e ajuda muito os companheiros. Thiago Silva, um monstro. Para mim, hoje, o craque do jogo.
0: Thiago Silva, portanto, eleito craque do jogo. Hoje, nesse resultado de 1-1 no tempo normal, 5-4 para o Fluminense nos pênaltis.
2: Queria dizer, Renan, que o time do Rivadavia é um time que, assim, mais uma vez eu vou pontuar isso, né? É um time de muita aplicação tática, é um time muito forte fisicamente, mas tecnicamente é um time limitado.
0: Limitado.
2: Eu tô tentando encontrar aqui um jogador de destaque e não consigo. Talvez seja o Florentinho, camisa 25, ou o Fernandes, o 10. Mas assim, não é.
0: Como
2: não
0: simples. Conseguiu vencer desse time, né, cara?
2: Verdade.
0: Quatro jogos.
2: Verdade.
0: Uma partida sequer.
2: Porque é um time que tem outras virtudes, cara. E o futebol hoje, Renan, permite isso.
0: Vai além da técnica, né?
2: Eu, na minha opinião, a técnica hoje, ela é o quarto quesito, na minha opinião.
0: Quais são os outros?
2: Mental, físico, tático e técnico, na minha opinião. Ou o físico tá lá em cima hoje, cara. Agora, vamos lá. Se você é um time técnico que tem físico e mental, aí, meu amigo, você sobra, né? Aí você voa. Se você consegue ter bons jogadores, se você é um time de qualidade técnica e consegue agregar o mental forte e o bom físico, aí você é o time perfeito.
0: Exatamente, Chico. 9 horas e 36 minutos. Do melhor para o pior.
1: O pior. Independiente Rivadavia.
2: Mandou mal, mas assim, eu vou tirar os jogadores do Independente, vou olhar para os jogadores do Fluminense. Cara, ele quase estragou tudo, né? E assim, se é um garoto, você entende. Se é um garoto, você diz, pô, falta maturidade.
0: Disputou Copa esse cara?
2: Disputou Copa. E foi o melhor do time dele na Copa, tá?
0: Por incrível que pareça.
2: Na minha opinião, foi o melhor do time dele na Copa. Tanto que começa a Copa no banco de reservas, depois entra no time e não sai mais. Pra mim, ele foi o melhor do time dele na Copa do Mundo. Mas não pode. Um jogador com a bagagem dele, um jogador de Copa do Mundo, um jogador com a experiência, um jogador com a quilometragem... Né, com tanto tempo, com a minutagem elevadíssima, alta, se você já tomou um cartão amarelo, cara, segura. Ou então pede pra sair. Ou então diz o seguinte, ô treinador, eu não consigo me segurar em campo. Eu não tenho freio. Então já que eu tô com o amarelo, me tira do jogo. Porque eu sou um cara sem freio. E ele é sem freio. Se você perceber, em vários lances que ele comete falta, já houve expulsões, né, dessa maneira. Ele não tem limite, ele não tem freio. E hoje ele não teve freio. E quase, quase, ele derruba o Fluminense na Libertadores. Canóbio, pra mim, o pior em campo.
0: Canóbio, portanto, eleito pior em campo. Sorte do Kevin Serna que teve o Canóbio sendo expulso, porque em um dos últimos lances, cara a cara, hein, Chiquinho? Não dá pra esquecer o que o Serna fez também, e, né?
2: Mas assim, mas fez o gol, né? Mas fez o gol. Aí,
0: salvou a pele.
2: Salvou. Vamos lá. Se ele não tivesse feito o gol, tivesse entrado no jogo e a única bola que ele tivesse participado e perdesse aquele gol e o Fluminense fosse eliminado, aí não teria jeito. Aí seria Kevin Serna, né? Absolutamente, absolutamente, né, o pior em campo. Mas como ele fez o gol, a gente tem que aliviar, né?
0: 9 horas e 38 minutos e pra gente fechar, Chico, a nota dessa arbitragem te convenceu, lance do pênalti polêmico na última fração de segundo, sim, do jogo, hein?
2: Sim, o Ignacio tenta recolher o braço, mas demora um pouco, né? E a bola bate, o braço dele ainda tava um pouquinho aberto. Não estava totalmente aberto, mas também não estava totalmente fechado. Eu concordei com o árbitro de vídeo, né? O Leonardo Mosqueira, que chamou o árbitro da partida, o Andrés Rojas, que apitou bem, tá? Apitou bem, jogo pegado, o jogo muito catimbado, jogo com cara de Libertadores, com cara de Libertadores. Vários cartões amarelos, só o Rivadavia teve 3 cartões amarelos, Fluminense com 4 cartões amarelos, acho que o Castilho também toma cartão amarelo na hora que o árbitro foi ver o lance no monitor. Uma nota 7,5 para a arbitragem hoje, Renanzinho.
0: Portanto, nota 7,5 para a arbitragem hoje na Argentina. Fluminense é favorito contra Coquimbo Unido ou Platense?
2: Vamos lá. O Fluminense do Marcão é favorito. O Fluminense do Zubeldía não seria. Mas o Fluminense de hoje é favorito, sim.
0: Chico, um abraço, tá?
2: Um abraço, estaremos juntos amanhã no Futebol Globo CBN.
0: É isso aí, Chiquinho.
2: Como sempre.
0: A partir das 8 da noite.
2: Isso, no primeiro Globo Esportivo. E depois o Futebol Globo CBN às 9. Você na apresentação Globo Esportivo, né?
0: É.
2: Muito bom. Estaremos juntos, então.
0: Isso aí.
2: Valeu. Um abraço.
0: Valeu. Tamo junto, Chico. 9 horas e 40 minutos. Promessa é dívida. Os minutos finais da classificação do Fluminense. O pênalti de Guga convertido. E a defesa do goleiro Fábio. Na cobrança de Atêncio, 5-4 tricolor. Vai, artilheiro.
3: Vai pra cobrança. Se ele fizer, empurra a responsabilidade. Vamos lá, Guga. O árbitro já autorizou. Tá em cima da linha o goleiro Boncato. Guga foi pra cobrança. O Fluminense precisa converter essa cobrança. Guga na bola, pé direito. Chutou, emplacou. Converte, Guga. O time do Rivadavia agora, se perder, é Fluminense nas quartas, Thalita.
4: É isso, o Flusão buscando uma vaguinha nas quartas de final. O Guga bateu alto lá no canto esquerdo, o Boncato até acertou o canto, mas não conseguiu chegar na bola cobrada pelo lateral direito do Fluminense. O gol.
3: Bom, agora quem vai para a cobrança pelo time do Rivadavia é o Atêncio, não é isso?
4: Isso.
3: Atêncio. Com a camisa 19. Situação é a seguinte: se o Atêncio perder esse pênalti, chutar para fora, o goleiro Fábio pegar, a bola bater na trave e não entrar, é o Fluminense nas quartas de final da Copa Libertadores da América. Tá 5-4 por enquanto. O Fluminense está na frente. Responsabilidade pro Rivadavia. Correu pra bola. Atêncio, pé esquerdo, chutou! E o Fábio! O Fábio pegou!
1: Fluminense.
3: Fábio defendeu! Não sei se vai mandar voltar a cobrança. Não. Fábio defende! O Fluminense está nas quartas de final da Copa Libertadores da América. Fábio, herói mais uma vez, faz a diferença. 45 anos de experiência, de qualidade, frieza de colocar o Fluminense nas quartas da Libertadores. Vence o Fluminense 5-4. Fazem a festa os jogadores do Fluminense no campo. Eles vão ali, vão pra cima do goleiro Fábio, herói nesta decisão. O Flu está nas quartas de final da Copa Libertadores da América.
0: 9 horas e 42 minutos, foi assim a classificação tricolor. 9h42, espaço ainda para você mandar mensagem. 21 é o código 97.9988. Fala comigo, torcedor.
5: Boa noite a todos da Rádio Clube CBN. Depois da partida de hoje, pintou o campeão. Fluminense é campeão. Boa. Da Libertadores. Meu nome é Jorge, falo de Fluminense.
0: Valeu, Jorge. Aí, ó, a confiança da torcida tricolor. Fluminense, bicampeão da Libertadores da América. Em 2026, pro Jorge, já é campeão. 9h43, mais uma participação, bota no ar.
6: Boa noite, amigo da Rádio Globo. Quem fala aqui é o Cabelinho do táxi do metrô de Irajá.
0: Qual é, Cabelinho?
6: Doente. Não tem jeito, é contra tudo e contra todos. Anota aí. Em 23 eu falei, me chamaram de maluco. Fluminense, bicampeão da Liberta. Anota aí. Saudações tricolores, contra tudo e contra todos.
0: Valeu, Cabelinho.
7: De coração, vamos aí, ó.
0: Sou do clube. Pra tu, Cabelinho. Aumenta aí, aumenta aí, ó.
7: Pela sua disciplina, o Fluminense me domina. Eu tenho amor ao tricolor.
0: Cabelinho, lá em Irajá, na zona norte do Rio de Janeiro, tá ligado aqui no Futebol Globo CBN. 9h44, mais uma participação. Fala comigo, torcedor.
8: Eu sou o Marcão, já é titular do Flusão. Valeu, Flusão. Ana, Brasília. Minha noite agora vai ser melhor.
0: Valeu, Ana. Lá em Brasília também, ligadinha aqui na nossa transmissão. Essa classificação suada do tricolor. Mas está na próxima fase para enfrentar Coquim Bonito ou Platense. Para mim, o Fluminense já está na semifinal. Já está na semifinal para mim. Tricolor, hein? 9h44, 21 97.9988. Fala comigo, torcedor.
9: Fala, rapaziada da Rádio Globo. Belo jogo do Fluminense. Bela classificação. Agora eu quero que vocês me respondem.
0: Diga.
9: Como é que o Fábio, um goleiro desse, não vestiu a amarelinha da seleção? Boa noite aí, rapaziada da Rádio Globo.
0: Valeu, meu amigo. Só faltou falar o nome, só isso. Mas valeu, obrigado pela sua participação. Tô contigo nessa. Eu acho que o Fábio merecia ter sido levado para a seleção brasileira em algum momento. E digo mais, poderia ser o terceiro goleiro, no mínimo, da seleção brasileira nessa Copa do Mundo. 9h45, tem mais participação. Fala comigo, torcedor.
10: Fala, meus amigos da Globo. Um abraço para todos. Aqui é o Alex. Alex de Piedade. Meus amigos, haja coração. Meu Deus, tô até para cardíaco. Amanhã mesmo, já vou já cancelar a minha ida ao cardiologista. Falei, doutor, tá tudo bem. Meu Deus do céu, cara. Aquilo não foi pênalti em lugar nenhum, cara. Como é que o cara marcou na pressão? O juiz deu aquele pênalti para eles na pressão. Só que ele esqueceu que nós temos o Fábio, né? O que tem Fábio? É só alegria. Partiu quartas. Hoje é terça-feira, mas estamos na quarta, meu. Não tem jeito. Pra cima deles. Fluminense, grande abraço, gente.
0: Valeu, Alex. Tamo junto, moleque. Obrigado pela sua participação. Mandou bem, Alex. Comenta bem. Olha, curti, moleque. Sobe o som. Sobe o som aí, presuntinho. Fluminense. 9h46, vamos ouvir mais uma participação. Bota essa galera tricolor pra falar.
11: Renanzinho Moura.
0: Fala,
11: o melhor,
0: meu papai.
11: Que nós temos Rádio Globo. Aqui é só emoção. Aqui é Edson, motorista de aplicativo.
0: Fala,
11: de
0: Edson.
11: São Gonçalo. Estamos sempre juntos aí. Sou flamenguista. Amo meu Mengão.
0: Tu tava secando.
11: Mas o Fluminense mereceu essa classificação aí. Jogou muito. Graças a Deus a diretoria tomou uma decisão e tirou esse subiodinho.

0: Globo CBN, 9h47 da noite, nesse clima de futebol carioca. A gente vai falar também agora do Botafogo, tá em crise, vem de uma goleada para o Cienciano, 6-1 na Copa Sul-Americana, perdeu também no final de semana para o Vitória por 1-0 lá em Salvador pelo Brasileiro e demitiu o técnico. Quem traz as últimas informações é você, Thalita Giltzi.
1: Renan, Botafogo anunciou a demissão do técnico Franklin Carvalho, que deixa a equipe do Botafogo após 22 partidas, 10 vitórias, 7 empates e 5 derrotas. Técnico que foi anunciado na equipe alvinegra em abril, acabou sendo eliminado na Copa do Brasil, né? Caiu para a Chapecoense e na Copa Sul-Americana deixou o Botafogo numa vida muito difícil. O Botafogo tem a missão na próxima quinta-feira de converter um placar muito elástico. Perdeu por 6-1 para o Cienciano no jogo de ida e tem uma missão aí quase impossível. Aliás, caso consiga, será um feito histórico, porque até hoje na história da Copa Conmebol, né, na Copa Sul-Americana, nenhum time conseguiu converter um placar tão elástico sofrido no jogo de ida. Além do Franklin, deixam também o Botafogo os auxiliares Luiz Felipe e Mauro Moderno, o preparador físico Fábio Monteiro e o preparador de goleiros Ricardo Matos. E aí, Renanzinho? Uma questão importante que o Botafogo anunciou, né? Além, claro, da questão óbvia, que é o Rodrigo Belão assumir a equipe de forma interina, o Belão que é o técnico do Sub-20 e que, inclusive, já assumiu o Botafogo esse ano, antes da chegada do Franklin. Quem comandou o Botafogo foi o Rodrigo Belão de forma interina. O Botafogo também anunciou uma nova configuração para a comissão técnica permanente. E as informações são as seguintes. Paulo Bonamigo, profissional com ampla experiência, que inclusive comandou o Botafogo em 2004, assume o cargo de coordenador técnico. Ronaldo Torres, preparador físico com passagens por outros times aqui no futebol brasileiro, inclusive também pelo Botafogo em 1995 e com o Fluminense em 2010, será o responsável pela preparação física. Além dos dois, Marcelo Salles, que é conhecido como Fera, vai também assumir ali o cargo de auxiliar técnico permanente da equipe do Botafogo. A gente precisa destacar aqui que essas mudanças foram realizadas após a chegada do Gabriel De Alba, um empresário que desembarcou no Rio de Janeiro hoje, no início da tarde. Até por conta disso, houve uma demora na demissão do técnico Franklin Carvalho, né? Essa movimentação sobre a demissão do Franklin era praticamente uma unanimidade dentro do Botafogo, e aí eu falo não só da SAF, mas também do clube associativo, mas o Gabriel De Alba era aguardado no Rio de Janeiro. Chegou hoje, houve uma reunião na noite desta terça-feira que confirmou, carimbou a demissão do Franklin Carvalho, mas além disso, existia também essa questão envolvendo mexidas na comissão permanente. Até por conta disso também houve uma demora maior para a demissão do Franklin Carvalho. E aí o Belão, ele tem uma missão muito difícil. Na quinta-feira, o Botafogo recebe o Cienciano 9h30 da noite no estádio Nilton Santos, perdeu por 6-1 no jogo de ida. E aí é uma missão muito difícil, Renanzinho, porque questões de dados, né? Não é uma opinião. O Botafogo tem vivido uma fase ofensiva muito ruim dos seus atacantes. A gente lembra, os artilheiros da temporada são Arthur Cabral e Danilo, com 10 gols cada, mas não é um grande momento do setor ofensivo da equipe do Botafogo. Se a gente levar em consideração pós-Copa, e aí com exceção do jogo contra o Cienciano, nos últimos 3 jogos antes dessa partida contra o Cienciano, nenhum jogador do ataque marcou. O Alex Telles marcou no empate contra o Fluminense, no duelo contra o Cruzeiro que o Botafogo saiu vitorioso. Quem marcou foi o zagueiro, o Justino. E até na partida anterior, né, contra o Santos, que o Botafogo venceu por 2-1, dois atacantes marcaram? Sim, mas dois jogadores que compõem o Sub-20, o Cadi e o Lucas Emanuel. Essa galera ali, Matheus Martins, Vidalba, Arthur Cabral, enfim, o pessoal que forma o setor ofensivo e compõe principalmente o time titular do Botafogo principal, não vem numa boa fase. A última vez que o Arthur Cabral marcou foi em maio, um hat-trick, inclusive, que ele marcou na partida contra o Corinthians. Então, até por conta disso, a perspectiva não é tão positiva assim. É claro, o Botafogo não vai contar com o apoio do torcedor. Venda de ingressos tá tipo primeira, segunda rodada do Campeonato Carioca. Tem essa missão, Gabriel De Alba, dono da DJ Luma Capital, vai estar presente nessa partida. E além, claro, dessas movimentações que ele já está proporcionando, existe a movimentação principal que é esperada nesse momento.

0: né, essa semana, que é a assinatura do contrato. A gente lembra, o Gabriel de Alba já está fazendo toda uma movimentação de dono, mas ele ainda não assinou o contrato de compra da SAF do Botafogo, Renanzinho.
1: Beleza, valeu, Thalita Gildes, com as informações do Botafogo, agora sem treinador, vai com o técnico interino, o Belão, para a próxima partida, que é diante do Cienciano. Nessa quinta-feira, você vai acompanhar a transmissão Copa Sul-Americana aqui no Futebol Globo CBN, Botafogo e Cienciano, depois daquele 6-1. Botafogo tentando aí uma virada histórica dentro da competição continental. 9h53, quem joga mais cedo na quinta-feira é o Vasco da Gama, diante do Olímpia, após o empate em casa em 0-0. A Lari Menegatti traz as últimas informações do Gigante da Colina.
2: Muito boa noite aos ouvintes do Futebol Globo CBN. A Justiça do Rio de Janeiro decidiu barrar o pedido do Vasco para contratar um empréstimo emergencial de 150 milhões de reais no processo de recuperação judicial do clube e da SAF. A juíza Simone Chevrand entendeu que é necessário ouvir os credores e os órgãos de fiscalização sobre esta nova captação de recursos antes de analisá-la detidamente. O principal interesse é receber o posicionamento do comitê de credores, caso já esteja constituído. Depois disso, deverão se posicionar a administradora judicial, o watchdog, que foi nomeado pela justiça para fiscalizar as finanças, a governança e os passos da recuperação judicial, o gatekeeper, que observa de perto as decisões e os passos da empresa, ou no caso, clube em crise, e na sequência, o Ministério Público. Ao mesmo tempo, a justiça determinou que o cartório verifique se houve prestação de contas do outro empréstimo realizado em 20 de julho e que tinha valor de 40 milhões de reais. Se houver a aprovação de todos os envolvidos, o Vasco da Gama conseguirá os recursos que alega serem necessários para reforçar o caixa até o fim de outubro. Os valores seriam destinados à manutenção das operações e ao pagamento de compromissos como salário, direitos de imagem, tributos, fornecedores e obrigações relacionadas à recuperação judicial. Na petição para obter o empréstimo, o Vasco projeta cerca de 500 milhões de reais em receitas e 800 milhões em despesas em 2026, o que representa um déficit de cerca de 300 milhões de reais, que seria parcialmente coberto pelo financiamento emergencial. Dentro das quatro linhas, o time se prepara para enfrentar o Olímpia no Paraguai na quinta-feira, no confronto de volta das oitavas de final da Copa Sul-Americana. O duelo de ida terminou empatado por 0-0, de forma que quem vencer avança às quartas de final. O volante Jair, que foi substituído contra o Santos sentindo dores, teve diagnosticado uma lesão na coxa e será desfalque.
1: Valeu, Lari Menegatti, com as informações do Vasco da Gama. E o Flamengo joga amanhã contra o Cruzeiro no Maracanã, 9h30 da noite, transmissão do Futebol Globo CBN. Flamengo que conta com a volta de Bruno Henrique, recuperado de um trauma na canela após uma dura entrada do Matheus Henrique, que está suspenso pela Raposa do jogo dessa quarta-feira. E há dúvida de quem será o titular no comando de ataque, Pedro ou então Bruno Henrique. A tendência é o Flamengo jogar com Rossi, Emerson Royal, Léo Ortiz, Léo Pereira e Ayrton Lucas, Eric Pulgar, Jorginho ou então Lucas Paquetá e Arrascaeta, Gonçalo Plata, Samuel Lino e Pedro ou então Bruno Henrique. O novo empate, decisão por pênaltis. Quem vencer no tempo normal está classificado para as quartas de final da Libertadores da América. 9h56, Presuntinho, pode soltar a trilha, meu filho. Agradecendo demais a sua audiência aqui conosco em mais um jogão na temporada de 2026. Na coordenação e produção, ele, o nosso Casemiro, não é o Miguel, é só apenas um Casemiro. João Aquino, lá na mesa de efeitos, o peso de ouro Jorge Presuntinho. Na central técnica, nosso herói sem capa, Tairone Von Held. E amanhã a gente tá juntinho em mais uma transmissão de Libertadores da América. Um abraço, galera. Na sequência, muita música na Globo e muito mais informação na CBN. Fui!
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0: Terça-feira, 18 de agosto de 2026. A Polícia Federal encontrou uma minuta de contrato para a venda de medicamentos à base de canabidiol ao Ministério da Saúde no celular de Marco Aurélio Santana Ribeiro, o Marcola, ex-chefe de gabinete do presidente Lula. Segundo o jornal O Globo, o documento foi enviado pela lobista Roberta Lutzinger, amiga de Lulinha. Na época, ela tentava fazer negócio com a pasta, o que não ocorreu. Marcola confirmou a interlocutores que recebeu o material, mas disse que não o encaminhou. A Comissão de Valores Mobiliários marcou para 8 de setembro o julgamento de um processo administrativo que apura fraudes no mercado de capitais envolvendo o Banco Master. Segundo a CVM, algumas empresas receberam cotas de um fundo imobiliário em troca de terrenos, ações e participações em empresas que teriam sido avaliados acima do valor real. Os municípios não podem fixar alíquotas do IPTU com base apenas na metragem do imóvel. A decisão é do Supremo Tribunal Federal. Para a Corte, a Constituição autoriza a progressividade do imposto conforme o valor da propriedade, a localização e o uso do imóvel. A decisão da Corte tem repercussão geral, ou seja, vale para casos semelhantes em todo o país. A cantora colombiana Shakira anunciou apoio financeiro para a reconstrução da Colômbia após o terremoto atingir o país. A artista vai doar mais de US$ 1 milhão e contribuir para a reconstrução de 10 escolas e uma universidade em Chocó, uma das regiões mais afetadas pelos tremores. No horário de Brasília, 10 horas, 4 minutos.
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0: Olá, boa noite, bem-vindos ao CBN Noite Total desta terça-feira, com a produção de Matheus de Souza e os trabalhos técnicos de Henrique Dias, o nosso HD. Hoje começamos mais tarde, programa menorzinho e no rádio para parte da rede, para Rio de Janeiro e parte da rede. São Paulo e outra parte da rede continuam com transmissão do futebol e na internet estamos aí para todo mundo, literalmente, para o mundo todo, pelos nossos canais na internet, que daqui a pouquinho eu vou falar quais são. Vamos aos destaques do noticiário. Hoje é um dia muito triste para a dramaturgia brasileira. Perdemos dois ícones, né? As atrizes Glória Menezes e Laura Cardoso. A gente começa com o destaque do Pedro Fagundes falando sobre Laura Cardoso.
2: Parentes e amigos próximos se despediram nesta terça-feira de Laura Cardoso numa cerimônia reservada no centro de São Paulo. A atriz morreu aos 98 anos, depois de mais de 8 décadas de carreira no rádio, no teatro, no cinema e na televisão.
0: E a Júlia Viana fala sobre Glória Menezes, que também perdemos hoje.
3: Um dos principais nomes da teledramaturgia brasileira, a atriz Glória Menezes, morreu nesta terça-feira aos 91 anos no Rio. A perda aconteceu apenas algumas horas depois da morte de outro grande ícone da atuação, Laura Cardoso. Em 60 anos de carreira, Glória atuou em novelas que marcaram época, como Guerra dos Sexos, Rainha da Sucata e Torre de Babel, e teve como principal parceiro de atuação o marido, Tarcísio Meira.
0: Fica aqui todo o nosso sentimento, nossa homenagem a essas duas atrizes, ícones da dramaturgia, da teledramaturgia, sobretudo, brasileira. Logo mais falaremos a respeito das duas. Vamos agora com os destaques das eleições. O candidato à presidência pelo PL, Flávio Bolsonaro, cumpriu agenda em Belo Horizonte hoje. Marcelo Martins.
4: Em agenda de campanha na capital mineira, O candidato à presidência da República pelo PL, Flávio Bolsonaro, afirmou que só quer governar em paz. Após ser indagado se vai buscar diálogo institucional com o Congresso e com o Judiciário para cortar privilégios e supersalários. Ele fez ataques diretos ao seu adversário, o presidente Luiz Inácio Lula da Silva, ao afirmar que a família do candidato à reeleição fez negócios com o uso de dinheiro público ao abordar as investigações sobre o caso do INSS.
0: Ronaldo Caiado, do PSD, e Romeu Zema, do Novo, estiveram em São Paulo. Karen Lemos.
5: Os presidenciáveis Ronaldo Caiado e Romeu Zema cumpriram agendas em São Paulo nesta terça-feira. Candidato do PSD, Caiado lançou o plano de governo dele para a saúde e alfinetou a campanha de Flávio Bolsonaro, que, segundo ele, está desesperada. Já Zema, do Novo, se reuniu com vítimas de jogos de azar e prometeu acabar com as bets no Brasil.
0: No Distrito Federal, Michele Bolsonaro, que é candidata ao Senado, diz que pretende dividir palanque com Flávio Bolsonaro. Igor Cardim.
6: A ex-primeira-dama Michele Bolsonaro disse que pretende dividir palanque com Flávio Bolsonaro no DF. A candidata ao Senado voltou a pedir votos para o candidato do PL à presidência e disse que a chapa local respeita o desejo do ex-presidente Bolsonaro. O movimento ocorre em meio a um racha entre aliados do partido na disputa pelo Palácio do Buriti. Michele apoia Celina Leão, enquanto uma ala do PL defende o retorno do ex-governador José Roberto Arruda, do PSD.
0: O Conselho Nacional de Trânsito aprovou hoje novas regras para a fiscalização da Lei Seca. Felipe Igreja.
7: O CONTRAN atualizou as regras da Operação Lei Seca em todo o país. A nova resolução, que substitui normas em vigor desde 2013, padroniza os procedimentos de fiscalização e traz novidades, como o drogômetro, para detectar o uso de drogas pelos motoristas. A norma estabelece mudanças também no uso do bafômetro, para evitar falsos resultados por álcool residual.
0: O álcool residual é aquele, se você come um bombom com licor, ou usa um enxaguante bucal. Tem alguns pães de forma também que tem algum álcool residual, né? Então, agora o teste do bafômetro pode ser submetido em duas etapas, né? Pode ter a possibilidade de fazer um novo teste justamente para descartar esses resíduos. E a gente destaca também a possibilidade de exame para identificar outras drogas, né? Para além do álcool, o bafômetro só pega o álcool, mas às vezes a pessoa não está sob efeito de álcool, está sob efeito de outras drogas. E agora também há um, mas aí é um outro equipamento que ainda precisa entrar em circulação, ainda não está sendo usado, mas existe a possibilidade aí, então já previsto pelo CONTRAN, de que o uso de outras drogas psicoativas também possa ser identificado no teste, na lei seca, né? Enfim, nessas operações que a gente encontra na polícia, da polícia, de trânsito e tal. Isso sempre me chamou atenção, né? Porque você fala, a pessoa não bebeu, mas a pessoa tá louca por outra, né? Por outra substância e passa batido no teste do bafômetro. Agora as coisas vão ficar um pouquinho mais rigorosas em relação a isso. Em frente, a Justiça vai compartilhar com o Ministério Público as provas da investigação sobre a queda do avião da Voepes no interior de São Paulo. Kevin Camada.
8: A Justiça Federal autorizou o compartilhamento das provas da investigação sobre a queda do avião da Voepes com o Ministério Público Federal. O objetivo é apurar se houve omissão da Agência Nacional de Aviação Civil na fiscalização da companhia aérea antes do acidente que matou 62 pessoas em Vinhedo, no interior de São Paulo.
0: E o Conselho Nacional de Justiça manteve o afastamento do juiz, aquele juiz que foi flagrado bebendo no Gargalo e fumando durante a audiência em Minas Gerais. Débora Costa.
9: O CNJ manteve a decisão do Corregedor Nacional de Justiça, ministro Mauro Campbell Marques, de afastamento do juiz de Minas Gerais flagrado bebendo e fumando em uma audiência. O magistrado Milton Salles também está impedido de frequentar o Tribunal de Justiça de Minas e de acessar os sistemas eletrônicos da Corte Mineira. O CNJ abriu ainda uma reclamação disciplinar contra o juiz.
0: A Polícia do Distrito Federal fez uma operação contra um grupo acusado de criar deepfakes de famosos para vender produtos suspeitos. Mariana Machado.
10: Um grupo é investigado por produzir e divulgar vídeos falsos de famosos para vender produtos que prometem solucionar problemas de disfunção erétil. Usando inteligência artificial, criminosos criavam deepfakes de Almir Sater, Fagner e outras celebridades. O delegado que investiga o caso alerta para os riscos à saúde do consumo de produtos com composição desconhecida e sem autorização da Anvisa. O material apreendido passará por perícia.
0: É, gente, agora com esse negócio de deepfake vai ser complicado, hein? Vai ser complicado para tudo. Bom, na eleição nem se fala, né? Mas também para venda de produtos, para golpes. Porque a deepfake é justamente você simular uma pessoa. E você sabe que a tecnologia, a IA, permite que você faça uma representação idêntica da pessoa, né? Fisicamente, com a voz, o gestual. Então, realmente, ou a gente se prepara para isso, né? E fiquemos atentos aos sinais de que aquilo não é verdadeiro. E o pior é que cada vez mais vai aprimorando a tecnologia, fica mais difícil de identificar. A gente vai passar, e vai ser salutar que a gente faça isso, né? A desconfiar de tudo, infelizmente, né? Começar a observar se as coisas são verossímeis ou não, né? Se faz sentido aquilo que vai chegar para nós por meio das redes sociais. Vai ficar tudo muito desafiador. E agora, sobretudo nessa reta final aqui até as eleições, vamos ver o que é que vai aparecer, né? Porque o pessoal faz uso mesmo de fake news, já sabemos disso. Agora, com os recursos da deepfake, agora que o céu é o limite, então fiquemos atentos. Bom, um outro destaque internacional, os Estados Unidos sancionaram hoje a presidente e juíza do Tribunal Penal Internacional, a Tomoko Akane. E mais uma medida do governo de Donald Trump contra integrantes da corte. E também foi sancionado um funcionário do gabinete da Procuradoria do TPI, envolvido nas investigações relacionadas à questão palestina. Aquelas sanções que nós já sabemos, né, que inclusive foram aplicadas aqui no Brasil também contra ministros do Supremo, sanções que restringem o acesso dessas pessoas a bens, serviços e transações sob jurisdição americana. Essas medidas fazem parte da ofensiva de Donald Trump contra o tribunal. É o Tribunal Penal Internacional, a Corte de Haia, que tem uma credibilidade tremenda. Mas o problema aqui é envolvendo o massacre em Gaza. Em 2024, a Corte de Haia emitiu mandados de prisão contra o primeiro-ministro de Israel, Benjamin Netanyahu, e o então ministro da Defesa de Israel, por ações relacionadas à guerra na faixa de Gaza. Israel e os Estados Unidos não reconhecem a jurisdição da Corte. E aí o governo americano afirma que as ações de Haia contra autoridades dos Estados Unidos e de Israel são ilegítimas e representam uma interferência na soberania nacional. Já em 2025, o governo dos Estados Unidos já tinha imposto medidas contra diversos juízes e integrantes da promotoria do tribunal em uma campanha para pressionar a instituição e limitar as suas investigações. E agora foi a presidente do Tribunal Penal Internacional que foi sancionada pelos Estados Unidos, né? Uma vez que o TPI está fazendo as suas investigações, porque todos nós, seres humanos que temos alguma humanidade no coração, reconhecemos que o que se pratica ali na faixa de Gaza é uma desumanidade. Por favor, né? Não é possível que não se reconheça isso. Mas o TPI está aí sendo pressionado pelos Estados Unidos para não seguir com as investigações em relação às atrocidades na faixa de Gaza. É impressionante. Nossos canais de transmissão. No radinho, não estamos para todo mundo, como eu já disse no comecinho, né? Porque tem futebol. Tem a transmissão do futebol aqui em São Paulo, neste momento, em que estão jogando o São Paulo e o Bolívar. Quem estiver acompanhando com imagem, fiquem de olho no Paulo Galvão lá atrás, ó. Paulo Galvão, São Paulino. E qualquer movimentação física dele ali na redação pode indicar algum lance importante do jogo, porque ele não perde nada. É, bom, e a outra parte da rede, né? Rio e outras cidades estão conosco aqui no Radinho. Mas na internet estamos para todo mundo. Na internet dá para acompanhar por vários canais. Dá para acompanhar com imagem. E aí os canais com imagem são Globoplay, nas transmissões ao vivo do Globoplay, com acesso gratuito. Dá para acompanhar com imagem no YouTube, no canal da CBN no YouTube, Rádio CBN. Procure lá, tem a transmissão com imagem. E tem o chat dos ouvintes também, que eu fico de olho. E aí, HD, o pessoal que estiver no chat pode fazer o quê? Dar um joinha? Cadê o joinha? Aí, ó, não pode perder o joinha, que dá engajamento. No site, aí tem o chat também, entendeu? No site da CBN, aí dá para acompanhar também o programa, aí depende, né? Se você clicar lá no videozinho, você acompanha com imagem. Se você clicar no fonezinho, você só escuta exclusivamente. E também dá para ouvir o programa pelo aplicativo da CBN. Vamos falar desses dois ícones que nós perdemos hoje? Começamos aqui com a Laura Cardoso. Parentes e amigos próximos se despediram hoje de Laura Cardoso em uma cerimônia reservada no centro de São Paulo. A atriz morreu aos 98 anos, depois de mais de 8 décadas de carreira no rádio, no teatro, no cinema e na televisão.
2: Foi velada nesta terça-feira em São Paulo a atriz Laura Cardoso, que morreu aos 98 anos. Parentes e amigos próximos prestaram as últimas homenagens em uma cerimônia reservada num casarão na Bela Vista, região central da cidade, perto do Bixiga, bairro onde Laura nasceu. Ela morreu na noite de segunda-feira em casa, no Sumaré, na Zona Oeste, ao lado da família. Laura faria 99 anos em setembro. A neta Adriana Balerone contou que a avó morreu lúcida e dependente.
11: Ela não tinha nada, não estava com nada. O corpo, eu acho que cedeu ao tempo, esmoreceu. Mas a Laura mesmo, não. Ela continuou com a mesma personalidade, só fazendo o que queria, não tomando ordem da gente. Estávamos todos com ela ali, foi super tranquila. E ela sabia que a gente estava lá, ela estava lúcida. Ela só respirou e foi embora. A hora que ela quis... Ela saiu daqui. E ela vai fazer uma falta imensa.
2: Filha de portugueses, dizia desde criança que queria ser atriz. Ainda adolescente, começou nas radionovelas, na década de 1940. Foi nessa época que Laurinda, seu nome de batismo, virou Laura Cardoso, por sugestão de um produtor. Em entrevista à CBN, ela relembrou os tempos da chamada Era de Ouro do Rádio.
12: O rádio sempre foi uma coisa muito boa, uma coisa completa. Ele te dá tudo, a música, a voz, a palavra, que é importantíssima. As vozes eram cuidadosamente escolhidas para o personagem.
2: Laura passou também pelo teatro e estreou na televisão em 1952 pela antiga TV Tupi. Ao longo da carreira, fez mais de 60 novelas e personagens marcantes em produções como Mulheres de Areia e Caminho das Índias. Na Globo, fez sua última aparição em Dona do Pedaço no ano de 2019. Amigo e parceiro de Laura na televisão, Tony Ramos definiu a atriz como rainha.
13: Ela foi mãe, minha mãe, em várias novelas. Eu acompanhei Laura vendo também no teatro. Não trabalhei com ela no teatro, mas na televisão inúmeras vezes. E acho que a última vez, assim, personagem que foi tão determinante em nossas carreiras foi a Lakshmi, que ela fazia de Caminho das Índias, e eu era o filho, o Opash. Vocês podem imaginar como é que a gente fica nesse momento, tentando organizar a emoção e organizar a vida que continua. Mas ela é eterna. Essa alma agora vai viajar. Esse corpo parou, mas essa alma viaja.
2: Laura também atuou em mais de 20 filmes, entre eles Terra Estrangeira, de Walter Salles, e O Outro Lado da Rua, de Marcos Bernstein. Laura Cardoso deixou 2 filhas, 3 netos e 1 bisneto. A família preferiu não divulgar as informações sobre o enterro. De São Paulo, Pedro Fagundes.
0: Caramba, hein? Ela já veio lá do rádio, da radionovela. Que preciosidade, Laura Cardoso. E agora a gente traz a reportagem da Júlia Viana sobre outro grande ícone, sobretudo da teledramaturgia, né? A atriz Glória Menezes, que morreu hoje aos 91 anos no Rio de Janeiro, algumas horas depois da morte da Laura Cardoso. Em 60 anos de carreira, Glória atuou em novelas que marcaram época, como Guerra dos Sexos, Rainha da Sucata e Torre de Babel. E teve como principal parceiro de atuação o marido Tarcísio Meira.
3: Amigos e fãs prestaram homenagens à atriz Glória Menezes, que morreu no Rio de Janeiro nesta terça-feira, aos 91 anos. Um dos grandes nomes da dramaturgia brasileira, a artista nasceu no Rio Grande do Sul, foi criada em São Paulo e, ao longo de 60 anos de carreira, teve dezenas de trabalhos no teatro, no cinema e, principalmente, na televisão. De acordo com a assessoria da atriz, Glória morreu de causas naturais. Em entrevista à CBN, o ator Tony Ramos lamentou a perda da amiga. Ele falou sobre o choque da morte de 2 grandes estrelas no intervalo de poucas horas, Glória Menezes e Laura Cardoso.
14: Uma tarde difícil, um dia muito triste, mas nós temos que continuar. O bonito nessas duas pessoas era a humildade, a tranquilidade. A tranquilidade de vitoriosos sem pompa. Vitoriosos na vida, vitoriosos acreditando no trabalho. Assim eram Laura e Glória. Nunca pessoas que se debruçaram sobre o sucesso e se acomodaram, não.
3: Com Tony Ramos, Glória realizou trabalhos como Pai Herói, Rainha da Sucata na TV Globo e o filme Se Eu Fosse Você.
15: Que bom a gente falar mal de genro.
16: Distrai a gente.
15: Tá bom, eu vou confessar. É claro que eu preferia que você tivesse frequentado a Sorbonne. Mas no fundo, no fundo, eu sempre gostei de você.
3: O ator Marcos Palmeira interpretou o filho de Marta, personagem vivida por Glória em Torre de Babel. Ele destacou o dia triste para a teledramaturgia brasileira com a perda de Glória e Laura.
17: Duas figuras tão marcantes na cultura brasileira, no teatro brasileiro, duas amigas queridas, duas pessoas bem-humoradas que me deixam muitas lembranças, muitas marcas positivas nesse trabalho, nessa profissão. Elas cruzaram o século aí, enfim, uma vida plena. A maior lembrança que eu tenho delas é sempre de rindo muito, a gente rindo, achando graça de tudo, achando graça da vida. Então também tem um lado meio para celebrar hoje, sabe? Essa existência dessas mulheres que levaram essa profissão com tanta dedicação, com tanta ética.
3: Glória Menezes atingiu o primeiro grande sucesso ao atuar no longa O Pagador de Promessas. Depois, ainda foi a mocinha da primeira telenovela diária do país, 25499 Ocupado, em 1963. Mas foi com o ator Tarcísio Meira que a atriz teve a principal parceria de trabalho, que se tornou um casamento longevo.
15: É uma coisa tão diferente, né, bem? Eu tenho uma necessidade de estar perto dele. Eu preciso dele e ele precisa de mim. Amor meu, já tenho o meu jeito de chamar. Já tenho um jeitinho. Amor meu, amor
18: querida
15: meu.
18: Querida amada.
3: Em 1967, o casal foi para a TV Globo. Os dois estrelaram juntos Sangue e Areia, de Jeanette Claire. Glória também atuou em novelas que marcaram época, como Irmãos Coragem, Guerra dos Sexos e A Próxima Vítima. O último trabalho na emissora foi em Totalmente Demais, em 2015. Glória perdeu o marido Tarcísio em agosto de 2021, vítima da Covid-19. Ela deixa 3 filhos, Maria Amélia Brito, João Paulo Brito e Tarcísio Filho. Do Rio de Janeiro, Júlia Viana.
0: Nossa, que lindo lembrar dessas duas, né? Celebrar, como disse o Marcos Palmeira, né? A existência dessas duas E você veja que privilégio também, né? Elas foram com saúde até, né, bastante velhinhas. Imagina, a Laura Cardoso chegou aos 98 anos, a Glória Menezes chegou aos 91. Ambas morreram em casa, de morte natural também, né, de uma forma assim, tranquila, serena. São dois ícones aí que ficam marcados para sempre na história da dramaturgia brasileira. O Matheus de Souza, produtor aqui do programa, falou também com a Marisa Hort. A Marisa Hort deixou um áudio de WhatsApp para a gente colocar aqui, falando sobre a Glória Menezes. Vamos ouvir.
18: Foram vidas lindas. Com a Glória eu trabalhei duas vezes. Na primeira novela que eu fiz, Rainha da Sucata, e na segunda, onde eu era filha dela. Na primeira, ela era a vilã gloriosa, né? Figueroa, Laurinha, Laurinha Figueroa. E na segunda era Baby, minha mãe. Uma mulher forte, prática. São raras as atrizes práticas. Ela era muito prática, muito organizada, muito metódica e uma grande atriz. Tem atrizes de todo jeito, gente. Ela me deu alguns toques importantes na vida. De parar de besteira, de parar de bobagem. De não chorar por... Não me lamentar por bobagem. De ser feliz com o que se tem. De entender que tipo de mulher eu era. Que tipo de beleza eu tinha. Foi muito importante para mim. Foi bem no começo da carreira. Infelizmente, não voltei a contracenar com ela. Mas a Glória foi, acima de tudo, uma puta atriz. Uma baita atriz. E uma mulher muito forte.
0: Ah, que linda, Marisa Hort, fazendo aqui o seu depoimento sobre a Glória Menezes. É isso, fica aqui toda a nossa homenagem a esses dois monstros sagrados da dramaturgia brasileira, Laura Cardoso e Glória Menezes. Agora são 10 horas e 28 minutos.
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0: Terça-feira, 18 de agosto de 2026. As apostas online autorizadas no Brasil movimentaram mais de 220 bilhões de reais em depósitos no ano passado, segundo dados inéditos do Ministério da Fazenda. Desse total, as perdas dos apostadores somaram quase 37 bilhões de reais, convertidos em receita para as empresas. Ao todo, 25 milhões de brasileiros registraram apostas ao longo do ano. O presidente do STF e do CNJ, Edson Fachin, lançou uma cartilha para responder a dúvidas da população sobre o salário de ministros e juízes. Ele defendeu a atuação dos magistrados e disse que era preciso separar o joio do trigo. O texto tenta explicar por que verbas indenizatórias não entram no cálculo do teto e cita quais são os penduricalhos que compõem a remuneração dos profissionais da categoria. A terceira turma do Superior Tribunal de Justiça decidiu que a existência de noivado e de filhos em comum não comprova, por si só, a união estável. Por 3-2, os ministros enquadraram a relação como namoro qualificado, modalidade que não dá direito à herança. Prevaleceu o entendimento de que não ficou demonstrado o objetivo presente de constituir família, nem o compartilhamento efetivo de vidas. Os Emirados Árabes Unidos acusaram o Irã de lançar 2 mísseis balísticos em direção ao país. O Ministério da Defesa, por meio de um comunicado publicado na rede social X, informou que um deles caiu na área marítima. A acusação ainda não foi comentada por Teerã. Horário de Brasília, agora 10h34.
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0: Guilherme Pradella, olha ele aí, bem-vindo Pradella, boa noite.
3: Oi, Tânia. Boa noite para você e para os ouvintes. Pois é, deixaram, eu voltei, hein?
0: Deixaram é ótimo, né? Muito bom, ficamos felizes. Muitos jogos, hein, para você comentar, Pradella. Inclusive tem um jogo rolando neste momento, o jogo do São Paulo.
3: Vamos começar, Bolívar. Então, falando de Copa Sul-Americana?
0: Vamos.
3: Porque a gente, inclusive, está transmitindo esse jogo para São Paulo e parte da rede.
0: Verdade.
3: Que é o duelo entre São Paulo e Bolívar. Da Bolívia, jogo no Morumbis, começou agora às 9h30 da noite, e o São Paulo está vencendo por 1-0. Gol do Luciano na primeira etapa, acabou de começar o segundo tempo, 20, 30 segundos de jogo, então o São Paulo, como empatou a primeira partida lá na Bolívia, está garantindo a classificação à próxima fase. O jogo lá na Bolívia na semana passada no Hernando Siles foi 1-1. Então o São Paulo, nesse momento, avançando à fase quartas de final, para enfrentar o Boca Juniors da Argentina, que hoje mais cedo venceu por 4-0 o Deportivo Recoleta. Já tinha vencido o primeiro jogo por 3-1, então 7-1 no placar agregado. Boca Juniors classificado às quartas de final e vai enfrentar ou São Paulo ou Bolívar. Repito, jogo já no primeiro minuto do segundo tempo, São Paulo 1, Bolívar 0. E tem outros jogos acontecendo também de Copa Sul-Americana, que é, digamos assim, a segunda competição na América do Sul mais importante, né, que a gente tem. A gente tem a Libertadores da América, inclusive tem jogos acontecendo nesse momento, mas a gente tem a Sul-Americana, que muitos brasileiros têm participado. Né? A gente teve também... na verdade, a gente vai ter amanhã. Né? Os jogos de hoje são só esse... Recoleta e Boca Juniors que a gente teve e o São Paulo e o Bolívar. Amanhã, por exemplo, a gente tem Atlético Mineiro e Bragantino, um duelo brasileiro que a gente vai poder acompanhar. Tem também o outro confronto da Sul-Americana. Como é que o computador agora não está ajudando? Tem Santa Fé e River Plate, Santa Fé da Colômbia contra o River Plate da Argentina. O Santos ontem conseguiu a classificação contra o Macará. Na verdade, vai jogar na quinta-feira. Jogou na semana passada contra o Macará, venceu por 2-1. Tem o Vasco e Olímpia, jogo que acontece também na quinta-feira. O primeiro jogo foi 0-0. Tem o Tigre contra o Torque também, que vão se enfrentar amanhã. O Torque venceu por 1-0 a equipe do Tigre da Argentina. E tem o confronto mais curioso, que é o Botafogo contra o Cienciano, que vão se enfrentar também na quinta-feira, porque o Cienciano venceu lá no Peru, na altitude, por 6-1 o Botafogo.
0: Ui.
3: 6-1. E, inclusive, isso gerou a demissão do técnico Franklin Martins. O Botafogo anunciou hoje de noite a demissão do seu treinador, que estava desde abril no comando técnico. Foram um pouco mais de 20 partidas, foram 22 partidas à frente do Botafogo, 10 vitórias, 7 empates e 5 derrotas. Caiu na Copa do Brasil na quinta fase, tomou essa goleada na Sul-Americana, dificilmente vai conseguir reverter. No Campeonato Brasileiro também não vem conseguindo uma sequência, assim, é um time que oscila bastante, inclusive na rodada passada perdeu para o Vitória fora de casa, apesar do Vitória estar bem nesse campeonato, assim, é um time muito difícil de ser batido. Então, Botafogo aos trancos e barrancos. Já adiantei até, inclusive, um tema, né, Tânia? Mas a demissão do Franklin Martins é outro elemento dessa Sul-Americana que a gente tem durante essa semana. Só aproveitando para atualizar, já 4 minutos do segundo tempo, São Paulo 1, Bolívar 0, Sul-Americana lá no Morumbis. São Paulo avançando, por enquanto, para enfrentar o Boca Juniors. Baita de um confronto, viu, Tânia?
0: É, né? Uau. Bom, Fluminense jogou hoje pela Libertadores.
3: Sim, e pensa num jogo tenso.
0: Pensou?
3: Foi esse.
0: Pensei.
3: Porque, assim, o primeiro jogo, no Maracanã, o Fluminense empatou com o Independente Rivadavia, que é uma das sensações dessa Libertadores América, e no futebol argentino também, empatou em 0-0. Aí depois veio a demissão do técnico Luiz Zubeldía. O Marcão está comandando a equipe do Fluminense, que inclusive, com o Marcão já no comando técnico, que é um auxiliar da comissão técnica fixa, mas que pela 10ª vez está sendo utilizado para ser um técnico tampão entre um treinador, entre a demissão de um treinador e a contratação de outra pessoa para assumir o cargo. O Marcão venceu o Palmeiras no final de semana, o líder do campeonato, e conseguiu classificar para as quartas de final da Libertadores da América, num jogo em que o Fluminense teve jogador expulso, fez 1-0, tomou empate nos acréscimos do segundo tempo de pênalti, e aí a decisão foi para as penalidades, e o Fábio, interminável Fábio, pegou a última cobrança já nas alternadas, uma defesaça, e na Argentina o Fluminense conseguiu a classificação para as quartas de final, um jogaço para deixar qualquer torcedor do Tricolor das Laranjeiras com o coração na mão, mas terminou com um final feliz. Fluminense agora aguarda o confronto do outro duelo, que é entre o Platense e o Coquimbo, que vão se enfrentar amanhã às 7 horas da noite, sai o adversário então do Fluminense na Copa Libertadores da América. Tem jogo também agora rolando, já no segundo tempo, o jogo entre Tolima e Independiente Del Valle, Tolima da Colômbia e Independiente Del Valle. Esse jogo é o primeiro jogo, porque na semana passada, quando deveria ter acontecido, por conta do terremoto que aconteceu na Colômbia, o jogo acabou sendo adiado para essa semana. Então o jogo da volta vai ser só na semana que vem. Então a gente tem 6 minutos do segundo tempo, Independiente Del Valle está vencendo por 1-0 fora de casa. E tem também jogo entre a Universidade Católica contra o Estudiantes. O Estudiantes está vencendo esse jogo por 1-0 e no agregado está vencendo por 3-1. Quem passar desse confronto de Estudiantes e Universidade Católica vai enfrentar Rosário Central da Argentina ou Corinthians, que se enfrentam nessa quinta-feira na Neoquímica Arena. E aí aproveito já para emendar o assunto Corinthians, Tânia, porque hoje a gente teve a renovação de contrato de Memphis Depay.
0: Ontem você entrou no programa dizendo que estava tudo caminhando para isso, né?
3: Sim, e aí para o ouvinte que não pôde acompanhar, né, o Corinthians ontem teve uma reunião do CORE, que é o Comitê de Orientação, Conselho de Orientação, que não tem um poder de decisão, mas politicamente é um órgão que gera influência. E aí eles viram o novo contrato que foi apresentado, o Memphis reduziu muito os valores que gostaria de receber, e aí o presidente Osmar Stabile indicou que renovaria. E depois ele deu entrevista lá na saída do Parque São Jorge, confirmando que iria renovar, mas enquanto não coloca a tinta no papel, a gente não consegue cravar, né? Só o documento para poder cravar. E aí veio a renovação, veio o anúncio hoje à tarde, ele inclusive hoje de manhã já participou do treinamento, e tudo indica que ele vai para o jogo. Então, quinta-feira, 9:30 da noite, o Memphis Depay estará relacionado, a não ser que aconteça alguma coisa entre hoje até quinta-feira, mas ele tem condição de jogar, não 90 minutos, mas tem condição. Conversei com pessoas da comissão técnica que garantiram que se ele estivesse disponível, iriam levar para o jogo, independente da quantidade de minutos. Então, Memphis Depay estará na Neoquímica Arena com o Corinthians precisando vencer. Uma vitória simples para avançar às quartas de final da Libertadores da América. Que tem ainda amanhã, 7 horas da noite, Cerro Porteño e Palmeiras. Coquimbo contra o Platense. Amanhã, 9:30 da noite, tem Flamengo e Cruzeiro. Esse jogo não dá para perder por nada. Mesmo você não torcendo nem para o Flamengo, nem para o Cruzeiro, torcedor, torcedora, é jogo para assistir. Primeiro jogo foi 1-1, duas equipes excelentes. LDU e Mirassol jogam na quinta-feira, 7 horas da noite. Corinthians e Rosário Central, 9:30 da noite. E aí a gente tem depois o jogo da volta do Independiente Del Valle e Tolima, só na semana que vem, no dia 25, famoso terça-feira, às 9:30 da noite, para definir todos os times classificados às quartas de final da Copa Libertadores da América, Tânia.
0: Muito bem. Bom, considerando tudo isso, já aviso o ouvinte que amanhã o CBN Noite Total vai ser para parte da rede, que a outra parte vai ter futebol, e a gente vai começar às 10 horas. Considerando tudo isso, 9 fora, é isso. Estaremos aqui amanhã a partir das 9. Ô, Pradella, você está falando baixinho que é para não acordar os vizinhos?
3: Então, tem isso também, e talvez eu não tenha entrado no pique transmissão de jogo, né?
0: Você tá achando que você tá falando baixo, mas é que você tá em casa,
3: então,
0: né?
3: Então, mas
0: família.
3: Sabe também, posso trazer um off?
0: Bastidor.
3: Eu tô com a garganta um pouco fraca.
0: Ah, é pra dela.
3: Assim, com tosse e tal, e nem é gripe. Eu acho que é mesmo o clima aqui em São Paulo.
0: Que eu tá senti seco. Hoje minha garganta também.
3: Acho que muita gente, inclusive, tá assim. Você que mora aqui na capital paulista deve ter sentido isso. Então, assim, eu acordo com a voz um pouco fraca, aí ao longo do dia vai melhorando. Mas agora, no final do dia, não sei nem se deu para reparar, ouvinte, mas deu umas micro falhadas, assim, e eu tô tentando nem forçar tanto para não perder a voz. Quer ver, ó, eu vou fechar o microfone.
0: Ai, meu Deus.
3: Fiz aquele... entendeu?
0: Pra... não pra pode forçar, voltar. Não. Precisa... Amanhã você vai trabalhar.
3: Então, amanhã... Não no jogo.
0: Não no jogo.
3: Quinta-feira, sim, lá na Neoquímica Arena. E tem um outro porém. Não sei como é que está de tempo aí, Tânia. Não quero ficar esticando também demais.
0: Pode falar à vontade.
3: Então tá. Em competição sul-americana, não na sul-americana, mas também na sul-americana, mas Libertadores da América, competições da Conmebol, repórter não fica no gramado.
0: Não?
3: Diferente de Campeonato Brasileiro.
0: Fica
3: Campeonato
0: onde?
3: Paulista, Copa do Brasil. A gente fica atrás do gol, geralmente, nesses jogos. E aí tem chuva, sereno, sol, vento.
0: Ai.
3: E isso, para voz, você sabe que é complicado.
0: É,
3: tem que falar, toma um pouquinho de água, fala, toma um pouquinho de água. Tem que ficar hidratando a garganta o tempo inteiro. Em competição da Conmebol, a gente tem que ficar na cabine. Então... Você não fica exposto à questão das temperaturas e afins. Mas tem outro porém.
0: Tem.
3: Você fica pertinho do comentarista e do narrador. Então, é uma cabine assim, pequenininha. Aí fica Oscar Ulisses, Guilherme Pradella e Rafael Prates, por exemplo. Será a escalação de quinta-feira. Os três assim, um com o ombro do lado
0: tudo
3: do outro.
0: Tudo apertadinho, espremidinho.
3: Exatamente.
0: E então, o repórter junto.
3: Também. Então, assim, tem esse detalhe também, esse porém também que competições da Conmebol traz para a gente gente não toma chuva, mas também,
0: também não
3: se der um espirro um pouco maior.

0: A umidade do ar em São Paulo está 45%. Aí não tem voz que aguente, né?
1: E tem poluição também, né?
0: Sem
1: Que acho
0: falar
1: que
0: nisso,
1: acaba
0: somado, né?
1: atrapalhando.
0: A secura, só piora o nosso quadro. Muito bom, Pradella. Beijo, deu conta do recado. Obrigada,
1: Ah,
0: viu?
1: é?
0: Até a
1: Então tá bom, então.
0: próxima. Guilherme Pradella.
1: Valeu, HD.
0: Ele. Isso. Agora ele vai descansar. O nosso Guilherme Pradella que trouxe aqui todas as novidades do futebol. Agora vamos falar do debate? Tem vinhetinha. A coisa aqui é tudo arrumadinho.
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0: A série 50 debates para o Brasil, cada dia um novo tema, temas importantes do debate público brasileiro, os debates que acontecem ao vivo no Jornal da CBN, depois aqui no CBN Noite Total, a gente sempre traz uma edição para você ter uma ideia, aí se você quiser, você procura no site da CBN 50 debates para o Brasil e tem acesso na íntegra, não só ao debate que nós vamos falar agora, mas também aos anteriores. Hoje o tema foi a regulação das redes sociais. Afinal, o ambiente digital deve ter controles governamentais contra a desinformação ou protegido pela ampla liberdade de expressão? Para Bia Barbosa, integrante do Comitê Gestor da Internet no Brasil, a regulação deve ser adotada para alterar o modelo de negócio, mais especificamente a arquitetura das plataformas. Segundo ela, a medida não iria interferir no conteúdo e garantiria a liberdade de expressão.
3: Se a gente pensar em transparência, se a gente pensar numa arquitetura diferente, se a gente pensar num modelo de negócios que não propague, que não incentive essa difusão massiva de conteúdos, muitas vezes extremistas e sensacionalistas, justamente porque são os conteúdos que geram engajamento, a gente vai conseguir combater esses problemas sem cercear o exercício democrático da liberdade de expressão.
0: Já Rafael Pelon, advogado especializado em direito digital, afirmou que a ideia é boa, mas destacou que o algoritmo representa o grande segredo das empresas. Ele disse que obrigar que isso seja aberto prejudica a inovação.
4: O risco e o receio que existe nas plataformas é qual é o grau de abertura que eu vou ser obrigado a dar para o público. Então, precisa não só dizer que teremos algum tipo de transparência algorítmica, mas também que tipo de transparência algorítmica, que tipo de regras a gente vai colocar, priorizando, óbvio, o cuidado aí com o discurso, com a liberdade de expressão e com a sociedade.
0: A série 50 debates para o Brasil vai ser exibida até a semana que antecede o primeiro turno das eleições. A cada dia um tema novo. Você que acorda cedo, não é o meu caso, mas se você acorda cedo, que aliás então nesse caso já deveria estar dormindo, mas enfim, só para dizer que dá para vocês acompanharem ao vivo no Jornal da CBN. Ou então dá para recuperar no site da CBN na íntegra. As discussões, todas aquelas que já foram feitas e ficar de olho nas próximas, já que os debates prosseguem até o primeiro turno das eleições. Agora são 10 horas e 52 minutos.
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3: Só para dizer que o Bolívar empatou 1-1 agora com São Paulo pela Sul-Americana. Empresas que oferecem voos panorâmicos na cidade do Rio de Janeiro estão sendo investigadas por possíveis fraudes nos diários de bordo. Isa Morena.
4: A Agência Nacional de Aviação Civil suspendeu as atividades de 4 empresas que oferecem voos turísticos de helicóptero no Rio. A decisão chega depois da queda de uma aeronave na Vista Chinesa, zona norte da capital, no último dia 11. A tragédia matou 4 pessoas, incluindo 3 colombianas da mesma família. As empresas suspensas são a Broadfly, a Nobre Turismo, a Mr. Topfly e a Voos Rio Panorâmico. Esta última sendo a responsável pelo helicóptero que caiu nesse mês. As informações foram trazidas pelo diretor-presidente da ANAC, Thiago Feierstein, em entrevista coletiva que concedeu ao lado do prefeito do Rio, Eduardo Cavalieri. Segundo o representante da agência, entre outros motivos, as empresas estão sendo investigadas por possíveis fraudes nos diários de bordo.
5: O que nós fizemos após intensificar o trabalho de inteligência, porque às vezes a fiscalização em si, ela não consegue pegar muito dado que provoque uma sanção àquela aeronave ou àquela empresa. Né? Às vezes a empresa diz que voou uma determinada quantidade de horas e quando você vai checar, ela não voou aquela quantidade, mas no documento está escrito aquilo. Então existe fraude de documentos também. Por que é que ele fazia isso? Porque manutenção, por exemplo, é baseada em hora de voo. Se ele diminui a hora de voo, ele tem que fazer menos manutenções. Isso barateia a operação deles.
4: Thiago Feierstein também chamou atenção para a amplitude do problema. Das 9 empresas fiscalizadas, 4 foram suspensas e dos 18 helicópteros vistoriados, 9 estão impedidos de voar. Isso significa que metade das atividades de voos panorâmicos fiscalizadas no Rio estão com algum tipo de irregularidade. A Prefeitura do Rio também anunciou que proibiu 5 empresas de explorarem o heliponto da Lagoa Rodrigo de Freitas, na Zona Sul, por falta de licença para operar voos panorâmicos. Desde o início de 2026, foram 5 acidentes de helicóptero que mataram 13 pessoas no estado do Rio. Do Rio de Janeiro, Isa Morena.
3: Ó, teve pênalti, tudo isso agora. E o São Paulo fez mais um gol, então 2-1 o placar do São Paulo contra o Bolívar pela Sul-Americana. Agora vai acontecer o seguinte, quem estiver no radinho vai entrar a Voz do Brasil. Mas a gente continua pelos nossos diversos canais de internet aqui com o CBN Noite Total. Aí você pode sair do radinho e migrar pelo site, pelo aplicativo, Globoplay e também no YouTube. A gente, então, quem estiver do radinho, a gente se despede com a produção do Matheus de Souza e os trabalhos técnicos de Henrique Dias.
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3: Mas prosseguimos. Hoje prosseguimos até às 11h30 pela internet. Vamos ao repórter CBN.
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0: Terça-feira, 18 de agosto de 2026, o número de pedidos de recuperação judicial no varejo brasileiro subiu 20% no segundo trimestre deste ano em relação ao mesmo período de 2025. Entre abril e junho, quase 1.000 empresas fizeram a solicitação. Gigantes do setor, como o Grupo Casas Bahia e as lojas Marabrás, recorreram à justiça recentemente para renegociar dívidas e evitar a falência. Especialistas apontam que a combinação de juros elevados, crédito restrito, alto endividamento das famílias e o avanço da concorrência no comércio eletrônico têm pressionado fortemente as operações do setor. O Supremo Tribunal Federal vai retomar nesta quarta-feira o julgamento para decidir o formato das eleições para um mandato tampão no governo do Rio de Janeiro. O julgamento foi interrompido em abril, quando o ministro Flávio Dino pediu mais tempo para avaliar o processo. O placar estava em 4-1 a favor de uma eleição indireta na Assembleia Legislativa. Apesar da retomada do tema, a expectativa é de que haja uma solução para manter o desembargador Ricardo Couto interinamente no cargo até as eleições. Horário de Brasília, agora 11 horas.
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1: Olá, boa noite, bem-vindos a essa última meia hora. É hoje, terça-feira, o programa vai até às 11h30. Com muita informação para você, ouvinte. E aí depois das 11h30, aí vem o Mundo em Meia Hora com o noticiário internacional. E até lá prosseguimos nós aqui com a produção do Matheus de Souza e os trabalhos técnicos de Henrique Dias, o HD, e movimentando os nossos repórteres. Começamos aqui falando dos presidenciáveis. Temos informações sobre os presidenciáveis Ronaldo Caiado e Romeu Zema. Cumpriram agendas em São Paulo hoje. O candidato do PSD, Caiado, lançou o plano de governo para a saúde e alfinetou a campanha de Flávio Bolsonaro, que, segundo ele, está desesperada. Zema, do Novo, se reuniu com vítimas de jogos de azar e prometeu acabar com as bets no Brasil.
2: O candidato do PSD à presidência, Ronaldo Caiado, rebateu nesta terça-feira as falas de Flávio Bolsonaro, do PL, e do coordenador da campanha do candidato, Rogério Marinho, de que sua candidatura é uma linha auxiliar para reeleger Lula, do PT. A reação aconteceu após o vice de Caiado, Gilberto Kassab, ter dito na semana passada que o Centrão está com Lula e que as chances de vitória de Flávio são zero. Para Caiado, a reação de Flávio mostra o desespero do candidato.
3: Bateu o desespero mesmo, está nítido aí o desespero. Já sentiram que são nós que vamos para o segundo turno. Na verdade, essa é uma realidade que eles já detectaram. Eles têm pesquisas e estão vendo que realmente, por não ter capacidade de chegar lá, querem criar uma versão mentirosa ao fato. Porque quem sabe português interpreta as palavras, não existiu hora nenhuma esse apoio.
2: Em agenda em São Paulo, Caiado apresentou as políticas do Plano de Governo para a Saúde, que tem na coordenação o ex-ministro Luiz Henrique Mandetta, demitido do comando da pasta no governo Bolsonaro por não concordar com as condutas do presidente durante a pandemia de Covid-19. Também em São Paulo, o candidato à presidência pelo Novo, Romeu Zema, se reuniu com famílias afetadas por jogos de aposta e disse que, se eleito, vai proibir a atuação das bets no Brasil. Para jornalistas, Zema comparou os efeitos do vício em jogos de azar na população com a dependência química.
4: O primeiro ato meu como presidente vai ser acabar com as bets. É uma praga, é um câncer que nós temos hoje dentro do Brasil. Continuar tolerando isso é estar assistindo o enriquecimento de poucos, que estão ganhando aí milhões, manipulando a cabeça das pessoas, às vezes até de forma criminosa. Então, é algo que realmente tem levado a vida dos brasileiros para o buraco.
2: Zema ainda apresentou propostas de um eventual governo dele, como reduzir o número de ministérios, equiparar facções criminosas a organizações terroristas e ampliar a relação externa com os Estados Unidos. De São Paulo, Karen Lemos.
1: Flávio Bolsonaro afirmou que, se eleito, só quer governar em paz. A resposta do candidato à presidência pelo PL veio após ele ter sido indagado se vai buscar diálogo institucional com o Congresso e com o Judiciário para cortar privilégios e supersalários. Em agenda em Belo Horizonte, Flávio fez ataques diretos ao adversário, presidente Lula, ao afirmar que a família do petista fez negócios com o uso de dinheiro público. Flávio abordava as investigações sobre o INSS.
5: O candidato à presidência da República, Flávio Bolsonaro, do PL, afirmou que, se eleito, só quer paz para governar. A fala aconteceu durante uma agenda de campanha em Belo Horizonte, após ser questionado sobre as declarações da coordenadora do seu programa econômico, Daniela Marques, durante entrevista à CBN. Daniela disse que, se Flávio Bolsonaro for eleito presidente, haverá cortes em supersalários e privilégios. O candidato acrescentou que, para que isso seja colocado em prática, vai dialogar institucionalmente com o Congresso e com o Judiciário.
6: Eu sempre quis construir pontes, sempre tentei fazer isso, eu só quero paz para governar. Pode ter convicção de que o próximo presidente da República vai indicar 4 ministros do Supremo. E eu já falei, repito, vou indicar 4 homens e mulheres que sejam contra o aborto, que sejam contra as drogas, respeitem a Constituição e que não usem a caneta para promover perseguição política.
5: Durante a agenda, o candidato do PL esteve acompanhado do seu candidato a vice, Alberto Gaspar, que foi relator da CPMI do INSS. Em um ataque direto a Luiz Inácio Lula da Silva, Flávio Bolsonaro afirmou que a família do candidato à reeleição fez negócios usando dinheiro público ao abordar as investigações sobre o caso.
6: Ninguém vai tocar no contra-cheque de vocês e vamos responsabilizar aquelas pessoas que tiveram a pachorra de roubar dinheiro de aposentado, como, ao que tudo indica, é o filho do Lula, é o Marcola do Lula. Esse Marcolão vai ser exposto e vai ser responsabilizado por abrir as portas de vários ministérios para que a família do Lula fizesse negócio usando dinheiro público.
5: Em discurso a apoiadores, Flávio Bolsonaro disse que recebeu mais de 1000 ameaças de morte desde que afirmou que classificaria milícias e facções como organizações terroristas. O candidato do PL também comentou sobre seu desempenho nas pesquisas eleitorais e disse estar aberto ao diálogo com outros candidatos da direita para um eventual apoio no segundo turno. De Belo Horizonte, Marcelo Martins.
1: E a ex-primeira-dama, Michele Bolsonaro, diz que pretende dividir palanque com Flávio Bolsonaro no Distrito Federal. A candidata ao Senado voltou a pedir votos para o candidato do PL à presidência e diz que a chapa local respeita o desejo do ex-presidente Bolsonaro. O movimento ocorre em meio a um racha entre aliados do partido na disputa local. Michele apoia Celina Leão, enquanto uma ala do PL defende o retorno do ex-governador José Roberto Arruda, do PSD.
7: A ex-primeira-dama e candidata ao Senado, Michele Bolsonaro, afirmou nesta terça-feira que pretende dividir o palanque com o candidato Flávio Bolsonaro durante a campanha presidencial no Distrito Federal. Michele voltou a pedir votos para o candidato do PL à presidência durante o lançamento do comitê de campanha do deputado federal Alberto Fraga. A aproximação entre Michele e Flávio ocorre após um período de atritos durante a construção da candidatura presidencial. Nos últimos dias, a ex-primeira-dama passou a pedir votos para o enteado, também nas redes sociais. Flávio retribuiu o gesto e afirmou que Michele está exercendo um grande papel em sua campanha. No DF, porém, a aliança em torno da candidatura presidencial convive com diferentes apoios na disputa pelo governo local. Michele disse que esta é a chapa que Bolsonaro escolheu.
8: É um momento decisivo da nossa nação, precisamos também eleger Flávio Bolsonaro como presidente. Vamos trabalhar para que a gente possa eleger a chapa do coração do Bolsonaro.
7: O movimento ocorre em meio a um racha entre aliados do PL no Distrito Federal na disputa pelo Palácio do Buriti. Uma ala apoia a governadora Celina Leão, candidata à reeleição e aliada de Michele, enquanto outra defende o ex-governador José Roberto Arruda, do PSD. Michele dividiu o palanque com Arruda e afirmou ter carinho e respeito pela trajetória dele, mas deixou claro que o ex-governador não é o seu candidato. Ela defende Celina na disputa pelo governo do DF. A governadora teve papel fundamental na reaproximação de Flávio e Michele. Ao mesmo tempo, a candidata ao Senado pediu unidade entre os aliados. O encontro expôs a divisão no grupo, apesar da convergência em torno da candidatura de Flávio à presidência. De Brasília, Igor Cardim.
1: Um grupo é investigado por produzir e divulgar vídeos falsos de pessoas famosas para vender produtos que prometem solucionar problemas de disfunção erétil. Usando inteligência artificial, criminosos criavam deepfakes de cantores como Almir Sater e Fagner, além de outras figuras conhecidas. O delegado que investiga o caso alerta para os riscos à saúde do consumo de produtos com composição desconhecida e sem autorização da Anvisa. O material apreendido passará por perícia.
9: A Polícia Civil investiga um grupo que usava deepfake de pessoas famosas, incluindo os cantores Almir Sater e Fagner e o jornalista Alexandre Garcia, para aplicar golpes. Segundo os investigadores, os suspeitos criavam vídeos falsos com áudios e imagens das celebridades e divulgavam o material em redes sociais. No conteúdo, os famosos relatavam falsamente sofrer disfunção erétil e recomendavam um produto de suposto tratamento natural, induzindo as pessoas a compras online. Em um vídeo obtido pelo portal G1, é possível ver que, usando recursos de inteligência artificial, os criminosos simularam a fala, expressão facial e até mesmo o timbre de voz de Almir Sater, a partir do treinamento de modelos com imagens e áudios coletados da exposição pública do artista.
10: Doutor Renato, muito obrigado. Hoje o trem da próstata foi por terra. Eu levantava umas 5, 6 vezes toda noite para mim. Agora durmo direto e o jato voltou forte.
9: Nesta terça-feira, a Delegacia de Repressão aos Crimes Cibernéticos, com apoio da Polícia Civil de São Paulo, cumpriu um mandado de busca e apreensão em Guarulhos contra o suspeito de produzir o conteúdo falso, identificado após análises de vestígios cibernéticos e financeiros. Os agentes apreenderam diversos dispositivos digitais que passarão por perícia. O delegado João Guilherme Medeiros alerta para os riscos à saúde dos usuários, uma vez que a composição dos produtos vendidos é desconhecida.
11: O que é muito grave, sobretudo nesse fato, é porque a gente não sabe quais são os efeitos desses produtos, se eles trazem malefícios à saúde ou não. Fato é que ele não tem autorização para a venda desses produtos, o que já tem um apontamento aí de um crime muito grave, um crime contra a saúde pública, cuja pena pode ser de 10 a 15 anos, pena mínima 10 anos, né?
9: As investigações comprovaram as vendas e entregas a moradores de Brasília. Ninguém foi preso até o momento, mas as investigações prosseguem para identificar mais envolvidos, bem como a origem dos produtos. Os suspeitos poderão responder por estelionato qualificado por meio eletrônico, comercialização ilegal de medicamentos e falsidade ideológica. Somadas, as penas podem alcançar 28 anos de prisão. De Brasília, Mariana Machado.
1: É tudo muito horroroso nisso, né? Horroroso porque vocês acaba prejudicando o consumidor, porque o consumidor é levado ao erro, né? Ver tantos artistas, tantas pessoas famosas vendendo um produto, é levado a comprar esse produto. E aqui, no caso, a gente nem sabe se o produto é sério ou não, ainda coloca em risco o consumidor. E para a pessoa que é usada nessas deepfakes, é horrível, né? Porque as pessoas são expostas. Quem está assistindo o vídeo, acreditando que é aquele artista que esteja falando aquilo, né? E aí você tem conteúdos que podem, inclusive, ser comprometedores. Então, realmente, deve ser uma sensação muito horrível você ter a sua imagem usada irregularmente para propagar sabe-se lá que tipo de coisa. Realmente, essa coisa da deepfake é uma questão muito séria. Olha, 3-1 agora para o São Paulo. Nossa, o São Paulo agora nesse segundo tempo foi que foi, hein? 3-1 contra o Bolívar pela Copa Sul-Americana, jogo que está acontecendo neste momento. E o Galvão nem está lá. Será que o Galvão saiu pulando? Provavelmente esteja pulando por aí, em algum canto. Vocês pensam que o Galvão é todo sério, né? Ele é. Não quando o São Paulo está jogando. Não, mas acho que sair pulando aí também já é um pouco fora do perfil. O CNJ manteve a decisão do Corregedor Nacional de Justiça, o ministro Mauro Campbell Marques, de afastamento do juiz de Minas Gerais flagrado bebendo e fumando em uma audiência. O magistrado Milton Salles também está impedido de frequentar o Tribunal de Justiça de Minas e de acessar os sistemas eletrônicos da Corte Mineira. O CNJ abriu ainda uma reclamação disciplinar contra o juiz.
9: O plenário do Conselho Nacional de Justiça manteve por unanimidade a decisão de afastamento do juiz do Tribunal de Justiça de Minas, Milton Lívio Lemos Salles, flagrado bebendo vinho e tentando fumar um cigarro em uma audiência. Dessa forma, fica mantida a decisão do Corregedor Nacional de Justiça, ministro Mauro Campbell Marques, que suspende o magistrado de todas as atividades na Corte Mineira. Ele também está proibido de frequentar as dependências do tribunal e de acessar os sistemas eletrônicos do TJ de Minas. Campbell estabeleceu ainda a instauração de uma reclamação disciplinar contra o magistrado no âmbito da Corregedoria Nacional de Justiça para apurar os fatos envolvendo o juiz. Na reunião em plenário, nesta terça-feira, o corregedor defendeu o afastamento ao argumentar que a postura do juiz foi incondizente com a profissão de magistrado.
12: Postura absolutamente incompatível com o exercício da magistratura. Por parte do referido magistrado, doutor Milton Lívio Lemos Salles, senhor presidente, e todos os procedimentos foram evitados para que houvesse, na verdade, até a suspensão da exposição, já que após a primeira exposição, outras exposições foram perpetradas por parte do magistrado, que visivelmente demonstrou não estar apto a responder por suas faculdades mentais. É uma conclusão apriorística, senhor presidente, que chego.
9: A decisão foi seguida pelos demais membros do CNJ e referendada pelo presidente, ministro Edson Fachin. O Tribunal de Justiça de Minas informou que cumpriu integralmente a decisão do CNJ de afastamento do magistrado e que também abriu um procedimento interno para apurar as circunstâncias do caso. Porém, mesmo afastado, ele continua recebendo o salário de R$ 83 mil, conforme previsto na Lei Orgânica da Magistratura Nacional. Além de beber vinho e fumar cigarro durante a sessão realizada na semana passada, o magistrado também já foi advertido por constranger uma desembargadora e tem histórico de violência doméstica familiar. Após o ocorrido, o juiz Milton Salles gravou um vídeo para colegas e disse que estava sendo perseguido e vítima de difamação, mas não negou o consumo de bebida alcoólica durante o julgamento. De Belo Horizonte, Débora Costa.
1: O Conselho Nacional de Trânsito atualizou as regras da Operação Lei Seca em todo o país. A nova resolução, que substituiu normas em vigor desde 2013, padroniza os procedimentos de fiscalização e traz novidades, como o drogômetro, que é para detectar o uso de drogas por motoristas. A norma estabelece mudanças também no uso do bafômetro para evitar falsos resultados por álcool residual.
13: O Conselho Nacional de Trânsito, o CONTRAN, atualizou as regras da Operação Lei Seca em todo o país. A nova resolução substitui normas que estavam em vigor desde 2013 e traz mudanças nos procedimentos de fiscalização. Entre as novidades estão a previsão de uso de equipamentos para detectar drogas em motoristas, o chamado drogômetro, e medidas para evitar falsos resultados no bafômetro por causa de álcool residual na boca, situação que pode ocorrer, por exemplo, depois do consumo de bombons com licor, pão de forma, medicamentos ou outros produtos que contêm álcool. Os requisitos técnicos dos drogômetros, as substâncias que poderão ser detectadas e os parâmetros de medição para constatar a alteração na capacidade de dirigir dos motoristas ainda serão definidos pelo Inmetro. O secretário nacional de trânsito, Adroaldo Catão, explica que a partir do novo aparelho será possível identificar as substâncias psicoativas já proibidas no Código de Trânsito.
14: O equipamento, a forma de medir, isso já estava previsto na lei. O próprio Código de Trânsito já prevê que é infração e que pode, inclusive, ser crime. O que que acontecia? A resolução, ela não previa sequer a possibilidade da existência desse equipamento. A gente, na verdade, corrigiu uma lacuna normativa, né? Ao prever a possibilidade da existência do equipamento e manter a competência com o Inmetro, que é quem tem, obviamente, a competência, né? O Instituto de Metrologia, para definir que equipamento pode ou não medir a presença, não só a mera presença, mas o fato de que o cidadão está dirigindo sob efeito daquela substância.
13: Outra mudança envolve justamente o teste do bafômetro. A norma cria procedimentos para diferenciar a ingestão efetiva de bebida alcoólica da presença de álcool residual na boca. A medida prevê uma espécie de pré-teste, que já era realizado em alguns estados, mas que agora fica normatizado para todo o país. Os parâmetros da lei seca seguem os mesmos: 0,05 miligrama de álcool por litro de ar expelido para caracterização da infração administrativa e 0,34 miligrama por litro para o cometimento de crime. O CONTRAN afirma que a atualização reforça a lei seca. A intenção é uniformizar os procedimentos em todo o país, reduzir dúvidas durante as abordagens e permitir que os agentes tenham instrumentos mais adequados para identificar motoristas que estejam sob a influência de álcool ou outras substâncias. A resolução entra em vigor a partir de sua publicação no Diário Oficial da União. De Brasília, Felipe Igreja.
1: A Justiça Federal autorizou o compartilhamento das provas da investigação sobre a queda do avião da Voipes com o Ministério Público Federal. O objetivo é apurar se houve omissão da ANAC na fiscalização da companhia aérea antes do acidente que matou 62 pessoas em Vinhedo, no interior de São Paulo.
15: A Justiça Federal autorizou o compartilhamento das provas da investigação sobre a queda do avião da Voipass com o Núcleo de Combate à Corrupção do Ministério Público Federal. O objetivo é apurar se houve atos de improbidade administrativa ou mesmo crimes ligados à atuação da Agência Nacional de Aviação Civil, a ANAC, na fiscalização da companhia aérea antes do acidente que matou 62 pessoas em Vinhedo. No relatório final, a Polícia Federal concluiu que a ANAC conhecia uma série de problemas envolvendo a Voipass antes do acidente. Entre os pontos citados está um voo acompanhado por um inspetor da agência quase um ano antes da tragédia. Segundo o inquérito, foi constatada uma falha no sistema de degelo da mesma aeronave que cairia em Vinhedo. A Polícia Federal também destacou que a agência recebeu denúncias e apontamentos sobre irregularidades na companhia ao longo dos anos, mas a empresa continuou operando. Além do envio das provas ao Núcleo de Combate à Corrupção, uma cópia do inquérito também será encaminhada para a própria ANAC para fins de controle interno. A PF ainda determinou o encaminhamento de documentos à Corregedoria para avaliação de possíveis casos de prevaricação ou favorecimento indevido envolvendo servidores da agência. Em nota, a ANAC afirmou apenas que está à disposição dos órgãos de controle para prestar esclarecimentos e colaborar com as apurações. Os 16 indiciados respondem por crimes como atentado contra a segurança do transporte aéreo, com agravamento pelas 62 mortes, e falsidade ideológica ligada à omissão de informações nos registros técnicos das aeronaves. A Voipass informou que aguarda os próximos desdobramentos processuais e afirmou que vai exercer o direito de defesa. De Campinas, Kevin Camada.
1: Uma lei estadual no Pará deflagrou uma nova onda de invasões que tem ameaçado indígenas isolados de genocídio. A Defensoria Pública da União cobra o envio urgente da Força Nacional e da Polícia Federal para a terra indígena Ituna e Tatá.
16: A lei estadual que criou no mês passado uma área de proteção ambiental entre os municípios de Altamira e Senador José Porfírio, no sudoeste do Pará, está sendo contestada. Sancionada pelo governo do Pará, a nova legislação autoriza atividades agropecuárias e extrativismo sustentável, o que teria provocado a invasão por um grupo de pessoas. Só que a nova reserva estadual foi criada sob a terra indígena Ituna e Tatá, área de 142 mil hectares, submetida à portaria de restrição de uso, que proíbe o ingresso, a permanência e a circulação de pessoas não autorizadas na área, onde há presença de indígenas isolados. O agravamento da situação de segurança na área levou a Defensoria Pública da União a solicitar o restabelecimento imediato da presença da Força Nacional de Segurança Pública na terra indígena, para conter o avanço de invasores que estariam armados com motosserras e facões. O monitoramento realizado pela FUNAI no último domingo identificou no interior da terra indígena um acampamento com aproximadamente 100 pessoas. Além disso, um outro grupo de pessoas que avançavam para áreas mais internas a fim de abrir e manter estradas, além de limpar as áreas e demarcar lotes. A denúncia sobre a inconstitucionalidade na lei aprovada pela Assembleia Legislativa do Pará foi denunciada pelo Observatório dos Direitos Humanos dos Povos Indígenas Isolados e de recente contato. Para Helena Palmquist, coordenadora de comunicação do Observatório, a situação pode gerar conflitos e até crimes como genocídio. Segundo ela, a legislação pode favorecer a invasão da área para exploração ilegal.
17: Dezenas e até centenas de invasores começaram a chegar na área, invadiram a Itunitatá, arrebentaram a porteira, derrubaram a placa da FUNAI, porque é uma área que está sob restrição de uso, portanto, independente de qualquer lei estadual, ninguém poderia entrar lá, porque tem uma restrição de uso em vigor. E começaram a derrubar mata, fazer piques, ou seja, todo o esforço de retirada dos invasores e a floresta que estava começando a se regenerar pode ser perdido agora. Então o OPI fez uma série de documentos que enviou para autoridades como a Defensoria Pública da União e o Ministério dos Povos Indígenas, pedindo providências urgentes.
16: Segundo a Fundação Nacional dos Povos Indígenas, a FUNAI, há 114 registros de grupos de indígenas isolados na Amazônia Legal. Esses grupos dependem da floresta para sobreviver e mantêm a distância da sociedade. Em nota, a Defensoria Pública da União destaca que o retorno da Força Nacional é essencial para garantir a segurança dos servidores e colaboradores da FUNAI e visa proteger a vida dos indígenas isolados. A Defensoria também solicitou a adoção de providências pela Polícia Federal para apurar e coibir as irregularidades identificadas na área. De Belém, Diego Beckman.
1: A Justiça decretou o bloqueio de bens e a quebra do sigilo bancário do presidente afastado da Apex.
18: Nesta terça, uma decisão da Justiça do Espírito Santo determinou o bloqueio de bens de Fernando Sinelli, ex-presidente afastado do Grupo Apex. A decisão também cita a quebra do sigilo bancário e acrescenta que, embora ainda não tenha sido determinado o alcance da expressão inconsistências financeiras, aponta a existência de um rombo bilionário na contabilidade. A Justiça Estadual também recebeu as duas primeiras ações de investidores contra as empresas do Grupo Apex. Foi pedido que sejam prestadas as informações sobre a aplicação efetiva dos investimentos realizados por três clientes e que até a entrega dos dados os pagamentos sejam feitos via depósito judicial. Foi determinado que duas empresas do grupo, a BRM Apex Realty e a BRM Apex Realty ES Participações, forneçam as informações dentro de 5 dias. Também foi autorizado que as parcelas, os aportes dos investidores, sejam feitas mediante depósito judicial. O investimento citado na primeira ação, que reúne dois clientes, é de R$ 521 mil, podendo chegar a R$ 2 milhões, do qual foi paga uma parcela de R$ 72 mil. Os mesmos valores se repetem na segunda ação, movida por um único investidor. Segundo a advogada que os representa, Hanna Fontana, os clientes participaram da operação por meio de uma sociedade em conta de participação, na condição de sócios participantes. Nesse modelo, eles aportam os recursos, mas a gestão direta fica a cargo da sócia ostensiva, no caso, as empresas da Apex. Por meio das cotas que pagam regularmente, os investimentos são destinados a empreendimentos imobiliários, cada um deles denominado de sociedades de propósito específico. Diante da crise do grupo Apex, os investidores demonstraram preocupação com a destinação dos recursos. No caso dos que já recorreram à justiça, a principal dúvida é se o valor pago à Apex chegou efetivamente à SPE ou a construtora responsável pela obra. A advogada explica que o objetivo dos investidores não é afirmar que houve desvio de recursos ou qualquer irregularidade, mas obter transparência sobre o dinheiro já pago e sobre os próximos aportes. De Vitória, Patrícia Valim.
1: Ah, agora nós vamos fechar este programa, hein? Porque vem na sequência O Mundo em Meia Hora, um noticiário internacional para você ficar por dentro de tudo. E a gente fecha aqui o CBN Noite Total, com produção de Matheus de Souza e os trabalhos técnicos de Henrique Dias.
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1: Ótimo restinho de terça, ótima quarta para todo mundo. Amanhã, quarta-feira, no programa novamente começa um pouco mais tarde. Estaremos aqui a partir das 22 horas.
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0: Terça-feira, 18 de agosto de 2026. Os ministros Flávio Dino e Alexandre de Moraes, do Supremo Tribunal Federal, defenderam que a corte volte a discutir a exigência do diploma para o exercício do jornalismo, derrubada em 2009. Os magistrados argumentaram que a ausência de formação facilita a desinformação e pode abrir espaço para a atuação de facções criminosas na atividade. O debate ocorre uma semana depois de associações de imprensa criticarem a decisão de Moraes, que autorizou uma operação de busca contra uma fonte de um jornalista do Maranhão. O blogueiro tinha publicado textos sobre o suposto uso irregular de carros do Tribunal de Justiça pelo ministro Flávio Dino. O Conselho Nacional de Trânsito aprovou a atualização das regras da Operação Lei Seca. A nova regulamentação substitui as normas em vigor desde 2013. Entre as principais novidades estão um novo procedimento para evitar confusão no teste do bafômetro com álcool residual de produtos como bombom de licor e pão de forma e o uso de um equipamento para detectar o consumo de drogas pelos motoristas. Três times brasileiros entram em campo nesta quarta-feira em busca de vaga nas quartas de final da Libertadores. Às 19h, o Palmeiras enfrenta o Cerro Porteño, no Paraguai. Às 21h30, tem Flamengo e Cruzeiro, no Maracanã. Na semana passada, os dois jogos terminaram em 1-1. Agora há pouco, Fluminense venceu o Independente Rivadavia nos pênaltis, depois do empate por 1-1 no tempo normal. E avançou à próxima fase. No horário de Brasília, agora 11 horas e 32 minutos.
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2: Olá, seja bem-vindo a mais uma edição do Mundo em Meia Hora. Hoje eu converso com Guga Chakra e Ariel Palacios. A gente vai falar sobre declarações do presidente Donald Trump, declarações que preocupam aliados. Primeiro, diz que atacaria Oman e depois disse que o Estreito de Hormuz é território americano. E também um novo ataque de Israel à Síria. Falaremos também sobre a situação da Colômbia uma semana após os terremotos. Daniel Noboa, do Equador, um trumpista de carteirinha. Foi à China atrás de investimento. As pesquisas de intenção de voto na Argentina, que preocupam Javier Milei, de olho nas eleições do ano que vem. Vamos para o mundo. Com a gente, diretamente de Buenos Aires, renovado depois das férias, Ariel Palacios. Bem-vindo, Ariel.
3: Como está, Fernando Guga, ouvintes? Tudo bem?
2: Tudo bem. Guga Chakra com a gente, falando de Nova York. Tudo bem, Guga?
4: Oi, Fernando. Bem-vindo de volta, Ariel, nosso homem de Oxford. E um abraço aos ouvintes.
2: Muito bom. Bom, eu gostaria, Guga, de começar com uma explicação sobre duas declarações recentes do presidente Donald Trump. Uma que ele chama o Estreito de Hormuz de novo território americano. Vamos lembrar. Já aconteceu isso com o Canadá, com Groenlândia, com o Golfo do México, agora é o Estreito de Hormuz. Ele publicou uma foto na rede social com essa denominação. E a outra é que ele atacaria Omã, que é um histórico aliado de Washington, caso o país, abre aspas, se intrometa nas negociações entre Estados Unidos e Irã sobre o Estreito de Hormuz. E tudo isso acontece quando termina o prazo de 60 dias que foi estabelecido pelos Estados Unidos e pelo Irã, aquele memorando de entendimento, tinha 60 dias para discutir questões como programa nuclear iraniano. Bom, esses 60 dias já acabaram. Vamos começar por onde? Por essa questão do Estreito de Hormuz, Guga, pode ser?
4: Pode ser. Ô, Fernando, você e o Ariel acabaram de voltar do Reino Unido, né? Você estava de férias lá, o Ariel foi dar uma palestra ali em Oxford, mas passou por Londres também na viagem. Vocês devem se recordar, não sei se hoje em dia ainda tem, mas no passado, ali no Hyde Park, tinha um canto que chamava Speaker's Corner, que ficava uma quantidade não pequena de malucos falando as mais absurdas bobagens. Uma época anterior às redes sociais ali, que quando a pessoa falava um absurdo, os demais tomavam como absurdo mesmo e iam lá para dar risada.
2: Fazia, né, tipo um debate, um discurso.
4: um discurso isso, lá, sim, e você ia ver lá, a pessoa você se recorda, né? É, daí, eu enfim, o Trump é basicamente, vou dizer que o Estreito de Hormuz pertence aos Estados Unidos, ele está lá no Speaker Corner. Claro que ele é o presidente dos Estados Unidos, mas o Estreito de Hormuz não pertence aos Estados Unidos. Isso é um fato, não tem como dizer que é norte-americano o Estreito de Hormuz. Numa das costas está o Irã, na outra costa está Omã. Os Estados Unidos até poderiam tentar ocupar uma das costas, ou a de Omã ou a do Irã, enfrentaria resistência, com certeza, no caso do Irã. A gente sabe que as últimas ocupações americanas no Iraque e no Afeganistão, países bem mais frágeis que o Irã, foram fiascos, né? E no caso de Omã, você ocupar um território de um país aliado passaria uma péssima mensagem para o mundo todo, né? Para todos os aliados americanos no planeta. E continuando em Omã, a declaração dele de que bombardearia Omã é completamente absurda. Omã é aliado e amigo dos Estados Unidos, é um país que nunca ameaçou os norte-americanos, pelo contrário, aliás, muitas vezes serviu de mediador para negociações entre os Estados Unidos e Irã, como na época do governo do Barack Obama, para aquele acordo nuclear, né, firmado com o Irã, o JCPOA, e mesmo agora, durante a guerra, eles são mediadores, mas o Trump decidiu ameaçar Omã, porque Omã, ao observar que os Estados Unidos e o Irã não chegam a um acordo para a reabertura do Estreito de Hormuz, optou por negociar diretamente com o Irã, de uma forma que o Estreito seja reaberto. Lembrando que o Estreito estava aberto antes dos Estados Unidos e Israel atacarem o Irã. Então negocia diretamente com o Irã algum acordo e assim volta o trânsito de navios no Estreito de Hormuz. Esse é o objetivo de Omã, que nessa negociação, inclusive, conta com o apoio de outros países na região. Não foram dados assim, os termos exatos do acordo, mas basicamente os navios saíram do Golfo Pérsico, pelo Estreito de Hormuz, próximos da costa de Omã, e entrariam no Golfo Pérsico, próximos à costa do Irã. Seria algo nesses modos e não teria ali pedágio nem nada, talvez só uma taxa de manutenção que eles colocam, irrelevante para as finanças de Omã, inclusive mesmo para as do Irã. Mas, enfim, ele fez essa ameaça sobre o memorando de entendimento, de fato, depois de 2 meses, acabou. E é mais um fracasso do Trump, porque não houve evolução nas negociações com o Irã. Quem acompanha melhor o Irã, os principais analistas que acompanham o Irã, falam que hoje o Irã prefere escalar a capitular para os norte-americanos.
2: Guga, aproveitando que a gente está falando sobre Omã, Omã é o sultanato. O que é isso?
4: Eles têm um sultão, né? Hoje é o Bin Tariq, mas por muitas décadas foi o sultão Qaboos. O sultão Qaboos é quem criou o Omã moderno, né? Na verdade, uma nação que ficou independente de Portugal séculos atrás. Mas, enfim, o atual Omã foi muito desenvolvido pelo sultão Qaboos, que modernizou o país, mas de uma forma discreta, sem aquele deslumbramento de lugares como Dubai, como Doha. Ele faleceu em 2020. Quem o sucedeu é o primo, né, o Bin Tariq, que também manteve esse perfil discreto de Omã. Em política externa, sempre busca a neutralidade, buscando boas relações com todos os países, não ter problema com ninguém. Também não quer ter uma... Por exemplo, o Qatar gosta, embora seja pequeno, gosta de ter uma política externa bem ativa. O Omã não entra nessa questão, prefere ficar na dele. Eles têm costa ali no Estreito de Hormuz, e a maior parte da costa, claro, é no chamado Golfo de Omã, que é parte do Oceano Índico. Tem praias maravilhosas em Omã. Você sabe que a parte ali que fica no Estreito de Hormuz é um exclave, que fala, Ariel, porque tem mar, exclave, né? É um exclave de Omã dentro dos Emirados Árabes. Porém, dentro desse exclave de Omã tem um enclave dos Emirados Árabes, e dentro do enclave dos Emirados Árabes, dentro do exclave de Omã, tem um enclave de Omã. Então, só para entender, assim, é uma confusão, assim, mas isso existe. Na verdade, na fronteira da Índia com Bangladesh, tem vários exemplos disso, alguns que até chega a ter 5 partes, né? Tipo, Índia, aí Bangladesh, aí Índia dentro, aí Bangladesh dentro e Índia dentro. Mas, enfim, isso é tema para outra questão.
3: Entre Holanda e a Bélgica também.
4: Também tem, essa eu não sabia.
3: Nossa, tem vários desses assim, até 4, 5 vezes um dentro do outro. Mas o que eu queria perguntar, Guga, como era, antes deste momento, como era a relação entre Oman e a Casa Branca.
4: Sempre foi ótima. Oman tem relação ótima com todo mundo. Não tem problema com ninguém. Assim, absolutamente não tem problema com ninguém. É uma política que o sultão, já falecido sultão Qaboos, em 2020, sempre implementou. Só como uma última curiosidade, teve o domínio português, até hoje você vê lá os fortes portugueses em Oman, mas como curiosidade, o sultão Qaboos, ele nunca se casou, não teve filhos, então ele tinha essa particularidade, ele nunca se assumiu como homossexual, mas era notório no mundo árabe que ele tinha companheiros de diferentes países que passavam temporadas com ele. Ele se mantinha discreto, não se casou, não buscava ser hipócrita, mas dentro de uma sociedade ultra conservadora, ele acabou optando, né, por manter a discrição em relação aos companheiros dele.
2: Perfeito. Guga, um outro assunto é sobre Israel, que bombardeou uma base aérea na Síria. Israel vê com muita desconfiança esse novo governo sírio de Ahmed al-Shara. O líder foi recentemente recebido por Donald Trump na Casa Branca, não?
4: Pois, os Estados Unidos têm boa relação com o líder sírio, Ahmed al-Shara. O Trump gosta dele. Você sabe que eu sou um grande crítico ali do Ahmed al-Shara pelo histórico dele, mas o fato é que ele nunca ameaçou Israel, jamais. Mesmo com Israel, você sabe que Israel ocupa a Síria desde 67, as colinas do Golã, anexou ilegalmente as colinas do Golã, em ato que só foi reconhecido pelos Estados Unidos com o Trump e pela Colômbia, com De La Espriella, que está mais queimado no mundo árabe do que, não só no mundo árabe, no mundo islâmico como um todo, né? O De La Espriella talvez seja o líder internacional, hoje dos líderes internacionais, não mais odiado, porque a concorrência é grande, mas com certeza o líder latino-americano mais odiado em todo o mundo islâmico, disparado, né? Tomou bronca da Arábia Saudita, Paquistão, Turquia, mas enfim, Israel ocupa as colinas do Golã e anexou ilegalmente as colinas do Golã, que é território sírio, né? Aquele argumento que é para segurança é bobagem. Tem vinícolas nas colinas do Golã, tem estação de esqui, enfim, Israel vende, os vinhos são vendidos como se fossem israelenses, embora, né, se a uva está na Síria e a vinícola está na Síria, convenhamos que é vinho sírio. Mas, voltando ao assunto, Israel ampliou a ocupação sobre a Síria, passou a ocupar mais áreas, já depois da queda do Bashar al-Assad, já com Ahmed al-Shara no poder, e segue bombardeando a Síria, sem a Síria ter feito absolutamente nada. Não teve nada, não tem um grupo da Síria que, não é assim, o Líbano pode dizer, que tem o Hezbollah, blá blá blá, não tem nada. Ninguém da Síria. A Síria não respondeu a nenhum bombardeio. Ele simplesmente vai ampliando a ocupação e bombardeando a Síria. Agora, isso tem gerado uma irritação profunda na Turquia, que é aliada do Ahmed al-Shara, né, do líder sírio. E hoje o Netanyahu tenta pintar o Erdogan como o maior inimigo de Israel. Não o maior, mas o novo inimigo de Israel, o grande inimigo de Israel. Mais uma vez, tem fortes críticas ao Erdogan, um autocrata na Turquia. Mas ele não é uma ameaça a Israel em hipótese alguma. Não dá para compará-lo ao Irã. A Turquia tem relações diplomáticas com Israel, tem embaixada em Israel, Israel tem embaixada em Ankara, tem os exércitos, mantém relações, serviços de inteligência, tudo. Agora, comprar a briga com a Turquia nunca é muito bom, por um simples motivo. Primeiro, que a Turquia militarmente é tão poderosa quanto Israel, mas com o exército muito maior. Em segundo lugar, se Israel ataca a Turquia, a Turquia é do OTAN. Então Israel entra em guerra até contra os Estados Unidos. Para completar, os Estados Unidos condenaram os bombardeios de Israel à Síria. O Thomas Barak, que é o embaixador de Israel, dos Estados Unidos em Ankara, criticou duramente o governo israelense pelo bombardeio.
2: A gente faz uma pausa no Mundo Meia Hora, daqui a pouco a gente volta falando mais sobre a verdade de La Espriella. A gente vai falar mais sobre Colômbia, até já.
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0: Boa noite a você, ouvinte da Rádio CBN. São 11h45. Quem fala com você agora é o Matheus de Souza, trazendo aqui a matéria do Lucas Taveira sobre o caso em que duas pessoas morreram depois que uma passarela foi derrubada por um caminhão na rodovia Fernão Dias, na divisa entre Minas Gerais e o estado de São Paulo. As vítimas eram mãe e filho, que estavam em um carro atingido pela estrutura. O motorista responsável pela batida foi preso em flagrante e, segundo a Polícia Civil, conduzia um caminhão com excesso de altura e largura. A reportagem é de Lucas Taveira.
1: Um caminhão derrubou uma passarela na manhã desta terça-feira na rodovia Fernão Dias, em Vargem, no interior de São Paulo, próximo à divisa com Minas Gerais. A estrutura caiu sobre um carro que passava no sentido contrário. As duas pessoas morreram. As vítimas eram mãe e filho. Rosângela Carlos Soares Chaves, de 63 anos, e Douglas Soares Quaresma, de 40, estavam no carro atingido por uma das vigas da passarela. Os dois moravam em Belo Horizonte. Segundo a Polícia Rodoviária Federal, o caminhão seguia no sentido Minas Gerais quando bateu na estrutura. Com o impacto, a passarela caiu sobre os veículos que trafegavam no sentido São Paulo. O motorista de outro caminhão que foi atingido ficou ferido e foi levado ao hospital. Já o motorista do caminhão que derrubou a passarela teve ferimentos leves e foi preso em flagrante. A Polícia Civil vai usar as imagens das câmeras de segurança para reconstituir o acidente. O delegado Hermes Nakashima disse à TV Globo que a carga transportada estava acima das dimensões autorizadas.
2: Foi verificado pela Polícia Rodoviária Federal que ele tinha uma autorização de carga para carga superdimensionada, né? Só que ele estava extrapolando a metragem. Ele tinha uma autorização, mas com uma metragem menor, tanto de largura quanto de altura.
1: O motorista vai responder por homicídio culposo e lesão corporal na direção de veículo automotor. A Fernão Dias ficou interditada nos dois sentidos. O congestionamento chegou a 23 quilômetros no sentido Belo Horizonte e 15 quilômetros no sentido São Paulo. Durante toda a terça-feira, os motoristas tiveram que recorrer a desvios para completarem a viagem. Com colaboração de Guilherme Gimenez, de São Paulo, Lucas

0: gente do que desponta agora, porque depois da catástrofe o país vai necessitar uma grande quantidade de fundos para reconstruir as cidades abaladas, inclusive na área rural, e isso vai complicar a política de ajuste econômico que Della Spirella prometia. Então, por enquanto, mais uma semana depois do terremoto, continuam tarefas de resgate, busca de desaparecidos, continua o tratamento dos feridos, mas também despontam alguns escândalos do governo do novo presidente colombiano. Por exemplo, um deles protagonizado pelo próprio Della Spirella, que durante uma visita à cidade de Buenaventura, que é uma das regiões mais afetadas pelo terremoto, desde o carro no qual ele estava ali circulando, distribuiu bolas de futebol que tinham a frase Defensores da Pátria, que é o nome do movimento político criado por ele no ano passado, o partido dele. E essa distribuição foi feita em plena crise do terremoto, né? Numa cidade que, Buenaventura, tem 9 mil casas com as estruturas abaladas, quase 1.000 que desabaram, 10 mil pessoas foram afetadas pelo terremoto, e ele lá distribuindo bolas de futebol. E ele foi muito criticado por uma boa parte dos moradores, indignados. Eles disseram que precisavam de comida, medicamentos, ajuda para remover escombros, água potável, e não bolas de futebol. O governo, na contramão, no entanto, defendeu essa iniciativa de Della Spirella, dizendo que as bolas poderiam servir como forma de apoio às crianças que estão nos abrigos, das famílias que perderam as casas, não é? Propiciando momentos de recreação. E além dessa polêmica, mas ainda porque estava estampado lá o nome do partido do presidente nessas bolas, também outra polêmica que envolve o ministro da Moradia, o Jaime Andrés Beltrán, que disse que não vai renunciar ao cargo depois do escândalo que gerou a sua interrupção nos trabalhos sobre o terremoto, de toda a equipe governamental, para ir fazer uma escapada turística no fim de semana às praias, no balneário de Santa Marta, que está ali no Caribe colombiano. O ministro Beltrán tentou justificar esses dias de relax, dizendo que, além de ministro, ele é pai e que teve que ter esses dias de folga por causa das férias de suas filhas, mas não é, na mesma hora...
1: A foto choca, né? Eu vi a foto.
0: Exatamente, na mesma hora em que estão tentando as equipes resgatar pessoas ainda vivas, vendo como é que vão fazer com os fundos necessários para reconstruir, inclusive, algo da pasta dele, moradias, não é? E o cara vai de férias, vai para um relax numa praia ali, no Caribe, não é? Então, enfim, então isso gerou um grande escândalo. E paralelamente a isso, a Shakira, a cantora mais famosa do mundo, que é proveniente da Colômbia, né, a colombiana mais famosa do planeta, chegou à região de Chocó, onde anunciou que vai ajudar financeiramente na reconstrução da Universidade Tecnológica local, um trabalho que ela vai fazer com o filântropo americano Howard Graham Buffett, que vai patrocinar a construção de 10 novas escolas ali. E a Shakira argumentou que cada dia que as crianças não vão à escola é um dia que há uma pausa no futuro dessas crianças, que isso é algo que não pode ser permitido. Então a situação, nesse momento, está assim na Colômbia, e vamos ver o que acontece daqui para frente, né? Porque, inclusive, quando o terremoto aconteceu, Della Spirella, que estava já 3 dias no poder e teve várias semanas de preparação para a transição, embora não houvesse uma transição em si que foi rompida entre o então presidente Petro e ele, que era o presidente eleito, Della Spirella, não é? A pessoa encarregada de toda essa parte de tragédias, a pessoa encarregada dentro do governo, continuou sendo, ele não havia se ocupado de designar alguém novo, então continuou sendo o anterior secretário ainda dos tempos de Gustavo Petro, só para ver como ele não tinha considerado que esse setor era algo importante. Então, além dos fundos que serão necessários agora juntar, conseguir créditos, reconfigurar o orçamento nacional para este novo cenário, tem também como é que ele vai se comportar do ponto de vista pessoal perante esta tragédia e que efeito isso pode ter sobre a sua figura. Se ele, por acaso, tiver um trabalho de reconstrução rápida, eficaz, isso, o terremoto, vai acabar tendo um efeito positivo, não para o país em si como um todo, digamos assim, por causa de uma tragédia que já

0: aconteceu, mas terão efeito útil para Delesprela em sua futura imagem como um administrador eficaz do terremoto. Mas se a administração não for eficaz do terremoto, aí sim Delesprela terá problemas de imagem de aprovação popular.
1: Agora, Ariel, a gente vai falar sobre o Equador. Daniel Noboa, ele está em visita de Estado à China. Foi convidado por Xi Jinping. Noboa, que é um trumpista de carteirinha, foi à China fazer o quê? Atrás do quê, Ariel?
0: Pois é, o Noboa está tentando mostrar que dá para ser aliado de Washington, ao mesmo tempo fazer negócios com Pequim, porque essa primeira visita de Estado dele, do presidente equatoriano na China, inclui encontros com Xi Jinping, com o primeiro-ministro Li Qiang e com Zhao Leji, que é o presidente do Comitê Permanente da Assembleia Popular Nacional, ou seja, com a cúpula chinesa. O objetivo do Equador é o de atrair capital chinês para os setores de energia e de mineração, não é? E ampliar na contramão as exportações equatorianas para a China. E há um ponto muito concreto sobre a mesa: conseguir que Pequim retire as restrições impostas a 14 exportadores equatorianos de camarão. E quando cito camarão, porque alguém pode dizer assim, camarão, mas e daí? Qual que é a importância disso? Quase 30% das exportações equatorianas são a de camarão, e o principal cliente é a China. As exportações equatorianas de camarões são maiores hoje em dia do que as exportações equatorianas de petróleo, que foi o grande produto equatoriano das últimas décadas. Então, só para ver que não pode parecer algo como diferente, exótico, cômico. Não, de jeito nenhum. É muito importante para o Equador as exportações de camarão. Bom, e se por um lado, nos últimos tempos, o Noboa aprofundou a cooperação equatoriana com os Estados Unidos, principalmente na área de segurança, no combate ao narcotráfico, Washington, Trump é o principal parceiro estratégico de Noboa nessa área, isso não quer dizer que tenha que abrir mão da China, né? Aliás, o Equador possui um acordo de livre comércio com a China e tem uma relação muito intensa, já dos tempos do governo de Rafael Correa, que Noboa detesta e vice-versa, não é? Mas há uma política de Estado que se mantém. Então, mais ou menos, daria para resumir que é como relação com Washington, uma relação para segurança, relação com Pequim é
1: Boa.
0: para negócios, não é? Então, e não é que Noboa procura um contrapeso ideológico na China em relação aos Estados Unidos, é um governante de direita, não é? É um trumpista, como você citou. Então, poderíamos dizer que se houvesse uma doutrina Noboa, não é? Talvez poderia ser uma doutrina anticomunista, mas não antichinesa de forma alguma.
1: Ariel, para a gente terminar, a gente vai falar sobre a Argentina. Javier Milei está de olho na corrida eleitoral do ano que vem, de 2027, só que a situação está apertada, dizem pesquisas de intenção de voto. O que que você nos traz?
0: Pois é, uma pesquisa, há várias pesquisas, estão pipocando muitas pesquisas, Fernando e Guga, né, nas últimas semanas, mas esta última é uma que foi feita pelo Observatório de Psicologia Social Aplicada da UBA, Universidade de Buenos Aires, que diz que, de olho nas eleições do ano que vem, que seria em outubro do ano que vem, 61% dos entrevistados preferem uma mudança de governo, ou seja, que não continue Milei, né? Milei, aliás, já disse que quer disputar a reeleição, mas 61% dizem que não pretende a continuidade da atual gestão. Outros 39% dizem que sim, que prefeririam a permanência de Milei, né? Segundo a pesquisa, o Partido Milei, a Liberdade Avança, teria 34% das intenções de voto. O peronismo dividido teria duas grandes correntes. Por um lado, o peronismo kirchnerista, quer dizer, da ala da ex-presidente Cristina Kirchner, mas que também essa ala está dividida entre ela e entre o governador da província de Buenos Aires, Axel Kicillof, que foi seu ministro da Economia. Essa ala, a ala kirchnerista do peronismo, teria 21% das intenções de voto segundo essa pesquisa. Mas o peronismo não kirchnerista, que tem uma grande quantidade de caudilhos, não existe uma liderança única tampouco, também está dividido. O peronismo não kirchnerista teria 15%. E aí tem a Esquerda Unida, que é um partido marxista da esquerda real, um partido pequeno, com 9% das intenções de voto, e o pró-partido de direita do ex-presidente Macri, apenas com 7%. Macri perdeu boa parte de seu eleitorado para Milei, não é? Foi um duro golpe. A direita clássica perdendo para a direita, extrema direita radical. Agora, só para encerrar, O paradoxo, a coisa sui generis disto é que a líder política com melhor imagem é a marxista Miriam Bregman, da Esquerda Unida, esse partido que tem 9% das intenções de voto. Ela tem 44% de imagem positiva e 43% de imagem negativa. É a única líder da política argentina que tem a imagem positiva levemente maior que a negativa. Todos os outros têm mais negativa do que positiva. Não é? Então, mas é aquela coisa, é como se boa parte da sociedade considerasse que uma boa política, a melhor no parlamento, mas somente 9% votariam nela para presidente. Algo como, é boa como deputada, mas não queremos como presidente. Seria mais ou menos esse o resumo. É um paradoxo, mas enfim. Aí vem Kicillof, o governador da província de Buenos Aires, não da cidade de Buenos Aires, da província de Buenos Aires, com 43% de aprovação e 54% de desaprovação. Cristina, com 40% de aprovação e 58% de desaprovação. E aí, em quarto posto, Milei, com 38% de imagem positiva e 61% de imagem negativa. E por trás dessa imagem ruim de Milei está a crise econômica, 30 mil empresas que fecharam desde o início de seu mandato, dado agora desta semana, os casos de corrupção, enfim. Então, é um cenário complexo para Milei. Mas, por outro lado, também é preciso destacar que a oposição também tem má imagem e não está unificada.
1: Muito bem, obrigado, Guga, mais uma vez pela participação. Até sexta-feira.
2: Abraço, Fernando. Abraço, Ariel. Abraço, ouvintes.
1: Ariel, bom retorno e um abraço.
0: Muito obrigado, Fernando, Guga e ouvintes.
1: A edição do Mundo em Meia Hora de Ellen Menezes, trabalhos técnicos de Bruno Carvalho. O Mundo em Meia Hora tem duas edições semanais, sempre no rádio, terça, às 11h30 da noite, sábado às 9h da manhã, no podcast, sempre terça e sexta, no final da tarde. Até a próxima.
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0: quarta-feira, 19 de agosto de 2026. Começou nos Estados Unidos o julgamento de uma ação movida por 29 estados contra a Meta, dona do Facebook e do Instagram. A coalizão acusa a empresa de projetar mecanismos para viciar crianças e adolescentes e de coletar dados de menores de 13 anos sem autorização dos pais. O processo pode resultar em multas de até US$1,4 trilhão. O resultado também pode exigir mudanças profundas nas plataformas, como o fim da rolagem infinita, das curtidas públicas e de filtros de imagem. A Meta nega as acusações e sustenta que adota medidas rígidas de segurança para jovens. Atlético Mineiro e Bragantino disputam nesta quarta-feira uma vaga nas quartas de final da Copa Sul-Americana. O jogo de ida terminou em 1-0 para o time mineiro. O São Paulo venceu o Bolívar por 3-1 e vai enfrentar o Boca Juniors na próxima fase. Ninguém acertou as 6 dezenas da Mega Sena e o prêmio está acumulado em R$50 milhões. 38 apostas tiveram 5 acertos e vão receber R$50 mil cada uma. Os números sorteados foram 16, 23, 24, 33, 36 e 52. No horário de Brasília, 00:04.
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1: Cinco minutos desta quarta-feira, hoje 19 de agosto de 2026. Muito bom dia, muito obrigado a você que nos acompanha aqui na CBN, em todo o Brasil, em diversas partes do mundo. Começa aqui o CBN Madrugada. Produção, Matheus de Souza. Trabalhos técnicos comigo aqui, Ricardo Garcia, substituindo o Tico. Muito obrigado a você que nos acompanha aqui no CBN Madrugada. Vamos juntos até às 5 horas da manhã com a sua participação via o WhatsApp, via YouTube, também via e-mail, pelo Instagram. Daqui a pouquinho a gente registra as participações. Já tem uma galera conosco aqui no YouTube. Você pode acompanhar as imagens do nosso estúdio, também trocar uma ideia com os demais ouvintes aqui do CBN Madrugada. Lembrando que daqui a pouco, à meia-noite e meia, não é, Ricardo Garcia? Hoje estamos com o Plano B. Aliás, estamos aqui no nosso Estúdio B também. O ouvinte que está acostumado a acompanhar a nossa programação já está percebendo que estamos num outro estúdio. Estúdio A, estúdio principal, está em manutenção técnica e, portanto, estamos hoje aqui nesse Estúdio B. Temos uma visão diferente, né, Ricardo Garcia? Né? Atrás aqui o nosso vidro, por conta da escuridão, ele reflete as minhas costas e quase dá para ver o Ricardo Garcia ali. Né? Se o Ricardo Garcia for um pouquinho para o lado, vamos ver, vai dar para... é para o outro lado, para o outro lado, aí. Ricardo Garcia vai aparecer no nosso vídeo aqui também, porque... estamos aqui, é isso aí, muito bom, muito bom. Ricardo Garcia sempre conosco aqui na mesa de som e, portanto, daqui a pouco, à meia-noite e meia, depois do repórter CBN, faremos aquela abertura com a participação da reportagem CBN quando estivermos com todo mundo reunido. São Paulo, por exemplo, ainda está com a Voz do Brasil. Uma terça-feira, obviamente que a gente vai trazer as informações sobre as eleições, candidatos fazendo suas campanhas. Vamos falar também de duas perdas importantes, né, Ricardo Garcia? A Laura Cardoso foi de madrugada, a gente já destacou na edição de ontem. E aí, nesta terça-feira, Glória Menezes, duas grandes estrelas da TV, do teatro brasileiro, que partiram nesta terça-feira. E a gente, é claro, vai falar também de uma decisão do CNJ que manteve, né, o afastamento daquele juiz que bebeu durante uma sessão, né? Uma audiência, né? O juiz bebendo e ainda depois ele deu um depoimento dizendo que estava tudo normal, como se fosse tudo, disse que estava sendo perseguido, ele estava sendo perseguido, né? E a gente, é claro, vai destacar esse aspecto também. Vamos falar da Lei Seca, hein? Tem mudanças importantes na Operação Lei Seca, Conselho Nacional de Trânsito. Vai ter agora, além do bafômetro, vai ter o drogômetro, viu, Ricardo Garcia? Ouvintes aqui do CBN Madrugada. Novidades aí para detectar também o uso de drogas por motoristas. Tudo isso e muito mais daqui a pouquinho, a partir da meia-noite e meia, aqui no CBN Madrugada, porque agora a gente vai abrir espaço para a Carol Tilquian, conversando com Fernando Andrade e com a Tatiana Vasconcelos.
2: Já contei para os ouvintes aqui que a entrevista de segunda na Folha hoje é uma entrevistona feita pela senhorita com Esther Perel, que é uma das maiores especialistas em amor da contemporaneidade. Carol já declarou nesse espaço aqui a admiração que ela tem pela Perel e hoje publica essa entrevista muito legal, vale a pena demais ler. Já indiquei para os nossos ouvintes. Falemos de Perel semana que vem.
3: Semana que vem tem exclusivas de Perel que não estão lá.
2: Aqui.
3: Que eu vou trazer para o Estúdio CBN.
2: Eu amo
3: então,
2: demais.
3: Então, escutem coisas que faltaram lá. E ótimo. Por falar em falta, eu quero trazer dois grandes nomes latinos. A Perel é um grande nome mundial. Mas hoje eu quero trazer a perspectiva de dois grandes psicanalistas latinos para a gente pensar na felicidade nas nossas relações afetivas, conjugais, amorosas e na nossa vida.
2: Faltacidade.
3: Faltacidade é um conceito de Gabriel Rolón. Gabriel Rolón é um dos maiores psicanalistas argentinos. E eu vou ter a honra de mediar uma mesa hoje às 8 horas da noite no Mackenzie. Convido todos os ouvintes a irem ouvir Gabriel Rolón. Ana Sui, que é essa psicanalista brasileira maravilhosa, autora do best-seller A Gente Mira no Amor e Acerta na Solidão, que já veio falar aqui no estúdio. Também, e os dois trazem uma perspectiva que eu acho que é urgente nos nossos tempos, que é a gente fazer as pazes com a falta. Então, queria já começar perguntando para os ouvintes, qual foi a última vez que você sentiu que faltava alguma coisa para você estar feliz numa relação? E o que que era? O que estava faltando? E aí, gente, pode ser uma coisa que estava faltando no outro, em você, nas circunstâncias. Às vezes, está faltando dinheiro, está faltando tempo. Bem livre associação aqui da psicanalista. Quero que vocês possam dividir o que que você sentiu que estava faltando para você ser feliz no vínculo. E eu quero, ao longo da coluna, ir trazendo essas o que que a gente sente como falta, que impossibilita a felicidade, para a gente se questionar. Será que a questão está nas faltas ou numa ideia de felicidade que pressupõe o fim das faltas?
2: Ótima,
3: então, vou trazer um trechinho da Ana Sui, e ela fala no A Gente Mira no Amor e Acerta na Solidão. Cada vez que nos encontramos com alguém no campo do amor, nos encontramos com a nossa condição faltante e também com a do outro. Encontros amorosos são encontros entre duas pessoas e suas faltas, o que por vezes nos leva a interpretar como um erro, como um mau encontro. Ainda mais em tempos de aplicativos, de produtivização dos vínculos, parece que se falta algo, há algo errado. Acho que a gente está, principalmente nós mulheres, desromantizando, despriorizando o vínculo romântico. Então, não vou mais aceitar qualquer coisa para não estar sozinha, mas não aceitar qualquer coisa é uma coisa. Agora, não tolerar nenhuma falta, nem minhas, nem do outro, é o que está tornando a felicidade e os vínculos impossíveis, né? Então, quando o Rolón fala da faltacidade, cria esse novo termo, ele nos convoca a pensar no que a psicanálise já nos propõe, que é todos nós temos essa sensação primeva de completude com a nossa mãe, nosso primeiro cuidador. Por um segundo a gente sentiu que não faltava nada. E a gente passa a vida com o que ele chama de inventário de objetos imaginários. Então, ao invés da gente lidar com o nosso vazio estrutural, com o nosso desamparo, com a nossa angústia, cada um vai construir vários objetos que idealizam. Então, eu vou ser feliz quando eu tiver minha casa própria, quando eu puder entrar na faculdade, quando eu casar, quando eu tiver um filho. Tem sempre um objeto que vai ser responsável por cobrir essa falta. E ainda assim, a gente está cada vez mais infeliz. Então, já trouxe esses dados aqui, acho que aqui vale voltar, né? Eu fiz o raio-x da vida amorosa junto com a Camila Roper, psicanalista e pesquisadora. A gente entrevistou mais de 1.000 brasileiros. E o maior medo do brasileiro hoje no amor é não ser suficiente. 1 a cada 3 brasileiros tem medo de não ser o suficiente. Não ser o suficiente será que vai faltar alguma coisa para mim? Para eu ser digno de ser amado?
2: Ô Carol, posso fazer uma pergunta sobre suficiência? A pergunta é para a gente ou é para o outro? Porque quando você diz o brasileiro tem medo de não ser suficiente...
3: Para o outro.
2: Para o outro, para não ser suficiente para preencher as faltas do outro.
3: Não, para ser digno... É, ou para ser amado, porque preencher as faltas pode ser um caminho.
2: Sim.
3: Ser admirado pode ser outro.
2: Ah, tá bom.
3: Mas é não ser suficientemente bom. E aí eu acho que tem muito mais a ver com a nossa régua mesmo, de superego. É, uma provocação que eu trago muito aqui, que acho que a gente desidealizou o amor romântico e hiperidealizou o amor próprio e o autodesenvolvimento. Então a gente tem dois movimentos perigosos, que é, primeiro, esse lugar do eu vou ser a minha melhor versão, para que não me falte nada. Então vou fazer um MBA, vou fazer meditação, vou ter um coach de carreira, vou aprender a juntar dinheiro. E a gente vive em tempos do que o Rolon chama de uma era da desmesura. Então, não só a gente está num mundo de vá buscar a sua melhor versão, como a gente está num imperativo de meritocracia, de querer a poder, de boom de curso sobre o segredo, o propósito, você atrai. E tudo tem que ser muito. Né? Lacan já colocava que antes o prazer era algo da ordem do interditado. Hoje ele é um imperativo. Você tem que ser muito feliz. Você tem que estar eufórico. Tudo tem que ser muito intenso. Né? O Rolon fala, a gente não habita só a era da tecnologia, mas também a era da desmesura. Uma época que nos incita a conquistar tudo e afirma que querer é poder. Uma cultura que não aceita o não sem entender que é justamente esse não que nos separa da loucura. A gente não aceita o não e fica preso em relações porque você quer entender por que aquela pessoa não quis mais estar com você. A gente não aceita o não e está vendo agora entrar um projeto de lei que classifica vicaricídio como uma tipificação de crime, porque são homens que não aceitam o não dessas mulheres e não só cometem um homicídio e matam os filhos, como também cometem uma violência àquela outra pessoa. Isso também é não aceitar ou não.
2: Uhum.
3: E a gente lê isso como, quando a gente vai para o campo profissional, por exemplo, como obstinação. Será que é obstinação ou é essa obstinação que está levando a gente ao burnout, à epidemia da solidão e essa sensação de insegurança e insuficiência, porque o que ele aponta no livro, eu concordo muito, é que não só a gente é obrigado a ser feliz, como a gente também é ensinado a se sentir culpado por não ser capaz de superar os sofrimentos e as dificuldades, seja superar um luto, seja ser promovido, quantas vezes a vítima se culpa no lugar do agressor, né? Eu vejo isso no consultório sempre, de não ter saído daquela relação antes que a violência chegasse num grau mais elevado. A gente precisa poder trucar essas nossas lógicas, entender que talvez não é que a gente esteja mais infeliz, mas que a gente esteja se autorizando menos a estar infeliz e busque essa desmesura, né? Assim como alguém que aplaque nossas faltas, a gente entende a felicidade como um sentimento que apague a angústia, que apague a tristeza, que apague a solidão. A gente deveria pensar, e o Rolon propõe muito isso no livro dele, uma grande constelação de afetos, que é um pouco o que a gente vê no Divertidamente, né? Aquele filme que é para criança e é para a gente também. A felicidade é algo que convive com a melancolia, com a falta, com a inquietação. A falta, ela é estrutural, não é um defeito. E a gente tem que poder abrir mão dessa fantasia de completude, que acho que é algo que a Ana trabalha muito no A Gente Mira no Amor e Acerta na Solidão. Ela coloca assim, a fantasia amorosa, bastante comum, é a que de encontrar nosso grande amor nos livraria de nós mesmos. Assim, não conseguimos parar de olhar para o que nos falta, para o nosso próprio umbigo. Em contrapartida, não podemos olhar para o mundo, hipnotizados por nós mesmos e tentando buscar no outro algo que diz respeito a nós. Pensamos que no amor encontraríamos a parte que supostamente nos falta, parte que nos livraria da nossa própria falta, a parte que nos preencheria. No entanto, no amor, o que se experiencia é o contrário. Quando amamos alguém, nossa falta tende a ser duplicada. ao encontrar um amor, a gente não encontra a parte que nos falta até então. A gente encontra metade que fará falta a partir de ali.
2: Lindo demais.
3: Eu acho isso tão lindo. É, e quantas vezes, né, a gente já não desistiu de relações porque faltava algo, porque a gente não estava satisfeito. O Rolon traz essa provocação, eu acho boa também, da gente pensar nas histórias do gênio da lâmpada, que fala, você tem três desejos. Como se a nossa felicidade fosse realizar os desejos. E aí, isso pressupõe que a gente saiba o que a gente precisa para ser feliz. Tanto do outro quanto da nossa vida. Né? Ele traz uma provocação de o quanto a gente tem que também trocar a lógica do perseguir. A gente vai perseguir isso ou a gente vai ser mais Guimarães Rosa, entendendo que a felicidade se encontra em horinhas de descuido. Caramba. Porque a gente está tão... Fala,
4: pode terminar, pode terminar.
3: Olha eu, nem dando espaço para falta.
4: Tem aqui uma questão de foto que pode ser interessante e tem a ver com o que você acabou de falar. Conta aqui, Sérgio, que está numa fase difícil porque faltava, segundo ele, faltava mais afinco na dedicação com a namorada. Ele cobrou mais afinco.
2: Dela?
4: Dela. Ela entrou numa acomodação que certamente desencadearia numa monotomia ou um desenlace. Não esperou, ela não esperou. Pegou as suas trouxas e foi embora. E agora?
3: Quero pegar várias palavras dele, Fê. A gente ouve a acomodação como algo ruim, né? E se a gente pensar que estar cômodo é estar confortável, por que será que é ruim a gente estar, em alguns momentos, podendo estar um pouquinho acomodado no outro? E aí, quando ele traz o falta afinco, isso me lembra também de uma fala da Brené Brown, que é a grande autora do Poder da Vulnerabilidade, e ela fala que entre os casais a gente tem uma ideia de que as coisas vão estar bem quando a gente tiver 50%. Então, você investe 50% e eu invisto 50%. Ou, no caso do ouvinte, ele está sentindo que falta afinco, então, olha, minha companheira só está investindo 30%. Aí ele se sente sobrecarregado porque ele tem que investir 70%. E o que ela propõe é, se a gente puder conversar esse mês, entender que esse mês está faltando afinco nela. Ela está passando por uma questão difícil familiar, por um momento delicado no trabalho, ou ela está interessada, apaixonada por um curso novo que ela está fazendo, organizando uma viagem com amigas. E para mim também há outros amores e interesses. Então eu vou poder colocar 40% e vão faltar 30%. O que a gente vai fazer com essa falta? Isso não é algo da ordem da crise. E eu vejo que a gente fica tentando não só uma felicidade que não falte nada, como uma felicidade que permaneça imutável, né? E a felicidade, ela é transitória. Eu vejo quantas vezes o casal traz, e eu ouço isso um pouco no relato desse ouvinte, né? A gente perdeu algo, tinha mais afinco. A tentativa da gente reter, da gente manter um padrão, e eu vejo o quanto a gente está fazendo isso hoje em épocas de gente que está usando patch de medir glicemia para traquear a curva glicêmica, que antes quem usava eram só os diabéticos, hoje as pessoas querem traquear a curva glicêmica para não ter picos, porque o pico é ruim para a saúde. Você tem que ter um sono estável. Todas essas buscas por um controle, por uma retenção de um nível ótimo, que a gente está trazendo para a vida, a gente projeta nas relações também. E aí fica todo mundo num lugar de queria voltar a ser feliz, como no começo do casamento, como na infância, como na época da faculdade. E o que ele propõe no livro, eu queria propor para quem está ouvindo a gente, pega uma foto onde você acha que você estava feliz. Pode ser no relacionamento que acabou, na sua infância. Conta, escreve por que você estava feliz. E aí olha para o seu rosto lá mesmo e lembra se você estava se sentindo feliz naquele momento. Porque na maior parte das vezes a gente não estava, e a gente desloca esse ideal porque é mais confortável a gente achar que a gente tinha e perdeu e há algum lugar para resgatar, do que a gente viver com a parcialidade, com a incompletude, né? Acho que a grande provocação é ser feliz não é estar pleno, não é estar completo. Assim, quantos e quantos relatos eu ouço de pessoas que falam: eu preciso resolver minha depressão antes de entrar numa relação, ou eu acho que essa mulher está lidando com muitos problemas, o filho adolescente, o litígio, a mãe doente, é melhor ela resolver as coisas dela antes de poder se relacionar, ou é melhor eu lidar com isso antes de chamar meus amigos para jantar, porque eu não quero ser o que traz os assuntos pesados. A gente precisa poder trazer os assuntos pesados, trazer as nossas faltas e pensar em abraçar a falta, fazer parceria na falta e não querer limpar, porque eu acho que a gente está nesse lugar de quase que higiene emocional, de
2: ou
3: achar
2: preencher,
3: que a gente...
2: né, Carol, com qualquer coisa, às vezes antes de entender até o que falta, porque a gente está falando sobre lidar com a falta. Mas detectar essa falta é um processo anterior e não é simples, né? Até você entender o que te falta é um caminho também.
3: Tati, isso é muito bonito. E é entender sem buscar justificar. Porque muitas vezes o que eu vejo na clínica é: ah, mas eu tive uma vida tão boa, pais amorosos. Será que essa
2: nunca
3: falta não é?
2: Nunca me faltou nada. É uma frase muito comum,
3: não sou,
2: né?
3: Eu sendo uma menina mimada aqui nos altos dos meus 50 anos, mas se eu estou sentindo falta agora, eu preciso investigar a falta. Investigar a falta como uma convocação e não achar que aceitar a falta é se acomodar no lugar ruim, baixar a régua. É a gente parar de cobrar do outro uma dívida, né? De me completar ou de se cobrar essa dívida, de suprir todas as nossas faltas para que as nossas dores não sejam demandas do outro. Tem outro trecho da Ana, que eu acho que é esse convite muito bonito, que ela fala: somos seres faltantes e isso não é um problema. Aliás, está mais do lado da solução poder fazer parceria com essa condição, inclusive porque livra o outro de ocupar o lugar daquele que nos salvará. O que certamente cai como um peso.
2: Sim.
3: Ninguém salva ninguém no campo do amor. E assumir essa posição pode ser libertador. A falta é a nossa condição, não é um saldo. Porque enquanto a gente acha que é saldo, a gente quer que ele seja positivo. A gente precisa da falta. Precisa da falta para fazer vínculo. E aí eu queria... Comecei perguntando o que estava faltando e queria terminar a coluna perguntando: qual foi a última vez que você se sentiu feliz dentro de uma relação? E aí pensa quais coisas estavam faltando em você, no outro, no contexto político, histórico. Sempre vai faltar alguma coisa e ainda assim
2: você foi feliz.
3: A felicidade acontece junto com a falta.
2: Muito bom.
3: E vai faltar tempo para falar mais, então eu queria convidar quem é aqui de São Paulo. Tati estará lá.
2: Estarei.
3: Nanda, se conseguir. Vou amar tê-lo e vocês ouvintes. Hoje, 8 horas da noite, eu vou mediar essa conversa entre Gabriel Rolon e Ana Sui, dois grandes psicanalistas latino-americanos, sobre a felicidade nos nossos tempos. Às 8 horas, é um evento do Fronteiras do Pensamento. É só entrar no Fronteiras do Pensamento para garantir o seu convite. Vai ser no auditório da Faculdade Universidade Mackenzie, ali em Higienópolis.
2: Muito bom.
3: A gente fica menos sozinho quando inclui a solidão no encontro com o outro. Então, que a gente possa levar as nossas solidões para se encontrar nessa segunda noite.
2: Muito bom, Carol.

0: Aí a Carol Tchoukian conversando com a Tatiana Vasconcelos, com o Fernando Andrade. Conversa que ocorreu na tarde desta segunda-feira. Né? E, portanto, o evento que a Carol estava destacando já ocorreu. Então você pode acompanhar de novo essa entrevista no site da CBN, a Carol Tchoukian, sempre com papos muito interessantes, né? Com a Tatiana, também com o Fernando. E já já, depois do repórter CBN, agora da meia-noite e meia, a gente vai fazer aquela abertura do CBN Madrugada, com a participação da reportagem e o ouvinte CBN conosco aqui, viu, Ricardo Garcia? Muita gente já trocando ideias no nosso chat, o Silvio Zopor, de Juiz de Fora, Minas Gerais, também o Clóvis Mota, de São Pedro da Aldeia.
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0: Quarta-feira, 19 de agosto de 2026. Polícia Federal encontrou uma minuta de contrato para venda de medicamentos à base de canabidiol ao Ministério da Saúde no celular de Marco Aurélio Santana Ribeiro Marcola, ex-chefe de gabinete do presidente Lula. Segundo o jornal O Globo, o documento foi enviado pela lobista Roberta Luxinger, amiga de Lulinha. Na época, ela tentava fazer negócio com a pasta, o que não ocorreu. Marcola confirmou a interlocutores que recebeu o material, mas disse que não encaminhou. A médica veterinária Vitória Vale de Oliveira Pinha foi atacada por um cão no Senado e está internada em estado grave na UTI do Hospital de Base de Brasília. Ela sofreu graves lesões no pescoço, precisou passar por uma cirurgia e teve uma parada cardiorrespiratória. O animal é um pastor belga Malinois, que faz a segurança das instalações da casa. O ataque ocorreu durante um atendimento no canil do Senado. O governo dos Estados Unidos impôs sanções financeiras contra a presidente do Tribunal Penal Internacional, Tomoko Akane. Um órgão também sancionou um funcionário do gabinete da Procuradoria do TPI, envolvido em investigações relacionadas à questão palestina. Secretário de Estado, Marco Rubio, afirmou que a medida visa proteger cidadãos americanos e aliados de investigações do Tribunal de Haia, que Washington considera ilegítimas. Em resposta, o TPI declarou que não se deixará intimidar e que as sanções unilaterais enfraquecem o Estado de Direito Internacional. No horário de Brasília, 12:33.
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0: 34 minutos desta quarta-feira. Mais uma vez, muito bom dia. Obrigado a você que nos acompanha aqui no CBN Madrugada com Ricardo Garcia aqui na mesa de som. Aquele bom dia especial para você de São Paulo, por exemplo. Estava com a Voz do Brasil e agora está na nossa companhia aqui no CBN Madrugada. Estávamos esperando você para os principais destaques do dia. E começamos com Brasília, capital federal, eleições 2026. O destaque é de Samantha Klein.
2: Os candidatos ao Palácio do Planalto buscam se contrapor a Lula também pela economia. O vice de Flávio Bolsonaro afirmou que o primeiro compromisso será revisitar a reforma tributária. Ronaldo Caiado falou em limitar os gastos públicos em 50% do PIB, enquanto Romeu Zema quer proibir as operações das casas de apostas no Brasil. Já o presidente Lula gravou um vídeo defendendo o fim da taxa das blusinhas para compras de até $50.
0: Flávio Bolsonaro em Minas Gerais. Marcelo Martins acompanhou.
3: Em agenda de campanha na capital mineira, o candidato à presidência da República pelo PL, Flávio Bolsonaro, afirmou que só quer governar em paz. Após ser indagado se vai buscar diálogo institucional com o Congresso e com o Judiciário para cortar privilégios e supersalários. Ele fez ataques diretos ao seu adversário, o presidente Luiz Inácio Lula da Silva, ao afirmar que a família do candidato à reeleição fez negócios com o uso de dinheiro público ao abordar as investigações sobre o caso do INSS.
0: Ainda a corrida ao Planalto com Karen Lemos.
4: Os presidenciáveis Ronaldo Caiado e Romeu Zema cumpriram agendas em São Paulo nesta terça-feira. Candidato do PSD, Caiado lançou o plano de governo dele para a saúde e alfinetou a campanha de Flávio Bolsonaro, que, segundo ele, está desesperada. Já Zema, do Novo, se reuniu com vítimas de jogos de azar e prometeu acabar com as betes no Brasil.
0: Destaque chega agora com Igor Cardim.
5: A ex-primeira-dama Michele Bolsonaro disse que pretende dividir palanque com Flávio Bolsonaro no DF. A candidata ao Senado voltou a pedir votos para o candidato do PL à presidência e disse que a chapa local respeita o desejo do ex-presidente Bolsonaro. O movimento ocorre em meio a um racha entre aliados do partido na disputa pelo Palácio do Buriti. Michele apoia Celina Leão, enquanto uma ala do PL defende o retorno do ex-governador José Roberto Arruda, do PSD.
0: Há suspeitas envolvendo o ex-chefe de gabinete de Lula, assunto para Samantha Klein.
2: O PF afirma que o ex-chefe do gabinete de Lula recebeu mensagem de amiga de Lulinha com contrato de venda de canabidiol para o Ministério da Saúde. Segundo reportagem do O Globo, Marcola teria confirmado que recebeu o documento, mas sem encaminhar para qualquer pessoa com poder de decisão na pasta.
0: Meia-noite 38. Se beber, não participe de audiência. Débora Costa.
6: O CNJ manteve a decisão do Corregedor Nacional de Justiça, ministro Mauro Campbell Marques, de afastamento do juiz de Minas Gerais flagrado bebendo e fumando em uma audiência. O magistrado Milton Salles também está impedido de frequentar o Tribunal de Justiça de Minas e de acessar os sistemas eletrônicos da Corte Mineira. O CNJ abriu ainda uma reclamação disciplinar contra o juiz.
0: O adeus a Laura Cardoso, de São Paulo, Pedro Fagundes.
7: Parentes e amigos próximos se despediram nesta terça-feira de Laura Cardoso, numa cerimônia reservada no centro de São Paulo. A atriz morreu aos 98 anos, depois de mais de 8 décadas de carreira no rádio, no teatro, no cinema e na televisão.
0: A terça-feira foi de despedida de outra grande estrela da TV brasileira, informa Júlia Viana.
8: Um dos principais nomes da teledramaturgia brasileira, a atriz Glória Menezes, morreu nesta terça-feira aos 91 anos no Rio. A perda aconteceu apenas algumas horas depois da morte de outro grande ícone da atuação, Laura Cardoso. Em 60 anos de carreira, Glória atuou em novelas que marcaram época, como Guerra dos Sexos, Rainha da Sucata e Torre de Babel, e teve como principal parceiro de atuação o marido, Tarcísio Meira.
0: Meia-noite e 39, vamos voltar a Brasília. Fachin e os penduricalhos do Judiciário, destaque é de João Rosa.
9: O presidente do STF e do CNJ, ministro Edson Fachin, afirmou que existe populismo nos ataques ao judiciário e defendeu que críticas legítimas não sejam transformadas em campanhas para descredibilizar a justiça. Fachin também falou sobre a remuneração dos magistrados, defendeu mais transparência e anunciou uma nova cartilha para explicar os pagamentos feitos a juízes e desembargadores.
0: Mudanças nas regras de utilização do bafômetro. Quem informa é Felipe Igreja.
10: O CONTRAN atualizou as regras da Operação Lei Seca em todo o país. A nova resolução, que substitui normas em vigor desde 2013, padroniza os procedimentos de fiscalização e traz novidades, como o drogômetro, para detectar o uso de drogas pelos motoristas. A norma estabelece mudanças também no uso do bafômetro, para evitar falsos resultados por álcool residual.
0: Eleições em São Paulo, meia-noite 41, Bruna Barbosa.
11: Duas pessoas morreram depois que uma pasta...
0: Daqui a pouco a gente vai ter a manchete da Bruna Barbosa. Vamos voltar a Brasília agora com o João Rosa.
12: Os ministros Flávio Dino e Alexandre de Moraes, do STF, defenderam uma nova discussão sobre a exigência do diploma de jornalismo para o exercício da profissão. A manifestação ocorre 17 anos depois da corte derrubar essa obrigatoriedade. O tema voltou ao debate durante um julgamento e em meio às discussões sobre liberdade de imprensa e o papel do jornalismo nas redes sociais.
0: Agora sim, o Lucas Taveira com informações de mortes na Fernão Dias.
11: Duas pessoas morreram depois que uma passarela foi derrubada por um caminhão na rodovia Fernão Dias, na divisa entre Minas Gerais e São Paulo. As vítimas eram mãe e filho, que estavam em um carro atingido pela estrutura. O motorista responsável pela batida foi preso em flagrante e, segundo a Polícia Civil, transportava um caminhão com excesso de altura e largura.
0: Violência contra a mulher. De São Paulo, a manchete de Karen Lemos.
4: A defesa da dentista que ficou com o rosto desfigurado após ser agredida pelo marido quer que a polícia investigue os seguranças da Rua de Pinheiros que aparecem nas imagens que flagraram o ocorrido. A vítima, Júlia Falcão, disse que chegou a pedir ajuda, mas os seguranças nada fizeram. Um deles teria, inclusive, levado Júlia para dentro da casa, onde as agressões continuaram.
0: Perigo para motociclistas em São Paulo. Guilherme Gimenez.
13: O número de motociclistas mortos em acidentes de trânsito na cidade de São Paulo aumentou em 2026. Dados do InfoSiga mostram um crescimento de 7% em relação ao ano anterior. Também houve um aumento de 28% no número de ciclistas que morreram na capital paulista entre janeiro e julho deste ano.
0: Cadeia para pai e filho no Paraná. O motivo, Luciana Penha.
14: A polícia prendeu nesta terça-feira pai e filho suspeitos de uma chacina no Paraná. O crime aconteceu em agosto de 2025. Quatro homens foram mortos numa emboscada ao cobrar uma dívida. Os suspeitos foram presos no interior de São Paulo.
0: Alerta de golpistas na praça, manchete de Mariana Machado.
15: Um grupo é investigado por produzir e divulgar vídeos falsos de famosos para vender produtos que prometem solucionar problemas de disfunção erétil. Usando inteligência artificial, criminosos criavam deepfakes de Almir Sater, Fagner e outras celebridades. O delegado que investiga o caso alerta para os riscos à saúde do consumo de produtos com composição desconhecida e sem autorização da Anvisa. O material apreendido passará por perícia.
0: Meia-noite e 44, agora a manchete chega do Rio de Janeiro, aqui no CBN Madrugada, com Isa Morena.
16: Empresas que oferecem voos panorâmicos no Rio estão sendo investigadas por possíveis fraudes nos diários de bordo. Nesta terça-feira, a Agência Nacional de Aviação Civil suspendeu as atividades de quatro delas, incluindo a responsável pelo helicóptero que caiu neste mês na Vista Chinesa, na Zona Norte, matando quatro pessoas. A preocupação é com a amplitude do problema. Segundo a ANAC, metade das atividades de voos panorâmicos fiscalizadas no Rio apresenta algum tipo de irregularidade.
0: As investigações da tragédia da Voipass, assunto para Kevin Camada.
17: A Justiça Federal autorizou o compartilhamento das provas da investigação sobre a queda do avião da Voipass com o Ministério Público Federal. O objetivo é apurar se houve omissão da Agência Nacional de Aviação Civil na fiscalização da companhia aérea antes do acidente que matou 62 pessoas em Vinhedo, no interior de São Paulo.
0: Cadeia para médico abusador do Paraná, Luciana Penha.
14: Um ginecologista foi condenado a 20 anos de prisão por crimes de violação sexual em Maringá, no Paraná. A decisão, que ainda cabe recurso, prevê o pagamento de indenização às vítimas.

0: Meia-noite 46, o destaque do esporte aqui no CBN Madrugada com Gabriel Dudziak.
1: O Fluminense está nas quartas de final da Copa Libertadores. Na noite desta terça-feira, o tricolor empatou por 1-1 com o Independiente Rivadavia na Argentina, mas bateu o adversário nos pênaltis e conquistou a classificação. Nas quartas, o Flu vai enfrentar o vencedor de Coquimbo Unido e Platense, que jogam hoje, depois de terem empatado por 1-1 na ida. Quem também se classificou ontem à noite, mas pela Copa Sul-Americana, foi o São Paulo, que ganhou do Bolívar por 3-1 em casa, depois de ter empatado em La Paz por 1-1. O tricolor paulista vai jogar contra o Boca Juniors. Hoje, pela Libertadores, o Palmeiras encara o Cerro Porteño em Assunção às 7 da noite, depois de um placar de 1-1 no Nubank Park, enquanto às 9:30 o Flamengo recebe o Cruzeiro, após 1-1 na ida. Pela Sul-Americana, o Atlético Mineiro encara o Bragantino em casa depois de vencer por 1-0 na primeira partida.
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0: Faltam 13 minutos para uma da madrugada. Destaque do tempo, a previsão para esta quarta-feira com a Josélia Pegorim.
1: Uma grande massa de ar quente seco ainda predomina sobre o Brasil e por isso, nesta quarta-feira, a maior parte do país segue com pouca nebulosidade, sem condições de chuva. As temperaturas continuam muito acima do que seria o normal para essa época do ano, especialmente em áreas do sul do Brasil, do sudeste, mas também em algumas áreas da região centro-oeste. Por isso, nós temos uma situação de onda de calor, especialmente no centro-oeste do Brasil. Temperaturas até um pouco acima dos 40 graus poderão ser observadas nesta quarta-feira em áreas de Mato Grosso do Sul, Mato Grosso, Goiás e também do Tocantins. Mas a chuva ainda é preocupação em algumas áreas no sul do Brasil. Áreas de instabilidade continuam se formando sobre o Rio Grande do Sul e se expandem agora também para Santa Catarina. Pancadas de chuva moderadas a fortes podem acontecer em todas as áreas do Rio Grande do Sul, com maior risco de temporais, os maiores volumes de chuva na parte oeste e sudoeste do estado, onde está a região de Uruguaiana. Mas a região serrana do Rio Grande do Sul e de Santa Catarina também são áreas onde a chuva pode cair com forte intensidade. No norte do Brasil, pancadas de chuva moderadas a fortes acontecem no Acre e na parte centro-oeste do Amazonas e também em algumas áreas de Roraima. Uma preocupação é com a chuva persistente que está acontecendo entre o litoral

0: 9981, Chico do Itararé, Campina Grande, na Paraíba. Muito obrigado pela mensagem. Também o Chico Eliseu de Custódia, Pernambuco. Zé Ferreira, Vila Velha, Espírito Santo. Também muito obrigado ao nosso ouvinte. Estamos aqui, quem é? É o Edson Fidelis, ele e a Maria do Socorro, estão em Carapicuíba. Obrigado pela mensagem, pelo bom dia. De Salvador, a Isolda, também no CB de Madrugada. Alex Corrêa, do Tatuapé, em São Paulo. E também conosco a nossa ouvinte, a Luciana Rosa. A Luciana Rosa de Santos, que completou 65 anos ontem, né, Ricardo Garcia? A gente deu os parabéns, na verdade, até hoje, não ontem, nós já demos os parabéns aqui para a Luciana Rosa. Talvez ela já tinha ido dormir, viu, Ricardo Garcia? Então vamos dar duas vezes os parabéns aqui para a Luciana Rosa de Santos, que completou 65 anos esta semana. A gente agradece a companhia também da Maria Ângela de Ribeirão Preto, aqui no YouTube, pessoal trocando ideias no nosso chat. Jorge Castilho está por aqui, o Cristiano Carnaúba Lima, direto de Jacinto, nas Alagoas. Obrigado a Nemícia Raposo também. E obrigado a você que interage também via Instagram no @phcgalvão. Repetindo, @phcgalvão, Frank Eduardo Espejo Calorão em Jaú. Estamos numa espécie de um veranico, né? Desde de ontem e vai até amanhã ainda, quinta-feira. Daqui a pouco a gente vai ter a Josélia Pegorim de novo. Nagel Noronha está por aqui. Paulo Júlio, direto de Ribeirão Preto. Firmes até as 5, hein? Diz o Paulo Sandro de Ribeirão Preto. Muito obrigado pela mensagem também aqui via Instagram, no @phcgalvão. 00:51, vamos começar com eleições 2026, a corrida ao Palácio do Planalto. Quem traz para a gente as informações é a Samantha Klein.
1: Os principais candidatos na corrida ao Palácio do Planalto debateram a pauta econômica nesta terça-feira. O deputado federal Alfredo Gaspar, candidato a vice na chapa de Flávio Bolsonaro e representando o senador, afirmou que o primeiro compromisso, se eleitos, será revisitar a reforma tributária aprovada em 2023. A manifestação ocorreu num evento chamado Encontro com Presidenciáveis, diálogo pelo futuro do Brasil, promovido pela União Nacional de Entidades do Comércio e Serviços.
2: Para nós não permitirmos esse absurdo de 28% do IVA. Isso é um compromisso que o presidente Flávio Bolsonaro leva muito a sério. Acabar com essa história de lobby conseguindo determinados setores a redução de impostos e colocando em quem produz emprego e riqueza no país essa carga tributária.
1: Já o candidato do PSD, Ronaldo Caiado, disse que, caso seja eleito, os gastos do governo federal ficarão limitados a um patamar de 40% a 50% do crescimento do PIB.
3: É uma emenda à Constituição, que encaminharei no primeiro dia, e dizendo que o meu gasto está limitado a 50% ou 40%, nós não terminamos ainda a conta, no final de 4 anos de governo, com a dívida PIB com menos aí 1,5% a 2% desse percentual, o que para nós levará uma taxa de juros a patamares em torno de 6, 7%.
1: O ex-governador de Minas Gerais, Romeu Zema, defendeu o fim das bets no Brasil.
4: Continuar tolerando isso é estar assistindo o enriquecimento de poucos, que estão ganhando aí milhões, tem levado a vida dos brasileiros para o buraco.
1: O presidente Lula, por sua vez, não participou dos debates com presidenciáveis, mas gravou um vídeo defendendo a manutenção da medida que acabou com a cobrança de 20% de imposto de importação sobre as remessas de até 50 dólares.
5: Eu estou convencido que o presidente do Senado, Alcolumbre, e o presidente da Câmara, Hugo Mota, vão votar. E a gente vai aprovar o fim da taxação das luzinhas. Por quê? Porque é uma questão de justiça. A classe média alta viaja para fora, ela pode gastar $2,000 e não paga imposto. Por que uma pessoa da periferia compra um negócio de $50 e querem taxar ele?
1: O candidato do Missão, Renan Santos, afirmou

0: que acabar com a escala de trabalho 6x1 no Brasil é uma maluquice e defendeu o fim da justiça do trabalho. Já Augusto Cury, do Avante, defendeu a aplicação de impostos altíssimos para as empresas que operam BETs no Brasil e disse ser favorável de uma escala de trabalho 5x1. De Brasília, Samantha Klein.
1: Tem muitos assuntos, né, Ricardo Garcia, que foram discutidos aí pelos candidatos e não há dúvida nenhuma que no domingo, no primeiro debate entre os candidatos à presidência, as discussões vão ser retomadas. Por enquanto, não há confirmação da presença dos dois principais candidatos, muito pelo contrário, né, disseram que não vão participar, mas a gente nunca sabe. Eu ainda espero que participem, né? Temos destacado aqui a importância desta participação cidadã. O candidato que quer ser presidente da República, quer se manter na presidência da República, tem que respeitar o eleitor, tem que participar de um debate democrático. Mas vamos aguardar. Muitos temas aí, o presidente Lula está jogando para a galera, né, com essa história das blusinhas. Eu queria saber o que o vice-presidente, ministro da Indústria e Comércio, Geraldo Alckmin, acha dessa história, né, dessa defesa do presidente Lula do fim da taxa das blusinhas, como se isso não tivesse nenhum efeito na economia. E tem um efeito enorme na economia nacional. Obviamente que se a gente pensar ali no miúdo, né, no consumidor, na consumidora, é uma beleza, né? Você vai poder comprar um produto mais barato que venha lá da China ou de qualquer outro lugar. Normalmente vem da China. Agora, essa questão ela envolve muitos outros aspectos que têm a ver com a nossa economia, com a macroeconomia, com o nosso desenvolvimento da nossa indústria, do nosso comércio. Há diversos levantamentos que mostram como o aumento das compras pela internet atrapalha o comércio, a indústria local. É só ver a situação das Casas Bahia, né, que a gente vai destacar daqui a pouco aqui na conversa com o professor Gilberto Braga. Esse é apenas um aspecto. Né, que é o fato de, né, quanto mais as pessoas compram da internet produtos que chegam de fora com um preço não competitivo para o comércio local, obviamente que isso prejudica a nossa indústria local, prejudica o nosso comércio local. Então, qualquer mudança desse tipo tem que ser feita com muita responsabilidade, repito, para não prejudicar a nossa indústria e o nosso comércio. E o presidente Lula simplesmente joga para a galera como se isso não tivesse nenhum efeito na nossa economia. A questão do teto de gastos é importante também. Todos os candidatos estão abordando isso, né, porque estamos com uma dívida pública que passa de 80% do PIB, aumentou 10 pontos percentuais nos últimos anos, e não há dúvida nenhuma que isso vai ser abordado e aproveitado, né, pelos candidatos da oposição. Porque, infelizmente, né, o que estamos acompanhando nos últimos anos é uma despreocupação total com as contas públicas. O presidente Lula, se continuar no Palácio do Planalto, vai herdar uma herança maldita dele próprio, né, porque não há um controle das contas públicas. É só olhar os dados mostrando, repito, que a dívida bruta subiu cerca de 10 pontos percentuais nos últimos anos. Então, são assuntos, obviamente, que serão retomados. A questão da reforma tributária, né? Ouvimos aí, né, candidato dizendo que vai revisitar a reforma tributária. Isso é um absurdo total, porque a reforma tributária foi aprovada no Congresso Nacional por deputados, por senadores eleitos pela população brasileira. Isso é fato consumado. A gente demorou 20 anos para ter uma reforma tributária. É a ideal? Obviamente que não é a ideal. Mas, de alguma forma, coloca uma certa ordem nesse cipoal de leis tributárias que a gente tem, dezenas, às vezes centenas de leis que colidem entre elas, estaduais. Isso dificulta demais o crescimento da nossa economia. São mudanças que vão passar a vigorar nos próximos anos de forma gradual, e aí agora vem candidato querer dizer que vai mudar tudo. Isso é uma irresponsabilidade e é um desrespeito ao Estado Democrático de Direito, Porque, eu repito, isso foi aprovado já no Congresso Nacional. Não à toa, no passado, né, Ricardo Garcia? Faz tempo que a gente não lembra a frase do Pedro Malan, ex-ministro da Fazenda, que dizia que no Brasil até o passado é incerto. Isso é péssimo. No Brasil até o passado é incerto, porque tudo que foi definido, assinado, acordado, pacta sunt servanda. O pessoal que é do direito sabe o que eu estou falando aqui, eu já falei algumas vezes. Né? O que está pactado tem que ser cumprido. Pacta sunt servanda. E o que está assinado em lei, mais ainda. Mais ainda. E aí a gente vive num país onde há uma insegurança jurídica enorme que afasta investidores. Isso é muito ruim. Porque o investidor de fora olha para cá e fala, bom, o que está valendo é isso aqui. Mas de repente vem alguém amanhã, assina um negócio, dá uma canetada e muda tudo. Isso é péssimo. Isso é péssimo. Então o candidato deveria ter vergonha de vir a público e falar que vai mudar alguma coisa que foi aprovada no Congresso Nacional. Uma reforma tributária que demorou 15, 20 anos para ser votada. Vem aí Edmilson Fernandes.
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0: Feira, 19 de agosto de 2026. A Polícia Federal encontrou uma minuta de contrato para a venda de medicamentos à base de canabidiol ao Ministério da Saúde no celular de Marco Aurélio Santana Ribeiro, Marcola, ex-chefe de gabinete do presidente Lula. Segundo o jornal Globo, o documento foi enviado pela lobista Roberta Lutinger, amiga de Lulinha. Na época, ela tentava fazer negócio com a pasta, o que não ocorreu. Marcola confirmou a interlocutores que recebeu o material, mas disse que não o encaminhou. A Comissão de Valores Mobiliários marcou para 8 de setembro o julgamento de um processo administrativo que apura fraudes no mercado de capitais envolvendo o Banco Master e a família Vorcaro. Segundo a CVM, algumas empresas receberam cotas de um fundo imobiliário em troca de terrenos, ações e participações em empresas que teriam sido avaliados acima do valor real. O Supremo Tribunal Federal decidiu que os municípios não podem fixar alíquotas de IPTU com base apenas na metragem do imóvel. Para a Corte, a Constituição autoriza a progressividade do imposto conforme o valor da propriedade, a localização e o uso do imóvel. A decisão vale para casos semelhantes em todo o país. Cidade de Brasília, 1 e 2.
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2: 1:04.
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0: Muito bem, aqui no CBN Madrugada, o nosso papo semanal com o professor e economista Gilberto Braga, valorizando seu bolso. Gilberto, muito bom dia, tudo bem por aí?
1: Bom dia, tudo tranquilo, Paulo Galvão.
0: Bom, Gilberto, estamos preocupados, né? Casas Bahia, recuperação judicial. Queria inicialmente, antes da gente falar das consequências, né? Importante que o nosso ouvinte saiba o que fazer, quem tem um crediário, quem comprou coisa e está esperando o produto. Mas antes disso, o que é a recuperação judicial? Por que uma empresa chega nessa condição, hein?
1: Olha, Galvão, é uma legislação que não tem muitos anos e que antes da empresa falir foi criada uma espécie de um atalho judicial em que a empresa ela pode pedir recuperação. Aí ela ganha um período, né? Ela entra com esse pedido na justiça e ela, uma vez aprovado e deferido o pedido, ela tem 6 meses para apresentar um plano de recuperação para pagamento da dívida aos credores. Durante esse período, que pode durar mais tempo, ou seja, 6 meses, é para ela apresentar o plano. E o período de recuperação é inicialmente de 3 anos. E aí, durante o plano, ela tem que dizer como é que ela pretende se reestruturar e ela deixa de pagar os juros. Então, as dívidas todas, inclusive as trabalhistas, elas ficam congeladas durante o momento da recuperação. Então, ela consegue pagar menos juros e, normalmente, o plano de recuperação tem um desconto para os credores, ou seja, os credores, em vez de receberem aqueles valores que eles têm direito, eles ou recebem menos com deságio, né, com abatimento, ou eles pegam parte desse crédito e convertem em outros ativos. E uma das formas mais utilizadas é fazê-los virar sócio do próprio negócio. Então, só eu entrego um pedaço aqui da empresa para vocês e vocês vão me ajudar aqui a administrar a companhia para ela não quebrar. Normalmente, a justiça ela concede esse pedido, o direito a esse pedido, porque ela não olha apenas a questão da empresa propriamente dito, dos seus acionistas. Ela vê a função social da empresa, ou seja, os empregos que aquela empresa gere, o tipo de serviço ou atividade que ela desempenha, a importância que isso tem para a sociedade, para a economia. Então, por exemplo, no caso das Casas Bahia, que a gente tem visto aí que foi dessa última terça-feira o pedido de recuperação, se você deixasse as Casas Bahia falirem diretamente, muito provavelmente você ia afetar uma série de consumidores que compraram produtos, que têm crediários, que têm uma série de transações com a empresa, que ficariam perdidos. Então, a justiça ela tende, se o plano for bem elaborado, a dar esse, digamos assim, esse espaço, esse período, para ela tentar se levantar e voltar a atuar. Depois de um período, né, do plano de recuperação, ela volta à justiça para, digamos assim, levantar o plano, fechar aquele processo e voltar a ser administrada pelos seus dirigentes. Sim. Durante o período de recuperação tem uma espécie de um xerife, né, que é um administrador judicial que faz ali uma espécie de sindicância, vai tomando conta de tudo que está sendo feito para garantir que o plano de recuperação está sendo cumprido.
0: Certo. Bom, imagino que o nosso ouvinte, eu também estou incluído, estamos querendo saber os motivos que fizeram com que uma empresa como a Casas Bahia tenha chegado nesse ponto. Mas antes disso, Gilberto, vamos para a questão prática, né? O nosso ouvinte que comprou alguma coisa nas Casas Bahia, ainda não recebeu, ou então já recebeu e está com um crediário, está pagando alguma coisa, como é que deve proceder, hein?
1: Olha, tem uma série de questões que a gente pode tentar aqui elucidar, né? Então, assim, primeiro, a operação de varejo, de uma forma geral, ela é protegida pelo Código de Defesa do Consumidor. E mesmo a empresa, como as Casas Bahia, entrando em recuperação judicial, isso não muda. Então, o consumidor continua protegido. Mas as dúvidas mais comuns são as seguintes: Eu tenho um crediário, que foi a situação que você mencionou, Galvão. Preciso continuar pagando as parcelas? Sim. Quem já recebeu a mercadoria é obrigado a pagar normalmente. A recuperação judicial afeta a empresa como devedor, ou seja, a relação dela com seus credores para quem ela deve. Não afeta a situação dela como credor, ou seja, como uma empresa que tem direitos a receber dos seus clientes que fizeram as compras e de maneira parcelada. Outra dúvida, comprei e ainda não recebi o meu produto, como fica a minha situação? Ah, você vai receber o seu produto normalmente, ou seja, a empresa, as Casas Bahia, ela tem que respeitar aquilo que foi combinado e normalmente aquilo que ela vendeu ela vai entregar, ela continua funcionando, a recuperação judicial não quer dizer que ela vai deixar de atuar. Embora ela tenha fechado muitas lojas, ela continua funcionando como pessoa jurídica, tá? Então, o que pode acontecer é que, às vezes, a pessoa compra pela internet e vai retirar na loja física. Então, se a loja física tiver sido fechada, eles vão ter que indicar uma outra loja física, de preferência próxima àquela, ou que seja mais próximo do consumidor, ou aonde o consumidor indicar, para ir buscar o produto. Isso pode atrasar alguns dias, mas o direito do consumidor, ele não perde, né? Então, eu comprei pela internet, muda alguma coisa? Não, não muda nada, vai continuar a receber dentro do prazo que foi pactuado, de acordo com os mesmos valores. Eu tinha a garantia dada pelo fabricante, continuo a garantia do fabricante. Comprei aquela famosa garantia estendida para, depois da garantia do fabricante, ter uma cobertura adicional. Continua sendo respeitada, até porque isso é garantido por uma apólice de seguro. Pessoas que compraram vale presente, vale troca, ou tem direito a algum tipo de cashback, não muda nada, isso tudo continua valendo. Ou seja, para a maioria dos consumidores, não tem qualquer alteração. Ah, eu comprei e estou na dúvida, quero desistir da compra. Se estiver no prazo legal do Código de Defesa do Consumidor, você pode desistir, pode ir lá pedir o cancelamento, a devolução do que pagou. E se eventualmente ocorrer qualquer situação de dificuldade, você vai recorrer anualmente aos órgãos de defesa do consumidor da maneira que você já recorria, e isso independe da situação de recuperação judicial, né, Galvão?
0: Certo. Agora, professor Gilberto Braga, como é que uma empresa desse porte, desse tamanho, chega a essa situação? Quais são os possíveis motivos que fizeram com que a Casas Bahia tivesse que recorrer a essa situação, hein?
1: Olha, de uma forma geral, a gente tem visto aí no noticiário que as empresas de varejo, elas estão sendo bastante expostas a essa situação. Então, as Casas Bahia não estão sozinhas nisso. Então, nós temos a Mobre, a Clockstock, a Casa e Vídeo, Le Biscuit. Então, são empresas que estão aí mais recentemente, né? E se a gente olhar um pouco mais para trás, a gente vai aí em lojas americanas e outras tantas que não faz muito tempo passaram ou estão passando pelo mesmo processo. Então a gente observa que, de um lado, você tem empresas que precisam de clientes de larga escala de varejo, e aí uma das questões que afeta isso tudo é, primeiro, o custo do endividamento para essas empresas, né? Elas compram dos fornecedores para fazerem a comercialização, para fazer a revenda, e precisam pagar esses fornecedores. Com as taxas de juros que nós temos durante muito tempo muito altas, faz com que as empresas tenham bastante dificuldade em fazer um fluxo de caixa, né? Uma gestão de capital de giro que seja saudável e salutar, né? Que tenha folga e que dê margem. Então, os juros elevados prejudicam essas empresas. E essa mesma explicação, ela tem duplo sentido. Por quê? Porque ela afeta o consumidor. A gente já falou aqui na nossa coluna, nos nossos bate-papos, Paulo, que um dos grandes problemas do Brasil é a má distribuição de renda. Então, historicamente, nos últimos 70 anos, o consumo no Brasil ele se dá fortemente apoiado em cima do crediário. Tanto que você compara com outros países lá fora, não existe parcelamento de cartão de crédito. Você comprou hoje, você paga na data da fatura. No Brasil, não. Você parcela em X vezes, com ou sem juros. E as pessoas se endividam, as famílias estão encalacradas. Nunca tivemos um nível tão alto de endividamento nas famílias como nós temos atualmente no Brasil. E isso faz com que o cliente que desses tipos de loja, ou seja, as lojas que a gente chama de varejo, de grande varejo, elas perdem venda. Então, você tem o custo de carregamento do estoque por conta dos juros muito elevado, difícil, e do outro lado, o seu cliente está comprando menos. E a gente tem outras questões periféricas, né? O crescimento, sobretudo depois da pandemia, do comércio online, que faz com que estruturas que tenham muitas lojas de rua, muitas lojas físicas, shopping center com aluguel caro, percam competitividade ou lucratividade. E quando a gente soma todos esses fatores, a gente começa a entender que não é um problema só de gestão, ou é principalmente um problema do país, um problema econômico, um país que se endividou, que não respeita o seu equilíbrio fiscal e encontra nos juros altos a solução para combater a inflação e tentar minimizar o excesso de gasto público.
0: Gilberto, a gente tem mais dois minutinhos aqui. Eu estava dando uma olhada aqui nas reportagens. Tal. Tem uma reportagem interessante no site do InfoMoney, e eles perguntam assim, o que afundou as Casas Bahia? Aí colocam lá algumas alternativas, juros, né, erros estratégicos, a questão da dívida, coisas que você já abordou aqui. Mas incluem um aspecto que eu acho que é importante e que me traz uma enorme preocupação, que é a questão das bets. Né? E aí eles lançam aqui um dado que é realmente impressionante. Um estudo do Comitê Nacional de Secretários de Fazenda, o Consefaz, que mostra que no ano passado as famílias brasileiras destinaram às empresas de bets nada menos do que 62,5 bilhões de reais. Eu vou repetir aqui, 62,5 bilhões de reais destinados às bets no ano passado pelas famílias brasileiras. Isso representa 0,68% da renda disponível, ou seja, quase, né, 1% ali da renda disponível nacional sendo direcionada para as bets. E eu lembro já há alguns meses reportagens das associações de comércio em São Paulo, Rio de Janeiro, indicando que as pessoas, muita gente estava deixando de comprar bens, às vezes no supermercado, na farmácia. A gente vê que agora até, às vezes, nessas lojas que vendem lá eletrodomésticos e tal, pessoas estão deixando de consumir para apostar, Gilberto. Isso é extremamente preocupante, não é?
1: É muito preocupante, porque o que essas lojas vendem é justamente o supérfluo, né? Ainda que possa haver uma necessidade de ter uma cafeteira nova, trocar o liquidificador que deu defeito, a panela de pressão, você não vai deixar de botar comida no prato. Então, dependendo do grau de endividamento, do grau, digamos assim, de vício em aposta, que é o que a gente está falando em essência assim, de maneira oculta, né? É uma doença e a gente tem que tratar isso de uma forma social e não achar que isso é uma decisão de cada um, que é diversão. A partir de um determinado momento, isso é um vício, isso é uma doença, isso desestrutura as famílias. Então, a primeira coisa que a pessoa deixa de fazer é comprar o bem de consumo. E depois isso começa a afetar até questões de contas básicas, como o alimento, as contas de consumo que você tem que pagar para manter a sua família. Então, é uma situação extremamente séria. Não acredito que proibir seja a solução, até porque hoje a boa parte desses sites eles são hospedados no exterior, então você proibir no Brasil não vai impedir a pessoa que tem acesso à internet de encontrar uma maneira de jogar, de gripar ou de usar um CPF de algum membro da família, né? Então, de alguma maneira, é uma vigilância que a gente vê que é complexa, é difícil de ser eficaz, de ser feita e de funcionar. Então, eu acredito que a gente precisa ter um processo de informação, um processo de educação e um processo de tratamento para essas pessoas que já se viciaram, né? Então, é importante a gente entender que isso está dentro também desse contexto aí que nós estamos vendo.
0: Professor economista Gilberto Braga, valorizando o seu bolso aqui no CBN Madrugada. Gilberto, mais uma vez, muitíssimo obrigado. Uma ótima semana para você e até a próxima.
1: Um abraço a todos e até semana que vem.

0: 1:20. A gente vai a Minas Gerais. O candidato Flávio Bolsonaro esteve nesta terça-feira na capital mineira. Marcelo Martins tem as informações.
1: O candidato à presidência da República, Flávio Bolsonaro, do PL, afirmou que, se eleito, só quer paz para governar. A fala aconteceu durante uma agenda de campanha em Belo Horizonte, após ser questionado sobre as declarações da coordenadora do seu programa econômico, Daniela Marques, durante entrevista à CBN. Daniela disse que, se Flávio Bolsonaro for eleito presidente, haverá cortes em supersalários e privilégios. O candidato acrescentou que, para que isso seja colocado em prática, vai dialogar institucionalmente com o Congresso e com o Judiciário.
2: Eu sempre quis construir pontes, sempre tentei fazer isso, eu só quero paz para governar. Após ter a convicção de que o próximo presidente da República vai indicar 4 ministros do Supremo, e eu já falei, repito, vou indicar 4 homens e mulheres que sejam contra o aborto, que sejam contra as drogas, respeitem a Constituição, e que não usem a caneta para promover perseguição política.
1: Durante a agenda, o candidato do PL esteve acompanhado do seu candidato a vice, Alberto Gaspar, que foi relator da CPMI do INSS. Em um ataque direto a Luiz Inácio Lula da Silva, Flávio Bolsonaro afirmou que a família do candidato à reeleição fez negócios usando dinheiro público ao abordar as investigações sobre o caso.
2: Ninguém vai tocar no contra-cheque de vocês e vamos responsabilizar aquelas pessoas que tiveram a pachorra de roubar dinheiro de aposentado, como, ao que tudo indica, é o filho do Lula, é o Marcola do Lula. Esse Marcolão vai ser exposto e vai ser responsabilizado por abrir as portas de vários ministérios para que a família do Lula fizesse negócio usando dinheiro público.
1: Em discurso a apoiadores, Flávio Bolsonaro disse que recebeu mais de 1.000 ameaças de morte desde que afirmou que classificaria milícias e facções como organizações terroristas. O candidato do PL também comentou sobre seu desempenho nas pesquisas eleitorais e disse estar aberto ao diálogo com outros candidatos da direita para um eventual apoio no segundo turno. De Belo Horizonte, Marcelo Martins.
0: Hora 22 minutos da capital mineira, nós vamos à capital federal com a Samantha Klein. Tem as últimas informações, as investigações relacionadas ao filho do presidente Luiz Inácio Lula da Silva, o Lulinha.
3: Uma mensagem de WhatsApp encontrada pela Polícia Federal mostra que Marco Aurélio Santana Ribeiro, Marcola, ex-chefe de gabinete do presidente Lula, recebeu um modelo de contrato da lobista Roberta Lutzinger. Ela é amiga do empresário Fábio Luiz Lula da Silva, Lulinha, filho do presidente. As informações são do jornal O Globo. A lobista tentava fazer negócio com a pasta para a venda de medicamentos à base de canabidiol sem licitação. Marcola, por sua vez, teria confirmado a interlocutores que recebeu o material, mas disse que não o encaminhou para nenhuma fonte do Ministério. Procurado, o advogado do ex-assessor de Lula afirmou que vai se manifestar somente nos autos. De acordo com a PF, Roberta foi contratada por Antônio Carlos Camilo Antunes, o careca do INSS, preso pela PF sob a suspeita de desviar recursos de aposentadorias e pensões do INSS. A empresária recebeu R$1.500.000 dele e o trabalho previa viabilizar a venda de canabidiol para disponibilizar no SUS. Segundo o Globo, interlocutores de Marcola afirmam que ele reconheceu que o recebimento do contrato foi inadequado, mas que não houve favorecimento no caso. A situação, no entanto, repercutiu politicamente entre os adversários de Lula na corrida eleitoral. O coordenador da campanha de Flávio Bolsonaro, o senador Rogério Marinho, falou em imoralidade.
4: Você vê um presidente da República, como falou o Alfredo ali, com os dois principais assessores do gabinete, e um inclusive que atende telefone, paga contas pessoais, a pessoa que praticamente é da família do presidente, né? Envolvido num processo claro de recebimento de valores indevidos. Ele tem todo o direito à presunção da inocência, mas eu acho muito pouco provável que ele consiga se explicar como é que alguém recebe uma quantia dessa e presentes em brilhantes e conversas que mostram claramente que há alguma contrapartida pela proximidade que ele tem com o presidente.
3: Já o candidato Ronaldo Caiado disse que antecipar o julgamento é incorreto, mas afirma que a corrupção chegou à antessala do presidente. De Brasília, Samantha Klein.
0: Uma hora 25 minutos. A gente vai abrir espaço agora para Débora Costa, de Minas Gerais. Tem informações sobre aquele ministro, na verdade um magistrado, né? Um juiz. A decisão é do ministro Mauro Campbell, mas em relação àquele magistrado, um juiz, que simplesmente durante uma audiência resolveu que poderia tomar vinho na boca da garrafa. A Débora Costa tem as informações sobre a manutenção do afastamento desse magistrado.
5: O plenário do Conselho Nacional de Justiça manteve por unanimidade a decisão de afastamento do juiz do Tribunal de Justiça de Minas, Milton Lívio Lemos Salles, flagrado bebendo vinho e tentando fumar um cigarro em uma audiência. Dessa forma, fica mantida a decisão do Corregedor Nacional de Justiça, ministro Mauro Campbell Marques, que suspende o magistrado de todas as atividades na Corte Mineira. Ele também está proibido de frequentar as dependências do tribunal e de acessar os sistemas eletrônicos do TJ de Minas. Campbell estabeleceu ainda a instauração de uma reclamação disciplinar contra o magistrado no âmbito da Corregedoria Nacional de Justiça para apurar os fatos envolvendo o juiz. Na reunião em plenário, nesta terça-feira, o corregedor defendeu o afastamento ao argumentar que a postura do juiz foi incondizente com a profissão de magistrado.
6: Postura absolutamente incompatível com o exercício da magistratura por parte do referido magistrado, doutor Milton Lívio Lemos Salles, senhor presidente, e todos os procedimentos foram evitados para que houvesse, na verdade, até a suspensão da exposição, já que após a primeira exposição, outras exposições foram perpetradas por parte do magistrado, que visivelmente demonstrou não estar apto a responder por suas faculdades mentais. É uma conclusão apriorística, senhor presidente, a que chego.
5: A decisão foi seguida pelos demais membros do CNJ e referendada pelo presidente, ministro Edson Fachin. O Tribunal de Justiça de Minas informou que cumpriu integralmente a decisão do CNJ de afastamento do magistrado e que também abriu um procedimento interno para apurar as circunstâncias do caso. Porém, mesmo afastado, ele continua recebendo o salário de R$ 83 mil, conforme previsto na Lei Orgânica da Magistratura Nacional. Além de beber vinho e fumar cigarro durante a sessão realizada na semana passada, o magistrado também já foi advertido por constranger uma desembargadora e tem histórico de violência doméstica familiar. Após o ocorrido, o juiz Milton Salles gravou um vídeo para colegas e disse que estava sendo perseguido e vítima de difamação, mas não negou o consumo de bebida alcoólica durante o julgamento. De Belo Horizonte, Débora Costa.
0: Bom, esse senhor não tem a mínima condição de atuar como magistrado, né? Não tem a mínima condição. Por conta também das suas manifestações depois desta situação simplesmente inaceitável. Ele está no meio de uma audiência como juiz, como autoridade, e acha que pode virar uma garrafa de vinho e depois diz que está sendo perseguido ainda. 1h28, nós vamos a Brasília agora com Felipe Igreja. Tem novidades importantes, alterações significativas nas regras da operação Lei Seca. Além do bafômetro, agora tem o drogômetro, Felipe Igreja.
7: O Conselho Nacional de Trânsito, o CONTRAN, atualizou as regras da operação Lei Seca em todo o país. A nova resolução substitui normas que estavam em vigor desde 2013 e traz mudanças nos procedimentos de fiscalização. Entre as novidades estão a previsão de uso de equipamentos para detectar drogas em motoristas, o chamado drogômetro, e medidas para evitar falsos resultados no bafômetro por causa de álcool residual na boca, situação que pode ocorrer, por exemplo, depois do consumo de bombons com licor, pão de forma, medicamentos ou outros produtos que contêm álcool. Os requisitos técnicos dos drogômetros, as substâncias que poderão ser detectadas e os parâmetros de medição para constatar a alteração na capacidade de dirigir dos motoristas ainda serão definidos pelo Inmetro. O secretário nacional de trânsito, Adroaldo Catão, explica que a partir do novo aparelho será possível identificar as substâncias psicoativas já proibidas no Código de Trânsito.
8: O equipamento, a forma de medir, isso já estava previsto na lei. O próprio Código de Trânsito já prevê que é infração e que pode, inclusive, ser crime. O que acontecia? A resolução ela não previa sequer a possibilidade da existência desse equipamento. A gente, na verdade, corrigiu uma lacuna normativa, né, ao prever a possibilidade da existência do equipamento e manter a competência com o Inmetro, que é quem tem, obviamente, a competência, né, o Instituto de Metrologia, para definir que equipamento pode ou não medir a presença, não só a mera presença, mas o fato de que o cidadão está dirigindo sob efeito daquela substância.
7: Outra mudança envolve justamente o teste do bafômetro. A norma cria procedimentos para diferenciar a ingestão efetiva de bebida alcoólica da presença de álcool residual na boca. A medida prevê uma espécie de pré-teste, que já era realizado em alguns estados, mas que agora fica normatizado para todo o país. Os parâmetros da lei seca seguem os mesmos: 0,05 miligrama de álcool por litro de ar expelido para caracterização da infração administrativa e 0,34 miligrama por litro para o cometimento de crime. O CONTRAN afirma que a atualização reforça a lei seca. A intenção é uniformizar os procedimentos em todo o país, reduzir dúvidas durante as abordagens e permitir que os agentes tenham instrumentos mais adequados para identificar motoristas que estejam sob a influência de álcool ou outras substâncias. A resolução entra em vigor a partir de sua publicação no Diário Oficial da União. De Brasília, Felipe Igreja.
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0: Quarta-feira, 19 de agosto de 2026. As apostas online autorizadas no Brasil movimentaram mais de 220 bilhões de reais em depósitos no ano passado, segundo dados inéditos do Ministério da Fazenda. Desse total, as perdas dos apostadores somaram quase 37 bilhões, convertidos em receita para as empresas. Ao todo, 25 milhões de brasileiros registraram apostas ao longo do ano. A terceira turma do Superior Tribunal de Justiça decidiu que a existência de noivado e de filhos em comum não comprova por si só a união estável. Por 3-2, os ministros enquadraram a relação como namoro qualificado, modalidade que não dá direito à herança. Prevaleceu o entendimento de que não ficou demonstrado o objetivo presente de constituir família, nem o compartilhamento efetivo de vidas. Ninguém acertou as 6 dezenas da Mega Sena e o prêmio está acumulado em 50 milhões de reais. 38 apostas tiveram 5 acertos e vão receber 50 mil reais cada uma. Anote aí os números sorteados: 16, 23, 24, 33, 36 e 52. Repetindo: 16, 23, 24, 33, 36 e 52. Horário de Brasília, 1 hora 34 minutos.
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0: Uma e 35 aqui no CBN Madrugada, é o momento a gente falar de finanças pessoais.
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0: O Marcelo está fazendo um planejamento financeiro para o longo prazo. Ele notou que nos últimos 20 anos, a inflação anual brasileira raramente esteve abaixo de 4% ao ano. E a taxa de juros ficou, em média, em torno de 10,5% ao ano. Ele pergunta se é razoável usar esses índices médios para projetar as finanças pessoais para os próximos 10 anos. E que tipo de margem de segurança ou premissas adicionais é adequado levar em consideração. Marcelo, o mais relevante para o planejamento financeiro a longo prazo é o ganho acima da inflação. No jargão de mercado, essa diferença é chamada de juro real. Pelos seus cálculos, na média dos últimos tempos, o juro real ficou em 6,5% ao ano, que é a diferença da taxa de juros de 10,5% e a inflação de 4%. Com base nesses parâmetros, você pode traçar alguns cenários. Por exemplo, hoje os juros estão em 14% ao ano, portanto, em níveis historicamente elevados. Se a inflação continuar na média histórica, o ganho com as aplicações financeiras pré-fixadas parece atrativo. O mesmo vale para os títulos atrelados à inflação, que pagam um rendimento real hoje de 8% ao ano. Portanto, um investimento pode proporcionar bons ganhos a longo prazo. Já a valorização dos ativos de renda variável depende da redução dos juros reais. Em todo caso, a recomendação é contar mais com seu esforço de poupança e a disciplina de investir periodicamente do que com as premissas de rentabilidade. Até a próxima e continue mandando as suas perguntas para cbndinheiro@cbn.com.br.
1: Hora 37 minutos, é hora do Viva Voz com a Vera Magalhães e convidados.
2: Hoje com o estúdio cheio, porque ela, Thaís Oyama, deu o ar da graça presencialmente, está aqui comigo, minha amiga colunista do Globo, comentarista aqui da CBN, comentarista também da Globo News e apresentadora do Linhas Cruzadas da Cultura. Boa noite, Thaís.
3: Boa noite, Vera, um prazer estar aqui com você. Com o Julian, ops, spoiler.
2: Já deu spoiler. Também está aqui com a gente, Juliano Spayer. Quem nos acompanha pelas plataformas de vídeo já pode ver eu, Thaís e Juliano aqui no estúdio. Juliano é antropólogo, autor de livros que ajudam a entender o eleitorado evangélico, o povo evangélico, e agora o recém-lançado O Brasil dos Evangélicos, que ele lançou pela Planeta ontem, e a gente vai esmiuçar um pouquinho esse assunto e a sua relação com a eleição também. Boa noite, Juliano.
4: Boa noite, obrigado, viu?
2: Obrigada a você. A alegria é nossa. Então é isso, vamos juntos pela próxima hora, vamos falar além dessa questão toda dos evangélicos na eleição, e hoje o Juliano deu sorte porque tem assunto quente nesse tema, também vamos falar de judiciário, das investigações sobre Lulinha e Marcola, da campanha em andamento, falas de hoje do Flávio Bolsonaro, então não sai daí, participa com a gente pelo 11 9911-9981, mandando sua pergunta, seu comentário. Bom, gente, queria começar trazendo um assunto do dia, porque foi noticiado que o Lula, que está tendo uma enorme dificuldade, não é de hoje, é uma dificuldade histórica, de falar com os evangélicos, com esse eleitorado que é tão mobilizado, tão importante, e que, Juliano, me corrija se eu estiver errada, mais ou menos votem em uma mesma direção, né, se não de forma uníssona, o Lula estaria querendo fazer ali alguma aproximação com esse eleitorado, tendo dificuldades, pensou em fazer um ato, um evento para ele, está quebrando a cabeça sobre como vai fazer. Eu ouvi dizer que você foi apurar, é isso, Juliano? O que é que está em mente ali do PT?
4: Fui perguntar para trazer para você nesse programa. Eu acho que finalmente a gente vê no horizonte o PT pensando de um jeito claro e organizado em relação a evangélicos. Ao longo aí das últimas eleições, a gente via a mesma coisa. Via a campanha chegar para os candidatos, o Lula ou quem estivesse sendo candidato, aparecer em igreja, uma atitude que cada vez mais era considerada oportunista e reforçava essa ideia de que a esquerda só tem interesse no voto dos evangélicos, não tem interesse no próprio fenômeno, um fenômeno que transforma a vida das pessoas. Não é à toa aí que a gente tem um crescimento tão rápido, né? O Brasil Em 1970 tinha 5%, hoje um em cada três brasileiros é evangélico. A maneira como o partido pretende atuar nesse momento é de uma maneira discreta, sem criar conflito dentro das igrejas, ou seja, sem levar candidato, sem fazer carta para A, B ou C, e aproveitando que existe um número ali de pessoas que se identificam com a esquerda dentro dessas igrejas, por meio de reunião, enfim, informar essas pessoas como atuar ali dentro. E ele está dando muita sorte, porque o Flávio Bolsonaro não engajou a igreja, está me dando problema, porque eu estou com dificuldade de encontrar assunto. Nas eleições anteriores a gente falava muito de religião e agora está um silêncio, né? O pastor Silas nem foi pro ato do Flávio, né?
2: A Janja cantou um gospel, né, Thaís, no lançamento da candidatura do Lula no domingo, também já foi uma coisa bem diferente, porque ela é, pelo contrário, engajada com outros temas, uma agenda que inclusive afugenta um pouco os evangélicos. Não pareceu que eles começaram desse jeito orgânico que o Juliano está falando, né?
5: Pois é, esse exemplo da Janja é muito simbólico, porque era justamente a pergunta que eu queria fazer para o Juliano. Ele foi um dos primeiros a fazer essa crítica, né, naquele primeiro livro, um dos primeiros, O Povo de Deus, de que muitos setores, muitos segmentos do campo progressista tinham essa dificuldade de lidar com a religião evangélica. E você criou uma coisa até muito interessante, uma provocação, que você dizia que esse campo progressista, ele gostava muito de lidar, ou tinha muito mais facilidade de lidar com o pobre exótico. Então, o pobre exótico era o indígena, era o quilombola, era o praticante de religiões afro-brasileiras, mas ele tinha muita dificuldade de lidar com o que você chamou de o pobre sem grife, né? O pobre sem grife era o garçom, era o motorista de Uber, era a faxineira, era o pobre urbano, pobre sem grife, como ele disse. E daí eu fico pensando que esse pobre sem grife agora virou um eleitor muito importante, né? É justamente, segundo os pesquisadores, esse pobre dessa periferia urbana, classe C, até 5 mil salários mínimos, empreendedor.
2: 5 mil reais.
5: Né? Cinco salários mínimos. Antes fosse, né?
2: Né? Já pensou?
5: Mas daí, então, eu fico pensando se não existe também uma continuação dessa estratégia. Por exemplo, a Janja fez essa conversão, digamos assim, né, ao público evangélico. Ela também fez aquela homenagem à Dona Marisa. Então, foram duas, digamos, conversões ao mesmo tempo, né? E aos evangélicos e à memória da Dona Marisa. E eu fico pensando, quando tem muita conversão assim, se o santo não é a pesquisa eleitoral também.
4: Eu acho que essa é uma dificuldade do partido. Quem comanda os grandes nomes, eles não têm familiaridade com esse assunto. Não digo que seja culpa de ninguém. Eu venho de um contexto, enfim, que não tinha religião em casa, não entendo nada de Bíblia, mas fui exposto ao longo de muito tempo para ter essa constatação de que a igreja, em muitos casos, faz bem para essas pessoas, organiza a vida, dá sentido, traz propósito, oferece ali possibilidades de emprego, enfim, foi um processo de descoberta. O que eu sinto agora é que, pelo menos, existe, dentro dessa setorial interreligiosa do PT, uma estratégia de ação. Ainda assim, eles precisam lidar com esses nomes que falam por eles mesmos, né? Mas que eu entendo que estão cada vez mais, tem mais clareza de que pragmaticamente eles precisam agir de uma forma organizada, por exemplo, em relação às pautas que dividem, questão do aborto, casamento gay, por aí vai. Então, o partido está, eu acho, dando mais atenção para esse grupo que vem oferecendo maneiras de conversar com evangélicos comuns, esse evangélico sem grife dentro das igrejas.
2: Por muito tempo eu vi as pessoas de esquerda que professavam ali a fé evangélica serem ou estigmatizadas ou tratadas aí sim como uma espécie de contradição ambulante. A Marina Silva sofreu por muito tempo com isso, foi questionada como é que ela podia ser ao mesmo tempo progressista e evangélica, teve de praticamente explicar, e quando o PT se viu diante da evidência de que esse eleitorado era na sua maioria bolsonarista e que o Lula estava perdendo essa conversa, ela foi pinçada lá como praticamente a única para explicar como transitar nesse meio. Essa visão ainda parece permear um pouco as conversas, né, Juliano? Muitas vezes eu levei lideranças populares ou lideranças comunitárias no Roda Viva e eram questionadas sobre a presença das igrejas evangélicas nas comunidades, nas favelas, mas de um modo, olha, eles estão lá para explorar a população. E o que eles respondiam era muito nessa sua linha. Não, eles estão lá porque muitas vezes o Estado não está e são os únicos que estão lá, né?
4: Eu tenho a impressão, assim... Durante as últimas eleições, eu fui me frustrando com essa questão, né? Porque existe muito alinhamento de propósito. Você tem um governo que fala sobre prosperidade, você tem um governo que, enfim, fala sobre casa, sobre comprar coisas. E esse é uma porta de entrada para você falar sobre pessoas que também estão querendo ser incluídas. A minha avaliação hoje é que existe uma limitação cultural. Essas pessoas fazem parte de um determinado mundo dos anos 60 que derrubou um monte de questões de valores. Quando eu fui me casar, eu fiquei noivo. Minha mãe achou um horror isso. Então, eu tenho a impressão que essa velha liderança, ela não consegue olhar para a pessoa que crê em Deus achando que essa é uma pessoa normal, ela é um coitadinho. Mas, nessa eleição particularmente, eu vejo isso, por exemplo, na Andrea Sadi, no programa que ela está fazendo. Ela fez uma entrevista incrível com a pastora Helena Raquel. Eu acho que, finalmente, a gente está vendo, em muitas áreas, esse entendimento de que essas pessoas são igualmente inteligentes e que é possível respeitar, enfim, as escolhas que elas fazem sem, de alguma forma, achar aquilo dali uma bobagem, uma infantilidade, né?
5: Juliano, você falou sobre consumo, isso me lembrou uma coisa que eu acho que até talvez divida vocês antropólogos um pouco, esclareça esse ponto para mim, que é, qual que é a prioridade dos evangélicos? Eu sei que vocês não gostam de tratar eles como um bloco homogêneo, que não são de fato, mas a gente não tem como deixar de generalizar um tanto, não é? Então, dentro desse bloco que não é homogêneo, que não é monolítico, qual que é a prioridade? Por exemplo, entre um candidato que oferece progresso material, uma agenda econômica, e outro candidato que oferece um respeito aos valores que correspondem ao arcabouço evangélico, família, por exemplo, como a gente viu que é tão importante. Então, agenda econômica versus agenda moral. O que é que predomina na hora de o evangélico votar?
4: Hoje predomina a agenda moral por conta de, sei lá, 4 eleições, considerando, né, a cada 2 anos as eleições, em que a gente ouve que você não pode ser evangélico e ser de esquerda ao mesmo tempo. Mas o que a gente vê no final das urnas é que você tem 30% de gente que se identifica como evangélico e continua votando no candidato que não é da direita. Mas o que eu sinto ouvindo fontes que estão dentro dessas igrejas é que essa é uma minoria.

0: né? Acho que eu falei certo.
1: Pavloviana, sim.
0: Pavloviana. Se você fala de valores, você lembra a direita. Eu sinto isso que tem sido feito ao longo dos últimos anos, né? É quase como levantar uma bandeirinha e daí as pessoas param de pensar por elas mesmas e de alguma forma reagem, sentem raiva de quem é de esquerda e quem representa o partido A, B ou C, né?
2: E desfiles de carnaval não têm ajudado muito nessa dissociação.
0: Puxa vida, viu?
1: É, não, essa daí foi um tiro no pé, né? Em se tratando da esquerda. Agora, você falou que o Flávio Bolsonaro não está conseguindo, dentro das principais denominações, a mesma adesão que o pai Jair Bolsonaro conseguia. É, tem uma explicação clara para isso e o quanto a briga com a Michelle Bolsonaro influenciou? Porque a gente debateu muito isso no videocast que eu faço lá no Globo e eu acho que influenciou, mas as pesquisas começam a mostrar que a direita bolsonarista deixou de dar, acha que ela foi longe demais, que ela expôs uma cisânia na direita, mas eu acredito que nesse nicho específico dos eleitores evangélicos, ela tenha prevalecido, não?
0: Olha, eu acho que o Flávio perde para ele mesmo, né? Ele, e eu falo isso sem nenhum problema, sem nenhuma questão ideológica, quando você vê ele participando de uma sabatina, ele não tem repertório. Então, começa por aí. Segundo, ele é bem diferente do pai, ele faz um esforço para parecer evangélico, mas ele não tem repertório. Sabe alguém que acha que fala português, mas fala um português muito quebrado? É assim que o evangélico ouve o Flávio Bolsonaro citando a Bíblia, sabe? Como uma coisa muito, muito básica e soa manipulador. Além disso, ele é uma pessoa que mentiu publicamente em relação ao caso do Vorkaro. Então, são uma série de motivos e, assim, para colocar a cereja do bolo, você tem o Flávio Bolsonaro tomando a frente dos principais, dos pastores mais influentes do país que queriam a dupla Tarcísio Michele e se colocando assim como uma opção que não ouviu e que não quer ouvir, que não dá atenção à opinião das igrejas. Então, dentro dessa eleição, o que é mais gritante é o silêncio em relação ao tema das eleições acontecendo.
1: Essa preferência pelo Tarcísio e pela Michelle chegou a circular e a ser vocalizada de alguma maneira?
0: Profundamente. O pastor Silas Malafaia falou bastante sobre o quanto ele preferia, por exemplo, eu cito o pastor Silas, mas é unanimidade entre esses grandes nomes de que a alternativa da direita para o Lula esse ano deveria ser Tarcísio, de preferência com uma mulher evangélica, que seria Michelle.
2: Você acabou respondendo uma curiosidade que eu ia te colocar, que é o que diferencia o Flávio da Michelle para os evangélicos? Porque você já disse que o Flávio, de forma geral, não é percebido como um crente legítimo, né? Ao contrário da Michelle, que sim, é percebida como crente legítimo. Então, eu estou entendendo que o repertório, a maneira como ele se dirige, como ele se refere à Bíblia, por exemplo, é um dos motivos que trazem essa percepção de um e de outro. É isso? O repertório e a maneira como ele se coloca diante da Bíblia no momento em que discursa, por exemplo?
0: Eu estava vendo hoje uma postagem da senadora Damares de um vídeo feito com a Michelle no palco com uma cantora gospel. Ela estava completamente à vontade, de mãos dadas com a cantora, cantando linha por linha todo o hino que estava sendo tocado. A Michelle, ela é claramente uma pessoa que se dedica àquilo, ela estuda. O fundamental para o evangélico é a Bíblia. Você precisa, por isso que, inclusive, a presença dentro das igrejas acaba alfabetizando muita gente, porque é diferente do catolicismo em que você acredita no padre, no evangelicalismo é importante que você tenha consciência do que você está pensando e entendendo a partir da Bíblia. Então, a leitura faz e o estudo é aquilo que marca o evangélico. A gente vê mesmo o evangélico pobre. Em geral, você identifica ele se ele está no hospital, se ele está no ônibus, se ele está na rua, ele está carregando um livro grande, em geral escuro, que é uma Bíblia. E aquela é uma fonte de consultas, ou está ouvindo hinos, né? E o Flávio Bolsonaro, para a gente, ele pode usar, sei lá, 3 ou 4, e a gente também não tem esse repertório, e parece que ele está falando alguma coisa que tem a ver com o evangélico. Mas para o evangélico ele parece ser um amador, né? Ele não tem esse o que a Michelle faz muito naturalmente e faz porque ela está dentro desse mundo, né?
1: Mas veja, ele voltou a ganhar terreno, né? Ele tinha 60...

0: 31% em maio entre os evangélicos, cai para 52% ali depois do caso Dark Horse, mantém ali estável 53%, vai a 48%, então cai mais um pouco e agora volta a 53%. Não voltou aquele nível de 61%, mas está com 53%. E o Lula, que vinha numa lenta, porém progressiva ascensão nesse eleitorado, tem uma pequena queda. Você acredita que o caso de corrupção do Marcola, Lulinha, pode ter abatido o Lula antes mesmo dele alçar voo nessa tentativa de chegar nesse eleitorado? Quanto que essa questão da corrupção ainda é importante para esse eleitor?
1: Olha, eu tenho impressão, eu não sou um expert em política, mas eu tenho impressão que o Lula, depois de tantas eleições, ele já tem um eleitorado que gosta e o eleitorado que não gosta dele bastante consolidado. Então, o que a gente vê de Flávio ganhando terreno é o Flávio sendo aquele que tem mais chances, é o que eu ouço entre pastores, é quem tem mais chance de vencer o Lula e se colocando numa situação difícil, né? Porque é o com mais chance de ir para o segundo turno e talvez o com menos chance de vencer o segundo turno, e empatando e criando frustração dentro desse campo, né?
2: Só para pegar o que a Vera falou, se tem essa oscilação aí dentro do segmento evangélico, dentro desse enorme segmento evangélico, o que mais oscila? Qual é o subsegmento que mais oscila? São os neopentecostais, são dentro dos neopentecostais os jovens neopentecostais, são as mulheres, você tem essa percepção, Juliano?
1: Olha, eu intuitivamente diria que a gente tem aí um espelho do bolsonarismo. Então, quanto mais próximo do eleitor do Bolsonaro dentro das igrejas, mais você tem a rejeição ao PT. Então, quanto mais velho, mais branco, com escolaridade maior, mais você tem esse perfil que rejeita. Dentro das igrejas, eu suponho que a igreja mais complicada de todas é a igreja com dono. Por muitos anos, a igreja foi uma entidade social, ela não tem um proprietário. Ela funciona, ela elege um conselho, ela tem um pastor-presidente, e isso vai sendo reproduzido ao longo do tempo. Dos anos 50 para cá, a gente vem a emergência ou a fusão da ideia de empresa via esses televangelistas, né? Que enriquecem e que criam grandes, enfim, empresas de fé. O Bispo Macedo, acho que é o principal exemplo, né? E que, porque tem a igreja nas mãos, são aqueles que podem mais facilmente impor a sua vontade. Acho que esse é até um tema que a gente vai falar hoje, por conta da pauta sobre a Universal. Uhum. Né? Ou seja, tem uma ação que saiu hoje no jornal sobre
0: já
1: o
0: pode
1: uso...
0: Pode introduzir.
1: É uma coisa interessantíssima, né? É um aplicativo, é a gamificação da política a partir da igreja. Então é um aplicativo que você baixa no seu celular e todos os dias você tem uma missão. E essa missão começa com uma reflexão. Essa reflexão, você é convidado para essa reflexão como se fosse um propósito, enfim, espiritual da igreja. É para você, como se você estivesse lendo a Bíblia, mas de uma maneira muito sutil, ela separa uns dos outros. Ela separa a igreja de quem proibiu a igreja de abrir durante a pandemia, por exemplo. Então, pequenas doses de política,
2: quase chama... mensagens subliminares, assim?
1: Eu acho que subliminar é forte, eu acho que é sutil, é delicado ainda. Lembra aquilo que a gente estava falando do Pavlov, né? Ou seja, quando eu falar sobre alguma coisa da pauta de costumes, você meio que liga um botãozinho e a pessoa passa a reagir de uma determinada forma. Eu tenho a impressão que é isso. Todos os dias você recebe uma mensagem nova. A gente está falando da Igreja Universal, o desafio de Neemias. E todo dia você precisa cumprir esse desafio. É curioso que ele cresce organicamente, porque você, quando cumpre o desafio, você pode chamar uma pessoa do seu círculo. Então, a pessoa que te chama, em geral, é uma pessoa com quem você tem uma relação de afinidade, portanto, você passa a usar o aplicativo por causa dela. Não é dito, de forma nenhuma, claro, que se está falando sobre política, apesar de se estar falando sobre política, e o resultado disso termina, é um
0: no
1: é
0: dia
1: um
0: da eleição, né?
1: No dia da eleição, dia 4 de outubro.
0: E vai te levar a algum candidato? É como esses quizzes, por exemplo, que você faz e aí te indica, o seu candidato com esse seu perfil é esse? Vai carrear voto para os candidatos ligados à Universal? Isso está claro para você, não?
1: Olha, eu acho que a Universal, tendo o tamanho que tem e a história e a experiência que tem, eles não fariam nada fora da lei eleitoral. Então eles têm um jornal, que é o, acho que o jornal de maior circulação no país, a Folha Universal, e outros meios para indicar quem são os candidatos que eles querem eleger. E a partir da conquista dessa base eleitoral no legislativo, eles negociam com os governos para aí sim se, eu ia usar a palavra se infiltrar, mas estar presente do Estado. Estar presente, por exemplo, em presídios, estar presente na polícia, servir a capelania da polícia, que é uma coisa que às vezes a gente vê acontecendo também, né? É um organismo que entra dentro do Estado.
3: Vera Magalhães e convidados no Viva Voz, são 2 horas. Na madrugada desta quarta-feira, vem aí o Edmilson Fernandes.
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0: Quarta-feira, 19 de agosto de 2026. O número de pedidos de recuperação judicial no varejo brasileiro subiu 20% no segundo trimestre deste ano, em relação ao mesmo período de 2025. Entre abril e junho, quase 1000 empresas fizeram as suas gigantes do setor, como o grupo Casas Bahia e as lojas Marabrás, recorreram à justiça recentemente para renegociar dívidas e evitar a falência. Especialistas apontam que a combinação de juros elevados, crédito restrito, alto endividamento das famílias e o avanço da concorrência no comércio eletrônico tem pressionado fortemente as operações do setor. O Supremo Tribunal Federal vai retomar nesta quarta-feira o julgamento para decidir o formato das eleições para um mandato tampão no governo do Rio. O julgamento foi interrompido em abril, quando o ministro Flávio Dino pediu mais tempo para avaliar o processo. O placar estava em 4-1 a favor de uma eleição indireta na Assembleia Legislativa. Apesar da retomada do tema, a expectativa é que haja uma solução para manter o desembargador Ricardo Couto interinamente no cargo até as eleições. O Festival de Brasília do Cinema Brasileiro está confirmado e será realizado entre 11 e 19 de setembro. A edição chegou a ser cancelada por falta de orçamento, mas a governadora Celina Leão determinou a liberação de 3 milhões de reais após forte repercussão negativa. A Secretaria de Cultura informou que os recursos já foram transferidos. Cidade de Brasília, 2 e 3.
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2: 2:04. Bom dia, você que nos faz companhia aqui no CBN Madrugada. Eu e Ricardo Garcia aqui na mesa de som. Vamos juntos até às 5, hein? Agora, Josélia Pegorim traz pra gente a previsão do tempo para esta quarta-feira.
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3: Uma grande massa de ar quente seco ainda predomina sobre o Brasil e por isso, nesta quarta-feira, a maior parte do país segue com pouca nebulosidade, sem condições de chuva. As temperaturas continuam muito acima do que seria o normal para essa época do ano, especialmente em áreas do sul do Brasil, do sudeste, mas também em algumas áreas da região centro-oeste. Por isso nós temos uma situação de onda de calor, especialmente no centro-oeste do Brasil. Temperaturas até um pouco acima dos 40 graus poderão ser observadas nesta quarta-feira em áreas de Mato Grosso do Sul, Mato Grosso, Goiás e também do Tocantins. Mas a chuva ainda é preocupação em algumas áreas no sul do Brasil. Áreas de instabilidade continuam se formando sobre o Rio Grande do Sul e se expandem agora também para Santa Catarina. Pancadas de chuva moderadas a fortes podem acontecer em todas as áreas do Rio Grande do Sul, com maior risco de temporais, os maiores volumes de chuva na parte oeste e sudoeste do estado, onde está a região de Uruguaiana. Mas a região serrana do Rio Grande do Sul e de Santa Catarina também são áreas onde a chuva pode cair com forte intensidade. No norte do Brasil, pancadas de chuva moderadas a fortes acontecem no Acre e na parte centro-oeste do Amazonas e também em algumas áreas de Roraima. Uma preocupação é com a chuva persistente que está acontecendo entre o litoral da Paraíba e de Alagoas. As capitais, Recife, João Pessoa e também Maceió, podem ter momentos aí com chuva de moderada para forte intensidade nesta quarta-feira. Josélia Pegorim, da Clima Tempo, para a CBN.
0: E
2: 2h07, o destaque do esporte aqui no CBN Madrugada com Gabriel Dudziaki.
4: O Fluminense está nas quartas de final da Copa Libertadores. Na noite desta terça-feira, o tricolor empatou por 1-1 com o Independiente Rivadavia na Argentina, mas bateu o adversário nos pênaltis e conquistou a classificação. Nas quartas, o Flu vai enfrentar o vencedor de Coquimbo Unido e Platense, que jogam hoje, depois de terem empatado por 1-1 na ida. Quem também se classificou ontem à noite, mas pela Copa Sul-Americana, foi o São Paulo, que ganhou do Bolívar por 3-1 em casa, depois de ter empatado em La Paz por 1-1. O tricolor paulista vai jogar contra o Boca Juniors. Hoje, pela Libertadores, o Palmeiras encara o Cerro Porteño em Assunção às 7 da noite, depois de um placar de 1-1 no Nubank Park, enquanto às 9h30 o Flamengo recebe o Cruzeiro, após 1-1 na ida. Pela Sul-Americana, o Atlético Mineiro encara o Bragantino em casa depois de vencer por 1-0 na primeira partida.
2: Duas horas e 8 minutos. A terça-feira foi de perdas importantíssimas para a nossa arte, para a nossa televisão, para o nosso cinema. Duas grandes estrelas que se foram, Glória Menezes e a Laura Cardoso, parentes e amigos próximos, se despediram de Laura nesta terça-feira em São Paulo. Quem traz para a gente os detalhes é o Pedro Fagundes.
5: Foi velada nesta terça-feira em São Paulo a atriz Laura Cardoso, que morreu aos 98 anos. Parentes e amigos próximos prestaram as últimas homenagens em uma cerimônia reservada num casarão na Bela Vista, região central da cidade, perto do Bixiga, bairro onde Laura nasceu. Ela morreu na noite de segunda-feira em casa, no Sumaré, na Zona Oeste, ao lado da família. Laura faria 99 anos em setembro. A neta Adriana Balerone contou que a avó morreu lúcida e dependente.
6: Ela não tinha nada, não estava com nada. O corpo, acho que cedeu ao tempo, esmoreceu. Mas a Laura mesmo, não. Ela continuou com a mesma personalidade, só fazendo o que queria, não tomando ordem da gente. Estávamos todos com ela ali, foi super tranquila. E ela sabia que a gente estava lá, porque ela estava lúcida. Ela só respirou e foi embora. A hora que ela quis... Ela saiu daqui. E ela vai fazer uma falta imensa.
5: Filha de portugueses, dizia desde criança que queria ser atriz. Ainda adolescente, começou nas radionovelas, na década de 1940. Foi nessa época que Laurinda, seu nome de batismo, virou Laura Cardoso, por sugestão de um produtor. Em entrevista à CBN, ela relembrou os tempos da chamada Era de Ouro do Rádio.
7: O rádio sempre foi uma coisa muito boa, uma coisa completa. E te dá tudo, a música, a voz, a palavra, que é importantíssima. As vozes eram cuidadosamente escolhidas para o personagem.
5: Laura passou também pelo teatro e estreou na televisão em 1952 pela antiga TV Tupi. Ao longo da carreira, fez mais de 60 novelas e personagens marcantes em produções como Mulheres de Areia e Caminho das Índias. Na Globo, fez sua última aparição em Dona do Pedaço no ano de 2019. Amigo e parceiro de Laura na televisão, Tony Ramos definiu a atriz como rainha.
8: Ela foi mãe, minha mãe, em várias novelas. Eu acompanhei Laura vendo também no teatro. Não trabalhei com ela no teatro, mas na televisão inúmeras vezes. E acho que a última vez, assim, personagem que foi tão determinante em nossas carreiras foi a Lakshmi, que ela fazia de Caminho das Índias, e eu era o filho, o Opache. Vocês podem imaginar como é que a gente fica nesse momento, tentando organizar a emoção e organizar a vida que continua. Mas ela é eterna. Essa alma agora vai viajar. Esse corpo parou, mas essa alma viaja.
5: Laura também atuou em mais de 20 filmes, entre eles Terra Estrangeira, de Walter Salles, e O Outro Lado da Rua, de Marcos Bernstein. Laura Cardoso deixou 2 filhas, 3 netos e 1 bisneto. A família preferiu não divulgar as informações sobre o enterro. De São Paulo, Pedro Fagundes.
2: Pois é, Laura Cardoso aos 98 e Glória Menezes, aos 91 anos, também nos deixou nessa terça-feira. Júlia Viana, do Rio de Janeiro, tem os detalhes.
9: Amigos e fãs prestaram homenagens à atriz Glória Menezes, que morreu no Rio de Janeiro nesta terça-feira, aos 91 anos. Um dos grandes nomes da dramaturgia brasileira, a artista nasceu no Rio Grande do Sul, foi criada em São Paulo e, ao longo de 60 anos de carreira, teve dezenas de trabalhos no teatro, no cinema e, principalmente, na televisão. De acordo com a assessoria da atriz, Glória morreu de causas naturais. Em entrevista à CBN, o ator Tony Ramos lamentou a perda da amiga. Ele falou sobre o choque da morte de duas grandes estrelas no intervalo de poucas horas, Glória Menezes e Laura Cardoso.
10: Uma tarde difícil, um dia muito triste, mas nós temos que continuar. O bonito nessas duas pessoas era a humildade, a tranquilidade. A tranquilidade de vitoriosos sem pompa. Vitoriosos na vida, vitoriosos acreditando no trabalho. Assim eram Laura e Glória. Nunca pessoas que se debruçaram sobre o sucesso e se acomodaram, não.
9: Com Tony Ramos, Glória realizou trabalhos como Pai Herói, Rainha da Sucata na TV Globo e o filme Se Eu Fosse Você.
11: Que bom a gente falar mal de genro.
12: Distrai a gente.
13: Tá bom, eu vou confessar.
12: É claro que eu preferia que você tivesse frequentado a Sorbonne.
13: Mas no fundo, no fundo, eu sempre gostei de você.
9: O ator Marcos Palmeira interpretou o filho de Marta, personagem vivida por Glória em Torre de Babel. Ele destacou o dia triste para a teledramaturgia brasileira com a perda de Glória e Laura.
14: Duas figuras tão marcantes na cultura brasileira, no teatro brasileiro, duas amigas queridas, duas pessoas bem-humoradas que me deixam muitas lembranças, muitas marcas positivas nesse trabalho, nessa profissão. Elas cruzaram um século aí, enfim, uma vida plena. A maior lembrança que eu tenho delas é sempre de rindo muito, a gente rindo, achando graça de tudo, achando graça da vida. Então também tem um lado meio para celebrar hoje, sabe, essa existência dessas mulheres que levaram essa profissão com tanta dedicação, com tanta ética.
9: Glória Menezes atingiu o primeiro grande sucesso ao atuar no longa O Pagador de Promessas. Depois, ainda foi a mocinha da primeira telenovela diária do país, 25499 Ocupado, em 1963. Mas foi com o ator Tarcísio Meira que a atriz teve a principal parceria de trabalho, que se tornou um casamento longevo.
12: Uma coisa tão diferente, né, bem? Eu tenho uma necessidade de estar perto dele. Eu preciso dele e ele precisa de mim. Amor meu, já tenho o meu jeito de chamar. Já tenho um jeitinho. Amor meu, amor
15: querida
12: meu.
15: Querida amada.
9: Em 1967, o casal foi para a TV Globo. Os dois estrelaram juntos Sangue e Areia, de Jeanette Claire. Glória também atuou em novelas que marcaram época, como Irmãos Coragem, Guerra dos Sexos e A Próxima Vítima. O último trabalho na emissora foi em Totalmente Demais, em 2015. Glória perdeu o marido Tarcísio em agosto de 2021, vítima da Covid-19. Ela deixa três filhos, Maria Amélia Brito, João Paulo Brito e Tarcísio Filho. Do Rio de Janeiro, Júlia Viana.
2: 2:15, espaço aberto agora aqui no CBN Madrugada para Tatiana Vasconcelos, Fernando Andrade, conversando com a Maria Cristina Fernandes.
16: Bom, Maria Cristina hoje vai se debruçar sobre a seguinte notícia: a prisão de um influencer argentino de direita chamado Fernando Cerimedo, acusado ou suspeito de envolvimento em um ataque a tiros contra a ex-mulher dele na cidade boliviana de Santa Cruz de la Sierra. Cerimedo foi consultor externo e coordenador de estratégia digital da campanha de Javier Milei à presidência da Argentina em 2023. E em 2022, apoiou informalmente a campanha de Jair Bolsonaro à reeleição em 2022, né? Eu disse um ano antes, eleição que teve Lula como vencedor. Por que que a gente vai se debruçar sobre essa prisão, Maria Cristina?
17: O Cerimedo foi um ator importante tanto na campanha do Milei quanto na campanha do ex-presidente Jair Bolsonaro em 22, Tati. E ele é parte dessa estratégia da construção da nova direita sul-americana, porque hoje ele está na Bolívia, o crime aconteceu na Bolívia, onde ele assessora o atual presidente. Ele foi para lá para eleger e ele ficou lá na Bolívia, onde ele assumiu essas funções. E qual é a história? A esposa dele chama-se Nadia Bela, foi baleada em Santa Cruz de la Sierra, segunda cidade da Bolívia. É uma postulante a deputada federal, também da extrema-direita, que acusava o Evo Morales de pedofilia. E ela estava lá e foi baleada por... havia dois motoqueiros subindo lá um espaço público e um deles sacou uma arma e deu 3 tiros nela.
15: Nossa, isso aconteceu na segunda. Viu o vídeo? Assustador.
17: Pois é. A luz do dia, isso. Né, Fernando? E na madrugada, isso aconteceu na segunda, na madrugada de hoje, o Fernando Cerimedo foi preso no aeroporto de Santa Cruz. E o vice-presidente do país falou ao La Nación, chama-se Edmán Lara, dizendo que ele deve ser investigado na condição, uma vez que ele é o principal suspeito do crime. Quem é o Cerimedo? Na campanha, a primeira campanha, antes de trabalhar efetivamente na campanha do Milei, ele trabalhou na campanha do Bolsonaro. A do Milei foi em 23, a do Bolsonaro era em 22. Aqui ele foi um grande motivador desta campanha das urnas eletrônicas que seriam facilmente fraudadas. Depois da eleição, apresentou alegações apócrifas e falsas sobre as urnas eletrônicas para justificar o fato do Flávio ter tido menos votos. Por isso, ele foi indiciado pela Polícia Federal, porque essas informações que ele apresentou numa live são falsas. E ele não chegou a ser denunciado pela Procuradoria-Geral da República, por isso não há um processo aberto. Mas houve essas alegações numa live. Este ano ele voltou a participar de uma live há menos de um mês com o ex-deputado Eduardo Bolsonaro. Também uma live em que eles ambos questionaram o sistema eleitoral brasileiro. A campanha de Bolsonaro foi em 22, ele, depois do resultado, ele participou aí dessas lives acusando o sistema eleitoral brasileiro de ter fraudado e isso ter sido responsável pela derrota do ex-presidente Jair Bolsonaro. E por isso ele foi arrolado no inquérito do golpe. Ele voltou para a Argentina e lá fez a campanha do Javier Milei em 23. Lá ele admitiu controlar uma rede de robôs na campanha de propaganda negativa. Ele criou o Diário da Direita na Argentina para divulgar o movimento do Milei e até hoje ele retuita o que é produzido por esse jornal. Então, e agora está assessorando o presidente boliviano, né, Rodrigo Paz Pereira. Então, é uma figura que circula nesses governos de direita e ajudou, digamos assim, a aproximar o presidente argentino, Javier Milei, do Bolsonaro e dos filhos do ex-presidente, notadamente Eduardo Bolsonaro e o candidato PL à presidência, Flávio Bolsonaro. E eis que agora ele surge envolvido com este crime, pelo qual, segundo o vice-presidente da Bolívia, ele passou a ser investigado no país como o principal suspeito. Então, é esta a notícia que acabou de sair.
15: Do
2: 2:21, espaço aberto agora aqui no CBN Madrugada para o Michel Coforado conversando com o Fernando Andrade e com a Tatiana Vasconcelos.
16: Astro dos palcos do teatro brasileiro, boa tarde.
18: É a maior loucura que eu já fiz na vida. Boa tarde, Tati, boa tarde, Fernando.
15: Boa tarde, Michel.
16: Eu tô dizendo isso porque o Michel acabou de mandar uma foto aqui no particular do palco onde ele tá ensaiando o espetáculo de rico dele, né? Que não é negócio de livro, já foi, legal, tá vendendo, best-seller, ninguém vendeu mais livro que esse homem no Brasil, sei lá, no ano passado. E agora ele, o Coisa de Rico se desdobra em espetáculo teatral.
18: É uma aula espetáculo. Só para ninguém ficar com expectativa de achar que agora virei ator, não, pelo amor de Deus, com todo respeito aos atores. É uma aula no espetáculo, é inspirado numa coisa que o Ariano Suassuna fez nos anos 90, que era genial, que ele, interessado em divulgar a visão dele que ele tinha sobre o Brasil, ele começou a inventar esse negócio que era aula espetáculo, tinham 3 tamanhos, e aí ele ia para tudo quanto era palco mostrando a visão dele sobre o país. E eu assisti isso no YouTube, todo mundo pode entrar aí e assistir, tem no YouTube disponível. E eu fiquei impressionado com a potência desse formato. Aí eu falei, e se eu inventasse? Mas se eu soubesse que eu não tinha inventado, né? Porque dá um trabalho.
16: Mas teatro é legal demais, né? Ainda que não seja exatamente um espetáculo, seja precedido da palavra aula. Para justificar a antropologia, né, Michel Coforado, afinal de contas.
18: É isso mesmo, muito só estou lá vendendo antropologia, né? É, a gente vai ter outras histórias de rico para além daquelas que estão no livro, obviamente, mas eu diria que é uma grande aula de antropologia.
16: Muito
18: quem está interessado em pensar como os antropólogos pensam, pode ser uma boa oportunidade.
16: Estarei lá.
15: Tem São Paulo e Rio, quais são as datas, só para a gente se programar?
18: Isso. A gente já esgotou as 2 primeiras datas aqui em São Paulo, no Teatro Frei Caneca Sabesp. Então você ainda pode adquirir os últimos ingressos no dia 23 de agosto, no dia 29 e no dia 30. 21 e 22 já foi. E no Rio de Janeiro, 1 e 2 de setembro, para a gente começar essa loucurinha. Mas estou feliz, apesar de amedrontado, como é que fala?
16: Amedrontado.
18: Isso aí, é isso aí, com medo.
16: Vai tirar de letra, como tudo que se propõe a fazer, o Michel. Bom, mas vamos lá, vamos falar sobre... a vida dos professores, que nunca foi fácil, né?
18: Tá pior.
16: Se a gente olhar para plano de carreira, para remuneração, para pouca atenção e valorização que o poder público dá para o corpo docente nesse país, já seria motivo suficiente. Mas agora, e com mais frequência aparentemente, os professores estão sendo agredidos, né, Michel?
18: Então, uma pesquisa super interessante que saiu agora, que deu a dimensão real de um problema que todos nós, em alguma medida, já tínhamos ouvido falar. A sala de aula, que devia ser um espaço de troca e aprendizado, mas, sobretudo, de invenção de gente que vai ser cidadão aí, tomar decisão cotidiana em prol do bem comum e aprendendo a viver em sociedade, virou batalha de guerra. E o alvo dessa batalha, por incrível que pareça, não é a luta pelas melhores condições da escola, ou mesmo por melhores formações dos nossos professores, ou melhores salários para aqueles que ensinam dentro das escolas. O alvo da batalha é o próprio professor. Essa pesquisa, que foi divulgada agora pelo Centro do Professorado Paulista, olhou para entrevistou 1.144 docentes no estado de São Paulo. E o retrato que eles mostram é terrível. 65% dos professores disseram que já tinham sofrido algum tipo de agressão dentro de sala de aula. A maioria dos relatos dá conta de uma violência verbal dos alunos, mas o que me choca é que 19% desses professores sofreram violências físicas também. E isso vai de encontro aos dados internacionais. A sala de aula se transformou num lugar diferente do que era em boa parte do planeta, mas aqui é mais sério do que no resto dos outros países, tá? Os dados que a Organização de Cooperação e Desenvolvimento Econômico mostraram, depois de uma pesquisa com mais de 280 mil professores espalhados pelo planeta, que se a média dos docentes globais já tinham sofrido algum tipo de intimidação, era em torno de 18%, no Brasil esse número é quase duas vezes mais, ou melhor, 2,5 vezes mais, chega a 47%. E isso revela uma dificuldade da sociedade brasileira de pensar qual é o papel do professor, mas isso revela também uma dificuldade nossa de pensar qual é o papel da escola. Ah, eu li uma entrevista super interessante com uma professora da PUC de São Paulo, a Renata Paparelli, e ela chamando a atenção que as vítimas da violência dentro das escolas de São Paulo ou do Brasil todo são enormes, mas as violências, de algum modo, elas são de três tipos. E é isso que vai dificultar a vida desse professor e a escolha de muitos jovens que, diante da possibilidade de você professor ou não, decidem seguir por outros caminhos, causando um verdadeiro apagão em algumas carreiras dentro dessas escolas. Ela vai dizer que a violência pode ser a violência da escola, e aí essa violência da escola, ela fala das políticas que são implementadas, que não levam em consideração equipe, formação, infraestrutura, essa coisa que a gente já viu por aí, né? O professor, ele tá lá pronto para dar aula, mas a sala de aula não tem quadro, a sala de aula não tem porta. Eu que estudei em universidade pública, vivi e convivi com salas de aula sem porta, com banheiro sem nenhuma infraestrutura para atender os alunos e os professores. E isso a gente não pode esquecer, é também um tipo de violência. Ela vai chamar a atenção para o segundo tipo de violência, que é a violência na escola, e aí sim aparece essa violência mais visível, que são o conjunto de agressões e conflitos e omissões que aparecem no dia a dia, que vão dificultando o trabalho do professor. Mas ela vai chamar também a atenção para um conjunto de violências contra a escola. E aqui a gente está falando da desvalorização do professor e da instituição escola como uma célula central da reprodução e da invenção de um modelo de sociedade que a gente deseja ter. Esses três tipos de violência recaem, obviamente, sobre os funcionários, mas pesam com mais força sobre o colo dos professores, que estão sofrendo. São sofrendo com crises de estresse, com problemas de saúde mental, o que tem dificultado muito fortemente a ideia do que é a escola, ou a reinvenção mesmo do que é essa escola. E isso vem dando sinais no agora, mas eu tenho medo mesmo daquilo que vem para frente. E no agora, eu acho que tem um aspecto que a gente não pode deixar de lado, que uma sociedade desorientada como a nossa parece ser, né? A gente não sabe muito bem para onde está indo, a gente não sabe muito bem o que está fazendo, a gente não sabe muito bem qual é o papel de cada instituição, a família não cumpre mais o papel que cumpria, a polícia, o Estado não cumprem o papel que cumpriam, e a escola também não sabe muito bem qual é o seu papel, a gente tem jogado no colo da escola boa parte das coisas que estavam em outros campos. E como a escola não consegue responder, a reação a esse movimento é de violência. O que eu estou querendo dizer com isso? Pai e a mãe não sabem como se comportam diante das questões centrais de educação. Eles ligam para o psicólogo ou ligam para outros profissionais? Não. Eles batem na porta da escola esperando que a escola saiba se posicionar sobre qualquer assunto, qualquer tema, e esperam que a escola resolva todos os dilemas. O mesmo se dá, por exemplo, quando a gente está pensando em formação. O impacto da AI no mercado de trabalho, como isso tudo vai mudar a nossa vida. A gente sabe o que está fazendo com isso? Não. Aí o que a gente faz? Próxima reunião de trabalho, você bate lá na escola esperando que o professor ou o diretor tenha uma resposta para tudo. Não vai dar, né? Não vai dar porque os problemas complexos cobram esforços complexos de muita gente ajudando a resolver. Não vai ser a escola sozinha que vai resolver todos os nossos dilemas. E não vai ser também a gente canalizando para esse espaço, que devia ser um espaço produtor e inventor de novas possibilidades de vida em sociedade, não vai ser a gente olhando para esse lugar como lugar alvo do nosso ódio ou do nosso estresse que a gente vai resolver. Então, eu quis trazer esse papo aqui porque eu fiquei chocado com os números. Coitado dos professores, hein?
15: E você passou fato de um apagão em carreiras? Quem que você conhece que fala que você vou fazer magistério? Quero dar aula no ensino médio.
16: Meu sonho é ser professor.
15: Não existe mais isso. Eu não conheço.
18: Não existe mais isso.
16: Lamentavelmente.
18: Vem diminuindo cada vez mais, e o mais interessante é que, sobretudo em carreiras, que são carreiras fundamentais no processo de aprendizado, como matemática e português, né? Que, segundo os especialistas em educação, são dois tipos de saberes que são centrais, né? No desenvolvimento cognitivo das nossas crianças e jovens, essas duas carreiras, quando o fulano tá, o estudante de letras, ou estudante de matemática, física, química, tá na universidade, o mercado de trabalho formal vai lá e pega ele e tira ele da chance de ir para os bancos da sala de aula, né? Ou para assumir um papel como professor. Então, hoje, você vai em grandes universidades como a Unicamp, a USP, no centro de matemática, o mercado financeiro está indo lá, oferecendo um bom salário para jovens que entraram na universidade agora e perspectivas de crescimento profissional longas, né? E com ganhos financeiros altíssimos. E aí o garoto que às vezes entrou no curso de matemática achando que, quem sabe, ele não termina na sala de aula, ele afasta essa ideia de pronto e vai trabalhar no mercado financeiro. Nada contra o mercado financeiro, tá tudo certo, é uma carreira possível, mas o que me preocupa é quem trabalhará no mercado financeiro ou quem assumirá os bancos escolares da universidade lá no curso de matemática, se a gente não for capaz de oferecer uma boa formação na educação básica e na educação no ensino médio, essa educação fundamental na invenção mesmo, né? De quem a gente é. Então, o cenário é terrível, e se o salário já não era vistoso, se as horas, a quantidade de horas já eram impeditivo grande, quando a gente olha com esse tipo de oferta, né, e com o problema da violência dentro dos espaços escolares, a questão se transforma numa questão de resolução quase impossível, né?
16: Sim, estou vendo os ouvintes aqui. Educação é um assunto que mobiliza muito a nossa audiência, ainda bem, né? A gente consegue entender que tem seres humanos do outro lado preocupados com o que importa, que é a educação de crianças e adolescentes neste país. Mário está dizendo que o alvo da batalha é a família, porque o núcleo familiar reverbera na sala de aula, ele diz. Se os pais fossem lesados pelo desempenho pífio dos filhos na escola, a conversa era outra, diz ele aqui. A Maria Cristina fala, a começar pelo prefeito da maior metrópole brasileira, que se refere a um intelectual de muito respeito como professorzinho. E o Harashi, nosso ouvinte que está em Brasília, e diz, é por essas e outras que o discurso de militarização das escolas cola tão bem. E aí é isso, né? De que jeito a gente vai resolver esse problema? Quais são as soluções que estão sendo propostas para esse problema pelos mesmos responsáveis por deixar a situação chegar nesse ponto, né?
18: Eu diria que militarização das escolas, eu não sou um grande especialista em educação, mas eu queria deixar claro aqui que militarização das escolas me parece uma saída simples para um problema complexo.
16: Total.
18: Que é o problema da sociedade, do lugar dos professores, do lugar da escola de uma maneira geral. Então, vamos olhar de forma complexa para problemas complexos, porque a saída mais fácil não vai dar em lugar bom, não.
16: Muito bem.
2: Michel Conforado conversando com Tatiana Vasconcelos e com Fernando Andrade.
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0: Quarta-feira, 19 de agosto de 2026. Os ministros Flávio Dino e Alexandre Moraes defenderam que o STF volte a discutir a exigência do diploma para o exercício do jornalismo, derrubada em 2009. Magistrados argumentaram que a ausência de formação facilita a desinformação e pode abrir espaço para a atuação de facções criminosas na atividade. O debate ocorre uma semana depois de associações de imprensa criticarem a decisão de Moraes, que autorizou uma operação de busca contra uma fonte de um jornalista do Maranhão. O blogueiro tinha publicado textos sobre o suposto uso irregular de carros do Tribunal de Justiça pela família do ministro Flávio Dino. A Justiça de São Paulo condenou o apresentador Danilo Gentili a pagar R$10 mil de indenização por danos morais ao padre Júlio Lancelotti. A decisão da 29ª Vara Civil considerou que postagens com ofensas, montagens e acusações de compra de silêncio ultrapassaram os limites do humor e da sátira. A sentença determinou a remoção imediata dos conteúdos das redes sociais do comunicador, que pode recorrer da decisão. Três times brasileiros entram em campo hoje em busca de vaga nas quartas de final da Libertadores. Às 19h, o Palmeiras enfrenta o Cerro Porteño, no Paraguai. Às 21h, tem Flamengo e Cruzeiro, no Maracanã. Na semana passada, os dois jogos terminaram em 1-1. Ontem, na Argentina, o Fluminense venceu Independiente Rivadavia nos pênaltis, depois do empate por 1-1 no tempo normal, e avançou à próxima fase. Horário de Brasília, 2 horas e 37 minutos.
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0: Passo aberto agora para Leandro Gouveia.
1: Em destaque no Panorama CBN, morre a atriz Glória Menezes, ícone da televisão e do teatro. Novas regras da Lei Seca prevêem drogômetro e teste para evitar a autuação por álcool residual na boca de motoristas. Ex-comandante da aeronáutica diz que não achava que Bolsonaro fosse tão longe em tentativa de golpe. Ataques entre Rússia e Ucrânia deixam ao menos 17 mortos. Estados Unidos sancionam o presidente do Tribunal Penal Internacional de Haia. Olá para você que está aqui comigo, eu sou o Leandro Gouveia e essa é a segunda edição do podcast Panorama CBN de terça-feira, 18 de agosto de 2026. Em menos de meia hora eu te conto as principais notícias do dia. E começo por mais uma notícia triste para a dramaturgia. Um dia depois de Laura Cardoso, morreu nessa terça-feira, aos 91 anos, a atriz Glória Menezes. Ela estava em casa no Rio de Janeiro e morreu de causas naturais. Considerada uma das principais atrizes da história brasileira, Glória construiu uma carreira de mais de 6 décadas no teatro, no cinema e na televisão. Ela nasceu em Pelotas, no Rio Grande do Sul, em 19 de outubro de 1934. Seu nome de batismo era Nilcedes Soares de Magalhães. Ela estreou na Globo em 1967 na novela Sangue e Areia e na trama fez par romântico com o ator Tarcísio Meira. Essa parceria se transformou em uma das uniões mais conhecidas da televisão. Glória e Tarcísio ficaram casados por quase 6 décadas, até a morte dele em agosto de 2021 por complicações da Covid-19. Em 2020, eles falaram sobre essa relação no canal Viva.
2: É uma coisa tão diferente, né, bem? Eu tenho uma necessidade de estar perto dele. Eu preciso dele e ele precisa de mim. Amor meu. Já querida tenho o meu amada. Jeito de chamar. Eu já tenho um jeitinho. Amor meu, amor
3: querida
2: meu.
3: Querida amada.
1: Glória e Tarcísio tiveram um filho, também ator Tarcísio Filho. A atriz deixa ainda outros 2 filhos do primeiro casamento. Juntos, Glória e Tarcísio estrelaram diversas produções marcantes, como o seriado Tarcísio e Glória, exibido em 1988.
4: Não me culpe pelos seus azares.
5: Eu não te falei nada?
4: Mas pensou.
5: Puxa, você me captou aqui de baixo?
4: É que nesses dias eu fico com a sensibilidade à flor da pele.
1: A atriz atuou em mais de 40 novelas da TV Globo. Entre os trabalhos de maior repercussão estão Irmãos Coragem, de 1970, Guerra dos Sexos, de 1983, e Brega e Chique, de 1987. Em Rainha da Sucata, de 1990, ela interpretou a vilã Laurinha Figueroa, uma de suas personagens mais marcantes.
4: Igual essas duas criaturas que eu... Eu tive a felicidade de parir. Laurinha! Duas criaturas baixas, vulgares. Vocês têm o sangue do fado nas veias. Não o meu!
1: O último papel de Glória na televisão foi na novela Totalmente Demais, em 2015. Em 2026, ela foi homenageada na Calçada da Fama da emissora. No cinema, a atriz também teve papel de destaque. Esteve no elenco do filme O Pagador de Promessas, dirigido por Anselmo Duarte, que venceu a Palma de Ouro no Festival de Cannes em 1962. Mais informações e as homenagens a Glória Menezes você acompanha na próxima edição do Panorama. E parentes e amigos se despediram nessa terça da atriz Laura Cardoso, em um velório no centro de São Paulo. Ela morreu na noite de segunda-feira, aos 98 anos, de causas naturais, enquanto dormia em casa como ela queria. Laura faria 99 anos em setembro agora. A cerimônia teve a presença de familiares e de artistas como Bárbara Bruno, Bete Goulart e Odilon Wagner. A neta da atriz, Adriana Balerone, e o bisneto, Fernando Faria, disseram que Laura esteve lúcida, bem e feliz até os últimos momentos, realizando o desejo de morrer de forma tranquila e cercada pela família. Adriana lembrou ainda que a avó manteve a paixão pelo trabalho até o fim, tendo gravado um curta-metragem no ano passado.
6: Ela falou que queria morrer nos palcos, então queria sair dessa vida trabalhando. Ela via os projetos, tudo, ela que gerenciava a própria carreira, ela que via o que ela precisava fazer, o que ela queria fazer, aceitava os projetos, sempre muito profissional, fez o do filme, o curta Dona Rosinha, um ano atrás, em toda a cidade. Então, assim, ela gostava do que ela fazia e esse era o diferencial dela.
1: Nascida Laurinda de Jesus, a atriz adotou o nome artístico Laura Cardoso na década de 40, quando começou nas radionovelas, antes de passar pelo teatro e estrear na televisão em 1952, na antiga TV Tupi. Pioneira da dramaturgia no Brasil, ela atuou em mais de 60 novelas, com personagens marcantes em produções como Mulheres de Areia, Por Amor e Caminho das Índias. Na TV Globo, a última aparição foi em A Dona do Pedaço, em 2019. Laura também trabalhou em mais de 20 filmes, entre eles Terra Estrangeira e O Outro Lado da Rua. O ator Tony Ramos, amigo e parceiro de cena, destacou a trajetória da artista.
3: Ela foi mãe, minha mãe, em várias novelas. Eu acompanhei Laura vendo também no teatro. Não trabalhei com ela no teatro, mas na televisão inúmeras vezes. E acho que a última vez, assim, personagem que foi tão determinante em nossas carreiras foi a Lakshmi, que ela fazia de Caminho das Índias, e eu era o filho, o Opash. Vocês podem imaginar como é que a gente fica nesse momento, tentando organizar a emoção e organizar a vida que continua.
1: Viúva do ator e diretor Fernando Balerone, que morreu em 1980, a atriz teve 3 filhos, Fátima, Fernanda e José, que morreu ainda bebê, além de 2 netas e 1 bisneto. E morreu em São José dos Campos, no interior de São Paulo, o ator Carlos Cesari. Ele ficou conhecido nacionalmente como um dos dubladores do programa Qual é a Música, comandado por Silvio Santos no SBT.
7: Carlos, qual é a música, Carlos?
8: Eu quero ser sua casa.
1: Carlos Cesari tinha 60 anos e morreu no domingo. A causa da morte foi divulgada nessa terça-feira. Congestão e edema pulmonares, além de falência cardíaca, ocorrida provavelmente enquanto ele dormia. Ele entrou no programa Qual é a Música quando tinha 20 anos, em 1986, no lugar de Pablo, que era interpretado pelo ator espanhol Augusto Rodrigues, e permaneceu no ar por 4 anos. Apesar da passagem pela televisão, Carlos Cesari construiu carreira no circo, como o palhaço Eugênio Garnizé, trabalho que o levou a ser amigo do também ator Domingos Montagnier, que morreu em 2016 durante as gravações da novela Velho Chico. Vamos agora para o noticiário internacional. A tensão no Oriente Médio voltou a subir nessa terça-feira, um dia depois do término do cessar-fogo de 60 dias entre Irã e Estados Unidos. Os Emirados Árabes Unidos, que é separado do Irã só pelas águas do Golfo Pérsico, acusaram o Irã de disparar 2 mísseis balísticos contra o país. O governo iraniano não se pronunciou até o fechamento desse episódio. Os Emirados Árabes são aliados dos Estados Unidos e dependem do Estreito de Hormuz para escoar o petróleo. Em discurso transmitido pela mídia estatal iraniana, o principal negociador do país afirmou que o estreito vai continuar fechado e condicionou a reabertura ao cumprimento do acordo assinado em junho, exigindo o fim do bloqueio militar americano aos portos iranianos, a suspensão das sanções ao petróleo, a liberação de bens congelados e o encerramento das operações militares. Horas depois, o presidente Donald Trump negou que a rota esteja fechada. Trump escreveu que o estreito está aberto e operacional, afirmou que todas as minas aquáticas foram removidas e declarou que o bloqueio naval segue ativo. Trump também publicou uma imagem que mostra o Estreito de Hormuz como novo território dos Estados Unidos. Na sexta-feira passada, ele já tinha dito que pretendia declarar o local como área dos Estados Unidos. Em resposta a essa montagem feita por Trump, o vice-ministro das Relações Exteriores do Irã disse que a ilusão do presidente americano a respeito do estreito vai ser corrigida. O petróleo continua subindo. No momento em que eu gravo, o barril do tipo Brent tem alta de 0,5%, negociado a $91. O principal índice da Bolsa de Valores de São Paulo caiu 0,27%, aos 166.334 pontos. O dólar comercial subiu 0,4%, cotado a R$ 5,22, e o euro vale R$ 6,04, com alta de 0,36%. O Conselho Nacional de Trânsito, CONTRAN, aprovou novas regras para fiscalização da lei seca em todo o país. A resolução substitui as normas em vigor desde 2013 e regulamenta o uso do drogômetro, um equipamento para detectar o consumo de substâncias psicoativas por motoristas. Entre essas drogas estão a maconha, a cocaína, o crack, as anfetaminas, conhecidas como rebite, muito usadas por caminhoneiros, além de êxtase, opioides e tranquilizantes. O Inmetro vai definir os requisitos técnicos do aparelho e as substâncias que vão ser checadas. O secretário nacional de trânsito, Adroaldo Catão, explica a mudança.
9: O equipamento, a forma de medir, isso já estava previsto na lei. O próprio Código de Trânsito já prevê que é infração e que pode, inclusive, ser crime. O que que acontecia? A resolução, ela não previa sequer a possibilidade da existência desse equipamento. A gente, na verdade, corrigiu uma lacuna normativa.
1: A norma também cria um pré-teste ou teste passivo para identificar indícios de álcool. Então o motorista não precisa assoprar o bafômetro. O agente, o policial, apenas aproxima o aparelho do motorista ou do interior do veículo e pede para ele falar o próprio nome ou contar de 0 a 10. O equipamento capta o ar do ambiente e analisa a presença de moléculas de álcool. Se o teste der negativo, o motorista é liberado rapidamente, o que dá mais agilidade para as fiscalizações. Se der positivo ou indicar a presença de álcool, o motorista não é multado de imediato, ele é encaminhado para fazer o teste confirmatório no bafômetro. O procedimento também permite ao motorista aguardar alguns minutos para fazer um reteste. Isso evita autuações injustas por causa de álcool residual na boca, causado, por exemplo, pelo consumo recente de pão de forma, bombom de licor ou enxaguante bucal. A fiscalização com o drogômetro só vai começar depois da certificação dos aparelhos. As novas punições não mudam. Recusar o bafômetro continua sendo infração gravíssima, com multa de R$ 2.934, além da suspensão da carteira de motorista por 12 meses. As regras passam a valer depois da publicação no Diário Oficial da União, com prazo de 60 dias para a adaptação dos sistemas. O presidente do Supremo Tribunal Federal e do Conselho Nacional de Justiça, ministro Edson Fachin, lançou nessa terça uma cartilha de 20 páginas para tirar dúvidas da população sobre a remuneração de juízes e ministros. Nesse documento, o CNJ traz um histórico de decisões do STF sobre o teto salarial, tenta explicar por que as verbas de indenização não entram nesse cálculo e detalha os chamados penduricalhos que compõem os salários no judiciário. Essa medida

0: de apresentação da cartilha, Edson Fachin defendeu a atuação dos juízes honestos e disse que o judiciário aceita críticas, mas vai combater o que chamou de campanhas para descredibilizar a justiça.
1: Há uma forma de populismo que opera nos dias de hoje no Brasil e alhures pela erosão das instituições. O seu método autoritário é conhecido. Simplificam-se problemas complexos, transformam-se exceções em representações do todo e, pela repetição, converte-se a crítica necessária em uma narrativa permanente de ilegitimidade.
0: Ministro Edson Fachin reforçou que é preciso separar o joio do trigo e defendeu que os magistrados brasileiros trabalham com produtividade e lisura. O ex-comandante da Aeronáutica no governo Jair Bolsonaro, o militar da reserva Carlos de Almeida Batista Júnior, afirmou que não acreditava que o ex-presidente fosse tão longe na articulação por um golpe de Estado. A declaração foi dada em entrevista ao jornal O Globo. Batista Júnior é uma das testemunhas de acusação no processo que condenou Bolsonaro a 27 anos de prisão por tentativa de golpe. E o militar lança no mês que vem o livro Eu Disse Não, uma trincheira antigolpista. Ele narra as pressões para que as Forças Armadas impedissem a posse de Lula. No depoimento que prestou ao STF, ele confirmou ter presenciado o momento em que o então comandante do Exército, General Freire Gomes, avisou que Bolsonaro poderia ser preso se avançasse com o plano. Segundo o ex-chefe da Aeronáutica, os momentos mais tensos foram em meados de novembro de 2022, depois da eleição, quando o ex-presidente Jair Bolsonaro acreditou em uma suposta fraude na eleição apontada por uma auditoria contratada pelo PL, o que não se confirmou. Batista Júnior disse que cumpriu a lei ao não apoiar o golpe e lamentou a perda de confiabilidade das Forças Armadas, mas avaliou que a instituição vai recuperar a imagem perante a sociedade. Ataques cruzados de mísseis e drones entre Rússia e Ucrânia deixaram pelo menos 17 mortos e dezenas de feridos em áreas civis e estratégicas dos dois países. Na Ucrânia, um bombardeio russo na região de Kharkiv destruiu um cruzamento movimentado onde funcionam uma agência dos correios, lojas e prédios residenciais. Pelo menos 10 pessoas morreram e 15 ficaram feridas. O presidente da Ucrânia, Volodymyr Zelensky, afirmou que o país vai responder à ação e pediu mais apoio aos aliados. Outro ataque russo deixou uma mulher morta e 6 feridos. Do outro lado da fronteira, a Rússia enfrentou uma ofensiva sem precedentes. O prefeito de Moscou confirmou que a Ucrânia lançou 620 drones contra a região da capital entre a noite de segunda-feira e esta terça-feira. O tráfego aéreo nos aeroportos de Moscou chegou a ser suspenso. O governador da região confirmou a morte de um homem de 83 anos e 3 feridos, entre eles uma criança de 10 anos. Os drones atingiram instalações civis, como um depósito da empresa de comércio eletrônico Wildberries, conhecida como a Amazon russa. Ataques ucranianos também provocaram apagões na península da Crimeia e deixaram 5 mortos na região de Rostov. A ofensiva gerou uma crise diplomática. A embaixada da Rússia em Londres acusou o governo do Reino Unido de participação direta nos ataques por fornecer os equipamentos militares à Ucrânia. O posicionamento veio depois de uma reportagem do jornal The Times afirmar que drones de fabricação britânica foram usados no ataque aéreo. O governo do Reino Unido declarou que vai continuar apoiando a Ucrânia integralmente na guerra. Um tribunal da Síria condenou à morte o quarto integrante da família do ex-ditador Bashar al-Assad. O Hassan al-Assad, primo do ex-ditador, foi considerado culpado por assassinatos, tortura, crimes contra a humanidade e crimes de guerra cometidos durante a Guerra Civil. Na semana passada, o mesmo tribunal de Damasco já tinha condenado o próprio ex-ditador, o irmão dele e outro primo. Dos quatro, só os dois primos estão presos. Bashar e o irmão continuam exilados na Rússia, que se recusa a extraditar o antigo aliado. Também nessa terça-feira, 8 ataques aéreos de Israel atingiram uma base militar na Síria. Ninguém ficou ferido. A investida acontece após uma emissora pública israelense revelar que Israel detectou um movimento de reconstrução da Força Aérea Síria. Em nota, o enviado especial dos Estados Unidos para a região, Tom Barrack, declarou que os ataques de Israel representam uma escalada desnecessária e pediu foco na diplomacia. E o governo dos Estados Unidos anunciou novas sanções contra integrantes do Tribunal Penal Internacional. Os alvos são a presidente da corte, a juíza japonesa Tomoko Akane, e o funcionário do gabinete da procuradora.

Doria Abdullaye Seye, envolvida em investigações sobre a questão palestina. A decisão vai restringir o acesso dos dois a bens e transações sob jurisdição americana. A medida foi publicada no site do Departamento do Tesouro dos Estados Unidos e foi defendida pelo secretário de Estado, Marco Rubio. Nas redes sociais, ele afirmou que as sanções fazem parte de uma missão para proteger cidadãos americanos do que ele chamou de farsa de tribunal. O Tribunal Penal Internacional é uma corte que foi criada em 1998, está sediada em Haia, na Holanda. E o órgão julga pessoas acusadas de crimes de guerra e genocídio quando os países de origem não investigam os suspeitos. Os Estados Unidos e Israel não reconhecem a jurisdição do tribunal. A nova onda de retaliações vem depois que a corte emitiu mandados de prisão contra o primeiro-ministro de Israel, Benjamin Netanyahu, devido às ações militares na faixa de Gaza. Após o anúncio dessa terça-feira, o tribunal declarou que não vai se deixar intimidar e afirmou que as sanções americanas enfraquecem o Estado de Direito. A medida faz parte de uma ofensiva que se intensificou na semana passada, quando o secretário de Defesa americano, Pete Hegseth, pediu que países da América Latina abandonem o Tribunal Internacional. E a polícia da Bolívia prendeu o jornalista e influenciador argentino Fernando, suspeito de participar de um ataque a tiros contra a ex-companheira dele, a advogada boliviana Nadia Belair, na cidade de Santa Cruz de la Sierra, na Bolívia. Nádia foi socorrida e continua internada no momento em que eu gravo. Fernando foi detido no aeroporto da cidade quando tentava embarcar para a Argentina. De acordo com a polícia local, os dois tiveram um desentendimento recente. Fernando Cerimeiro trabalha atualmente como assessor do presidente da Bolívia, Rodrigo Paz. Em 2023, ele atuou como consultor e coordenador digital na campanha do presidente da Argentina, Javier Milei. No Brasil, o influenciador foi indiciado pela Polícia Federal em 2024 na investigação sobre a tentativa de golpe de Estado, mas a Procuradoria-Geral da República decidiu não apresentar denúncia. Cerimeiro também é próximo do ex-deputado Eduardo Bolsonaro. E as investigações sobre a morte da atriz americana Hayden Panettiere, de 36 anos, ganharam novos detalhes nessa terça-feira. Falei sobre o assunto no último episódio. E a mãe da artista, Leslie Vogel, disse em entrevista à rede de televisão NBC News que a família tentava afastar o namorado da filha, Brian Hickerson, há bastante tempo. De acordo com informações do site de notícias TMZ, Brian e o irmão dele, Zach, estavam no imóvel alugado em Greenville, no estado da Carolina do Sul, no momento em que a emergência foi chamada. Segundo o boletim de ocorrência, o irmão do namorado dela estava muito abalado durante o atendimento. Já Brian só reage depois que a morte é confirmada no local. Ele entregou aos agentes uma sacola com os medicamentos que a atriz usava. O motivo da viagem do casal para a região ainda não foi esclarecido pelas autoridades. Hayden atuou na série Heroes em 2006 e recebeu duas indicações ao Globo de Ouro pelo trabalho na série Nashville. E no futebol, o atacante holandês Memphis Depay vai ficar no Corinthians depois do clube anunciar que não renovaria o contrato do jogador. O presidente do Corinthians, Osmar Stabile, revelou que sofreu ameaças de morte e teve dados pessoais vazados durante a negociação. Segundo o dirigente, familiares também foram alvos de intimidações, que incluíram mensagens com armas de fogo e invasões a contas bancárias. Ele sofreu protestos na porta de casa com faixas do grupo Pichadores da Fiel. Apesar da pressão, o Conselho Deliberativo deu aval na noite de segunda-feira para a assinatura do novo vínculo por 2 anos. Apesar da pressão ou por causa dela. Stabile afirmou que a decisão demorou porque o clube precisava garantir responsabilidade financeira. Hoje, o Corinthians acumula uma dívida superior a R$ 2,7 bilhões, enfrenta 3 punições da FIFA que impedem inscrições de atletas e é alvo de inquéritos no Ministério Público. Dentro de campo, Memphis Depay voltou aos treinos nesta terça-feira. O jogador aguarda a regularização do contrato na CBF para poder ser relacionado para a partida de quinta-feira contra o Rosário Central da Argentina pelas oitavas de final da Libertadores. E antes de encerrar este episódio, convido você a mandar mensagem para o Panorama. Meu e-mail é leandro.gouveia@cbn.com.br. No Instagram é só procurar por Lê Reis Gouveia e não esquece de escrever seu nome e de onde você está ouvindo. Sou o Alexandre, moro em São Paulo. Adoro o Panorama e a CBN.
Tenho uma memória afetiva ótima. Meu pai escutava a rádio e lembro de acordar junto com ele para ouvir as notícias. Tempos bons. Adoro o trabalho de vocês. Abraço a todos da rádio. É o Alexandre Bertolazzi que me mandou mensagem pelo Instagram. E você continua com essa tradição, né, Alexandre? Ouvindo a CBN de outros modos também. Mas é a CBN. Lucas Arantes, de Anicuns, Goiás. Queria comentar sobre a mudança da trilha sonora do podcast. No começo, tive muita dificuldade para me acostumar, porque a vinheta tradicional da CBN é quase uma memória afetiva. Mas agora já me acostumei e achei a nova bem mais leve e suave. O podcast já virou um ritual diário. Só queria uma versão aos sábados e domingos também. Sinto falta, diz aqui o Lucas Arantes. O Anderson Wendel está pensando em fazer um plantão para você todo fim de semana, tá bom? Ele já está me contando aqui nos bastidores. E a Akemi Iguchi, que ama o System of a Down, terminamos o último episódio com a música deles, porque eles vão fazer show no Maracanã no ano que vem. E aí ela falou que não conhecia o meme que eu mencionei com a ex-presidente Dilma Rousseff. Não conhecia, tive que procurar no YouTube e ela deu risada, bom demais. Aí eu fui relembrar também para todos vocês darem uma ouvida.

0: Sensacional. Isso já tem quase 15 anos, viu? Esse vídeo no YouTube. Dá uma olhada lá depois, tem a legenda, dá para entender melhor também esse discurso da ex-presidente. Vamos terminar, então, com System of a Dilma? Quero saber se você já indicou o Panorama para alguém hoje, hein? Manda o link pelo WhatsApp para quem você sabe que gosta de ficar bem informado e bem informada. A produção e o roteiro deste episódio foram feitos por mim, Leandro Gouveia, e a edição e a sonorização por Anderson Wendel. A próxima edição chega às plataformas por volta das 7 da manhã com Bianca Santos e eu volto na sequência. Até lá!
1: Amor, pra fazer desta vitória uma vitória.

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0: Quarta-feira, 19 de agosto de 2026, o presidente Lula decretou luto oficial de 3 dias em todo o país em homenagem às atrizes Glória Menezes e Laura Cardoso. Glória morreu aos 91 anos no Rio de Janeiro de causas naturais. Em 60 anos de carreira, a atriz gaúcha atuou em novelas que marcaram época, como Guerra dos Sexos, Rainha da Sucata e Torre de Babel. Ela teve como principal parceiro de atuação o marido, Tarcísio Meira, que morreu em 2021, aos 85 anos, em decorrência de complicações da Covid. A atriz Laura Cardoso morreu na noite de segunda-feira, em São Paulo, aos 98 anos. Começou nos Estados Unidos o julgamento de uma ação movida por 29 estados contra a Meta, dona do Facebook e do Instagram. A coalizão acusa a empresa de projetar mecanismos para viciar crianças e adolescentes e de coletar dados de menores de 13 anos sem autorização dos pais. O processo pode resultar em multas de até 1 trilhão e 400 bilhões de dólares. O resultado também pode exigir mudanças profundas nas plataformas, como o fim da rolagem infinita das curtidas públicas e de filtros de imagem. A Meta nega as acusações e sustenta que adota medidas rígidas de segurança para jovens. Atlético Mineiro e Bragantino disputam hoje uma vaga nas quartas de final da Copa Sul-Americana. O jogo de ida terminou em 1-0 para o time mineiro. O São Paulo venceu o Bolívar por 3-1 e vai enfrentar o Boca Juniors na próxima fase.
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3: Bem-estar e movimento no ar, hoje para falar sobre jejum intermitente, que vem ganhando popularidade nos últimos anos como uma estratégia de emagrecimento e também de controle metabólico. Ao mesmo tempo, vem crescendo o número de pessoas que treinam em jejum, acreditando que isso pode potencializar a queima de gordura, pode melhorar em alguns casos o desempenho. Mas será que essa combinação funciona para todo mundo? Existem benefícios comprovados? Existem riscos? Como adaptar a alimentação para quem faz atividade física de forma regular? E existem pessoas que devem evitar o jejum? Nós vamos responder algumas dessas perguntas com os nossos convidados do bem-estar de hoje. Estamos aqui com o Dr. Celso Cuquier, que é médico nutrólogo do Einstein Hospital Israelita. Dr. Celso, muito obrigada pela presença conosco hoje.
4: Um prazer estar com vocês, Cássia.
3: Nós estamos também com a Paula Narvaez, nutricionista. Paula, obrigada por ter vindo conversar com a gente.
5: Eu que agradeço o convite.
3: E nós temos também conosco a Michele Caori, que é empresária, é praticante de atividade física em jejum, faz bastante exercício. Muito obrigada, Michele, por ter vindo hoje aqui.
5: Eu agradeço o convite, fico muito feliz de participar.
3: Queria começar perguntando aqui para o Dr. Celso, também para você, Paula, como que funciona o jejum intermitente? Como que a gente pode definir essa prática? Começando por você, doutor.
4: Cássia, essa é uma pergunta muito bacana, até para orientar os espectadores, que para a gente entender esse mecanismo de jejum intermitente, talvez valha a pena a gente fazer um rápido briefing do que o corpo usa, como funciona o nosso metabolismo. Então, assim, a partir do momento que nós paramos de comer e a alimentação foi digerida e absorvida, nós já entramos no que pode ser chamado de jejum, mas não um jejum prolongado. Por quê? Porque nosso metabolismo começa a se adaptar. E o ser humano está aqui até hoje porque ele vive em processos adaptativos. Então, à medida que nós precisamos de fontes de energia, A grande questão é saber o que nós estaremos usando como energia durante aquela atividade ou durante o período de jejum. Nós dormimos, alguns dormem 5, 6, 8 horas, alguns mais do que isso também. E nesse período nós estamos em jejum. Né? Então o que acontece para o corpo se proteger? Ele tem que buscar energia de algum local. A grande questão do jejum intermitente, você colocou bem isso no início, é uma estratégia que pode funcionar para muitos, também pode não ser aconselhável para alguns. Mas a gente entender que as fontes de energia sempre serão utilizadas. É fato que o jejum prolongado numa atividade física de baixa intensidade, ele pode promover uma maior mobilização dos ácidos graxos, da gordura, e ser utilizada. Mas à medida que nós mudamos a intensidade daquele exercício, nós precisamos buscar outras fontes de energia. Muitas vezes o glicogênio passa a ser necessário e o jejum não é tão interessante. Então vai variar muito da necessidade daquele indivíduo, do que ele faz como atividade física, do período que ele ficou. Principalmente, gostei da sua colocação, quem não deve usar esse método, porque pode correr risco, isso durante o programa acho que a gente vai avaliar.
3: A gente vai voltar nesse ponto, mas Paula, quando a gente fala de jejum, são diferentes tipos, né? Queria que você falasse um pouco dos diferentes protocolos. Quantas horas a pessoa deve ficar quando faz o jejum intermitente? Do que isso vai depender? Como que isso é definido?
6: Assim, Cássia, complementando o que o doutor falou, eu gosto muito de pensar na nossa história evolutiva, né? Então, eu não vejo muito o jejum como uma commodity, vamos dizer assim, ah, é uma dieta, um protocolo, é assim. O jejum, ele está configurado no nosso DNA, porque a gente não vivia nessa abundância o tempo inteiro. A gente sempre fez intervalos, né? Come, não come, come, escassez, abundância. Então, muitas coisas acontecem, né? Com 12 horas acontece isso, com 24, que daí a gente já está falando de jejum prolongado. E aí eu acredito que para quem faz atividade física não seja tão interessante, né? Então depende do objetivo da pessoa, qual é o seu objetivo? Se o seu objetivo é performance no esporte, então talvez um jejum de 12, no máximo 16 horas, que é pular um café da manhã, talvez, vai dar 16, 18. Ah não, então eu vou correr. Eu sempre corro em jejum, mas quando eu corro, eu faço café da manhã pós-treino. Eu também faço musculação em jejum, mas quando eu chego na musculação, eu não faço, porque é uma atividade, ela é intensa, mas é diferente da corrida. Então, depende do objetivo, a gente pensa aí na extensão desse jejum. Mas via de regra, né, corrija se eu estiver errado, acho que 12 horas é o mínimo que todo mundo precisa para dar aquela descansada para o organismo, para os processos reparatórios acontecerem. Eu acho que 12 horas ali é um mínimo e muita gente não consegue, o que é um problema, né? Não conseguir ficar 8, 12 horas é porque a gente tem aí uma resistência insulínica acontecendo, tem algum probleminha ali naquele metabolismo. Então, depende do objetivo.
3: Uhum. Eu acho interessante essa sua abordagem. O que acontece com o meu organismo quando eu estou há 12 horas sem comer?
6: Tem hormônios que o corpo secreta, por exemplo, quando você está 12 horas sem comer e você faz uma musculação, seu corpo secreta o GH, então autofagia, acho que o doutor pode até falar melhor do que eu sobre isso, então a gente tem ali a autofagia, a gente tem mobilização de ácidos graxos, mas a partir de quanto? Porque o nosso fígado também sai, faz glicose, então muitas vezes eu faço jejum de 24 horas, eu faço uma vez por mês geralmente. E aí eu tiro minha glicemia, ela tá ali perto de 90, então o nosso fígado, ele faz glicose. Aí depois de um tempo, ele começa a usar a gordura como fonte de energia. Então são várias vias metabólicas, né, nas determinadas extensões de cada jejum. Tem o poder anti-inflamatório dos jejuns extremamente longos, mas aí eu acho que nem todo mundo precisa e nem todo mundo deve fazer 36 ou 2 dias de jejum, acho que...
4: Isso é interessante, Cássia, porque assim, a gente acabou de fornecer o nutriente para o nosso corpo, naturalmente ele vai ter que buscar formas de energia, a gente colocou isso, mas de onde vem isso? Né?
3: No mundo ideal eu quero que ele pegue da gordura e não do músculo.
4: Exato.
3: Qual que é o segredo para isso acontecer?
4: Nem sempre isso acontece de uma forma adequada, né? Porque a gente tem que sobreviver fornecendo energia para os órgãos principais, para o cérebro, para o rim, para o coração. Então, essa taxa de conversão de energia é que a gente vai modificando conforme o tempo de jejum. Então, o indivíduo dormiu, acordou em jejum, ele está fabricando energia também, retirando energia da gordura e arquivando essa energia como glicogênio hepático. Então, o fígado pega. E, ao mesmo tempo, ele está convertendo do glicogênio hepático, glicose, para manter os nossos níveis sanguíneos. E tudo isso acontece ao mesmo tempo. Não é que uma coisa acontece separada da outra. Outro dado super interessante é as pessoas entenderem, e a Paula falou muito bem, o que elas pretendem e qual é o tipo de atividade física. Eu gosto dessa discussão, porque dependendo do que a gente faz, a gente também usa energias diferentes. Em exercícios de até 10, 12 segundos com alta intensidade, ou seja, curta duração, alta intensidade, a gente usa mecanismos de transporte do fósforo para formar o velho ATP, né, que são baseados num mecanismo conhecido como creatina fosfato. Né? Daí vem, muitas vezes, a gente pode até discutir mais tarde, alguma suplementação necessária ou não. Mas quando os exercícios se prolongam, passam de 2-3 minutos, o nosso corpo já começa a utilizar fontes diferentes. A gordura começa a ser mais utilizada, especialmente em baixa intensidade, exercícios mais prolongados. Começa a subir um pouquinho a intensidade do exercício, a gente começa a utilizar o carboidrato, seja ele vindo do glicogênio do fígado ou do músculo. Em altas intensidades e tempo mais prolongado, a gente usa esse carboidrato, principalmente vindo do glicogênio do músculo. Então, o segredo de fazer o exercício não é só como a gente entra nele, é como a gente poupa também esse glicogênio do nosso músculo para não depletar ele em excesso, e como a gente vai fazer a recuperação desse glicogênio no período pós-exercício para que o músculo tenha condições de continuar as atividades após o período de recuperação. Então, quando a gente conversa, vem um paciente, conversa com um profissional de saúde, eles têm que debater exatamente quais as intenções para aí sim discutir qual é o tipo de nutrição. Lembrando que o músculo segue regras. O músculo segue alguns princípios, são bem legais. Então, um deles se chama recrutamento. Imagina que a gente tem uma série de fibras musculares adaptativas, mas a gente tem uma preferência em tipos herdados dessa fibra muscular, seja para exercícios rápidos ou seja para exercícios lentos, de mais longa duração. E isso faz com que a pessoa se identifique com o tipo de exercício que está fazendo. Então, não é à toa que alguém gosta mais da musculação, alguém gosta mais dos exercícios aeróbios. Ela tem uma característica herdada que facilita para ela fazer esses exercícios. E a gente usa as fibras adaptativas para que ela aprimore esse exercício. Mas o recrutamento de fibras significa que esse exercício precisa ter continuidade para que mais fibras do mesmo tipo sejam recrutadas e utilizadas. E a segunda regra é a especificidade, né? Que tem que ser específico, justamente porque os tipos de fibras são diferentes. Agora imagina, alguém que faz musculação não usa o mesmo sistema energético de alguém que corre longas distâncias em ritmos diferentes. Então, entender o que a pessoa pretende, muito bem colocado, né, pela Paula. Vamos ouvir a Michelle também, que sempre está na atividade física. Mas é muito importante a gente entender o objetivo, o que quer, competição, não competitivo, qualidade de vida. E ver onde o jejum intermitente pode se adaptar sem risco, né, com segurança. E onde esse indivíduo não está adequado para seguir nessa proposta.
3: Estou curiosa para colocar a Michelle nessa conversa. Michelle, conta para a gente, há quanto tempo que você pratica jejum, ao mesmo tempo em que faz exercícios, e qual é o seu tipo de jejum?
7: Eu pratico desde 2019, que foi quando eu percebi que eu me sentia mais confortável treinando em jejum. Eu pratico, não considero que é um jejum intermitente, porque eu faço a última refeição umas 8 da noite e eu retorno depois do treino, né, com acompanhamento nutricional, faço acompanhamento médico uhum. também. E eu percebi que meu desempenho durante o treino é muito melhor quando eu estou de jejum. Então, tanto pelo conforto, quanto pelo desempenho mesmo, eu senti essa diferença. E aí, eu comecei a colocar isso, eu percebi isso e coloquei isso na minha rotina mesmo, né? Também depende do tipo de treino. Para musculação, eu faço o jejum, mesmo com um pouquinho de fome ali, eu não consigo me alimentar, me sinto mal, então eu faço treino em jejum mesmo. Mas, por exemplo, um dia que eu tenho só de cardio, que eu pratico uma hora de cardio, durante a manhã, uma vez por semana, eu faço uma alimentação leve, porque eu sinto que é diferente o meu desempenho quando eu faço cardio. Então, depende do tipo de treino que eu faço.
3: Uhum. Mas, via de regra, acaba sendo mais ou menos o de 12 horas, eu estou imaginando?
7: Por aí. Daí uhum. eu termino, finalizo o treino entre 8 e meia da manhã, 9 horas, então mais ou menos 12 horas de jejum.
3: E você faz exercício quantas vezes por semana?
7: 6 vezes por semana.
3: 6 vezes por semana.
7: Às vezes repetindo no mesmo dia um outro tipo de exercício.
3: Bom, é uma pessoa que se aplica bastante, assim como a Paula. Porque a Paula, além de ser nutricionista, a Paula corre bastante, a Paula caminha bastante, também faz treino de musculação. Conta pra gente como que você faz isso junto com o jejum, inclusive a corrida, né, Paula?
6: Sim, eu comecei a correr em jejum em 2018 também, porque eu percebi que eu me sentia melhor, e eu estava também em processo de pós-parto, meio que tentando recuperar meu corpo, e eu comecei a correr 5 km em jejum, falei, gostoso. E aí fui indo, em 2022 eu fiz uma maratona em jejum, fiz em 3 horas e 6. Eu adaptei o meu corpo, né, eu ensinei o meu corpo, então o jejum ele depende muito da alimentação. A janela alimentar, ela é um determinante do Sim. sucesso do jejum, então o jejum bom, ele não tem fome. Se teve fome, já tem que comer. Então, o nosso corpo ele tem fontes de energia endógenas, e isso a gente treina, é o que eu sempre falo, eu atendo muitas corredoras, né? Eu falo, você não precisa completar uma prova longa totalmente em jejum. Qual é o objetivo? É a gente ter uma alimentação boa, os treinos em jejum, para o quê? Construir uma sensibilidade ao carboidrato, uma sensibilidade à insulina. A gente vê hoje pessoas com sobrepeso, com resistência à insulina, com intolerância ao carboidrato. Eu vejo muitas mulheres da minha idade, 40 a mais, eu como do mesmo jeito, uso um monte de gel, então o intestino dessa mulher já não aguenta mais, ela já está ganhando peso. Então, e se a gente treinar com menos carboidrato, um pouquinho mais de jejum e precisar de menos carboidrato? Você vai precisar, você pode usar o carboidrato, ele não é proibido, ele não é... não tem utilidade. Ele tem, principalmente para quem corre em altas intensidades aí. Mas... o treino em jejum, ele cria adaptações que são muito úteis na hora que a gente vai colocar esse carboidrato, né? Teve uma revisão de 100 anos da literatura da nutrição esportiva no ano passado, e eles mostraram justamente isso, né? A adaptação, então atletas cetoadaptados que já estão acostumados, né? Que ensinam o corpo deles a treinar mesmo em intensidades mais elevadas, eu não vou falar altíssimas intensidades. Um atleta de elite, ele vai fazer em jejum? Ele não vai, mas a gente não é atleta de elite. Então, se a gente consegue ter uma alimentação boa, uma rotina de treinos em jejum com essa janela adequada, porque eu vejo muitas mulheres também usarem o jejum como ferramenta de transtorno alimentar. Tipo, não vou comer, vou fazer 16 horas de jejum e na hora que ela quebra esse jejum, ela não come nada. Ela come, sei lá, uma fruta. Então, assim, comeu, jejuou, né?
3: Então, eu quero ouvir do senhor, doutor Celso, o que, que é importante a gente levar em conta nessa janela de tempo em que a pessoa se alimenta quando ela está fazendo o jejum intermitente?
4: Eu acho que a Paula colocou muito bem duas questões que vale a pena a gente abordar. Uma é a questão adaptativa, né? Foi muito bem mencionado. E a pessoa, um bom recado para quem estiver escutando a gente agora não fazer isso de uma forma... sem a orientação adequada, né? E lembrar que o organismo tem que ter harmonia, tem que fazer as coisas aos poucos para que o corpo consiga se adaptar. Uma das questões que a gente merece colocar é sobre um período que chama janela de glicogênio. Então, quem treina um exercício, seja em jejum ou não, dependendo da intensidade desse exercício, dependendo da duração, nós temos a abertura de alguns receptores pós o período de treino que servem para recolocar aquela energia no músculo que foi perdida durante o treinamento. E quanto mais intenso, mais importante é essa reposição. Isso se chama janela de glicogênio. Ela se abre após o exercício, especialmente os exercícios após uma hora de treino. E a gente é um período que, se a gente souber aproveitar, a gente vai recompor a estrutura energética muscular de uma forma que tem que ser orientada também para que não ocorra excessos, mas que a reposição de carboidratos com uma pequena quantidade de proteína nesse momento, e essa janela pode durar até 6 horas após o exercício, elas compensam aquela energia perdida pelo músculo. Então, isso é uma coisa importante de se lembrar, que a Paula colocou bem. O pessoal pega, treina um monte, adere ao jejum intermitente, vai em jejum para o treino, e na hora que acaba um treino, muitas vezes de alta intensidade, come muito pouquinho, aí está perdendo a chance de repor aquela energia para o músculo, está perdendo a chance de fazer com que o músculo se recupere, que faça a síntese proteica adequada e possa se reconstituir. Então, isso é um dado muito bacana da gente estar lembrando as pessoas, não deixem de comer, especialmente depois dos treinos longos. E a segunda questão é quem não deve fazer esse jejum, né? Quem não deve ser orientado a esse jejum, porque ou tem um transtorno de alimentação, ou toma algum tipo de medicação que pode levar a glicemia para baixo, por exemplo, algumas medicações para controle de diabetes tipo 2, ou a utilização de insulina. Então, essas pessoas devem ter um pouco mais de critério para fazer essa aderência ao jejum intermitente. E lembrar qual é o objetivo, porque se o objetivo é uma caminhada de 5 quilômetros, ótimo, pode fazer isso com segurança, desde que não tenha contraindicação, e pode repor esse glicogênio de uma forma não exagerada também. Mas quem treina para uma maratona, fazendo treinos, finais de semana, 30 quilômetros, 32 quilômetros, fazer uma maratona sem poupar esse carboidrato, sem habituar o corpo a uma resposta adequada, ele vai se machucar, ele vai ter os efeitos colaterais também.
3: Até pensando nessa adaptação, né? O doutor falou no hábito. Como que é esse processo de adaptação, Paula, quando a pessoa quer entrar nesse mundo do jejum intermitente e quer ir aumentando esse período sem se alimentar, ao mesmo tempo em que quer manter a atividade física? Como que se dá essa adaptação?
6: Eu sempre começo pela alimentação, né? Tanto que para as minhas pacientes, num primeiro momento, eu nem falo sobre jejum. Por quê? Quando você tem uma alimentação boa, uma boa janela alimentar, a saciedade, ela faz parte do seu dia a dia. Então, é muito natural você pular um café da manhã, você pular uma refeição. Então, o jejum, ele se torna muito natural, que a gente não precisa nem falar sobre ele. A pessoa já fala, nossa, mas eu tô... É mais ou menos o que quem usa as medicações, as canetas emagrecedoras, sente. É essa sensação. A gente que tem uma janela alimentar boa, rica nas proteínas, com as gorduras corretas, enfim, um pouquinho de carboidrato ali da natureza. A gente tem saciedade. Então, quando você vê, você comeu 2 vezes por dia ou 3 vezes por dia. Depende, treinou, fez um treino muito longo, 4, teve um lanche ali no meio da tarde. Então, eu começo sempre olhando para a alimentação. Putz, essa alimentação está me deixando tão saciada que eu não tenho vontade de comer de 3 em 3 horas mais. Já é um bom começo, né? Porque a nutrição tradicional nos ensinou a comer de 3 em 3 horas. Então, a pessoa, ela vai sentindo essa ausência de fome. E aí também é muito importante, porque o jejum, ele deixa a gente um pouco mais acelerada e se eleva sem fome. Então, é muito importante, nesse primeiro momento, a pessoa meio que se policiar para comer. Porque, por exemplo, um treino em jejum, você acaba com cortisol alto, a gente acaba acelerada. A Michelle deve saber disso. Muitas vezes você não tem fome. Aí eu falo, gente, tem que comer mesmo sem fome. Principalmente mulher. A gente não quer ficar nesse estado acelerado o dia inteiro. Isso é ruim para os nossos hormônios sexuais, isso é ruim para a nossa tireoide. Então, eu penso no jejum sempre partindo da alimentação. Se a pessoa tem uma alimentação que traga saciedade, ela naturalmente vai ficar mais tempo sem comer. Ela vai ter uma janela de 12 horas ali, então ela vai fazer 3 refeições, ou ela vai ter uma janela de 8 horas, onde ela vai fazer 2. Isso já é jejum, o tempo que ela dormiu, a refeição que ela pulou. Então, eu parto sempre da alimentação. Porque eu também acho que tentar fazer o jejum com uma alimentação que não traz saciedade é muito difícil, é muito triste, é muito chato. porque a pessoa fica lutando contra o jejum. Uhum. Então, o bom jejum é aquele que você nem sente que você está fazendo. Você simplesmente está vivendo a sua vida ali, daqui a pouco, meio-dia, putz, estou com fome, vou almoçar. A fome, ela vem nos mesmos horários, né? Isso, inclusive, tem a ver com o nosso ritmo circadiano. Ela vem ali, de manhã depois do treino, ela vem no almoço, ela vem no final do dia, não tão tarde, acabou. Nosso corpo, a luz da evolução, né? A gente não se alimentava à noite. A nossa história evolutiva é muito maior do que esse espacinho de tempo que a gente está aqui. E quando não tinha luz? E quando não tinha supermercado 24 horas, e nem cozinha, e nem, enfim, essa abundância que a gente tem hoje? Então, a gente não comia à noite. Esse jejum noturno sempre fez parte.
3: E como que é para você, Michele? Como que é essa alimentação depois do treino, que é a alimentação que você faz depois desse período de jejum?
7: Eu finalizo o treino, geralmente eu finalizo acelerada do mesmo jeito, por isso que eu gosto de treinar pela manhã. E eu sempre quebro com carboidrato e proteína, então seja ovo, seja atum, com pão, né? Pão de forma, tem muita gente que tem aquele mito, aquele tabu com pão. E café com leite, então uma fruta também, mas eu nunca quebro só com uma coisa pequena, eu sempre faço uma refeição mesmo de café da manhã. Às vezes eu termino o treino, tomo banho, vou lá, faço minha alimentação e aí acabo comendo alguma coisa entre o intervalo até o almoço e faço meu almoço no horário certinho, igual ela falou, chega o horário do almoço a gente sente a fome naturalmente, né? E eu acho que uma coisa que é importante também é como você encerrou a sua alimentação no dia anterior, eu acho que isso faz muita diferença, né? Quando eu fiz o meu cardápio, ele é muito relacionado com a minha rotina. Então, eu finalizo a minha última refeição com carboidrato, com proteína, não tenho restrição também de quantidade. A alimentação, ela é muito fácil, né? Parece um bicho de sete cabeças, mas a minha alimentação é uma coisa bem tranquila, bem fácil. Mas eu tenho que ter o carboidrato, eu tenho que ter a proteína na última refeição para me sentir disposta no dia seguinte.
3: Uhum. A gente já está com um tempo super esgotado e eu ainda teria um monte de coisas para perguntar. Mas eu queria só perguntar, Paula, para você. Quando você recebe uma paciente que começa a fazer ali o plano alimentar com você, começa a reestruturar coisas da alimentação, que você deixou bem claro que começar o jejum depende de a pessoa ter uma rotina alimentar estruturada, variada, completa. Tem algum perfil de pessoa que não costuma se adaptar ao jejum ou que talvez o jejum não seja a melhor abordagem?
6: Olha, as pessoas que... É porque eu já não começo logo de cara propondo o jejum, mas o que eu vejo, né, porque eu trabalho com muitas pessoas metabólicas no SUS. Pessoas que têm resistência insulínica, que têm sobrepeso, que têm uma alimentação muito rica em amido, em farináceos, em carboidratos refinados, elas têm muita dificuldade de fazer jejum e aí eu acho que não vale nem a pena entrar. E geralmente são pessoas também que tomam medicações hipoglicemiantes. Então, quando a gente tem uma questão ali de resistência à insulina, que é um caminho indo ali para uma intolerância ao carboidrato, a pessoa não consegue. Ela sente muita fome e a fome sempre vence. A fome, inclusive, é o cemitério das dietas, né? Então, eu parto sempre desse princípio, mas eu nunca tive pessoas que... É muito difícil alguém, assim, na terceira semana que tá comigo, me relatar assim, tô acordando sem fome, acho que eu vou pular. Eu falo, pula. É muito difícil, assim, as pessoas, elas começam a acordar sem fome. Aí ela vai treinar sem fome, ela fala, nossa, isso é novo pra mim. Então, a gente tem fontes de energia endógenas que dão conta do nosso corpo de manhã, né? Vamos pensar de novo lá a luz da evolução, quando a gente precisa... Uhum. A fome, ela é um drive pra gente, é um motivador pra gente fazer exercício físico. Por quê? Porque a gente caminhava longas distâncias pra caçar, pra arrancar tubérculos do chão. Então, a luz da evolução, o nosso corpo, ele tem ali fontes de energia de manhã, não é pra gente acordar com fome. Mas aí a gente tem as pessoas extremamente magras, as pessoas transtornadas ou as pessoas com uma obesidade muito séria. Então, depende, né? Mas via de regra, todo mundo deveria conseguir fazer pelo menos umas 12 horas. Até criança, meu filho faz.
3: Que significaria ter um jantar cedo, é uma recomendação.
6: Exato, e, né? Um café da manhã de manhã.
3: Exatamente, o café da manhã de manhã, não deixar para comer muito tarde, que é um hábito que a gente foi desenvolvendo e que a gente sabe que não é bom para a saúde. Quero agradecer demais a participação de vocês três hoje aqui comigo. A Paula Narvaez, nutricionista. Paula, obrigada por ter vindo trazer a sua história pra gente, a sua experiência também.
6: Eu que agradeço.
3: A Michele Kaori, empresária, praticante de atividade física 6 vezes por semana, também pratica o jejum. Michele, muito obrigada por ter vindo compartilhar conosco a sua vivência.
7: Eu que agradeço.
3: E também o Dr. Celso Cuquier, médico nutrólogo do Einstein Hospital Israelita, trazendo seu conhecimento aqui para a nossa mesa também. Obrigada, Dr. Celso.
4: Uma honra estar com vocês, Cássia.
3: Bem-Estar e Movimento de hoje vai ficando por aqui. Nós contamos com a produção da Ana Luísa Bessa, os trabalhos técnicos em áudio e vídeo da Débora Gonçalves e a edição do Rafael Furugem. Eu volto na semana que vem e espero por você.
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0: Quarta-feira, 19 de agosto de 2026. A Agência Nacional de Aviação Civil suspendeu 4 empresas e 9 aeronaves que realizavam voos panorâmicos no Rio de Janeiro, após identificar irregularidades em metade das operações fiscalizadas na cidade. A agência apura fraudes nos diários de bordo para omitir horas reais de voo e reduzir gastos com manutenção, além de falhas na gestão operacional das companhias. Entre as empresas suspensas está a operadora do helicóptero que caiu na Vista Chinesa no início do mês, deixando 4 mortos. O Tribunal Superior Eleitoral classificou como produtiva a reunião entre ministros para discutir o uso de inteligência artificial nas eleições. O encontro foi motivado por um vídeo do ex-presidente Bolsonaro gerado por IA, exibido durante a convenção do PL. A representação da campanha do presidente Lula acusa o material de ser um deepfake, vedado pelas normas eleitorais. O presidente dos Estados Unidos, Donald Trump, anunciou a suspensão por 3 dias da tarifa de 50% sobre produtos importados do Canadá. A sobretaxa, que entraria em vigor hoje, incidiria sobre cerca de 20 bilhões de dólares em mercadorias canadenses, incluindo itens eletrônicos e materiais de construção. Ontem à noite, Trump informou que a pausa ocorre enquanto os governos dos dois países finalizam os documentos de um acordo comercial. Horário de Brasília, 3 horas e 37 minutos.
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0: Três horas e 39 minutos. Bom dia a você que nos acompanha aqui no CBN Madrugada com Ricardo Garcia na mesa de som. Vamos juntos até às 5, hein? E você participa pelo WhatsApp, pelo YouTube, pelo Instagram, pelo e-mail. Daqui a pouquinho a gente registra as participações, porque agora o espaço fica aberto para o Dr. Luiz Fernando Correia.
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2: Muito bom dia, doutor Luiz Fernando Correia.
3: Bom dia, Milton. Bom dia, Nadédia. Bom dia, ouvintes.
4: Bom dia, doutor.
2: A Anvisa aprovou o primeiro genérico de semaglutida do Brasil. Traz ali a mesma substância, por exemplo, a do Ozempic, mas tem algumas diferenças e eu queria que o senhor trouxesse aqui para nós essas informações.
3: Então vamos lá, vamos entender isso tudo. Ozempic e Wegovy são marcas, né? E essas marcas são de semaglutida biológica. Por quê? Essa molécula, ela é produzida por leveduras, por, enfim, substâncias biológicas geneticamente modificadas, que é dentro de um processo de engenharia genética, é parecido em lógica com a fermentação que se usa, por exemplo, para fazer cerveja. Medicamentos biológicos no Brasil e no mundo inteiro não tem um genérico. O que existe quando você tem uma substância que se propõe a ser equivalente são biosimilares. E para isso ainda não existe semaglutida biosimilar no Brasil. O que a farmacêutica EMS fez foi diferente. Desenvolveu uma versão sintética da mesma molécula, produzida por síntese química, ou seja, combinando substâncias no laboratório, sem célula viva. E moléculas sintéticas podem ser reproduzíveis, e aí sim elas podem virar genéricas. Foi isso que a Anvisa registrou hoje, ontem, aliás, né, com o nome comercial de Ozyv. No mesmo dia também aprovou outra Semaclic, da Germed, outra farmacêutica, com um medicamento similar, que é uma categoria parecida, mas que podem ter, onde podem existir diferenças na, as substâncias da formulação para fazer o comprimido são chamados excipientes e também na embalagem. O que te muda isso? Em julho, a Anvisa tinha aprovado 5 semaglutidas sintéticas. Elas foram registradas naquela época como medicamentos novos, por uma via de desenvolvimento abreviada, não como genérico. A aprovação de ontem é a primeira vez que a categoria medicamento genérico, que tem uma exigência de bioequivalência comprovada, isso é muito importante. Quando a gente fala de um genérico, Milton, por que que o médico prescreve um genérico? Para aumentar o acesso do seu paciente ao medicamento, mas com a mesma segurança de utilizar o medicamento de marca, o medicamento onde foi lançado no mercado, porque eles passam por esse processo de bioequivalência comprovada. E aí, uma outra coisa importante. A gente sabe, ninguém aqui é tolinho e acha que isso não vai acontecer. A aprovação não é para obesidade. O que está na bula é tratamento de diabetes tipo 2 em adultos. A perda de peso pode acontecer, a gente já sabe que a semaglutida reduz o apetite, desacelera o esvaziamento do estômago, mas isso não é uma autorização automática para tratar a obesidade. Esse registro específico é o que tem hoje a farmacêutica Novo Nordisk para o IGOV somente, inclusive nem para o Ozempic. Essa distinção parece uma burocracia, mas é importante porque reproduzir uma molécula biológica de forma exata é muito difícil, porque como a gente comentou lá no início, é uma formulação de se fazer um produto natural, natural no sentido biológico da coisa. Então, mesmo com a mesma sequência, ainda vão ter necessários estudos de bioequivalência quando aparecerem outras semaglutidas biológicas. Bom, agora, o que interessa para o público, né? Por enquanto, não vamos mudar nada. Por enquanto, não existe preço, não existe data de chegada nas farmácias confirmadas pelas farmacêuticas. Por ser genérico, a expectativa é que siga-se a regra e que pelo menos seja 30% abaixo das opções que já estão disponíveis. Mas isso é uma projeção. O que a gente sabe, Milton, é que isso abre uma fase de concorrência mais aberta, ou seja, vai ter uma competição maior entre os fabricantes, porque, afinal de contas, a patente da semaglutida venceu em março desse ano. Então, já existiam, já na época, 13 pedidos represados, a maioria deles por via sintética. Então, a gente vai continuar assistindo a aprovações sistemáticas eventuais da Anvisa de outros medicamentos, de outras semaglutidas, seja como similar, seja como genérico, dependendo do tipo de apresentação, do tipo de teste que foi feito e que foi registrado junto à Anvisa, Milton.
2: Tá bom, muito obrigado aí pelas explicações, doutor Luiz Fernando Correia, e um bom dia.
3: Bom dia para você, Milton, Nadege e todos os ouvintes.
4: Bom dia, doutor.
0: 3:44, a gente vai abrir espaço aqui no CBN Madrugada para o Guilherme Gimenez. São números assustadores de mortes de motociclistas em São Paulo.
5: 286 motociclistas morreram no trânsito da cidade de São Paulo entre janeiro e julho de 2026. Os dados são do InfoSiga, plataforma do Detran SP, e representam um aumento de 7% em relação ao mesmo período de 2025. Só em julho deste ano foram 48 mortes. Também morreram mais ciclistas na capital paulista em 2026. Até o momento, 18 pessoas perderam a vida, número 28% maior em comparação com o mesmo intervalo do ano passado. Sérgio Eisenberg, engenheiro e mestre em transportes pela Escola Politécnica da USP, afirma que falta educação e fiscalização no trânsito de São Paulo.
6: Falta coragem política dos gestores. Entrar em contato com as associações, com os sindicatos de motociclistas, estabelecer um cronograma de início de fiscalização e motivar esse contingente de motociclistas a ter um comportamento mais responsável, a respeitar os limites, principalmente de velocidade. E após fazer esse contato inicial, começar a fazer o que a técnica determina. É preciso fiscalizar para que, com isso, desta maneira, a gente possa retomar uma curva que é de redução do número de mortos de motociclistas e mortos em geral.
5: Em nota, a Prefeitura, através da CET, afirmou que realiza ações contínuas para ampliar a segurança de todos os usuários do sistema viário e citou os mais de 233 quilômetros de faixa azul existentes atualmente na capital paulista. No estado de São Paulo, o número de mortes entre motociclistas também aumentou. Neste ano, 1.578 pessoas perderam a vida, registro 1% maior em relação ao mesmo período de 2025. De São Paulo, Guilherme Gimenez.
0: Bom, são números assustadores e algo tem que ser feito, né? A gente, obviamente, não acha aqui que exista uma solução fácil para esse problema. É um problema que vem crescendo com o aumento do número de motociclistas trabalhando e a questões que têm que ser investigadas em relação a essas empresas, porque os entregadores acabam recebendo mais pedidos quando fazem a entrega no menor tempo possível. E isso, obviamente, faz com que eles, muitas vezes, deixem a segurança de lado para tentar obter um pouco mais de ganho. Então, é uma coisa assombrosa. São 3 mortes a cada 2 dias. A cada 2 dias morrem 3 motociclistas na cidade de São Paulo. A gente não está falando de Brasil, nós falamos da cidade de São Paulo. 3 mortes a cada 2 dias. Inaceitável isso, né? Inaceitável. Poder público, acho que nós como sociedade também temos que repensar essa situação, que esses motociclistas tenham o máximo de cuidado também, que as empresas se preocupem com isso e eliminem essa questão que pode fazer com que eles procurem uma maior velocidade. E acho que todo mundo que está no trânsito também, quem dirige, tomar o máximo de cuidado com os motociclistas que estão trabalhando, muitas vezes são pais de família, e estão numa posição muito mais vulnerável do que quem está no carro. Eu já andei de moto, viu, Ricardo Garcia, ouvintes aqui do CBN Madrugada, durante muito tempo aqui na cidade de São Paulo, isso há mais de 15 anos que eu não tenho moto. Mas era uma situação que eu percebo assim, diferente. Hoje o trânsito está mais hostil, porque são muitas motos. E obviamente que isso acaba criando uma situação de mais perigo ainda para quem está sob 2 rodas. Então, é sempre muito importante que todos nós tenhamos mais atenção. 3 horas e 48 minutos, assunto internacional com a Tatiana Vasconcelos, Fernando Andrade e a professora Cristina Pezequilo.
4: No dia 17 de agosto, ontem, eu ia falar anteontem, ontem, venceu o prazo de 2 meses, 60 dias das negociações para o estabelecimento de um acordo de paz entre Estados Unidos e Irã. Nosso assunto de hoje com a Cris. Que balanço é possível fazer, Cris, desses últimos 60 dias? Em algum momento dá para dizer que esse acordo de paz esteve próximo?
7: Tati, Felvins, eu acho que em nenhum momento esse acordo chegou a um termo, né? O que a gente observou durante esses 60 dias, que supostamente deveriam ser dias para negociação, dias para tentar parar arestas e também, principalmente, de cessar fogo, foi justamente o contrário. Em nenhum momento houve uma interrupção das hostilidades, fossem elas verbais ou militares, e também nós não tivemos nenhuma resolução muito clara sobre Hormuz. Houve algumas passagens de navios pelo estreito, mas o nível de tensionamento ele sempre foi muito alto. Isso não significa que não existiram conversações de vez em quando, né, entre Estados Unidos e Irã, e até mais sistemáticas. Mas qual que era o grande problema? Você não conseguia chegar a nenhum acordo sobre a questão nuclear, e isso praticamente foi descartado. Também não foi considerada nenhuma via possível de negociação sobre a questão do controle do Estreito de Hormuz. Também não houve um consenso sobre a possibilidade do Irã receber de volta os dinheiro, né, que eles chamam de ativos congelados, e aí a gente foi vendo se acumularem, né, reivindicações

0: Trump também dizendo que ele não vai retomar negociações.
1: Cris, o que que você achou da declaração de Donald Trump que disse que o Estreito de Hormuz agora é território dos Estados Unidos? Veja só.
0: Ah, foi assim, a gente está analisando geopolítica, né? Mas eu até iria dizer, foi divertido, mas já disse, né? O que acontece é que o Trump, ele tem feito essas ameaças territoriais repetidamente, não só com relação ao Estreito de Hormuz. Então ele publicou uma foto, bandeira americana, né? Sempre aquele espetáculo que a gente vê em redes sociais. Mas ele já falou isso para outras regiões. Então, de que a gente está falando? A gente está falando do Golfo do México, né? Que passaria a ser Golfo dos Estados Unidos, né, em um território americano. Ele já falou que ia anexar o Canadá como um novo estado americano, e obviamente, né, uma questão que ela está sempre pairando nas nossas discussões, a questão da Groenlândia, né? A Groenlândia, ela meio que sumiu do mapa nas últimas discussões, mas existem companhias americanas entrando no país, né, na ilha, né, não é bem um país, é um território autônomo ligado à Dinamarca. E aí já estão explorando petróleo. Então, parece ter sido mais uma daquelas menções, né, de provocação, e o Irã respondeu, de certa forma, num tom muito elevado, né? A gente tem aí declarações, assim como o Trump tem sido muito incisivo, né, para não dizer mal educado, em algumas agendas políticas com o Irã, e desrespeitando o Estado iraniano. O governo iraniano, né, os negociadores também têm respondido no mesmo tom, né? Eu não vou aqui repetir, mas também um pouco mal educado, fazendo agressões, né? Usando nomes contra o Trump e contra os negociadores, principalmente o Pete Hegseth, que é o secretário da guerra.
2: E as ameaças de Trump a Oman, Cris, por que é que. É quase retórico eu perguntar por que que o Trump fez ofensa a alguém, mas é minha obrigação jornalística. E quais são os efeitos ou as consequências dessas ameaças?
0: Tati, Fê, ouvintes, é aquilo que a gente estava falando, né? Ele vai repetindo essas coisas que a gente precisa informar, né? Precisa trazer para os nossos ouvintes as motivações, até geopolíticas e geoeconômicas, mas precisa, né, sempre estar atento a essas repetições dele, né? Agora, no caso do Oman, por que foi feita essa ameaça? O que acontece é que essas negociações, como a gente acabou de falar, entre Estados Unidos e Irã, sobre o uso, né, a passagem de Hormuz, elas foram praticamente inúteis, né? Então a gente não teve nenhum progresso, né? Pode ser que daqui a meia hora os Estados Unidos me desmintam, façam um acordo com o Irã, mas a princípio o que a gente observou foi um travamento das negociações. Então o que que o Irã fez? Ele buscou uma via alternativa de negociação com outro estado que compartilha o uso do Estreito de Hormuz, né? Dentro das regras da Convenção do Direito do Mar das Nações Unidas, né? Nenhum dos países que compartilham a fronteira marítima de Hormuz têm o direito de fechar, têm o direito de cobrar sobre o uso daquele espaço marítimo, mas você pode tentar gerenciar considerando as suas fronteiras. Então, o que que o Irã e o Oman fizeram? Eles começaram a negociar um acordo de compartilhamento para o gerenciamento conjunto bilateral do Estreito de Hormuz. E isso deixou o Trump muito irritado. Por quê? Porque Oman, ele é um estado que sempre se declarou neutro nessas questões relativas ao estreito. Oman é, apesar dessa neutralidade, encarado dentro da região como um aliado americano e foi considerado como eu posso dizer, uma interferência indevida no processo de negociação. Ou seja, na visão do Trump e dos Estados Unidos, se o Irã consegue esse acordo de compartilhamento de Hormuz com o Oman, que a gente até já tinha mencionado aqui, isso o isenta até de uma negociação mais profunda com com os Estados Unidos. E a gente tem que lembrar, né, até me veio isso agora, os Estados Unidos estão enfrentando uma certa crise naval nos Estados Unidos, né? Então, com acusações de famílias de marinheiros que estão postados, né, lá no Oriente Médio, do USS Abraham Lincoln, de más condições, de excesso de superextensão de militares. Então,

0: veja, o Oman, ao fazer isso, ele meio também joga mais lenha e gasolina na fogueira. Por quê? Porque ele mostra que é possível negociar algo que os Estados Unidos não estão fazendo no momento até de fragilidade, óbvio, fragilidade relativa da Marinha Americana.
1: Cris, mudando de assunto, Israel bombardeou uma base aérea na Síria hoje. O que que aconteceu?
0: Nossa, ver, Tati, ouvintes, foi na hora que eu li a notícia, eu fiquei bastante preocupada, porque Israel, cada vez mais, tem atuado de uma maneira autônoma diante dos Estados Unidos, né? Então, esse arranjo, Estados Unidos-Síria, que também a gente já vem comentando há um tempo, é um arranjo de equilíbrio, né? Ou seja, o governo americano aceitou o novo governo sírio, esse novo governo sírio tem punido a ditadura de Assad, né? Condenando Assad à morte, parentes também, ou seja, você tem um processo de reconstrução com problemas, obviamente, né? Acusação de minorias de que continuam sendo perseguidas dentro da Síria, né? Mas a questão é, a Síria ela parecia razoavelmente estabilizada e chegando a um termo com os Estados Unidos. O que Israel faz? Ao bombardear a Síria, ela quebra essa agenda de compromissos, porque a gente não pensa em Israel sem pensar nos Estados Unidos, em muitos cenários, e a justificativa que Israel apresentou foi que justamente essa base aérea estava sendo reconstruída para ser novamente um ponto de ataque a Israel. Então, é algo extremamente duvidoso, né? Um ataque justificado como um ataque preventivo, e existem negociações na região também com a Rússia, com relação a bases também ocupadas pela Rússia, que hoje estão passando para a Síria. Israel tem tido muitas desavenças com a Turquia, que faz parte também desse sistema regional sírio, ou seja, é um ataque preventivo à Síria, mas ele também é um ataque que demonstra uma reação de Israel às negociações em andamento entre Turquia, Paquistão, Arábia Saudita, tudo aquilo que a gente vem acompanhando na reconfiguração das alianças de poder no Oriente Médio, que isolam cada vez mais Israel e também acabam colocando pressão nos Estados Unidos.
2: Eu amo que tudo de Israel eles alegam defesa, né? Inclusive o nome do exército tem defesa. Aliás, o ministro de Segurança Nacional do país, Itamar Ben-Gvir, fez uma declaração horrorosa ontem, defendendo que tem que matar de 30 a 40 pessoas por noite em Gaza. Uma declaração brutal, chocante, desumana, que não deveria sair da boca de ninguém que ocupa um cargo público em nenhum lugar do mundo. E uma declaração que foi condenada com veemência por grande parte da própria comunidade judaica. Mas, enfim, como é que esses ataques, como esse que foi feito à Síria, impactam a região, crise? Que poder tem de afetar as negociações sobre o Líbano e a questão da Palestina, né, já que eu trouxe?
0: Ah, total, Tati. Eu ia até começar mencionando para você, para os ouvintes, para o Fê também, essa declaração do
2: Uma coisa
0: Ben-Gvir.
2: horrorosa, e não é a primeira, não será a última. Esse é o modo operandi desse ministro.
0: Não, é total. E não é só ele, né? Eu acho que a gente tem falado muito até do governo israelense, mas uma coisa que às vezes a gente não menciona são os candidatos a ocupar o lugar do Netanyahu. E eu ouvi declarações horríveis também de alguns desses candidatos, né? Então, falando, olha, todos no Oriente Médio são inimigos, os palestinos são inimigos. Então, assim, de repente você pensa, poxa, a gente já está numa situação horrível com esse governo do Netanyahu, com falas não só do Ben-Gvir sobre os palestinos dessa forma, como também nós temos uma situação da oposição israelense, fora alguns poucos políticos se manifestando contra, né? Então você pensa, poxa, o que que vai vir depois de Netanyahu, se é que teremos um pós-Netanyahu ou ele vai continuar? Então, esses ataques à Síria, eles geram mais desconfiança, né? A gente tem também uma movimentação muito importante no Líbano, que é a volta de uma grande quantidade de refugiados refugiados às suas casas, né? Isso vem sendo reportado pelas Nações Unidas, só que o Líbano, apesar das negociações de paz com Israel, cessar fogo, a promessa de criação de zonas de segurança e também de assegurar a segurança da população civil, continua recebendo ataques, com Israel alegando que o Hezbollah continua não sendo desarmado.
3: Professora Cristina Pesequilo, conversando com a Tatiana Vasconcelos e com o Fernando Andrade. São 4:01, vem aí Edmilson Fernandes.
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1: 4:05. Bom dia a você que nos acompanha aqui no CBN Madrugada com Ricardo Garcia na mesa de som. Vamos até às 5, hein? Agora a Josélia Pegorim traz pra gente a previsão do tempo para esta quarta-feira.
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2: Uma grande massa de ar quente seco ainda predomina sobre o Brasil e, por isso, nesta quarta-feira, a maior parte do país segue com pouca nebulosidade e sem condições de chuva. As temperaturas continuam muito acima do que seria o normal para essa época do ano, especialmente em áreas do sul do Brasil, do sudeste, mas também em algumas áreas da região centro-oeste. Por isso, nós temos uma situação de onda de calor, especialmente no centro-oeste do Brasil. Temperaturas até um pouco acima dos 40 graus poderão ser observadas nesta quarta-feira em áreas de Mato Grosso do Sul, Mato Grosso, Goiás e também do Tocantins. Mas a chuva ainda é preocupação em algumas áreas no sul do Brasil. Áreas de instabilidade continuam se formando sobre o Rio Grande do Sul e se expandem agora também para Santa Catarina. Pancadas de chuva moderadas a fortes podem acontecer em todas as áreas do Rio Grande do Sul, com maior risco de temporais, os maiores volumes de chuva na parte oeste e sudoeste do estado, onde está a região de Uruguaiana. Mas a região serrana do Rio Grande do Sul e de Santa Catarina também são áreas onde a chuva pode cair com forte intensidade. No norte do Brasil, pancadas de chuva moderadas a fortes acontecem no Acre e na parte centro-oeste do Amazonas e também em algumas áreas de Roraima. Uma preocupação é com a chuva persistente que está acontecendo entre o litoral da Paraíba e de Alagoas. As capitais, Recife, João Pessoa e também Maceió, podem ter momentos aí com chuva de moderada para forte intensidade nesta quarta-feira. Josélia Pegorim, da Clima Tempo, para a CBN.
1: 4:07. A Justiça Federal dos Estados Unidos começou o julgamento mais importante da história sobre a segurança nas redes sociais. Uma ação movida por 29 estados acusa a Meta, dona do Facebook, do Instagram e do WhatsApp, de projetar mecanismos para viciar crianças e adolescentes. Procuradores sustentam que a empresa explorou vulnerabilidades no desenvolvimento neurológico de menores ao implementar recursos de manipulação comportamental que agravam crises de ansiedade, depressão e distúrbios de imagem. 4:08. Presidente Lula visita hoje o Centro Industrial Nuclear de Aramar, na região de Sorocaba, interior de São Paulo. Flávio Bolsonaro, do PL, estará em Brasília para gravações do programa eleitoral. O candidato Romeu Zema, do Novo, participa de uma ação numa feira de alimentos na Zona Leste de São Paulo. Ronaldo Caiado, do PSD, vai ao Fórum da Confederação Nacional da Indústria em Brasília. Ontem, Lula defendeu a aprovação da medida provisória que acabou com a taxa das blusinhas.
3: Eu estou convencido que o presidente do Senado, Alcolumbre, e o presidente da Câmara, Hugo Mota, vão votar e a gente vai aprovar o fim da taxação das blusinhas. Por quê? Porque é uma questão de justiça. A classe média alta viaja para fora, ela pode gastar $2,000 e não paga imposto. Por que que uma pessoa da periferia compra um negócio de $50 e querem taxar ele?
1: candidato Flávio Bolsonaro do PL fez campanha em Belo Horizonte e prometeu simplificar os mecanismos para a concessão de licenças ambientais.
4: Vamos enxugar toda a burocracia que existe nessa parte de licenciamento ambiental. Hoje em dia é possível você extrair minérios preservando o meio ambiente. O Brasil está perdendo uma grande oportunidade de transformar as riquezas que Deus deu ao nosso país, riquezas minerais, transformar em riquezas para o povo brasileiro. É isso que a gente vai fazer.
1: Em Brasília, o candidato do Missão, Renan Santos, criticou o regime CLT e defendeu o fim da justiça trabalhista.
5: Se você tem um problema de um salário não pago, de um problema entre privados, resolve na justiça civil, como é no mundo inteiro. Então, nós criamos uma justiça que custa mais caro do que os próprios resultados dela, no sentido de que as indenizações que saem da justiça do trabalho custam menos, ou seja, são gastos muito caros daquele que é o justiciário mais caro do mundo.
1: O candidato do PSD, Ronaldo Caiado, prometeu reduzir os gastos públicos.
6: É uma emenda à Constituição, que encaminharei no primeiro dia, e dizendo que o meu gasto está limitado a 50% ou 40%, nós não terminamos ainda a conta, no final de 4 anos de governo, com a dívida PIB com menos aí 1,5% a 2% desse percentual, o que para nós levará uma taxa de juros a patamares em torno de 6, 7%.
1: Candidato do Novo, Romeu Zema, passou o dia em São Paulo e prometeu acabar com as BETs no Brasil.
7: Continuar tolerando isso é estar assistindo o enriquecimento de poucos, que estão ganhando aí milhões, tem levado a vida dos brasileiros para o buraco.
1: 4 horas e 11 minutos. A Polícia Federal encontrou uma minuta de contrato para venda de medicamentos à base de canabidiol ao Ministério da Saúde, no celular de Marco Aurélio Santana Ribeiro, Marcola, ex-chefe de gabinete do presidente Lula. O documento foi enviado pela lobista Roberta Luxinger, amiga de Lulinha. Na época, a empresária tentava fazer negócio com a pasta, o que não ocorreu. Marcola admitiu o recebimento na mensagem, mas afirmou que não deu andamento nem encaminhou o documento a órgãos governamentais. 4 e 12. Os ministros Flávio Dino e Alexandre Moraes defenderam a rediscussão sobre a exigência do diploma para o exercício do jornalismo. A obrigatoriedade foi derrubada em 2009. Magistrados argumentaram que a ausência de formação facilita a desinformação. Pode abrir espaço para a atuação de facções criminosas na atividade. O debate sobre o tema ocorre uma semana depois de associações de imprensa criticarem a decisão de Moraes, que autorizou uma operação de busca contra uma fonte de um jornalista no Maranhão. O blogueiro tinha publicado textos sobre o suposto uso irregular de carros do Tribunal de Justiça pela família do ministro Flávio Dino. Durante sessão da primeira turma do STF, Dino afirmou que o fim da exigência do diploma tornou mais complexo o debate sobre garantias da imprensa, principalmente com o avanço das redes sociais.
8: Chama atenção, finalmente, ministro Alexandre, que tudo isto se tornou ainda mais difícil porque há uma decisão do Supremo, a qual respeito, obviamente, e quem sabe um dia será debatida novamente, quanto à dispensa do diploma de jornalista para o exercício da profissão. Então, isso constitui um complicador.
1: O ministro Alexandre Moraes também justificou a necessidade de uma regulamentação da atividade jornalística.
9: Talvez seja realmente o momento de refletirmos com uma regra de transição para aqueles que já exercem seriamente a profissão, mas como qualquer outra profissão, né, no Brasil, uma regulamentação para evitar exatamente que... E Vossa Excelência disse, talvez o PCC, talvez o Comando Vermelho comece. Não, infelizmente já se infiltraram em redes de desinformação nas redes sociais.
1: 4 horas e 13 minutos. O Conselho Nacional de Justiça lançou cartilha detalhando os penduricalhos que podem ultrapassar o teto constitucional de R$ 46 mil. O presidente do CNJ e do Supremo, ministro Edson Fachin, apresentou a publicação e declarou que o judiciário mantém transparência e rigor no controle de contas. O documento traz o histórico de entendimentos e a decisão do STF que estabeleceu que os benefícios adicionais não podem exceder 70% dos vencimentos, limitando o teto máximo da carreira a R$ 78.000. Durante a apresentação, Fachin afirmou que o tribunal atua para separar casos excepcionais e conter distorções remuneratórias no setor público.
10: Estabelecemos limites, criamos mecanismos de controle, demos transparência. O Poder Judiciário brasileiro tem prestado contas e não tem nada a esconder. É preciso, portanto, separar o joio do trigo, precisamente para que, ao final, permaneça pedra sobre pedra.
1: Na semana passada, o Supremo obrigou 7 tribunais a suspenderem e devolverem valores que ultrapassaram o limite fixado pela Corte. O Conselho Nacional de Trânsito aprovou nova resolução que reformula e padroniza procedimentos de fiscalização da Operação Lei Seca em todo o país. A medida atualiza normas que vigoravam desde 2013 e prevê tanto a realização de etapas de triagem com pré-testes, quanto a futura adoção de equipamentos destinados a identificar o uso de drogas e substâncias psicoativas por motoristas. As especificações técnicas, substâncias detectáveis e parâmetros para o uso oficial dos drogômetros ainda dependerão de regulamentação e certificação pelo Inmetro. Secretário Nacional de Trânsito, Adroaldo Catão, explica que a partir do novo aparelho será possível identificar as substâncias psicoativas já proibidas no Código de Trânsito Brasileiro.
11: O equipamento, a forma de medir, isso já estava previsto na lei. O próprio Código de Trânsito já prevê que é infração e que pode, inclusive, ser crime. O que acontecia? A resolução ela não previa sequer a possibilidade da existência desse equipamento. A gente, na verdade, corrigiu uma lacuna normativa, né, ao prever a possibilidade da existência do equipamento e manter a competência com o Inmetro, que é quem tem, obviamente, a competência, né, o Instituto de Metrologia, para definir que equipamento pode ou não medir a presença, não só a mera presença, mas o fato de que o cidadão está dirigindo sob efeito daquela substância.
1: 4:17.
12: Tá 5-4 por enquanto. O Fluminense tá na frente. Responsabilidade pro Rivadavia. Correu pra bola. Atente, o pé esquerdo. Chutou! E o Fábio! O Fábio pegou!
13: Fluminense defendeu!
12: O Fluminense está nas quartas de final da Copa Libertadores da América. Fábio, herói mais uma vez. Faz a diferença. 45 anos de experiência, de qualidade, frieza de colocar o Fluminense.
1: Fluminense venceu Independiente Rivadavia nos pênaltis depois do empate por 1-1 no tempo normal. Está nas quartas de final da Libertadores. Hoje, mais 3 times brasileiros entram em campo em busca de vaga. Às 19h, o Palmeiras enfrenta o Cerro Porteño no Paraguai. E às 21h30, tem Flamengo e Cruzeiro no Maracanã. Na semana passada, os dois jogos terminaram em 1-1. Pela Sul-Americana, o Atlético Mineiro enfrenta o Bragantino às 19h em Belo Horizonte. O jogo de ida terminou em 1-0 para o time mineiro. E ontem, o São Paulo venceu o Bolívar por 3-1 e vai encarar o Boca Juniors nas quartas de final.
14: Futebol, vamos ver.
1: 4:18.
15: Eu sou o teu maior admirador. Glória Menezes, sou teu fã número um. Mas outro dia, alguém deu a passagem para você no aeroporto e muito gentilmente ele disse: a você, Glória Menezes, pelos muitos sonhos, pelas muitas lágrimas e muitas alegrias que os teus personagens me trouxeram. É isso aí.
1: Presidente Lula decretou luto oficial de 3 dias em homenagem às atrizes Glória Menezes e Laura Cardoso. As duas gigantes da teledramaturgia brasileira morreram com poucas horas de diferença. Um dia depois da partida de Laura Cardoso, aos 98 anos, Glória morreu no Rio de Janeiro, aos 91, de causas naturais. Em 6 décadas de carreira, a atriz gaúcha atuou em novelas que marcaram época, como Guerra dos Sexos, Rainha da Sucata e Torre de Babel. Ela teve como principal parceiro de atuação o marido, Tarcísio Meira, que morreu em 2021, aos 85 anos, em decorrência de complicações da Covid. Amigos e parceiros como Serginho Groisman, Cláudia Raia e Lilian Cabral falaram sobre o legado de Glória Menezes e do amor com Tarcísio Meira.
16: O que me consola é dela ter ido para o lugar que ela queria estar, que é ao lado do Tarcísio. Que o caminho dela seja de muita luz e nós ganhamos uma linda estrela no céu.
17: O amor que os dois tinham é incrível, porque parecia realmente uma extensão de uma história de amor de novela, de ficção, que na verdade era uma realidade. Depois que ele partiu, ela realmente ficou muito triste.
18: Com a Glória, principalmente quando você fala ela, deu a mão, ela realmente, ela carregou essa televisão, as câmeras, a equipe, os autores, os diretores, mas ela também me deu a mão.
1: O ator Antônio Fagundes falou da dor e da gratidão pela perda de Glória Menezes e Laura Cardoso.
19: Tristeza a perda dessas duas excepcionais companheiras, Laura Cardoso, Glória Menezes, mas ao mesmo tempo a gente não pode deixar de sentir uma alegria profunda por ter participado desse tempo junto com elas, de ter aprendido com elas como realmente se deve fazer um trabalho de ator. E isso é uma dívida eterna de gratidão que todos nós que fazemos esse métier teremos com elas. Muito obrigado.
1: 4:21. Espaço aberto aqui no CBN Madrugada para Carlos Alberto Sardenberg e Merval Pereira.
20: Então, o Marçal, o Pablo Marçal, ele conseguiu registrar a candidatura dele à presidência da República. Isso lhe dá espaço de campanha, possibilidade de fazer campanha, e enquanto a Justiça Eleitoral decide se aceita ou não aceita a sua candidatura. Só que ele está inelegível, né? E preciso do garotinho, né? Não tem uma coisa errada aí? Quer dizer, o sujeito pode registrar a candidatura, começar a campanha até a Justiça Eleitoral voltar à senda e dizer, olha, não pode ser candidato. Mas aí ele já terá feito campanha e tal.
21: E o mais grave é que ele desperdiça os votos dos eleitores que escolheram ele, que queriam escolher ele. Uhum. Porque se for depois da eleição, ele vai para as urnas, o nome dele vai para as urnas e os votos são anulados. Então, realmente, aí tem que recontar votos. Já teve um caso recente, eu não me lembro em qual estado, que recontaram os votos por causa de uma situação dessas. E o sujeito que ganhou tantos votos foi anulado, aí tiveram que fazer a recontagem dos votos para dar o resultado da eleição. Realmente, o TSE precisa tomar uma providência para essa rapidez, né? Para ter mais rapidez nas decisões, porque é sempre assim, você entra com um processo, uma denúncia contra um governo, como fez o Aécio contra a Dilma, e acaba sendo julgado depois que a Dilma já tinha saído do governo pelo impeachment. Quer dizer, então é realmente uma situação esdrúxula que precisa ser resolvida, né?
20: Porque senão, se demora para resolver, chega uma hora que não dá mais para tirar da urna, né?
21: Alô?
20: Oi, alô, Merval?
21: Alô.
20: Oi, tá me ouvindo, Merval? Não, não tá ouvindo. O que a gente estava comentando era sobre essas candidaturas que podem, que pessoas que estão inelegíveis e que se apresentam como candidatos, conseguem o registro na Justiça do Trabalho enquanto o processo anda, enquanto o processo circula, anda para ver se a pessoa pode ou não manter a sua candidatura. O resultado é que, às vezes, demora, como o Merval estava apontando, um processo envolvendo a Dilma só terminou quando ela já tinha sido eleito, tomou posse, governou, foi empichada e aí a Justiça Eleitoral tomou a sua decisão. Bom, conseguimos de novo a comunicação com o Merval?
0: Estamos se restabelecendo. E no caso do Pablo Marçal, né, Sardenberg, que é uma pessoa que opera muito no marketing pessoal, que tenta muita autopromoção, claramente é uma jogada, né? Inclusive pode ser combustível para alimentar depois uma narrativa de autopromoção. Merval Pereira está de volta.
21: Pois é, eu estava dizendo isso, que houve casos já de que o tribunal teve que recontar os votos, porque um sujeito que foi eleito acabou sendo caçado, né? Ele estava sub júdice. E aí os votos tiveram que ser recontados, né? Não tem razão para esperar tanto tempo. Desde o caso da Dilma, o Aécio perdeu a eleição, entrou com o processo no TSE. O processo só foi julgado depois que a Dilma já tinha sofrido impeachment e o Temer estava no governo. Quer dizer, é uma maluquice total, né? Não tem razão para ser tão lerdo assim o processo eleitoral.
20: Se tem uma justiça especificamente para as questões eleitorais, quer dizer, o Brasil é um dos poucos países que tem uma justiça eleitoral. Nos outros países é a própria justiça comum que trata do assunto, né? Mas a gente tendo uma justiça eleitoral, nada justifica que ela seja tão lenta, né?
21: Claro, precisa justificar a sua existência. Não é possível que essa lerdeza faça parte da existência do Tribunal Eleitoral.
20: É.
1: Muito bem. Aí o Sardenberg com o Merval Pereira. Obrigado a você que nos acompanha aqui no CBN Madrugada. Manuel Ramos de Maceió, Alagoas. Também muito obrigado ao Osley Pimenta, mirante do Paranapanema. Via WhatsApp também, a mensagem que chega do Luiz Tibiriçá, córrego do Bom Jesus, em Minas Gerais. O bom dia que chega da nossa ouvinte Isabel Costa, obrigado pela mensagem. Carlos Muniz, de Camaragibe, Pernambuco, também está por aqui. E o Fábio Moreira, de Saquarema, no Rio de Janeiro, via WhatsApp também. Pelo YouTube, pessoal que troca ideias no nosso chat, Samantha Smith está por aqui, Heraldo Oliveira Santos, também muito obrigado ao Cristino Pessoa, de Jaboatão dos Guararapes, Pernambuco. Você pode participar sempre também via Instagram, estamos aqui na rede social, no @phcgalvão, repetindo, @phcgalvão, doutora Milene Seidel, interagindo por aqui, o Van Gerrei, também da cidade de Jaguaretama, no Ceará. E muito obrigado também pela companhia do Fernando Godoy, Zezo Azambuja, também de Ponta Grossa, no Paraná, interagindo também via Instagram, no @phcgalvão. Muitíssimo obrigado. 4h28, Lucas Taveira tem informações aqui sobre um acidente gravíssimo que aconteceu ali na divisa entre Minas e São Paulo. Fernão Dias, um caminhão derrubou uma passarela e um carro bem em seguida bateu, duas pessoas morreram. Lucas Taveira tem os detalhes.
2: Um caminhão derrubou uma passarela na manhã desta terça-feira na rodovia Fernão Dias, em Vargem, no interior de São Paulo, próximo à divisa com Minas Gerais. A estrutura caiu sobre um carro que passava no sentido contrário. As duas pessoas morreram. As vítimas eram mãe e filho. Rosângela Carlos Soares Chaves, de 63 anos, e Douglas Soares Quaresma, de 40, estavam no carro atingido por uma das vigas da passarela. Os dois moravam em Belo Horizonte. Segundo a Polícia Rodoviária Federal, o caminhão seguia no sentido Minas Gerais quando bateu na estrutura. Com o impacto, a passarela caiu sobre os veículos que trafegavam no sentido São Paulo. O motorista de outro caminhão que foi atingido ficou ferido e foi levado ao hospital. Já o motorista do caminhão que derrubou a passarela teve ferimentos leves e foi preso em flagrante. A Polícia Civil vai usar as imagens das câmeras de segurança para reconstituir o acidente. O delegado Hermes Nakashima disse à TV Globo que a carga transportada estava acima das dimensões autorizadas.
3: Foi verificado pela Polícia Rodoviária Federal que ele tinha uma autorização de carga para carga superdimensionada, né? Só que ele estava extrapolando a metragem. Ele tinha uma autorização, mas com uma metragem menor, tanto de largura quanto de altura.
2: O motorista vai responder por homicídio culposo e lesão corporal na direção de veículo automotor. A Fernão Dias ficou interditada nos dois sentidos. O congestionamento chegou a 23 quilômetros no sentido Belo Horizonte e 15 quilômetros no sentido São Paulo. Durante toda a terça-feira, os motoristas tiveram que recorrer a desvios para completarem a viagem. Com colaboração de Guilherme Gimenez, de São Paulo, Lucas Taveira.
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0: Quarta-feira, 19 de agosto de 2026. Quase 80% dos 513 deputados federais eleitos em 2022 vão tentar renovar o mandato na Câmara em 2026. Ao todo, 410 parlamentares buscam a reeleição, com a maior concentração de candidaturas no PL, com 73 nomes, seguido do PT com 53 e União Brasil com 45. Outros 63 deputados vão disputar cargos diferentes, como vagas no Senado e governos estaduais. A Justiça de São Paulo condenou o apresentador Danilo Gentili a pagar R$10 mil de indenização por danos morais ao padre Júlio Lancelotti. A decisão da 29ª Vara Civil considerou que postagens com ofensas, montagens e acusações de compra de silêncio ultrapassaram os limites do humor e da sátira. A sentença determinou a remoção imediata dos conteúdos das redes sociais do comunicador e pode recorrer da decisão. Ninguém acertou as 6 dezenas da Mega Sena e o prêmio está acumulado em R$50 milhões. 38 apostas tiveram 5 acertos e vão receber R$50 mil cada uma. Os números sorteados, anote aí: 16, 23, 24, 33, 36 e 52. Repetindo: 16, 23, 24, 33, 36 e 52. No horário de Brasília, 4 horas e 32 minutos.
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0: Quatro horas e 34 minutos.
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0: Muito bem, aqui no CBN Madrugada, o nosso papo semanal com o professor e economista Gilberto Braga, valorizando seu bolso. Gilberto, muito bom dia, tudo bem por aí?
1: Bom dia, tudo tranquilo, Paulo Galvão.
0: Bom, Gilberto, estamos preocupados, né? Casas Bahia, recuperação judicial. Queria inicialmente, antes da gente falar das consequências, né? Importante que a nossa ouvinte, saiba o que fazer, quem tem um crediário, quem comprou coisa e está esperando o produto. Mas antes disso, o que é a recuperação judicial? Por que uma empresa chega nessa condição, hein?
1: Olha, Galvão, é uma legislação que não tem muitos anos e que antes da empresa falir foi criada uma espécie de um atalho judicial em que a empresa ela pode pedir recuperação. Aí ela ganha um período, né? Ela entra com esse pedido na justiça e ela, uma vez aprovado e deferido o pedido, ela tem 6 meses para apresentar um plano de recuperação para pagamento da dívida aos credores. Durante esse período, que pode durar mais tempo, ou seja, 6 meses, é para ela apresentar o plano. E o período de recuperação é inicialmente de 3 anos. E aí, durante o plano, ela tem que dizer como é que ela pretende se reestruturar e ela deixa de pagar os juros. Então, as dívidas todas, inclusive as trabalhistas, elas ficam congeladas durante o momento da recuperação. Então, ela consegue pagar menos juros e, normalmente, o plano de recuperação tem um desconto para os credores, ou seja, os credores, em vez de receberem aqueles valores que eles têm direito, eles ou recebem menos com deságio, né, com abatimento, ou eles pegam parte desse crédito e convertem em outros ativos. E uma das formas mais utilizadas é fazê-los virar sócio do próprio negócio. Então, disse, ó, eu entrego um pedaço aqui da empresa para vocês e vocês vão me ajudar aqui a administrar a companhia para não quebrar. Normalmente, a justiça ela concede esse pedido, direito a esse pedido, porque ela não olha apenas a questão da empresa propriamente dito, dos seus acionistas. Ela vê a função social da empresa, ou seja, os empregos que aquela empresa gere, o tipo de serviço ou atividade que ela desempenha, a importância que isso tem para a sociedade, para a economia. Então, por exemplo, no caso das Casas Bahia, que a gente tem visto aí que foi dessa última terça-feira o pedido de recuperação, se você deixasse as Casas Bahia falirem diretamente, muito provavelmente você ia afetar uma série de consumidores que compraram produtos, que têm crediários, que têm uma série de transações com a empresa, que ficariam perdidos. Então, a justiça ela tende, se o plano for bem elaborado, a dar esse, digamos assim, esse espaço, esse período, para ela tentar se levantar e voltar a atuar. Depois de um período, né, do plano de recuperação, ela volta à justiça para, digamos assim, levantar o plano, fechar aquele processo e voltar a ser administrada pelos seus dirigentes. Sim. Durante o período de recuperação, tem uma espécie de um xerife, né, que é um administrador judicial que faz ali uma espécie de sindicância, vai tomando conta de tudo que está sendo feito para garantir que o plano de recuperação está sendo cumprido.
0: Certo. Bom, imagino que o nosso ouvinte, eu também estou incluído, estamos querendo saber os motivos que fizeram com que uma empresa como a Casas Bahia tenha chegado nesse ponto. Mas antes disso, Gilberto, vamos para a questão prática, né? O nosso ouvinte que comprou alguma coisa nas Casas Bahia, ainda não recebeu, ou então já recebeu e está com um crediário, está pagando alguma coisa, como é que deve proceder, hein?
1: Olha, tem uma série de questões que a gente pode tentar aqui elucidar, né? Então, assim, primeiro, a operação de varejo, de uma forma geral, ela é protegida pelo Código de Defesa do Consumidor. E mesmo a empresa, como as Casas Bahia, entrando em recuperação judicial, isso não muda. Então, o consumidor continua protegido. Mas as dúvidas mais comuns são as seguintes. Eu tenho um crediário, que foi a situação que você mencionou, Galvão. Preciso continuar pagando as parcelas? Sim. Quem já recebeu a mercadoria é obrigado a pagar normalmente. A recuperação judicial afeta a empresa como devedora, ou seja, a relação dela com seus credores, para quem ela deve. Não afeta a situação dela como credora, ou seja, como uma empresa que tem direitos a receber dos seus clientes que fizeram as compras e de maneira parcelada. Outra dúvida, comprei e ainda não recebi o meu produto, como fica a minha situação? Ah, você vai receber o seu produto normalmente, ou seja, a empresa, as Casas Bahia, ela tem que respeitar aquilo que foi combinado e normalmente aquilo que ela vendeu ela vai entregar, ela continua funcionando, a recuperação judicial não quer dizer que ela vai deixar de atuar, embora ela tenha fechado muitas lojas, ela continua funcionando como pessoa jurídica, tá? Então, o que pode acontecer é que às vezes a pessoa compra pela internet e vai retirar na loja física. Então, se a loja física tivesse sido fechada, eles vão ter que indicar uma outra loja física, de preferência próxima àquela, ou que seja mais próxima do consumidor, ou aonde o consumidor indicar, para ir buscar o produto. Isso pode atrasar alguns dias, mas o direito do consumidor, ele não perde. Né? Então, eu comprei pela internet, muda alguma coisa? Não, não muda nada, vai continuar a receber dentro do prazo que foi pactuado, de acordo com os mesmos valores. Eu tinha a garantia dada pelo fabricante, continuou a garantia do fabricante. Comprei aquela famosa garantia estendida para depois da garantia do fabricante ter uma cobertura adicional. Continua sendo respeitada, até porque isso é garantido por uma apólice de seguro. Pessoas que compraram vale-presente, vale-troca, ou têm direito a algum tipo de cashback, não muda nada, isso tudo continua valendo. Ou seja, para a maioria dos consumidores, não tem qualquer alteração. Ah, eu comprei, estou na dúvida, quero desistir da compra. Se estiver no prazo legal do Código de Defesa do Consumidor, você pode desistir, pode ir lá pedir o cancelamento, a devolução do que pagou. E se eventualmente ocorrer qualquer situação de dificuldade, você vai recorrer normalmente aos órgãos de defesa do consumidor da maneira que você já recorria. E isso independe da situação de recuperação judicial, né, Galvão?
0: Certo. Agora, professor Gilberto Braga, como é que uma empresa desse porte, desse tamanho, chega a essa situação? Quais são os possíveis motivos que fizeram com que a Casas Bahia tivesse que recorrer a essa situação, hein?
1: Olha, de uma forma geral, a gente tem visto aí no noticiário que as empresas de varejo, elas estão sendo bastante expostas a essa situação. Então, as Casas Bahia não estão sozinhas nisso. Então, nós temos a Mobre, a Toque Stock, a Casa e Vídeo, Le Biscuit. Então, são empresas que estão aí mais recentemente. Né? E se a gente olhar um pouco mais para trás, a gente vai aí em lojas americanas e outras tantas que não faz muito tempo, passaram ou estão passando pelo mesmo processo. Então, a gente observa que, de um lado, você tem empresas que precisam de clientes de larga escala de varejo, e aí uma das questões que afeta isso tudo é, primeiro, o custo do endividamento para essas empresas, né? Elas compram dos fornecedores para fazerem a comercialização, para fazer a revenda, e precisam pagar esses fornecedores. Com as taxas de juros que nós temos durante muito tempo muito altas, faz com que as empresas tenham bastante dificuldade em fazer um fluxo de caixa, né, uma gestão de capital de giro que seja saudável e salutar, né, que tenha folga e que dê margem. Então, os juros elevados prejudicam essas empresas. E essa mesma explicação ela tem duplo sentido. Por quê? Porque ela afeta o consumidor. A gente já falou aqui na nossa coluna, nos nossos bate-papos, Paulo, que um dos grandes problemas do Brasil é a má distribuição de renda. Então, historicamente, nos últimos 70 anos, o consumo no Brasil ele se dá fortemente apoiado em cima do crediário. Tanto que você compara com outros países lá fora, não existe parcelamento de cartão de crédito. Você comprou hoje, você paga na data da fatura. No Brasil, não. Você parcela em X vezes, com ou sem juros. E as pessoas se endividam, as famílias estão encalacradas. Nunca tivemos um nível tão alto de endividamento nas famílias como nós temos atualmente no Brasil. E isso faz com que o cliente que desses tipos de loja, ou seja, as lojas que a gente chama de varejo, de grande varejo, elas perdem venda. Então, você tem o custo de carregamento do estoque por conta dos juros muito elevado, difícil, e do outro lado, o seu cliente está comprando menos. E a gente tem outras questões periféricas, né? O crescimento, sobretudo depois da pandemia, do comércio online, que faz com que estruturas que tenham muitas lojas de rua, muitas lojas físicas, shopping center com aluguel caro, percam competitividade ou lucratividade. E quando a gente soma todos esses fatores, a gente começa a entender que não é um problema só de gestão, ou é principalmente um problema do país, um problema econômico, um país que se endividou, que não respeita o seu equilíbrio fiscal e encontra nos juros altos a solução para combater a inflação e tentar minimizar o excesso de gasto público.
0: Gilberto, a gente tem mais dois minutinhos aqui. Eu estava dando uma olhada aqui nas reportagens. Tal. Tem uma reportagem interessante no site do InfoMoney, e eles perguntam assim, o que afundou as Casas Bahia? Aí colocam lá algumas alternativas, juros, né, erros estratégicos, a questão da dívida, coisas que você já abordou aqui, mas incluem um aspecto que eu acho que é importante e que me traz uma enorme preocupação, que é a questão das bets. Né? E aí eles lançam aqui um dado que é realmente impressionante. Um estudo do Comitê Nacional de Secretários de Fazenda, o Consefaz, que mostra que no ano passado as famílias brasileiras destinaram às empresas de bets nada menos do que 62,5 bilhões de reais. Eu vou repetir aqui, 62,5 bilhões de reais destinados às bets no ano passado pelas famílias brasileiras. Isso representa 0,68% da renda disponível, ou seja, quase, né, 1% ali da renda disponível nacional sendo direcionada para as bets. E eu lembro já há alguns meses reportagens das associações de comércio em São Paulo, Rio de Janeiro, indicando que as pessoas, muita gente estava deixando de comprar bens, às vezes no supermercado, na farmácia, e a gente vê que agora até, às vezes, nessas lojas que vendem lá eletrodomésticos e tal, as pessoas estão deixando de consumir para apostar, Gilberto. Isso é extremamente preocupante, não é?
1: É muito preocupante, porque o que essas lojas vendem é justamente o supérfluo, né? Ainda que possa haver uma necessidade de ter uma cafeteira nova, trocar o liquidificador que deu defeito, a panela de pressão, você não vai deixar de botar comida no prato. Então, dependendo do grau de endividamento, do grau, digamos assim, de vício em aposta, que é o que a gente está falando em essência nessa, de maneira oculta, né? É uma doença e a gente tem que tratar isso de uma forma social e não achar que isso é uma decisão de cada um, que é diversão. A partir de um determinado momento, isso é um vício, isso é uma doença, isso desestrutura as famílias. Então, a primeira coisa que a pessoa deixa de fazer é comprar o bem de consumo. E depois isso começa a afetar até questões de contas básicas, como o alimento, as contas de consumo que você tem que pagar para manter a sua família. Então, é uma situação extremamente séria. Não acredito que proibir seja a solução, até porque hoje a boa parte desses sites eles são hospedados no exterior, então você proibir no Brasil não vai impedir a pessoa que tem acesso à internet de encontrar uma maneira de jogar, de gribar ou de usar um CPF de algum membro da família, né? Então, de alguma maneira, é uma vigilância que a gente vê que é complexa, difícil de ser eficaz, de ser feita e de funcionar. Então, eu acredito que a gente precisa ter um processo de informação, um processo de educação e um processo de tratamento para essas pessoas que já se viciaram, né? Então, é importante a gente entender que isso está dentro também desse contexto aí que nós estamos vendo.
0: Professor economista Gilberto Braga, valorizando o seu bolso aqui no CBN Madrugada. Gilberto, mais uma vez, muitíssimo obrigado. Uma ótima semana para você e até a próxima.
1: Um abraço a todos e até semana que vem.
0: Faltam 10 minutos agora para 5. Nós vamos abrir espaço para Karen Lemos, tem as últimas informações sobre o caso daquela dentista que foi agredida e o rosto desfigurado pelo marido em São Paulo.
2: A defesa de Júlia Falcão, dentista de 27 anos que ficou desfigurada após ser agredida pelo marido, o empresário Ivo Kos, de 48 anos, quer que os seguranças que aparecem nas imagens da agressão da jovem sejam investigados. Segundo a própria vítima, ela chegou a pedir ajuda para os seguranças da rua do casal, no bairro de Pinheiros, mas não houve socorro. Um deles teria, inclusive, ajudado o empresário a levar Júlia para dentro da residência, onde as agressões continuaram. A reportagem da CBN conversou com o advogado de Júlia, Fábio Fajoli, que detalhou os próximos passos da defesa, que inclui solicitar a mudança da tipificação do crime de lesão corporal para tentativa de feminicídio, pedir a responsabilização de quem trocou as chaves das portas do imóvel do casal e também requisitar a polícia que investigue os seguranças que aparecem nas imagens das agressões.
3: Nós já sabemos de dois indivíduos, um foi muito omisso e o outro ajudou a arrastar a Júlia para dentro de casa, quando ela já estava totalmente agredida, ensanguentada, deformada. E a nossa busca vai ser para responder.

0: conseguiu fugir e foi socorrida por vizinhos até a chegada da polícia. Júlia afirmou que retirou uma medida protetiva quando reatou o casamento, mas que os outros procedimentos continuam em andamento. Ivo Cós foi indiciado pela polícia por lesão corporal, ameaça e violência doméstica. Depois da audiência de custódia, a justiça converteu a prisão em preventiva. De São Paulo, Karen Lemos.
1: Impressionante, né? O número de violências contra a mulher, em muitos casos terminando em morte, são 3, 4 mortes por dia. A gente tem destacado e vai continuar destacando aqui no CBN Madrugada. Obviamente que a questão policial, a questão judiciária, são importantíssimas, mas é algo que a gente tem que, como sociedade, procurar, resolver também do ponto de vista da educação com os jovens, com as jovens, que é uma situação simplesmente inaceitável, inaceitável a forma como alguns homens acreditam que têm poder, têm posse sobre as mulheres e cometem essas barbaridades, uma coisa simplesmente inaceitável. 4h53, né, a questão das bets que a gente destacava aqui com o professor Gilberto Braga também, muito preocupante, a Maria Tereza Vieira destaca aqui no YouTube participando, Rogério Gomes do Recreio dos Bandeirantes também, obrigado. O bom dia que chega também via WhatsApp pelo 11 999 11 9981, Gonçalo Mourão do Jardim Vista Alegre, a Fátima Capão Redondo em São Paulo também, Erivonaldo Medeiros de Gravatá, Pernambuco. Muito obrigado ao Gilson Omar Machado de Jaú e obrigado sempre você que interage também via Instagram. Estamos aqui na rede social, no Instagram, no arroba PHC Galvão. Repetindo, arroba PHC Galvão. Obrigado ao nosso ouvinte, o Elton Castro Alves, participando via Instagram, Didi de Uberaba, Minas Gerais, também por aqui no arroba PHC Galvão. Muito obrigado. A gente fecha o programa, viu, Ricardo Garcia, ouvintes aqui do CBN Madrugada, com a Mariana Machado. Tem aqui um alerta, tem golpe novo na praça, hein?
2: A Polícia Civil investiga um grupo que usava deepfake de pessoas famosas, incluindo os cantores Almir Sater e Fagner, e o jornalista Alexandre Garcia, para aplicar golpes. Segundo os investigadores, os suspeitos criavam vídeos falsos com áudios e imagens das celebridades e divulgavam o material em redes sociais. No conteúdo, os famosos relatavam falsamente sofrer disfunção erétil e recomendavam um produto de suposto tratamento natural, induzindo as pessoas a compras online. Em um vídeo obtido pelo portal G1, é possível ver que, usando recursos de inteligência artificial, os criminosos simularam a fala, expressão facial e até mesmo o timbre de voz de Almir Sater, a partir do treinamento de modelos com imagens e áudios coletados da exposição pública do artista.
3: Renato, muito obrigado. Hoje o trem da próstata foi por terra. Eu levantava umas 5, 6 vezes toda noite para me. Agora durmo direto e o jato voltou forte.
2: Nesta terça-feira, a Delegacia de Repressão aos Crimes Cibernéticos, com apoio da Polícia Civil de São Paulo, cumpriu um mandado de busca e apreensão em Guarulhos, contra o suspeito de produzir o conteúdo falso, identificado após análises de vestígios cibernéticos e financeiros. Os agentes apreenderam diversos dispositivos digitais que passarão por perícia. O delegado João Guilherme Medeiros alerta para os riscos à saúde dos usuários, uma vez que a composição dos produtos vendidos é desconhecida.
4: O que é muito grave, sobretudo nesse fato, é porque a gente não sabe quais são os efeitos desses produtos, se eles trazem malefícios à saúde ou não. Fato é que ele não tem autorização para a venda desses produtos, o que já tem um apontamento aí de um crime muito grave, um crime contra a saúde pública, cuja pena pode ser de 10 a 15 anos, pena mínima 10 anos, né?
2: As investigações comprovaram as vendas e entregas a moradores de Brasília. Ninguém foi preso até o momento, mas as investigações prosseguem para identificar mais envolvidos, bem como a origem dos produtos. Os suspeitos poderão responder por estelionato

0: qualificado por meio eletrônico, comercialização ilegal de medicamentos e falsidade ideológica. Somadas, as penas podem alcançar 28 anos de prisão. De Brasília, Mariana Machado.
1: Muito bem, 4 horas e 57 minutos. Só nos resta tempo aqui para agradecer a audiência do nosso ouvinte aqui, o Vladimir, que está em Bonito, Pernambuco. Obrigado também pela companhia do Zé Almeida, da Vila Nova Cachoeirinha, Zona Norte de São Paulo. E, para fechar, o Luiz de Petrolina, Pernambuco, também manda o seu bom dia. Ponto final na edição de hoje aqui do CBN Madrugada. Produção do Matheus de Souza, trabalhos técnicos comigo, Ricardo Garcia.
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1: Vem aí o Edmilson Fernandes com o repórter CBN e, na sequência, o Frederico Goulart com o CBN Primeiras Notícias. Mais uma vez, agradeço demais a sua companhia, que você tenha uma excelente quarta-feira e meia-noite estamos de volta, hein? Até lá.
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0: empresário Fábio Luiz da Silva, o Lulinha, e a lobista Roberta Luxinger utilizavam uma casa de alto padrão no Lago Sul, em Brasília, para encontros e reuniões discretas. Relatos de funcionários ao jornal O Globo indicam que o imóvel alugado pela empresária servia de base para o filho do presidente durante visitas à capital. A defesa de Lulinha afirma que ele apenas frequentava o local por manter relação de amizade com Roberto. Nega qualquer irregularidade e sustenta que ele é alvo de perseguição sem fundamentação jurídica. O presidente dos Estados Unidos, Donald Trump, anunciou a suspensão por 3 dias da tarifa de 50% sobre mercadorias do Canadá. A decisão foi tomada após conversas com o primeiro-ministro canadense. A medida, que afetaria cerca de 20 bilhões de dólares em exportações do Canadá, foi adiada sob a justificativa de que os dois países avançaram na relação de um acordo comercial. Botafogo demitiu o técnico português Franklin Carvalho após 4 meses no cargo. A decisão foi tomada pela diretoria alvinegra após a sequência negativa de resultados, incluindo a derrota por 6-1 para o Cienciano na Copa Sul-Americana e o revés contra o Vitória pelo Brasileirão. Rodrigo Belão, treinador do Sub-20, assume a equipe interinamente. Horário de Brasília, 5 horas.
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1: Olá, bom dia. São 5 horas da manhã em ponto. Está na hora de acordar. O CBN Primeiras Notícias começa para a edição dessa quarta-feira, 19 de agosto de 2026. É o nosso despertador que está tocando. E aqui o despertador da CBN toca notícia, né? Estamos no Primeiras Notícias, até às 6 horas. Você vai se informando sobre os principais fatos desse dia que está começando. Vamos passear pelo noticiário, vamos te contar a agenda dessa quarta-feira, que vem o que vem por aí na política, na economia, eleição 2026. O bicho tá pegando e você vai participando, vai interagindo, vai acompanhando a nossa transmissão que já está no ar a partir de agora, a live do Primeiras Notícias no canal da CBN no YouTube. Mande o seu bom dia, o seu joinha, compartilha, se inscreve no canal. Estamos no Globoplay também, para quem quiser conferir. Quando tá acordando aí, bota no celular, na tela do celular, na tela da sua TV, na sala da sua casa. E vamos abrir aqui o nosso canal também pelo WhatsApp, 21 99764-2381, 21, estamos no Rio. O zap do PN é o 99764-2381. Primeiras Notícias é feito por mim, pela Ana Paula Jaume, Renato Silva, Ricardo Garcia e grande elenco. Tudo bem, Ana Paula Jaume? Bom dia para você.
2: Oi, Fred, bom dia, tudo bem? Bom dia também para o nosso ouvinte. Quarta-feira, metade da semana aí já foi.
1: Vamos nessa, metade da semana. E o noticiário de hoje, mais uma vez, começando com despedida, né? O luto na dramaturgia brasileira. Ontem a gente comentava aqui, ainda logo cedo, sobre o adeus à grande Laura Cardoso, dama do teatro, dama do cinema e principalmente da televisão brasileira, aos 98 anos de idade, que morreu na noite da última segunda-feira. Poucas horas depois também veio a confirmação da perda de uma outra grande artista brasileira, né? Ícone das novelas, Glória Menezes. Ontem à tarde, o presidente Lula, inclusive, decretou luto oficial no país. E a gente também vai lembrar de alguns personagens marcantes na televisão, no teatro e no cinema, aqui no programa de hoje, e trazer um pouquinho das despedidas. Ontem, várias homenagens de vários artistas durante todo o dia. Glória Menezes, Laura Cardoso e as grandes damas brasileiras que nos deixaram nos últimos dias. Esse é um dos assuntos de hoje, mas vamos seguir também acompanhando a política, as investigações em andamento em Brasília nesse período eleitoral, novidades do caso envolvendo o filho do presidente Lula, o Lulinha. A Polícia Federal avançando, né, nas investigações em relação à possibilidade de tráfico de influência e lobby em contratos em ministérios do governo durante a gestão do presidente Lula. Vamos falar também sobre novas regras da Blitz da Lei Seca no país, o CONTRAN definindo e, inclusive, testes para a possibilidade de uso de drogas. É o que a gente vai ter pela frente a partir de agora. E hoje tem um julgamento importante que também vamos acompanhar, a justiça americana, julgamento da Meta, que pode mudar o futuro das redes sociais aí pelo mundo. Possibilidade de punições importantes. E a gente explica essa história para você a partir de agora aqui no programa de hoje. Além disso, tem previsão do tempo, tem as manchetes dos jornais, o nosso giro pelo Brasil. Tudo isso a partir de agora no CBN Primeiras Notícias dessa quarta-feira que já está no ar.
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1: A Polícia Federal encontrou uma minuta de contrato para venda de medicamentos à base de canabidiol ao Ministério da Saúde no celular de Marco Aurélio Santana Ribeiro, o Marcola, ex-chefe de gabinete do presidente Lula. O documento foi enviado pela lobista Roberta Luxinger, amiga de Lulinha. Na época, a empresária tentava fazer negócio com a pasta, o que não aconteceu. De Brasília, a repórter Samantha Klein explica agora o novo capítulo do escândalo que envolve o filho do presidente Lula às vésperas da eleição.
3: Uma mensagem de WhatsApp encontrada pela Polícia Federal mostra que Marco Aurélio Santana Ribeiro, Marcola, ex-chefe de gabinete do presidente Lula, recebeu um modelo de contrato da lobista Roberta Lutzinger. Ela é amiga do empresário Fábio Luiz Lula da Silva, Lulinha, filho do presidente. As informações são do jornal O Globo. A lobista tentava fazer negócio com a pasta para a venda de medicamentos à base de canabidiol sem licitação. Marcola, por sua vez, teria confirmado a interlocutores que recebeu o material, mas disse que não o encaminhou para nenhuma fonte do Ministério. Procurado, o advogado do ex-assessor de Lula afirmou que vai se manifestar somente nos autos. De acordo com a PF, Roberta foi contratada por Antônio Carlos Camilo Antunes, o careca do INSS, preso pela PF sob a suspeita de desviar recursos de aposentadorias e pensões do INSS. A empresária recebeu R$1.500.000 dele e o trabalho previa viabilizar a venda de canabidiol para disponibilizar no SUS. Segundo o Globo, interlocutores de Marcola afirmam que ele reconheceu que o recebimento do contrato foi inadequado, mas que não houve favorecimento no caso. A situação, no entanto, repercutiu politicamente entre os adversários de Lula na corrida eleitoral. O coordenador da campanha de Flávio Bolsonaro, o senador Rogério Marinho, falou em imoralidade.
4: Você vê um presidente da República, como falou o Alfredo ali, com os dois principais assessores do gabinete e um, inclusive, que atende o telefone, paga contas pessoais, a pessoa que praticamente é da família do presidente, né? Envolvido num processo, claro, de recebimento de valores indevidos. Ele tem todo o direito à presunção da inocência, mas eu acho muito pouco provável que ele consiga se explicar. Como é que alguém recebe uma quantia dessa e presentes em brilhantes e conversas que mostram claramente que há alguma contrapartida pela proximidade que ele tem com o presidente.
3: Já o candidato Ronaldo Caiado disse que antecipar o julgamento é incorreto, mas afirma que a corrupção chegou à antessala do presidente.
1: Ainda sobre esse caso, uma reportagem de hoje do Jornal Globo mostra que Lulinha e Roberta Lutzinger utilizavam uma mansão em Brasília como ponto de hospedagem e realização de reuniões reservadas. O imóvel era alugado pelo empresário e contava com um escritório próprio para encontros com interlocutores que visitavam a capital federal. Relatos de testemunhas e mensagens sob análise da Polícia Federal apontam que a residência recebia visitas de autoridades, incluindo o ex-chefe de gabinete da presidência, o Marcola. A defesa de Lulinha afirmou que o empresário jamais residiu no local, não cometeu irregularidades e apenas frequentava o endereço em razão da sua relação pública de amizade com Roberta Lutzinger. O Conselho Nacional de Trânsito atualizou as regras da Operação Lei Seca em todo o país. A nova resolução, que substitui normas em vigor desde 2013, padroniza os procedimentos de fiscalização e traz novidades, como o chamado drogômetro, para detectar o uso de drogas por motoristas. O repórter Felipe Igreja explica agora que a norma estabelece mudanças também no uso do bafômetro para evitar falsos resultados por álcool residual.
5: O Conselho Nacional de Trânsito, o CONTRAN, atualizou as regras da Operação Lei Seca em todo o país. A nova resolução substitui normas que estavam em vigor desde 2013 e traz mudanças nos procedimentos de fiscalização. Entre as novidades estão a previsão de uso de equipamentos para detectar drogas em motoristas, o chamado drogômetro, e medidas para evitar falsos resultados no bafômetro por causa de álcool residual na boca, situação que pode ocorrer, por exemplo, depois do consumo de bombons com licor, pão de forma, medicamentos ou outros produtos que contêm álcool. Os requisitos técnicos dos drogômetros, as substâncias que poderão ser detectadas e os parâmetros de medição para constatar a alteração na capacidade de dirigir dos motoristas ainda serão definidos pelo Inmetro. O secretário nacional de trânsito, Adroaldo Catão, explica que a partir do novo aparelho será possível identificar as substâncias psicoativas já proibidas no Código de Trânsito.
6: O equipamento, a forma de medir, isso já estava previsto na lei. O próprio Código de Trânsito já prevê que é infração e que pode, inclusive, ser crime. O que acontecia? A resolução ela não previa sequer a possibilidade da existência desse equipamento. A gente, na verdade, corrigiu uma lacuna normativa, né? Ao prever a possibilidade da existência do equipamento e manter a competência com o Inmetro, que é quem tem, obviamente, a competência, né? O Instituto de Metrologia, para definir que equipamento pode ou não medir a presença, não só a mera presença, mas o fato de que o cidadão está dirigindo sob efeito daquela substância.
5: Outra mudança envolve justamente o teste do bafômetro. A norma cria procedimentos para diferenciar a ingestão efetiva de bebida alcoólica da presença de álcool residual na boca. A medida prevê uma espécie de pré-teste, que já era realizado em alguns estados, mas que agora fica normatizado para todo o país. Os parâmetros da lei seca seguem os mesmos: 0,05 miligrama de álcool por litro de ar expelido para caracterização da infração administrativa e 0,34 miligrama por litro para o cometimento de crime. O CONTRAN afirma que a atualização reforça a lei seca. A intenção é uniformizar os procedimentos em todo o país, reduzir dúvidas durante as abordagens e permitir que os agentes tenham instrumentos mais adequados para identificar motoristas que estejam sob a influência de álcool ou outras substâncias. A resolução entra em vigor a partir de sua publicação no Diário Oficial da União.
1: A Justiça Federal dos Estados Unidos começa hoje o julgamento mais importante da história sobre a segurança nas redes sociais. Uma ação movida por 29 estados acusa a Meta, dona do Facebook, do Instagram e do WhatsApp, de projetar mecanismos para viciar crianças e adolescentes. Os procuradores sustentam que a empresa explorou vulnerabilidades no desenvolvimento neurológico de menores, ao implementar recursos de manipulação comportamental que agravam crise de ansiedade, depressão e distúrbios de imagem. A companhia também responde pela coleta irregular e uso de dados pessoais de crianças menores de 13 anos sem autorização expressa dos pais. Na abertura do processo, depoimentos de ex-executivos da empresa relataram que estudos e alertas internos sobre a exposição de menores a conteúdos violentos e prejudiciais eram sistematicamente ignorados pela direção executiva. O julgamento, conduzido perante um júri na Califórnia, tem previsão de durar cerca de 6 semanas e vai contar com depoimentos do presidente executivo da Meta, Mark Zuckerberg, e do chefe do Instagram, Adam Mosseri. A defesa da Meta nega as irregularidades e sustenta que as alegações dos estados carecem de fundamentação técnica, apontando que a relação entre bem-estar e o uso das redes é complexa e multifatorial. O desfecho do processo pode transformar profundamente o ecossistema digital e trazer impactos financeiros sem precedentes. As penalidades financeiras em debate, por exemplo, variam entre indenizações de US$ 200 bilhões e multas estimadas em até US$ 1,4 trilhão. Além dessas cifras monumentais, uma condenação poderá obrigar a Meta, por exemplo, a reformular algoritmos e banir ferramentas consolidadas como o feed infinito, a contagem pública de curtidas, os filtros faciais e as publicações efêmeras em formato de stories para adolescentes. Agora são 5h14.
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1: 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E quem quer um pouquinho mais, segue com a gente até às 6 horas da manhã, porque ainda tem muito CBN Primeiras Notícias nessa quarta-feira. Quarta-feira que está amanhecendo, entre aspas, né? No Rio de Janeiro, agora ainda bem escuro, Temperatura amena de 22 graus. Hoje tem previsão de chuva no Rio, Ana Paula Jaume? Não, né?
2: Não tem, Fred. Mais um dia quente por aqui. Tá máxima de 34 graus, mínima de 17 graus. Vento fraco a moderado, podendo chegar aí até 51 quilômetros por hora. O pessoal do stand-up já tá ali, né? Se preparando para entrar na água. Estou caminhando ali na orla de Copacabana. Tinha até um cachorro agora há pouco ali, né? Brincando ali perto do mar.
1: Esse é o trecho final ali da praia de Copacabana, perto do Forte Copacabana. Viu uma concentração ali da galera da Conlurb também, fazendo a limpeza, né? Pessoal que trabalha aí na madrugada. Para você acordar cedo e encontrar a sua praia limpa, né? Tem muita gente que trabalha, que bota a mão na massa para limpar, mas você pode colaborar aí também, contribuir, não jogar
2: colocar
1: o seu lixo.
2: Colocar o papelzinho na lixeira.
1: É, na areia. Deixa de ser porco. Joga o lixo na lixeira.
2: Em casa não faz isso, né?
1: Pois é, o pessoal da Conlurb tá ali limpando, o pessoal do stand-up. Mais um dia começando no Rio de Janeiro. Que seja um dia bom para todo mundo. E um dia bom para todo mundo começa ouvindo o CBN Primeiras Notícias sempre, né? 5 horas e 16 minutos agora.

0: 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Vamos abrir a agenda do dia, quarta-feira, 19 de agosto. O que está programado para acontecer? O que, vai repercutir aí nas próximas horas? Eu conto para você. Começando pela agenda da eleição. O presidente Lula, os candidatos, né, à presidência da República, o presidente Lula, visitar hoje o Centro Industrial Nuclear de Aramar, na região de Sorocaba, no interior de São Paulo. Flávio Bolsonaro, do PL, também candidato à presidência da República, vai estar em Brasília para a gravação do programa eleitoral. O candidato Romeu Zema, do Novo, participa de uma ação, uma feira de alimentos na zona leste de São Paulo. Ronaldo Caiado, do PSD, vai ao Fórum da Confederação Nacional da Indústria em Brasília. São algumas das principais agendas dos candidatos nesse que é o terceiro domingo, segunda, terça, quarto dia de campanha, né? Começou no domingo, oficialmente, a campanha pelas ruas e a gente está dia após dia sabendo o que, os candidatos estão falando, o que, eles estão anunciando e as repercussões aí do início da campanha eleitoral. Ontem, por exemplo, o presidente Lula defendeu a aprovação da medida provisória que acabou com a taxa das blusinhas.
1: Eu estou convencido que o presidente do Senado, Alcolumbre, e o presidente da Câmara, Hugo Mota, vão votar e a gente vai aprovar o fim da taxação das blusinhas. Por quê? Porque é uma questão de justiça. A classe média alta viaja para fora, ela pode gastar $2,000 e não paga imposto. Por que, uma pessoa da periferia compra um negócio de $50 e querem taxar ele?
0: Já Flávio Bolsonaro, do PL, fez campanha ontem em Belo Horizonte e prometeu, entre outras coisas, simplificar os mecanismos para concessão de licença ambiental no país.
2: Vamos enxugar toda a burocracia que existe nessa parte de licenciamento ambiental. Hoje em dia é possível você extrair minérios preservando o meio ambiente. O Brasil está perdendo uma grande oportunidade de transformar as riquezas que Deus deu ao nosso país, riquezas minerais, transformar em riquezas para o povo brasileiro. É isso que a gente vai fazer.
0: Ainda na agenda dessa quarta-feira, o Supremo Tribunal Federal vai retomar o julgamento para decidir o formato das eleições para um mandato tampão no governo do Rio de Janeiro. É isso mesmo. A eleição já está quase chegando e aquela história de mandato tampão ainda não foi definida. Vai acabar o período do mandato tampão e eles não decidiram isso. O julgamento foi interrompido lá em abril, quando o ministro Flávio Dino pediu mais tempo para avaliar o processo. O placar estava em 4-1 a favor de uma eleição indireta na Assembleia Legislativa. O debate é exatamente esse, se a eleição é direta com o voto popular ou indireta dentro da Assembleia. Apesar da retomada do tema hoje, a expectativa é de que haja uma solução para manter o desembargador Ricardo Couto, presidente do Tribunal de Justiça, interinamente no cargo de governador até a eleição oficial em outubro. E o Ministério da Justiça e Segurança Pública também vai realizar nessa manhã uma coletiva para apresentar os resultados da Operação Última Chamada. A mobilização de alcance nacional foi realizada para recuperar aparelhos celulares roubados, furtados e combater a cadeia de receptação e comercialização ilegal desses dispositivos. A operação também busca atingir os responsáveis pela compra, venda e circulação de celulares de origem criminosa. Durante essa entrevista coletiva, o Ministério deve detalhar os resultados alcançados e as ações realizadas em todo o país. E seguimos também no dia de hoje as despedidas e homenagens a Glória Menezes e Laura Cardoso. O presidente Lula decretou luto oficial de 3 dias em homenagem a essas duas grandes atrizes brasileiras, gigantes da teledramaturgia, que morreram com poucas horas de diferença. Um dia depois da partida de Laura Cardoso, aos 98 anos, Glória Menezes morreu no Rio de Janeiro, aos 91 anos, também de causas naturais. Em 6 décadas de carreira, ela atuou em novelas que marcaram época, como Guerra dos Sexos, Rainha da Sucata, Torre de Babel, e em filmes de sucesso também, como O Pagador de Promessas e Se Eu Fosse Você.
3: Que bom a gente falar mal de genro.
4: Distrai a gente. Tá bom, eu vou conversar. É claro que eu preferia que você tivesse frequentado a Sorbonne. Mas no fundo, no fundo, eu sempre gostei de você.
0: Glória Menezes teve como principal parceiro de atuação o marido, Tarcísio Meira, o Tarcisão, que morreu em 2021, aos 85 anos de idade, em decorrência de complicações da Covid.
5: Uma coisa tão diferente. né, bem? Eu tenho uma necessidade de estar perto dele. Eu preciso dele e ele precisa de mim. Amor meu. Já tenho o meu jeito de chamar. Eu já tenho um jeitinho. Amor meu, amor meu.
6: Querida amada.
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0: Agora é hora de chamar Josélia Pegorim, que traz os detalhes sobre como fica o tempo hoje em todo o Brasil.
8: Uma grande massa de ar quente seco ainda predomina sobre o Brasil e, por isso, nesta quarta-feira, a maior parte do país segue com pouca nebulosidade, sem condições de chuva. As temperaturas continuam muito acima do que seria o normal para essa época do ano, especialmente em áreas do sul do Brasil, do sudeste, mas também em algumas áreas da região centro-oeste. Por isso, nós temos uma situação de onda de calor, especialmente no centro-oeste do Brasil. Temperaturas até um pouco acima dos 40 graus poderão ser observadas nesta quarta-feira em áreas de Mato Grosso do Sul, Mato Grosso, Goiás e também do Tocantins. Mas a chuva ainda é preocupação em algumas áreas no sul do Brasil. Áreas de instabilidade continuam se formando sobre o Rio Grande do Sul e se expandem agora também para Santa Catarina. Pancadas de chuva moderadas a fortes podem acontecer em todas as áreas do Rio Grande do Sul, com maior risco de temporais, os maiores volumes de chuva na parte oeste e sudoeste do estado, onde está a região de Uruguaiana. Mas a região serrana do Rio Grande do Sul e de Santa Catarina também são áreas onde a chuva pode cair com forte intensidade. No norte do Brasil, pancadas de chuva moderadas a fortes acontecem no Acre e na parte centro-oeste do Amazonas e também em algumas áreas de Roraima. Uma preocupação é com a chuva persistente que está acontecendo entre o litoral da Paraíba e de Alagoas. As capitais, Recife, João Pessoa e também Maceió, podem ter momentos aí com chuva de moderada para forte intensidade nesta quarta-feira. Josélia Pegorim, da Clima Tempo, para a CBN.
0: No futebol, Fluminense venceu o Independiente Rivadavia nos pênaltis depois de empatar por 1-1 no tempo normal e conseguiu a classificação para as quartas de final da Libertadores. O goleiro Fábio brilhou mais uma vez e garantiu a equipe tricolor na próxima fase. Hoje, mais 3 times brasileiros entram em campo em busca da vaga. E 7 horas da noite, o Palmeiras enfrenta o Cerro Porteño, no Paraguai. Às 9:30 da noite, tem Flamengo e Cruzeiro, no Maracanã. Na semana passada, os jogos dos dois times terminaram empatados em 1-1. Então, os confrontos estão completamente abertos. Vamos saber se Flamengo e Palmeiras, que fizeram a última final da Libertadores, vão avançar também para as quartas de final, exemplo do que já aconteceu com o Fluminense. Sul-Americana também, a bola está rolando nesse meio de semana. O Atlético Mineiro enfrenta hoje o Bragantino às 7 horas da noite em Belo Horizonte. O jogo de ida terminou em 1-0 para o time mineiro. Ontem o São Paulo venceu o Bolívar por 3-1 e vai encarar o Boca. O todo-poderoso Boca nas quartas de final da Sul-Americana. Com essa vitória, São Paulo encerrou aí um período de jejum sem conseguir vencer. E agora dá uma respirada também no futebol sul-americano, na Copa Sul-Americana. Agora são 5 horas e 25 minutos. Siga em frente com o CBN Primeiras Notícias. Chegou o momento de trazer as capas dos jornais. Jornais que você vai conferir logo mais nas bancas de todo o país. Antes, vamos trazer aqui algum spoiler com a Ana Paula Jaume. Já está na tela, né, Ana Paula? A capa de hoje do Estadão, aliás, todos os jornais brasileiros trazendo na primeira página fotos, belas fotos, imagens, lembranças da carreira das grandes atrizes brasileiras que morreram ontem, Laura Cardoso e Glória Menezes. Você está vendo aí a capa do Estadão. Em um dia, o Brasil perdeu duas gigantes do teatro, da televisão, do cinema, com cerca de 150 papéis na carreira. Laura Cardoso morreu aos 98 anos. E Glória Menezes morreu aos 91 anos, tendo no currículo a Palma de Ouro com o filme Pagador de Promessas. E a foto das duas estampando aí a primeira página. Na manchete é o caso do filho do presidente, Lulinha, as investigações da Polícia Federal que a gente já citou. E outra notícia importante que o Estadão traz é o Ministério da Fazenda suspendendo 14 casas de apostas ilegais aqui no Brasil. Não é isso, Ana Paula?
6: Fred, essa decisão foi tomada por descumprimento aí de regras do mercado regulado e, segundo a Fazenda, essas irregularidades colocam em risco os apostadores, a fiscalização do governo e o próprio setor das apostas. Entre as empresas atingidas, Pixbet, Enseada e Nexus, as bets ficam proibidas de aceitar novas apostas. Os usuários podem continuar autorizados a acessar essas plataformas para retirar os valores que já foram depositados. Essa suspensão é cautelar, vale até a conclusão dos processos administrativos e a comprovação de que as exigências regulatórias foram cumpridas. Entre as irregularidades apontadas, a falta de ferramentas para identificar apostadores com potencial de desenvolver problemas ligados ao jogo e ao não envio das informações solicitadas pela Secretaria. Pixbet foi alvo de duas medidas cautelares. A empresa também foi investigada recentemente pela Polícia Federal na Operação Arena, aí, que apurou suspeitas de lavagem de dinheiro, sonegação fiscal e evasão de divisas. Desde o início desse mercado regulado, lá em janeiro do ano passado, até junho desse ano, a Fazenda já concluiu 39 processos administrativos contra empresas de apostas. Em 32 casos, houve advertências e em 7 houve aplicação de multas. As empresas citadas ainda não se manifestaram, Fred.
0: Destaque da capa do jornal Estado de São Paulo. Agora vamos ver a Folha. Folha de São Paulo, o que ela está trazendo hoje na manchete. A Folha trata do número de empresas em recuperação judicial que aumentou 66% em 3 anos. E essa reportagem é feita tendo como gancho exatamente a situação das Casas Bahia, né? Que no último final de semana entrou com um pedido na justiça em São Paulo. Foto de Glória Menezes, Laura Cardoso também estampando aí a primeira página. E outra reportagem bem interessante é um destaque do judiciário, né, Ana Paula Gelman? Os ministros Flávio Dino e Alexandre de Moraes, do STF, defendendo, trazendo de volta para a mesa a discussão sobre a exigência ou não do diploma de jornalista, diploma de jornalismo para o exercício da profissão, esse debate que é sempre muito polêmico, não é isso?
6: Exatamente. Lembrando aqui para o nosso ouvinte, o diploma aí para jornalista deixou de ser obrigatório por decisão do próprio Supremo, lá em 2009. Na época, a maioria dos ministros considerou incompatível com a Constituição a norma criada durante a ditadura que exigia essa formação específica. Mas agora Dino afirmou que a falta do diploma pode gerar distorções, defendeu uma reflexão sobre esse tema. Moraes concordou, chegou a mencionar ali um período de transição para profissionais que já atuam no jornalismo sem diploma. Essa discussão aconteceu durante um julgamento sobre direito de resposta, ganhou força depois de uma decisão do Moraes que autorizou busca e apreensão contra informantes de um jornalista do Maranhão. Entidades de imprensa criticaram a medida por considerarem que ela ameaça o sigilo da fonte. Dino afirmou que essa proteção da Constituição não é absoluta, o sigilo deve estar ligado ao exercício profissional e à garantia do direito à informação. Moraes também citou aí o impacto das redes sociais, disse que não se pode confundir a atuação de jornalistas profissionais com a de pessoas que passam a se apresentar como jornalistas em blogs ou redes sociais. A Associação Nacional de Jornais criticou a reabertura do debate sobre o diploma. A Federação Nacional dos Jornalistas disse que a exigência de formação pode fortalecer o jornalismo profissional. O julgamento que provocou aí a discussão foi interrompido por um pedido de vista da ministra Carmen Lúcia. Fred.
0: Certamente teremos aí um longo período de discussão sobre esse assunto. E é o destaque de hoje do jornal Folha de São Paulo. Um dos destaques na capa da Folha de São Paulo. Para fechar o nosso giro, o Globo já está aí na tela. A manchete também, investigação relacionada ao filho do presidente Lula, Lulinha. Foto principal também, Laura Cardoso e Glória Menezes, protagonistas da novela Brasil. E o Globo traz também uma reportagem sobre eleição, né, Ana Paula? Uma matéria que mostra como a segurança pública está dominando as propostas dos candidatos ao governo, tanto do Rio quanto do estado de São Paulo.
6: É, a segurança aparece entre as principais preocupações dos eleitores, ganhou muito espaço nos planos de governo e nos discursos de campanha dos candidatos. Em São Paulo, o governador Tarcísio de Freitas, candidato à reeleição, mas que dobrou as referências à segurança no plano, eram 23 em 2022 e agora são 54. A proposta prevê um centro de inteligência e inovação para integrar as forças de segurança, além da ampliação do sistema de câmeras Muralha Paulista. Tarcísio quer reforçar as guardas municipais, intensificar também o combate financeiro ao crime organizado. Já o adversário Fernando Haddad, do PT, também coloca as facções entre as prioridades e propõe um gabinete no Palácio dos Bandeirantes, com a participação da Polícia Federal, Receita Federal e do Ministério Público. Aqui no Rio, os candidatos apresentam propostas aí como a retomada dos territórios dominados por facções, combate à lavagem de dinheiro e mudanças nas polícias e no sistema prisional. Eduardo Paes defende manter as forças de segurança nas áreas conflagradas até a retomada do controle pelo Estado. Propõe também uma Secretaria de Segurança Única, juntando Polícia Civil e Polícia Militar. Antônio Garotinho fala em criar um batalhão de 5 mil homens para ocupar comunidades por tempo indeterminado. André Marinho promete retomar aí 20 territórios até 2030. Douglas Ruas também defende a presença permanente do Estado. Já candidatos como Ciro Garcia, Juliette Pantoja e William Siri querem desmilitarizar as polícias e procuram aí maior foco em inteligência, prevenção e direitos humanos. Fred.
0: É, são os governadores que têm a prerrogativa, né, de cuidar da segurança pública, o controle das polícias, polícia militar, polícia civil, dos presídios, mas esse é um assunto que também está pautando a eleição nacional, né, eleição presidencial. A gente tem acompanhado aí de perto os movimentos de Lula, Flávio Bolsonaro e dos demais candidatos também nesse sentido, para atender a demanda da população cada vez maior, né, relacionada à área da segurança pública. Destaque do jornal O Globo, né? Do Globo. Isso, nessa Globo. Quarta-feira. O nosso giro com as capas com a Ana Paula Jalme. Agora são 5 horas e 32 minutos. É hora do repórter CBN. O CBN Primeiras Notícias volta daqui a pouquinho. Não sai daí. Até já.
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0: Quarta-feira, 19 de agosto de 2026, o presidente Lula decretou luto oficial de 3 dias em todo o país em homenagem às atrizes Glória Menezes e Laura Cardoso. Glória morreu aos 91 anos no Rio de Janeiro de causas naturais. Em 60 anos de carreira, a atriz atuou em novelas que marcaram época, como Guerra dos Sexos, Rainha da Sucata e Torre de Babel. A atriz Laura Cardoso morreu na noite de segunda-feira em São Paulo, aos 98 anos. Começou nos Estados Unidos o julgamento de uma ação movida por 29 estados contra a Meta, dona do Facebook e do Instagram. A coalizão acusa a empresa de projetar mecanismos para viciar crianças e adolescentes e de coletar dados de menores de 13 anos sem autorização dos pais. O processo pode resultar em multas de até 1 trilhão e 400 bilhões de reais. A Meta nega as acusações e sustenta que adota medidas rígidas de segurança para os jovens. A médica veterinária Vitória Vale de Oliveira Pinha foi atacada por um cão no Senado e está internada em estado grave na UTI do Hospital de Base de Brasília. Ela sofreu graves lesões no pescoço, precisou passar por uma cirurgia e sofreu uma parada cardiorrespiratória. O animal é um pastor belga Malinois, que faz a segurança das instalações da casa. O ataque ocorreu durante um atendimento no canil do Senado. No horário de Brasília, 5h35.
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0: E o que está em discussão hoje no noticiário internacional? Aí pelo mundo, está na hora do Fernando Andrade, o Mundo em 3 Minutos. Aqui na volta do CBN Primeiras Notícias, depois do repórter CBN, a gente sempre abre espaço para ele. Vamos conferir.
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2: Olá, seja bem-vindo ao Mundo em 3 Minutos. Hoje começamos falando sobre Omã. Omã divide com o Irã a fronteira marítima do Estreito de Hormuz. Basicamente, um está na frente do outro. Omã e Irã iniciaram conversas para tentar resolver o bloqueio. Mas Donald Trump não gostou. Trump chegou a ameaçar Omã, ameaçou de atacar Omã, um aliado histórico de Washington e que tem sido fundamental na mediação desse conflito. Sobre isso, eu conversei com a comentarista Cristina Pesequilo no CBN pelo Mundo.
3: O que, que o Irã fez? Ele buscou uma via alternativa de negociação com outro Estado que compartilha o uso do Estreito de Hormuz, né, dentro das regras da Convenção do Direito do Mar das Nações Unidas, né? Nenhum dos países que compartilha a fronteira marítima de Hormuz tem o direito de fechar, tem o direito de cobrar sobre o uso daquele espaço marítimo, mas você pode tentar gerenciar considerando as suas fronteiras. Então, o que, que o Irã e o Omã fizeram? Eles começaram a negociar um acordo de compartilhamento e isso deixou o Trump muito irritado. Por quê? Porque Omã, ele é um Estado que sempre se declarou neutro nessas questões relativas ao Estreito. Omã é, apesar dessa neutralidade, encarado dentro da região como um aliado americano e foi considerado uma interferência indevida no processo de negociação.
2: Dois navios foram atacados nos últimos dias e uma pessoa morreu. Agora nós passamos para a Bolívia, onde o diesel está 84% mais caro para os consumidores que demandam mais de 120 litros por mês. O que acontece lá é que o diesel era muito subsidiado pelo governo. Isso durava já 2 décadas. E agora o presidente Rodrigo Paz, numa das suas primeiras medidas no cargo, decidiu acabar com parte desse subsídio. A ideia agora é, entre aspas, adequar o preço do diesel ao mercado, ao custo internacional. Os setores afetados pelo novo preço serão o agropecuário, de mineração e o transporte pesado. Para os demais consumidores, o preço permanece o mesmo, assim como o da gasolina. Outra medida, o governo de Paz autorizou a importação privada de gasolina e diesel. Essa é uma tentativa de tentar diminuir o contrabando que existe no país. Junto dessa crise, tem uma outra na Yacimientos Petrolíferos Fiscales Bolivianos, que é a YPFB, é a estatal de petróleo do país. Para a gente ter uma ideia, em um ano já foram 3 presidentes. O ex-ministro dos hidrocarbonetos e ex-funcionários da estatal recentemente foram presos, acusados de corrupção. Bem, o governo não sabe dizer quando é que o abastecimento será normalizado no país. Na Bolívia é comum ver filas em postos para conseguir diesel, filas que duram dias. Muda em 3 minutos. Até amanhã.
0: Até amanhã, Fernando Andrade com o Noticiário Internacional. Agora são 5 horas e 39 minutinhos. CBN Primeiras Notícias segue em frente agora para o nosso giro pelo país. Passeio com as afiliadas da CBN. Reportagem que está nos 4 cantos deste Brasil. Chegando junto aqui no nosso programa agora para contar o que vai ser a notícia hoje. Hoje, 19 de agosto de 2026. Você que chegou agora, seja bem-vindo, seja bem-vinda. Estamos ao vivo até às 6, das 5 às 6 horas da manhã. E participa também. Chegou agora? Já manda o seu bom dia lá na nossa transmissão, no chat, no YouTube, sempre movimentado, sempre agitado. Pessoal discutindo, debatendo os assuntos do programa lá no YouTube. E no WhatsApp 21 997 64 2381, 997 64 2381. Falei rápido, mas o número fica aí na tela, né, Ana Paula? Fica o tempo todo no programa. Então é só você ligar na nossa transmissão, anotar ali o número, salvar na agenda do celular. Quando você achar importante, necessário, quiser comentar, só mandar um zap aqui pra gente. Foi o que fez o Silvio Henrique Martins. Ele que mandou uma foto. Ele tá na praia, tá escutando a gente na praia. Tá na praia agora? Olha que beleza a praia, a imagem de onde ele tá. Só que isso aí não é Nordeste, Noronha, é Porto de Galinhas, não. Ele tá na Polônia, no Mar Báltico. Olha que beleza. Chique, audiência, né? Do CBN Primeiras Notícias. Achei bonita essa praia aí.
4: Parece uma cartão postal, né?
0: Um quadro, né?
4: Uma,
0: uns barquinhos
4: pintura,
0: ali no fundo, sim. Uma gaivota, dando um rasante ali.
4: Pode.
0: E ouvindo aqui a gente. É. Muito bem.
4: Melhor é isso.
0: Silvio Henrique, obrigado pela sua mensagem. Nosso ouvinte lá na Polônia. E quem mais? Tem alguém mandando mensagem aí no chat?
4: Ah, tem muita gente aqui. Fred, ó. Cristino Pessoa mandou um bom dia pra gente lá de Pernambuco. E ele lembrou, né, aí da Glória Menezes, da partida dela. Ele disse que a primeira lembrança que ele tem dela foi da novela Irmãos Coragem, grande dama da dramaturgia. A ela todas as homenagens. Mandou aí várias palminhas o Cristino Pessoa. Elaine Santos também sempre presente, falando lá do Recife, né? Difícil levantar da cama ontem e hoje, por causa do friozinho que tá fazendo lá. Bom dia.
0: E Recife tá chovendo, tô vendo aqui, ó. Tá bem nublado, chuva, 23 então. Graus, 28 é a máxima do dia. Muita instabilidade por lá.
4: Muita
0: o José
4: gente.
0: Rodrigues de Goiânia, acabei de chegar na academia, ouvindo a CBN. A gente é o gás.
4: É motivação a mais.
0: É, vai fazer o cardio, né? A esteira, a bicicleta dele, ouvindo aqui o Primeiras Notícias, pra dar aquela empolgada. É isso, obrigado pelas mensagens que estão chegando. Vamos iniciar o nosso giro por onde?
4: Vamos
0: Maringá.
4: Pro sul.
0: Vamos lá no sul do país, no estado do Paraná. É a Luciana Penha que está chegando para nos contar um caso absurdo de um médico ginecologista que foi condenado a 20 anos de prisão por crimes de violação sexual das suas pacientes lá no município de Maringá, no interior do estado do Paraná. A Luciana conta os detalhes dessa história para a gente. Luciana, bom dia.
5: Oi, Fred, como vai? O ginecologista Wilton José Pereira Cardim foi condenado em primeira instância a 20 anos e 2 meses de prisão por 5 crimes de violação sexual mediante fraude contra pacientes em Maringá, no norte do Paraná. A decisão determina o cumprimento inicial da pena em regime fechado, prevê o pagamento de indenização às vítimas e impõe restrições ao exercício da medicina. A defesa afirma que vai recorrer e sustenta que o médico foi absolvido em 24 das 29 imputações apresentadas inicialmente no processo. O médico teria utilizado procedimentos apresentados às pacientes como parte de exames médicos, entre eles a auscultação cardiopulmonar, para criar uma situação de aparente atendimento clínico e, a partir disso, praticar atos de natureza sexual. 30 mulheres foram ouvidas como vítimas, além de 71 testemunhas indicadas pelas partes. Durante o processo, um médico chegou a ser preso preventivamente. Posteriormente, o Tribunal de Justiça do Paraná substituiu a prisão por medidas cautelares.
6: Volto com você, Fred.
0: Informação da Luciana Penha, 21 graus é a temperatura nesse momento lá na cidade de Maringá, no estado do Pará. A gente vê imagens aí do amanhecer por lá. Do sul, vamos lá para outra ponta, vamos lá para o norte. Belém do Pará, Diego Beckmann. É a reportagem da CBN Belém que traz como primeira notícia do dia aqui para a gente, lá do norte do país, uma nova onda, preocupação das autoridades com uma nova onda de invasões que tem ameaçado indígenas isolados de genocídio. Diga aí, Diego, bom dia.
7: A lei estadual que criou no mês passado uma área de proteção ambiental entre os municípios de Altamira e Senador José Porfírio, no sudoeste do Pará, está sendo contestada. Sancionada pelo governo do Pará, a nova legislação autoriza atividades agropecuárias e extrativismo sustentável, o que teria provocado a invasão por um grupo de pessoas. Só que a nova reserva estadual foi criada sob a terra indígena Ituna Itatá, área de 142 mil hectares, submetida à portaria de restrição de uso, que proíbe o ingresso, a permanência e a circulação de pessoas não autorizadas na área, onde há presença de indígenas isolados. O agravamento da situação de segurança na área levou a Defensoria Pública da União a solicitar o restabelecimento imediato da presença da Força Nacional de Segurança Pública na terra indígena. Segundo a Fundação Nacional dos Povos Indígenas, a FUNAI, há 114 registros de grupos de indígenas isolados na Amazônia Legal. Esses grupos dependem da floresta para sobreviver e mantêm a distância da sociedade. Em nota, a Defensoria Pública da União destaca que o retorno da Força Nacional é essencial para garantir a segurança dos servidores e colaboradores da FUNAI. A Defensoria também solicitou a adoção de providências pela Polícia Federal para apurar e coibir as irregularidades identificadas na área.
0: Essa é a informação do Diego, lá da cidade, da capital do estado do Pará, Belém do Pará, Diego Beckmann, e as autoridades aí tratando desse assunto relacionado às reservas indígenas da região. 24 graus é a temperatura de momento, a máxima é de 33 nessa quarta-feira lá em Belém do Pará. Vamos para Brasília agora? Já fomos para o sul, para o norte do país, agora é a hora do centro-oeste, capital federal. Brasília tem 17 graus nos termômetros nesse momento, na média na cidade, 29 é a máxima do dia. Mais uma vez, alerta de baixa umidade hoje ali na região centro-oeste do país. Agora há pouco você ouviu aí no repórter CBN, e a Ana Carolina Tomé, nossa repórter de Brasília, está chegando para dar mais detalhes do caso que aconteceu, uma veterinária atacada por um cão. E ela está em estado grave, isso foi no Senado, dentro do canil ali do Senado. E o episódio que aconteceu nessa terça-feira, a Polícia Civil está investigando esse caso. Explica mais detalhes aí para a gente. Ana Carolina Tomé, bom dia.
8: Oi, Fred. A Polícia Civil do DF investiga um acidente de trabalho envolvendo uma veterinária que foi atacada por um cão do Senado dentro do canil do Parlamento nesta terça-feira. Vitória Vale de Oliveira Pinha, de 36 anos, é servidora terceirizada do Senado e o cachorro da raça Pastor Belga Malinois faz parte do serviço de sinotecnia. A veterinária trabalha no canil desde sua criação e agora atua como tratadora dos cães. O ataque teria ocorrido quando Vitória foi dar ração para o animal. A veterinária ficou alguns minutos sozinha, machucada, até que um policial legislativo a encontrou deitada e sangrando. Ela foi socorrida com uma lesão severa na região do pescoço e foi transportada em estado grave para o hospital de base, onde passou por cirurgia e segue internada em estado grave na UTI. O analista legislativo do Senado e ex-policial legislativo do Canil, José Luiz Neto, disse que Vitória sempre acompanhou os cães, por isso é difícil entender o que motivou o ataque.
9: Talvez a K9 Nix tenha entrado assim, naquele começo do fio e pode ser que o cão mudou o comportamento, mas com a Vitória que está lá há 6 anos, dói demais. Veja as fotos dos nossos cães, tem foto com criança. Agora, o que aconteceu hoje, a gente está tentando entender. Todas as brincadeiras com os cães são comedidas. Eles sabem quando eles apelam. Os cães, de qualquer força policial, só vão atacar uma pessoa sob comando. A probabilidade disso acontecer na nossa cabeça era zero.
8: A Polícia Civil realizou a perícia no local do ataque para apurar a dinâmica dos acontecimentos. Em nota, o Senado Federal afirmou que o cão foi imediatamente retirado das atividades operacionais e passará por exames. O Senado informou ainda que o animal está com a vacinação em dia. Fred.
0: Belo Horizonte, Minas Gerais é a próxima parada, começando o giro pelo Sudeste, 14 graus, temperatura de momento máxima de 29. Ali, Lavati Oliveira traz atualizações sobre o caso daquele juiz que foi flagrado bebendo vinho na garrafa e tentando fumar, no meio de uma audiência, né? Uma audiência que estava acontecendo ali no ambiente virtual. O que aconteceu dessa história, Lavati? Bom dia.
10: Olá, Fred. Muito bom dia para você. O plenário do Conselho Nacional de Justiça manteve por unanimidade a decisão de afastamento do juiz do Tribunal de Justiça de Minas, Milton Lívio Lemos Salles, flagrado bebendo vinho e tentando fumar um cigarro em uma audiência. Dessa forma, fica mantida a decisão do Corregedor Nacional de Justiça, ministro Mauro Campbell Marques, que suspende o magistrado de todas as atividades na Corte Mineira. Ele também está proibido de frequentar as dependências do tribunal e acessar os sistemas eletrônicos do Tribunal de Justiça de Minas. Campbell estabeleceu ainda a instauração de uma reclamação disciplinar contra o juiz no âmbito da Corregedoria Nacional de Justiça para apurar os fatos. Na reunião em plenário, nesta terça-feira, o corregedor defendeu o afastamento ao argumentar que a postura do juiz foi incondizente com a profissão de magistrado. A decisão foi seguida pelos demais membros do CNJ e referendada pelo presidente, o ministro Edson Fachin. O Tribunal de Justiça de Minas informou que cumpriu integralmente a decisão do CNJ de afastamento do magistrado e que também abriu um procedimento interno para apurar as circunstâncias do caso. Porém, mesmo afastado, ele continua recebendo o salário de R$ 83 mil, conforme é previsto na Lei Orgânica da Magistratura Nacional. Além de beber vinho e fumar cigarro durante a sessão realizada na semana passada, o juiz também foi advertido, Fred, por constranger uma desembargadora e ele tem histórico de violência doméstica familiar. Após o ocorrido, o juiz Milton Salles gravou um vídeo para colegas e disse que estava sendo perseguido e vítima de difamação, mas não negou o consumo de bebida alcoólica durante o julgamento. Uma ótima quarta-feira a todos, Fred.
0: E Lavati Oliveira de BH, agora 5h50, hora de dar bom dia para os ouvintes do Rio de Janeiro. Rio de Janeiro amanhecendo com 22 graus no termômetro. Dia quente hoje, vai passar dos 30 graus. Diogo Bugalho está aqui com a gente. O Rio está prestes a eleger, né, Diogo? Um novo governador aí para mais 4 anos, mas aquela história de mandato tampão ainda não foi decidida. Pode ser decidida hoje, não é isso? Conta pra gente os detalhes. Bom dia.
11: É isso aí, Fred. Bom dia para você. Bom dia também para você que nos ouve. Já estamos em período de campanha para as eleições de outubro e nada de resolvermos essa história, né, que já se arrasta. O STF retoma nessa quarta-feira esse julgamento que pode decidir o formato das eleições para um mandato tampão para o governo do Rio de Janeiro após a renúncia do ex-governador Cláudio Castro. Mandato tampão que iria só até janeiro, quando assume o eleito em outubro. O placar, antes da interrupção desse

0: Qatar seria inviável na prática. Ricardo Couto assumiu o governo interinamente em março, depois da renúncia de Cláudio Castro e da vacância dos cargos seguintes na linha sucessória. A gente já não tinha vice-governador e o então presidente da Alerj, que seria o terceiro, havia sido preso, enfim, a Alerj estava sem presidente também. Mesmo após a eleição do deputado Douglas Ruas para a presidência da Assembleia Legislativa, Couto permaneceu no cargo de governador por força de uma liminar do ministro Cristiano Zanin, que determina que ele continue no cargo até uma decisão final do Supremo a respeito da forma de escolha do governador para o restante desse mandato. E aí, Fred, opções agora, expectativas, né? Por um novo pedido de vista ou mesmo por um entendimento que consolide a permanência de Couto no cargo. Volto com você.
1: É o assunto de hoje no Rio, Diogo Bugalho, trazendo os detalhes. Obrigado, Diogo. 5h53 e São Paulo, 18 graus, 31 é a máxima. Pedro Fagundes, por aí, quais são as notícias dessa quarta-feira? Bom dia para você.
2: Bom dia, Fred. Bom dia também aos ouvintes do CBN Primeiras Notícias. Olha, a gente acompanha a movimentação na rodovia Fernão Dias depois da queda de uma passarela que matou duas pessoas perto da divisa com Minas Gerais. Durante toda a terça-feira, os motoristas tiveram que recorrer a desvios para completarem a viagem e ainda hoje existem reflexos no trânsito e interdições na via. Já no noticiário da campanha eleitoral, o presidente Lula vai visitar agora, pela manhã, o Centro Industrial Nuclear de Aramar, na região de Sorocaba, no interior do estado. Já o governador e candidato à reeleição, Tarcísio de Freitas, participa do Compromisso pela Democracia, promovido pelo Tribunal Regional Eleitoral. E o candidato do PT ao governo de São Paulo, Fernando Haddad, participa às 10h30 da manhã da sabatina promovida pela CBN com conjunto ao jornal O Globo e também o Valor Econômico. Bem, Fred, são esses os destaques desta quarta-feira. Um bom dia para você e também aos ouvintes do CBN Primeiras Notícias.
1: Valeu, Pedro. 5h54 agora.
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1: Vamos acordar o ouvinte que está no campo. Hoje, o Rafael Salomão, que cobre as férias do Cassiano Ribeiro, conta que a União Europeia pode aumentar o cerco às exportações do agro brasileiro. Bom dia, Rafael.
5: Bom dia, Frederico Goulart. Bom dia, ouvintes da CBN. Uma ótima quarta-feira para vocês. Pois é, os produtos agrícolas de outros países estão na mira da União Europeia. O bloco tem um plano de proibir nas importações qualquer vestígio de agrotóxico que considere mais perigoso. E um estudo da Comissão Europeia, o órgão executivo do bloco, aponta que pelo menos 30 países estariam expostos a essa medida. O Brasil está entre eles e mais. Pode ser um dos mais atingidos por uma eventual mudança nessas normas. Quem trouxe essas informações foi o Assis Moreira, correspondente do Valor Econômico em Genebra. Ele conta que o sistema europeu atual permite algum grau de resíduo de agrotóxico, mesmo aquele que não é aprovado pelo bloco, desde que isso não apresente nenhum risco para os consumidores. Mas alguns setores reclamam, dizendo que a norma atual deixa algumas brechas para a entrada de substâncias perigosas. Em dezembro de 2025, a Comissão Europeia chegou a apresentar uma proposta para proibir resíduos de agrotóxicos. Uma decisão tomada em um ambiente em que se tentava acalmar agricultores locais, que são bastante críticos ao acordo com o Mercosul. De qualquer forma, essa discussão traz aí a possibilidade de a União Europeia restringir mais o mercado dela a partir da criação de normas. Alguns países, incluindo o Brasil, já se queixaram da situação lá na Organização Mundial do Comércio. Afirmaram que a União Europeia está usando critérios próprios para eliminar limites de pesticidas e desconsiderando avaliações científicas de acordos internacionais. Esses países alegaram também que alguns deles tem uma realidade diferente de produção agrícola, que pode justificar o uso de algumas substâncias. Só que mesmo para a União Europeia não é simples tomar uma decisão que na prática pode restringir compras de produtos. A pergunta a ser respondida é que custo isso pode trazer para a própria economia do bloco. Um estudo feito por um serviço ligado à Comissão Europeia tentou trazer algumas respostas.

0: Um dos cenários considerou a possibilidade de exportadores não atenderem às exigências e deixarem de vender para a União Europeia. A conclusão foi de que a produção agrícola do bloco poderia ter um ligeiro aumento, mas a produção animal poderia cair. E o consumidor europeu poderia ter que pagar bem mais caro por produtos como café e frutas cítricas. Era isso por hoje. Um bom dia para vocês.
1: FAESP, Senar e Sindicatos Rurais apresentam Força do Campo.
2: A Federação da Agricultura e Pecuária do Estado de São Paulo, FAESP, manifesta preocupação com a decisão dos Estados Unidos de ampliar as tarifas sobre produtos brasileiros. A entidade reforça que o momento exige equilíbrio, diálogo e atuação diplomática permanente para preservar mercados estratégicos e garantir segurança ao setor produtivo. O agro brasileiro segue investindo em sustentabilidade, rastreabilidade e eficiência para manter sua posição como fornecedor confiável. Ainda assim, decisões externas afetam diretamente a produção, os empregos e a economia. Para a FAESP, medidas dessa natureza aumentam a preocupação do setor produtivo, que depende de estabilidade e previsibilidade para planejar investimentos e manter sua competitividade.
1: Força do Campo, uma iniciativa FAESP, Senar e Sindicatos Rurais.
3: O acidente provocado por um caminhão que atingiu e derrubou uma passarela na rodovia Fernão Dias, em Vargem, perto da divisa com Minas Gerais, ainda gera reflexos no trânsito nesta quarta-feira. A queda da estrutura matou uma mãe e um filho. Rosângela Carlos Soares Chaves, de 63 anos, e Douglas Soares Quaresma, de 40, moravam em Belo Horizonte. Uma das vigas caiu sobre o carro em que estavam, na pista em direção a São Paulo. Neste momento, segundo a concessionária Motiva, apenas a pista sentido Belo Horizonte continua interditada. O bloqueio fica entre os quilômetros 14 e 5. Quem percorre o trecho no sentido Minas enfrenta, portanto, desvio. O motorista tem que sair no quilômetro 10 e passa por Vargem, Socorro, Lindóia e Toledo antes de retornar a Fernão Dias em Extrema. Já a pista no sentido São Paulo está liberada. Agora que são 5h59.
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4: Vamos encerrando o programa de hoje. Você ouviu na última hora aqui com a gente as primeiras notícias dessa quarta-feira, dia 19 de agosto. E na sequência tem o Jornal da CBN com Milton Jung e Nadeja Calado. Ana Paula Jalme, bom dia para você. Até amanhã.
5: Tchau, tchau. Bom dia.
4: Renato Silva, Ricardo Garcia aqui no nosso time. Um ótimo dia, ótima quarta-feira para você. Até amanhã.
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0: Quarta-feira, 19 de agosto de 2026. O Supremo Tribunal Federal vai retomar hoje o julgamento para decidir o formato das eleições para um mandato tampão no governo do Rio. O julgamento foi interrompido em abril, quando o ministro Flávio Dino pediu mais tempo para avaliar o processo. O placar estava em 4-1 a favor de uma eleição indireta na Assembleia Legislativa. Apesar da retomada do tema, a expectativa é que haja uma solução para manter o desembargador Ricardo Couto interinamente no cargo até as eleições. Quase 80% dos 513 deputados federais eleitos em 2022 vão tentar renovar o mandato na Câmara dos Deputados em 2026. Ao todo, 410 parlamentares buscam a reeleição, com a maior concentração de candidaturas no PL, com 73 nomes, seguido por PT, com 53. A União Brasil tem 45. Outros 63 deputados disputarão cargos diferentes, como vagas no Senado e governos estaduais. As apostas online autorizadas no Brasil movimentaram mais de 220 bilhões de reais em depósitos no ano passado, segundo dados inéditos do Ministério da Fazenda. Desse total, as perdas dos apostadores somaram quase 37 bilhões de reais, convertidos em receita para as empresas. Ao todo, 25 milhões de brasileiros registraram apostas ao longo do ano. O horário de Brasília, 6:02.
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2: Olá, muito bom dia a você. Este é o Jornal da CBN. Eu sou Milton Jung e ao nosso lado está Nadeja Calado. Bom dia para você, Nadeja.
3: Bom dia, Milton, e bom dia aos ouvintes.
2: Fique agora mais bem informado com os destaques desta quarta-feira, 19 de agosto de 2026.
3: A Justiça Federal dos Estados Unidos começou o julgamento mais importante da história sobre a segurança nas redes sociais.
2: Uma ação movida por 29 estados acusa a Meta, dona do Facebook, do Instagram e do WhatsApp, de projetar mecanismos para viciar crianças e adolescentes.
3: A companhia também responde pela coleta irregular e uso de dados pessoais de crianças menores de 13 anos, sem a autorização expressa dos pais.
2: O julgamento, conduzido perante um júri na Califórnia, tem previsão de durar cerca de 6 semanas e contará com os depoimentos do presidente executivo da Meta, Mark Zuckerberg, e do chefe do Instagram, Adam Mosseri.
3: O processo pode resultar em multas de até US$1,4 trilhão.
2: Uma condenação também poderá obrigar a Meta a reformular algoritmos e banir ferramentas consolidadas como o feed infinito, a contagem pública de curtidas, os filtros faciais e as publicações efêmeras em formato de stories para adolescentes.
3: São 6:04.
2: A OpenAI anunciou o lançamento do chat GPT para adolescentes, uma versão dedicada a usuários de 13 a 17 anos, com foco em aprendizado escolar e salvaguardas reforçadas.
3: O sistema inclui filtros automáticos contra conteúdos sensíveis como automutilação, transtornos alimentares e violência, além de ferramentas de controle parental para gerenciamento de horários e limites de uso.
2: Para evitar a dependência emocional, a ferramenta foi programada para não usar linguagem romântica, nem simular sentimentos humanos, emitindo alertas frequentes de pausas durante sessões prolongadas.
3: 6:05.
2: Depoimentos de funcionários revelam que o empresário Fábio Luiz Lula da Silva, Lulinha, e o lobista, ou a lobista, Roberta Luxinger, utilizavam uma mansão em Brasília como ponto de hospedagem e realização de reuniões reservadas.
3: Segundo o jornal Globo, o imóvel era alugado pela empresária e contava com escritório próprio para encontros com interlocutores que visitavam a capital federal.
2: Relatos de testemunhas e mensagens sob análise da Polícia Federal apontam que a residência recebia visitas de autoridades, incluindo o ex-chefe de gabinete da presidência, Marcola.
3: A defesa de Lulinha afirma que ele apenas frequentava o local por manter relação de amizade com Roberta e sustenta que o filho do presidente é alvo de perseguição promovida com objetivos político-eleitorais.
2: A Polícia Federal encontrou uma minuta de contrato para a venda de medicamentos à base de canabidiol ao Ministério da Saúde no celular de Marcola.
3: O documento foi enviado pela lobista Roberta Luxinger, que tentava fazer negócio com a pasta, o que não ocorreu.
2: Marcola admitiu o recebimento da mensagem, mas afirmou que não deu andamento nem encaminhou o documento a órgãos governamentais.
3: 6:06.
2: O presidente Lula vai visitar hoje o Centro Industrial Nuclear de Aramar, na região de Sorocaba, interior de São Paulo.
3: Flávio Bolsonaro, do PL, estará em Brasília para gravações do programa eleitoral.
2: O candidato Romeu Zema, do Novo, participa de uma ação numa feira de alimentos na Zona Leste de São Paulo.
3: Ronaldo Caiado, do PSD, vai ao Fórum da Confederação Nacional da Indústria, em Brasília.
2: Ontem, o presidente Lula defendeu a aprovação da medida provisória que acabou com a taxa das blusinhas.
4: Eu estou convencido que o presidente do Senado, Alcolumbre, e o presidente da Câmara, Hugo Mota, vão votar e a gente vai aprovar o fim da taxação das blusinhas. Por quê? Porque é uma questão de justiça. A classe média alta viaja para fora, ela pode gastar $2,000 e não paga imposto. Por que uma pessoa da periferia compra um negócio de $50 e querem taxar ele?
3: O candidato Flávio Bolsonaro, do PL, fez campanha em Belo Horizonte e prometeu simplificar os mecanismos para concessão de licenças ambientais.
5: Vamos enxugar toda a burocracia que existe nessa parte de licenciamento ambiental. Hoje em dia é possível você extrair minérios preservando o meio ambiente. O Brasil está perdendo uma grande oportunidade de transformar as riquezas que Deus deu ao nosso país, riquezas minerais, transformar em riquezas para o povo brasileiro. É isso que a gente vai fazer.
2: Em Brasília, o candidato do Missão, Renan Santos, criticou o regime CLT e defendeu o fim da justiça trabalhista.
6: Se você tem um problema de um salário não pago, de um problema entre privados, se resolve na justiça civil, como é no mundo inteiro. Então, nós criamos uma justiça que custa mais caro do que os próprios resultados dela, no sentido de que as indenizações que saem da justiça do trabalho custam menos, ou seja, são gastos muito caros daquele que é o justiciário mais caro do mundo.
3: O candidato do PSD, Ronaldo Caiado, prometeu reduzir os gastos públicos.
7: É uma emenda à Constituição, que encaminharei no primeiro dia, e dizendo que o meu gasto está limitado a 50% ou 40%, nós não terminamos ainda a conta, no final de 4 anos de governo, com a dívida PIB com menos aí 1,5% a 2% desse percentual. O que para nós levará uma taxa de juros a patamares em torno de 6%, 7%,
2: O candidato do Novo, Romeu Zema, passou o dia em São Paulo e prometeu acabar com as bets no Brasil.
8: Continuar tolerando isso é estar assistindo o enriquecimento de poucos, que estão ganhando aí milhões, tem levado a vida dos brasileiros para o buraco.
3: São 6:09.
2: Os ministros Flávio Dino e Alexandre de Moraes defenderam a rediscussão sobre a exigência do diploma para o exercício do jornalismo. A obrigatoriedade foi derrubada em 2009.
3: Os magistrados argumentaram que a ausência de formação facilita a desinformação e pode abrir espaço para a atuação de facções criminosas na atividade.
2: O debate sobre o tema ocorre uma semana depois de associações de imprensa criticarem a decisão de Moraes, que autorizou uma operação de busca contra uma fonte de um jornalista do Maranhão.
3: O blogueiro tinha publicado textos sobre o suposto uso irregular de carros do Tribunal de Justiça pela família do ministro Flávio Dino.
2: Durante sessão da primeira turma do STF, Flávio Dino afirmou que o fim da exigência do diploma tornou mais complexo o debate sobre as garantias da imprensa, principalmente com o avanço das redes sociais.
9: Chama atenção, finalmente, ministro Alexandre, que tudo isto se tornou ainda mais difícil porque há uma decisão do Supremo, a qual respeito, obviamente, e quem sabe um dia será debatida novamente. quanto à dispensa do diploma de jornalista para o exercício da profissão. Então, isso constitui um complicador.
3: O ministro Alexandre de Moraes também justificou a necessidade de uma regulamentação da atividade jornalística.
10: Talvez seja realmente o momento de refletirmos com uma regra de transição para aqueles que já exercem seriamente a profissão, mas como qualquer outra profissão no Brasil, uma regulamentação para evitar exatamente que, e Vossa Excelência disse, talvez o PCC, talvez o Comando Vermelho comece, não. Infelizmente, já se infiltraram em redes de desinformação nas redes sociais.
2: 6:11.
11: Tá 5-4 por enquanto. O Fluminense está na frente. Responsabilidade pro Rivadavia. Correu pra bola. Atente, o pé esquerdo. Chutou! E o Fábio! O Fábio pegou!
3: O Fluminense venceu Independiente e Rivadavia nos pênaltis depois do empate por 1-1 no tempo normal e está nas quartas de final da Libertadores.
2: Três times brasileiros entram em campo em busca de vaga.
3: Às 7:00 PM, o Palmeiras enfrenta o Cerro Porteño no Paraguai e às 9:30 tem Flamengo e Cruzeiro no Maracanã. Na semana passada, os dois jogos terminaram em 1-1.
2: Pela Copa Sul-Americana, o Atlético Mineiro enfrenta o Bragantino às 7:00 PM em Belo Horizonte. O jogo de ida terminou em 1-1 ou em 1-0 para o time mineiro.
3: Ontem no Morumbis, o São Paulo venceu o Bolívar por 3-1 e vai encarar o Boca Juniors nas quartas de final.
2: 6:12.
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13: Eu sou o teu maior admirador. Glória Menezes, eu sou teu fã número um. Mas outro dia, alguém deu a passagem para você no aeroporto e muito gentilmente ele disse: a você, Glória Menezes, pelos muitos sonhos, pelas muitas lágrimas e muitas alegrias que os teus personagens me trouxeram. É isso aí.
3: Presidente Lula decretou luto oficial de 3 dias em homenagem às atrizes Glória Menezes e Laura Cardoso.
2: As duas gigantes da teledramaturgia brasileira morreram com poucas horas de diferença.
3: Um dia depois da partida de Laura Cardoso aos 98 anos, Glória Menezes morreu no Rio de Janeiro aos 91 de causas naturais.
2: Em 6 décadas de carreira, a atriz gaúcha atuou em mais de 40 novelas, como Guerra dos Sexos, Rainha da Sucata e Torre de Babel.
3: Glória teve como principal parceiro de atuação o marido, Tarcísio Meira, que morreu em 2021 aos 85 anos em decorrência de complicações da Covid.
2: Amigos e colegas de trabalho como Serginho Groisman, Cláudia Raia e Lilian Cabral falaram sobre o legado de Glória Menezes e da parceria com Tarcísio Meira.
14: O que me consola é dela ter ido para o lugar que ela queria estar, que é ao lado do Tarcísio. Que o caminho dela seja de muita luz e nós ganhamos uma linda estrela no céu.
15: O amor que os dois tinham é incrível, porque parecia realmente uma extensão de uma história de amor de novela, de ficção, que na verdade era uma realidade. Depois que ele partiu, ela realmente ficou muito triste.
16: Com a Glória, principalmente quando você fala ela deu a mão, ela realmente carregou essa televisão, as câmeras, a equipe, os autores, os diretores, mas ela também me deu a mão.
3: O ator Antônio Fagundes falou da dor e da gratidão pela perda de Glória Menezes e Laura Cardoso.
17: Tristeza a perda dessas duas excepcionais companheiras, Laura Cardoso, Glória Menezes, mas ao mesmo tempo a gente não pode deixar de sentir uma alegria profunda por ter participado desse tempo junto com elas, de ter aprendido com elas como realmente se deve fazer um trabalho de ator. E isso é uma dívida eterna de gratidão que todos nós que fazemos esse métier teremos com elas. Muito obrigado.
2: Seis horas, 15 minutos. E você? Você é nosso convidado, venha participar, esteja com a gente, mande sua mensagem. Nosso WhatsApp é o 99911-9981, 99911-9981. O DDD é o 11 para assistir as imagens do Jornal da CBN. 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
2: 6:17.
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0: Muito bom dia para você, Eduardo Howen.
1: Bom dia, Milton. Bom dia, Nadédia. E bom dia a todos os ouvintes.
2: Bom dia, Howen.
0: Ainda ontem nós respondemos aqui a uma das nossas ouvintes sobre o que representa o trabalho doméstico como atividade física. Hoje eu tenho outra mensagem, que é do Belchior, está com 53 anos. Ele diz assim: eu trabalho como pedreiro e serralheiro. Isso vale como atividade física?
1: Bom dia, Belchior. Milton, vale sim, tá? O trabalho de pedreiro, serralheiro, ele conta como uma atividade física e geralmente uma atividade física de intensidade moderada a vigorosa. Inclusive, acaba envolvendo aí um esforço maior do que o próprio trabalho doméstico. Por quê? Exige carregar peso, se movimentar bastante durante o trabalho, fazer força com braço, perna, sobe, desce escada, entre outras exigências aí do serralheiro, depende da profissão aí, o que ele faz exatamente aí como pedreiro. E o que importa, Milton, nas diretrizes de atividade física, eles não diferenciam a origem do movimento, seja assim para trabalho, se é para lazer ou se é próprio para o deslocamento. O que importa é o tipo, a intensidade e o volume de atividade acumulada ao longo da semana. Então, atividades físicas, ocupacionais, assim, de intensidade moderada e vigorosa, como um serralheiro, ele, como carregar esses materiais de construção, martelar, soldar, cortar esses metais, é reconhecida como contribuinte aí para uma meta recomendada dos 150 minutos semanais, de uma forma moderada e vigorosa, são 75 minutos. Então, só de trabalhar ali na profissão dele, já conta aqueles 150 minutos de aeróbico, porque ele tem ali, não para, o dia inteiro trabalhando. E o que pode faltar, Milton, até para como que a gente pode orientar o Belchior, o que ele pode melhorar, assim, né? Apesar do trabalho ali da construção civil, a serralheria, exigir bastante do esforço físico do corpo dele, que acaba tendo um certo desequilíbrio, geralmente sobrecarrega alguns grupos musculares, por exemplo, ombro, região lombar, perna, porque é repetitivo, né? Geralmente eles fazem a mesma coisa, o que aumenta o risco de lesão por sobrecarga, Milton. Então, ao invés de desenvolver uma força de forma equilibrada, como alguém que vai a uma academia, ele acaba fazendo uma coisa desequilibrada e sobrecarregando a repetição ali de um determinado movimento do trabalho. Então, é muito importante a gente acrescentar aí alongamento, flexibilidade, um fortalecimento principalmente do core, ali da região do abdômen e lombar. Porque é muito comum nessa profissão aquelas dores nas costas, né? Então, por quê? Porque acaba sendo desequilibrado. Imagina, ele não faz musculação, mas de repente ele carrega ali 30, 40 quilos e não tem aquele preparo para isso. Então, Belchior, o trabalho ele já garante para você bastante ali uma atividade de boa intensidade. O que vale para a nossa saúde, o que já vale totalmente para a nossa saúde cardiovascular, né? Aqueles 150 minutos ali para o coração. O que vale a pena complementar é melhorar ali, principalmente se você tem alguma dor ou alguma queixa, é um alongamento regular, fortalecer de forma mais equilibrada, ou seja, trabalhar também aqueles grupos musculares que você não trabalha ali durante o seu trabalho, para que quando você precisa fazer uma força, todo o restante do seu corpo está preparado para aquele exercício, para aquela atividade do seu trabalho, e dessa forma você tem uma qualidade de vida, consegue trabalhar por muito mais tempo aí protegendo sua coluna a longo prazo.
0: Eu citei o comentário de ontem, quando você respondeu uma das nossas ouvintes sobre atividade física, e a Andréia mandou mensagem aqui enquanto nós estávamos conversando, ouvindo seu comentário, dizendo assim: na minha opinião, trabalhos domésticos, pega pesado sim, pega peso, balde d'água, tira a mobília do lugar, sobe escada, igual serralheiro, diz aqui a Andréia. Eu agradeço a sua participação também, Andréia. Aliás, se você quiser ouvir o comentário do Howen, que foi ao ar ontem, fica à disposição de todos os ouvintes lá no site da CBN, no nosso aplicativo também, lá no podcast do Bem-Estar e Movimento. Muito obrigado, Howen, até mais.
1: Até mais, um bom dia a todos.
2: Bom dia.
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0: Quarta-feira, 19 de agosto de 2026. Depoimentos de funcionários revelam que o empresário Fábio Luiz Lula da Silva, o Lulinha, e a lobista Roberta Luxinger usavam uma mansão em Brasília para hospedagem e a realização de reuniões reservadas. Segundo o jornal Globo, o imóvel era alugado pela empresária e funcionava como escritório próprio para encontros com interlocutores que visitavam a capital federal. Relatos de testemunhas e mensagens, sob análise da Polícia Federal, apontam que a residência recebia a visita de autoridades, incluindo o ex-chefe de gabinete da presidência, Marco Aurélio Santana Ribeiro, o Marcola. A defesa de Lulinha afirmou que o empresário jamais residiu no local, não cometeu irregularidades e apenas frequentava o endereço em razão da relação de amizade com Luxinger. O presidente Lula decretou luto oficial de 3 dias em todo o país em homenagem às atrizes Glória Menezes e Laura Cardoso. Glória morreu aos 91 anos no Rio de Janeiro de causas naturais. Em 6 décadas de carreira, a atriz atuou em novelas que marcaram época, como Guerra dos Sexos, Rainha da Sucata e Torre de Babel. Ela teve como principal parceiro de atuação o marido, Tarcísio Meira, que morreu aos 85 anos em decorrência de complicações da Covid-19 em 2021. Já a atriz Laura Cardoso morreu aos 98 anos na noite de segunda-feira em São Paulo. Começou nos Estados Unidos o julgamento de uma ação movida por 29 estados contra a Meta, dona do Facebook, do Instagram e do WhatsApp. A empresa é acusada de projetar mecanismos para viciar crianças e adolescentes e de coletar dados de menores de 13 anos sem autorização dos pais. O processo pode resultar em multas de até US$1,4 trilhões. A Meta nega as acusações e alega que adota medidas rígidas de segurança para jovens. No horário de Brasília, 6h33.
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0: 6h34.
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0: Hoje o Rossandro Klingen faz uma homenagem à Laura Cardoso, que morreu na segunda-feira à noite. Quando ele gravou esse comentário, ainda não havia sido noticiada a morte de outro talento da dramaturgia brasileira, Glória Menezes.
1: Ontem morreu Laura Cardoso, 98 anos. Morreu em casa de causas naturais. Até para morrer ela dispensou o espetáculo. Que saudades do tempo em que o talento transformava alguém em celebridade, e não o vazio. Mas não quero comparar épocas, quero comparar medidas. Laura Cardoso estreou na televisão em 1952. Antes disso, rádio teatro. Foram mais de 60 novelas, 70 anos de ofício sem parar. Quando perguntaram da aposentadoria, ela respondeu: "A gente se aposenta quando vai embora. Guarda esse número. 70 anos. Uma carreira dessas não se constrói com carisma. Se constrói com repetição, muitos fracassos e paciência para recomeçar. Muitos papéis pequenos feitos com o mesmo capricho do papel grande. Talento é uma promessa que a pessoa passa a vida inteira cumprindo. E o tempo é o único juiz que não aceita suborno. Agora, olha para o cenário de hoje. Vivemos cercados de gente famosa cuja obra é a própria fama. Pergunta a um adolescente o que fulano faz. A resposta vem em número. Tantos milhões de seguidores como se ter os seguidores fosse a obra em si. E sabe o que me intriga de verdade? Famoso sem substância sempre existiu. Isso é velho como a fofoca. O que me incomoda é que estamos formando uma geração sem instrumento de medida. Uma geração que olha para Laura Cardoso e para as Virgínias de plantão, que divulga Bete e Jogos do Triguinho e enxerga a mesma coisa, gente que aparece. A régua quebrou, e quando a régua quebra, tudo fica do mesmo tamanho. Visibilidade se consegue em 30 segundos, talento leva 30 anos. O algoritmo entrega a primeira de graça e não tem paciência nenhuma com o segundo. Laura Cardoso demorou 98 anos para ficar pronta. Cada ruga era um personagem arquivado, marcas das plateias que a aplaudiram, centenas de textos decorados na madrugada. Quando ela morreu, o país parou um instante. 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
0: Agora são 6 horas e 38 minutos. Você está convidado a seguir em frente com a gente aqui no Jornal da CBN, 7:30 da manhã, logo depois das 7:30 da manhã, daremos sequência às entrevistas que estamos fazendo com representantes na área econômica de alguns dos principais candidatos à presidência. Hoje teremos oportunidade aí de ouvir algumas das ideias de Carlos da Costa, que representa a candidatura de Romeu Zema. E logo depois das 8:30 da manhã, mais um episódio dos 50 debates para o Brasil. Tema de hoje bastante polêmico, passa pela questão da segurança pública, mas passa principalmente por punições. Haveria espaço no Brasil para se discutir a prisão perpétua? Nós vamos tratar desse assunto com o ex-procurador do Ministério Público de São Paulo, Fernando Capês, e com o advogado e coordenador de advocacia do Justa, Felipe Angeli. Esse debate começa logo depois das 8:30 da manhã, mas você, desde já, pode dizer o que você pensa sobre a necessidade de penas mais duras para crimes graves. Participe aqui do Jornal da CBN. Nosso telefone ou nosso WhatsApp é o 999 11 9981 com DDD 11.

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2: 6h40.
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2: 6h45.
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8: Grave acidente rodoviário na região do Paraná, lá próximo de Ponta Grossa. Nós vamos até a CBN Ponta Grossa falar com o Eduardo Vaz, que tem as informações de momento. Acidente gravíssimo ali na BR-373, infelizmente com mortos. Eduardo Vaz, suas informações de momento. Bom dia.
9: Bom dia, Milton. Para você, para a Naded, para todos, exatamente. Um grave acidente deixou pelo menos 21 pessoas mortas na madrugada desta quarta-feira na BR-373 do município de Ipiranga, aqui na região dos Campos Gerais. Esse número de 21 pessoas mortas ainda é preliminar e pode subir nas próximas horas. Segundo informações da Polícia Rodoviária Federal, essa batida foi frontal no quilômetro 209, envolveu um caminhão com placas de Erechim, no Rio Grande do Sul, e um micro-ônibus com placas de Imbituva, muito próximo de Ipiranga, onde aconteceu esse acidente. 4 pessoas, além dos 21 mortos, ficaram feridas. Algumas vítimas foram socorridas e encaminhadas para o Hospital Regional de Ponta Grossa. A informação e a origem dessas identificação dessas vítimas ainda precisam ser confirmadas oficialmente. Neste momento, a BR-373 está totalmente interditada e não há previsão para liberação por conta desse acidente que aconteceu por volta das 5 horas da manhã. As circunstâncias da colisão ainda serão apuradas e a gente continua acompanhando esse caso e mantemos todos informados aqui na CBN. Milton.
8: Muito obrigado. Esse foi, portanto, o Eduardo Vaz com essas primeiras informações a propósito, então, desse acidente, uma carreta ali na BR-373. Estamos falando na região do Paraná. Assim que tivermos outras informações, até como foi a dinâmica desse acidente, etc., nós voltaremos a tratar do assunto aqui. Agora são 6 horas e 47 minutos.
2: O Conselho Nacional de Trânsito atualizou as regras da Operação Lei Seca em todo o país. A nova resolução, que substitui normas em vigor desde 2013, padroniza os procedimentos de fiscalização e traz novidades, como o drogômetro, para detectar o uso de drogas por motoristas. A norma estabelece mudanças também no uso do bafômetro para evitar falsos resultados por álcool residual.
10: O Conselho Nacional de Trânsito, o CONTRAN, atualizou as regras da Operação Lei Seca em todo o país. A nova resolução substitui normas que estavam em vigor desde 2013 e traz mudanças nos procedimentos de fiscalização. Entre as novidades estão a previsão de uso de equipamentos para detectar drogas em motoristas, o chamado drogômetro, e medidas para evitar falsos resultados no bafômetro por causa de álcool residual na boca, situação que pode ocorrer, por exemplo, depois do consumo de bombons com licor, pão de forma, medicamentos ou outros produtos que contêm álcool. Os requisitos técnicos dos drogômetros, as substâncias que poderão ser detectadas e os parâmetros de medição para constatar a alteração na capacidade de dirigir dos motoristas ainda serão definidos pelo Inmetro. O secretário nacional de trânsito, Adroaldo Catão, explica que a partir do novo aparelho será possível identificar as substâncias psicoativas já proibidas no Código de Trânsito.
11: O equipamento, a forma de medir, isso já estava previsto na lei. O próprio Código de Trânsito já prevê que é infração e que pode, inclusive, ser crime. O que acontecia? A resolução ela não previa sequer a possibilidade da existência desse equipamento. A gente, na verdade, corrigiu uma lacuna normativa, né? Ao prever a possibilidade da existência do equipamento e manter a competência com o Inmetro, que é quem tem, obviamente, a competência, né? O Instituto de Metrologia, para definir que equipamento pode ou não medir a presença, não só a mera presença, mas o fato de que o cidadão está dirigindo sob efeito daquela substância.
10: Outra mudança envolve justamente o teste do bafômetro. A norma cria procedimentos para diferenciar a ingestão efetiva de bebida alcoólica da presença de álcool residual na boca. A medida prevê uma espécie de pré-teste, que já era realizado em alguns estados, mas que agora fica normatizado para todo o país. Os parâmetros da lei seca seguem os mesmos: 0,05 miligrama de álcool por litro de ar expelido para caracterização da infração administrativa e 0,34 miligrama por litro para o cometimento de crime. O CONTRAN afirma que a atualização reforça a lei seca. A intenção é uniformizar os procedimentos em todo o país, reduzir dúvidas durante as abordagens e permitir que os agentes tenham instrumentos mais adequados para identificar motoristas que estejam sob a influência de álcool ou outras substâncias. A resolução entra em vigor a partir de sua publicação no Diário Oficial da União. De Brasília, Felipe Igreja.
8: Queria até aproveitar aqui para tratar desse assunto, já que o drogômetro é uma novidade nas fiscalizações, ainda não estará disseminado em todas as blitzes da lei seca, como nós estamos acostumados, usando o bafômetro. Mas a resolução, ela não cria novas infrações, nem determina que qualquer vestígio de droga seja suficiente para caracterizar uma irregularidade. Ela estabelece os procedimentos para que equipamentos adequados e certificados possam ser usados pelos agentes de trânsito, que é uma possibilidade que já está prevista no Código de Trânsito Brasileiro. O Inmetro informou que já existe no Brasil um equipamento certificado para fazer testes a partir da saliva do motorista. O aparelho pode detectar preliminarmente substâncias como cocaína, êxtase, LSD, THC presente na cannabis, fentanil, cetamina, morfina, metanfetamina, entre outras drogas. E surge uma dúvida importante. O que acontece, por exemplo, com quem usa cannabis medicinal? É preciso diferenciar essas duas substâncias. O CBD, ou canabidiol, usado em diversos medicamentos, não é a mesma coisa que o THC, que é a substância da cannabis associada principalmente aos efeitos intoxicantes e psicoativos. Alguns medicamentos à base do canabidiol não têm THC. Outros podem conter pequenas quantidades, dependendo da formulação. Por isso, não dá para afirmar ainda que todo medicamento à base de canabidiol seja livre da substância que pode ser identificada pelo teste. Se o medicamento não tiver THC, em princípio, um equipamento destinado a identificá-lo não deveria apresentar resultado positivo para essa substância. 6h52 agora.
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0: Na noite de segunda-feira, a morte de Laura Cardoso, aos 98 anos. Depois, menos de 24 horas depois, fomos aí também impactados pela morte de Glória Menezes, aos 91 anos. Quer dizer, dois grandes talentos da dramaturgia brasileira, Cortella.
1: Pois é, quando a gente ouve pessoas da dramaturgia, artistas, pessoas que encantam a nossa vida, a primeira expressão, quando ontem eu ouvi na CBN sobre a morte da Laura Cardoso e depois da tarde da Glória Menezes, é dizer, Milton, puxa, que pena. Esse lamento é um lamento também de gratidão. Nem sempre quando uma celebridade, alguém que é personalidade no campo dos negócios, da política, né, de outras atividades em geral, nos impacta tanto. Sempre dá uma ponta, não só, claro, de lamento pela perda, mas também de gratidão, como eu dizia. Afinal de contas, né, a arte, no teatro, no cinema, né, na televisão, mostra o quanto que nossa vida acaba sendo recheada por pessoas como Laura Cardoso e Glória Menezes. E é claro, de novo, poxa vida, que pena.
2: Cortella, duas grandes damas das artes cênicas, e eu gostei de me lembrar que a Glória Menezes, por exemplo, sendo essa grande dama e conhecida inclusive pela beleza, em duas ocasiões raspou os cabelos por papéis, o que mostra um pouco do tamanho da entrega, né, que um artista pode ter pela sua arte.
1: Pois é, um desprendimento, né? Ela foi capaz em vários momentos de mostrar o quanto que a arte coloca requisitos de entrega, como você lembrava, né, que marcam exatamente esse caminho. Por isso, há sim uma beleza, né, quando alguém é capaz, entre aspas, de desfigurar a sua imagem, ainda mais alguém como ela, colocada exatamente nesse campo da beleza. E, por outro lado, também a Laura Cardoso, que foi capaz, né, de modificar o modo do cabelo, da vestimenta, para poder nos tocar. Nos tocaram muito na vida e continuarão nos tocando. Continuam conosco, né, Milton?
0: Sem dúvida. E muito obrigado, professor Mário Sérgio Cortella, por esta reflexão. Obrigado e até mais.
1: Abraço.
2: Abraço.
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0: Quarta-feira, 19 de agosto de 2026. Mais de 20 pessoas morreram num acidente no trecho da BR-373 que passa pela cidade de Ipiranga, no Paraná. De acordo com informações preliminares, houve uma batida frontal entre um caminhão e um micro-ônibus no quilômetro 209. A rodovia está totalmente interditada e não há previsão para liberação. Os eleitores interessados em pedir o voto em trânsito têm até amanhã para fazer a solicitação ao Tribunal Superior Eleitoral. A modalidade possibilita a participação no pleito de outubro, mesmo se a pessoa estiver fora do domicílio eleitoral. A iniciativa inclui as capitais e as cidades com mais de 100 mil eleitores. Os locais são definidos pelos tribunais regionais eleitorais. O pedido pode ser feito por meio da opção autoatendimento eleitoral no site do TSE, para quem tem a biometria cadastrada. Também é possível fazer a solicitação presencialmente em um cartório eleitoral com um documento oficial com foto. O Conselho Nacional de Justiça decidiu manter o afastamento do juiz de segunda instância Milton Lívio Lemos Salles, que foi flagrado enquanto bebia vinho e tentava acender um cigarro numa sessão do Tribunal de Justiça de Minas Gerais. Por unanimidade, os conselheiros referendaram a decisão do Corregedor Nacional de Justiça, ministro Mauro Campbell Marques. A votação comandada pelo presidente do CNJ, ministro Edson Fachin, foi simbólica e não houve debate sobre o caso. No horário de Brasília, 7:02.
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0: 7:03.
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2: Bom dia a você que escolheu ficar mais bem informado ouvindo o Jornal da CBN na manhã desta quarta-feira, 19 de agosto de 2026. Nós vamos até Brasília, Felipe Igreja tem informações para nós. Felipe Igreja, a justiça se defende? Bom dia.
3: Bom dia, Milton. Bom dia a todos que nos acompanham. Isso mesmo, o presidente do Supremo Tribunal Federal e do Conselho Nacional de Justiça, o ministro Luiz Edson Fachin, afirmou ontem que existe um populismo nos ataques que são feitos ao judiciário. Segundo Fachin, críticas são legítimas, mas não podem ser transformadas em uma estratégia política para descredibilizar a instituição. Nas últimas semanas, candidatos da direita à presidência da República, como Flávio Bolsonaro, do PL, e Romeu Zema, do Novo, intensificaram as críticas ao STF e defenderam mudanças na atuação da corte. Fachin afirmou que o judiciário está aberto ao acompanhamento da sociedade e à correção de eventuais problemas. O ministro, no entanto, disse que isso é diferente de promover campanhas sistemáticas de descredibilização contra a justiça.
4: Populismo que opera nos dias de hoje no Brasil e alhures pela erosão das instituições. O seu método autoritário é conhecido. Simplificam-se problemas complexos, transformam-se exceções em representações do todo e pela repetição converte-se a crítica necessária em uma narrativa permanente de ilegitimidade.
3: Fachin defendeu que as críticas à remuneração dos magistrados sejam tratadas com mais cuidado e disse que é preciso separar o joio do trigo. Ele citou medidas adotadas pelo STF e pelo CNJ para aumentar a fiscalização e a transparência dos pagamentos que são feitos aos magistrados. No entanto, o Supremo acabou liberando parte dos penduricalhos vetados pelo próprio tribunal. Ainda durante a sessão do CNJ ontem, Fachin também anunciou lançamento de uma cartilha sobre a remuneração dos magistrados. O material, com 20 páginas, reúne respostas para dúvidas sobre o pagamento de juízes e desembargadores no país. Milton.
2: Este foi o Felipe Igreja.
0: E você ouviu ainda há pouco no repórter CBN as informações a respeito do afastamento de um juiz bebendo e fumando no trabalho. Em Belo Horizonte, a Janaína Regiane traz agora as informações completas para a gente. Bom dia.
5: Bom dia, Nadédia. Bom dia a todos. O plenário do Conselho Nacional de Justiça manteve por unanimidade a decisão de afastamento do juiz do Tribunal de Justiça de Minas Gerais, Milton Lívio Lemos Salles, flagrado bebendo vinho e tentando fumar um cigarro em uma audiência. Dessa forma, fica mantida a decisão do Corregedor Nacional de Justiça, ministro Mauro Campbell Marques, que suspende o magistrado de todas as atividades na Corte Mineira. Ele também está proibido de frequentar as dependências do tribunal e acessar os sistemas eletrônicos do Tribunal de Justiça de Minas Gerais. Campbell estabeleceu ainda a instauração de uma reclamação disciplinar contra o magistrado no âmbito da Corregedoria Nacional de Justiça para apurar os fatos envolvendo o juiz. Na reunião em plenário, nesta terça-feira, o corregedor defendeu o afastamento ao argumentar que a postura do juiz foi incondizente com a profissão de magistrado.
6: Postura absolutamente incompatível com o exercício da magistratura por parte do referido magistrado, doutor Milton Lívio Lemos Salles, senhor presidente, e todos os procedimentos foram evitados para que houvesse, na verdade, até a suspensão da exposição, já que após a primeira exposição, outras exposições foram perpetradas por parte do magistrado, que visivelmente demonstrou não estar apto a responder por suas faculdades mentais. É uma conclusão apriorística, senhor presidente, a que chego.
5: A decisão foi seguida pelos demais membros do CNJ e referendada pelo presidente, o ministro Edson Fachin. O Tribunal de Justiça de Minas informou que cumpriu integralmente a decisão do CNJ de afastamento do magistrado e que também abriu um procedimento interno para apurar as circunstâncias do caso. Porém, mesmo afastado, ele continua recebendo salário de R$ 83 mil, reais, conforme previsto na Lei Orgânica da Magistratura Nacional. Além de beber vinho e fumar cigarro durante a sessão realizada na semana passada, o magistrado também foi advertido por constranger uma desembargadora e ter histórico de violência doméstica familiar. Após o ocorrido, o juiz Milton Salles gravou um vídeo para colegas e disse que estava sendo perseguido e vítima de difamação, mas não negou o consumo de bebida alcoólica durante o julgamento. Na Dédia.
0: Obrigada, Janaína Regiane, em Belo Horizonte.
2: Já ligando esse assunto com as palavras do ministro Edson Fachin, que nós ouvimos agora há pouco na participação do Felipe Igreja, importante sempre ressaltar que a melhor forma de a justiça se fazer forte diante das críticas que recebe, sejam populistas, sejam justas, é cumprir o seu papel e punir, por exemplo, as irregularidades cometidas pelos seus e de forma exemplar. Cidadão hoje não consegue admitir mais que um juiz, por exemplo, punido pelas suas irregularidades, saia praticamente ileso dos casos. Afastado, mas com todos os seus benefícios econômicos, ou seja, continua sendo premiado pelo mal que fez. 7:09 agora. Polícia Federal disse que o ex-chefe do gabinete do presidente Lula recebeu uma mensagem da lobista Roberta Luxinger, amiga de Lulinha, com um contrato de venda de canabidiol para o Ministério da Saúde. Segundo reportagem do jornal O Globo, Marcola confirmou que recebeu o documento, sem encaminhar para qualquer pessoa com poder de decisão na pasta.
7: Uma mensagem de WhatsApp encontrada pela Polícia Federal mostra que Marco Aurélio Santana Ribeiro, Marcola, ex-chefe de gabinete do presidente Lula, recebeu um modelo de contrato da lobista Roberta Luxinger. Ela é amiga do empresário Fábio Luiz Lula da Silva, Lulinha, filho do presidente. As informações são do jornal O Globo. A lobista tentava fazer negócio com a pasta para a venda de medicamentos à base de canabidiol sem licitação. Marcola, por sua vez, teria confirmado a interlocutores que recebeu o material, mas disse que não encaminhou para nenhuma fonte do Ministério. Procurado, o advogado do ex-assessor de Lula afirmou que vai se manifestar somente nos autos. De acordo com a PF, Roberta foi contratada por Antônio Carlos Camilo Antunes, o careca do INSS, preso pela PF sob a suspeita de desviar recursos de aposentadorias e pensões do INSS. A empresária recebeu R$1.500.000 dele e o trabalho previa viabilizar a venda de canabidiol para disponibilizar no SUS. Segundo o Globo, interlocutores de Marcola afirmam que ele reconheceu que o recebimento do contrato foi inadequado, mas que não houve favorecimento no caso. A situação, no entanto, repercutiu politicamente entre os adversários de Lula na corrida eleitoral. O coordenador da campanha de Flávio Bolsonaro, o senador Rogério Marinho, falou em imoralidade.
8: Você vê um presidente da República, como falou o Alfredo ali, com os dois principais assessores do gabinete, e um inclusive que atende telefone, paga contas pessoais, a pessoa que praticamente é da família do presidente, né? Envolvido num processo claro de recebimento de valores indevidos. Ele tem todo o direito à presunção da inocência, mas eu acho muito pouco provável que ele consiga se explicar como é que alguém recebe uma quantia dessa e presentes em brilhantes e conversas que mostram claramente que há alguma contrapartida pela proximidade que ele tem com o presidente.
7: Já o candidato Ronaldo Caiado disse que antecipar o julgamento é incorreto, mas afirma que a corrupção chegou à antessala do presidente. De Brasília, Samantha Klein.
0: Agora são 7:12. Nós vamos ao Rio de Janeiro trazer as informações sobre a despedida de Glória Menezes. Diogo Bugalho, bom dia.
9: Bom dia, Nadege, amigos e fãs prestaram homenagens à atriz que morreu de causas naturais nessa terça-feira aos 91 anos. Ela deve ser velada em cerimônia reservada à família e amigos íntimos, de acordo com a TV Globo. A morte provocou forte comoção. Em entrevista à CBN, o ator Tony Ramos lamentou a perda da amiga e falou sobre o choque da morte de duas grandes estrelas num intervalo de poucas horas. Glória morreu logo depois, no dia seguinte, a atriz Laura Cardoso, que tinha 98 anos.
10: Uma tarde difícil, um dia muito triste, mas nós temos que continuar. Mas o mais importante é a gente se lembrar apenas disso, da qualidade dramática, da qualidade intelectual, da pessoa, do humor e daquela pessoa inquieta, como ela sempre foi, a querida Glória.
9: O ator Marcos Palmeira, que interpretou o filho da personagem vivida por Glória em Torre de Babel, destacou o dia triste para a teledramaturgia brasileira.
11: Duas figuras tão marcantes na cultura brasileira, no teatro brasileiro, duas amigas queridas, duas pessoas bem-humoradas que me deixam muitas lembranças, muitas marcas positivas nesse trabalho, nessa profissão. Elas cruzaram um século aí, enfim, uma vida plena. A maior lembrança que eu tenho delas é sempre de rindo muito, a gente rindo, achando graça de tudo, achando graça da vida. Então também tem um lado meio para celebrar hoje, sabe? Essa existência dessas mulheres, que levaram essa profissão com tanta dedicação, com tanta ética.
9: Tivemos também manifestações de autoridades. O governador interino do Rio, Ricardo Couto, emitiu uma nota de pesar pela morte de Glória Menezes. Ela foi um dos grandes nomes da teledramaturgia brasileira. Nasceu no Rio Grande do Sul, foi criada em São Paulo e, ao longo de 60 anos de carreira, teve dezenas de trabalhos no teatro, no cinema e, principalmente, na televisão. Com o ator Tarcísio Meira, a atriz teve a principal parceria de trabalho, que também se tornou um casamento longevo. A relação durou até 2021, quando Tarcísio morreu de Covid. O casal deixou 3 filhos. Glória Menezes, como nós dissemos, morreu poucas horas depois da também atriz Laura Cardoso, que tinha 98 anos e foi velada em São Paulo, também em cerimônia reservada, nessa terça-feira. Presidente Lula decretou luto oficial de 3 dias em todo o país, em homenagem às duas artistas, Nadege e Milton.
0: Muito obrigada, Diogo Bugalho, no Rio de Janeiro.
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0: 7:18.
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0: 7h25.
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0: O movimento bilionário nas bets e a crise das redes varejistas estão no comentário que você ouve agora da Miriam Leitão.
1: Bom dia, Milton. Bom dia, Nadédia. Bom dia, ouvintes da Rádio CBN. A notícia hoje que me chama a atenção aqui, que a produção acha que é um dos assuntos interessantes, o dinheiro gasto na casa das apostas, as bets. O outro assunto também inevitável com a Casas Bahia é a crise do varejo, né? São duas coisas que têm uma ligação, eu vou explicar aqui. A primeira coisa é que as casas das apostas, as bets, receberam 220 bilhões de reais em 2025 da população brasileira. Esse número deve ter crescido em 2026, porque esse assunto está ficando, esse setor está crescendo. Tem um problema aí no caso das bets, é que há uma compulsão, cria-se uma compulsão. O Brasil está tendo um grupo grande da população de viciados em bets, em jogos, em casas de apostas. E isso vira um problema social e de saúde pública. A informação desse número, do que eles receberam, foi conseguido por lei de acesso à informação, segundo o Bernardo Lima, do Globo. Desse total, 37 bilhões... é perda dos investidores, dos apostadores, e ganho, portanto, das casas de apostas. 183 bilhões é pagamento de prêmios e ofertas de bônus. Mesmo uma parte grande voltando como bônus, o fato é que tem cada vez mais recursos da economia sendo drenados para as casas de apostas, para as bets. Esse é um dos problemas. Um problema econômico. Então, o problema social é o problema da compulsão que vai se formando. O problema da economia é drenando recursos de orçamentos, principalmente das pessoas com menos recursos, com menos renda, porque pensam nisso como uma salvação, uma que vai resolver seus problemas econômicos, e acaba se afundando mais. E isso vai desequilibrando a economia. Portanto, esse setor precisa de mais e mais regulação, mais e mais controle, para proteger as pessoas do vício, para proteger a economia dos desequilíbrios provocados por essa atividade. Eu falei que ia falar também do desequilíbrio, do problema das casas, das lojas de varejo, das empresas de varejo. Tem um ponto que liga, que é a parcela do orçamento que, voltado para as apostas, começou a crescer, principalmente em determinados segmentos de consumidores, e isso deixa de virar consumo de bens nas lojas. Mas é apenas um ponto que explica uma parte, que explica a crise. A crise é muito mais ampla. Ela tem a ver, primeiro, com juros altos. Juros muito altos, juros que estão desequilibrando empresas. Durante muito tempo, juros muito altos criam um ambiente hostil para empresas em geral, para as empresas de varejo em particular. Elas têm uma outra dificuldade, Milton e Nadédia, que é o fato de que houve uma transformação no setor muito grande de consumo, de compras de varejo. Uma grande parte é comprado de forma online, e nem todas estão preparadas para aproveitar todos os segmentos. As lojas físicas ficaram muito caras, exatamente porque muita gente prefere a comodidade de comprar online. Eu sou do tipo que gosta de ir na loja e experimentar antes, mas eu sei que muita gente prefere comprar online. Elas têm que se adaptar a isso. E fora isso, problemas de gestão. Isso é que explica Casas Bahia, mas outras empresas têm tido também desequilíbrios. Então, não é só o problema das Casas Bahia, né? Mas, de qualquer maneira, eu juntei os dois assuntos, o dinheiro, 220 bilhões em 2025, e certamente esse número aumentou em 2026, com Casas das Apostas, porque é um dinheiro muito grande, que está mexendo com muitos fenômenos na economia. Um deles é a fragilização também das empresas de varejo. Milton e Nadédia, eu fiz hoje um comentário 2 em 1. Até amanhã.
0: 7:30.
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0: Quarta-feira, 19 de agosto de 2026. O Supremo Tribunal Federal deve retomar hoje o julgamento para decidir o formato das eleições para um mandato tampão no governo do Rio. O julgamento foi interrompido em abril, quando o ministro Flávio Dino pediu mais tempo para avaliar o processo. O placar estava em 4-1 a favor de uma eleição indireta na Assembleia Legislativa. Apesar da retomada do tema, a expectativa é que haja uma solução para manter o desembargador Ricardo Couto interinamente no cargo até as eleições. A Justiça de Minas Gerais determinou que a diarista que matou e roubou um casal de idosos em Belo Horizonte seja submetida a um exame de insanidade mental. O pedido foi feito pela defesa. Em depoimento, Paola Stephanie Neto Cirino afirmou que cometeu o crime em surto. O exame será realizado pelo Instituto Médico Legal. O caso aconteceu no fim de junho. Três times brasileiros entram em campo pela Libertadores nesta quarta-feira. Às 7 da noite, o Palmeiras enfrenta o Cerro Porteño no Paraguai e às 9:30, Flamengo e Cruzeiro jogam no Maracanã. Na semana passada, os dois jogos terminaram empatados por 1-1. Ontem, o Fluminense venceu o Independiente Rivadavia nos pênaltis depois de um empate por 1-1 no tempo normal e está nas quartas de final da competição. Pela Copa Sul-Americana, o Atlético Mineiro enfrenta o Bragantino às 7 da noite em Belo Horizonte. O jogo de ida terminou em 1-0 para o time mineiro. Na terça-feira, o São Paulo venceu o Bolívar por 3-1 e vai encarar o Boca Juniors nas quartas de final. No horário de Brasília, 7:32.
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0: 7h34.
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2: Daqui a pouquinho a gente dá sequência à série de entrevistas com os representantes da área econômica das principais candidaturas. Nosso convidado hoje será Carlos da Costa, que coordena o programa de governo de Romeu Zema. Antes, porém, nós temos a nossa reportagem no interior do Paraná, diante desse grave acidente rodoviário que registramos ainda de madrugada. As informações são do Eduardo Vaz, acidente que aconteceu na BR-373, ali próximo da cidade de Ipiranga. Suas informações, Eduardo.
3: É isso, Milton. Bom dia mais uma vez a todos. Subiu para 22 o número de mortos nesse grave acidente da BR-373 em Ipiranga na madrugada de hoje. A colisão frontal da rodovia envolveu um micro-ônibus da Secretaria de Saúde de Imbituva, município próximo a Ipiranga, e uma carreta com placas de Erechim, no Rio Grande do Sul. O motorista da carreta está entre as vítimas fatais. Além das mortes, 5 pessoas ficaram feridas. Os sobreviventes foram socorridos e encaminhados para atendimento em hospitais aqui de Ponta Grossa. A informação é de que um micro-ônibus estaria transportando pacientes de saúde para tratamento em Curitiba, Campo Largo e também Campina Grande do Sul, na região metropolitana da capital. A ocorrência mobiliza equipes de segurança, a Polícia Científica e o Instituto Médico Legal estão no local nesse momento para o procedimento relacionado às vítimas. E por causa desse acidente, a BR-373 permanece totalmente interditada na altura do quilômetro 209 e não há previsão para a liberação da pista. As circunstâncias dessa colisão ainda serão investigadas pelas autoridades, mas a Polícia Rodoviária Federal já adiantou que as primeiras evidências indicam que a carreta teria invadido a pista contrária. Agora há pouco, o secretário de Segurança Pública do Paraná, Hudson Teixeira, confirmou que vai deslocar de Curitiba até o local do acidente, em Ipiranga, cerca de 170 quilômetros da capital, para acompanhar no local o atendimento à ocorrência. A gente continua acompanhando aí esse acidente na madrugada de hoje, que deixou, por enquanto, infelizmente, 23 mortos e 5 feridos em Ipiranga, na região dos Campos Gerais, aqui no Paraná, Milton.
2: Muito obrigado pelas suas informações. As imagens são chocantes. O micro-ônibus ficou completamente destruído. Agora são 7 horas e 36 minutos.
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2: O Jornal da CBN está conversando nesta semana com os representantes da área da economia de algumas das principais candidaturas à presidência. Hoje, nosso convidado é o economista Carlos da Costa, que é responsável por coordenar e estruturar o plano de governo de Romeu Zema, do Partido Novo. Carlos da Costa, muito obrigado pela sua gentileza ter aceitado o nosso convite. Um bom dia.
4: Muito obrigado, gentileza de vocês. É um prazer estar aqui com você, Milton, Nadeja e toda a sua audiência.
5: Bom dia.
2: Carlos, o programa de Romeu Zema fala em promover um ajuste fiscal de cerca de 2% do PIB logo no início do governo. Nós estamos falando aí algo próximo de 260 bilhões de reais. De onde concretamente sairia esse dinheiro?
4: Olha, Milton, em primeiro lugar, nós temos que fazer esse ajuste preponderantemente do lado das despesas e não das receitas. Nosso plano, ele se compromete firmemente com diminuir os impostos e não aumentar os impostos, como tem sido feito nas últimas décadas, sempre que o governo tem problemas. Então, em primeiro lugar, nós vamos ter que combater as fraudes, que aumentaram muito no último governo. Nossas estimativas, que aquelas triplicaram no último governo. Em segundo lugar, nós vamos ter que diminuir os recursos gastos em programas ineficazes também. Nós temos que ter efetividade, há muitos estudos, inclusive no próprio governo, que se dão conta de que muitas políticas, inclusive algumas políticas sociais, não têm trazido os resultados, precisam de focalização. Em terceiro lugar, nós precisamos trocar a vinculação de gastos que tem sido implementado nas últimas décadas também por vinculação de resultados. Ao invés de a gente dizer, por exemplo, X% dos gastos ou X milhões ou bilhões precisam ir para a educação ou para a saúde ou para o que quer que seja, nosso compromisso é com o resultado. Porque quando você diz o seguinte, tem que gastar pelo menos X milhões em saúde, o foco é como é que eu gasto mais. Nosso foco é como é que eu trago mais resultado. É um compromisso com o resultado e não com o gasto, porque o gasto sai do bolso de quem paga impostos. E nosso compromisso é com o cidadão que recebe esses serviços. Em quarto lugar, nós vamos ter que implementar uma reforma permanente da Previdência. O que, que significa isso? Os parâmetros da Previdência vão ter que ir se ajustando na medida em que a sociedade escolha aquilo que vai ser feito para diminuir o déficit da Previdência, que hoje está em torno de 400 bilhões de reais. Não, ao invés de você cobrar da brasileira ou do brasileiro mais humilde impostos para financiar muitas vezes a previdência de uma pessoa que tenha muito mais do que ela, o próprio sistema da previdência tem que ser capaz de se financiar. Essas são as principais medidas do ponto de vista de superávit primário, e além disso nós vamos ter um programa bastante ambicioso de privatizações.
0: Quais programas sociais a campanha considera ineficazes e poderiam sofrer cortes?
4: Olha, na verdade não são cortes, é uma reestruturação, tá, Nadédia? O que acontece hoje é que o governo perdeu o controle sobre quem ganha o quê. Então, ao invés da gente focar em votar um auxílio A, auxílio B, auxílio C para pessoas que muitas vezes você não sabe se inclusive estão trabalhando, se estão na informalidade, assim por diante, nós temos que ter um programa que trate cada indivíduo na sua especificidade. Assim como foi feito lá no início do Bolsa Família, que é um programa que começou bem e depois desandou. Lá no início do Bolsa Família, a intenção que foi feita ainda no governo Fernando Henrique era de pegar todos os programas sociais que ficavam dando o Bolsa Família, o Bolsa Leite, o Bolsa Gás, o Bolsa Leite, e juntar aquilo tudo para dizer o seguinte: cidadão, eu entendo você na sua especificidade, e você na sua especificidade precisa de X reais por mês. Ao invés de eu ficar dando vários vales, que inclusive dão margem a muita fraude, nós vamos chegar para o cidadão e nós vamos dar para ele X reais como uma complementação, aquilo que inclusive o Milton Friedman chamava de imposto de renda negativo, para que ele viva com o necessário até ele conseguir um emprego, que é isso que nós queremos. Nós não queremos que o brasileiro fique dependente de auxílio do governo. No mundo ideal, todos os brasileiros ganhariam renda o suficiente para não precisar, inclusive, de auxílio público.
2: Agora, vamos pegando de maneira prática, por exemplo, no Bolsa Família, o quanto daria para reduzir de gastos ou de investimentos no Bolsa Família, considerando o que a campanha tem visto nos seus estudos, que possa haver ali uma ineficácia na forma como esse dinheiro está chegando às pessoas e às pessoas que estão recebendo esse dinheiro?
4: O Milton, essa é uma pergunta excelente. O Bolsa Família é um dos programas que começaram bem e desandaram, como eu disse, né? A intenção do Bolsa Família, que é proporcionar renda para aquelas pessoas que estão à margem do mercado de trabalho, é bastante legítima e nós vamos defender isso até o fim. Só que o que acontece? Muitas pessoas ficam penduradas no Bolsa Família e acabam em uma prisão que faz com que cada vez seja mais difícil para elas voltarem para o mercado de trabalho. Isso é um problema muito grave. Isso tem muitas pesquisas internacionais que mostram que esses programas, quando não têm uma porta de saída concreta, eles acabam gerando depressão, acabam gerando a compulsão em jogos. Por exemplo, muita gente que ganha Bolsa Família está deprimida hoje, ela está sem esperança, ela já não já está muito tempo fora do mercado de trabalho, se desqualificou, ela não tem experiência. O que, que acontece? Ela acaba jogando, ela acaba muitas vezes usando álcool em excesso, drogas e assim por diante. A maior medida que vai reduzir gastos com Bolsa Família e que vai fazer com que esse ciclo dessa prisão da miséria acabe é o foco na reinserção das pessoas no mercado de trabalho. Então, por exemplo, o nosso candidato Romeu Zema, ele tem dito: olha, homens que não aceitarem ofertas de emprego, mais do que 3 ofertas de emprego, nós vamos cortar o Bolsa Família. Mas não é só porque a gente acha que é injusto que a pessoa, que é injusto que a pessoa que não queira trabalhar continue sendo financiada por quem paga impostos. É também porque isso cria essa prisão, esse ciclo de miséria que foi alimentado pelos governos do PT e que fez com que milhões de pessoas no Brasil, infelizmente, nossos irmãos, nossos amigos, cidadãos brasileiros estejam presos na miséria. Então, nós vamos, paralelamente, trabalhar muito com cooperativas, que na nossa opinião, são uma porta de saída excelente para quem está ganhando o Bolsa Família, porque as cooperativas treinam as pessoas, a pessoa passa a ser uma espécie de empreendedor, porque é uma espécie de sócio daquela cooperativa, muda a mentalidade dela, mudar uma mentalidade das pessoas que ficaram, infelizmente, viciadas no Bolsa Família, para uma mentalidade de pessoas que querem progredir. Então, o Bolsa Família precisa ser focalizado naquelas pessoas que temporariamente estão à margem da sociedade. Essa é a grande ineficácia dos programas sociais, é a prisão daquelas pessoas que estão na miséria.
0: O eixo de trabalho e emprego do plano de governo traz uma proposta de criar um regime de contratação alternativo, a CLT. Seria o negociado prevalecendo sobre o legislado. Como funcionaria e como garantir que o trabalhador não perca direitos fundamentais ao negociar com esse empregador?
4: Olha, eu me lembro, eu estava no governo quando a gente permitiu que o Uber fosse MEI. E muita gente falou, poxa, os direitos trabalhistas de quem está no Uber e tal. Aí o que eu fiz? O primeiro Uber MEI, nós ligamos para ele e convocamos uma coletiva de imprensa na época. E alguns jornalistas fizeram, vem cá, você não preferia ter carteira assinada, férias, 13º. E era um rapaz, por volta dos seus 30 anos, que falou, Deus me livre, nunca mais eu quero esse raio dessa carteira. Eu quero ter liberdade de trabalhar do jeito que eu quero. Então, a verdade do mundo moderno é outra. A CLT da década de 50, 60, é uma outra realidade. Hoje, os jovens, inclusive, 18, 20 anos, muitas vezes eles dizem para um colega assim, você vai ser CLT, de uma forma até pejorativa, né? Eles querem liberdade. Se ele quiser trabalhar 4 horas por dia, ele trabalha. Se ele quiser trabalhar 10, ele trabalha. Se ele quiser trabalhar 2 dias por semana, ele trabalha. Se ele quiser trabalhar todos os dias, o problema é dele. É a vontade dele. Se ele quiser trabalhar muito porque quer prosperar, tem até a teoria das 10 mil horas, né? Que as pessoas muito talentosas têm que trabalhar 10 mil horas no acumulado da sua vida para serem realmente talentosas. Ele quer logo trabalhar essas 10 mil horas. E no mundo moderno, com trabalho de home office, tem muita gente trabalhando nos Estados Unidos, do Brasil, por exemplo. Como é que você vai controlar isso? Com inteligência artificial, como é que você vai saber quantas horas cada pessoa está trabalhando? Né? Nós temos que, pelo contrário, trazer a flexibilidade para quem quiser esse novo regime. Quem não quiser esse novo regime vai continuar na CLT, ele continua ali. E não é prevalecer sobre o legislado, isso também será legislado. É o contrato da pessoa sobre o contrato da CLT, que será um dos regimes, então, em vigor.
2: Carlos, o programa fala em privatizar todas as estatais federais, aí a gente lê aí Petrobras, Banco do Brasil, Caixa Correios. E quando diz assim todas, é literalmente todas. Qual a empresa que deveria permanecer na mão do Estado e por que privatizar empresas que dão lucro?
4: Bom, primeiro, são todas sim. A gente acredita que as empresas têm que ser da população e não do governo, dos burocratas, né? E a população pode ter empresa por meio das suas ações. Inclusive, nós temos um programa
2: Estão falando em passar para o capital privado? Em vez de passar para a população?
4: Claro, privado. Nós queremos, por exemplo, que todo brasileiro, ao nascer, já receba ações. O governo vai comprar ações e vai dar para as pessoas ao nascer. É um programa que nós vamos ter de capitalismo popular. Todo mundo pode comprar ações dessas empresas, ao invés delas serem de burocratas do governo, que é o que é hoje, né? As empresas estatais são aquelas controladas por burocratas do governo. Nós queremos fazer com que elas sejam privadas, sejam produtivas, gerem mais emprego, entrem em concorrência. Petrobras, por exemplo. A Petrobras é um monopolista em vários setores do Estado, dos burocratas. O que acontece com a Petrobras dos burocratas? Ela cobra gasolina cara, diesel caro, e a população acaba pagando caro, não só pelo combustível, como também pelos alimentos, por exemplo, que são transportados por isso. Nós queremos fazer com que este dinheiro da venda das estatais sirva para aumentar investimento em infraestrutura e baixar os juros, que hoje sufocam, que é o maior problema hoje da sociedade. A gente só vai baixar os juros se a gente reduzir a dívida pública. Os juros estão destruindo os brasileiros, destruindo as contas públicas. O volume de dinheiro que o governo vai economizar com juros por ano é muito maior do que os lucros, do que o lucro dessas empresas. Então, por isso que mesmo as lucrativas.
2: E caso, por exemplo, como Caixa, Banco do Brasil, quem assumiria aquelas funções como financiamento habitacional, crédito agrícola, execução de políticas públicas?
4: Olha, primeiro, o financiamento habitacional e o crédito agrícola, ele já é fornecido hoje por bancos privados, tá? O Bradesco, o Itaú e tal, já fornecem o crédito para esses setores, garantido por recursos públicos. Não estamos falando que nós vamos tirar isso, pelo contrário, nós podemos até ter mais recursos, uma vez eles privatizados, para dar crédito para determinados setores. Agora, alguns créditos específicos que exigem uma supervisão pública muito alta, eles podem continuar com a parte pública da Caixa. Então, a parte pública da Caixa não será uma empresa estatal, será uma agência de financiamento, que aí não é banco, não é empresa, ela não vai querer trazer mais lucro para distribuir pelos burocratas, ela vai fazer com que o recurso chegue na ponta para aquilo que for necessário. Agora, as outras partes de Banco do Brasil e Caixa, eles têm que concorrer e vamos vender isso, pegar esse dinheiro e vamos reduzir os juros do Brasil, reduzir os juros que estão sufocando o brasileiro e gerando uma inadimplência recorde.
2: Carlos da Costa, eu quero agradecer muito sua gentileza, ter aceitado conversar conosco, trazendo uma parte desse, que é um plano muito mais amplo do campo da economia, e é sempre o convite que a gente deixa para que as pessoas se aprofundem nesses programas todos dos diferentes candidatos à presidência da República para terem a sua própria opinião. Muito obrigado pela sua gentileza de estar conosco aqui no Jornal da CBN. Um bom dia.
4: Eu que agradeço. Um bom dia.
0: Bom dia.
2: Carlos da Costa, que é o coordenador e trabalha no plano de governo de Romeu Zema, do Partido Novo, cuida da área da economia. Lembrando que aqui no Jornal da CBN, ainda nesta semana, nós já tivemos a oportunidade de ouvir também os representantes do Ronaldo Caiado
0: e de Flávio Bolsonaro.
2: E ontem de Flávio Bolsonaro. E amanhã a gente ouve o representante do governo Lula, o atual ministro da Fazenda, Dario Durigal.
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2: 7h53.
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0: Muito bom dia para você, Marcelo D'Agosto.
1: Bom dia, Milton. Bom dia, Natédia. Bom dia, ouvintes.
2: Bom dia.
0: O Domingos, que é de Belo Horizonte, tem 4 netos, de 6 meses, 1 ano, 3 e 4 anos. Gostaria de fazer investimento mensal em torno de R$200 para cada um deles, até a maioridade. Preciso de um investimento que seja seguro, simples de aplicar, que tenha um rendimento razoável e seja em nome deles desde agora.
1: Olha, Domingos, uma sugestão, uma recomendação que eu posso dar para você é investir no Tesouro IPCA mais 2040 no Tesouro Direto. Se você colocar R$200 por mês, daqui a 14 anos, quando o título vencer, os seus netos vão ter mais ou menos R$50 mil, sendo que R$30 mil do que você investiu ao longo desse tempo, mais R$20 mil de juros. Isso praticamente sem riscos numa aplicação garantida pelo Tesouro Nacional. E os valores ainda vão ser corrigidos pela inflação. Tem outros investimentos que você poderia fazer, por exemplo, um PGBL que pode dar uma dedução no seu imposto de renda. Ou um VGBL para economizar um imposto sobre os rendimentos. Ou uma aplicação num fundo de ações negociado na Bolsa, chamado de ETF, para tentar lucrar com o crescimento econômico do Brasil. Mas aí são alternativas mais complexas e você tem que abrir mão de alguma coisa para ganhar outra. Por exemplo, na Previdência, a rentabilidade vai depender da escolha do fundo que você fizer para investir o seu dinheiro. Na Bolsa, vai depender da valorização das ações. No Tesouro IPCA, você tem a segurança de uma aplicação no Tesouro com juros garantidos e correção pela inflação. Então, em resumo, o mais importante nessas decisões de investimentos a longo prazo é começar. E o Tesouro IPCA é excelente para esse seu objetivo. E depois, daqui a alguns anos, você pode até pensar em outras aplicações, se for o caso. Mas começando com o Tesouro IPCA 2040, acho que você atinge bem o seu objetivo para os seus netos.
0: E consegue fazer no nome dos netos?
1: Sim, ele tem que ter um responsável financeiro, que vai ser ele, ou os pais, quem ele indicar, mas a aplicação fica no nome do menor, que é, hoje em dia, né, a pessoa nasce e já tem um CPF, né? Então, tendo o CPF, você pode fazer a aplicação ficar no nome, no seu nome.
0: Muito obrigado, até mais.
1: Até mais, um abraço, até amanhã.
2: Até.
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4: Quarta-feira, 19 de agosto de 2026. Subiu para 22 o número de mortos numa colisão entre um micro-ônibus e uma carreta no interior do Paraná. O acidente aconteceu na BR-373, na região do município de Ipiranga. 5 pessoas ficaram feridas. As causas da ocorrência serão investigadas, mas a Polícia Rodoviária Federal suspeita de que a carreta tenha invadido a pista contrária. A rodovia continua totalmente interditada e não há previsão para liberação. O líder do PT na Câmara, deputado Pedro Uxay, recebeu alta hospitalar após sofrer um AVC. O parlamentar de 63 anos passou mal durante reunião com lideranças da casa no dia 11 de agosto. Ele foi atendido pelo presidente da Câmara, Hugo Mota, e pela deputada Jandira Fegali, que são médicos. Não há previsão de retomada do trabalho como parlamentar. A NASA divulgou imagens da cratera deixada pela colisão de um foguete da SpaceX com a Lua. O impacto aconteceu no dia 5 de agosto. Com base no comprimento da sombra, cientistas da Agência Espacial Americana estimaram que o buraco tem 18 metros de largura e menos de 3 de profundidade. O Botafogo demitiu o técnico português Franklin Carvalho, que ficou 4 meses no comando da equipe. A decisão foi tomada pela diretoria alvinegra após a sequência negativa de resultados, incluindo a derrota por 6-1 para o Cienciano na Copa Sul-Americana e o revés contra o Vitória pelo Brasileirão. O treinador do sub-20 do Botafogo, Rodrigo Belão, assume a equipe interinamente. No horário de Brasília, 8:05.
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0: 8:06.
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2: Muito bom dia a você que escolheu ficar mais bem informado ouvindo o Jornal da CBN na manhã desta quarta-feira, dia 19 de agosto de 2026.
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0: Bom dia para você, Lauro.
1: Bom dia, Milton. Bom dia, Nadédia. Bom dia, ouvintes.
2: Bom dia, Lauro.
0: Lauro, como é que os casos Marcola e Lulinha estão afetando a campanha do presidente Lula?
1: Olha, Milton, o fantasma do Lulinha na candidatura do Lula à reeleição é um fantasma antigo que sempre assombrou o petismo e agora, tem duas semanas, surgiu esse outro fantasma, que é o caso do Marcola, o ex-chefe de gabinete do Lula, que está envolvido com a lobista Roberta Lutzinger, que é ligada ao careca do INSS, além de ser amiga e, supostamente, parceira de negócio do Lulinha. Essas duas histórias, que são meio entrelaçadas, que andam meio juntas, estão tendo, desde a semana passada, novidades em série, quase diárias, que estão surgindo no noticiário. São fatos que têm origem no celular da lobista, que foi apreendido em dezembro do ano passado. São trocas de mensagens dela com o Lulinha e com o Marcola, que estavam armazenados no celular dela. Tudo o que tem saído é muito ruim para a candidatura do Lula. Nos bastidores da campanha presidencial do PT, Milton Nadédia, o clima é de extrema tensão e uma tensão que é amplificada, é claro, pelo início para valer da temporada eleitoral. O que eu posso afirmar, depois de muitas conversas com integrantes da campanha do Lula, do staff do Lula, é que esse pessoal está meio desnorteado, sem saber exatamente como reagir. O que é compreensível, por um lado, mas desastroso por outro lado. É compreensível, Milton e Nadédia, porque tem que se admitir que não é simples reagir, montar uma estratégia de defesa, sem saber exatamente ainda o que vai aparecer nessas mensagens do celular da Roberta Lutzinger, que estão sendo divulgadas. Um dos integrantes da campanha do Lula me disse ontem o seguinte: Lauro, não dá para a gente sair com uma determinada justificativa, com uma argumentação X, e no dia seguinte, fatos novos nos desmentirem, isso ia ficar pior. Ou seja, Milton Nadédia, esse pessoal está pisando em ovos, porque eles sabem que, desde o Mensalão, passando pela Lava Jato e outros escândalos, os vazamentos são feitos a conta-gotas. No fundo, eles sabem que tem muito mais coisa para aparecer. Eles só não sabem onde é que o próximo tiro vai acertar. Eu vou dar um exemplo aqui para os nossos ouvintes. Os petistas têm repetido que, no caso de tráfico de influência, só se configura crime se for provado que ele teve uma consequência concreta. Ou seja, se, por exemplo, o Marcola tivesse aberto uma porta do governo para lobista e ela tivesse conseguido fechar um contrato com algum ministério. Só que esse tipo de argumento tem pelo menos dois problemas, Milton Nadédia. Primeiro, quem tem usado esse argumento não tem a menor certeza de que não vai aparecer essa chamada consequência concreta do tráfico de influência. Outra defesa que o PT tem usado para defender o Marcola também tem problemas, que é sobre o dinheiro que a lobista deu ao Marcola para ele, né, em 2024, e que ele só pagou a ela poucos meses atrás, depois que a Polícia Federal já tinha apreendido o celular dela e, portanto, já saberia da relação financeira entre os dois. O Marcola tem chamado esse dinheiro, que era um dinheiro para pagar as contas dele, para comprar joias para ele dar para a mulher e para a mãe no Dia das Mães e para outros gastos dele. O Marcola tem chamado esse dinheiro de empréstimo. Só que, para que isso seja configurado como empréstimo, é importante que apareça nas trocas de mensagens a palavra empréstimo. Porque, até agora, o que se viu foi ela transferindo dinheiro para a conta dele, pagando as contas dele. Agora, para concluir, nós estamos aí há 45 dias da eleição e não interessa se um possível crime já foi provado ou não. O que interessa é que, politicamente, é desastroso para o Lula, é um peso que ele vai ter que carregar na campanha. Ontem mesmo, o Flávio Bolsonaro já começou a bater mais forte nesse caso, como não poderia deixar de ser, até tentando emplacar um apelido para essa história, que ele está chamando de Marcolão. Então, Milton Haddad, nesse momento o PT está nas cordas, tentando se desviar desses tiros de canhão e certamente torcendo para algum tiro de impacto semelhante atinja a candidatura do Flávio Bolsonaro em breve.
2: Ainda que se prove eventualmente a inocência, né, Laura? O tempo de campanha não volta mais.
1: Exatamente. Esse é o ponto, na verdade, que é politicamente é que é desastroso. Ainda, imagina se provar a inocência, que nada houve do que está sendo supostamente imaginado em dezembro ou em janeiro. Até lá a eleição já se foi. Então, o problema é político e é neste momento. E, de novo, essa história não vai parar por aí.
0: Muito obrigado, Lauro. E um bom dia para você.
1: Bom dia para você, Milton, para você também, Nadédia, para os ouvintes e até sexta.
0: Tá. E você que está me acompanhando aqui, só deixa eu reforçar o convite, porque hoje, logo depois das 8h30 da manhã, nós teremos mais um episódio da série 50 Debates para o Brasil. E hoje nós vamos falar se há necessidade da criação da prisão perpétua, quem sabe até pena de morte no Brasil, ou seja, aumentar as penas para combater o crime. Esse é o tema que estará em discussão hoje aqui no Jornal da CBN, logo depois das 8h30 da manhã.
2: Agora são 8h13. Nós vamos até o Rio de Janeiro trazer informações ao vivo com o Pedro Bonenberger sobre a sucessão no governo do estado. Bom dia.
3: Oi, Nadédia, bom dia a você. Milton, quem nos acompanha, o STF retoma hoje o julgamento que vai decidir o formato das eleições para esse mandato tampão aqui do Rio de Janeiro. O governo do Rio, que está vago, né, após a renúncia do ex-governador Cláudio Castro. O placar estava em 4-1 a favor de uma eleição indireta com voto dos deputados do estado na Assembleia Legislativa, quando o ministro Flávio Dino interrompeu o julgamento com um pedido de vista. Apesar da retomada do tema hoje, a expectativa é de que o desembargador Ricardo Couto, presidente do Tribunal de Justiça do Rio, permaneça interinamente no cargo até o fim do mandato atual. Isso porque as eleições de outubro estão se aproximando, já estamos em campanha, e os analistas avaliam que uma eleição suplementar, né, eleição direta para o governo do Rio, seria inviável neste momento. Couto assumiu o governo interinamente em março, depois da renúncia de Cláudio Castro, e a vacância dos cargos na linha sucessória acabou acontecendo. O vice de Castro, Tiago Pampulha, já havia deixado o posto para assumir uma vaga no Tribunal de Contas do Estado. O próximo na fila seria o presidente da Alerj, mas o cargo também estava vago depois da prisão de Rodrigo Bacelar. Assim, o presidente do Tribunal de Justiça assumiu o governo de forma temporária. Mesmo após a eleição de Douglas Ruas para a presidência da Alerj, Couto permaneceu como governador interino por uma liminar do ministro Cristiano Zanin, que determina então que ele permaneça no cargo até uma decisão final do Supremo a respeito da forma de escolha desse governador tampão que assumiria o restante do mandato de Cláudio Castro. Julgamento que é retomado hoje, vamos acompanhar qual será o veredito do Supremo, Nadédia.
2: Obrigada, Pedro Bonenberger, no Rio de Janeiro.
0: 8h15.
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0: 8:16.
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0: Tudo bem? A pergunta de hoje é: ouvir música no trabalho pega mal? A resposta? Depende. Uma boa playlist pode sim salvar o seu dia. Não importa se o fone tem fio ou não. É comum hoje entrar numa empresa e ver muita gente com eles. O que está tocando ninguém sabe, a menos que a pessoa ouça alto demais. Tem gente até que usa o fone apenas como um bloqueador de ruído, porque não quer ser perturbado. Já virou costume ver isso, então não se preocupe. Pesquisadoras americanas da Universidade de Georgetown e da Pensilvânia realizaram um estudo sobre o efeito da música sobre as emoções que afetam as tarefas no trabalho. E o lado positivo é que ouvir música pode facilitar o aprendizado, reduzir o estresse e regular as emoções. O lado complicado é que, dependendo de quem escuta, pode atrapalhar a concentração, aumentar o número de erros, criar tensão e até encorajar um comportamento agressivo. Eu acredito que depende muito do repertório emocional de quem está ouvindo. Não acho que ouvir Nirvana no trabalho deixe alguém mais nervoso. Para mim, funciona inclusive como um calmante. Mas o estudo vai mais fundo e diz que músicas que usam a escala maior, que são mais alegres, como o tema de Star Wars, por exemplo, disparam emoções positivas, o que melhora a atenção e ajuda a gerar mais ideias criativas. Músicas em tom menor, mais introspectivas e melancólicas, como o tema do filme Poderoso Chefão, por sua vez, elas reduzem aí a flexibilidade cognitiva, fazendo com que a pessoa se fixe em uma ideia e ganhe foco. Esse tipo de música ajuda o pensamento analítico e evita distrações, sendo útil para quem realiza tarefas que envolvem controle de qualidade e outros trabalhos em que ali um erro pode ser fatal. Enfim, se você gosta de ouvir música no trabalho, encontre a playlist certa para aquilo que você está fazendo e ela poderá deixar o seu dia muito melhor. E se você tiver aí alguma sugestão, alguma pergunta, manda aqui para a gente, trabalhosa@cbn.com.br. Até o próximo.
1: 8:28 agora. 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
2: Bom dia, Milton. Bom dia, Nadeja. Olá para você ligado aqui na CBN. Segundo um levantamento da Serasa Experience, 7 em cada 10 micro e pequenas empresas ainda tem presença digital considerada insatisfatória. E hoje eu trago algumas dicas para os empreendedores da audiência potencializarem sua marca na internet. A primeira coisa é buscar uma identidade bem construída para que o consumidor perceba muito rapidamente que está sendo impactado pela sua marca. Uma coisa que funciona bem é criar conexões reais com o público, com fotos reais e depoimento de cliente. 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
3: 8:30.
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0: Quarta-feira, 19 de agosto de 2026, o presidente Lula afirmou que está convencido de que os presidentes da Câmara Hugo Mota e do Senado Davi Alcolumbre votarão pelo fim da taxa das blusinhas. A medida provisória que zerou o imposto de compras internacionais de até 50 dólares precisa ser analisada pelo Congresso até 8 de setembro. Caso contrário, perderá a validade no dia seguinte. A taxa havia entrado em vigor em agosto de 2024, após aprovação do Congresso e sanção de Lula. Um ciclone extratropical deve provocar temporais na região sul a partir de amanhã. Segundo o Instituto Nacional de Meteorologia, o fenômeno deve se formar próximo à costa do Rio Grande do Sul na madrugada de quinta-feira. A frente fria associada ao ciclone também vai ajudar a baixar as temperaturas em Mato Grosso do Sul e São Paulo nos dias seguintes. O Itaú Unibanco recebeu autorização preliminar do escritório do controlador da moeda para operar nos Estados Unidos. A criação do Itaú Bank, no entanto, ainda está sujeita ao cumprimento das condições regulatórias e operacionais aplicáveis e à obtenção das aprovações necessárias das demais autoridades competentes, como Federal Reserve e a Corporação Federal de Seguro de Depósitos, o FDIC. O fundador da ESPN, Bill Rasmussen, morreu aos 93 anos em consequência de complicações da doença de Parkinson. Ele criou a emissora a partir da ideia de uma rede dedicada exclusivamente aos esportes. A emissora entrou no ar em setembro de 1979 em Connecticut, nos Estados Unidos. Em 1980, Rasmussen foi afastado por investidores que compraram a ESPN. No horário de Brasília, 8h32.
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0: 8h33.
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2: Qual deve ser o limite do Estado na punição de quem comete um crime extremamente grave? A Constituição brasileira proíbe a prisão perpétua e a pena de morte. Essa última permitida apenas em caso de guerra declarada. E a legislação estabelece hoje, em 40 anos, o tempo máximo de cumprimento de uma pena de prisão. O Brasil deve permitir prisão perpétua, até pena de morte, para determinados crimes? Ou deve preservar os limites estabelecidos pela Constituição? Este é o tema de hoje da série 50 Debates para o Brasil. E nós convidamos Fernando Capês, que foi procurador do Ministério Público de São Paulo, é advogado e professor de Direito Penal, e Felipe Angeli, advogado e coordenador de Advocacy do Justa, que analisa temas como justiça criminal, segurança pública e sistema prisional. Fernando Capês, muito obrigado pela sua gentileza ter aceitado o nosso convite e participar desse debate. Bom dia.
3: Muito bom dia, Milton Jung. Prazer em vê-lo cada vez mais jovem e disposto. Bom dia também à Nadedia. Bom dia ao Felipe Angeli. Prazer estarmos aqui conversando com a CBN, os amigos da CBN.
0: Bom dia.
2: Felipe, muito bom dia e muito obrigado pela sua gentileza ter aceitado o nosso convite e participar desse debate.
4: Bom dia, Milton. Eu que agradeço a oportunidade. Bom dia, Natanja. Bom dia, doutor Capês. E bom dia a todos os ouvintes.
2: E conforme a gente combinou previamente, lembro aqui também os nossos ouvintes que estão nos acompanhando, que cada um de vocês responderá duas perguntas feitas pela Nadedia e por mim, e terão cerca de 2 minutos para cada resposta. E eu começo com o senhor Fernando Capês. Capês, hoje uma pessoa pode ser condenada apenas que somada chegou a 100, 200 anos, mas o tempo máximo, como falei agora há pouco, de cumprimento é de 40 anos. Por que a prisão perpétua aumentaria a segurança da sociedade? E o problema brasileiro, ele passa, é a duração da pena ou é a capacidade do Estado de investigar, condenar, fazer cumprir as penas que já existem?
3: Certamente é a capacidade do Estado de investigar e de condenar. São um complexo de medidas sociais, como incremento da educação em período integral, oportunidade, diminuição do abismo social. São todas essas medidas que, no conjunto, compõem um sistema que consegue proteger o cidadão. A prisão perpétua, não vou deixar a pena de morte de lado, a prisão perpétua ela entra num contexto em que o legislador está, de maneira envergonhada, já admitindo que existe prisão perpétua, mas ele fica criando cada vez mais mecanismos, confundindo o sistema, criando a maior confusão. Hoje você tem penas que já, o sujeito tem que cumprir 85% da pena preso. Somadas essas penas, ele acaba ficando muito mais tempo até do que o tempo de vida. E a gente quer dizer que não tem a prisão perpétua. Está cada vez mais difícil você compreender a legislação brasileira. Tem sistemas de progressão de regime que passam de 12,5% do cumprimento de pena até 85% e acaba criando uma certa confusão. Está na hora da gente discutir nos crimes de especial gravidade, crimes de organizações criminosas agora definidas como ultraviolentas, que fazem terrorismo urbano, que conseguem ocupar determinadas áreas territoriais, que entram em simbiose com o poder público e querem estabelecer um Estado paralelo, como é que nós vamos mandar um recado claro de ser entendido para estes criminosos e também para aqueles crimes de especial gravidade, estupro seguido de morte, latrocínio em que a vítima é morta sem ter esboçado qualquer tipo de reação, extorsão mediante sequestro com resultado morte. Nesses crimes já existem penas extremamente elevadas, mas não há um recado dado claro à população de que ele ficará até o final da vida. Claro que a prisão é por prazo indeterminado e pode permitir revisões a cada 20, 25 anos. Mas nós estamos criando um sistema tão confuso que fica cada vez mais difícil entender. A prisão perpétua, não a pena de morte, seria uma simplificação de um recado a esse tipo de crime. E veja bem, é necessário discutirmos os mecanismos para fazer isso. porque hoje o artigo 5º, inciso 47, letra E da Constituição, proíbe a prisão perpétua, inclusive isso é cláusula pétrea. Seria necessário discutir algumas alternativas, como a convocação de um plebiscito, por exemplo, ou eventualmente contornar criando um sistema de pena por prazo indeterminado, em que se permite uma revisão a cada período. O fato é que hoje ninguém mais consegue entender a confusão que se estabeleceu no sistema legislativo, uma verdadeira esquizofrenia legislativa. Eu não consigo mais, não estou dando conta de atualizar meus livros. Cada vez aparece uma nova lei na madrugada, as pessoas não conseguem entender mais o que está acontecendo.
2: Capês.
3: Agora, é claro, Milton, você colocou bem. Quem apostar que se você combate criminalidade apenas com elevação da pena, está apostando errado. É um conjunto de medidas que, no seu contexto geral, inclusive a comunicação do Estado, de quanto ele valoriza a vida humana e a segurança em determinados crimes, é que vai compor esse sistema, esse arcabouço capaz de permitir uma maior proteção.
2: Capês, a prisão você perpétua, vai voltar.
3: Não a pena de morte, seria uma medida. Já você... gostou do meu tempo?
2: Bastante. Desculpa. Você vai voltar. Oh, você não vai voltar. Você vai voltar a falar daqui a pouco. Deixa eu ouvir aqui o Felipe também, oferecer esse espaço para o Felipe que está conosco. Felipe, o próprio Capês agora descreveu ali uma série de crimes, crimes graves que a sociedade vem enfrentando aí no seu dia a dia e que escandalizam. Por que que o Estado deve obrigatoriamente oferecer a essa pessoa a possibilidade de voltar ao convívio social?
4: Bom dia. Em primeiro lugar, porque assim determina a Constituição, né? E o que a gente tem que... Acho que tem alguns elementos nessa discussão todas que são importantes de deixarem bem claros. Primeiro que, algo que se sabe muito bem, que para o efeito preventivo da pena, ou seja, para que a pena tenha um efeito suasório na pessoa em que eventualmente busca ou pretende cometer um crime, muito mais do que a dureza da punição, a gente sabe que a certeza da punição tem um efeito muito, muito mais concreto. Em segundo lugar, eu acho que a gente também tem que lembrar que buscar as velhas soluções que não têm resolvido o problema não tem gerado os resultados que a gente objetiva. Nos últimos 20 anos, o que o Brasil mais fez para atacar o seu próprio problema de segurança pública é endurecimento de penas, aumentar, até como o doutor Capês estava colocando agora, essa alteração legislativa constante, sempre no mesmo caminho, endurecer penas ou dificultar o regime de cumprimento dessas penas ou ainda criminalizar uma nova conduta. Nos últimos 20 anos, a nossa população prisional aumentou em 500 mil pessoas, né, o número de pessoas imprisionadas nos últimos 20 anos. Qual o resultado que a gente obteve a partir disso? Há 20 anos atrás, a gente não tinha mais do que quatro ou cinco facções criminosas, todas concentradas no Sudeste. Hoje a gente tem quase 90 facções criminosas operando em todas as regiões do Brasil. Todas as facções foram criadas dentro dos presídios. Isso é muito importante de se dizer. Nenhuma das facções foi criada em bairros de periferia, em bares com pessoas jogando dominó. Todas essas facções foram criadas dentro de presídios por pessoas presas e que controlam o crime a partir dos presídios. Ou seja, a gente está buscando sempre as mesmas soluções, que é o endurecimento penal, o aumento da quantidade de pessoas presas. Veja, a gente tem candidatos à presidência agora de novo, trazendo esse número mágico de 500 mil presos, né, que vão construir 500 mil vagas, construir subpresídios, que foi exatamente o que a gente fez nos últimos 20 anos, um aumento em 500 mil pessoas presas, e o resultado está aí. Não me parece que isso trouxe segurança a ninguém. Para não dizer, obviamente, da questão legal, que se trata de cláusula pétrea, como foi mencionado aqui, e que não basta uma mera alteração legislativa no Congresso Nacional para se resolver essa especificidade jurídica.
0: Fernando Capês, a ressocialização deve ser o objetivo final do nosso sistema penal, e se sim, para todos os tipos de crimes?
3: Nadeja, quando entrou em vigor a Lei de Execução Penal, no dia 1º de janeiro de 1985, essa era a finalidade. O que, que virou o sistema de a proposta do Estado de ressocialização? Criação de PCC, de organizações criminosas no seio dos presídios. Então, evidentemente, essa é uma falácia. O Estado claramente fracassou na tarefa de ressocialização. O nível de reincidência é muito maior de quem passa pelo sistema prisional do que quem ainda não passou. Você pode tornar-se reincidente sem ter passado pelo sistema prisional. De maneira que as nossas cadeias são verdadeiras escolas do crime. Determinados criminosos deveriam entrar e nunca mais sair de lá. Evidentemente que eu não estou falando de qualquer crime. Estou falando de organizações criminosas de alto potencial lesivo e de crimes de especial crueldade. Vamos tirar um pouco o foco da prisão perpétua como apanágio para a solução dos problemas criminais, porque sozinho não vai resolver. Mas vamos colocar um sistema de retribuição justa do Estado e valorização da vida humana para a vítima e para as famílias da vítima. Que pena merece um sujeito que vai assaltar o outro, como está aquele ciclista no Parque do Povo, pega o relógio desta vítima e dá um tiro na cabeça dessa vítima sem que ela esboçasse qualquer reação? Que crime merece o sujeito que mata os seus filhos, crianças, porque está com raiva da esposa, que supostamente vai terminar um relacionamento? Que crime merece, por exemplo, quem ataca uma moça desprotegida durante a noite e a estupra até provocar a morte? Nós temos que começar a discutir essa questão da retribuição do Estado, se nós estamos valorizando claramente as vítimas nesse processo de resposta de retribuição por parte do Estado. Mas, repito, a prisão perpétua necessitaria de uma revisão constitucional, ou há juristas constitucionalistas que assim entendem que bastaria a convocação de um plebiscito, porque nós temos o artigo 1º, parágrafo único da Constituição, todo poder emana do povo. Essa não é uma expressão política, essa é uma expressão de conteúdo jurídico, constitucional. Se emana do povo, pergunte ao povo o que ele pretende decidir. E não pode ser decidido no calor de um debate. Um plebiscito é precedido de ampla discussão, com tranquilidade, várias pessoas participando, até que por final é feita esta votação. Então, ou por um plebiscito, ou para estabelecimento de uma pena de prisão por tempo indeterminado, com revisões periódicas, ou mesmo, eventualmente, por uma nova Constituição, o que eu acho muito mais complicado no contexto de hoje.
0: Felipe, a ressocialização deve ser o objetivo final do nosso sistema penal, e se sim, para todos os tipos de crimes?
4: É preciso entender, e obviamente quando a gente, né, passa pela situação de violência que o brasileiro e a brasileira enfrentam no dia a dia, é óbvio que isso é algo que representa um grande transtorno na vida cotidiana. Se trata de violência na vida das pessoas, efetivamente, e isso é algo que mobiliza a população, não poderia deixar de ser algo muito grave, que exige, de fato, uma resposta dura por parte do Estado. É absolutamente compreensível essa lógica, porque ela é verdadeira. Agora, é preciso que se entenda que o Estado não pode se comportar como as pessoas. O Estado é uma entidade diferente do indivíduo. O Estado é uma entidade diferente de um grupo de pessoas. É compreensível que o indivíduo, quando passa por uma situação de violência, um grupo de pessoas, um familiar, um pai, uma mãe, ele busca a vingança, ele busca retribuir a violência com mais violência. O Estado não pode entrar nessa lógica. O Estado ele não pode agir a partir da perspectiva da vingança, de retribuir a violência com mais violência. Quando o Estado se comporta como bandido, como muitas vezes a gente acaba percebendo, quando agentes da lei que devem cumprir a lei, essa é a sua principal atribuição, e devem buscar responsabilizar aqueles que não cumprem a lei. Quando eles prescindem de todo o processo legal, não levam esses suspeitos, né, à delegacia de polícia, não levam esses suspeitos ao tribunal e acabam muitas vezes numa situação de confronto que não há justificativa na legítima defesa, acabam cometendo um homicídio em relação a esses suspeitos. Isso não é um agente do Estado que esteja cumprindo a lei, ele está se comportando exatamente como aquele criminoso que ele visa responsabilizar. E algo que é muito importante, em que pese a necessidade de responsabilização rígida, dura com aqueles que cometem a lei, a gente tem que pensar em ações anteriores. Para que a gente haja punições mais duras, a polícia brasileira, ela é estruturada, via de regra, na ostensividade, na polícia militar, no patrulhamento das ruas, baixíssimo investimento em polícia civil, baixíssimo investimento em polícia tecnocientífica, baixíssimo investimento na produção de provas robustas que vão permitir ao judiciário condenar aquele criminoso para responsabilizar ele pelos seus atos. Boa parte das prisões é feita em flagrante, patrulhando ruas. Você não prende em flagrante o grande tráfico de drogas, o grande traficante de armas, aquela pessoa que está lavando dinheiro do crime organizado. Você pega crimes simples, importantes, porque são ilegais e devem ser responsabilizados, mas é o furto cometido nas ruas, o roubo cometido nas ruas, o pequeno tráfico de drogas. Para os crimes reais, a gente sabe que a gente não tem investigação, não se investiga homicídio no Brasil. A gente não oferece às vítimas, a gente está falando de impunidade, o Estado tem que oferecer às vítimas esclarecimento de homicídio, são os crimes mais graves, para isso não há investimento. Então, antes da gente falar em endurecimento de penas, que eventualmente para certas situações podem até ter alguma justificativa e alguma racionalidade, a gente tem que organizar um modelo de persecução criminal para que haja a certeza da responsabilização pelo Estado. E não palavras vazias, jogadas ao léu, muitas vezes com objetivos um simples populismo de que seremos duros contra o crime, mas na verdade a gente não está prendendo ninguém, quando está prendendo muito mal, que é isso que a gente vê nas ruas brasileiras.
2: Felipe Ângelo e Fernando Capez, eu quero agradecer a gentileza de vocês e terem trazido alguns dos argumentos que devem ser considerados num debate como esse. Nossa ideia é exatamente essa, até para que os ouvintes que estão nos acompanhando possam levar à frente essa discussão e se aprofundar em todos esses temas. Muito obrigado, Fernando Capez. Já foi procurador do Ministério Público de São Paulo, é advogado, professor de Direito Penal, Felipe Ângelo, advogado, coordenador de Advocacy do Justa, estiveram conosco aqui neste debate. Este que é um dos 50 debates para o Brasil que nos propusemos a fazer até a semana da eleição. Todo esse material à sua disposição. No canal da CBN no YouTube, está lá com imagem recortado para você poder compartilhar com as pessoas ou então no nosso site cbn.com.br.
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2: Olá, tudo bem? Eu sou Bianca Santos, apresentadora do Panorama CBN, o podcast que traz as principais notícias do Brasil e do mundo em menos de meia hora. 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Eu te espero. Até lá!
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3: Muito bom dia para você, Paulo Vinícius Coelho.
4: Muito bom dia para você, Milton Yugi. Muito bom dia, Natália Calado. Tudo bem?
5: Bom dia, PVC.
3: Uns com mais sofrimento, outros com menos. São Paulo e Fluminense seguiram em frente.
4: O Fluminense com mais sofrimento por causa do pênalti no último minuto. O Alex Sassi fez seu nono gol na Libertadores, artilheiro da Libertadores num pênalti, que para mim não existiu. E acho que é meio consensual, né? Os comentaristas de arbitragem, Paulo Sérgio Oliveira, Carlos Eugênio Simon, todos acharam também que não foi pênalti. Mas isso deu o ato heróico para o Fábio. O Fábio pegou duas cobranças na disputa por pênaltis e o Fluminense avançou, o primeiro classificado para as quartas de final da Libertadores. O Fluminense espera Coquimbo ou Platense para as quartas de final. O São Paulo com um pouco menos de sofrimento, com um lance polêmico de pênalti, uma bola no braço. O Calleri faz 2-1 aos 21 do segundo tempo, depois o gol do Sabino, que a gente acabou de ouvir. O Sabino, se não sair o gol do Sabino, ia ser a revolta da torcida São Paulina, ia dizer o Sabinada, ia ser a Sabinada do Dorival Júnior. Mas o 3-1 classificou o São Paulo para enfrentar o Boca Juniors nas quartas de final. O São Paulo ganha pela segunda vez apenas em 10 jogos sob o comando de Dorival Júnior. E hoje tem 3 jogos importantíssimos de clubes brasileiros. Pela Copa Sul-Americana, 19h, Atlético e Bragantino. O Atlético não perde há 9 jogos por todas as competições somadas. Vai tentar o 10º jogo de invencibilidade e a classificação. Às 19h também, eu estou aqui em Assunção, chove fino em Assunção, 13 graus, está frio. O Palmeiras joga às 19h contra o Cerro Porteño. Cerro Porteño ganhou no Campeonato Paraguaio no sábado e poupou 9 dos 11 titulares que devem atuar hoje. Palmeiras não tem André Pereira suspenso. E o grande jogo da noite, Flamengo e Cruzeiro, 21h30 no Maracanã. O Cruzeiro ganha do Flamengo no Maracanã há 6 jogos, desde as oitavas de final da Libertadores de 2018, quando o herói do jogo foi De Arrascaeta. Só que ele jogava no Cruzeiro e o Cruzeiro fez 2-0 daquela vez.
3: Muito obrigado, Paulo Vinícius Coelho. Bom jogo hoje à noite.
4: Bom dia, bom dia para todo mundo. Bom dia, Milton, bom dia, Nadeja, bom dia a todo mundo, bom jogo para todo mundo.
5: Bom dia.
4: Valeu.
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0: Quarta-feira, 19 de agosto de 2026. O número de pedidos de recuperação judicial no varejo brasileiro subiu 20% no segundo trimestre deste ano em relação ao mesmo período de 2025. Entre abril e junho, quase 1000 empresas fizeram a solicitação. Gigantes do setor, como o Grupo Casas Bahia e as lojas Marabrás, recorreram à justiça recentemente para renegociar dívidas e evitar a falência. Especialistas apontam que a combinação de juros elevados, crédito restrito, alto endividamento das famílias e o avanço da concorrência no comércio eletrônico tem pressionado fortemente as operações do setor. A Braskem se prepara para entrar com pedido de recuperação extrajudicial na próxima semana. O objetivo é reestruturar uma dívida de 10 bilhões e 300 milhões de reais. O plano precisa do aval de um terço dos credores e não vai envolver a venda de ativos. As informações são do jornal O Globo. O tenista João Fonseca vai tratar a lesão no lado esquerdo do abdômen no Rio de Janeiro. O incômodo foi responsável pela desistência do atleta na terceira rodada do Masters 1000 de Cincinnati, nos Estados Unidos. Existe a expectativa de que Fonseca se recupere a tempo do US Open. A chave principal do torneio começa no dia 30 de agosto. O presidente Donald Trump está tentando marcar um encontro com o ditador da Coreia do Norte, Kim Jong-un. O líder americano tenta retomar as negociações sobre o programa nuclear de Pyongyang, segundo o The Wall Street Journal. A reunião pode ser realizada na próxima viagem de Trump à Ásia. Em novembro, líderes mundiais irão à cúpula da cooperação econômica Ásia-Pacífico na China. No horário de Brasília, 9:04.
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2: São 9:06. Bom dia para você que está acompanhando a programação da CBN Belém. Chegamos com o Estação CBN, quarta-feira, 19 de agosto de 2026, meio da semana. Rapaz, agosto está no modo acelerador, modo piloto de Fórmula 1. Daqui a pouco, tchau, tchau, mês 8 do ano, já vamos chegar em setembro. Daqui a pouquinho aquele cheirinho de maniçoba no ar, o cheiro do Círio, também expectativa de eleições. E te convido a fazer o Estação CBN comigo, Diego Beckman, a partir de agora. Vamos ter muita informação, muita prestação de serviço aqui na 102,3 FM, a rádio que toca notícia na manhã desta quarta-feira. E vamos aos destaques do Estação CBN. Médico que se envolveu no caso Giovanna Coelho prestará depoimento hoje em Belém. Polícia Federal realiza operação neste momento na região metropolitana da capital. Terra indígena pode causar genocídio no sudoeste paraense. peixe, cassação, prefeito e vice de Abaetetuba são cassadas após liminar da justiça. Eleições 2026, TRE convoca as emissoras para a reunião do horário eleitoral gratuito. E por falar em horário eleitoral, eleições, política, hoje teremos aqui as colunas Conexão Brasília com Rômulo Pinheiro e também o Observatório da Política com Rodolfo Marques. Também vamos ter a nossa coluna Conexão Amazônia e Mundo com Mário Tito, além de entrevistas, o nosso quadro Águas que Transformam e também um encontro empresarial reunindo aí o agronegócio, que será tema da nossa entrevista, além do Giro CBN com as principais notícias da região norte do Brasil. E te convido a fazer o Estação CBN comigo. A gente está aqui com o celular da CBN, 919-8814-0073, 919-8814-0073, e estou com o youtube.com/CBN Amazônia. Lá você pode assistir a programação pelo YouTube e também interagir por meio de vídeo aí, mandar sua mensagem no chat da CBN. Estou com o Fábio Alencar na nave CBN e vamos lá, apertem os cintos porque o Estação CBN está começando.
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2: Nove horas e nove minutos.
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2: E vamos começar falando de trânsito, porque, meu amigo, o que teve de acidente, o que está tendo de acidente hoje aqui na capital paraense é brincadeira, viu? Infelizmente, a gente abre Estação CBN desta quarta-feira falando aí de acidente envolvendo aí um motociclista, tá? Infelizmente, há registro de um acidente fatal na Avenida Centenário, bem próximo a um shopping center, próximo ali a um condomínio de luxo aqui na Grande Belém. O acidente ocorreu no sentido para quem vai para o Mangueirão, tá? O Estádio Olímpico, e o trânsito está complicado na área, né? O trânsito não chega a ficar tão complicado porque é no sentido Ananindeua, ou seja, no sentido para quem está saindo da capital paraense. Então, por conta desse acidente, o trânsito ali na Centenário, no sentido Mangueirão, está complicado. No sentido contrário, o trânsito só tem uma pequena dificuldade ali no cruzamento do elevado da Avenida Júlio César. Também formamos fluxo intenso de veículos no Almirante Barroso, a partir da Humaitá até São Brás, nos dois sentidos. Também formamos trânsito intenso aqui na Doca de Souza Franco, no sentido Marechal Hermes, e também a Avenida Generalíssimo Deodoro apresenta trânsito intenso com lentidão ali no cruzamento com a Antônio Barreto e também com a Domingos Marreiros. Então, se você está aí no trânsito, está na rua, quer participar aqui com a gente, pode falar aqui com o seu Estação CBN que a gente vai dar todos os detalhes. São 9 horas e 11 minutos e vamos falar do caso Giovanna, porque o cirurgião plástico André Melo prestará depoimento à Polícia Civil hoje aqui em Belém. Ele é investigado pela morte de Giovanna Coelho, de 29 anos, que morreu no dia 8 de agosto após ser submetida a cirurgias plásticas em um hospital particular aqui na capital paraense. O médico recebeu a intimação e confirmou que vai comparecer para prestar esclarecimentos. Familiares de Giovanna também devem ser ouvidos pelos investigadores. A Polícia Civil também deve receber o prontuário médico da jovem, entregue pelo Hospital Particular Beneficente Portuguesa. O documento deve ajudar a esclarecer o estado clínico de Giovanna, os procedimentos realizados e o atendimento após a cirurgia. O inquérito é investigado inicialmente como possível homicídio culposo. A defesa da família também relata que mais de 10 pessoas procuraram o escritório com queixas sobre o atendimento do médico e devem ser apresentadas à investigação. Certamente a gente vai acompanhar esse caso, que chocou aí as redes sociais aqui na capital paraense. 9 horas e 12 minutos, a Polícia Federal realiza neste momento uma operação aqui em Belém, conseguiu prender um homem condenado pelo crime de estupro de vulnerável no Rio de Janeiro. A prisão foi feita em Benevides, na região metropolitana de Belém. Segundo a Polícia Federal, a vítima é familiar do condenado. Olha só, a prisão foi realizada após um trabalho de inteligência da Polícia Federal, que localizou o foragido e acionou a Polícia Militar para dar apoio à captura. O homem foi levado para a Superintendência da Polícia Federal no Pará e em seguida encaminhado ao sistema prisional, onde permanece à disposição da Justiça. O mandado de prisão foi expedido pela 40ª vara criminal da capital do Tribunal de Justiça do Rio de Janeiro. São 9 horas e 13 minutos aqui no seu Estação CBN. Daqui a pouquinho vem aí o Rômulo Pinheiro com a sua coluna, o Conexão Brasília, desta quarta-feira. E os operários e agentes de segurança ocupam Ver-o-Peso para reforçar o policiamento e ampliar serviços sociais. A operação mobilizou mais de 100 agentes na última terça-feira no centro comercial da capital paraense. O policiamento local ganhará uma base fixa conjunta entre a Polícia Militar e a Guarda Municipal. Equipes de assistência social e de saúde vão percorrer a Praça do Relógio, o entorno da feira. E também as abordagens sociais buscam oferecer atendimento médico, abrigo noturno e refeições subsidiadas para as pessoas em situação de rua. A ação municipal pretende combater diretamente o ponto de tráfico de drogas na área portuária. Este é um plano integrado entre as forças públicas que buscam garantir maior segurança e restaurar a circulação no principal cartão postal na cidade, inclusive não somente para proteger os trabalhadores, os feirantes do Ver-o-Peso, né? Aqui vai o nosso abraço a eles, mas também para quem vai todo dia no Ver-o-Peso fazer alguma compra e também turistas, né? Afinal de contas, o Ver-o-Peso é o principal cartão postal da cidade e fora que muita gente, né, no final de semana, inclusive eu sou testemunha disso porque é um dos meus hobbies favoritos, almoçar no Ver-o-Peso, né? E a gente vê ali certamente a falta de policiamento, né, que certamente agora vai ser solucionado aí pela segurança pública aqui do estado do Pará. São 9 horas e 15 minutos pontualmente, céu azul na capital paraense, poucas nuvens, né, aqui na Bahia do Guajará, a visão aqui da CBN Belém, aqui no nosso estúdio panorâmico. Lembrando que hoje a mínima é de 24 graus e a máxima é de 33, com possibilidades de chuva para o decorrer do dia, principalmente ali para a parte da tarde, do finalzinho da tarde, até para amenizar o calor, que está dando muito calor aqui na nossa cidade. Estamos no auge aí do verão amazônico. Vamos de intervalo, daqui a pouco a gente volta com o seu Estação CBN.
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2: São 9h17 na capital do Pará.
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2: Rômulo Pinheiro traz aí a sua coluna Conexão Brasília e o tema crime organizado. O Brasil está preparado para enfrentar o poder das facções? E ele que está com a gente aí por Vmix. Rômulo Pinheiro, bom dia, bem-vindo.
8: Muito bom dia, Diego. E essa pergunta é a que tem sido feita e tem sido discutida nas campanhas políticas, com muitos candidatos prometendo revolucionar a segurança pública aqui no país, Diego. E o eleitor, principalmente, tem que ficar muito atento àquele argumento de que para combater violência tem que construir presídio, colocar policial na rua, quando a gente sabe que as facções dominam amplos territórios aqui no país, se não todos. Porque o Senado Federal, inclusive, mencionou um levantamento, Diego, informando que as facções estão em todos os estados aqui no país, inclusive no Distrito Federal, quando não dominando uma ou dominando outra corrente de facção. Mas o que tem de novidade isso? Porque aqui em Brasília, a partir de segunda e terça, o STF vai discutir em audiências públicas alguns pontos sobre a chamada Lei de Facções, que foi promulgada no início do ano, que endurecia algumas regras de combate a essa violência grande aqui no país, dominada por esses grupos. E aí, Diego, o que acontece é que a gente tem que ficar muito atento, porque a visão que a gente tem que ter do problema é muito maior do que uma visão de meramente ser algo localizado em presídios, que sai ordens de lá para cometer crimes na rua. Então, muitas pessoas ainda têm essa visão limitada do assunto e não entendem que muito mais do que prometer unicamente repressão, é necessário agir com inteligência. E isso que vai ser discutido no Supremo aqui a partir da próxima semana. Porque, Diego, você vê que como é que o Brasil se prepara para enfrentar esse poder? É muito difícil responder isso, mas veja que a questão não é meramente o tráfico de drogas, o combate ao tráfico de drogas como algo que vá quebrar o poder dessas facções. Até porque elas têm agora negócios multifacetados. Elas têm negócios que não dependem mais unicamente do controle de uma área. Por exemplo, aí na Amazônia não tem geralmente muito morro, na capital, por exemplo, não há morros, mas em outros locais onde há morros, locais de difícil acesso, comunidades vulneráveis, carentes, onde o Estado não entra, a polícia não entra. Então, tem que pensar um pouco além disso, porque não é só isso, essa visão ela já é muito atrasada. Então você vê que numa comunidade específica, onde a polícia sobe o morro, então entra numa situação de difícil acesso, então desmantela a organização criminosa ali de dentro, mata tantos bandidos, ou então prende tantas pessoas. Se 50 pessoas de um local desse forem presas ou mortas, outras 50 assumem logo após. Então, a argumentação, a inteligência que se faz não é somente nessa ponta, ou seja, é necessário que haja inteligência para desmantelar o negócio que se sustenta, que não é meramente a questão do tráfico. Então você vê que aqui no Supremo vai se discutir se esses pontos da lei não ferem a Constituição, há uma discussão a respeito dessa possibilidade, mas só que, veja, a lei criou alguns mecanismos para atacar liderança, patrimônio, a questão logística, o financiamento dessas facções. E claro que esses grupos eles se dividiram e se organizaram. Então, você tem aí empresas legalizadas, imóveis que esse dinheiro vai para lá, a lavagem de dinheiro ocorre através de patrimônio, redes de financiamento, aí você tem postos de combustíveis também muito conhecidos como lavagem de dinheiro de tráfico. Então, a pergunta sai do foco de quantos criminosos a gente prendeu para quanto do dinheiro do crime foi efetivamente retirado de circulação. É esse o caminho, Diego, para resolver esse problema. Então, você tem uma lei forte, existem instituições fortes também no país, há muitos promotores de justiça, juízes, delegados, que têm essa capacidade, são altamente preparados, instituições como a Polícia Federal, por exemplo, as polícias civis, as polícias militares. Nós temos um corpo de repressão muito adequado, né? Ou pelo menos preparado para isso. Agora, não basta só isso. Então, você vê que o crime, ele trabalha em rede. Você tem aí o Comando Vermelho atuando lá num estado bem remoto, o PCC já saindo das fronteiras nacionais. Nós temos aí uma fronteira territorial muito grande. Então, aí entra droga, entra arma. Então, você tem aí também a corrupção dessas facções dentro do poder político. Então, o TSE fez um levantamento, tem, pelo menos até o momento, 27, 28 candidatos investigados com essas, ou supostamente com ligações a esses grupos. Isso um levantamento prévio. Claro que existem muitos outros ainda que faltam ser investigados. Mas você vê que a visão inicial de que o problema estava dentro das prisões, ela persiste. De fato, as prisões ainda têm esse problema de alguém lá que comanda, o grupo da facção comanda, e ali sai a ordem para cá, para fora. Mas não é somente isso. A inteligência penitenciária tem que ser importante, ela é um dos componentes dessa batalha. Mas, se não houver o seguimento do caminho do dinheiro, ou seja, para onde esse dinheiro vai, o que é feito a partir dessas estruturas. Então, o Estado está tentando bloquear ativos financeiros dessas empresas. Há um tempo atrás, bloquearam lá alguns bens de alguns membros de importante área financeira aqui do país, lá na Faria Lima, em São Paulo, ligações dessas empresas de fintechs com operações de lavagem de dinheiro do tráfico. Então, você vê que existe uma conexão muito grande entre essas empresas financeiras, membros do próprio Estado, você tem, então, ligações terríveis. E aí o poder, na verdade, dessas facções não é só dinheiro. E aí, meu caro Diego, não é só dinheiro. Então, as facções querem influência também, política, jurídica. Nós temos uma gama de atuações. Esse é um problema muito complexo. Então, o candidato que aparecer nessas eleições agora prometendo, o problema da segurança pública se resume a vamos aumentar a pena, criar lei para aumentar a pena, que já existem muitas e não efetivamente o resultado, se for só falar nisso, não tem um resultado prático. Então, vai falar que tem que construir mais presídio, colocar a polícia nas ruas, mas não é mais, foi-se o tempo. Então, o que se percebe hoje, pelo menos os órgãos mais preparados para tentar acabar com esse poder, vão falar sobre inteligência, investigação financeira, a proteção às fronteiras, tecnologia, sistema prisional, integração das polícias civis, militares, federais, enfim, você tem um outro olhar e isso tem que ser levado para debate aqui. Porque você vê, então, o que chega para o eleitor, para o cidadão comum agora, num momento muito importante, que é a preparação para as eleições. Então, os candidatos novamente vão prometer polícia, mais pena, mais presídio, combate às facções. Claro que tem político dizendo, vamos combater as facções. Mas a pergunta é como? Pergunte se o seu candidato sabe como combater as facções. Se informe para saber se qual é a ideia desse candidato para responder essa pergunta. Por exemplo, a primeira pergunta, ok, vamos combater as facções. Mas qual é a estratégia que você vai usar? Quanto vai custar isso para o Estado? Quem vai coordenar isso? Isso e outra, como é que a gente vai seguir o dinheiro dessas facções? Como é que eu vou recuperar esses territórios dominados pelo crime? Então, são perguntas elementares que dificilmente alguém, pelo menos o que a gente tem visto aqui, vai ter essa capacidade de responder de imediato. E aqui eu estou propondo uma ideia para reflexão do nosso ouvinte e para pesquisa também, porque se por um lado existem leis muito duras, leis novas, inclusive, de combate a essas facções. Por outro lado, existem também questionamentos importantes. Porque, por exemplo, vai discutir, e discutiu-se muito ano passado, né, alguns meses atrás, a questão da equiparação dessas facções ao terrorismo. E o terrorismo, na concepção legal, ele tem um fundamento, e está tentando equiparar uma coisa a outra. Aí há discussões a respeito se isso vai gerar um problema diplomático, porque isso vai permitir que outros países intervenham aqui no país. E aí alguém fala, mas eu quero que intervenha para que essas facções, se o Estado aqui não promete, não resolve, então tem que vir um Estado externo, um país externo para resolver. Então, é muito complexa essa ligação. E antes que alguém diga, ou pelo menos pense, que isso é um problema atual, é bom refletir desde o final da década de 90, início, na verdade, da década de 90, que essas organizações começaram a se estruturar, e o boom e a chave foi lá no final da década de 90, início do ano 2000. Hoje está estruturado, mas isso é um problema antigo que não se resume a governo A, B ou C, antes que alguém venha aqui dizer que é um problema atual, do governo atual, ou do governo anterior. Então, na verdade, isso é um problema antigo. E aqui em Brasília está um movimento grande para discutir esse assunto, e esse é um tema que, principalmente nos últimos meses, deve ser foco importante, é preocupação de muita gente. Os candidatos aqui em Brasília, nos estados, sabem que a segurança pública é um ponto delicadíssimo, é uma fragilidade do atual governo, foi uma fragilidade do governo anterior, porque prometeu fazer várias coisas e não cumpriu. Então é um ponto sensível. E isso, com certeza, Diego, vai ter preocupação e vai ter discussão aqui na capital, que a gente vai acompanhar sempre e trazer todas as quartas a informação para o nosso ouvinte.
2: Com certeza, Rômulo. Aliás, deixa eu rapidinho antes do repórter CBN. O Jeff Guillen mandou uma mensagem aqui para o nosso WhatsApp. Né? Excelente comentário. Não adianta construir 500 presídios no Brasil, que aí vai precisar construir mais 500, porque não acaba com a onda, né? De onde vem o dinheiro, né? Que ele está comentando aqui no seu comentário, Rômulo.
8: Pois é, dados do CNJ mostram que a população carcerária era mais aproximadamente 400 mil detentos, aproximadamente, e se for construir só presídio, vai construir a mesma quantidade e vai superlotar de imediato. E aí não se resolve o problema de nenhuma forma nesse caminho aí.
2: Perfeito. Rômulo Pinheiro, muito obrigado aqui por participar aqui do Conexão Brasília. Um grande abraço, até semana que vem.
8: Forte abraço, até a próxima quarta.
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2: Nove e meia pontualmente, repórter CBN, daqui a pouco a gente volta.
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0: Quarta-feira, 19 de agosto de 2026. O total de mortos na batida entre um micro-ônibus e uma carreta no interior do Paraná subiu para 23. Entre as vítimas estão duas crianças, segundo o Corpo de Bombeiros. O acidente aconteceu na BR-373, na região do município de Ipiranga. 5 pessoas ficaram feridas. As causas da ocorrência serão investigadas, mas a Polícia Rodoviária Federal suspeita de que a carreta tenha invadido a pista contrária. A rodovia continua totalmente interditada e não há previsão para liberação. Os empresários lideram entre as ocupações declaradas por candidatos nas eleições deste ano, segundo dados do Tribunal Superior Eleitoral. Pouco mais de 12% disseram exercer a atividade. Os advogados aparecem em seguida e representam 8% do total. Policiais militares, médicos e servidores públicos completam as 5 primeiras posições. O Tribunal Superior Eleitoral classificou como produtiva a reunião entre ministros para discutir o uso de inteligência artificial nas eleições. O encontro foi motivado por um vídeo do ex-presidente Jair Bolsonaro, gerado por IA, que foi exibido durante uma convenção do PL. A representação da campanha do presidente Lula acusa o material de ser um deepfake vedado pelas normas eleitorais. O Ministério Público Eleitoral pediu o indeferimento da candidatura de Vaguinho do Republicanos ao Senado pelo Rio de Janeiro. O órgão destacou que o ex-prefeito de Belford Roxo está inelegível após ter contas públicas da gestão dele à frente do município rejeitadas. A decisão foi tomada principalmente pela falta de pagamento de obrigações previdenciárias. No horário de Brasília, 9h32.
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2: Muito bem, são 9 horas e 32 minutos aqui no seu Estação CBN e a Universidade Federal do Pará abre inscrições nesta quinta-feira para o processo seletivo de mobilidade acadêmica de 2027 com mais de 800 vagas em cursos de graduação. O processo seletivo oferta 409 vagas para mobilidade interna e 423 para candidatos externos. As inscrições começam às 2 horas da tarde desta quinta-feira, conhecida também como amanhã, e segue até o dia 4 de setembro exclusivamente pela internet. O edital permite a participação de alunos da própria instituição e de estudantes de outras universidades reconhecidas pelo Ministério da Educação. Os candidatos devem comprovar o cumprimento de 20 a 75% da carga horária do curso de origem ou possuir diploma de graduação. A taxa de inscrição custa R$ 120,00 para quem estudou em escola privada sem bolsa. Os estudantes vindos da rede pública precisam enviar o histórico escolar entre os dias 20 a 27 de agosto para comprovar a situação. A prova objetiva com 40 questões de múltipla escolha está marcada para o dia 27 de setembro. O exame será aplicado das 2 às 5 da tarde, com conteúdos divididos por grandes áreas do conhecimento. O Centro de Registros e Indicadores Acadêmicos da Universidade convocará os aprovados para a fase de habilitação do vínculo institucional. As informações completas sobre o cronograma e a distribuição das vagas estão disponíveis na página oficial do Centro de Processos Seletivos. Então, desde já, boa sorte aí para quem for participar das provas aí da UFPA. 9h34, intervalo, daqui a pouco a gente volta.
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2: De volta com o seu Estação CBN, são 9h37 e a gente vai falar de uma situação que preocupa a comunidade indígena, porque a Defensoria Pública da União pede medida de segurança pública após invasão de um grupo de pessoas armadas em uma área indígena na região sudoeste do estado do Pará. Vamos conferir os detalhes na reportagem.
7: A lei estadual que criou no mês passado uma área de proteção ambiental entre os municípios de Altamira e Senador José Porfírio, no sudoeste do Pará, está sendo contestada. Sancionada pelo governo do Pará, a nova legislação autoriza atividades agropecuárias e extrativismo sustentável, o que teria provocado a invasão por um grupo de pessoas. Só que a nova reserva estadual foi criada sob a terra indígena Ituna Itatá, área de 142 mil hectares, submetida à portaria de restrição de uso, que proíbe o ingresso, a permanência e a circulação de pessoas não autorizadas na área, onde há presença de indígenas isolados. O agravamento da situação de segurança na área levou a Defensoria Pública da União a solicitar o restabelecimento imediato da presença da Força Nacional de Segurança Pública na terra indígena, para conter o avanço de invasores que estariam armados com motosserras e facões. O monitoramento realizado pela FUNAI no último domingo identificou no interior da terra indígena um acampamento com aproximadamente 100 pessoas. Além disso, um outro grupo de pessoas que avançavam para áreas mais internas a fim de abrir e manter estradas, além de limpar as áreas e demarcar lotes. A denúncia sobre a inconstitucionalidade na lei aprovada pela Assembleia Legislativa do Pará foi denunciada pelo Observatório dos Direitos Humanos dos Povos Indígenas Isolados e de recente contato. Para Helena Palmquist, coordenadora de comunicação do Observatório, a situação pode gerar conflitos e até crimes como genocídio. Segundo ela, a legislação pode favorecer a invasão da área para exploração ilegal.
8: Dezenas e até centenas de invasores começaram a chegar na área, invadiram a Ituna Itatá, arrebentaram a porteira, derrubaram a placa da FUNAI, porque é uma área que está sob restrição de uso. Portanto, independente de qualquer lei estadual, ninguém poderia entrar lá, porque tem uma restrição de uso em vigor. E começaram a derrubar mata, fazer piques, ou seja, todo o esforço de retirada dos invasores e a floresta que estava começando a se regenerar pode ser perdido agora. Então, o OPI fez uma série de documentos que enviou para autoridades como a Defensoria Pública da União e o Ministério dos Povos Indígenas, pedindo providências urgentes.
7: Segundo a Fundação Nacional dos Povos Indígenas, a FUNAI, há 114 registros de grupos de indígenas isolados na Amazônia Legal. Esses grupos dependem da floresta para sobreviver e mantêm a distância da sociedade. Em nota, a Defensoria Pública da União destaca que o retorno da Força Nacional é essencial para garantir a segurança dos servidores e colaboradores da FUNAI e visa proteger a vida dos indígenas isolados. A Defensoria também solicitou a adoção de providências pela Polícia Federal para apurar e coibir as irregularidades identificadas na área. De Belém, Diego Beckmann.
2: Pois é, situação que preocupa e certamente a gente vai acompanhar aqui os detalhes ao longo aí da nossa programação aqui na Rádio CBN. São 9 horas e 41 minutos e a concessionária Norte Energia iniciou a redução gradual do volume de água do reservatório intermediário da usina hidrelétrica de Belo Monte. A medida preventiva visa mitigar os potenciais impactos do fenômeno climático El Niño na região norte. O fluxo de água destinado ao reservatório vai cair de 300 para 100 metros cúbicos por segundo. A operação foi autorizada pelo Instituto Brasileiro do Meio Ambiente e dos Recursos Naturais Renováveis, pela Agência Nacional de Águas e Saneamento Básico e pelo Operador Nacional do Sistema Elétrico. A manobra temporária deve se estender até o dia 30 de novembro. A empresa garantiu que o volume de água destinado à Volta Grande do Xingu não sofrerá alterações. A ação busca garantir a navegabilidade das embarcações de comunidades ribeirinhas e indígenas no reservatório principal. A medida também assegura o funcionamento do sistema de transposição de peixes durante o período de Piracema. A Norte Energia vai realizar o monitoramento contínuo de qualidade da água e das condições ambientais. A operação traz maior previsibilidade e confiabilidade ao sistema interligado nacional. A usina de Belo Monte é a maior hidrelétrica totalmente brasileira e a quinta maior do mundo. O empreendimento é responsável por suprir cerca de 5% de toda a demanda de eletricidade do Brasil. O El Niño vem aí, então vamos nos cuidar totalmente, né? A gente fala aí de hidratação, de consumo de água, enfim, outras deliberações aí para suportar o calor forte que vem aí com o fenômeno El Niño. São 9h43 e dois peixes-boi foram encontrados em uma área de praia durante a maré baixa, no município de Soure. Os animais foram avistados por moradores nesta terça-feira, próximo ao igarapé do Glória. Uma equipe do Instituto Bicho d'Água de Conservação Socioambiental foi acionada e acompanhou a ocorrência no local. Os dois peixes conseguiram retornar ao ambiente aquático com a subida natural da maré. O Instituto Brasileiro do Meio Ambiente e dos Recursos Naturais Renováveis confirmou que os animais não apresentavam ferimentos. Os órgãos ambientais orientam a população a não tentar empurrar ou mover animais encalhados por conta própria. Os moradores devem manter distância e acionar imediatamente as equipes especializadas pelos canais oficiais. Muito bem, são 9h45 e o plenário do Tribunal Regional Eleitoral do Pará decidiu cassar os mandatos da prefeita de Abaetetuba, Francinete Carvalho, e da vice-prefeita Edileuza Muniz. O corte eleitoral condenou a chapa por abuso de poder político e econômico na campanha das eleições de 2024. O julgamento no tribunal terminou com um placar de 4-2 a favor da cassação dos diplomas. As duas gestoras municipais continuam no exercício dos cargos enquanto apresentam recurso contra a decisão. O processo foi motivado por uma promoção realizada por uma ótica da cidade durante o período eleitoral. O estabelecimento oferecia exames de vista, armações gratuitas e descontos para quem apresentasse foto ao lado da prefeita. O juiz relator entendeu que a distribuição de benefícios quebrou a igualdade de condições na disputa eleitoral. A diferença final na eleição de Abaetetuba foi de apenas 32 votos entre a vencedora e o segundo colocado. O corte ponderou que não houve participação direta comprovada das candidatas na ação comercial. A maioria dos magistrados avaliou que o impacto do benefício foi suficiente para justificar a perda dos mandatos. A prefeita Francinete Carvalho afirmou em nota que sua imagem foi usada sem autorização prévia. A gestora declarou que não possui nenhum tipo de vínculo com o comércio ou com os proprietários da ótica em questão, aí a questão das eleições lá no município de Abaetetuba. São 9 horas e 46 minutos.
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2: Vamos falar de eleições 2026. Falamos de 2024, mas vamos falar de 2026 agora. E porque o Tribunal Regional Eleitoral realiza neste momento audiência pública para organizar o horário eleitoral gratuito das eleições, né, para 2026. O encontro reúne representantes dos partidos políticos, coligações e emissoras de comunicação, né, e está sendo realizado no plenário Antônio Coure, lá do TRE. A reunião tem como objetivo definir questões técnicas e alinhar procedimentos operacionais para as transmissões. A propaganda em rede, no rádio e na televisão, será veiculada no primeiro turno, entre os dias 28 de agosto a 1º de outubro. Os participantes definem o tempo de cada legenda e acompanham o sorteio da ordem de exibição no primeiro dia. Os veículos de comunicação podem adotar o sistema de compartilhamento de estrutura para a geração do sinal. Na falta de acordo entre as empresas, prevalecem as regras regulamentadas pelo Tribunal Superior Eleitoral. A corte lança ainda o Guia Digital do Horário Eleitoral de 2026, com orientações para todos os agentes envolvidos. As diretrizes oficiais organizam as escalas, a entrega das mídias e a distribuição dos 70 minutos diários de inserções no rádio e também na televisão. O horário eleitoral que começa no dia 28 de agosto, tanto no rádio quanto na televisão. 9 horas e 47 minutos. Intervalo, daqui a pouco a gente volta com Estação CBN.
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2: 9:50.
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2: E E a coluna Observatório da Política, o Rodolfo Marques está com a gente já, né, na linha e vai falar do início da campanha eleitoral em todo o Brasil. Rodolfo, bom dia para você, bem-vindo.
12: Bom dia, Diego, bom dia para a sua audiência aí na CBN Amazônia Belém. Exatamente, meu caro. A gente teve aí no último final de semana, mais precisamente no domingo, dia 16 de agosto, o início da campanha eleitoral. Né? Lembrando que este ano, né, nós teremos o que nós chamamos de eleições gerais. Vamos votar para a presidência da República, vamos votar para governador, né, cada um em sua unidade federativa. O Brasil tem 26 estados e o Distrito Federal. Teremos também a escolha de 2/3 do Senado, né, então cada unidade federativa vai escolher 2 de 3 senadores, né, que estarão encerrando o mandato. Aí você vai renovar ou vai trocar, né, os ocupantes dessas vagas. A Câmara dos Deputados, aqui o Pará, né, são 17 vagas para a Câmara dos Deputados. O total da Câmara hoje são 513 parlamentares e o Senado, né, que nós citamos, e as Assembleias Legislativas, né, são mais de mil e pouco mais de 1.000 deputados estaduais em todo o Brasil, e aqui o Pará tem direito a 41 cadeiras na Assembleia Legislativa. A campanha começou basicamente em mídias e redes sociais e atividades de rua, caminhadas, comícios, lembrando que showmícios são proibidos, né? Entrevistas, né? Na verdade, assim, as entrevistas elas já estavam liberadas, mas agora quem está concedendo entrevista fala como candidato e não mais como pré-candidato, né? Já que a campanha se iniciou. E uma data que nos é bastante importante, Diego, né? Em especial aí para os profissionais de jornalismo, profissionais do rádio. No dia 28 de agosto, semana que vem, começa a campanha, sexta-feira, né? Começa a campanha em rádio e TV, né? O chamado Horário Gratuito Político Eleitoral, HGPE.
2: Exatamente, Rodolfo, dia 28 começa, né, no rádio e na televisão. E outro ponto que você pode tocar aqui para a gente é a questão do novo perfil do eleitorado brasileiro.
12: É, o que acontece? Bem, quando a gente estudava, né, geografia, ou estudava no ensino, que hoje é o ensino fundamental, né, em matérias, em disciplinas, ali no início da formação, o que é que a gente ouvia falar sempre da pirâmide etária brasileira? O Brasil é um país jovem, né? Então, era uma pirâmide em que a base ela era mais larga, né? Então, você tinha crianças, adolescentes, jovens ali entre 21 e 35 anos, digamos assim, e a partir do momento que avançava a idade, a pirâmide ela ficava mais estreita, né? As pessoas, havia uma taxa de natalidade alta e as pessoas viviam menos. Com o avanço dos recursos tecnológicos, medicina, farmacologia, né, o próprio estilo de vida das pessoas também foi se modificando. O que acontece? Aumentou tanto a média de vida quanto a expectativa de vida. Então, os brasileiros estão vivendo mais. E isso repercute, claro, também na questão do eleitorado. Lembrando, quem são as pessoas aptas a votar no Brasil? Né, são pessoas acima de 16 anos, né? As pessoas não precisam ser alfabetizadas, né? Você precisa ser alfabetizado apenas para ser votado,

0: humanos, ele tem um nível de engajamento, um nível de interesse pela política maior do que os jovens, né? E lembrando também, meu caro Diego, que o voto no Brasil, embora ele seja obrigatório, a cada eleição a gente tem um índice de abstenção que beira os 25%. Então, numa conta básica, um a cada quatro eleitores rápidos não vota. Então, é quase que um voto facultativo. E por que isso acontece? Isso acontece, de certa forma, porque a punição para quem não vota é muito pequena. Você paga uma multa, né, eventualmente, você tem até 90 dias para justificar sua ausência eleitoral, então não é tão complicado assim. Então existe um nível de engajamento, um nível de interesse maior pela política entre as pessoas mais adultas e as pessoas mais velhas, né? Inclusive, assim, existem estudos do próprio Tribunal Superior Eleitoral, né, que foi quem divulgou essa pesquisa, que mostra esse nível de engajamento, esse nível de comparecimento. Entre os jovens, o interesse ele é menor.
1: Perfeito, né, Rodolfo? E com o tempo que vai se aproximando o período eleitoral, essa, aí vai aumentando, né, a expectativa. Muita gente vai até mesmo criar a expectativa dos jovens de 16, né? A gente sabe que é a primeira vez que muita gente vai votar, então cria aquela expectativa, eu vou votar pela primeira vez. Olha a importância, né, que isso acaba tomando forma, né, a questão de você votar em um pleito que decide o futuro do país, né, de 4 anos, porque... E outro detalhe, né, Rodolfo, tem que preparar a cola, né, que são 5.
0: São 6 votos.
1: 6, né?
0: 6 votos. Um presidente, né, um candidato a presidente, 2 candidatos ao Senado, 1 deputado federal, 1 deputado estadual e 1 governador. São 6 votos. A gente vai depositar 6 votos na urna e tudo é número, né? Tudo é número. Então, por exemplo, presidente são 2 caracteres, governador são 2 caracteres, senador são 3, deputado estadual 5, deputado federal 4. Então, você falou uma coisa bem importante, Diego, sobre esse engajamento. A gente fala muito, né? Como a eleição geral coincide com Copa do Mundo, até mês passado a gente só falava de Copa do Mundo, né? A campanha ainda não viabilizou. Quando chegar mais perto, né, e talvez as pessoas se mobilizem um pouco mais. E hoje, aqui no Pará, especificamente, né, entre os mais jovens, os eleitores, de uma maneira geral, eles querem saber se o Remo vai se salvar do rebaixamento e se o Paysandu vai disputar o quadrangular do acesso. Chegando mais perto da eleição, as pessoas escolhem quem vão votar e se vão votar.
1: Exatamente. Foi preciso agora, Rodolfo. É preciso mesmo. Rodolfo, grande abraço para você. Obrigado mais uma vez. Né? E vem aí, né, as sabatinas. Né? Vamos ter a sabatina para o presidente da CBN. Né? E também para o governo do Estado. Né? O Senado também. A gente vai trazer todos os detalhes. Rodolfo, grande abraço. Até semana que vem.
0: Um abraço. Boa semana e bom restante de programa.
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1: Pois é, o Observatório da Política sempre rico, né? Com o nosso querido Rodolfo Marques aí, cientista político aqui da CBN. Pois é, fiquem de olho porque vem aí as sabatinas aí para governo do Estado, Senado e também para a presidência da República aqui na CBN. São 9 horas e 58 minutos. Vamos para o repórter CBN. E daqui a pouquinho, o primeiro giro de notícias da região norte aqui com os nossos colegas aqui que fazem a CBN na região norte. Daqui a pouco a gente volta.
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0: Quarta-feira, 19 de agosto de 2026. A Agência Nacional de Transportes Terrestres endureceu as regras para combater o transporte clandestino de passageiros nas rodovias do país. Entre as medidas estão punições para quem comercializa viagens e para quem estiver vinculado aos CNPJs das empresas ilegais. As penalidades incluem multas que superam os R$15 mil. A ANTT divulgou as novas regras 2 dias após o acidente que deixou 10 pessoas mortas na BR-040 em Petrópolis, na região serrana do Rio de Janeiro. O ônibus da empresa Estrela Guia não estava regularizado para fazer o transporte interestadual de passageiros. O Conselho Nacional de Justiça decidiu manter o afastamento do juiz de segunda instância, Milton Lívio Lemos Salles, que foi flagrado enquanto bebia vinho e tentava acender um cigarro numa sessão do Tribunal de Justiça de Minas Gerais. Por unanimidade, os conselheiros referendaram a decisão do Corregedor Nacional de Justiça, ministro Mauro Campbell Marques. A votação, comandada pelo presidente do CNJ, ministro Edson Fachin, foi simbólica e não houve debate sobre o caso. As Forças Armadas de Israel abriram investigações criminais sobre 2 ataques de grande repercussão contra palestinos durante a guerra em Gaza. Entre eles, a morte de uma família que tentava fugir do enclave em 2024 e de 15 socorristas no ano seguinte. Os militares também informaram que não vão apurar outros 3 casos envolvendo mortes de trabalhadores humanitários da World Central Kitchen e da Organização Médicos Sem Fronteiras. No horário de Brasília, 10:03.
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1: Primeira edição do Giro CBN Amazônia desta quarta-feira, dia 19 de agosto. A gente traz agora os principais destaques aqui da nossa Amazônia. Começando indo ao estado paraense, por lá, o médico investigado pela morte de uma jovem está prestando depoimento, deve prestar depoimento à Polícia Civil, que deve ajudar no andamento das investigações. Nós vamos conversar ao vivo com o Diego Beckmann. Ele atualiza para a gente a situação, relembra o caso também. Diego, bom dia para você.
2: Bom dia, Carol. Bom dia a todos do Giro CBN Amazônia. O cirurgião plástico André Melo presta depoimento à Polícia Civil nesta quarta-feira, né? O depoimento está previsto para 10h30 da manhã. Ele é investigado pela morte de Giovana Coelho, de 29 anos, que morreu no dia 8 de agosto após ser submetida a cirurgias plásticas em um hospital no centro de Belém. O médico recebeu a intimação e confirmou que vai comparecer para prestar esclarecimentos. Familiares de Giovana também devem ser ouvidos pelos investigadores. A Polícia Civil também deve receber o prontuário médico da jovem entregue pelo Hospital Beneficente Portuguesa. O documento deve ajudar a esclarecer o estado clínico de Giovana, os procedimentos realizados e o atendimento após a cirurgia. O inquérito é investigado inicialmente como possível homicídio culposo. A defesa da família também relata que mais de 10 pessoas procuraram o escritório com queixas sobre o atendimento do médico e devem ser apresentadas à investigação. Carol, volto com você.
1: Agradeço, Diego, pelas informações. Bom dia para você. Conselho Nacional de Justiça afasta 3 juízes do Amazonas por má gestão e lentidão de processos. Eros de Souza.
3: Bom dia, Carol. Bom dia aos ouvintes da CBN Amazônia. A Corregedoria Nacional de Justiça afastou por 120 dias esses 3 juízes do Tribunal de Justiça do Amazonas por má gestão e essa lentidão nos processos, além de um por possível falta de imparcialidade. Essa decisão ela foi apresentada pelo ministro Mauro Luiz Campbell Marques, do Supremo Tribunal de Justiça, na segunda-feira. E aí, durante esse período de afastamento, os magistrados não podem exercer quaisquer atividades jurisdicionais, mas não recebem também nenhum prejuízo no salário, inclusive continuam recebendo normalmente. Além das medidas de afastamento, o CNJ determinou a abertura de reclamações disciplinares individuais contra cada um dos juízes. Os 3 magistrados afetados pela decisão do CNJ são Leonei Figliuolo Harraquian, da 2ª Vara da Fazenda Pública, Rosselberto Imenes, da 7ª Vara Civil e de Acidente de Trabalho, e Marco Antônio Pinto da Costa, da 1ª Vara da Dívida Ativa Estadual. O TJ informou que vai cumprir integralmente a decisão proferida pelo Conselho Nacional de Justiça, observando os termos e determinações no âmbito da sua competência institucional. Carol.
1: Agradeço, Eros, pelas informações. Bom dia. Do Amazonas, seguimos a Roraima. Os 4 suspeitos da morte de um roraimense em Londrina, no Paraná, estão presos. A polícia investiga agora se Alexandre Rodrigues Ramos, de 27 anos, morreu ao cair do 14º andar ou se ele foi jogado do prédio. Naaman Mourão, bom dia para você.
4: Bom dia, Carol. Peritos estiveram aí no prédio, né, e avaliaram, portanto, as condições do apartamento, a cena do crime para fazer já a investigação inicial. Eles historiaram o local onde o corpo foi encontrado. O objetivo é reconstituir os últimos instantes para saber se houve uma queda acidental do apartamento ou se o corpo foi jogado. Também existe a suspeita, que será investigada, se o rapaz já tinha sido morto ou faleceu, portanto, ao cair. Alexandre Rodrigues Ramos, de 27 anos, estava no apartamento da namorada. O rapaz foi acusado por 5 homens de ter furtado uma câmera fotográfica avaliada em cerca de R$15 mil. Segundo a Polícia Civil, a partir daí, o grupo teria iniciado as agressões. Alexandre, segundo o inquérito policial, teve mãos e pés amarrados. Na manhã da última sexta-feira, o jovem foi encontrado caído ao lado de fora do prédio. A perícia, como mencionamos, vai apontar se ele se jogou pulou do apartamento numa tentativa de escapar das agressões ou se foi arremessado. Os quatro jovens, portanto, suspeitos dessa agressão, foram presos em flagrante por tortura, cárcere e assassinato. Em depoimento, três deles admitiram as agressões, mas negaram ter jogado o corpo da vítima pela janela. Dentro do apartamento, os policiais encontraram a porta do quarto trancada pelo lado de fora e também indícios de alteração no local do crime. A suspeita é que eles tenham mexido no apartamento para dificultar as investigações. Esse Roraimense estava com a namorada, portanto, no município de Londrina, no Paraná, e, portanto, morreu na última sexta-feira. O corpo dele, inclusive, foi encontrado do lado de fora de um prédio. Agora, a Polícia Civil do Paraná investiga as circunstâncias desse caso. Carol.
1: Agradeço, Naaman. Bom dia para você. Juiz ferido em desabamento de ponte no Acre recebe alta após 2 meses internado. A Rita Pontes traz para a gente as atualizações. Bom dia.
0: Bom dia, Carol, é isso mesmo. O juiz aposentado Edinaldo Muniz, de 54 anos, recebeu alta após quase 2 meses internado por conta das lesões sofridas durante o desabamento da ponte Frei Paulino Baldassare em Sena Madureira, no interior do Acre. Isso aconteceu no mês de junho. Ele saiu do hospital em São Paulo no último dia 3, mas segue no estado paulista em tratamento médico. Ele confirmou que a reabilitação consiste em muita fisioterapia e outras atividades, mas ainda não há previsão para retorno para o Acre. No final de julho, Edinaldo conseguiu ficar de pé e dar alguns passos com a ajuda de um andador. Só para lembrar desse caso, a ponte desabou na noite do dia 5 de junho com 4 pessoas sobre a estrutura, mesmo com a interdição desde o dia anterior, justamente pelo risco de desabamento às margens do rio Iaco. Edinaldo fazia uma transmissão ao vivo no local quando a estrutura desabou e dos 4 feridos, ele foi o que ficou mais grave e o último também a receber alta. O Everton Murieta, de 34 anos, foi o primeiro dos sobreviventes a receber alta médica. Já no dia 9 de junho, foi a vez do advogado Ednei Muniz, de 51 anos, deixar o hospital. E no dia 11 do mesmo mês, Antônio Moraes Lima, filho, de 36 anos, recebeu alta do pronto-socorro de Rio Branco após passar por cirurgia ortopédica e retirar um dreno torácico. Lembrando que o juiz ele teve um traumatismo craniano, um trauma interno abdominal e renal e passou por 9 cirurgias por conta das lesões, recebeu alta, né, do hospital lá em São Paulo, mas continua em tratamento médico no estado de São Paulo e a gente espera aí quando ele retorna para o estado acreano. Ainda não retornou, mas a gente vai ficar aguardando e acompanhando esse caso por aqui. Carolina.
1: Obrigada, Rita. Bom dia para você. Até já. Acidentes envolvendo bicicletas aumentam mais de 5% em Macapá. Entre janeiro e julho deste ano, né, comparando ali ao primeiro semestre de 2025, nós vamos conversar agora com o Luiz Felipe Santos. Ele traz para a gente esse comparativo, os números atualizados. Bom dia para você.
5: Oi, Carol, bom dia. Os dados são do Batalhão de Trânsito Urbano e Rodoviário da Polícia Militar do Amapá e incluem ocorrências nas vias urbanas e nas rodovias da capital. Nos primeiros 7 meses de 2026, foram registrados mais de 110 acidentes contra 110 no mesmo intervalo do ano passado. Do total deste ano, 88 casos ocorreram em ruas e avenidas e 28 em rodovias. Segundo o Batalhão de Trânsito, grande parte das ocorrências poderia ser evitada. Para os motoristas, a recomendação é manter distância segura dos ciclistas, reduzir a velocidade nas ultrapassagens e redobrar a atenção no trânsito. Aos ciclistas, a orientação é usar equipamentos de proteção, respeitar a sinalização, priorizar ciclovias e utilizar itens que aumentam a visibilidade, principalmente nas vias de maior movimento daqui de Macapá. Carol.
1: Obrigada, Luiz. Bom dia. Um grave acidente registrado em uma das principais rodovias da Amazônia Ocidental terminou com 3 mortos e mobilizou equipes de resgate por horas em Rondônia. João Alves está conosco. Bom dia, João.
6: Oi, Carol, bom dia para você e para quem está nos acompanhando. A principal atualização que a gente tem desse caso é a confirmação da terceira morte e a identificação das vítimas do acidente registrado no quilômetro 619 da BR-364, no município de Itapuã do Oeste, a cerca de 100 quilômetros aqui da capital, Porto Velho. O IML divulgou os nomes das vítimas, são eles Samuel da Silva Ânsia, morador de Montenegro, aqui em Rondônia, Eliezer de Araújo Silva, caminhoneiro de Roraima, e Larissa Estela Oliveira Souza, adolescente, moradora de Boa Vista também. O acidente aconteceu no fim da tarde da segunda-feira, e só agora que veio, né, que vieram essas atualizações com os nomes e a terceira morte confirmada também. Esse acidente envolveu 3 veículos de carga que trafegavam pela BR-364, esse acidente rodovia que liga Rondônia a outros estados, né, da região norte, e é considerada estratégica para o escoamento da produção agropecuária. Segundo a PRF, a ocorrência teve início com uma colisão frontal. Após o impacto, houve um incêndio de grandes proporções que destruiu os veículos e dificultou o trabalho de identificação das vítimas. A rodovia ficou totalmente interditada durante o atendimento da ocorrência e o trânsito só foi liberado na madrugada da terça-feira após a conclusão dos trabalhos de resgate e perícia. Agora, Carol, a expectativa é que pela divulgação do laudo da PRF, que deverá apontar a dinâmica da colisão e ajudar a esclarecer o que provocou esse acidente que teve esse impacto, né, pelo incêndio que se seguiu aqui também na região. Carol.
1: Agradeço, João. Desejo a você e a todos um bom dia. Já já a gente volta a conversar. Agora, no horário de Brasília, 10h17.
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2: Agora são 10h19.
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2: E vamos falar agora sim, vamos lá com o quadro que acontece às quartas-feiras, o quadro Águas que Transformam. Vamos falar sobre a importância de aquíferos, os riscos de contaminação e os cuidados necessários para prestar as águas subterrâneas. E para falar sobre esse assunto, recebemos a Aline Mária Meguins de Lima, professora do Instituto de Geociências da Universidade Federal do Pará. Aline, para começar, qual é a importância dos aquíferos para o abastecimento de água e para o meio ambiente?
12: Os aquíferos, eles são importantes para o abastecimento porque eles são uma fonte alternativa de suprimento de água para a população. Porém, dependendo da condição do aquífero, um aquífero livre, um aquífero confinado, dependendo das condições do substrato, você vai ter uma água com um determinado padrão de qualidade. Então, é importante que a população saiba que não é porque está usufruindo de água de poço, ela está segura de qualquer problema vinculado a uma contaminação hídrica, principalmente nas áreas urbanas, onde você tem aí toda uma questão vinculada ao esgotamento sanitário e a presença de fossas.
2: Professora, pode explicar qual a diferença entre os aquíferos que a senhora acabou de mencionar?
12: O aquífero livre é aquele aquífero em que você tem um potencial de tudo que cai na superfície chegar até ele. O aquífero confinado é aquele aquífero que ele está mais protegido, porque ele está, como o nome diz, confinado entre camadas que tem dificuldade de, que impedem, né, que qualquer coisa chegue diretamente ao aquífero. Então, normalmente, os aquíferos confinados, eles são, fornecem água com uma qualidade superior aos aquíferos livres.
2: Como a contaminação do solo pode chegar às águas subterrâneas?
12: A contaminação do solo chega nas águas subterrâneas a partir de um processo direto de infiltração, onde essa água ela percola na superfície do solo e vai carregando todos os nutrientes, vai carregando elementos químicos, vai reagindo, né, provocando o maior número de reações. E com isso, ela vai deslocando esse material cada vez mais para os níveis inferiores. É por isso que é importante que a população atente para o consumo de águas de aquíferos livres, pois eles são os mais vulneráveis, os que se encontram de uma maneira mais exposta a esse tipo de processo.
2: Quais são as principais atividades e substâncias que podem oferecer risco de contaminação?
12: Todas as substâncias que têm algum tipo de questão nociva ao ser humano, se é jogada diretamente do solo, se é acumulada diretamente no solo, com a ação das águas, pode ter um processo de percolação. O mais importante de tudo é que a população saiba que as nossas aqui na região, principalmente na região metropolitana de Belém, existe um substrato com características de porosidade e permeabilidade que favorece esse tipo de situação. Então, é importante alertar aos órgãos responsáveis sobre quaisquer dejetos, qualquer material, qualquer lançamento em superfície, pois sempre há, principalmente com o nosso quantitativo de chuva, um potencial de percolação e de chegar principalmente a essa água que está exposta nos aquíferos livres.
2: Quais cuidados podem ser adotados para evitar a contaminação do solo e das águas subterrâneas e qual a importância do monitoramento da qualidade das águas subterrâneas?
12: Os problemas são problemas vinculados à saúde humana, então a gente tem uma questão muito séria, principalmente com as fossas e com o nosso sistema de coleta de esgotamento sanitário. Nas áreas urbanas, vazamentos de tubulações podem permitir uma longa infiltração ao longo do tempo, e a não ser que a população haja algum tipo de surto, a população vai sentindo gradualmente os efeitos dessa alteração da qualidade da água, e muitas vezes nos postos de saúde isso não é registrado corretamente. Às vezes a gente perde o dado de uma doença de vinculação hídrica única e exclusivamente porque ainda não é registrada dessa forma. A população acaba considerando comum aquele uso da água. Se ela não sentir cheiro, se ela não sentir sabor, ela não consegue identificar esse padrão de alteração. Então, é muito importante a atenção da sociedade ao uso da água do poço. Que poço é esse? Foi perfurado corretamente? qual a profundidade dele, quais são as condições que estão ocorrendo essa captação, está sendo feita uma análise da qualidade da água. Se você mora num prédio que tem poço, faça ou exija que o seu condomínio tenha uma análise de qualidade de água, pelo menos, no mínimo, a cada 6 meses, contemplando aí os períodos sazonais de maior ou menor volume de chuva, que isso daí é extremamente importante para que para quem está usufruindo dessa água acompanhe e saiba que tipo de água está tomando.
2: E para encerrar, qual é a principal mensagem para a população sobre a preservação dos aquíferos?
12: Os lençóis subterrâneos, eles são bens extremamente valiosos, porque são águas que estão armazenadas no subsolo. Você não tem o reconhecimento dela da mesma forma que você tem o reconhecimento dos rios. Você precisa do poço para identificar. Do ponto de vista do monitoramento, o Serviço Geológico do Brasil faz um excelente trabalho com o Sistema de Formação de Águas Subterrâneas, que é o SIAGAS. Porém, a densidade de poços necessária para a gente realmente conhecer o potencial das nossas águas subterrâneas, deveria ser muito alta para a gente poder entender esse processo. O que a gente tem, a gente consegue mapear, fazer uma avaliação, entender de forma geral alguns sistemas, mas dificilmente consegue ter a real definição, a real compreensão da dimensão desses sistemas aquíferos. Em Belém, na região metropolitana, falta um monitoramento, falta um controle para a gente entender o efeito cumulativo de diversos poços. Muitos edifícios próximos uns aos outros consomem água do mesmo aquífero e não é um volume pequeno. Nós temos aí 80 apartamentos, 60 apartamentos, todos consumindo água de uma forma intensa, então nós não temos esse dimensionamento do efeito sobre os níveis aquíferos. Então, muitas vezes você observa prédios tendo algum tipo de deslocamento lateral, você observa áreas no asfalto afundando, você observa o substrato, né, nossa base se mexendo, né, tendo algum tipo de deformação. E se pergunta o porquê de ocorrer isso. E uma das coisas que precisa ser investigada para entender esse porquê é a relação com as águas subterrâneas. Se está havendo algum tipo de alteração, principalmente dos níveis mais rasos. Então, é extremamente importante a compreensão do nosso subsolo, a compreensão do dimensionamento das águas subterrâneas e a compreensão da variação de qualidade dessas águas.
2: Muito bem, conversamos com a Aline Maria Meguin de Lima, professora do Instituto de Geociências da UFPA. Professora Aline, muito obrigado pela participação e pelos esclarecimentos.
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0: Outra mudança envolve o teste do bafômetro. A norma cria procedimentos para diferenciar a ingestão efetiva de bebida alcoólica da presença de álcool residual de produtos como bombom de licor e pão de forma. A medida prevê uma espécie de pré-teste que já era realizado em alguns estados. A Bolsa de Valores de São Paulo opera em alta de 1,67% aos 169.117 pontos. O dólar comercial está em baixa de 1,12%, negociado a R$ 5,16. O euro vale R$ 6,01, queda de 0,49%. No horário de Brasília, 10h30.
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1: De volta com sua Estação CBN às 10 horas e 31 minutos e o Centro Cultural João Fona em Santarém, no Oeste Paraense, recebe a segunda edição de Arte do Patrimônio Cultural da Amazônia. O evento gratuito fica aberto para visitação do público até o dia 30 de setembro. A mostra reúne 10 obras de artistas paraenses sobre os impactos da crise climática na região. As peças foram selecionadas por meio de um edital de fomento cultural, avaliado por uma comissão de curadores. Os trabalhos em exposição representam artistas de 5 municípios do Pará. As obras reúnem produções vindas de Santarém, Itaituba, Oriximiná, Abaetetuba e Salinópolis. O espaço conta com estrutura completa de acessibilidade para os visitantes e o local oferece intérprete de língua brasileira de sinais, áudio, descrição e materiais de apoio impressos em braille. A organização da mostra vai lançar um catálogo digital gratuito com a história dos artistas participantes. O projeto cultural é financiado com recursos da Política Nacional Aldir Blanc de Fomento à Cultura. Uma boa pedida aí para a região oeste do Pará, pouco de cultura. São 10h32, vamos de intervalo, daqui a pouco a gente volta no Estação CBN.
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1: Muito bem, de volta com seu Estação CBN às 10 horas e 42 minutos. E Belém recebe no dia 25 o Encontro Empresarial Agro 2026, que tem como tema Conectando Agronegócios na Amazônia com Mercados Globais. O evento deve reunir mais de 70 grandes empresários, autoridades e especialistas do setor agroindustrial do norte brasileiro. A proposta é discutir o protagonismo do Pará no agronegócio amazônico, as oportunidades de internacionalização, sustentabilidade, crédito e investimentos. E para falar sobre este assunto, a gente conversa agora com o Rodrigo Soup, idealizador do encontro, e Joslane Macedo, sócia da Finest Capital e apoiadora do evento. Muito bom dia, Rodrigo, Joslane, sejam bem-vindos à CBN.
10: Bom dia, obrigado pelo espaço.
11: Bom dia, obrigada aí pela oportunidade para divulgar esse evento que está prestes aí a acontecer.
1: Vamos lá, vou começar aqui com o Rodrigo. Rodrigo, qual é a proposta da segunda edição do Encontro Empresarial?
10: Na verdade, esse é um formato de evento que a gente já produz já há mais de 5 anos aqui em Belém, na nossa região. A Expo é uma plataforma de conteúdo empresarial especialista em empresas aqui do Norte. Então, o nosso intuito é produzir conteúdo de alto valor, de alto nível para os empresários da nossa região. A gente tem a oportunidade de receber alguns dos maiores empresários da agroindústria, assim como a gente já fez eventos na área da construção civil, na área da saúde, justamente para que eles possam debater, falar sobre oportunidades, atrair investimentos para a nossa região. E a gente tem um canal aí que é um canal, uma via, né, de networking empresarial muito forte também. Então, a gente vai ter aí alguns dos principais empresários do nosso setor, né, que a Joslane vai falar, inclusive, alguns que a gente está trazendo de fora para comentar sobre esse tema, que é um dos principais setores econômicos aqui do Estado. Então, a gente fica muito feliz de proporcionar isso mais uma vez.
1: Certamente. Agora eu vou falar com a Joslane. Joslane, o acesso a crédito e investimento é um dos desafios do produtor rural. O que precisa mudar para facilitar esse acesso?
11: Então, Diego, realmente é um desafio mesmo, como você falou, né? Tendo o cenário hoje que nós vivemos aí, econômico, né? Estamos vivemos e convivemos com vários desafios financeiros, o que acaba às vezes travando aí a evolução dos negócios, inclusive no mundo agro, que tem aí uma parcela extremamente significativa aqui no nosso estado. O que a gente precisa fazer para isso? Acho que esse evento que está acontecendo é justamente um ponto de partida para que essas conexões aconteçam, né? Eu acho que as conexões financeiras dentro, o produtor com as instituições, com os players financeiros, através de empresas que facilitem essa chegada, o entendimento e uma leitura boa de cenário, um bom assessoramento, um blend de operações que a gente pode estruturar, isso faz uma grande diferença no acesso ao mercado de crédito, né? Então, assim, a gente precisa fazer uma colcha de retalhos, né? Nós precisamos agregar vários players aí para que as coisas aconteçam. Hoje, informação realmente faz uma grande diferença nesse mercado também.
10: Sim.
1: Com certeza. Vou voltar aqui com o Rodrigo, que vai explicar para a gente qual é o papel do Pará no agronegócio amazônico e que o Estado ainda precisa avançar.
10: Na verdade, eu não estou como especialista no agro, né? Eu trabalho especificamente produzindo conteúdo para as empresas acessarem as melhores oportunidades. Então, para responder essa pergunta, a Joselaine, na verdade, é mais preparada para isso, mas a gente, através desse movimento, que é o Encontro Empresarial do Agro, segunda edição, que a gente está promovendo, a gente vai trazer justamente alguns dos maiores especialistas do mercado para falar sobre isso. E a gente vai estar com o ex-presidente do Banco do Brasil como convidado especial para participar do evento, vai estar com o secretário do Agro e Pesca, né, Giovanni Queiroz, com o presidente da FAEPA, que é a Federação das Indústrias do Agronegócio Paraense. Então, essas pessoas, sim, elas conseguem dizer qual é o posicionamento do Pará. Na verdade, a gente já teve algumas reuniões com eles e eles disseram que tem, de fato, muitas oportunidades acontecendo. O Pará tem o perfil de ser um dos principais produtores e exportadores de alguns dos produtos como soja, carne, bovina também. Então, a gente precisa entender como esse mercado está acontecendo, quais são as oportunidades que a gente precisa melhorar. Entendemos que também a infraestrutura ela tem um papel muito importante e que a gente é um dos nossos gargalos, na verdade. Então, essa oportunidade, esse movimento é interessante porque a gente coloca os grandes empresários que precisam dessa facilitação de estrutura, de investimento e também as pessoas que estão aí para resolver essas questões. Então, é um debate saudável, né, sobre negócios. Inclusive, a gente vai estar com o pessoal, vocês da CBN vão estar lá com a gente. A gente tem a grata felicidade de contar com a participação da CBN, que também é um importante canal de negócios. Então, vai ser um movimento muito interessante. A Joselaine também pode falar um pouquinho sobre o agronegócio no Pará e como ela vive isso diariamente, tem mais conteúdo para falar. Né?
11: Ok, vou fazer aqui um adendo à fala do Rodrigo. Hoje, no Pará, nós temos aqui grandes negócios, né? Um celeiro realmente de negócios. Nós estamos falando da cadeia do açaí, nós estamos falando da cadeia do cacau, nós estamos falando da cadeia pecuária. O segundo maior rebanho bovino é aqui, né? Está aqui no Pará. Então, nós temos a questão logística, nós temos um porto aqui do lado que faz que proporciona um melhor escoamento e um custo bem melhor também para que esse produto saia aqui do país. Então, nós temos diversos pontos favoráveis, né? Nós temos clima, nós temos água e temos pessoas bem capacitadas para desenvolver esse trabalho lá no campo, né? O que nós precisamos, e o que eu acho que o Rodrigo teve esse olhar bem clínico, é realmente unir essas pontas, né? É unir o produtor, o industrial, a pessoa que já está num outro passo, num outro patamar, de industrializar o seu produto, conectar com pessoas que podem abrir mercados internos e mercados internacionais também, que existe uma procura muito grande para alimento, né? É uma coisa assim que realmente ninguém fica sem.
10: Sim.
11: E o que nós estamos buscando também, como o Rodrigo falou, ex-presidente do Banco do Brasil, que tem uma vivência enorme em viabilizar esse tipo de mercado, né? Vem também dois ex-diretores do banco, um do agro e o outro de mercados internacionais, tem uma vivência em gestão internacional do banco, né? Foi gestor do banco por 15 anos em toda a Europa. Então, assim, a gente vai trazer pessoas que podem viabilizar ainda mais, alavancar ainda mais esses negócios. Esse é o objetivo, fazer as coisas fomentarem num nível de profissionalismo com muita excelência. Acho que esse é o nosso objetivo maior.
10: Na verdade, o tema que a gente escolheu para essa segunda edição, no ano passado a gente fez a primeira edição mais para unir o mercado e entender como a COP30 iria acontecer, que a gente fez o evento antes da COP30, e agora nessa segunda edição a gente escolheu um tema mais próximo da dor do empresário do agronegócio, porque quando você fala em agro, você pensa em uma das oportunidades que é de exportação. Então, como a gente pode conectar toda a produção que acontece aqui na nossa região amazônica com mercados globais? Então, a gente está trazendo justamente alguns dos especialistas que mais entendem do assunto. Tem também aí a oportunidade do Mercosul, né, da União Europeia e Mercosul, que é um grande canal agora para evasão de exportação e também de importação. Então a gente precisa entender como esses mercados vão acontecer, o que está sendo preparado para isso tudo. Sabemos que agora a descoberta de petróleo na margem equatorial também vai trazer investimentos que toda uma cadeia vai poder aproveitar. E precisamos acelerar investimento, indústria, agroindústria precisa de investimento. E a gente precisa ouvir as pessoas justamente que precisam acessar isso.
1: Certamente. Você que está acompanhando aqui o Estação CBN, a gente está conversando sobre o Encontro Empresarial Agro 2026, que tem como tema Conectando Agronegócios da Amazônia com Mercados Globais. Aqui nos estúdios a gente está recebendo o Rodrigo Sopi, idealizador do encontro, e Joslane Macedo, sócia da Finest Capital e apoiadora do evento. O evento que será dia 25 de agosto, na terça-feira que vem, daqui a uma semana aqui na capital. Vou falar com a Joslane, porque, Joslane, as exigências de ESG e sustentabilidade estão cada vez maiores. Como transformar essas exigências em oportunidades para o produto?
11: Realmente, né? Hoje a gente fala em crédito, a gente fala em empreender, a gente já associa a sustentabilidade e os temas de ESG. Hoje, as empresas e os produtores que têm já esse viés, esse link, facilita muito mais o acesso ao crédito, porque quando nós estamos falando de fundos internacionais, por exemplo, estamos falando ligados à Amazônia, já existe esse olhar. Então, quando nós estamos desenvolvendo qualquer projeto, né, o termo sustentabilidade ele já vai anexo, ele já nasce com o projeto. Então, eu falo que nós estamos aqui vivendo num lugar privilegiado, né, numa situação privilegiada, que é a área, a região norte, a região amazônica, onde nós temos aí todos esses requisitos que alguns outros lugares do mundo não têm. Então, quando nós vamos apresentar, nós trabalhamos muito com projetos, né, nós vamos apresentar os projetos e colocamos essa aonde estão inseridos, aonde nós estamos captando esses produtores, essas agroindústrias, os olhares são outros aqui para nós.
10: A gente está acompanhando, inclusive, que, por exemplo, alguns estados, na verdade, o estado do Havaí, nos Estados Unidos, começou a produzir açaí e eles estão começando a colher, já as primeiras colheitas estão saindo, eles estão dizendo que já podem, como é que fala, abastecer toda uma cadeia, né?

0: selo, né?
1: Exato.
0: O selo produzido no Pará, né? E isso tem um valor agregado muito
1: grande. Quando a gente fala que produtos estão sendo feitos e produzidos na Amazônia, o mercado do Brasil e o mercado global, de forma geral, tem muito interesse, porque é uma região realmente rica e a gente precisa levantar essa bandeira e dizer que é nosso, né?
0: Exatamente. Uma região de sustentabilidade, né?
1: Sim.
0: Esse com certeza. Valor.
2: Falou do açaí, né? Açaí é espetacular. Sou testemunha para falar, acho que muita gente também. E vou fazer uma pergunta final para vocês, deixar o convite para o público. E o que vocês esperam do encontro empresarial? Né? O legado desse encontro? Qual o resultado que vocês esperam que esse encontro da semana que vem possa deixar para o agronegócio paraense?
1: Na verdade, a gente entende que essa vai ser uma oportunidade para falar sobre agro e fazer negócios no setor do agro e também outras cadeias que estão ali também acompanhando. A gente espera que investimentos sejam feitos a partir de oportunidades que vão ser apresentadas e a gente espera que o empresário do agro também tenha acesso a esse crédito, acesso a esse investimento, acesso a essa infraestrutura, que ele possa ser mais independente e possa conectar de fato o mercado do agronegócio com outros mercados globais. Saiu uma notícia, inclusive, que o Amapá está vendendo toda a produção do açaí para a China. Os amapaenses vão precisar do nosso açaí, né? Porque eles já estão vendendo. Então, esse é o potencial grande. A gente tem que aproveitar e trabalhar. E ficamos felizes de ser um canal que vai mostrar ainda mais para o Brasil o que o Norte tem no setor do agronegócio.
0: Nós precisamos diminuir as fronteiras, né? Nós precisamos diminuir essa distância que há entre o agro e o recurso, entre o agro e a conexão, entre o agro e o profissionalismo, para colocar os seus produtos, gerar receita, gerar riqueza e fazer com que toda essa cadeia se movimente. Eu acho que esse evento tem essa finalidade, né? Uma das é colocar as pessoas conectadas com as pessoas certas e nesse momento. Eu acho que nós estamos vivendo um momento muito interessante, ainda tem tempo da gente fazer muita coisa, realmente essa conexão. Eu acho que os negócios é consequência desse grande encontro. Pessoas vão poder se conhecer, pessoas importantes, pessoas chaves e que vão poder conduzir um negócio de excelência. Acho que é isso que nós precisamos aqui colocar, né? O Rodrigo tem essa iniciativa muito bacana de setorizar esse encontro. Isso vai ser muito, muito legal. Eu acho que isso vai alavancar outros grandes negócios aqui para o Estado, com certeza.
2: Perfeito. Conversamos com Rodrigo Soup, idealizador do Encontro Empresarial Agro 2026, e Joslane Macedo, sócia da Finest Capital, sobre os desafios e as oportunidades para o agronegócio paraense. Lembrando que o encontro será na terça-feira da semana que vem, dia 25, em Belém, com a participação de empresários, autoridades e especialistas do setor. Rodrigo, Joslane, muito obrigado por estarem aqui nos nossos estúdios e a gente se encontra na terça-feira que vem lá.
0: Com certeza. O encontro já está mais do que marcado.
1: Estão todos convidados para participar.
2: Perfeito. São 10h58, vamos de intervalo, vamos para o Repórter CBN, daqui a pouco a gente volta.
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0: quarta-feira, 19 de agosto de 2026. Chega a 23 o número de mortos numa batida entre um micro-ônibus e uma carreta no interior do Paraná. Duas crianças estão entre as vítimas. Cinco pessoas ficaram feridas. O acidente aconteceu no trecho da BR-373, que corta o município de Ipiranga. O micro-ônibus era da Secretaria de Saúde de Imbituva e transportava pessoas que fariam tratamento em cidades da região metropolitana de Curitiba. A carreta era de Erechim, no Rio Grande do Sul. O presidente Lula decretou o luto oficial de 3 dias em todo o país em homenagem às atrizes Glória Menezes e Laura Cardoso. Glória morreu aos 91 anos no Rio de Janeiro de causas naturais. Em 6 décadas de carreira, a atriz atuou em novelas que marcaram época, como Guerra dos Sexos, Rainha da Sucata e Torre de Babel. Ela teve como principal parceiro de atuação o marido, Tarcísio Meira, que morreu aos 85 anos em decorrência de complicações da Covid-19 em 2021. Já a atriz Laura Cardoso morreu aos 98 anos na noite de segunda-feira em São Paulo. O Irã considera atacar alvos militares dos Estados Unidos na Europa caso a guerra no Oriente Médio tenha uma nova escalada. A informação é do jornal britânico Financial Times. Um dos potenciais alvos seria uma base aérea na Bulgária, que tem sido usada pelo exército americano para reabastecimento desde o mês passado. Outra instalação que pode estar na mira é uma base aérea no Chipre. O local foi atacado por um drone iraniano em março. No horário de Brasília, 11:03.
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1: Segunda edição do Giro CBN Amazônia, conectando os estados da região norte. Em Rondônia, a Justiça Federal aceitou a denúncia contra um homem acusado de liderar um garimpo ilegal de diamantes em terras indígenas. Segundo o MPF, ele coordenava um acampamento com cerca de 15 garimpeiros e usava um rádio clandestino para alertar sobre a fiscalização. Eliane Alves conosco, bom dia para você.
2: Olá, bom dia, Carol. Bom dia a todos. Pois é, Carol, a denúncia do Ministério Público Federal foi aceita integralmente pela Justiça Federal. O homem é acusado de atuar na extração ilegal de diamantes nas terras indígenas Roosevelt e Parque Aripuanã, na região de Vilhena. Ele foi flagrado pela Polícia Federal em maio de 2023, durante a Operação Oráculum, realizada em conjunto com o IBAMA e o Ministério Público Federal. Com ele foi encontrado um rádio comunicador não homologado pela Anatel. Segundo a investigação, o equipamento era usado para monitorar a fiscalização e coordenar o garimpo. O acusado também responde por extração mineral sem autorização, invasão de terras públicas e usurpação de bens da União. Ainda de acordo com o Ministério Público Federal, ele teria admitido atuar no garimpo há cerca de 5 anos e estava há 15 dias no local do flagrante, onde coordenava o acampamento. Carol?
1: Agradeço, Eliane. Bom dia para você, bom trabalho. O Ministério Público de Contas de Roraima abriu uma investigação para apurar possíveis irregularidades em uma parceria firmada entre a Universidade Estadual de Roraima e o Instituto Brasileiro de Cidadania e Ação Social. A representação foi encaminhada ao Tribunal de Contas do Estado de Roraima. Naaman Mourão, bom dia.
3: Bom dia, Carol. O Ministério Público de Contas aqui do nosso estado de Roraima, apresentou ao Tribunal de Contas uma representação para apurar essas supostas irregularidades em um contrato que foi firmado pela UER, a Universidade Estadual de Roraima, em um instituto, o IBRAS, que se trata do Instituto Brasileiro de Cidadania e Ação Social. O acordo, segundo o Ministério Público de Contas, prevê repasses de mais de 8 milhões de reais e faz parte de uma investigação da primeira Procuradoria de Contas. A representação aponta que, em dezembro do ano passado, foram transferidos mais de 1 milhão de reais ao IBRAS, a primeira parcela desse montante todo, que, segundo o acordo, deve ser transferido ao órgão, mas o MPC afirma que naquela data o Instituto Ibra já estava em torno de 80 dias em situação de impedimento legal para celebrar novas parcerias com o poder público. Ou seja, o Ibra não poderia mais prestar nenhum tipo de serviço para o governo do estado ou qualquer órgão público. E isso segundo a análise do Ministério Público de Contas. Mesmo com esse impedimento, a UER firmou esse contrato com o Instituto. Essa mesma investigação, que agora foi parar no Tribunal de Contas, aponta ainda que o pagamento desse mais de um milhão de reais dessa parcela inicial foi feito sem documentação que comprovasse que o serviço que foi acordado fosse de fato ali prestado para a Universidade Estadual. Em nota, a instituição, a UER, Universidade Estadual de Roraima, afirmou que não foi notificada oficialmente da decisão, ressaltou que tão logo isso ocorra, vai prestar os devidos esclarecimentos ao devido órgão competente. A rede amazônica não conseguiu acesso com o IBRAS, que se trata justamente do Instituto Brasileiro de Cidadania e Ação Social. Nós seguimos acompanhando. Carol.
1: Obrigada, Naaman. Bom dia para você. O Amazonas tem o maior número de indígenas aptos a votar nas eleições de 2026 entre os estados brasileiros, segundo dados do Tribunal Regional Eleitoral do Amazonas. Ao todo, são 73.580 eleitores indígenas no estado. O número representa 25,6% de todo o eleitorado indígena brasileiro e 53,7% dos eleitores indígenas da região norte. De acordo com o TRE Amazonas, também houve crescimento no contingente de eleitores indígenas em comparação com 2024, quando o Amazonas tinha 37.359 pessoas identificadas como indígenas no cadastro eleitoral. Em 2 anos, houve um aumento de 36.221 eleitores indígenas no estado, o que representa um crescimento de quase 97%. O número, né, também amplia o peso político dos povos originários nas eleições. No Amazonas, onde estão concentradas centenas de comunidades indígenas, o voto pode ser um instrumento importante para levar ao debate eleitoral demandas relacionadas à saúde, educação, território, infraestrutura e acesso a serviços públicos. 2 delegados da Polícia Civil do Amapá estão entre os melhores delegados de polícia do Brasil em 2026. Nós vamos conversar com Luiz Felipe Santos. Bom dia.
0: Olá, Carol. Bom dia. Eduardo Quadrotti e Leonardo Alves receberam destaque em categorias diferentes pelo trabalho desenvolvido na segurança pública daqui do Amapá. Quadrotti foi eleito pelo segundo ano consecutivo o melhor delegado do Brasil na categoria gestão. Ele comandou a Coordenadoria Especial de Combate à Corrupção e ao Crime Organizado, Laboratório de Tecnologia contra a Lavagem de Dinheiro e áreas voltadas ao combate aos crimes fazendários. Atualmente coordena a Rede Recupera no Ministério da Justiça e Segurança Pública. Para ele, o reconhecimento demonstra que as dificuldades geográficas do Estado não impedem avanços na segurança pública. Ele também destacou o trabalho das equipes atuantes no combate ao crime organizado e na recuperação de ativos. Já o delegado Leonardo Pires entrou pela primeira vez na lista dos melhores do Brasil. Ele recebeu reconhecimento na categoria Profissional Destaque em razão da atuação em investigações criminais e operações de combate ao crime organizado. Leonardo afirmou que essa premiação representa o reconhecimento de anos de dedicação à Polícia Civil do Amapá e ressaltou que o resultado também pertence aos policiais que trabalharam com ele nas delegacias por onde passou. Os dois delegados exercem funções estratégicas no combate ao crime organizado e colocam o Amapá em posição de destaque no cenário nacional da segurança pública. Carol.
1: Agradeço pelas informações, Luiz. Bom dia para você, bom trabalho. Até a próxima. Ex-padre tem absolvição revertida e é condenado por estupro no Acre. Sara Helena, bom dia.
4: Bom dia, Carol. O padre, que havia sido inocentado no crime de estupro em agosto do ano passado, teve absolvição revertida e foi condenado a 9 anos e 6 meses de reclusão em uma nova decisão emitida nesta última terça-feira. A informação foi confirmada pelo tribunal e ele vai poder recorrer em liberdade e cabe recurso da decisão. Os crimes julgados, no caso, aconteceram entre 2008 e 2009, quando Fábio Amaro era pároco aqui em Rio Branco. Na época, o rapaz, a vítima, tinha cerca de 16 anos e uma segunda denúncia também foi feita por uma jovem que se confessava com ele. Contudo, Amaro respondeu criminalmente apenas pelo estupro contra o rapaz. O caso envolvendo a jovem foi considerado prescrito. O jovem que foi vítima do caso pediu para não ser identificado, mas afirmou para a nossa equipe que a condenação é um reconhecimento da justiça depois de anos de sofrimento pelo crime a qual ele foi submetido na adolescência. No dia 30 de agosto do ano passado, o ex-padre foi inocentado por falta de provas, mas o Ministério Público entrou com recurso e conseguiu que o caso fosse analisado mais uma vez. Além da pena de prisão, a decisão determinou que Amaro pague R$10 mil à vítima por danos morais. Carol.
1: Obrigada, Sara. Bom dia para você. Até a próxima. Suspeito é preso na Grande Belém por abuso sexual no Rio de Janeiro. Diego Beckman, bom dia.
5: Bom dia, Carol. Bom dia a todos do Giro CBN Amazônia. A Polícia Federal, com apoio da Polícia Militar do Pará, prendeu nesta terça-feira um homem condenado pelo crime de estupro de vulnerável no Rio de Janeiro. A prisão foi feita em Benevides, município que fica na região metropolitana de Belém. De acordo com a Polícia Federal, a vítima é familiar do condenado. A prisão foi realizada após uma série de investigação da Polícia Federal, que localizou o foragido e acionou a Polícia Militar do Pará a fim de dar apoio na captura. O homem foi levado para a Superintendência da Polícia Federal no estado e, em seguida, encaminhado ao sistema prisional, onde permanece à disposição da Justiça. O mandado de prisão foi expedido pela 40ª Vara Criminal da capital do Tribunal de Justiça do Estado do Rio de Janeiro. Carol, volto com você.
1: Obrigada, Diego. Desejo a você e a todos um bom dia. Bom trabalho também. Agora no horário de Brasília, 11h15.
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5: De volta com o seu Estação CBN, são 11 horas e 20 minutos.
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5: Mário Tito está com a gente na ponta da linha para falar da coluna Amazônia e Mundo, e as reservas de ouro da Venezuela estão sendo tomadas pelos Estados Unidos. Mário Tito, bom dia.
10: Bom dia, Diego Beckman. Bom dia a todos os ouvintes da Rádio CBN. Um prazer falar com vocês. E olha só, tem uma coisa importante nessa notícia. A gente ficou super espantado com o domínio dos Estados Unidos sobre a Venezuela. Não nos esqueçamos que houve uma ação militar, inclusive, no ano passado, que fez com que Nicolás Maduro, presidente da Venezuela, fosse preso e está ainda hoje esperando julgamento nos Estados Unidos. Mas a notícia que veio agora é que, além dos Estados Unidos dominarem do ponto de vista político o país, porque a vice-presidente é totalmente alinhada aos Estados Unidos, também teve essa notícia de que as reservas internacionais da Venezuela, que nós chamamos de um colchão para sustentar financeiramente um país, que ficam exatamente em ouro no Reino Unido, estão sendo tomadas pelos Estados Unidos, de maneira tal que a Venezuela fique ainda mais dependente dos Estados Unidos nos seus gastos e no seu desenvolvimento econômico. Isso é um fato muito grave, viu, Diego?
5: Perfeito, Mário Tito. Situação que preocupa aí não só a Venezuela, mas também toda a América Latina, né?
10: É, isso traz para a gente uma preocupação muito grande, porque o domínio econômico de um país depende necessariamente de sua soberania monetária, né? Então, quando um país não pode acessar as suas reservas, significa que ele está sem soberania para garantir aquilo que é o básico de um Estado nacional, que é o cuidado da sua população. Então, a gente vê com muita preocupação, analisando do ponto de vista internacional, muita preocupação como a Venezuela, que é rica em petróleo, simplesmente está submetida aos interesses dos Estados Unidos do ponto de vista da economia internacional.
5: Exatamente. E outro foco que preocupa, a gente está falando de Estados Unidos, América Latina, porque vai chegar a eleição aqui no Brasil e o panorama da democracia no mundo com foco nas eleições na América do Sul e principalmente aqui no Brasil, que já está, ainda falta pouco mais de um mês, mas já está dando o que falar, principalmente no assunto, na pauta internacional, né, podemos dizer assim.
10: Isso. É isso, eu acho que esse é um tema que a gente vai tratar ainda em outros momentos aqui na coluna, mas eu quero logo iniciar dizendo o seguinte: não existe mais, nós estamos vivendo um mundo muito interconectado, então não existe mais decisões de um país que não impactam em outro país, e isso acontece especialmente do ponto de vista das relações políticas. A primeira coisa que eu preciso dizer é que as eleições dos países, elas têm interesse também de outros países. Tem ficado muito claro hoje que o problema da democracia no mundo é a ausência de soberania dos países para a tomada das suas próprias decisões. A gente tem visto em vários países o domínio de uma lógica de intervenção sobre o outro país, especialmente por conta das narrativas, das mídias sociais. E isso na América Latina. A gente olha para a América do Sul, Diego, a gente percebe desde lá, da Venezuela, Colômbia, Equador, Peru, Bolívia, Chile, Argentina, Uruguai, Paraguai, tirando o Uruguai, nós temos todos os países que sofreram de alguma forma intervenção nas suas eleições para terem governos alinhados aos Estados Unidos. Por isso que as eleições no Brasil, elas são muito estratégicas, porque é o único país da América do Sul que está apresentando essa dificuldade para os Estados Unidos, porque o governo não é totalmente alinhado aos Estados Unidos. Então as eleições de outubro têm esse caráter de interesse internacional. Para onde o Brasil vai a partir de outubro, define um pouco as ações dos Estados Unidos. Tendo o Brasil se alinhado aos Estados Unidos nas próximas eleições, significa que os Estados Unidos dominam todo o continente sul-americano. Se o Brasil continuar não alinhado aos Estados Unidos, temos uma outra perspectiva internacional. Por isso que as eleições de outubro são altamente estratégicas, não só para o Brasil em si, mas para a dinâmica internacional.
5: E a gente fala dos Estados Unidos, Mário Tito, mas vale lembrar que não é somente os norte-americanos estão de olho nessa eleição, mas eu acredito que a União Europeia e principalmente a China, né, também estão de olho nessas eleições.
10: Muito boa a sua colocação, exatamente. O Brasil ele é objeto de desejo, de interesse de todos os países. É um país que está entre os 10 mais ricos do mundo. Então, há um interesse, uma disputa hegemônica, seja da China, da União Europeia, da Rússia. E eu diria assim, vai depender muito de como os brasileiros irão votar para dizer o que é que nós queremos que o Brasil seja. É importante que quem vote, vote com aquela certeza de que um voto faz a diferença no destino do nosso país.
11: Perfeito. Você que está acompanhando a gente aqui na CBN Belém, a coluna Amazônia e Mundo com Mário Tito, sempre às quartas-feiras, dando aí suas opiniões aí sobre os acontecimentos internacionais. E tudo isso envolve uma tensão, né? Porque é tanta das informações. Ó, tivemos aí o terremoto na Colômbia recentemente, uhum. E uhum. Gerou até os países querendo ajudar, o governo colombiano às vezes até negando ajuda de países com ideologia diferente, não é isso, Mário?
10: Eu seguinte, talvez o grande o perigo que a democracia corre no mundo é exatamente que a democracia é sempre o atendimento da necessidade da... Então, quando você procura a democracia, grupo de pressão, você acaba de alguma forma prejudicando pessoas. Esse episódio que você falou aí do Abelardo Despriega, que é o presidente novo da Venezuela, negar ajuda, por exemplo, do México e do Chile, que são países profundamente com expertise muito forte nessa questão do resgate diante de terremotos, a negação de receber isso torna isso mais grave, porque impediu de você salvar a vida de muitos colombianos. A notícia de ontem, inclusive, de que Israel estava passando os tratores nos escombros sem primeiro verificar se havia algum tipo de sobrevivente, estarrecedora. Então, de certa forma, quando a democracia é capturada por interesses ideológicos, os primeiros que sofrem são os mais vulneráveis.
11: É isso mesmo, Mário Tito. Mário Tito sempre aí com sua categoria, dando um pouco da sua contribuição aqui na CBN. Para encerrar, Mário, tá chegando o Ciro de Vigia, né?
10: Nossa, o nosso Ciro de Vigia no segundo domingo de setembro, é o Ciro mais antigo do estado. É interessante que outro dia conversando com o jornalismo da CBN, a gente estava falando um pouco dessa importância dos sírios, nesse sentido de valorizar a cultura. Então não é só uma questão religiosa, né, Diego? Cultura, valorização dos saberes populares. E Vigia está chegando com o Ciro totalmente diferenciado. Segundo domingo de setembro, vamos lá justamente para prestigiar esse grande evento.
11: Perfeito. Mário Tito, obrigado, grande abraço, até semana que vem.
10: Abraço, até semana que vem.
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11: Eu falei em Vigia porque uma saudade de uma caldeirada de gurijuba, que é brincadeira mesmo. Eu não posso falar muito porque está chegando a hora do almoço e dá vontade. 11h27, antes da gente encerrar a Estação CBN e dar uma passadinha no trânsito em alguns pontos da Grande Belém, registro de dois acidentes, tá? Uma na Rua da Marinha com a rodovia Augusto Montenegro, né? No sentido para quem vai para Augusto Montenegro, bem próximo ali a um colégio particular. O trânsito está fluindo na área e teve um outro acidente aqui no centro da cidade, né, que a gente vai trazer aqui a informação aqui para você, na Diogo Moya, né, na rua Diogo Moya, né, bem próximo aqui ao Alcindo Cacela. Isso, na verdade, o acidente é na 14 de março entre Diogo Moya e Antônio Barreto. Né, então, bem próximo ali ao Oliveira Belo. Então, o trânsito está um pouquinho complicado por ali, mas sem nenhuma grande congestionamento. Né? Então, motorista, esteja atento aí nesses dois pontos. Está na 14 de março por conta de um acidente, assim como também na Rua da Marinha com Augusto Montenegro. 11h28, o seu Estação CBN vai ficando por aqui. O programa de hoje teve a operação de áudio de Marinaldo Oliveira e Fábio Alencar, produção do Lucas Silva, gerência de conteúdo e programação de Daniele Pires, direção de jornalismo de Paulo Fernandes.
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11: Vem aí o repórter CBN e logo em seguida o Esporte Entra em Campo, CBN Esporte para a primeira edição.
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0: Quarta-feira, 19 de agosto de 2026. A família da atriz Glória Menezes informou que a cerimônia de despedida da artista será reservada a parentes e amigos mais próximos. Ela morreu aos 91 anos no Rio de Janeiro de causas naturais. Em 6 décadas de carreira, a atriz atuou em novelas que marcaram época, como Guerra dos Sexos, Rainha da Sucata e Torre de Babel. O ex-ministro da Fazenda e candidato do PT ao governo de São Paulo, Fernando Haddad, afirmou que, se eleito, vai passar a limpo todos os contratos de privatização do Estado. Ele participa neste momento da sabatina promovida pela Rádio CBN em parceria com os jornais Valor Econômico e O Globo. Um delegado da Polícia Federal é alvo de uma operação contra a venda de informações sigilosas da própria corporação. José Navas Júnior teria usado a função e o acesso a sistemas internos para fazer consultas sobre pessoas e procedimentos que estavam na mira de apurações. De acordo com a investigação, os dados eram repassados aos investigados, que adotavam medidas para dificultar ou frustrar ações policiais. A operação é realizada em São Paulo e no Rio Grande do Sul. Um homem foi preso em Governador Valadares, em Minas Gerais, suspeito de aliciar crianças pela internet e armazenar material de abuso sexual infanto-juvenil. Somente em 2 das plataformas analisadas foram identificadas conversas com pelo menos 30 menores. As vítimas seriam de diferentes partes do país e ainda estão sendo identificadas. A rodovia Fernão Dias foi liberada nos 2 sentidos depois da queda de uma passarela que resultou na morte de 2 pessoas. O acidente aconteceu ontem no trecho que corta o município de Vargem, no interior de São Paulo. O motorista do caminhão que bateu contra a estrutura foi preso em flagrante. Ele deve passar por audiência de custódia ainda hoje. No horário de Brasília, 11h33.
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3: Valeu aqui de novo, 11h35 no CBN Esportes Pará, primeira edição desta quarta-feira, 19 de agosto de 2026. Vamos lá, Paysandu volta aos treinos depois da lapada, depois da goleada sofrida frente aí à Ferroviária, né? A goleada ligou o alerta vermelho na Curuzu, né? Faltando duas rodadas para o fim da Série C do Campeonato Brasileiro. Enquanto isso, um pouco mais abaixo, lá no sul do Brasil, o Remo se reapresentou depois do empate contra o Internacional e agora vai focar no Fluminense. Fluminense que ontem se classificou de forma dramática na Libertadores. E venhamos e convenhamos, né? Fluminense cair ontem pelo que jogou seria uma injustiça muito grande, mas isso a gente vai falar daqui a pouquinho com mais calma aqui no CBN Esportes para a primeira edição que está começando. Já te peço para participar aqui com a gente no chat da CBN Belém no youtube.com, lá no nosso YouTube, na página do YouTube do CBN Esporte Pará. A gente está lá pronto para ler a tua mensagem, ler a tua participação. E também a gente está aqui no WhatsApp da CBN, o 919-8814-0073, 919-8814-0073. Vamos para o intervalo comercial. Na volta a gente fala de Remo, Paysandu, de esporte e muita coisa aqui na rádio que toca notícia e também toca o esporte.
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3: De volta com o CBN Esportes para a primeira edição, são 11 horas e 37 minutos. Só antes da gente falarmos de esporte com aqui na CBN Esportes Pará, a gente informa o seguinte, que nesse momento o Tribunal de Justiça do Estado do Pará realiza a audiência de instrução sobre o atropelamento de torcedores em maio deste ano. Aquele caso que teve aquela briga de torcida que resultou na morte de 4 torcedores do Remo em maio de 2026, né? Depois de uma briga de torcida lá no Augusto Montenegro. Pois é. Hoje, no Fórum Criminal de Belém, está sendo julgado o motorista, né, que cometeu o delito, e também estão sendo ouvidas 22 pessoas, 22 testemunhas de todo o caso e mais o acusado, né? A audiência é presidida pelo juiz Cláudio Hernanes Silva Lima, né, e o promotor Nadilson Portilho Gomes também está participando, né, por meio de videoconferência. Também estão participando os advogados Carlos Felipe Guimarães e Aline Emanuele Vasconcelos. Até agora há pouco, 10 pessoas foram ouvidas, né, deve estar ouvindo aí 11, 12, né, vai ter a pausa para o almoço e depois os depoimentos serão realizados aí pela parte da tarde lá no Fórum Criminal. Esse caso aí que mais um capítulo, né, de briga envolvendo torcidas organizadas aqui em Belém. Muito bem, são os 39, vamos começar falando das coisas do Paysandu Esporte Clube, porque tem notícia quente, notícia de última hora. Jornalista Júnior Cunha informando que o Paysandu, né, o clube ainda não anunciou oficialmente, mas o Paysandu anunciou, o Paysandu está prestes a anunciar de forma oficial a contratação do Gustavo Henrique, 26 anos, né, que jogou o Campeonato Paulista pela Portuguesa de Desportos, estava lá na Portuguesa pela Série D do Campeonato Brasileiro, né? É mais um zagueiro que chega para reforçar o Paysandu, né? Momento bem curioso a contratação, porque só depois de tomar uma goleada que resolveram contratar. Na verdade, o Paysandu já estava tentando trazer o jogador há algum tempo, né, para jogar aqui no clube bicolor, mas parece que agora, finalmente, a negociação foi concluída e o Paysandu, que já tinha o Lucas Rodrigues, né, que veio do América de Natal, agora vai trazer o atleta aí da Portuguesa de Desportos, no caso o Gustavo Henrique, né, que é mais um jogador que vai reforçar o sistema defensivo do Paysandu. E já deve ficar lá por São Paulo mesmo, porque o Paysandu está ali no estado de São Paulo, inclusive no youtube.com/cbnamazonia. O Paysandu está, a gente está mostrando imagens do treino de reapresentação do Paysandu, né, lá no interior de São Paulo, depois da goleada sofrida para a Ferroviária na última segunda-feira. E o técnico Júnior Rocha não descarta mudanças na defesa, né, depois aí do que aconteceu na segunda-feira, né, por conta aí da goleada sofrida para a equipe, né, da Ferroviária. Lembrando aí que o Marcinho ainda é dúvida para o jogo, né, de sábado. Outra situação também é o que ele vai fazer com o substituto do Pedro Henrique. Será que ele vai recuar o Caio Melo e vai propor o jogo, vai botar alguém mais à frente para jogar mais à frente? Vai jogar com três zagueiros? Pois é, essas perguntas aí a equipe do Paysandu espera responder com uma boa atuação frente à equipe do Ituano, jogo no sábado às 5 da tarde lá no estádio Novelli Júnior, lá em Itu, no interior de São Paulo. O Paysandu que fica por lá, o zagueiro Bruno Bispo está sendo julgado nesse momento pelo STJD por conta da expulsão contra o Guarani de Campinas, né, em jogo válido pelo Campeonato Brasileiro da Série C, né? E a torcida do Paysandu sabe, precisa mostrar um novo Paysandu, precisa mostrar um novo momento para o clube, porque não dá para ficar, só empatando, ganhando no sufoco. Tem que mostrar personalidade, mostrar aplicação tática, variação de jogada, que é algo que a torcida do Paysandu já está cobrando há algum tempo, e não tem. Não é à toa que o Paysandu já sofreu 26 gols, uma média de 1,5 por jogo, média alta da defesa, né? Então, o Paysandu certamente deve fazer mudanças na defesa, né, na sua dupla de zaga, depois aí dos gols sofridos diante da equipe da Ferroviária. Ou pode também mudar aí o esquema tático, né, seu esquema defensivo aí para o Campeonato Brasileiro. O Paysandu que vai reencontrar ele, Mazola Júnior, no Ituano, né? O Ituano, né, que busca uma vitória, perdeu para o Volta Redonda no último sábado por 1-0, né, resultado que complicou muito a vida do Ituano, porque das 15 equipes que ainda brigam por classificação, o Ituano é a que tem menos possibilidades, tem 22 pontos apenas, né? E se tem um dado que anima a torcida do Paysandu na Série C do Campeonato Brasileiro, anima não, preocupa, né? Um dado aí que preocupa muito a torcida do Paysandu pro jogo contra o Ituano é a seguinte: o Ituano já fez 8 jogos em casa no Novelli Júnior, 5 vitórias, 2 empates e 1 derrota. E aí que está o dado que mais preocupa. O Ituano sofreu apenas 4 gols nos 8 jogos que atuou jogando lá no Novelli Júnior, ou seja, uma média de 1 gol por jogo, né? O Ituano vai fazer o seu último jogo agora em casa contra a equipe do Paysandu e é uma das equipes que mais venceu, né? Ao lado do Guarani, do Ipiranga, da Ferroviária, do Volta Redonda, do Botafogo e também do próprio Paysandu, a equipe do Mazola Júnior, sendo que dessas o Ituano tem a melhor defesa jogando em casa na Série C, apenas 4 gols sofridos. Certamente vai ser um desafio e tanto para o Paysandu, né, buscar escalar essa montanha aí em termos de classificação para o quadrangular da Série C do Campeonato Brasileiro. Lembrando que faltam apenas 2 rodadas e o Ituano, né, vai ter aí na última rodada, né, da Série C, além vai ter o Paysandu, né, jogando em casa. E na última rodada vai pegar o Floresta lá em Fortaleza, né? O Floresta também que está brigando por vaga, né, de classificação aí na Série C do Campeonato Brasileiro, né, de futebol. O Ituano em casa, o desempenho do Ituano, venceu o Barra 2-0, perdeu para a Ferroviária 3-1. A única derrota do Ituano, né, foi essa, né, jogando em casa. Empatou com o Maranhão sem gols, venceu, empatou com o Figueirense também sem gols. Aí vem numa sequência, né, de 4 vitórias consecutivas jogando em casa. 1-0 no Botafogo da Paraíba, 1-0 no Confiança, 4-1 no Maringá e 2-0 diante do Anápolis. Aí o Ituano que venceu 4 dos últimos 5 jogos como mandante lá no seu estádio. Isso aí preocupa demais o Paysandu, que precisa da vitória, ou pelo menos precisa pontuar, que é o mais importante. O Paysandu não pode vir de mãos vazias do interior de São Paulo, né? Já perdeu para a Ferroviária. Se vier uma vitória, excelente, né? A linha de corte é 29 pontos, acredito, por conta de muitos jogos diretos, né? E como o Paysandu pode chegar a 9 vitórias, o Paysandu pode sim se classificar com 29 pontos por conta do número de vitórias. Mas o Paysandu não pode vir de mãos vazias. Pelo menos um empate, um pontinho para decidir em casa, né? Paysandu que nunca dependeu aí. Aliás, é um 19 na última rodada que o Paysandu dependeu da última rodada para classificar, né, na Série C. Nos outros anos, o Paysandu conseguiu a classificação de forma antecipada, né, quadrangular. Se bem que em 2019 era o mata-mata, né? Aquele empate no clássico contra o Remo 1-1, o Paysandu eliminou o Remo, jogou contra o Náutico, o resto da história todo mundo sabe o que aconteceu. Mas ali era mata-mata. Em termos de quadrangular, quando começou em 2020, né, o Paysandu sempre se classificou de forma antecipada, né? Bora ver esse ano se a escrita se mantém ou vai ser quebrada. O Paysandu que nunca dependeu da última rodada para se classificar nesse atual formato da Série C do Campeonato Brasileiro. São 11 horas e 47 minutos. A gente aqui fala, né, agora vamos atravessar a rua para falar do Remo, rapidinho, o clube do Remo, que já voltou a treinar depois do empate contra o Internacional e vai pegar o Fluminense embalado, né? O Fluminense que ontem se classificou nos pênaltis, venceu nos pênaltis 5-4 o Independiente Rivadavia da Argentina na Libertadores, né? Certamente aí o Fábio, 45 anos, um dos mais festejados, pegou 2 pênaltis no jogo de ontem contra a equipe do Independiente Rivadavia. E agora o Fluminense vai tentar se recuperar no Campeonato Brasileiro justamente contra o clube do Remo, né? Aliás, um confronto bem interessante, porque o Fluminense, levando em conta a classificação do retorno do Campeonato Brasileiro, o Fluminense é o 5º colocado com 6 pontos e o Remo é o 6º com 5. Ou seja, na classificação do retorno, as duas equipes aí vão se enfrentar tão bem perto na classificação do retorno. Pena que no campeonato em si, a situação não é muito bem essa, né? O Fluminense é o 4º colocado com 38 pontos. Vai pegar o Remo, que é o 18º com 18. Lembrando aí que o Fluminense vem aí de uma vitória sobre a equipe do Palmeiras, jogando em casa por 3-2. Uma vitória bem interessante da equipe do tricolor carioca. Aliás, o Fluminense, que está invicto no Campeonato Brasileiro, não perde há 6 jogos, ou seja, vai ser uma encrenca também muito grande para o Leão Azul. Aliás, a última derrota do Fluminense no Campeonato Brasileiro foi antes da parada para a Copa, foi contra o Mirassol, jogando fora de casa por 1-0, uma derrota aí do tricolor em frente à equipe paulista, né? E só lembrando aí que o Fluminense, como mandante no Campeonato Brasileiro, o Fluminense só perdeu um jogo, né? E perdeu para o Flamengo, né? Perdeu o clássico carioca, né? Lá em meados de abril, né? Desde então, o Fluminense vem colecionando uma série de bons resultados aí. É bem verdade que o Fluminense, nesse período que está invicto de 6 partidas, empatou 5 e venceu uma, venceu justamente o líder, venceu o Palmeiras, né, no Campeonato Brasileiro 3-2, e agora vai classificado para as quartas de final da Libertadores. E a gente no youtube.com/CBNAmazônia está mostrando o cara do jogo passado, que foi até eleito aí nas redes sociais como o melhor, o man of match, foi o homem do jogo. Estamos com a imagem dele aí no youtube.com/CBNAmazônia, é o Vitor Bueno, e o Vitor Bueno vai falar aqui na CBN sobre o ponto conquistado diante do Internacional e a preparação azulina visando a equipe do Fluminense no Maracanã. Vamos ouvir.
7: Bueno, traduz aquele momento antes e depois da cobrança de falta. E para dormir, acredito que foi difícil baixar a adrenalina, né?
8: Sim, sempre depois dos jogos a adrenalina da partida ali é um pouco difícil para dormir. Ontem ainda foi uma partida bastante calorosa, bastante difícil, com emoção assim. Mas a gente procura descansar o quanto antes, né, para recuperar. E o momento foi um momento legal, né? Especial. É um gol importante para nós, que vínhamos buscando esse gol no segundo tempo bastante. Um resultado importante. Um lugar difícil de jogar sempre. E a gente conseguiu trazer esse ponto aí, que tenho certeza que vai fazer vai fazer diferença lá na frente.
7: O quanto que esse gol traduz o que é o Remo em acreditar em todos os lances até o final?
8: Traduz o que é o Remo, que é esse grupo. Já buscamos outras vezes resultados inesperados, e acredito que vai ser assim até o fim, que a gente consiga o quanto antes fazer os pontos necessários aí para conseguir o nosso objetivo. Mas o Remo é isso, é acreditar até o final. Um grupo aqui bastante dedicado e alinhado nisso, nesse objetivo. Então, é isso.
7: Depois de tudo o que aconteceu no jogo de ontem, o que esperar do Remo agora contra o Fluminense?
3: Aí, o Vitor Bueno, ele vai falar mais com a gente no segunda edição por conta do tempo, mas só um detalhe aí que foi, a gente levantou aqui, uma estatística rápida, que alguns jogos do Remo no Campeonato Brasileiro, o Remo decidiu no final, assim como foi na Série B do ano passado, né, algumas pontuações azulinas em termos aí de classificação no Campeonato Brasileiro. Se não, vejamos, contra o Atlético Mineiro foi assim, né, contra o Vasco foi assim também, contra o Botafogo, contra a Chapecoense, contra o São Paulo e também contra o Internacional. Ou seja, boa parte dos pontos que o Remo conquistou no Campeonato Brasileiro vem oriundo de gols no final do jogo, né? Foi assim contra o São Paulo, contra a Chapecoense foi assim, contra o Vasco da Gama também foi assim, e agora contra o Inter na cobrança de falta do Vitor Bueno. Remo que continua de olho no mercado, né? Se fala aí em mais um meia e se fala também em mais um centroavante. O Remo chegou até a cogitar um lateral direito, mas vai esperar a possível recuperação aí do Zé Lucas, né? Do José Lucas, né? Lateral direito, que se machucou no começo da temporada e deve voltar agora em meados de setembro para voltar aí para ser para ficar à disposição do técnico Léo Condé, ser reintegrado ao elenco azulino, né? Fazer aquele trabalho de transição e aí depois estar apto para jogar dentro de campo com a camisa azulina no restante da temporada de 2026. Muito bem, são 11 horas e 55 minutos. Vamos para o intervalo. Daqui a pouco, a reta final do CBN Esporte Pará, primeira edição.
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2: 11h56 no CBN Esportes Pará, primeira edição. Às 4 da tarde a gente fala mais de esporte, fala mais aqui de Remo e Paysandu no CBN Esportes Pará. Só lembrando que ontem, além do Fluminense ter se classificado na Libertadores da América, também tivemos a classificação do Estudiantes, né? Venceu 3-0 a Universidade Católica, né? E desse confronto vai sair o adversário do Corinthians, né? Se o Corinthians passar pelo Rosário Central, pode pegar o Estudiantes lá da Argentina nesta fase. E ontem tivemos o Independiente del Valle 1, Tolima 0. Esse jogo aí é o jogo de ida, tá? Porque o jogo foi na Colômbia, né? Por conta aí do terremoto que atingiu o país latino, o país colombiano. O jogo da volta será na semana que vem, no dia 25 de agosto. Desse confronto sai o adversário do jogão de bola que vai ter hoje aqui na CBN. Flamengo e Cruzeiro. É, jogo no Maracanã, jogo de ida terminou empate em 1-1. O novo empate disputa por pênalti. E aí, para definir quem é o brasileiro que vai passar para as quartas de final. Lembrando que hoje também tem Cerro Porteño e Palmeiras. Palmeiras pode se classificar hoje. Jogo de ida também terminou empatado em 1-1. E amanhã o Mirassol vai até o Equador jogar contra a LDU, buscando uma vaga nas quartas de final. Poderemos ter, de repente, até outro confronto brasileiro na próxima fase da Libertadores. Se o Palmeiras e o Mirassol passarem, vão se enfrentar na fase de quartas de final. E na Sul-Americana, o São Paulo ontem passou pelo Bolívar, 3-1 para o Tricolor. São Paulo que não vence há um bom tempo no Campeonato Brasileiro, mas ontem desencantou 3-1 no Bolívar e agora vai pegar nada mais, nada menos que o Boca Juniors. É o clássico, um grande clássico na Copa Sul-Americana. São Paulo e Boca Juniors vão fazer aí o confronto nas quartas de final. Lembrando que hoje teremos o Atlético Mineiro jogando contra o Bragantino e o Galo joga pelo empate para avançar na Copa Sul-Americana. Já os outros brasileiros somente amanhã vão jogar. O Vasco vai até o Paraguai jogar contra o Olímpia. Jogo de ida 0-0. O Santos joga pelo empate para se classificar. Vai visitar o Macará no Equador. E o Botafogo vai cumprir tabela, né? Vai enfrentar o Cienciano no Engenhão. Vai ter que tirar 5 gols para levar para os pênaltis, porque foi 6-1 para a equipe do Cienciano do Peru. Lembrando que também amanhã River Plate, Independiente e Santa Fé vão se enfrentar, né, na quinta-feira, jogo lá na Colômbia, pelo mesmo motivo aí do terremoto do país vizinho. A gente vai trazer mais detalhes aí na segunda edição. E lembrando que no sábado tem Remo e Paysandu. O Remo enfrenta o Fluminense no Rio 4 da tarde. E o Paysandu visita o Ituano lá em Itu às 5 da tarde no Novelli Júnior. CBN Esporte Pará vai ficando por aqui. O programa de hoje teve a operação de áudio de Marinaldo Oliveira, gerência de conteúdo e programação de Daniele Pires, direção de jornalismo de Paulo Fernandes.
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2: Vem aí o repórter CBN, logo seguido o CBN Brasil. Grande abraço, bom almoço e até daqui a pouco.
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1: Quarta-feira, 19 de agosto de 2026. O presidente do STF, Edson Fachin, excluiu da pauta o julgamento que discute o formato da eleição para mandato tampão ao governo do Rio de Janeiro. A corte ainda não definiu uma nova data para análise do caso. O julgamento seria retomado hoje, depois de ser interrompido em abril, quando o ministro Flávio Dino pediu mais tempo para avaliar o processo. O placar estava em 4-1 a favor de uma eleição indireta na Assembleia Legislativa. O desembargador Ricardo Couto ocupa o cargo interinamente. O ex-ministro e candidato do PT ao governo de São Paulo, Fernando Haddad, afirmou que o uso das câmeras no uniforme dos policiais não é caro se comparado com a quantidade de vidas que pode salvar e disse que é favorável à volta da utilização dos equipamentos. Ele também afirmou que o governador Tarcísio de Freitas gastou R$600 milhões com o Muralha Paulista e não obteve nenhum resultado. O programa unifica tecnologias de monitoramento, inteligência artificial e leitura de placas para fortalecer a segurança pública. Haddad disse ainda que, se eleito, vai criar um modelo de BO por meio de WhatsApp. Ele participou na manhã de hoje de uma sabatina promovida pela Rádio CBN em parceria com os jornais Valor Econômico e O Globo. Três times brasileiros entram em campo pela Libertadores nesta quarta-feira. Às 19h, o Palmeiras enfrenta o Cerro Porteño, no Paraguai. E às 21h, Flamengo e Cruzeiro jogam no Maracanã. Na semana passada, os dois jogos terminaram empatados por 1-1. Pela Copa Sul-Americana, o Atlético Mineiro enfrenta o Bragantino às 19h, em Belo Horizonte. O jogo de ida terminou em 1-0 para a equipe mineira. No horário de Brasília, 12:03.
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1: E muito boa tarde, hoje é quarta-feira, 19 de agosto de 2026, começando mais um CBN Brasil. Nadêndia
2: Sardenberg, boa tarde aos ouvintes.
1: Muito obrigado a todos que nos acompanham e ao vídeo. Bom, nós vamos começar o programa com a entrevista que o candidato ao governo de São Paulo, o Fernando Haddad, concedeu hoje cedo aqui nos estúdios da Rádio CBN. Ele foi entrevistado por colegas representantes, Guilherme Muniz, da CBN, a Vera Magalhães, pelo Jornal Valor Econômico, pelo Jornal O Globo, e o nosso colega Marcelo Corrêa, pelo Jornal Valor Econômico. Durante uma hora e meia, Fernando Haddad falou dos seus planos para o governo de São Paulo e também sobre questões nacionais. Aliás, eu queria acrescentar que o debate aqui em São Paulo, o debate entre os dois candidatos que estão pontuando na frente, o governador Tarcísio de Freitas e o ex-ministro Fernando Haddad, o tema está bastante nacionalizado. Bom, quem acompanhou a entrevista e vai nos dar os principais destaques é o nosso repórter aqui da CBN, o Pedro Pupulin. Pedro.
3: Oi, Sardenberg. Oi, Nadêndia. Bom dia a vocês e a todos os ouvintes. Exatamente, como você mencionou, Sardenberg, Haddad nacionalizou a disputa, disse que está em um projeto nacional e estadual e classificou uma eventual vitória de Flávio Bolsonaro do PL na corrida presidencial como um risco para o país. A gente separou um trechinho desse destaque, vamos ouvir.
4: O Brasil corre um grave risco institucional, na minha opinião. Eu não sei se todo mundo conhece o Flávio Bolsonaro como eu conheço o Flávio Bolsonaro, mas esse rapaz é um risco para o país, tanto do ponto de vista econômico, social, internacional. Ele é um problema muito grande e eu não posso conceber a hipótese dele assumir a presidência da República.
3: Agora, ainda no campo nacional, Haddad, ele descartou aí uma possível correlação entre o desempenho dele aqui a nível estadual e o do presidente Lula, que busca aí uma reeleição ao Palácio do Planalto. Ele enfatizou, né, que em outros momentos, em anos anteriores, o PSDB, um quadro clássico aí da direita, levou as eleições em São Paulo no primeiro turno, enquanto a nível nacional quem ganhou foi o PT. E aí, puxando para o âmbito estadual, Haddad reconheceu a vantagem de Tarcísio de Freitas, o adversário dele na disputa, nas pesquisas, e classificou esse embate como uma luta de Davi contra Golias, se referindo aí às alianças, coalizões formadas pelo governador na disputa, que agregam, entre outros pontos, maior tempo de TV para Tarcísio. Ele ainda destacou que não sabe se vai ter tempo, Sardenberg, até o início das eleições em outubro, de mostrar para a população a realidade do Estado na visão dele. Eu separei outro trechinho para a gente ouvir.
4: Eu estou totalmente ciente do desafio que é para mim enfrentar esse bloco que se constituiu do centrão com o bolsonarismo em torno do Tarcísio, né? O desafio está colocado e ele é diferente no plano nacional. No plano nacional, vários partidos do centrão não aderiram à candidatura do Flávio. Isso favorece muito uma campanha nacional mais equilibrada. Aqui, o desequilíbrio, em virtude do tempo de TV, conjunto de prefeitos e tal, é muito maior.
3: Agora, o candidato também foi bastante questionado, Sardenberg e Nadêndia, sobre a segurança pública, que tem sido aí, segundo as pesquisas, a maior preocupação dos brasileiros e está no centro do debate, não só na disputa estadual, como nacional. Ele afirmou que não descarta uma aliança, uma aproximação com o atual prefeito da capital, Ricardo Nunes, do MDB, para combater o crime organizado. E destacou algumas das propostas apresentadas por ele recentemente no plano de segurança para o Estado, como câmeras corporais ininterruptas em fardas policiais, a criação de uma agência antifacção para o combate no que ele chama de andar de cima e o uso de inteligência artificial para, por exemplo, agilizar registro de boletins de ocorrência. Nós separamos outro trecho.
4: Nós estamos bolando o BO por zap. A inteligência artificial vai conversar com você, para você ir falando o que falta falar. Se identificar, dizer em que rua você está, onde foi a ocorrência, o que te roubaram, como é que a pessoa estava vestida. Mas a partir daí, o que interessa do BO? O que interessa é ele ir para um centro de dados, onde você vai fazer a inteligência do patrulhamento e da investigação. Você vai municiar a polícia militar de um lado e a polícia civil de outro, para fazer o trabalho chegar antes do crime acontecer.
3: Haddad criticou Tarcísio, sobretanto, quanto à atuação do adversário na gestão das polícias, além da forma como o programa das câmeras foi tocado na gestão do republicano. E ainda abordou uma de suas principais bandeiras da campanha, viu, Sarnebeg? A crítica às privatizações, sobretudo da Sabesp, destacando as dificuldades em torno de um processo de reestatização da companhia que chegou a ser avaliada pela campanha do petista, que, segundo o próprio Fernando Haddad, depois que os contratos são assinados, reestatizar aí vira um imbróglio jurídico. Diversos outros temas foram abordados, Sardenberg e Nadédia. Nós vamos repercutir isso ao longo da programação e o ouvinte pode acessar a entrevista na íntegra nas nossas plataformas. Amanhã damos sequência às sabatinas com a participação de Tarcísio de Freitas. Eu volto com vocês.
1: É, e completando, né, Pedro, a entrevista começa às 10h30 da manhã aqui na CBN São Paulo. 90.5 CBN São Paulo. Bom, obrigado, Pedro, e até amanhã.
3: Até amanhã.
1: Então, o governador Tarcísio de Freitas é o entrevistado de amanhã, quinta-feira, aqui no CBN Brasil. Bom, agora a gente vai para os temas propriamente nacionais. Vamos a Brasília com a Rani Veloso. E o assunto é o seguinte, tem surgido aí informações sobre que implicam aí o Lulinha e a sua amiga Roberta Luxinger nas acusações, investigações de tráfico de influência. Isso abala a campanha do presidente Lula e a coordenação da campanha está discutindo e se movendo para saber como lidar com essas investigações. Rani Veloso.
2: É isso mesmo, Sardenberg. Boa tarde a você e a todos que nos acompanham. Olha, diante de mais revelações envolvendo a lobista Roberta Luxinger e a relação pessoal com o filho do presidente Lula, Fábio Luiz Lula da Silva, o Lulinha, e a investigação sobre o suposto tráfico de influência no governo, a campanha do petista à reeleição acompanha com preocupação os impactos políticos e traça estratégias para evitar que o caso gere prejuízo nas urnas. A primeira reação do núcleo da campanha, de acordo com fontes à CBN, tem sido manter distanciamento da crise. No entanto, aliados dizem que Lula, em público, vai voltar a afirmar que não poupará o filho caso as irregularidades sejam comprovadas. Nesta quarta, o Globo trouxe informações de que Lulinha se hospedava com frequência na mansão alugada por Roberta Luxinger por R$ 28 mil reais mensais no Lago Sul, em Brasília, para reuniões discretas. A casa está abandonada desde dezembro do ano passado, quando a empresária foi alvo da operação sem desconto da Polícia Federal, que investiga desvios no INSS. Ontem veio à tona que Marcola, o ex-chefe de gabinete do presidente Lula, recebeu um modelo de contrato da lobista para vender medicamentos à base de canabidiol sem licitação ao Ministério da Saúde. Marcola teria confirmado a interlocutores que recebeu o material, mas disse que não o encaminhou para nenhuma fonte do Ministério. Segundo a PF, Roberta recebeu R$ 1,5 milhão de reais do Antônio Carlos Camilo Antunes, conhecido como Careca do INSS, para tentar viabilizar a venda de canabidiol para o SUS. O Careca do INSS foi preso pela PF sob a suspeita de desviar valores de aposentadorias e pensões do INSS. A defesa de Lulinha diz que ele sabia dos interesses de Roberta Luxinger de atuar na área de canabidiol, o que é considerado legítimo, e que é de interesse do cliente a elucidação desses fatos contra a honra dele, com objetivo político-eleitoral. Marco Aurélio de Carvalho negou o tráfico de influência do filho do presidente e lembrou que colocou há mais de 6 meses Fábio à disposição da Polícia Federal. Ele é investigado em 3 inquéritos por esse motivo no Supremo Tribunal Federal.
5: Deixar claro que a relação do Fábio com a Roberta é uma relação de amizade, da qual ambos se orgulham. O Fábio não tem relação direta ou indireta com qualquer negócio da Roberta Luxinger. A Polícia Federal, num dos relatórios, inclusive, diz que não pôde confirmar, simplesmente porque não existe, qualquer tipo de vínculo formal entre eles, né? Então ele está muito tranquilo, vai se colocar à disposição, evidentemente, de toda e qualquer autoridade para esclarecer todo e qualquer fato, toda e qualquer dúvida.
2: Nos bastidores, fontes do PT afirmam que as denúncias ainda não tiveram impacto significativo nas pesquisas internas do partido e que o presidente mantém a liderança. Para conter os danos, a estratégia traçada é rebater os ataques da oposição, focando no senador Flávio Bolsonaro, candidato à presidência pelo PL. O argumento petista é que, ao contrário de Lulinha, Flávio é um candidato com mandato e histórico de investigações na justiça, como o caso das rachadinhas na Alerge e, mais recente, os áudios e encontros pessoais com Daniel Vorcaro, do Banco Master, e recebimento de milhões de reais para bancar o filme do ex-presidente Jair Bolsonaro. Sardenberg.
1: Muito obrigado. Essa foi a informação da Rani Veloso. E nós temos esse episódio, tem, enfim, muitas histórias paralelas rolando. E a Nadege Calado tem mais uma dos aspectos aqui desse caso. Nadege.
6: Informação do jornal Globo, Sardenberg, dando conta de que a Polícia Federal encontrou uma mensagem de WhatsApp mostrando que Marco Aurélio Santana Ribeiro, Marcola, ex-chefe de gabinete de Lula, recebeu uma minuta de contrato para venda de medicamentos à base de canabidiol ao Ministério da Saúde com dispensa de licitação, documento enviado justamente pela empresária Roberta Luxinger, amiga de Lulinha. Na época, ela tentava fazer negócio com a pasta, o que não aconteceu. Foi bem no contexto do escândalo dos descontos indevidos no INSS e Marcola confirmou a interlocutores que recebeu o material, mas diz que não encaminhou. A defesa da empresária diz que o processo está sob sigilo e que não vai se manifestar. Reportagem do Jornal Globo dos nossos companheiros Patrick Campores e Sara Teófilo.
1: E só para acrescentar, reforçar, né, Nadege, é que o contrato não saiu, não foi encaminhado, não saiu. E o Ministério da Saúde não negociou nem tomou nenhuma medida nesse sentido. Intervalo agora.
6: E já voltamos.
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0: E aí, Merval?
1: Tudo bom, Sandenberg? Boa tarde, ouvinte. Boa tarde, Kátia.
0: Kátia está de férias, nós estamos...
1: Nadeja.
0: Está com a gente aqui.
1: Nadeja.
0: E, bom, Merval, há anos atrás, 2009, se não me engano, o Pleno do Supremo Tribunal Federal decidiu que jornalistas não precisam de diploma de escola de jornalismo para exercer a profissão. E, bom, isso passou, tornou e tal, não sei o quê. E agora, aparentemente sem motivo, eu digo só aparentemente sem motivo, os ministros Alexandre de Moraes e Flávio Dino voltaram a esse tema da exigência de diploma, né? De tentar, enfim, voltaram a discutir, talvez, como eles dizem, com todos os cuidados, talvez discutir a volta da exigência de diploma. Parece uma coisa ingênua, mas tem a ver com o caso lá do Maranhão, do São Luís, né? Que eles estão, que houve aquela a quebra do sigilo do jornalista Luiz Pablo, houve a busca e apreensão com a fonte, houve quebra da própria liberdade de imprensa do Luiz Pablo, e agora, que é um blogueiro. E agora, Alexandre de Moraes e Flávio Dino começam a falar sobre voltar o diploma para acabar eliminando aí um monte de blogueiros e um monte de gente do jornalismo, hein, Merval?
1: É uma situação diferente da que a gente tinha quando se decidiu que não precisava ter diploma de jornalismo. Eu, por exemplo, quando comecei a trabalhar há 60 anos, mais ou menos, você não precisava ter diploma de jornalismo. E eu me registrei e trabalho há 60 anos. Depois houve essa obrigatoriedade, depois derrubaram a obrigatoriedade. Hoje o assunto é mais complexo por causa exatamente das redes sociais. Você tem jornalistas que têm blogs nas redes sociais, mas tem pessoas que só têm blogs e nunca trabalharam em jornalismo, fazem uns blogs pessoais, né? Não é o caso do rapaz do Maranhão, que é jornalista, trabalha há muitos anos. Então, talvez seja preciso fazer uma certa distinção entre jornalista e simplesmente quem dá opinião nas redes sociais e faz blogs pessoais e tal. Talvez isso seja necessário. Exatamente por isso, porque o jornalista tem todo o apoio da legislação e não pode ser atingido por uma tentativa de controle da informação, né, e da fonte. Mas, ao mesmo tempo, você não pode ficar sujeito a que qualquer um abra o seu próprio blog e que se diga jornalista e comece a caluniar, atingir as outras pessoas. Eu acho que é um assunto que vai ter que ser discutido em algum momento. Mas, de qualquer maneira, enquanto não se discute, a fonte é preservada de todos os direitos pela Constituição e o jornalista não pode ser pressionado por questões políticas a não dar isso ou dar aquilo, né? No momento, essa é a decisão. E é evidente que eles estão querendo fazer isso para dizer que não quebraram o segredo da fonte de um jornalista, mas sim de uma pessoa que não tem a responsabilidade que um jornalista deve ter e tem que ter, né? Mas, não, no caso, não é verdade, e eu acho que precisa ser debatido com mais cuidado isso.
0: O jornalista lá, o Luiz Pablo, jornalista lá de São Luís, o blogueiro de São Luís, ele tem registro de jornalista no Ministério do Trabalho, né?
1: Pois é. Então, nesse caso, nem tem discussão, né? Existem outros que fazem blogs dizendo que são jornalistas e não são. São blogs pessoais, isso todo mundo, qualquer um pode fazer, né?
0: É. Agora, se a pessoa faz um blog e começa a caluniar outros, como você disse, a fazer jogo sujo e tal, pode ser processado normalmente pela lei penal.
1: Normalmente pela lei, claro, claro. Esse é o ponto básico da não exigência do diploma de jornalista. Primeiro porque jornalismo tem muita coisa que você só aprende na prática, né? Uhum. O jornalismo basicamente te dá a qualidade de passar por diversos percalços e tal e fazer seu trabalho. Agora, um blog pessoal, um blog que não tem nenhum jeito de jornalismo, não pode ter as mesmas regalias que um blogueiro que é jornalista, né? Isso é que talvez precise ser tratado, mas nesse caso, como você mesmo disse, não está nem em discussão isso, porque ele é registrado como jornalista.
0: Tá certo. Irmão Pereira, esse assunto ainda volta ao cenário aqui. Irmão Pereira, muito obrigado e até amanhã.
1: Até amanhã, Sérgio.
2: E agora?
0: Falo agora.
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0: quarta-feira, 19 de agosto de 2026. O ex-ministro e candidato do PT ao governo de São Paulo, Fernando Haddad, classificou uma eventual vitória do candidato do PL à presidência da República, Flávio Bolsonaro, como um risco para o país do ponto de vista econômico, social e internacional. Ele também descartou uma correlação entre a candidatura dele na disputa pelo governo do estado e o desempenho do presidente Lula na busca pela reeleição. Haddad participou na manhã de hoje de uma sabatina promovida pela Rádio CBN em parceria com os jornais Valor Econômico e O Globo. O número de pedidos de recuperação judicial no varejo brasileiro subiu 20% no segundo trimestre deste ano em relação ao mesmo período de 2025. Entre abril e junho, quase 1.000 empresas fizeram a solicitação. Gigantes do setor, como Grupo Casas Bahia e as lojas Marabraz, recorreram à justiça recentemente para renegociar dívidas e evitar a falência. Especialistas apontam que a combinação de juros elevados, crédito restrito, alto endividamento das famílias e o avanço da concorrência no comércio eletrônico têm pressionado fortemente as operações do setor. O Ibovespa acumula queda de 8,5% em agosto e tem o segundo pior desempenho entre as 21 bolsas acompanhadas pela consultoria Elo Zaita. O levantamento considera os resultados em dólares até o dia 17. O desempenho fica atrás apenas do recuo do índice Merval da Argentina, que passa dos 10%. Hoje, a Bolsa de Valores de São Paulo opera em alta de 1,76% aos 169.255 pontos. O dólar comercial está em baixa de 0,97%, negociado a R$ 5,17. O euro vale R$ 6,03, queda de 0,22%. No horário de Brasília, meio-dia e 33.
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0: Miriam deixou gravado o seu comentário, vamos ouvir.
1: Boa tarde, Sardenberg, boa tarde, Nadédia, boa tarde, ouvintes. A questão do petróleo na Foz do Amazonas está dividindo, né? Os economistas veem de uma forma, quem olha da perspectiva da produção de petróleo e energia vê de uma forma e os ambientalistas veem de outro. Os ambientalistas continuam com medo dos riscos ao meio ambiente da exploração do petróleo, de afetar o local. Muita gente, o governo reage dizendo, olha, mas é muito longe da Foz do Amazonas. Chama-se Foz do Amazonas por um nome que foi dado em todo aquele campo. Mas, mas é longe da Foz. É longe da Foz, mas é no mar da Amazônia. Então, é, portanto, numa região sensível. Mas eu estou, como você sabe, eu já contei aqui para os nossos ouvintes, eu estou numa viagem para fazer uma reportagem, mas nos intervalos, quando eu tenho alguma conexão, eu tenho entrado em contato com pessoas e apurado para os comentários. Eu conversei com um economista que é muito ligado à questão ambiental e ele aponta para a seguinte questão, da perspectiva econômica. Ele acha que há um risco econômico, não apenas ambiental. Ele fala que as projeções da Agência Internacional de Energia é de consumo de menos petróleo daqui para diante e, portanto, os preços cairão. E que no horizonte até 2050, o petróleo pode estar a 25 dólares o barril, isso segundo projeção da Agência Internacional de Energia. E isso, como o custo de produção é maior que isso, não daria rentabilidade. E aí você pode perguntar, mas 2050 está longe. Mas você tem que pensar na vida útil desse poço amorfo e, portanto, desse campo, porque vai demorar muito, tipo 7 anos ou talvez 10 anos, para ficar produtivo, para produzir mesmo. E daí para diante, por exemplo, 2036, 2035, você tem que olhar o tempo útil daquele investimento. É por isso que você olha bem para diante. E então, há um risco ambiental, mas há um risco econômico. Como se sabe, a economia está em transição e precisará reduzir seu consumo de petróleo. Isso é uma discussão de hoje, de agora, por causa do impacto da emissão de gases de efeito estufa. Agora, vamos ver as vantagens. Eu conversei com Davi Zilberstein, que ele me mandou um WhatsApp ponderando algumas questões, e ele diz o seguinte, que essa questão da vida útil faz sentido, esse argumento que eu estou usando, mas que ele vê outros números. Ele diz que os cálculos da demanda de petróleo ainda vai estar em 60% de energia em 20 ou 30 anos. Quer dizer, daqui a 20 ou 30 anos, a demanda de energia do mundo de petróleo, né, vai ser de 60%. Então, estará presente entre nós daqui a 20, 30 anos, como ele está dizendo. E ele disse que a vantagem do petróleo brasileiro é que ele emite menos CO2. Então, serão mais competitivos os petróleos com menos emissão de gases de efeito estufa. E ele disse que o Brasil tem um teor muito menor de gases de efeito estufa, comparado com a média dos produtores. Ele disse também, Davi Zilberstein, que há uma omissão no debate. Ele diz que há uma omissão no debate, que é pensar no desenvolvimento regional, não só em termos ambientais, mas também com recursos para combate ao crime organizado. Ele defende que a lei do petróleo seja adaptada à região para que mais recursos serem canalizados, recursos da produção, dos royalties, para combater o crime organizado na região e fortalecer IBAMA, Polícia Federal, as polícias ambientais. É um argumento bom, eu gostaria de acreditar nesse argumento, mas o problema é que eu não posso negar as evidências do Rio de Janeiro. O Rio de Janeiro é o grande produtor de petróleo do Brasil, né? E ele está até hoje, depois de tantos anos de exploração de petróleo, imerso, prisioneiro de pobreza, de toda a questão habitacional não resolvida, portanto, pessoas morando em locais que não deveriam, com baixa qualidade de vida, e principalmente prisioneiro do crime organizado. Então, a ideia de que se você levar mais riqueza para lá, exploração de petróleo, você vai produzir um combate mais eficiente ao crime organizado, tem a evidência de que no Rio de Janeiro não funcionou assim. O Rio de Janeiro tem graves problemas, todo tipo de problema, inclusive problemas fiscais, apesar de toda a riqueza do petróleo. Então, a gente tem que aprender com esses erros do Rio de Janeiro. Tomara que a produção do petróleo ajude nesse problema real, que é o crime organizado na Amazônia. Mas eu tenho dificuldade de acreditar pelo que eu vejo no Rio de Janeiro. Uma coisa eu sei, petróleo não é passaporte do futuro. E o presidente Lula já disse isso quando acharam o pré-sal. Não é passaporte para o futuro. Ele pode levar muita crise para os lugares onde ele está instalado, onde está instalada a produção. Isso o mundo tem muitos exemplos. Até amanhã, Sardenberg e Nadédia.
0: Esse foi o comentário de Miriam Leitão e agora temos intervalo?
2: Não, temos informações.
0: Diga lá.
2: Chegando de Ponta Grossa com Eduardo Vaz, boa tarde.
3: Oi, Nadédia, boa tarde. Pois é, foi confirmado em 23 o número de mortos no grave acidente registrado na BR-373 em Ipiranga, aqui na região dos Campos Gerais, na madrugada dessa quarta-feira. A colisão foi por volta das 3h30, envolveu um micro-ônibus da Secretaria de Saúde de Imbituva e uma carreta do Rio Grande do Sul. Entre as 23 pessoas que morreram estão 13 mulheres, 8 homens e 2 crianças. Outras 5 pessoas sobreviveram e foram encaminhadas para atendimento hospitalar em Ponta Grossa. O motorista da carreta foi identificado como Alex Rivail, natural de Castro, também aqui nos Campos Gerais. Ele morreu nesse acidente e o caminhão estava vazio no momento da colisão e era vinculado a uma empresa. As informações levantadas no local apontam que o caminhão saiu da própria faixa e atingiu o micro-ônibus na contramão de direção. Também foram encontradas marcas de frenagem, porém a causa que levou o veículo para a pista contrária ainda será determinada pela perícia. Durante uma coletiva de imprensa das forças de segurança, foi informado que o cronotacógrafo desse caminhão não estava em pleno funcionamento no momento do acidente. Esse equipamento registra velocidade, tempo de deslocamento e paradas do veículo. Essa situação deverá resultar em uma autuação e notificação à empresa responsável pelo caminhão. A investigação também vai analisar pneus e sistemas de freios dos veículos e os corpos dos condutores passarão, sim, por exames toxicológicos. A Polícia Rodoviária Federal e a Polícia Científica vão elaborar laudos sobre o acidente. O prazo legal para esses resultados é de 10 dias, embora alguns exames possam exigir mais tempo. Os corpos das 23 vítimas chegaram a Ponta Grossa por volta das 10h15 da manhã em um comboio. Os trabalhos de necropsia e identificação já começaram e a Polícia Científica informou que o principal método previsto é a necropapiloscopia, que utiliza as impressões digitais. Psicólogos foram mobilizados para atender os familiares dessas vítimas, inclusive a Defensoria Pública foi acionada para prestar orientação jurídica. A BR-373 já foi liberada nos dois sentidos. Essa liberação aconteceu por volta das 10h20 da manhã, depois da interdição total provocada pelo acidente, que durou quase 7 horas. Diante dessa tragédia, o governo do Paraná decretou luto oficial de 3 dias e a Prefeitura de Imbituva também suspendeu o atendimento administrativo nesta quarta-feira, mantendo apenas os serviços essenciais. A gente continua acompanhando essa tragédia até o momento, então, 23 mortos, 5 sobreviventes. Os trabalhos de identificação seguem em Ponta Grossa, com a possibilidade de liberação dos corpos ainda nesta quarta-feira. E a investigação agora busca esclarecer o que levou o caminhão a sair da própria faixa e atingir o micro-ônibus com pacientes que seguiam rumo à capital Curitiba. Nadédia.
2: Obrigada. Eduardo Vaz falando de Ponta Grossa, meio-dia e 43. Agora o intervalo.
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2: Reportagens agora, vamos a Brasília com Felipe Igreja. O assunto é a taxa das blusinhas. Existe uma medida provisória que derrubou a taxa das blusinhas, a taxa de importação sobre produtos com preço inferior a $50, até $50. E essa medida provisória tem que ser aprovada pelo Congresso Nacional. E não foi ainda. Felipe Igreja.
3: Exatamente, Sademberg. E o prazo está ficando apertado. O ministro da Fazenda, Dario Durigan, disse agora há pouco que o governo vai mobilizar a base na semana que vem no Congresso para aprovar essa medida provisória que acaba com a chamada taxa das blusinhas, um imposto de 20% sobre compras internacionais até $50. O texto da MP perde a validade no início de setembro e, se não for aprovado, faz com que, portanto, o imposto volte a ser cobrado. Na semana que vem, o Congresso Nacional terá uma semana de esforço concentrado, com deputados e senadores mobilizados em Brasília em meio ao período eleitoral para votar propostas. Será a última semana de esforço concentrado antes das eleições. Portanto, o que não for aprovado na semana que vem, provavelmente só será analisado depois das eleições de outubro. Como essa MP que acaba com a taxa das blusinhas perde a validade no início de setembro, se ela não for votada semana que vem, ela deve caducar perdendo a validade. Segundo Dario Durigan, o próprio presidente Lula orientou o governo e a base a focar nesta questão durante o esforço concentrado da semana que vem, com a instalação da comissão mista, que vai analisar o texto e também para que a base governista possa votar a medida provisória.
4: O presidente Lula tratou disso ontem, nós temos conversado. O esforço do governo agora é mobilizar a base no Congresso Nacional, constituir a comissão mista da medida provisória que o presidente Lula enviou e aprovar o texto no próximo esforço concentrado. É nisso que o governo vai colocar os seus esforços na próxima semana.
3: A criação da taxa das blusinhas sempre foi um tema polêmico no governo e diante da possibilidade de gerar danos negativos para a campanha de reeleição do presidente Lula, foi editada essa medida provisória para acabar com a cobrança. Só lembrando, ela tem validade até o dia 8 de setembro, precisa ser votada até essa data para não caducar. Sardenberg.
2: Muito obrigado. Essa informação do Felipe Igreja, vamos acrescentar que quem criou a taxa das blusinhas, 20% sobre a importação de produtos até $50, produtos dos sites internacionais, foi o ministro, então o ministro Fernando Haddad. O argumento, dois tipos de argumento. Primeiro, argumento fiscal, arrecadar dinheiro para o caixa do governo. porque, enfim, é um comércio muito intenso. E o segundo argumento era proteger o varejo nacional. O varejo nacional, as empresas do varejo nacional viviam reclamando que as blusinhas que vinham da China vinham, não pagavam imposto de importação e até antigamente não pagavam nem imposto estadual. E, portanto, era uma concorrência desleal com o varejo nacional. Bom, então, em vez de reduzir o imposto do varejo nacional, resolveram tocar imposto nas blusinhas importadas. Bom, houve a colocação do imposto estadual, o ICMS, e depois o governo federal aplicou os 20% de imposto de importação. E aí o que, que se verificou? É muito impopular, porque a importação nos sites internacionais desses produtos até 50 dólares é muito, muito, muito popular e muita gente utiliza. Aí, quando chegou perto da eleição, o governo resolveu tirar a taxa que ele próprio havia colocado. E agora?
0: Agora vamos ao Rio de Janeiro. Informações com Pedro Bonenberger. Boa tarde.
5: Oi, Nadédia. Boa tarde a você, Sardenberg. Quem nos acompanha, o presidente do Supremo, o ministro Edson Fachin, excluiu da pauta de hoje de julgamento aquele processo que discute o formato da eleição para um mandato tampão no governo do Rio, depois da renúncia do ex-governador Cláudio Castro. Essa novela continua por aqui, viu, Sardenberg e Nadédia? Enquanto tem muita gente pensando no próximo governador, o Rio tenta resolver o atual por aqui. Ainda não há uma justificativa para a retirada da pauta de hoje do julgamento, mas oficialmente nos processos relacionados ao caso, a mensagem exibida pelo STF é a seguinte: excluído do calendário de julgamento pelo presidente. Nós procuramos o Supremo, aguardamos retorno e, por enquanto, não há nova data também para o julgamento. Esse julgamento que havia sido interrompido em junho, quando o ministro Flávio Dino pediu vista do caso. Na ocasião, o placar estava em 4-1 a favor da realização de uma eleição indireta, ou seja, pelos deputados da Assembleia Legislativa aqui do Rio de Janeiro. Apesar dessa indefinição no Supremo, a expectativa, pelo menos por enquanto, é que o desembargador Ricardo Couto continue como governador interino aqui no Rio de Janeiro, até que outras decisões sejam dadas pelos ministros do Supremo. O Couto, que assumiu o governo interinamente em março, depois da renúncia de Cláudio Castro, e aquela vacância dos cargos...

0: Ei, Nadédia.
1: E agora o intervalo.
0: Já voltamos.
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0: Vocês estão bebendo água? Estão lembrando de se hidratar? Que a umidade do ar tá baixa? 36%, bem pertinho dos 30%, que é a faixa perigosa da Organização Mundial da Saúde. De acordo com o Banco de Dados Meteorológicos do Centro de Gerenciamento de Emergências da Prefeitura, agosto é historicamente o mês que menos chove na capital paulista. E até o momento choveu praticamente tudo que estava previsto para chover em agosto mesmo. Os próximos dias vão ser de tempo bem seco e aí fica aquela recomendação, não só para você se hidratar, mas também nesses dias de veranico, sol forte, usar bastante protetor solar, ter atenção também com crianças, pessoas mais velhas e também com seus animais. Se cuide.
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Quarta-feira, 19 de agosto de 2026. O ex-ministro e candidato do PT ao governo de São Paulo, Fernando Haddad, afirmou que é favorável ao cumprimento da lei para todos, incluindo o empresário Fábio Luiz

0: Lula da Silva, o Lulinha. O filho mais velho do presidente Lula é suspeito de tráfico de influência no governo federal. Ele é alvo de 3 inquéritos no STF. Haddad disse que não quer saber o partido, a religião ou o time de futebol da pessoa que errou. Na avaliação dele, tem de pagar. O candidato do PT também afirmou que Lula não vai mexer um dedo para barrar as investigações sobre o filho. Haddad participou na manhã de hoje de uma sabatina promovida pela Rádio CBN em parceria com os jornais Valor Econômico e o Globo. Pelo menos 23 pessoas morreram numa batida entre um micro-ônibus e uma carreta no interior do Paraná. 2 crianças estão entre as vítimas. O acidente aconteceu no trecho da BR-373, que corta o município de Ipiranga, na madrugada de hoje. O micro-ônibus era da Secretaria de Saúde de Imbituva e transportava pessoas que fariam tratamento de saúde em cidades da região metropolitana de Curitiba. A carreta era de Erechim, no Rio Grande do Sul. O presidente Donald Trump está tentando marcar um encontro com o ditador da Coreia do Norte, Kim Jong-un. O líder americano tenta retomar as negociações sobre o programa nuclear de Pyongyang, segundo o The Wall Street Journal. A reunião pode ser realizada na próxima viagem de Trump à Ásia. Em novembro, líderes mundiais irão à cúpula da cooperação econômica Ásia-Pacífico na China. No horário de Brasília, 1:02.
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2: E aí, Alex, como vai?
3: Opa, tudo bom, Sardenberg? Com você? Tudo bom, Nadeja?
0: Tudo bem, Alex. Boa tarde.
2: Ô, Alex, boa antes de tarde. Mais nada, não é que o São Paulo ganhou ontem, rapaz?
3: É uma vitória maiúscula sobre o poderoso Bolívar, né? Aquela grandes comemorações por aqui. Estava dormindo, claro.
2: 3-1, fora o baile. Uma coisa impressionante.
3: Fora o baile.
2: O Bolívar...
3: Não, já vejo a gente na final do Mundial do ano que vem, né? Porque, mas, enfim...
2: Alex, as taxas de juros estão subindo no mundo todo. Taxas globais de juros estão em alta. Então, eu colocaria para você 2 questões, se puder nos ajudar. Primeiro, por que está havendo essa alta das taxas de juros mundo afora? E o que, que o Brasil tem a ver? Quais são os impactos disso aqui no Brasil?
3: Já... O porquê é uma pergunta, enfim, não, a resposta não é fácil, há alguma controvérsia. Eu fico inclinado, né, a atribuir esse aumento mais à questão fiscal. A gente tem visto ali no mundo como um todo uma piora dos resultados orçamentários. O que a gente está pensando... Estados Unidos, Europa de maneira geral, o Japão, quer dizer, todos esses países, né, têm em comum o fato de ter uma piora significativa das contas públicas, tem uma necessidade de colocar mais papel, acho que isso daí acaba colaborando. Eu gosto, eu acho que não é completa, eu acho que tem... Em particular, no caso americano, talvez não tanto no resto, o fato de que há um boom de investimentos em inteligência artificial. Né? Empresas estão tomando muita dívida, quer dizer, têm ido ao mercado para bancar esses investimentos em data centers e software, etc. A gente olha para os dados de contas nacionais dos Estados Unidos, pega esse investimento em particular... vem crescendo nos últimos trimestres a um ritmo alucinante, não tem outra palavra, quer dizer, o ritmo anualizado é na casa de 15%, quer dizer, então isso daí força as empresas a se endividarem mais, né, e à medida que elas vão se endividando, vai requerendo mais recursos da sociedade, eu acho que acaba pressionando as taxas de juros. Né? Então, acho que os mecanismos principais são esses. Eu diria que, no caso americano, muito por esse lado. Lembrando que os Estados Unidos, obviamente, por ser uma economia muito grande, acaba influenciando um tanto do resto. Eu acho que a questão inflacionária pesa, mas ela pesa mais no juro aqui, nos próximos 12 meses, 24 meses. Quando a gente está olhando para a taxa de juros de 10, 20, 30 anos, e é ali que a ação está ocorrendo, eu acho que esse impacto é menor. Então, eu diria que é muito desequilíbrio fiscal crescente e agora auxiliado por um boom de investimentos que requer ali mais recursos para serem emprestados do que as pessoas estariam dispostas nas taxas de juros antigas. Então, acaba puxando o juro visivelmente para cima.
2: Tá certo. E o impacto disso aqui no Brasil?
3: Ah, não. Aí, se eu posso fazer assim, um certo merchan, né? A gente explorou esse tema recentemente num de um dos nossos relatórios lá na consultoria, exatamente a relação que existe entre as taxas longas nos Estados Unidos e em Brasil. Não é tão óbvio, porque, enfim, quer dizer, o Brasil tem um câmbio flutuante. Quando o câmbio é fixo ou é uma paridade, assim, a gente, normalmente o que acontece é realmente a taxa de juros do país menos desenvolvido segue essa do país mais envolvido. Quando o câmbio flutua, é menos óbvio. Então, a gente foi explorar isso, né, e a gente achou que tem uma relação bastante estável entre o juro longo real norte-americano, juro real, quer dizer, aquele juro além da inflação nos Estados Unidos, e o juro real também além da inflação no Brasil. Aqui no caso, a gente pode olhar as NTNBs brasileiras contra as TIPS norte-americanas. Essa relação de longo prazo existe, é estável, e ela explica boa parte da elevação do juro real que a gente tem observado no Brasil nos últimos meses, na verdade até nos últimos anos. Então, esse mundo de juro real mais alto, por si só, já eleva o juro que o Tesouro brasileiro tem que pagar, o que coloca a questão fiscal de uma forma ainda mais aguda. Porque uma coisa é você tentar estabilizar a sua dívida, né? A gente tem aqui uma relação dívida-PIB que estava na casa de 70% do PIB há 3 anos e meio. Agora ela está na casa de 80% e poucos do PIB, deve terminar na casa de 85% por aí. Quer dizer, se você paga 5% de juros sobre essa dívida, é um cenário. Se você paga 7% ou 8% de juros sobre essa dívida, que é o cenário atual, em boa parte influenciado pelo que está acontecendo lá fora, a tua necessidade de fazer um ajuste fiscal acaba ficando muito maior. Então, isso daí acho que torna mais agudo, né, o problema fiscal brasileiro, né? Ainda acho que não chegou a bater no risco, mas acho que em algum momento esse negócio vai se transformar num risco adicional, e aí acho que há um perigo disso realimentar o aumento de juros. Quer dizer, o aumento de juros deixa de ser só associado ao fenômeno externo, mas passa em alguma medida a refletir também as dificuldades de o país oferecer soluções para isso. O paralelo que eu traço é com o início do segundo governo Dilma Rousseff, em que o prêmio de risco de Brasil para os Estados Unidos explodiu exatamente por conta dessa percepção de uma incapacidade do país lidar com o problema.
2: Tá certo. Mas tem, enfim, há um argumento aqui no Brasil, que o que está errado é a taxa de juros fixada pelo Banco Central, que então bastava o Banco Central começar a reduzir os juros que essa questão toda se resolveria.
3: Olha, enfim, é sempre a mesma resposta, né? O Banco Central, quando a gente está discutindo taxa de juros de longo prazo, acho que essa é a primeira coisa, né? Essa taxa de juros de longo prazo, ela não é ela pode ser em algum grau afetada pelo Banco Central, mas ela não é determinada pelo Banco Central. O Banco Central, a rigor, ele fixa a taxa Selic. A taxa Selic é para empréstimos de um dia. A gente está olhando aqui para a taxa real de juros para 10 anos. Basicamente, a gente está olhando para o seguinte, quanto é que as pessoas, as instituições requerem em termos de remuneração para comprar a dívida brasileira? Né? Porque tem várias alternativas. Você pode comprar a dívida brasileira, você pode comprar a dívida norte-americana. Então, tem, obviamente, algumas limitações, mas nada me impediria, por exemplo, de comprar um papel norte-americano ao invés de uma NTN brasileira. Qual que é a taxa de juros que me faz confortável ou indiferente entre eu comprar um papel norte-americano de 10 anos e um papel brasileiro de 10 anos? No caso, não sou eu, né? Eu falo aqui todo o universo de investidores, é a conclusão que a gente chega. Mas, bom, essas pessoas estão dispostas a segurar, a comprar esse papel, recebendo inflação mais 8%. Nos Estados Unidos, eles, né, compram esse papel a inflação mais 2,5%, mais ou menos. Então, esses 5 pontos que as pessoas requerem a mais, basicamente reflete ali uma percepção de que nem tudo vai muito bem por aqui. Né? Então, não é uma questão do Banco Central. Agora, isso dito, o Banco Central poderia baixar o juro. Né? Pode fazer lá, ó, tá. Pode jogar o juro para 3% ao ano, né? Ou o que ele quiser. A questão é o seguinte, isso vai bater na inflação. Na hora que isso vira inflação, as pessoas vão demandar, né, um retorno maior, porque elas estão olhando uma inflação mais alta lá na frente, e aí isso acaba batendo nas taxas de juros. Diga-se de passagem, por muito menos do que isso, quer dizer, o discurso recente do Kevin Warsh, na última decisão do Fed, que sugeriu que ele talvez não tivesse tão disposto ali a subir taxa de juros no curto prazo, e levou imediatamente uma queda da taxa de juros de curto prazo e uma elevação na taxa de juros de longo prazo. Então, esse tipo de coisa a gente pode fazer, mas vai ter o custo de conviver com uma taxa de juros de longo prazo muito mais alta.
2: Tá certo. Voltamos ao velho problema. Alex, Alexandre Schwartz, muitíssimo obrigado. Até a semana.
3: Até a semana. Grande abraço, Sardenberg.
2: Até mais. Intervalo agora.
0: Antes, temos informações chegando de Brasília.
2: Caramba,
0: com a Rani Veloso. Rani Veloso, boa tarde.
4: Boa tarde, Nadédia. Olha, a Justiça do Trabalho de Brasília suspendeu as demissões em massa feitas pelo grupo Casas Bahia nos últimos dias. A decisão liminar da juíza titular da 11ª Vara do Trabalho de Brasília atende a um pedido da Confederação Nacional dos Trabalhadores do Comércio, a CNTC. Cerca de 1.900 funcionários foram demitidos entre os dias 13 e 17 de agosto. A medida fez parte de um plano de reestruturação da empresa, que também fechou quase 300 lojas físicas sem negociação prévia com os sindicatos. Por isso, a juíza determinou que a companhia restabeleça os vínculos dos trabalhadores e os recoloque na folha de pagamento no prazo de 5 dias. Os planos de saúde devem ser reativados em até 48 horas. A justiça também proibiu novas demissões sem diálogo prévio com a categoria e determinou uma audiência de conciliação com o Ministério Público do Trabalho. As Casas Bahia têm 5 dias para apresentar a defesa. A diretoria da CNTC disse que a decisão representa uma vitória para a garantia dos direitos e restabelece a dignidade dos trabalhadores. Segundo a posição da Confederação, nenhuma reestruturação empresarial pode ser feita atropelando a legislação trabalhista e desrespeitando o papel constitucional dos sindicatos. Nadédia?
0: Obrigada, Rani Veloso, em Brasília. 1h16, quer ir para onde?
2: Intervalo?
0: Já voltamos.
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0: Com a Ana Letícia Lobach, que é editora de celulares do Tec Tudo. Aninha, como está?
1: Tudo bem, Sardenberg. Boa tarde para você, para a Naded e para quem nos acompanha.
2: Boa tarde.
0: O nosso tema é uma questão que pode, que terá impacto sobre os meios eletrônicos no mundo todo. A Meta começou a ser julgada ontem em um tribunal federal nos Estados Unidos. Ela é acusada de projetar o Instagram e o Facebook de forma deliberada para viciar crianças e adolescentes. Esse é o teor da acusação. E é um processo de longo alcance, um processo importante que pode marcar, enfim, deixar diretrizes, regras, precedentes para essa questão. Certo, Aninha?
1: Exatamente, Sardenberg. E esclarecendo um pouco mais sobre esse processo, são duas linhas principais de acusação. A primeira delas sustenta que a Meta, como você falou, desenvolveu e aperfeiçoou todo um conjunto de recursos psicologicamente manipuladores, palavras da acusação, para maximizar o tempo que as crianças e adolescentes passam nas redes sociais. E aí, quando a gente fala desses recursos, a gente fala de várias ferramentas, né? Tem aquela rolagem infinita que faz a gente ficar preso ali no feed sem conseguir sair, a reprodução automática de vídeos, contagem de curtidas, né, que foi um recurso já alvo de muitos debates por trazer uma série de inseguranças para menores, e o próprio algoritmo de recomendação, que a gente sabe que é muito viciante. E segundo os procuradores gerais, a Meta sabia que esses recursos poderiam levar a um uso compulsivo e enganou o público sobre os riscos envolvidos. Já a segunda linha de acusação, alega que a Meta coletou e usou dados pessoais de crianças menores de 13 anos sem o consentimento dos pais, o que viola uma lei federal de proteção à privacidade infantil. A Meta, é claro, nega essas acusações, inclusive é esperado que os advogados da empresa argumentem falando dos recursos de controle parental, né, de algumas ferramentas que a Meta tem para proteger menores nas redes, mas esse não deve ser um processo fácil. Como você falou, é um processo aí que vai se estender por boas semanas, o Mark Zuckerberg deve depor, e o desafio desse processo, ele é não só, segundo os especialistas, pela multa astronômica que a Meta pode ter que pagar caso ela perca, né? Estimam aí entre 200 milhões e 1,4 trilhão de dólares. Mas tem muito mais a ver, como você já adiantou, com o impacto que essa decisão pode trazer para a arquitetura, né? O próprio modo de funcionamento do Instagram e do Facebook. Se a justiça der ganho de causa para os estados, a Meta, ela pode ser forçada a desmantelar, eu acho que é a melhor palavra, os principais motores de engajamento que sustentam esse modelo de negócios das redes sociais dela hoje. Por exemplo, uma coisa que os estados pedem é o fim da rolagem infinita e do autoplay de vídeos, e também a modificação do algoritmo de recomendação de conteúdo. Eles pedem que esse algoritmo seja reestruturado para que priorize o bem-estar e não o engajamento. E a gente sabe que o algoritmo hoje é totalmente orientado para engajamento, né, para você ver cada vez mais conteúdos similares aos que você já consome e permanecer com um tempo de tela muito alto. As mudanças seriam aplicadas em todo os Estados Unidos, mas é claro um julgamento que tem muito potencial para influenciar vários outros países. A gente está nesse momento de discussão dos impactos das redes sociais na saúde mental, no bem-estar de jovens, né? Recentemente a França proibiu o uso de redes por menores de 15 anos, e também pode ser um processo, um julgamento que vai funcionar como mecanismo de pressão para outras redes sociais, né? Porque não é só o Instagram que funciona, não é só o Instagram, não é só o Facebook, uhum, que funcionam com essa lógica de recomendação algorítmica que é tão prejudicial, né, para a saúde mental de crianças e adolescentes, mas também de adultos também, se esse uso não for um uso consciente.
0: Isso. Rapidamente, o processo é... A acusação é feita pelo... Como se fosse o Ministério Público, né?
1: Isso, é uma coalizão de 29 estados dos Estados Unidos e ela é liderada por advogados de 4 estados, né? No caso do Colorado, da Califórnia, de Nova Jersey e de Kentucky.
0: Tá certo. É um processo, então, de os estados, governos estaduais, órgãos públicos contra a Meta. Aninha.
1: Exatamente.
0: Ana Letícia Lobac, muitíssimo obrigado e até.
1: Até.
0: Quero saber agora.
2: Agora é o intervalo.
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1: Marginal do Tietê com lentidão no sentido da rodovia Ayrton Senna, do Cebolão até praticamente a Ponte das Bandeiras, sentido Castelo Branco, a partir do sistema que agora Bandeirantes até a altura do Cebolão, tem congestionamento aí na marginal.
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1: As principais vias da cidade já bastante movimentadas neste momento, inclusive quem utiliza o corredor norte-sul encontra congestionamento no sentido de Interlagos, da Ponte das Bandeiras até a ligação leste-oeste. Na passagem pelo Parque Ibirapuera tem congestionamento e nos dois sentidos, também em direção à Zona Norte, aliás com lentidão desde em torno ali de Congonhas.
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0: Quarta-feira, 19 de agosto de 2026. O presidente do STF, Edson Fachin, excluiu da pauta o julgamento que discute o formato da eleição para mandato tampão ao governo do Rio de Janeiro. A corte ainda não definiu uma nova data para análise do caso. O julgamento seria retomado hoje, depois de ser interrompido em abril, quando o ministro Flávio Dino pediu mais tempo para avaliar o processo. O placar estava em 4-1 a favor de uma eleição indireta na Assembleia Legislativa. O desembargador Ricardo Couto ocupa o cargo interinamente. A família da atriz Glória Menezes informou que a cerimônia de despedida da artista será reservada a parentes e amigos mais próximos. Ela morreu aos 91 anos no Rio de Janeiro, de causas naturais. Em 6 décadas de carreira, a atriz atuou em novelas que marcaram época, como Guerra dos Sexos, Rainha da Sucata e Torre de Babel. Um delegado da Polícia Federal é alvo de uma operação contra a venda de informações sigilosas da própria corporação. José Navas Júnior teria usado a função e o acesso a sistemas internos para fazer consultas sobre pessoas e procedimentos que estavam na mira de apurações. De acordo com a investigação, os dados eram repassados aos investigados, que adotavam medidas para dificultar ou frustrar ações policiais. A operação é realizada em São Paulo e no Rio Grande do Sul. Um ciclone extratropical deve provocar temporais na região sul a partir de amanhã. Segundo o Instituto Nacional de Meteorologia, o fenômeno deve se formar próximo à costa do Rio Grande do Sul na madrugada de quinta-feira. A frente fria associada ao ciclone também vai ajudar a baixar as temperaturas em Mato Grosso do Sul e São Paulo nos dias seguintes. No horário de Brasília, 1h32.
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0: E aí, Vera?
1: Oi, Sardenberg. Boa tarde para você e para a Nadédia. Boa tarde para os ouvintes, também para quem nos assiste.
2: Boa tarde, Vera.
0: Vera participou hoje cedo da entrevista com o candidato ao governo de São Paulo, Fernando Haddad, o ex-ministro, e vai nos contar o que achou mais interessante ou mais importante, Vera.
1: Pois é, Sardenberg, a gente fez a entrevista hoje com o ex-ministro, candidato do PT ao governo, Fernando Haddad. Me chamou bastante a atenção, na parte política, o fato do ex-ministro praticamente reconhecer a dificuldade extrema que ele vai ter no cenário aqui de São Paulo, em que as pesquisas mostram uma vantagem muito grande do governador Tarcísio de Freitas, são 15 pontos, segundo a última pesquisa da Quest, e também uma avaliação majoritariamente positiva do governador. 55% dizem que consideram o governo dele bom, contra apenas 29% que rejeitam. Então, é uma candidatura que parte de um desafio muito grande, de mostrar que, segundo ele, esse governo tem problemas fiscais, tem problemas de entregas, tem problemas em várias áreas, e que, portanto, o paulista que está satisfeito com o governo e disposto a dar mais um mandato ao Tarcísio deveria mudar de ideia. Ele reconhece que não é simples, reconhece que se candidatou a partir de uma conjuntura ditada pela situação nacional, que, portanto, foi o presidente Lula quem pediu a ele para ser candidato, e ele reafirma isso. E diz que se sente ali orgulhoso de fazer parte de um projeto e, portanto, ajudar o presidente Lula no plano reeleitoral. Então, ele inscreveu a sua candidatura nesse contexto de uma estratégia nacional para o Lula ter um candidato forte, capaz de defender o seu governo, capaz de fazer com que ele saia com uma diferença não tão grande no estado de São Paulo em relação ao Flávio Bolsonaro. Eu perguntei a ele sobre os escândalos de corrupção que voltam a rondar o Palácio do Planalto, e ele disse que o presidente Lula não vai mover um dedo para defender o filho ou quem quer que seja, e que tudo tem de ser investigado, e que num eventual governo dele é dessa maneira que ele se compromete a agir, sem proteger companheiros ou quem quer que seja de qualquer partido. A gente falou muito das questões relativas a São Paulo e nessa seara tiveram destaque os temas da segurança pública. Ele propõe aí a criação de uma agência interdisciplinar para atacar a questão do crime organizado e diz que o governador de São Paulo seria o coordenador dessa iniciativa, dessa ofensiva. E também se falou muito da questão das concessões, porque a Sabesp é um dos temas que ele tem trazido para a campanha, e ele não foi peremptório, não foi assertivo quanto à ideia de que ele anularia a privatização da Sabesp, em relação à qual ele tem várias críticas. Diz que essas questões são geralmente um imbróglio jurídico e que é muito difícil você reverter um contrato de concessão recém-firmado, mas que ele vai chamar a concessionária para conversar e exigir que as obrigações contratuais sejam cumpridas e que o serviço seja garantido à população do estado.
0: Uhum. E quanto à eleição nacional, porque ele se coloca claramente, né, como parte, como ele diz, eu sou um candidato nacional e estadual, né? Sabesp, por exemplo, é uma questão estadual, mas é também uma questão nacional, né, que tem a ver com a ideia de privatização. Agora, quer dizer, em outras palavras, quer dizer, como é que ele vai buscar voto em São Paulo? Falando...
1: Ele reconhece essa dificuldade. O que ele diz? Que ele tem pouco tempo, mas que nesse pouco tempo que ele tem, ele pretende demonstrar por meio de dados e números que o governo Tarcísio não é bom, apesar da maioria da população achar que ele é bom. Então, ele vai dizer que ele não tem entregas, que ele tem entregas inferiores às dos tucanos e que também seriam inferiores ao que o Lula fez. E aí ele resgata algumas iniciativas do Tarcísio como ministro de infraestrutura do Jair Bolsonaro para dizer que o ministro Renan Filho fez mais em várias áreas, concessão de rodovias, e várias outras questões que responsabiliza um pouco o governador pela concessão na área de gás que ele diz que penalizou o estado de São Paulo, que o paulista hoje paga mais por energia graças a essa privatização. Ele faz essa ponte entre Brasília e São Paulo em muitos momentos, e a gente acabou fazendo também durante a entrevista, porque era preciso cotejá-lo, por exemplo, com o fato que ele diz que a situação fiscal do estado de São Paulo é ruim, mas o grande dado da eleição nacional é uma dúvida quanto à sanidade das contas públicas nacionais e se o arcabouço que ele criou para de pé, etc. Então, eu também o questionei sobre isso. Ele defendeu a rigidez do arcabouço fiscal e disse que, e repetiu uma coisa que ele sempre diz, que o governo Lula herdou uma situação de descalabro fiscal do governo Jair Bolsonaro. Então, a entrevista todo o tempo oscilou entre São Paulo e Brasil, e eu terminei a entrevista perguntando justamente sobre isso para ele, que quando se assiste a um debate entre ele e o Tarcísio, em entrevistas como essas, muitas vezes se projeta nos dois o potencial de serem candidatos a presidente daqui a 4 anos. E aí ele saiu pela tangente, ele disse que o mundo muda muito rápido, que não sabe nem o que vai acontecer na eleição de agora, lá no meio de mandato nos Estados Unidos, que todo mundo que ganhou a presidência de países aqui da América do Sul nos últimos pleitos era desconhecido 2 anos antes, quanto mais 4, e que não dá para fazer nenhuma aposta quanto a nem que ele nem o Tarcísio vão estar na disputa eleitoral daqui a 4 anos. Então, deu uma tucanada, não respondeu exatamente.
0: Mas ele tem razão nesse ponto, né? Quer dizer, tirante a Keiko Fujimori, que disputa eleições presidenciais desde sempre lá no Peru, os outros candidatos eleitos recentemente na América do Sul eram desconhecidos, né?
1: Verdade. Até o próprio Bolsonaro, em 2018, exatamente, ninguém apostaria que ele seria presidente da República, acompanhando a trajetória dele como deputado federal. Mas, com isso, ele usou aí o seu chapéu de professor universitário para dar essa resposta de cunho sociológico e histórico, que está correta, mas fugiu da raia quando questionado sobre o seu futuro político.
0: Bom, amanhã, às 10h30, na CBN de São Paulo, é uma entrevista com o governador Tarcísio de Freitas, candidato à reeleição.
1: É isso, com o fato de que os principais candidatos a presidente estão escapando de tudo que é sabatina e tudo que é debate. O pleito aqui de São Paulo ganha destaque, inclusive em relação aos outros estados, porque tem figuras de projeção nacional, ainda que daqui a 4 anos não sejam candidatos a presidente, mas são nomes de projeção de vulto nacional e que estão indo às sabatinas e aos debates. Então é preciso destacar também isso, esse caráter aí de compreensão da importância para a democracia de se submeter ao escrutínio jornalístico e ao contraditório com seus adversários, né?
0: Vera Magalhães, obrigado, Vera. Até amanhã.
1: Obrigada, Sardenberg. Um abraço para vocês. Até mais tarde. Tchau, tchau.
0: Intervalo agora.
2: Já voltamos.
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0: E aí, Teco?
1: Oi, Sardenberg, boa tarde, Nadédia, boa tarde aos ouvintes, tudo bem?
2: Tudo bem, Teco, boa tarde.
0: Ó, parece que foi de propósito, foi só a gente falar aqui que a Bolsa de Valores de São Paulo só caía, subiu.
1: Tá, subiu,
0: já teve em alta mais forte, mas agora está com uma alta aí de 1% e, bom, de todo modo, depois de 16 dias de queda, é isso? 12?
1: Na verdade, 12 dias úteis, né? A gente está no dia 19, primeiro dia de alta da Bolsa. Clubista Girão, Sardenberg, que coincide com a primeira vitória em agosto do São Paulo, também como causa, como explicação. Mas eu acho que não é só isso, ou não isso, né?
0: Já levantamos essa hipótese com o Alexandre Schwartzman e concordo que é um grande evento essa vitória do São Paulo.
1: É isso. Mas o que está ajudando hoje a Bolsa para cima e o dólar para baixo é uma mudança interessante no Banco Central americano hoje, né? Eles vão divulgar a ata, que está sendo muito aguardada essa ata da última reunião deles, mas que vai ser à tarde, mas pela manhã o Banco Central americano saiu anunciando que ia comprar um caminhão de título da dívida americana de longo prazo, né, os títulos de 30 e de 10 anos, eles estão num patamar absurdamente alto, né, assim, maior taxa em 20 anos, bem acima de 5%, né, o título de 30 anos. Isso estava levando um monte de dinheiro do mundo para lá por conta, né, de você ter uma renda fixa mais atraente também, né, além de toda a história da inteligência artificial. E o Fed falou que precisa dar um jeito nisso, não interessa para ninguém essa taxa tão alta, resolveu recomprar a dívida longa, emitir título de curto prazo, e isso ajudou muito aí os mercados emergentes e o dólar também. O dólar cai hoje bastante, caiu mais de 1% pela manhã, a Bolsa chegou a subir mais de 2%, agora deu uma acalmada, mas enfim, um dia positivo para a Bolsa e para o dólar, Sardenberg.
0: É, o dólar agora tem altas aqui, a Petrobras estava numa alta mais forte, mas está em alta também, a Vale está em alta, dos mais importantes, do Bradesco que está em queda, né?
1: Os bancos têm tido movimentos muito ruins, estão muito preocupados com essas histórias todas das recuperações judiciais que pegam eles, eles são credores de muitas dessas empresas, muito preocupado com a inadimplência também, né, da economia de maneira geral, tem ali um pessimismo nesse momento com os bancos, né? Todo mundo preocupado que o futuro talvez não seja tão brilhante assim, vamos ver o que vai ser, mas enfim, depois de 19 dias do mês, a gente tem um dia de queda de dólar e de alta de Bolsa, pelo menos por enquanto.
0: Teco Medina, obrigado, Teco. Até amanhã.
1: Até amanhã, tchau, tchau.
2: Intervalo?
0: Tá bom.
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2: Bem, nós vamos agora para o Rio de Janeiro, a reportagem do Pedro Bonenberg. Pedro.
3: Tadenberg, a primeira turma do Supremo aceitou a denúncia contra o ex-presidente da Alerj, Rodrigo Bacelar. Ele é acusado de vazar informações sobre uma investigação policial sigilosa contra o Comando Vermelho, que tinha como um dos principais alvos o ex-deputado estadual Thiago Raimundo dos Santos Silva, conhecido como TH Joias. O placar final do julgamento virtual ficou em 4-0, uma unanimidade. Com o resultado, se tornam réus, além de Bacelar, o desembargador federal Macário Ramos Júdice Neto, o ex-deputado TH Joias, Jéssica Santos, mulher de TH Joias, e Tárcio Salgado, assessor do ex-deputado. A Operação Zargum foi deflagrada em 3 de setembro de 2025. A acusação sustenta que a operação foi comprometida porque TH Joias foi informado sobre a ação e retirou bens e objetos da residência dele antes da chegada dos agentes. O elo do suposto vazamento, segundo a Polícia Federal, é o desembargador federal Macário Ramos Júdice Neto. Ele era o relator das investigações no Tribunal Regional Federal da 2ª Região e, segundo a PF, teria se encontrado com Rodrigo Bacelar no dia 2 de setembro, ou seja, na véspera dessa operação. Conversas de celular de Bacelar mostram que ele confirmou a um assessor que estava jantando com o desembargador federal naquele dia. As defesas de Bacelar e Macário negaram que o encontro tenha acontecido e pontuam que TH Joias começou a retirar itens de sua casa antes mesmo desse suposto encontro elencado pela PF. Outro elemento mencionado no voto do relator, ministro Alexandre de Moraes, é o depoimento de Gabriel Dias de Oliveira, conhecido como Índio do Lixão. Ele afirmou à Polícia Federal que TH Joias teria dito que Bacelar havia sido responsável por avisá-lo, alertá-lo sobre essa operação. TH Joias, o desembargador federal e o ex-deputado Rodrigo Bacelar estão presos e responderão ao processo na prisão. Sadeberg.
2: Essa informação do Pedro Bonenberg, do Rio de

0: pressionado as emissoras de televisão a retirarem do ar programas jornalísticos, programas de entrevistas, por exemplo, conseguiu retirar, ainda que provisoriamente, programas de entrevistas do ar, e tem também pressionado as emissoras para cancelar programas de comédia que fazem críticas ao governo dele e dele, Donald Trump. E passou agora o Trump a pressionar a comissão que lá nos Estados Unidos se chama Comissão Federal de Comunicações, que cuida das licenças de operação para as emissoras de televisão e de rádio. É como aqui no Brasil, a licença para a televisão, para a operação de uma emissora de televisão ou de rádio, a licença é concedida por uma agência, no caso dos Estados Unidos, a Comissão Federal de Comunicações. Bom, o que o Trump está fazendo é estar pedindo para que essa Comissão Federal de Comunicações cancele as licenças de 8 emissoras da rede ABC, ou rede ABC, mas cancelar 8 emissoras, licenças de 8 emissoras da rede ABC, que estaria, segundo o Trump, fazendo campanhas, fazendo programas contra o seu governo. Bom, o que aconteceu é que muitos órgãos da imprensa americana estavam cedendo às pressões do presidente Trump. Chegaram, como eu dizia, chegaram a tirar do ar alguns programas, chegaram a mudar, tirar do ar, por exemplo, mudar editores de determinados programas. E agora houve uma reviravolta que é promovida pela Disney. A Disney, que é aquela grande corporação, ela é dona da rede de televisão ABC. E a Disney, então, junto com a ABC, entrou com esse processo na Justiça de Washington, Justiça Federal, entrou com processo na Justiça Federal, processo contra o governo Trump, mas diretamente contra essa Comissão Federal de Comunicações. E a acusação da Disney é que a Comissão de Comunicações tenta coagir e retaliar uma rede que se recusa a ceder às exigências do governo. Esse é o teor do processo aberto, então, pela Disney contra essa agência de comunicação nos Estados Unidos e, indiretamente, contra o presidente Trump. É considerado, está sendo considerado nos meios políticos dos Estados Unidos, uma ação bastante importante e a primeira, assim, reação forte de um grupo de mídia contra as pressões feitas pelo presidente Trump, inclusive essa de tentar revogar licenças de comunicação. Sabe quem se especializou em revogar licenças de emissoras de televisão? Foi o Nicolás Maduro. Nicolás Maduro, que cancelou várias licenças de emissoras de televisão que eram contra o seu governo. O Trump agora está aí, ó, fazendo algo muito, ou tentando fazer algo muito parecido, não conseguindo, dada a força das instituições dos Estados Unidos. Bom, CBN Brasil vai ficando por aqui. Tivemos na produção
1: Matheus Leite, a Ellen Menezes e o Carlos Greco.
0: Nossa, todo mundo.
1: Dizem que cão que tem dois donos morre de fome, mas nós temos três.
0: Nos trabalhos técnicos,
1: Juliano Fonseca, com assistência do Bruno Carvalho.
2: Apresentação, Carlos Alberto Sardenberg e Nadédia Calado.
1: Boa quarta-feira para todo mundo.
0: Muito obrigado, Nadédia. Obrigado aos ouvintes e até mais.

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0: Quarta-feira, 19 de agosto de 2026. O número de pedidos de recuperação judicial no varejo brasileiro subiu 20% no segundo trimestre desse ano em relação ao mesmo período de 2025. Entre abril e junho, quase 1.000 empresas fizeram a solicitação. Gigantes do setor, como o grupo Casas Bahia e as lojas Marabrás, recorreram à justiça recentemente para renegociar dívidas e evitar a falência. Especialistas apontam que a combinação de juros elevados, crédito restrito, alto endividamento das famílias e o avanço da concorrência no comércio eletrônico têm pressionado fortemente as operações do setor. Os empresários lideram entre as ocupações declaradas por candidatos nas eleições desse ano, segundo dados do Tribunal Superior Eleitoral. Pouco mais de 12% disseram exercer a atividade. Os advogados aparecem em seguida e representam 8% do total. Policiais militares, médicos e servidores públicos completam as 5 primeiras posições. O Irã considera atacar alvos militares dos Estados Unidos na Europa caso a guerra no Oriente Médio tenha uma nova escalada. A informação é do jornal britânico Financial Times. Um dos potenciais alvos seria uma base aérea na Bulgária, que tem sido usada pelo exército americano para reabastecimento desde o mês passado. Outra instalação que pode estar na mira é uma base aérea no Chipre. O local foi atacado por um drone iraniano em março. No horário de Brasília, 2h03.
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1: 2:11. Olá, muito boa tarde para você, nosso ouvinte que está ligado na Rádio CBN Amazônia, em Belém 102,3 FM, a rádio que toca notícia aqui no estado do Pará. Também com imagens, você acessa a gente lá no youtube.com/CBN Amazônia. Pode participar mandando tua mensagem lá no chat. Se preferir, por o WhatsApp também, pode mandar lá a tua interação. 0919-8814-0073. Seja muito bem-vindo, muito bem-vinda ao Tarde de Notícias, que está começando nesta quarta-feira, dia 19 de agosto de 2026. Vamos aos destaques do programa de hoje. Ciclista morre após ser atingido por carro na Avenida Centenário. Bancários e bancárias de todo o Pará devem paralisar as atividades nesta quinta-feira. Arraial do Pavulagem lança livro sobre a história do Instituto. Hoje é quarta-feira, dia do quadro Comércio em Ação e da coluna Cine CBN. Tudo isso e muito mais você acompanha a partir de agora aqui no Tarde de Notícias. Vamos juntos até às 4 horas da tarde. Eu conto com a tua participação. Faço mais uma vez o convite lá pelo chat do youtube.com/CBN Amazônia ou no WhatsApp 0919-8814-0073. O Tarde de Notícias está no ar.
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1: A gente começa o Tarde de hoje falando sobre a morte de um ciclista na manhã desta quarta-feira, depois de ser atingido por um carro na Avenida Centenário, aqui em Belém. A identidade da vítima e as circunstâncias desse acidente não foram informadas ainda. A condutora do veículo foi apresentada pela Polícia Militar e prestou depoimento na unidade policial. O Corpo de Bombeiros também foi acionado para atender a ocorrência. A seccional da Sacramenta vai instaurar um inquérito policial para apurar o caso. A Polícia Civil deve solicitar perícias e ouvir testemunhas para esclarecer como o acidente aconteceu. E é claro, apesar de a gente não saber os detalhes, né, de como esse acidente aconteceu, a gente está vendo aí a vítima ser um ciclista, né? E a gente sempre reforça aqui para o nosso ouvinte internauta que é motorista, né? Motorista de carro, de ônibus, de caminhão, enfim, que tenha sempre a atenção, né, no trânsito e prudência, né? Porque a gente não sabe o que pode acontecer, um pedestre de repente, né, atravessar a rua do nada na nossa frente, ou então um ciclista se desequilibrar, enfim. Pode acontecer várias coisas, né, durante ali o trânsito, a travessia, enfim, que pode causar um acidente e terminar em morte. A gente não sabe o que aconteceu nesse caso, mas aí serve o alerta para o motorista que nos acompanha aqui pela Rádio CBN. Agora, 2:14.
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1: E falando com os motoristas, a gente vai de trânsito, porque o Conselho Nacional de Trânsito, o CONTRAN, aprovou nesta semana uma atualização nas regras de fiscalização da Lei Seca, com mudanças nos procedimentos adotados pelos agentes durante as abordagens, as blitz, né, as famosas blitz que a gente chama comumente. Entre as novidades estão a possibilidade de repetir o teste do bafômetro em determinadas situações e também a previsão do uso do chamado drogômetro, um equipamento desenvolvido para detectar substâncias psicoativas e tóxicas. De acordo com o CONTRAN, a revisão dessa regulamentação quer diferenciar a presença de álcool efetivamente que foi absorvido pelo organismo em casos que há apenas álcool residual na boca, o que pode acontecer principalmente após o consumo de alguns alimentos, como bombom de licor, pão de forma ou pelo uso de alguns produtos de higiene bucal. Agora, com essa mudança, quando tiver suspeita de algum fator que tenha interferido na medição, os agentes das blitz vão poder realizar um novo teste para confirmar esse resultado. A medida substitui a regulamentação que estava em vigor desde 2013, além de atualizar as orientações previstas no Manual Brasileiro de Fiscalização de Trânsito. Apesar da mudança nos procedimentos, os limites estabelecidos pela Lei Seca não foram alterados. Considera como margem de erro regulamentar a partir de 0,5 mg por litro de álcool no ar alveolar, pode ser caracterizada a infração administrativa. Já a medição de 0,34 mg por litro ou mais, também observada a margem regulamentar, pode resultar em crime de trânsito. Outra alteração prevista nessa resolução é a utilização do drogômetro. O equipamento vai ser destinado a identificar drogas consumidas por motoristas durante fiscalizações. E, embora dirigir sob efeito de entorpecente já seja proibido, a legislação não previa até então um aparelho específico para detectar essas substâncias nas abordagens de trânsito. Apesar dessa alteração, a adoção do equipamento nas blitz ainda não tem data definida. As novas regras devem passar ainda a valer após a publicação da resolução do Diário Oficial da União, uma etapa necessária para atualizar oficialmente. Com essas mudanças, o CONTRAN pretende aperfeiçoar os mecanismos utilizados nas fiscalizações, especialmente nos casos em que o resultado do bafômetro possa sofrer interferência. Além, é claro, de ampliar as ferramentas para identificar esse consumo de substâncias que comprometem a condução dos veículos.
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1: Duas horas e 17 minutos, quatro pessoas foram presas pela Polícia Civil nesta terça-feira durante a Operação Veritas, que investiga a morte do empresário Cairo Gutenberg Ribeiro Ferreira, de 25 anos. Os mandados foram cumpridos em Ananindeua, Bragança e Concórdia do Pará. Segundo a investigação, um médico é apontado como mandante do crime e um policial militar suspeito de efetuar disparos. Outras duas pessoas teriam participado do planejamento e dado apoio logístico à execução. O empresário foi morto a tiros no dia 11 de janeiro, enquanto estava dentro do carro em frente ao estabelecimento onde trabalhava, em Castanhal. Segundo a polícia, dois homens chegaram de motocicleta e um deles efetuou os disparos. A Polícia Civil chegou aos suspeitos após analisar imagens de câmeras de segurança, dados do celular, veículo e também deslocamentos. A investigação aponta que o crime pode ter sido motivado por conflitos anteriores entre a vítima e o médico. As investigações continuam para esclarecer a motivação do homicídio e verificar se outras pessoas tiveram participação no crime. Agora 2h18, intervalo e já voltamos.
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1: 12h25.
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1: A aprendizagem profissional pode ser uma das principais portas de entrada para os jovens no mercado de trabalho. Além de ter o primeiro contato com uma empresa, o jovem aprendiz também tem a oportunidade de desenvolver habilidades profissionais e socioemocionais durante a formação. No SENAC, essa qualificação é realizada em parceria com as empresas, unindo o aprendizado teórico à experiência prática. Para falar sobre a importância da aprendizagem profissional e sobre como os jovens podem se preparar para o mundo do trabalho, a gente conversa com a Evelyn Barreto da Silva, que é analista pedagógica do SENAC, está conectada com a gente. Seja muito bem-vinda à CBN.
2: Olá, gente. Vocês me ouvem bem?
1: Sim, sim. Evelyn, vamos tudo começar. Bem? O que é aprendizagem profissional e qual é a importância dela para inserir os jovens no mercado de trabalho?
2: Então, gente, primeiro eu queria dizer que é um prazer estar aqui conversando com vocês, né, falando de um assunto que é tão importante e tão maravilhoso que é a aprendizagem, tá? Então, respondendo a tua pergunta, gente, a aprendizagem profissional, ela é ali uma porta importante, é uma importante porta ali de entrada para o jovem no mundo do trabalho. E é por meio dela que o aprendiz tem a oportunidade de desenvolver ali a sua formação profissional e, ao mesmo tempo, que vivenciar essas experiências práticas no ambiente empresarial. Então, assim, mais do que uma oportunidade de emprego, a aprendizagem, ela representa um processo de desenvolvimento pessoal e profissional desse jovem. Então, assim, ela também possibilita ao jovem adquirir experiência, desenvolver a sua autonomia, fortalecer habilidades socioemocionais, identificar suas potencialidades e iniciar ali toda uma construção da sua trajetória profissional, claro, né, que de forma orientada e protegida, já que a gente está falando de jovem, tá bom?
1: Evelyn, como é que o jovem pode se tornar aprendiz e qual é o papel do SENAC nesse processo todo?
2: Bacana. Assim, o primeiro passo é o jovem buscar uma oportunidade de aprendizagem junto às empresas que contratam esses aprendizes. Então, o jovem prepara o currículo dele e coloca ali nas empresas. Então, após essa contratação, esse jovem já passa a integrar ali um processo formativo que articula a experiência prática na empresa, como a sua formação teórica, e oferecida por uma instituição de qualificadora, no caso, que é o SENAC. Então, assim, nesse contexto, o papel do SENAC é fundamental, porque nós somos responsáveis ali por promover a formação profissional desse aprendiz, desenvolvendo conhecimento com eles, habilidades e atitudes essenciais para atuar no mundo do trabalho.
1: Agora,
2: e, assim, como
1: pode seguir.
2: Não, porque como eu sou pedagoga, então, assim, a nossa proposta pedagógica, ela estimula ali
3: Estados a Unidos e Inglaterra.
2: Estudantes. Então,
3: e agora de um acordo entre esses três países para que cerca de...
2: sobre a
3: custódia do Banco da Inglaterra
2: tudo, né,
3: sejam liberadas.
2: De aprendizagem.
3: A gente está falando de quatro...
1: Evelyn?
2: Oi, estou aqui.
3: Segundo uma reportagem
1: tá
3: do jornal
1: Estou ouvindo,
2: ouvindo?
1: Acho que a gente está tendo interferência com a rede. Evelyn, pode continuar falando, por favor.
2: Acho que eu já respondi lá a tua pergunta.
1: Pronto.
2: Mas tu conseguiu me ouvir?
1: Sim, sim. Agora, tá, Evelyn, beleza. Na prática, como é que funciona a rotina do jovem que divide o tempo entre a formação no SENAC e as atividades dentro da empresa?
2: Certo, né? Então, aqui no SENAC, o jovem, ele participa de situações de aprendizagem que simulam ali, que discutem ou que problematizam desafios semelhantes encontrados no ambiente de trabalho. Então, durante todo esse processo aqui no SENAC, ele realiza também atividades práticas, né, que reflete sobre as suas experiências, intensifica os desafios, busca novos conhecimentos e desenvolve soluções entre diferentes situações. Paralelo a isso, a gente tem a empresa, né? Então, na empresa, o aprendiz já vivencia a situação real do trabalho. aplicando os conhecimentos, desenvolvendo as habilidades e compreendendo ali a dinâmica das organizações, das empresas. Na prática, a gente trabalha com a teoria aqui com eles, né, também, mas vivenciando algumas situações e, de fato, eles vão ver isso lá na empresa. Então, assim, essa integração entre a teoria e a prática torna a nossa aprendizagem ainda mais significativa, né, porque, assim, permite que esse jovem perceba a utilidade dos conteúdos estudados e compreenda ali como é que esses estudos podem ser aplicados na sua rotina profissional. Então, a gente faz ali aquele link entre as duas entidades.
1: Agora, Evelyn, existem diferentes modalidades de aprendizagem profissional. O que é que diferencia, por exemplo, a aprendizagem profissional técnica das outras formações?
2: Sim, essa pergunta, sim, eu sempre me perguntam isso. Existe sim. Então, assim, nós temos duas, né? Então, a aprendizagem profissional, no geral, ela pode ser organizada em diferentes modalidades, que, de acordo com o perfil ocupacional e os objetivos de formação previstos para cada área. Então, vou te dizer a diferença. A gente tem, na aprendizagem profissional, voltada para a qualificação, o jovem ele é preparado ali para desempenhar aquelas atividades relacionadas a uma ocupação específica, com uma carga horária menor, tá? E o foco é a inserção inicial no mercado de trabalho. Já a nossa aprendizagem profissional técnica, ela já possui, assim, um escopo mais amplo, né, ela está as profissões de nível técnico. Então, nessa modalidade específica, que é a aprendizagem profissional técnica, o aprendiz, ele já desenvolve competências técnicas e comportamentais mais aprofundadas. Então, assim, é um percurso mais longo, tem média de duração, tem 2 anos, né, e que possibilita ali uma preparação mais robusta para o exercício profissional. Nas duas, a gente tem um acompanhamento pedagógico, né, e o psicológico também, porque, afinal de contas, são jovens, né, a gente precisa ali estar acompanhando eles direitinho.
1: Agora, Evelyn, além do conhecimento técnico, quais são as habilidades e competências que as empresas têm buscado nos jovens que estão entrando agora no mercado de trabalho?
2: Pois é, então, assim, hoje em dia, né, as empresas, elas desempenham, assim, um papel essencial na nossa aprendizagem. Então, o que eles estão buscando? Eles querem um diálogo, né, eles querem aquele jovem que tenha técnicas, espera que eu estou um pouquinho nervosa aqui com vocês. Tá? Ele busca esse jovem que tem uma atitude, que tem ideias sustentáveis, ele busca aquele jovem também que esteja o tempo todo em aprendizado, que esteja ali buscando aprender. É isso que a gente tem visto aqui nas empresas, né?
1: Agora, para o jovem que ainda está fora do mercado de trabalho e quer conquistar essa primeira oportunidade, qual é a orientação que você daria?
2: Bem, como eu já disse, se ele quiser entrar aqui no SENAC, né, ele precisa ir lá, fazer o currículo dele bonitinho, colocar nas empresas, mas assim, acima de tudo, é ele acreditar no potencial dele, né, vir estudar, tá sempre buscando, tá sempre assim, ligado nas ideias, né, nas notícias. Então, a gente busca, o SENAC é a empresa também, aquele jovem que tem essa opinião, que tem essa opinião ali, de mundo.
1: Perfeito. A gente conversou com a Evelyn Barreto da Silva, analista pedagógica do SENAC, sobre a importância da aprendizagem profissional para a formação e a inserção dos jovens no mundo do trabalho. Evelyn, muito obrigada pela participação e pelos esclarecimentos.
2: Ok, obrigada pela oportunidade. Tchau, tchau.
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1: 2h34, intervalo, já voltamos.
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0: 9 de agosto de 2026. O presidente do STF, Edson Fachin, excluiu da pauta de julgamento que discute o formato da eleição para mandato tampão ao governo do Rio de Janeiro. A corte ainda não definiu uma nova data para análise do caso. O julgamento seria retomado hoje, depois de ser interrompido em abril, quando o ministro Flávio Dino pediu mais tempo para avaliar o processo. O placar estava em 4-1, a favor de uma eleição indireta na Assembleia Legislativa. O desembargador Ricardo Couto ocupa o cargo interinamente. O Itaú Unibanco recebeu autorização preliminar do escritório do controlador da moeda para operar nos Estados Unidos. A criação do Itaú Bank, no entanto, ainda está sujeita ao cumprimento das condições regulatórias e operacionais aplicáveis e à obtenção das aprovações necessárias nas demais autoridades competentes, como o Federal Reserve e a Corporação Federal de Seguro de Depósitos, o FDIC. Um ciclone extratropical deve provocar temporais na região sul a partir de amanhã. Segundo o Instituto Nacional de Meteorologia, o fenômeno deve se formar próximo à costa do Rio Grande do Sul na madrugada de quinta-feira. A frente fria associada ao ciclone também vai ajudar a baixar as temperaturas em Mato Grosso do Sul e São Paulo nos dias seguintes. O presidente Donald Trump tenta marcar um encontro com o ditador da Coreia do Norte, Kim Jong-un. O líder americano tenta retomar as negociações sobre o programa nuclear de Pyongyang, segundo o jornal The Wall Street Journal. A reunião pode ser realizada na próxima viagem de Trump à Ásia. Em novembro, líderes mundiais irão à cúpula da cooperação econômica Ásia-Pacífico na China. No horário de Brasília, 2h32.
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2: 2h38. A concessionária Norte Energia iniciou a redução gradual do volume de água no reservatório intermediário da usina hidrelétrica de Belo Monte, aqui no Pará. A medida preventiva quer mitigar os potenciais impactos do fenômeno climático El Niño na região norte. O fluxo de água destinado ao reservatório vai cair de 300 para 100 metros cúbicos por segundo. A operação foi autorizada pelo Instituto Brasileiro do Meio Ambiente e dos Recursos Naturais Renováveis, pela Agência Nacional de Águas e Saneamento Básico e pelo Operador Nacional do Sistema Elétrico. A manobra, temporária, deve se estender até o dia 30 de novembro. A empresa garantiu que o volume de água destinado à Volta Grande do Xingu não vai sofrer alterações. A ação busca garantir a navegabilidade das embarcações de comunidades ribeirinhas e indígenas no reservatório principal. A medida também assegura o funcionamento do sistema de transposição de peixes durante o período de Piracema. A Norte Energia vai realizar um monitoramento contínuo da qualidade da água e das condições ambientais. A operação traz maior previsibilidade e confiabilidade ao sistema interligado nacional. A usina de Belo Monte é a maior hidrelétrica totalmente brasileira e a quinta maior do mundo. O empreendimento é responsável por suprir cerca de 5% de toda a demanda de eletricidade do Brasil. 2h39, intervalo, já voltamos.
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4: Hoje nós vamos falar de algo que muita gente normaliza no dia a dia e que representa um dos maiores riscos que existem no trânsito: rodar com pneu careca. E não é exagero, o pneu tem um trabalho silencioso e essencial. Ele é o único ponto de contato entre o seu carro e o chão. Tudo que o motor faz Tudo que o freio tenta fazer passa pelo pneu. Quando ele tá careca, esse contato fica comprometido de um jeito que a maioria das pessoas não consegue nem imaginar. Em um dia de chuva, o risco multiplica. O pneu novo tem sulcos que jogam água para fora e mantém a aderência. O pneu careca aquaplana. Isso significa que o carro literalmente flutua sobre a água por uma fração de segundos. E nesse momento você não tem freio, não tem direção, não tem controle nenhum. E tem mais, o pneu desgastado estoura com muito mais facilidade em alta velocidade. E um estouro pode fazer o carro girar sem aviso. É uma situação que exige muito do motorista para não virar problema sério. Na minha opinião, trocar o pneu na hora certa não é gasto. É a decisão mais inteligente que você pode tomar. Porque manutenção de pneu não tem segunda chance. Ou você faz antes, ou o problema decide por você.
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2: 2h43. Três homens foram presos pela Polícia Militar na noite desta terça-feira no Beco do Papagaio, no bairro Uruará, em Santarém. Durante a ação, os policiais apreenderam duas porções grandes de cocaína, uma balança de precisão e material para embalar a droga. Segundo a polícia, o principal alvo da operação tentou fugir pelos fundos da casa, mas foi detido. Ele teria confessado ser o dono da droga e disse que preparava o material para venda. Outro homem foi preso porque tinha um mandado de prisão em aberto. O terceiro suspeito disse ser professor de música e negou envolvimento com o tráfico. Os três homens e o material apreendido foram levados para a Delegacia de Polícia Civil e o caso foi registrado. Ah, e deve ser investigado. Agora são 2 horas e 43 minutos. Um incêndio de grandes proporções atingiu a área conhecida como Mata do Arteiro, no bairro Planalto, em Alenquer, oeste do estado. A fumaça e as chamas causaram transtornos aos moradores e ameaçaram avançar para o Bosque dos Macacos. Após o incêndio, a Secretaria Municipal do Meio Ambiente reforçou o alerta sobre a proibição de queimadas na área urbana. A queima de lixo, folhas secas e outros resíduos em quintais é proibida e pode ser considerada crime ambiental. A Secretaria mantém o monitoramento das áreas de risco, mas afirma que enfrenta dificuldades para identificar os responsáveis pelos focos de incêndio. O órgão orienta que a população denuncie e forneça informações que possam ajudar na identificação dos infratores. A recomendação é evitar sempre o uso do fogo para limpar terrenos ou descartar resíduos, principalmente durante o período mais seco do ano. 2h44. Bancários de todo o estado devem paralisar as atividades amanhã, quinta-feira. A imobilização da campanha nacional da categoria por valorização salarial e profissional, além de melhores condições de trabalho. A informação foi detalhada pelo Sindicato dos Bancários nesta terça. Ainda de acordo com a entidade, a primeira rodada de negociações com a Federação Nacional dos Bancos, a FENABAN, ocorreu no dia 12 de julho e desde então foram realizadas 7 reuniões em São Paulo. Na terça foi realizada a 8ª rodada de negociação com a FENABAN. um dia após mais de 93% da categoria no Pará aprovarem a paralisação das atividades para amanhã, em todo o estado, em rejeição à última proposta apresentada pelos bancos. Os bancários reivindicam 5% de aumento real nos salários e em outras verbas, como a participação nos lucros e resultados, vale alimentação e vale refeição. A proposta apresentada pelos bancos prevê o congelamento do piso de ingresso para novos trabalhadores e reajustes diferenciados para 3 faixas salariais, mas não estabelece os critérios nem os percentuais de cada faixa. A categoria também reivindica o fim de metas abusivas, a manutenção do atual formato da PLR, com percentual do salário, parcela fixa e adicional, manutenção dos direitos previstos na Convenção Coletiva de Trabalho, a continuidade da mesa única de negociação para toda a categoria, a defesa dos empregos bancários e dos bancos públicos e uma maior distribuição dos ganhos gerados pela tecnologia. Entre as reivindicações também está o fim do monitoramento excessivo no teletrabalho, com a preservação da privacidade dos trabalhadores. O Pará possui um banco estadual, o Banpará, e um banco regional, o Banco da Amazônia. Com as duas instituições, a categoria também mantém mesas de negociação específicas. No BASA, a quinta rodada de negociação apresentou dados sobre a participação nos lucros e resultados de 2026 e apontou que as metas não foram atingidas no primeiro trimestre. Até o momento, não haverá distribuição do benefício, uma vez que alguns indicadores ficaram zerados no período. No Banpará, 5 rodadas de negociação já foram realizadas. Na última, em 12 de agosto, foram discutidos o adicional de qualificação profissional, o plano de cargos e carreiras e salários e a redação do Vale Cultura. BASA e Banpará ainda não se posicionaram. 2h47.
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2: O Tribunal Regional Eleitoral do Pará realizou audiência hoje, audiência pública, para organizar o horário eleitoral gratuito das eleições gerais de 2026. O encontro reuniu representantes de partidos políticos, coligações e emissoras de comunicação e teve início às 8h30 da manhã no plenário Antônio Cury. A reunião definiu questões técnicas e alinhou procedimentos operacionais para as transmissões. A propaganda em rede, no rádio e na televisão, será veiculada no primeiro turno entre 28 de agosto e 1º de outubro. Os participantes definem o tempo de cada legenda e acompanham o sorteio da ordem de exibição no primeiro dia. A juíza Karina Bastos de Sena, do TRE Pará, presidiu a audiência pública e comentou que o momento é uma etapa importante para as eleições deste ano.
8: É um marco para o início da propaganda eleitoral no rádio e na televisão. Então, nesse dia, nós fizemos o sorteio das emissoras de televisão e de rádio que vão ter que gerar e que vão reproduzir a propaganda eleitoral, bem como fizemos o sorteio da ordem de apresentação dos partidos e dos candidatos, né, dentro da televisão e do rádio. Então, tudo de forma muito democrática, muito transparente e com participação ativa de todos os atores que estão atuando dentro do processo eleitoral. Então, eu acho que a democracia sai fortalecida hoje, né, após essa reunião que nós tivemos aqui no TRE do Pará.
2: A Corte lançou ainda o Guia Digital do Horário Eleitoral de 2026, com orientações para todos os agentes envolvidos. As diretrizes oficiais organizam as escalas, a entrega das mídias e a distribuição dos 70 minutos diários de inserções. A gente segue falando de eleições porque acabou de ser anunciada uma pesquisa inédita da Justiça do Trabalho que traçou o panorama do assédio eleitoral no Brasil. Isso foi divulgado ainda hoje pelo Tribunal do Trabalho. A proposta do levantamento é subsidiar iniciativas para qualificar a atuação da Justiça Trabalhista no tratamento dos processos relacionados à assédio eleitoral e também para enfrentar a prática. A pesquisa é inédita e foi realizada pelo Centro de Pesquisas Judiciárias do Conselho Superior de Justiça do Trabalho e do Tribunal Superior do Trabalho, como forma de entender o cenário do assédio eleitoral no ambiente de trabalho no Brasil. Os dados estão estão usando como ponto de partida o ano de 2023, quando foi criado o marcador específico assédio eleitoral no processo judicial eletrônico pela resolução do tribunal. O levantamento examinou 662 processos de assédio eleitoral ajuizados na Justiça do Trabalho entre maio de 2023 e dezembro de 2025. Conforme a pesquisa, a predominância de ações ajuizadas por pessoas físicas, indicando que o assédio eleitoral chega à Justiça do Trabalho principalmente sob a forma de demandas de trabalhadores ou trabalhadoras individuais que buscam reparar danos que já aconteceram. Até agosto deste ano, os números mostram um universo de 738 processos ajuizados sobre o tema. E cinco estados concentram mais da metade deles. São Paulo lidera com cerca de 17% das ações, em seguida Paraná com 14%, Rio Grande do Sul com 10%, Rio de Janeiro com 7% e Santa Catarina com 6%. 92% das ações trabalhistas avaliadas foram identificadas como assédio institucional. São situações em que a própria organização permite, estimula ou legitima práticas de assédio eleitoral, por meio, por exemplo, do envolvimento da alta cúpula, do uso de ferramentas de comunicação interna para fins político-partidários e da instrumentalização da jornada de trabalho para atividades eleitorais, como a convocação para reuniões partidárias, carreatas e panfletagem. O terror psicológico também foi um aspecto, identificado em 81% dos casos analisados. Conforme o estudo, essa classificação se caracteriza pela criação de narrativas catastróficas a partir dos resultados da eleição, como perspectiva de caos econômico e social decorrente da vitória de um candidato. O assédio eleitoral aconteceu principalmente por meio virtual. 67% das situações avaliadas, conforme o relatório, as redes sociais se transformaram num importante instrumento de coação e também monitoramento contra os trabalhadores. O WhatsApp aparece como o principal meio tecnológico utilizado nas práticas de assédio. Entre as condutas detectadas estão a criação de grupos para propaganda política, o envio obrigatório de conteúdos e a exigência de colocar santinhos no status pessoal, além do monitoramento das redes sociais dos empregados. Essa prática foi constatada em 61% dos processos, a intimidação econômica. Nessas situações, se identificaram ameaças ligadas a salário, perda de função e oferecimento de prêmios e vantagens. O assédio eleitoral é configurado quando empregadores, gestores, outras pessoas em posição de autoridade e até mesmo colegas tentam influenciar, constranger, ameaçar ou pressionar trabalhadores para que apoiem determinado candidato, partido político ou posição ideológica.
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2: Duas e 53, intervalo, já voltamos.
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2: 2h56. A Defensoria Pública da União pede medida de segurança pública após a invasão de um grupo de pessoas armadas em uma área indígena sudoeste do Pará. A reportagem é de Diego Beckmann.
16: A lei estadual que criou no mês passado uma área de proteção ambiental entre os municípios de Altamira e Senador José Porfírio, no sudoeste do Pará, está sendo contestada. Sancionada pelo governo do Pará, a nova legislação autoriza atividades agropecuárias

0: segurança pública na terra indígena, para conter o avanço de invasores que estariam armados com motosserras e facões. O monitoramento realizado pela FUNAI no último domingo identificou no interior da terra indígena um acampamento com aproximadamente 100 pessoas. Além disso, um outro grupo de pessoas que avançavam para áreas mais internas a fim de abrir e manter estradas, além de limpar as áreas e demarcar lotes. A denúncia sobre a inconstitucionalidade na lei aprovada pela Assembleia Legislativa do Pará foi denunciada pelo Observatório dos Direitos Humanos dos Povos Indígenas Isolados e de recente contato. Para Helena Palmquist, coordenadora de comunicação do Observatório, a situação pode gerar conflitos e até crimes como genocídio. Segundo ela, a legislação pode favorecer a invasão da área para exploração ilegal.
1: Dezenas e até centenas de invasores começaram a chegar na área, invadiram a Itunitatá, arrebentaram a porteira, derrubaram a placa da FUNAI, porque é uma área que está sob restrição de uso, portanto, independente de qualquer lei estadual, ninguém poderia entrar lá, porque tem uma restrição de uso em vigor, e começaram a derrubar mata, fazer piques, ou seja, todo o esforço de retirada dos invasores e a floresta que estava começando a se regenerar pode ser perdido agora. Então o OPI fez uma série de documentos que enviou para autoridades como a Defensoria Pública da União e o Ministério dos Povos Indígenas, pedindo providências urgentes.
0: Segundo a Fundação Nacional dos Povos Indígenas, a FUNAI, há 114 registros de grupos de indígenas isolados na Amazônia Legal. Esses grupos dependem da floresta para sobreviver e mantêm a distância da sociedade. Em nota, a Defensoria Pública da União destaca que o retorno da Força Nacional é essencial para garantir a segurança dos servidores e colaboradores da FUNAI e visa proteger a vida dos indígenas isolados. A Defensoria também solicitou a adoção de providências pela Polícia Federal para apurar e coibir as irregularidades identificadas na área. De Belém, Diego Beckmann.
2: 3 horas em ponto. Repórter CBN, já voltamos.
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Quarta-feira, 19 de agosto de 2026. O ministro da Fazenda, Dário Durigan, afirmou que o governo federal vai mobilizar a base governista na semana que vem para aprovar a MP que acaba com a chamada taxa das blusinhas, um imposto de 20% sobre compras internacionais. O texto da MP perde a validade no início de setembro. A Justiça do Trabalho determinou que o Grupo Casas Bahia restabeleça provisoriamente os contratos dos trabalhadores demitidos na nova rodada de cortes. Também foi solicitado a suspensão dos efeitos das dispensas coletivas realizadas no âmbito da chamada fase 2 do plano de transformação da companhia. A decisão ocorre em meio ao agravamento da crise financeira da Vale, que pediu recuperação judicial para renegociar mais de 17 bilhões de reais em dívidas. O objetivo é reestruturar os débitos e manter as operações da empresa. Um fabricante de armas com impressoras 3D foi preso em Canoas, na região metropolitana de Porto Alegre. Segundo a Polícia Civil, o esquema contava com divisão de tarefas. Havia responsáveis pela fabricação, organização de encomendas e distribuição de armamento. O homem preso declarou ter obtido na internet as instruções de fabricação. A polícia investiga a participação de outras pessoas com conhecimento na área. Ao todo, a Operação 3D cumpre 20...

0: 20 mandados de prisão preventiva e 14 de busca e apreensão. As Forças Armadas de Israel abriram investigações criminais sobre dois ataques de grande repercussão contra palestinos durante a guerra em Gaza. Entre eles, a morte de uma família que tentava fugir do enclave em 2024 e de 15 socorristas no ano seguinte. Os militares também informaram que não vão apurar outros três casos envolvendo mortes de trabalhadores humanitários da World Central Kitchen e da Organização Médicos Sem Fronteira. No horário de Brasília, 3 horas 3 minutos.
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1: 3:03. Olá, muito boa tarde para você que ligou o rádio agora em 102,3 FM. Estamos ao vivo também no youtube.com/CBN Amazônia. Você pode participar mandando sua interação lá no chat, se preferir por WhatsApp, 091-98814-0073. Estamos no mês de conscientização sobre o linfoma, que amplia o debate sobre a doença e os impactos na rotina dos pacientes, inclusive quando o tratamento ou a própria condição interfere na capacidade de trabalhar. E nesse caso, alguns tópicos são importantes para garantir os direitos previdenciários das pessoas com essa condição. Sobre esse assunto, eu converso agora com a advogada Silvana Campos, especialista em direito previdenciário, está conectada já com a gente. Doutora Silvana, boa tarde, seja muito bem-vinda.
2: Muito boa tarde, Brenda, a todos que nos acompanham. Mais uma vez, uma honra estar aqui com vocês e com todos os ouvintes.
1: Doutora Silvana, para a gente começar, né, ambientando aqui para o nosso ouvinte internauta, o que caracteriza essa condição especial, né, que é o linfoma? Quais são as dificuldades em maior destaque?
2: Brenda, o linfoma, ou neoplasia maligna, e popularmente conhecido como câncer, ele tem sim os direitos previdenciários, inclusive para quem nunca contribuiu com a Previdência, aquele que não é, o beneficiário que paga mensalmente aí a sua Previdência, seja com registro ou seja através de pagamentos isolados. O benefício por incapacidade, ele é concedido, pode ser tanto o permanente, que é a aposentadoria por invalidez, como aquele durante o tratamento. Então, ele pode ser tanto o definitivo como o provisório. Também pode ser concedido, Brenda, o LOAS, o BPC LOAS, para quem nunca contribuiu, desde que a média familiar ou do beneficiário não ultrapasse um quarto do salário mínimo mês, ou seja, em torno de R$ 430 mês. Ao somar tudo, se cada um da casa ou se somente este beneficiário não ultrapassar esse um quarto, ele tem direito a um salário mínimo mesmo que nunca tenha contribuído. Também tem algumas isenções, tá? A isenção do imposto de renda sobre todos esses valores, seja auxílio, seja aposentadoria ou seja pensão. Vamos imaginar aí que ele já é aposentado ou que ele é um pensionista há alguns anos e agora descobre esse linfoma, essa neoplasia. Ele tem direito, sim, de ter o imposto de renda dele cessado no valor do benefício.
1: Agora, doutora Silvana, a gente sabe que um processo que é até custoso, né, e causa muitas dúvidas para as pessoas é justamente a questão de solicitar, né, esse benefício. Como é que funciona a perícia do INSS para quem está em tratamento do linfoma, por exemplo?
2: Tratamento de doenças graves perante a Previdência, se quem vai buscar pelo benefício procura um advogado especializado, este benefício, advogados, nós da OAB, temos convênio com a Previdência e nós não distribuímos diretamente na Previdência Comum como ele faria sozinho e teria muita demora. Nós temos prioridade por ser advogados, então a própria OAB nos disponibiliza, juntamente com a Previdência, um aplicativo no site da OAB, do qual nós temos a prioridade. Este paciente, este contribuinte também tem o benefício, por quê? Porque é uma doença grave e necessita tanto do auxílio como da aposentadoria permanente com máxima agilidade. Por quê? Ele não pode trabalhar devido ao tratamento que um tratamento hoje de neoplasia, do câncer popularmente chamado, a quimioterapia traz incapacidade de qualquer ato de trabalho. Então, tanto o advogado, como o advogado especialista na previdência, como o paciente ou contribuinte que busca este auxílio junto à previdência, os dois têm prioridade e normalmente é deferido dentro de 30 dias, às vezes bem menos. Eu já tive casos em que em 24 horas o meu cliente estava com o deferimento do benefício.
1: Doutora Silvana, existe, né, a possibilidade de benefício e também de aposentadoria, como você explicou ainda há pouco. Mas quais são os critérios para avaliar cada condição dessa?
2: Para a neoplasia, para o câncer, ele não precisa necessariamente ser contribuinte ou ter a qualidade de segurado. As demais doenças, quando se busca um auxílio, uma aposentadoria permanente por invalidez ou um auxílio temporário, este contribuinte tem que ter algumas regras, como, por exemplo, 18 meses de contribuição ininterrupta para ter qualidade de segurado. Na neoplasia, não. Na neoplasia, tanto contribuindo, imagine que ele foi registrado há um mês e descobre a doença, ele já tem direito. Ele não precisa dos 18 meses para ter qualidade de segurado.
1: Agora, doutora Silvana, como é que funciona o pedido desse benefício, né? O passo a passo ali na prática.
2: Ele dos pedidos de benefício, essa doença, como outras aí incuráveis e que estão no rol do INSS como gravíssimas, ele precisa exclusivamente do laudo médico e do exame, só isso, e documentos pessoais da pessoa que busca. Então, o exame onde comprove o resultado da neoplasia e o laudo médico com o CID da doença, o grau de agravamento e se é permanente ou não, se após tratamento há possibilidade de uma nova vida laborativa, é o que basta para conseguir os benefícios.
1: Agora, doutora, é preciso estar afastado do trabalho para fazer esse pedido?
2: Não. A partir do momento que descobre, a pessoa pode continuar trabalhando e dar entrada, porque este deferimento é muito rápido. Então, praticamente dentro dos 15 dias entre pedir o afastamento e sair o benefício, ele já está com a cobertura. Mas quando se descobre uma doença gravíssima, como este caso, normalmente a pessoa já perde a qualidade, o mental, o psicológico dela fica muito comprometido. Então, na maioria dos casos, a pessoa já para de trabalhar a partir do momento que se dê entrada, que tenha o exame e o laudo médico, porque um diagnóstico desse, a primeira coisa que se pensa é vou morrer. Então, é até perigoso, dependendo da atividade laborativa praticada, como máquina, cortes, coisa que tenha cortes, é até perigoso a pessoa ter aí uma indisposição e acabar se machucando.
1: Doutora Silvana, como é que é feita a comprovação de que a pessoa está incapaz para o trabalho?
2: Perícia médica, perante o INSS, e o laudo médico. Muito importante que os médicos se atentem, que os pacientes peçam ao médico para que dê um laudo completo, para que a Previdência não peça complementação desses documentos. O que é um laudo completo? A doença, o CID da doença, qual é o estágio, 1, 2, 3 ou 4. Se este paciente tem condições de laborar após quanto tempo, a estimativa deste tratamento, olha, precisa de afastamento por um ano, porque vai iniciar a quimioterapia, a radioterapia, tratamentos complementares. O laudo tem que estar completo, não basta só a doença. Tem que ter ali do médico o relatório do tratamento a ser realizado. O mais longo é o que tem quimioterapia e radioterapia, chegando o médico a colocar o primeiro ano inteiro de afastamento.
1: Para a gente finalizar, doutora Silvana, dicas finais aí para quem está nesse processo, né? É importante a gente reforçar que a gente está no mês de conscientização sobre o linfoma e é importante a gente passar essas informações para que os pacientes com linfoma, com essa condição, possam aí ter os seus direitos previdenciários garantidos.
2: Brenda, a primeira informação muito importante é prevenção. Estamos no mês do linfoma e tudo que se descobre cedo, consequentemente, o tratamento, a cura, ela é quase que definitiva. Então, busquem ou o convênio médico ou o SUS e exijam esta prevenção. Prevenção para linfoma, quando se tem quadros na família, ele é prioritário. O SUS tem que, em 30 dias, providenciar os exames. Passe pelo médico, diga que tem casos na família e busca aí o tratamento preventivo, que em 30 dias o INSS tem obrigação real de que esses exames sejam feitos e prontos. A segunda é informem-se de todos os direitos, porque além desses que eu falei, a pessoa tem isenção de tratamento, isenção de IPVA, ICMS, IPTU, tem várias isenções de pagamentos e tributos. Se ela faz um tratamento em outra cidade, se na cidade dela não tem um hospital específico para tratamento de câncer, o município é obrigado a dar gratuitamente um veículo para que leve esse paciente quantas vezes forem necessárias para outra cidade, aonde tem o tratamento. Temos aí ainda remédios que são obrigatórios, que tanto o SUS como o convênio médico forneça de imediato, e sempre com prazos. Se um dos benefícios forem descumpridos, imediatamente uma liminar judiciária vai fazer que no máximo em 48 horas, tanto o convênio médico, como o SUS, como o município, cumpra exatamente o que a lei determina, porque a neoplasia é uma doença gravíssima que a demora no remédio, no tratamento, no exame. Cada dia que passa, ela fica pior e diminui a chance de curar esse paciente, porque se é descoberto cedo e o tratamento correto feito, essa pessoa hoje em dia, com todas as técnicas, remédios, ela tem sim a possibilidade de ser curada. Então, muito importante a informação, mas não a informação de internet, a informação muito básica. Uhum. Procure um advogado especialista que ele vai saber todos os seus direitos.
1: Perfeito. Eu conversei com a Silvana Campos, advogada especialista em direito previdenciário, sobre a conscientização aí do linfoma e também os direitos previdenciários das pessoas com essa condição. Obrigada, Silvana, pela participação.
2: Quem agradece sou eu mais uma vez e até a próxima.
1: Até a próxima.
2: Excelente tarde para todos.
1: 3h18, intervalo, já voltamos.
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4: Hoje nós vamos falar de algo que muita gente normaliza no dia a dia e que representa um dos maiores riscos que existem no trânsito: rodar com pneu careca. E não é exagero, o pneu tem um trabalho silencioso e essencial. Ele é o único ponto de contato entre o seu carro e o chão. Tudo que o motor faz, tudo que o freio tenta fazer, passa pelo pneu. Quando ele tá careca, esse contato fica comprometido de um jeito que a maioria das pessoas não consegue nem imaginar. Em dia de chuva, o risco multiplica. O pneu novo tem sulcos que jogam água para fora e mantém a aderência. O pneu careca aquaplana. Isso significa que o carro literalmente flutua sobre a água por uma fração de segundos. E nesse momento você não tem freio, não tem direção, não tem controle nenhum. E tem mais, o pneu desgastado estoura com muito mais facilidade em alta velocidade. E um estouro pode fazer o carro girar sem aviso. É uma situação que exige muito do motorista para não virar problema sério. Na minha opinião, trocar o pneu na hora certa não é gasto. É a decisão mais inteligente que você pode tomar. Porque manutenção de pneu não tem segunda chance. Ou você faz antes, ou o problema decide por você.
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1: Tarde de Notícias de volta, 3h20.
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1: Marco Antônio Moreira já está aqui pelo estúdio da Rádio CBN, para o Cine CBN de hoje. Boa tarde, Marco.
6: Boa tarde, Brenda. Boa tarde, ouvintes da CBN. Tudo bem?
1: Tudo ótimo. Hoje a coluna vai tratar sobre diversas notícias relacionadas ao mundo do cinema, é isso?
6: Isso, tem tanta coisa acontecendo, meu Deus do céu.
1: É tudo junto, misturado hoje.
6: Tudo ao mesmo tempo agora, né?
1: Então pronto.
6: Não é só sobre cinema, né? Tá acontecendo tanta coisa. Que bom, né? Que bom. Acho que tem...
1: Então vamos atualizar,
6: um
1: né?
6: Giro de informações, ouvinte, que é importante o ouvinte, né, compartilhar com o ouvinte. Bom, Brenda, eu queria falar primeiro sobre a Tela Brasil. A Tela Brasil é um canal de streaming de filmes brasileiros. Eu queria indicar novamente. Tem muitos filmes brasileiros antigos, em torno de 500 títulos, e a tendência é lentamente crescer, né? E quem gosta do cinema brasileiro, do audiovisual brasileiro, deve ter essa curiosidade. Não tem só filme, tem cinejornais, tem curtas-metragens. Então fica aqui a minha indicação para quem realmente gosta de cinema, e principalmente cinema brasileiro, e tentar acompanhar esse canal de streaming, que eu acho que é muito relevante para quem estuda e que gosta de cinema brasileiro, que é o Tela Brasil. Já foi ver a Odisseia?
1: Já.
6: É, continua dando polêmica, né? Muita
1: continua
6: confusão.
1: Dando polêmica?
6: É, isso aí. Eu costumo dizer que tem muita gente que implica com Christopher Nolan, né? Então, assim, tem tanto cineasta menos talentoso do que ele, que o pessoal não pega muito no pé, mas o Nolan, o pessoal... Meio que assim, a polêmica continua. E cá entre nós é bom, gera interesse pelo filme.
1: É porque ele
6: pela
1: é bom,
6: obra.
1: É por isso que.
6: É, muita gente não gostou, né? Mas de boas, como diria, né? De boas. Eu acho que vai ver, assista. Eu volto a dizer aqui: quem puder assistir Odisseia no cinema, veja no cinema. Não vai ver em casa, porque tem uma diferença ali, né? De
1: sonoplastia,
6: né? De som, de imagem. Então, a polêmica, a Odisseia, a polêmica continua. E eu acho bom.
1: A Odisseia continua.
6: A Odisseia de Odisseia, da polêmica de Odisseia continua. Tem algumas discussões um pouco pesadas, né? Vai para o lado pessoal, mas
1: nossa.
6: Hoje em dia quase tudo é assim. Queria chamar a atenção também, Brenda, que vai ter... Começou ontem, lá no Cine Alexandre do Moreira, ali do lado da Basílica, no Casa das Artes, uma mostra de cinema espanhol. Eu adoro cinema espanhol, tem filmes novos, filmes inéditos no Brasil. E a entrada é gratuita. Então é só conferir nas páginas da internet, no caso do Instagram, da Casa das Artes, do Cine Alexandre de Moreira. É uma programação imperdível. Eu pretendo acompanhar a sua programação nos próximos dias, né? Eu adoro cinema espanhol. Sou apaixonado pelo Carlos Saura, que é um grande diretor que já faleceu, espanhol. Pedro Almodóvar. Tem vários diretores ótimos. Então, tudo o que se faz na Espanha me interessa profundamente. Então, quem tiver um pouquinho de tempo, mostra de cinema espanhol acontecendo lá na Casa das Artes, com entrada gratuita. Então, a programação vai até o dia 22. Começou ontem, vai até o dia 22.
1: De uma forma geral, mês, né?
6: Pode conferir a programação toda, são vários filmes em exibição, então fica aqui minha indicação intensa, porque o cinema espanhol merece nossa atenção. Chegaste a ver Obsessão e Backrooms?
1: Não, esses não.
6: São dois filmes de suspense barra terror, ou terror barra suspense.
1: É porque eu não gosto desse gênero.
6: Pois é, mas você vai ter que talvez fazer uma exceção. Ótimos filmes, deu muito o que falar. Obsessão é um filme que custou em torno de $750 mil e faturou mais de 300 milhões, mais de 350 milhões. É um filme que, de repente, deu certo. É um bom filme. Tanto ele como o Backrooms, eu tenho indicado muito para as pessoas, né, para assistir. Tem ideias interessantes, tem modos de contar interessantes. Então, muita discussão, muito debate, muita reflexão na internet. Até promovi um debate sobre o Backrooms mês passado, lá no Cine Libre Belo Chardo. Ótimas ideias. Então, são filmes instigantes, entendeu, Brenda? Eu acho que eles até ultrapassam um pouco o limite do gênero, né? Eu acho que eles podem ser assistidos até sobre outros aspectos. Então, eu queria só lembrar ao ouvinte que quem não assistiu, como a Brenda Freitas aqui, não assistiu...
1: Não é escrachado, não, é coisa.
6: Não, não é. Ah, realmente não é, não é. Quem não assistiu já pode assistir pelo canais de streaming pagando, né? Se não me engano, é Prime Video, mas ainda não está disponível no catálogo. Mas você pode acessar e pagar uma taxa e você vai assistir. Recomendo, participe desses debates, muitas coisas na internet, gente explicando o filme, gente debatendo. Eu acho isso ótimo, acho que é uma das melhores
1: coisas
6: do filme.
1: Debate público aí na internet.
6: Quando é feito num nível legal, quando não passa para um nível mais apelativo, grosseiro, eu acho que não vale a pena. Mas quando é legal. Então fica para o ouvinte, anote: Obsessão e Backrooms são dois bons filmes desse gênero. Eu acho até que ultrapassa um pouco essa questão desse limite de gênero. Fica a minha indicação total para você assistir esses filmes quando tiver oportunidade, né?
1: Está no Prime.
6: Está no Prime para pagamento, né? Enfim, você paga uma taxa lá. Eu queria falar também que na semana passada eu fui assistir um filme baseado na história do Clube do Remo na série B, né? Do Adriano Barroso, do Valério Duarte. Teve umas sessões especiais lá no Cine Alexandrino Moreira. É um filme que é um documentário que fala sobre toda a campanha do ano passado. É muito bacana, para quem gosta de futebol, para quem é remista principalmente, como eu, claro. Mas para quem gosta de futebol, é bom ver a trajetória de um time, as dificuldades. Muito bem dirigido pelo Adriano, pelo Valério. Fica aqui meus parabéns a eles. Acho que é importante fazer esse tipo de registro, né? Esportivo, na área de futebol, na área de basquete. Temos muitas histórias para contar. Eu acho que eles foram muito felizes de captar esse momento aí de felicidade. Remista, mas de alguma forma do futebol paraense. Então,
1: onde
6: filme...
1: está disponível?
6: Pois é, ele vai ter outras sessões, Brenda. Não sei, se não me engano, ele vai estar disponível em breve na ESPN. Mas eu acredito que eles ainda vão fazer outras exibições. Mas é muito interessante ver isso, não só do ponto de vista clubístico, mas do ponto de vista de futebol, né? Aquela adoração, aquela admiração que as pessoas têm pelo esporte. Eu gostei muito do trabalho, parabéns para o Adriano,
1: né?
6: E para o Valério. E querendo ou não, uma produção paraense, né? É importante a gente prestigiar.
1: Sim. Documentário paraense, né?
6: Isso. Eu queria lembrar que o Cine Sesc Ver o Peso está ali pertinho da Estação das Docas, sempre tem a programação gratuita, tem o Cine Sesc, tem o Cine Clube. Preste atenção, entre nas páginas do Cine Sesc. Inclusive, lá vai acontecer uma parte do festival, que é outra informação. É o Festival Novíssimo Cinema Paraense, que é promovido pelo João Luciano, ex-aluno do curso de cinema. Ele é fantástico, o João. Ele está sempre girando, captando, pegando as produções mais novas, fazendo filmes. Então, quem tiver um pouquinho de interesse, curiosidade, essa mostra cinema, Novíssimo Cinema Paraense, acho que é a terceira ou a quarta edição, acho que é a terceira. Quem tiver interesse de saber o que nós estamos fazendo aqui, nós que eu falo audiovisual paraense, dá um pulinho lá no Cine Sesc, que eu acho que a exibição é Itucuruí e Belém. E Belém, se não me engano, é quinta e sexta. Uhum. É bom checar isso na página do Instagram do Sesc Pará. Então, é importante a gente acompanhar o que está acontecendo. Eu pretendo ir lá, claro, alguns filmes eu já conheço. Outros eu quero conhecer e poder ver o que anda, né, os novos cineastas paraenses estão fazendo em relação às produções, ao audiovisual. que de alguma forma é uma contribuição artística, Brenda, mas também é uma contribuição mesmo efetiva. Gera emprego, sim, gera renda, gera tributos, hein? Ao contrário do que às vezes algumas pessoas falam, né? Uma produção audiovisual tem todo o entorno de uma cadeia produtiva ali. Então, que bom que nós estamos conseguindo ter uma média de produção de filmes melhores. E meio que na, quase na, encerrando tanta notícia...
1: essa semana o giro agora, de notícias.
6: Pois é, nos anos 90, Brenda, são os anos meio complicados, né? Assim, no sentido de a gente ficar um pouco desanimado, às vezes, com alguns filmes, né? Hollywood massacrando já os blockbusters, é uma loucura. Mas alguns cineastas salvaram a gente, assim, no sentido dessa crença do cinema como arte, com o cinema como uma ferramenta de transformação social, o nome que a gente quiser dar, né? E na semana passada foi confirmado, digamos assim, a aposentadoria de um grande diretor austríaco chamado Michael Haneke. Os filmes dele, Brenda, são filmes muito difíceis de assistir. Você não sai feliz dos filmes do Michael Haneke.
1: É mesmo?
6: É pancada. É muita realidade na tua cara, histórias muito fortes, violência um pouco, etc, etc.
1: Sem filtro.
6: Sem filtro, mas são filmes de altíssimo nível. Todos os filmes dele eu adoro. E o último filme dele foi em 2017, mas ele não anunciou a aposentadoria oficialmente. Agora, recentemente, ele teria comentado... E a imprensa está fazendo uma retrospectiva da obra dele. Ele fez vários filmes, Funny Games, recentemente foi exibida Professora de Piano, com a Isabelle Huppert, que é um filme de 2001, que eu fui assistir até promover um debate pela Associação de Críticos de Cinema do Pará. Então, um grande diretor. Se ele realmente se aposentou, eu lamento. Mas
1: você sabe.
6: Deixou um legado de filmes, que por isso que eu estou citando aqui. Caso o ouvinte da CBN não conheça os trabalhos do Michael Haneke, procure conhecer. É um cineasta diferenciado. E nos anos 90 ele fez filmes que a gente saiu do cinema assim machucado, porque eram filmes fortes, né? De contexto social, pessoal, emocional, mas a gente ficava satisfeito que o nosso cinema continua fazendo a diferença. Ele, entre muitos outros cineastas que deixaram a gente assim, felizes, né? Então eu fico com essa minha memória de ver como os filmes dele fizeram a diferença, não só nos anos 90, nos anos 80 também. Ao todo, Ben, ele fez poucos filmes, foram 10 filmes. Mas cada vez que ele fazia um filme, a gente já sabia que estava chegando,
1: né?
6: Chegando algo interessante. Então, esse comentário que saiu na imprensa da aposentadoria dele, no mínimo, merece um, sabe o quê? Um muito obrigado. Eu acho que todo cineasta, todo artista que deixa sua contribuição para um coletivo, ou para um indivíduo, enfim, é muito relativo que é coletivo, que é indivíduo, mas a gente tem que agradecer. E ele realmente fez a diferença com filmes muito intensos. E tem alguns filmes disponíveis nos streams, só procurar quem tiver, Michael Haneke, fantástico diretor, que se realmente se aposentou, espero que ele continue influenciando aqueles que assistiram o filme dele.
1: Né?
6: Por último, uma dica na Netflix, que é uma dica da Netflix.
1: Rapidola.
6: 1975 é um documentário que fala sobre o cinema americano nesse ano, que era o período da nova Hollywood, que era uma tentativa de Hollywood se renovar com novos talentos, como Martin Scorsese, Francis Coppola... Enfim, vários diretores tentando mudar Hollywood. 75 foi um ano de ouro, com vários filmes fantásticos. Assistir esse filme realmente a mergulhar nesse período maravilhoso que nunca mais se repetiu.
1: 1975.
6: Hollywood, isso, Hollywood hoje, com raríssimas exceções, é velha, no pior sentido da palavra. E esse período que esse filme fala, que o nome do filme é esse, 1975, ele fala da nova Hollywood, que era uma tentativa de renovar conceitos, dogmas da indústria americana. Não conseguiu como queria, mas fez muitos filmes bons, ótimos diretores. Esse documentário, chamado 1975, ajuda muita gente a entender esse período fantástico da nova Hollywood dos anos 70.
1: Tá aí o Marco Antônio Moreira com um giro de notícias sobre o cinema de hoje na coluna Cine CBN. Obrigada, Marco.
6: Obrigado, boa semana.
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1: Três e 32, repórter CBN.
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0: Quarta-feira, 19 de agosto de 2026. O presidente Lula afirmou que o governo federal vai buscar recursos para concluir o primeiro submarino brasileiro com propulsão nuclear. O petista criticou a falta de continuidade no financiamento de projetos estratégicos das Forças Armadas e defendeu que o empreendimento receba um tratamento diferenciado no orçamento da União. A declaração foi dada durante visita ao Centro Industrial Nuclear de Aramar, em Iperó, no interior de São Paulo. Uma vacina experimental personalizada contra um tipo de câncer de pele, desenvolvida pela Merck e pela Moderna, reduziu o risco da doença voltar após a cirurgia. Os resultados foram apresentados no primeiro ensaio clínico de fase final do tratamento. O relatório foi divulgado pela Moderna nesta quarta-feira. A vacina foi testada em pacientes com melanoma, que haviam passado por cirurgia para retirada completa do tumor, mas ainda corriam risco de a doença voltar. Um delegado da Polícia Federal é alvo de uma operação contra a venda de informações sigilosas da própria corporação. José Nava Júnior usou a função e o acesso a sistemas internos para fazer consultas sobre pessoas e procedimentos que estavam na mira das apurações. De acordo com a investigação, os dados eram repassados aos investigados, que adotavam medidas para dificultar ou frustrar as ações policiais. A operação é realizada em São Paulo e no Rio Grande do Sul. No horário de Brasília, 3h36.
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2: Tarde de notícias de volta, 3h36. O projeto Pipas chega a Marabá nesta quinta-feira para orientar crianças e adolescentes sobre os riscos de empinar pipas perto da rede elétrica. As atividades serão realizadas em 3 escolas públicas no município nos dias 20 e 21 de agosto. Segundo a Equatorial Pará, o estado registrou 994 interrupções no fornecimento de energia causadas por pipas no primeiro quadrimestre deste ano. A média foi de 8 ocorrências por dia. A programação inclui teatro de bonecos, gincanas, oficinas e distribuição de brindes. As crianças também vão receber orientações sobre os riscos do cerol, da linha chilena e de tentar retirar pipas presas na fiação. As atividades serão realizadas nesta quinta e sexta-feira, de 9 às 11 da manhã e de 2 às 4 da tarde. A iniciativa já conscientizou cerca de 8 mil crianças no Pará desde 2024. 3h37, intervalo, já voltamos.
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2: Tarde de Notícias de volta, 3h40. E o Brasil celebra hoje, dia 19 de agosto de 2026, o Dia Nacional do Historiador, uma data dedicada a reconhecer e valorizar o trabalho dos profissionais encarregados de pesquisar, analisar e preservar a memória e a trajetória da sociedade. A comemoração acontece em todo o território nacional, mobilizando instituições de ensino, centros de pesquisa, museus, arquivos públicos e entidades da sociedade civil. A escolha da data foi instituída oficialmente pela Lei 12.130, de dezembro de 2009, como uma homenagem direta ao nascimento do intelectual, diplomata, jurista e jornalista pernambucano Joaquim Nabuco. Nabuco teve destaque na história brasileira como um dos principais líderes do movimento abolicionista e cofundador da Academia Brasileira de Letras, deixando uma vasta obra de ensaios e documentos que analisavam criticamente as estruturas sociais e políticas do país sob a perspectiva histórica. O propósito central da data, do Dia do Historiador, é conscientizar a população e o poder público sobre o papel estratégico do historiador na compreensão do presente e no combate ao negacionismo histórico. Além da dimensão comemorativa, o marco anual serve para reafirmar as conquistas da categoria, especialmente após a promulgação da Lei 14.038, de 17 de agosto de 2020, que regulamentou a profissão no país, definindo os requisitos para o exercício da atividade e a exigência de formação especializada. 3h41. Belém recebe hoje uma estrutura inflável de estômago gigante com orientações gratuitas sobre saúde digestiva. A ação faz parte do projeto Por Dentro da Gastro e acontece no Parque Belém Shopping. O evento é aberto ao público das 10 da manhã às 10 da noite na Rodovia Augusto Montenegro. A instalação interativa mostra por dentro o funcionamento do órgão e alerta sobre as principais doenças digestivas. O projeto é uma iniciativa da Federação Brasileira de Gastroenterologia com o apoio da Sociedade Paraense de Gastroenterologia. A Betânia da Costa, que é gastroenterologista pela Federação Brasileira de Gastroenterologia, deixou uma sonora explicando mais sobre o evento. Vamos acompanhar.
5: Bom dia a todos. Aqui quem fala é a doutora Betânia Cavalcante, gastroenterologista de Belém, onde aqui hoje estamos recebendo no Parque Shopping da cidade o grande estômago. Esse estômago é um patrocínio da Federação Brasileira de Gastro e do Laboratório MS, em que o nome é Por Dentro da Gastro. É um tour interativo dentro do estômago, né? Para ver o que é que está escondido nesse estômago. Então, para isso, nós estaremos lá fazendo palestras educativas e uma das principais preocupações é o aparecimento de doenças malignas. Então, o nosso estômago, ele é um alvo de doenças malignas. Mas nós podemos ter medidas simples para combater o aparecimento, o desenvolvimento desse câncer. Então, como medidas preventivas, nós temos que ter uma vida saudável. Nós temos que ter um bom estilo de vida. Começamos pela parte alimentar, né? Então, nós temos que ter uma condição de uma dieta rica em frutas, verduras, legumes, diminuir sal, embutidos, carnes salgadas, conservas, né? E defumados e os alimentos ultraprocessados. Eles realmente alteram as células e desencadeiam o câncer, principalmente quando tiver casos na família, né? O fumo, ele é totalmente abolido, ele realmente é muito nocivo, e o álcool, ele deve ser muito comedido, ele também é um agressivo e ele pode proporcionar aparecimento de câncer, né? Então, qual é o cuidado que nós temos que ter? Quanto mais cedo se prevenir, melhor. Porque é uma doença que ela não causa sintomas no início, ela não dá sinal nenhum de alerta. Então, nós temos que ter a prevenção. O diagnóstico, quando ele é tardio, ele diminui muito as chances de cura. Nós aumentamos as chances de cura no diagnóstico inicial. Né? Aumentamos a taxa de sobrevivência reduzindo os riscos. Outro cuidado que se deve ter é a manutenção do peso, atividade física, manter uma vida equilibrada, optar sempre por coisas mais saudáveis, se acostumar a isso. Nós temos que ter isso em mente, porque nós somos o que comemos, nós somos o retrato da nossa vida pessoal e da nossa vida alimentar. Nós precisamos também fazer diagnóstico precoce. Por quê? O diagnóstico, ele é feito através de estatísticas de aparecimento de pólipos, que são lesões benignas, mas podem ser pré-cancerígenas, e nós temos que fazer a nossa prevenção. Então, a partir dos 45 anos, foi estipulado fazer, independente de histórico familiar, fazer endoscopia e colonoscopia. Infelizmente, nós temos no Brasil o câncer gástrico e o câncer de intestino como o segundo mais frequente. Então, infelizmente, nós estamos alcançando uma estatística que não queríamos. Mas, para isso, nós estamos fazendo essa campanha no Brasil todo. Nós precisamos conscientizar a população de que nós podemos virar isso simplesmente melhorando o nosso estilo de vida. E a gente pede que a população também procure os serviços de saúde para prevenção da doença através dos exames esclarecedores. Obrigada.
2: Médicos especialistas, residentes e estudantes de medicina ficam no local para tirar dúvidas dos visitantes. Os profissionais dão dicas preventivas e orientação sobre a hora certa de procurar um atendimento médico. Agora, 3h47, a gente vai para um rápido intervalo. Já voltamos.
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1: 3:49, tarde de notícias de volta. 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Participa lá no chat ou por WhatsApp, 0919-8814-0073. E em cartaz há 4 anos, com mais de 420 apresentações, o público superior a 180 mil pessoas, a última sessão de Freud volta a Belém para apresentar um encontro fictício entre Sigmund Freud, considerado o pai da psicanálise, e C.S. Lewis, escritor, crítico literário e defensor da fé baseada na razão. A estreia, dia 21... dia 22 também, dia 23 de agosto, no Teatro da Paz. A gente recebendo mais uma vez esse espetáculo aqui em Belém. E para falar sobre a montagem, a gente recebe, tem a honra de receber aqui no nosso estúdio, o ator e protagonista do espetáculo, Odilon Wagner. Boa tarde, Odilon.
2: Oi, seja Brenda, bem-vindo. Muito obrigado por nos receber aqui novamente. É uma alegria estar aqui na CBN, que sempre é uma promotora da cultura, né? Trazendo sempre as coisas boas que acontecem aqui no estado, não
1: é? É verdade. Odilon, uma honra te receber aqui mais uma vez. Obrigada por estar aqui, né, no nosso estúdio, falando um pouquinho desse espetáculo. Apresenta para o nosso ouvinte internauta, para quem ainda não teve oportunidade, né, de entender um pouquinho, sim, desse roteiro, um pouco do que consiste essa montagem, né? A última sessão de Freud. Está discutindo ali, trazendo Freud e o C.S. Lewis. Qual é o objetivo dessa montagem?
2: Bom, primeiro eu preciso dizer que é uma alegria a gente estar retornando. Estivemos aqui o ano passado e foi um sucesso tão grande, Brenda. Tivemos que abrir sessões extras, lotação total. E a peça, ela é. Por isso a gente está voltando. E a gente volta, em geral, a gente volta para todos os lugares onde a gente viaja. A turnê nacional, esse é o quinto ano. Estamos no quinto ano. E a gente retorna, porque. E cada vez que retorna, a procura é maior, porque os temas que acontecem, debatidos ali na peça, são muito atuais. A peça se passa em 1939, é um encontro do Freud, o pai da psicanálise, com o C.S. Lewis, que é o autor das Crônicas de Nárnia. Uhum. Todo mundo conhece aqui no Brasil mais ele pelas crônicas. Mas é também um grande gênio do século XX, os dois. O Freud era ateu militante. E o Lewis era um ex-ateu, mas que se converteu e se transformou em um dos maiores defensores da fé cristã, da fé de bom senso, né? Da fé com lógica. Ele era um grande estudioso. Na época, 1930 e pouquinho, era vésperas da Segunda Guerra Mundial, o Lewis fazia pregações para multidões, e principalmente através do rádio, a BBC. Era o grande, era o rádio, continua sendo um dos maiores meios de comunicação, mas naquela época só tinha ele, não tinha outra coisa. Então, através do rádio, ele fazia pregações para explicar para as pessoas, falar, tranquilizar, falar sobre a questão da o porquê da dor, do sofrimento, a guerra. Então, ele era uma sumidade nesse período na Europa, Inglaterra. Freud vem da Áustria, fugido lá da perseguição nazista. Ele era judeu, um homem de ideias muito avançadas para a época, e, além disso, o judeu tinha perseguição nazista. Foge para Londres. Chega em Londres, ele ouve falar desse importante professor de Oxford, que o Lewis era, né? Que já tinha escrito as Crônicas de Nárnia. E aí ele fala assim, era ateu, se converteu e agora é cristão? Como assim? Vou chamar ele aqui para conversar, quero entender como que ele foi esse processo dele. E a peça é exatamente na hora que o Lewis chega no gabinete do Freud, lá em Londres. Freud está com 83 anos, o Lewis com 40 e poucos. E a hora que o Lewis chega é o início da peça. A convite do próprio Freud. E a conversa é bem-humorada. É chamada a última sessão, não é porque é uma sessão de análise mesmo, Mas é que é um, talvez um dos últimos encontros do Freud ainda com vida, porque ele morre nesse mesmo ano, de 1939. Então, é uma conversa emocionante, bem-humorada, sobre a existência ou não de Deus, sentido da vida, o que, que a gente está fazendo aqui, a importância de a gente reconhecer o diálogo, porque são dois homens que pensam completamente diferente, têm visões de mundo completamente diferentes, têm embates em alguns momentos irônicos, engraçados, a plateia ri muito na peça, mas outros momentos bem veementes, cada um com as suas opiniões, mas não passam da linha de respeito jamais um pelo outro. Não ultrapassam, é um embate de ideias, não pessoal. E temas como então, o sentido da vida, finitude, sexualidade, que é um tema importante, tema menor na peça, eu digo, o tema principal é essa questão da fé, da religiosidade, por que, que a gente precisa se apegar a uma religião, a uma fé. Então é uma discussão muito atual, né, Brenda? Porque hoje em dia a religião é uma coisa muito forte, muito presente. Ninguém mais tem vergonha de dizer, né? Ah, eu sou cristão, eu sou espírita, eu sou evangélico. As pessoas, até um tempo, uns anos atrás, sabe, na minha geração um pouco mais velha, só tinha, podia ser, é como uma profissão, médico, engenheiro e arquiteto, advogado, não tinha outra coisa. E a religião também, católica ou protestante ou judeu, não tinha. Hoje em dia a gente tem a liberdade, né? Então, essa é a parte boa.
1: Agora, Odilon, o espetáculo ele traz uma proposta justamente de diálogo, né? Porque você está falando aí de duas figuras com opiniões e diferentes, muito diferentes, opostas uma da outra. E o que, a gente pode dizer assim que o teatro, peças como essa, né, resgatam até, respeito as diferenças, vendo aí que a gente está justamente em momento de eleição também,
2: você tem,
1: né,
2: toda
1: já
2: a razão.
1: Prepara para essas discussões,
2: tem
1: esses
2: embates.
1: Tem toda
2: a razão a sua colocação, Brenda. E é isso, talvez, um dos motivos de sucesso da peça. Nós estreamos em 2022, vai fazer 5 anos. E o público se toca muito com duas coisas. A primeira é essa, é a questão do diálogo. Ela fala assim, puxa vida, dá para a gente conviver com pessoas que pensam diferente da gente?
1: Não. Quem
2: só
1: diria?
2: Dá, como a gente deve, né? A gente não precisa acatar as opiniões alheias quando não concordarmos. Então, a peça não pretende transformar ninguém em ateu, ninguém em crente. Não. É só ouvir uma opinião, uma visão diferente. Eu vou contar até uma historinha rápida que te ilustra bem o que a peça provoca. Um dia eu estava lá em São Paulo, numa padaria, comendo um lanche, após uma das temporadas lá em São Paulo, e chega um cara perto de mim e fala, ô, é Dr. Freud. Já me chamo de Dr. Freud na rua. Dr. Freud, eu assisti a última sessão de Freud. Ah, muito obrigado, legal, gostei. Mas você me causou um problema, ele disse. Eu falei, por quê? Ele falou assim, porque eu estou me formando para ser pastor. E na minha teologia,

0: pessoas trocam uma maçã uma com a outra, as duas continuam com uma maçã. Agora, se você troca uma ideia com outra pessoa, cada uma fica com duas ideias.
1: É verdade.
0: Então é isso, você enriquece, tem uma reflexãozinha. Pode acatar, pode não acatar, mas pode também te trazer algumas reflexões. Eu acho que a peça é isso. Ela traz reflexão, ela não quer apontar caminho nenhum. Esse é um ponto do diálogo. E o segundo é sobre a guerra. A peça se passa em 1939, no início da Segunda Guerra Mundial. E o autor da peça, apesar de ser um encontro fictício, como você falou, ele coloca o encontro deles no dia que está começando praticamente oficialmente a Segunda Guerra Mundial. Então, enquanto eles estão conversando lá sobre, né, Deus, religião, sentido da vida, né, filosofia de vida, tem uma guerra do outro lado da janela, tem uma guerra, já tem bombardeio, tem avião que passa, etc. E tal. E o público vai lá e fala assim, puxa vida, mas a gente está com guerra na Ucrânia, tem guerra em Gaza, tem guerra no Irã, Israel, Estados Unidos. Parece que esse movimento de guerra, de luta armada, né, beligerante entre os países, parece que não mudou, né? É uma reflexão que
1: está muito atual, né?
0: O público fica muito tocado com isso, fala assim, puxa vida, a gente precisa mudar esse processo, né?
1: Um minutinho para a gente terminar rapidinho, Odilon. Queria que você falasse só um minutinho antes do repórter CBN finalizar o Tarde de Notícias, infelizmente. É verdade. Queria que você pudesse convidar, então, o nosso ouvinte internauta para participar da peça e ir lá prestigiar, por favor.
0: Maravilha. Eu vou adorar receber todo o público aqui de Belém, os ouvintes da CBN. Sexta, sábado e domingo. Sexta às 20 horas, sábado às 20 horas, domingo às 18 horas. Última sessão de Freud. Eu e Marcelo Airoldi, meu colega, que faz, o grande ator, que faz o C.S. Lewis. Eu vou adorar receber, porque no final do espetáculo a gente sempre sai para o saguão e recebemos o público lá para foto, para abraço. A gente adora conversar com as pessoas.
1: Grande oportunidade, então, de receber toda a equipe desse espetáculo maravilhoso que está chegando mais uma vez em Belém. Conversei com o Odilon Wagner.
0: Tem mais uma notíciazinha de sexta-feira agora.
1: Por favor.
0: Na sexta-feira agora, nós vamos ter, após o espetáculo, é o único dia que tem isso. Logo após o espetáculo, a gente tem um debate. E a gente sempre convida um psicanalista ou uma psicanalista e um religioso da cidade para a gente ampliar.
1: Que legal, gente! Olha, muito bacana!
0: Vai ser a Paula Bastos, que é a psicanalista que vai estar com a gente agora na sexta-feira. E o padre, o reverendo Theo... Puxa vida, estou esquecendo o nome dele agora. Eu lembro daqui a um minuto, eu passo para você pode falar depois.
1: Pronto.
0: O padre Theo, que vai estar junto com a gente lá nesse bate-papo da sexta-feira.
1: Odilon Wagner trazendo aí o convite para o nosso ouvinte internauta participar da última sessão de Freud, acontecendo agora nesse final de semana em Belém. Obrigado, Odilon.
0: Obrigado, Brenda.
1: Agora 4 horas e 1 minuto, terminando o Tarde de Notícias de hoje, produção de Érica Castro e Lucas Santos, operação de áudio Marinaldo Oliveira e Weider Vilhena, gerência de conteúdo e programação Daniele Pires, direção de jornalismo Paulo Fernandes.
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1: Repórter CBN, já voltamos.
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Quarta-feira, 19 de agosto de 2026. O vice-presidente Geraldo Alckmin afirmou que o governo federal pretende ampliar para 70% até 2033 a parcela de medicamentos e insumos farmacêuticos produzidos no Brasil e utilizados no Sistema Único

0: de saúde. Segundo ele, a indústria nacional atende hoje cerca de metade dessa demanda. A declaração foi dada durante o Fórum Saúde em Brasília. O ex-ministro e candidato do PT ao governo de São Paulo, Fernando Haddad, classificou uma eventual vitória do candidato do PL à presidência da República, Flávio Bolsonaro, como um risco para o país do ponto de vista econômico, social e internacional. Ele também descartou uma correlação entre a candidatura dele na disputa pelo governo do estado e o desempenho do presidente Lula na busca pela reeleição. Haddad participou na manhã de hoje de uma sabatina promovida pela Rádio CBN em parceria com o jornal Mais Valor Econômico e o Globo. O governo de Donald Trump recorreu à chamada reserva de emergência ao enviar o porta-aviões USS George Washington ao Oriente Médio em meio à guerra com o Irã, o que reduziu a capacidade dos Estados Unidos de responder a ameaças globais, segundo analistas ouvidos pelo jornal The New York Times. Segundo a imprensa americana, o porta-aviões enfrenta problemas técnicos, enquanto a tripulação é afetada por denúncias de uma crise de saúde mental. O conflito está próximo de completar 6 meses, sem perspectiva de ser finalizado. Donald Trump ameaçou declarar o Estreito de Hormuz como território dos Estados Unidos e bombardear o aliado Oman, caso o país chegue a um acordo com o Irã sobre o controle da navegação comercial na via marítima. No horário de Brasília, 4 horas, 2 minutos.
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4: Muito bem, são 4 horas e 8 minutos. Muito boa tarde para você que está acompanhando a programação da CBN Belém. Chegamos com o CBN Esportes para a segunda edição desta quarta-feira, 19 de agosto de 2026. A gente vai repercutir ainda os trabalhos de Remy Paysandu aí depois dos jogos da última segunda-feira, né? Porque no sábado já tem os dois em campo de novo. É, o Remo vai ao Rio de Janeiro enfrentar o Fluminense pelo Campeonato Brasileiro, jogo às 4 da tarde no Maracanã, e o Paysandu entra em campo às 5 da tarde lá em Itu contra o Ituano pela penúltima rodada da Série C. No caso do Paysandu, a gente tem novidade porque tem jogador novo se apresentando no clube, vai falar aqui daqui a pouquinho aqui na CBN, e no caso do Remo a gente também tem novidades no que diz respeito sobre os detalhes aí dos bastidores azulinos, mudanças no estatuto do clube, aí em mais uma reunião do Conselho Deliberativo do Leão Azul Paraense. Essas e outras a gente vai falar a partir de agora, porque o CBN Esporte Pará está começando.
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4: Muito bem, são 4 horas e 10 minutos. Lembrando que hoje tem muitos jogos aí dos clubes brasileiros na Libertadores e Copa Sul-Americana, destacando os jogos entre Flamengo e Cruzeiro. Jogo hoje às 9h30 no Maracanã, valendo uma vaga nas quartas de final. Fluminense já está lá garantido. Também teremos hoje o Cerro Porteño recebendo Palmeiras lá no Paraguai. O Palmeiras também jogando por uma vaga nesta fase da Libertadores. E amanhã, Mirassol e Corinthians entram em campo pela Libertadores. O Mirassol vai a Quito contra a LDU e o Corinthians mede forças diante da equipe do Rosário Central. Grande jogo esse da rodada, valendo aí pela Libertadores da América. O Fluminense já está garantido e o Estudiantes também já estão classificados. E falar em classificados, né? Ontem o Fluminense se classificou vencendo a equipe do Rivadavia da Argentina, Independiente Rivadavia, né? E o Tricolor vai voltar aos trabalhos somente amanhã. Vai ter aí 2 dias enquanto o Remo já está trabalhando. E a gente vai começar falando do Leão Azul. O Remo que continua em Porto Alegre trabalhando forte, visando Remo. O confronto de sábado diante da equipe do Fluminense às 4 horas da tarde. Né? Já estamos com imagens, você que está no YouTube, a gente está com imagens de treino do Leão Azul. O Remo que treinou no CT do Inter, né? lá no complexo do Beira-Rio, um trabalho físico, né, para quem jogou e para quem não jogou, no caso, né? E para quem jogou, um trabalho leve na academia, visando aí o Fluminense no próximo sábado. E a novidade do Remo, provavelmente, pode ser a volta do Marlon à defesa. O Marlon cumpriu suspensão automática E vai estar à disposição. Sendo assim, inclusive, a gente já vê o Marlon ali, né, já reintegrado ao elenco azulino, já poderá atuar contra o Fluminense. Sendo assim, a zaga Marlon e Duplex Chamba já deve estar juntos novamente, depois do jogo contra o São Paulo pelo Campeonato Brasileiro. Ou seja, desde maio a dupla não joga uma partida junto pelo clube do Remo. E com eles dois aí, o Remo tem uma força maior aí no seu sistema defensivo, né? E outra novidade, né? Será que o Vitor Bueno começa jogando depois do gol de falta? Bem, a gente ainda não sabe ainda, mas certamente o Vitor Bueno está muito empolgado com o bom momento dele. Foi decisivo nos dois últimos jogos, decisivo no jogo passado no gol do Talhari e decisivo no jogo contra o Inter. E é com ele que a gente vai ouvir agora. O Vitor Bueno falou aqui com a gente sobre, sobre o gol e também sobre a expectativa aí para o desafio do Leão Azul enfrentar o Fluminense. E certamente o Maracanã vai estar cheio, porque o Fluminense vem motivado, se classificou aí para a Libertadores, mas é aquela história, o Remo vem como franco atirador e o Remo pode estragar a festa do tricolor lá no Maracanã no próximo sábado. Já está no ponto aí? Então, vamos lá, o Vitor Bueno vai falar aqui com a CBN sobre o pós-jogo.
5: Bueno, traduz aquele momento antes e depois da cobrança de falta. E para dormir, acredito que foi difícil baixar a adrenalina, né?
6: Sim, sempre depois dos jogos é... a adrenalina da partida ali é um pouco difícil para dormir. Ontem ainda foi uma partida bastante calorosa, bastante difícil, com emoção assim. Mas a gente procura descansar o quanto antes, né, para recuperar. E o momento foi um momento legal, né, especial. É um gol importante para nós, que vínhamos buscando esse gol no segundo tempo bastante, um resultado importante, um lugar difícil de jogar sempre. E a gente conseguiu trazer esse ponto aí que tenho certeza que vai fazer muita vai fazer diferença lá na frente.
5: O quanto que esse gol traduz o que é o Remo em acreditar em todos os lances até o final?
6: Traduz o que é o Remo, que é esse grupo. Já buscamos outras vezes resultados inesperados e acredito que vai ser assim até o fim, que a gente consiga o quanto antes fazer os pontos necessários aí para conseguir o nosso objetivo, mas não é isso, é acreditar até o final. Um grupo aqui bastante dedicado e alinhado nisso, nesse objetivo. Então, é isso, Remo, é isso.
5: Depois de tudo o que aconteceu no jogo de ontem, o que esperar do Remo agora contra o Fluminense?
6: Esperar que a gente consiga fazer o resultado, né, que é a vitória. Ontem a gente queria a vitória, não deu, mas conseguimos buscar um ponto. Eu acredito que a gente tem que pontuar e nos traz esperança e confiança de fazermos um jogo melhor. Para ganhar precisa ser melhor, nos cobrarmos mais do que precisa ser feito, pegar as coisas boas que fizemos e colocar dentro de campo.
4: Tá aí o Vitor Bueno falando aí com a gente sobre o confronto do Fluminense e ainda o gol ainda marcado contra o Inter lá no Gigante da Beira-Rio no último sábado, um gol aí fundamental para o Leão Azul. Aliás, antes da gente ir para o intervalo, eu vou mandar um abraço aqui para o meu querido amigo, está escutando a gente, o Fábio Cebolão, mais uma vez ele. E eu recebi uma coisa que realmente faz sentido, uma projeção do Remo no Campeonato Brasileiro da Série A. O Remo até agora, na Série A, o time azulino, vamos lá, o Remo já fez 24 jogos, né, jogando pelo Campeonato Brasileiro. Tá faltando mais 14, né, pelo Campeonato Brasileiro. Então, pro Remo... Ah, mas tô falando... Ah, o Remo vai cair e tal. Aliás, tá faltando 20... São 23 jogos que o Remo já disputou. Ou seja, tá faltando 15 ainda. Tem 15 jogos que o Remo ainda vai disputar, né? Para chegar nos 45 pontos, o Remo precisa pelo menos de 22 pontos para chegar precisamente. E nos últimos 15 jogos que o Remo fez na Série A, todos sob o comando do Léo Condé, bastante criticado, né, que a torcida, enfim, mas o Remo conseguiu fazer 4 vitórias, 3 empates e 3 derrotas. É isso, 4 vitórias, 3 empates e 3 derrotas. Dos 30 pontos que o Remo disputou nos últimos 10 jogos, o Remo conquistou 15. Ou seja, olha a diferença, né, no nível, né? Então, o Remo vai disputar algo em torno de 50 pontos aí. O Remo vai disputar 45 pontos nos jogos que vão vir a partir de agora no Campeonato Brasileiro. Se o Remo alcançar 23, ou seja, 50% de aproveitamento dos 45 que vai disputar, o Remo não cai. E outro ponto importante, a maioria dos jogos serão em casa e o Remo precisa aproveitar muito bem o fator casa, precisa melhorar muito o seu rendimento jogando em casa, né? A começar do jogo contra o Coritiba, né? Eu até digo que um ponto lá no Rio contra o Fluminense vai ser excelente para o Leão Azul, né? Para tentar fazer pontuação em casa. É bem verdade que o Remo vai ter o Flamengo aí depois do Coritiba, mas a questão é, o Remo não pode perder pontos em jogos diretos de clubes contra o rebaixamento. Essa é a questão azulina que o Remo precisa fazer a conta para permanecer. E permanecer na Série A, o Remo vai ter muitos benefícios no ano que vem, não somente o centro de treinamento. Questão financeira, questão de visibilidade, vai estar mais estruturado, né? E é isso que o torcedor azulino espera. São 4h19, a gente vai para o intervalo. No próximo bloco, a gente continua falando do Leão Azul. Inclusive, tem novidades quanto a detalhes sobre o Conselho Deliberativo Azulino e também novidades quanto aos bastidores. Será que o Remo ainda vai contratar? Tem novidade. Daqui a pouco a gente volta.
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4: De volta com CBN Esportes Pará, segunda edição, são 4 horas e 21 minutos. A gente continua falando aqui das coisas do Clube do Remo, porque ontem teve reunião do Conselho Deliberativo do Leão Azul e algumas mudanças foram aprovadas aí entre os beneméritos, entre os conselheiros. Primeiro ponto, eleições. O candidato, o atual presidente, ele poderá concorrer apenas a uma reeleição, ou seja, isso já vai valer para essa. Então, sendo assim, o Tonhão, praticamente será candidato a reeleição no Clube do Remo. Antônio Carlos Teixeira já é martelo batido e ponta virada. Então, Tonhão, candidato à reeleição no Clube do Remo para essa eleição aí. Inclusive, na próxima reunião, no mês de setembro, o nome aí dos presidenciáveis azulinos já devem ser conhecidos aí dos conselheiros e, posteriormente, do público em geral. Outro ponto, benemerência, idade mínima para ser benemérito do Clube do Remo, 35 anos, essa idade mínima que foi discutida aí entre os conselheiros e aprovado ontem em reunião. Vai ter outros detalhes, ainda tem um ponto importante que, olha, a gente critica quando tem que criticar, mas elogia quando tem que elogiar. Então, sendo assim, parabéns aos conselheiros do Clube do Remo que tomaram uma decisão importante ontem. É pouco? É. Mas já vale muito. 5% da renda líquida dos jogos do Clube do Remo no futebol será destinado aos esportes olímpicos. Olha que medida legal. Vamos supor, né? O Remo consegue arrecadar aí quase 2 milhões de reais. Vamos usar o jogo contra o Santos, por exemplo. O Remo conseguiu arrecadar quase 2 milhões de reais, né, com venda de ingressos. Aí tem a renda bruta, né, que é o total. Tem os descontos, né, quadro móvel da federação, arbitragem, VAR, taxa de iluminação, outras coisas mais. Né? Aí vem a renda líquida, tá? 5% da renda líquida de todos os jogos do Remo serão destinados aos esportes olímpicos dentro do clube. Aí se engloba natação, vôlei, o basquete, enfim, muito legal essa iniciativa. Né? Certamente a gente espera aí que o Paysandu, por exemplo, possa tornar isso também viável daqui a algum tempo. E quem sabe daqui a alguns anos aumentar de 5 para 10, né? Até para ajudar ainda mais na formação e no desenvolvimento dos esportes olímpicos do Remo, do Paysandu e também da própria Tuna, né? A Tuna também tem muito isso, a questão dos esportes olímpicos aqui no futebol. Então, meados de setembro, provavelmente já vamos ter todos os presidenciáveis na eleição do Clube do Remo. Eleição do Remo que está prevista para o segundo final de semana de novembro, ou seja, então deve ser lá para o dia 7, 8 de novembro, provavelmente, a eleição. Lembrando que as eleições no Leão Azul serão realizadas no sábado, né? Provavelmente no sábado o Remo deve realizar a sua eleição presidencial aí para os próximos 3 anos para o CODI e também para o Conselho Deliberativo do Leão Azul. São 4 horas e 25 minutos, só falando aí que o Remo continua em Porto Alegre, continua treinando forte lá no gigante da Beira Rio, né? Vai trabalhar hoje, vai trabalhar amanhã pela manhã e logo depois do almoço a delegação azulina deixa Porto Alegre, viaja para o Rio de Janeiro, aí já concentra visando o jogo contra o Fluminense no sábado às 4 da tarde, jogo que abre a rodada de número 24 do Campeonato Brasileiro da Série A. E também o último jogo do Remo aí fora de Belém. Depois, né, o Remo volta para Belém já no domingo e vai ter aí quase uma semana cheia de treino, né? Porque o Remo só volta a jogar dia 31 de agosto, uma segunda-feira à noite, contra o Coritiba no Mangueirão. O jogo às 8 da noite, no encerramento da rodada da Série A do Campeonato Brasileiro de Futebol. Então, Remo continua lá no Rio Grande do Sul até hoje, depois segue viagem para o Rio de Janeiro, vai tentar surpreender. Olha aqui, o Remo já ganhou do Botafogo e perdeu para o Flamengo, né? Vai ter o Fluminense agora e logo em seguida vai ter o Vasco da Gama por último, né? Inclusive o jogo do Remo e Vasco programado aí para o final de semana do Sírio. É, deve ser lá em São Januário. Esse jogo provavelmente deve ser até na manhã de domingo, né? Em pleno na manhã do Sírio, o Remo deve estar em campo jogando pela Série A contra o Vasco da Gama lá em São Januário. Lembrando que lá em Porto Alegre, lá em solo gaúcho, o Remo não perdeu, tá? O Remo não perdeu, continua jogando, né? Foram 2 empates. O Remo ainda vai a Bahia, né? Vai enfrentar o Bahia pela Série A, né? Vai agora no Rio de Janeiro e São Paulo, que o Remo ainda não venceu. É muito pelo contrário, né? O Remo perdeu aí todos os jogos que jogou no estado de São Paulo, né? Perdeu pro Corinthians, perdeu pro Santos, perdeu pro Bragantino, ainda vai enfrentar o Palmeiras e ainda vai enfrentar o São Paulo, né? Também pelo Campeonato Brasileiro. E perdeu pro Mirassol também recentemente. Então o Leão Azul vai ter que melhorar muito aí diante de Palmeiras e São Paulo, seu retrospecto em solo paulista jogando pelo Brasileirão. E eu falei sobre reforços, né? Pois é, reforços. O Remo estuda trazer um atacante, um centroavante, né? Depois da chegada do Galeano, depois da chegada, né, aí, né, de homens mais retraídos, né, na parte defensiva. O Remo chegou a cogitar trazer um lateral direito, mas como o João Lucas está praticamente recuperado, vai fazer transição no começo de setembro, então o Remo não vê necessidade em trazer um lateral direito. O Remo deve estar esperando aí o finalzinho da janela de transferências para reforçar o seu elenco. Lembrando que a janela encerra dia 11 de setembro, e o Remo tem menos de um mês aí para fechar o elenco aí visando o restante do Campeonato Brasileiro. Remo que vai ter em setembro, vai ter parada FIFA, atenção, Remo vai ter uma parada FIFA aí, vai ter 3 semanas sem jogos do Campeonato Brasileiro da primeira divisão. Então o Remo vai ter Fluminense fora, Coritiba e Flamengo em casa, o Bahia jogando lá em Salvador, fora de casa, e depois o Remo recebe o Santos em Belém, né, antes da parada aí, a super data FIFA, né, o Remo que só vai voltar depois do jogo contra o Santos, o Remo só vai voltar a jogar na semana do Círio contra o Grêmio, esse jogo está marcado para o dia 6 ou 7 de outubro, né, em Belém, depois o Remo pega o Vasco, e aí o Remo vai ficar nessa maratona de jogos dentro e fora da capital. 4h30, vem aí o repórter CBN, daqui a pouco a gente fala do Paysandu aqui no CBN Esporte Pará, segunda edição.
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0: Quarta-feira, 19 de agosto de 2026. O Supremo Tribunal Federal formou maioria para ampliar e garantir a aplicação das medidas preventivas de urgência, protetivas de urgência, previstas na Lei Maria da Penha para casos de violência de gênero contra mulheres fora do contexto doméstico, familiar ou relação de afeto. As medidas serão aplicadas em situações como assédio, perseguição e sequestro, quando for reconhecido que o ato de violência foi baseado no gênero. Também ficou definido que as medidas protetivas relacionadas à violência política de gênero serão analisadas pela Justiça Eleitoral. 23 pessoas morreram numa batida entre um micro-ônibus e uma carreta no interior do Paraná. Duas crianças estão entre as vítimas. O acidente aconteceu no trecho da BR-373, que corta o município de Ipiranga, na madrugada de hoje. O micro-ônibus era da Secretaria de Saúde de Imbituva e transportava pessoas que fariam tratamento de saúde em cidades da região metropolitana de Curitiba. A carreta era de Erechim, no Rio Grande do Sul. 7 pessoas morreram na queda de um helicóptero turístico no Quênia. A aeronave voava em direção a uma reserva de conservação quando caiu, segundo um relatório preliminar obtido pela agência Reuters. O relatório policial não informou as nacionalidades dos turistas. No horário de Brasília, 4h31.
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1: De volta, são 4 horas e 34 minutos no CBN Esportes para a segunda edição. Né, a gente já falou aí a questão do Clube do Remo e também as informações do Leão Azul. Então, a gente vai... antes da gente falar do Paysandu, a gente vai trazer informações. A gente trouxe de manhã o julgamento daquele... do torcedor que foi acusado de atropelar 4 torcedores do Remo numa briga de torcidas organizadas na rodovia Augusto Montenegro em maio deste ano, que foi até numa noite aí de maio, finalzinho do mês de maio, uma briga aí, um torcedor pegou um carro e aí matou 4 pessoas na rodovia Augusto Montenegro. Pois é, a audiência de instrução do processo foi hoje e acabou agora há pouco. Informação quente que chegou aqui para a gente, porque o juiz Cláudio Hernandes da Silva, ele encerrou o processo que apura a responsabilidade criminal de Pablo Henrique Farias, 21 anos. E depois de ouvir testemunhas e também o acusado, as alegações finais da promotoria, o juiz determinou para ser submetido a júri popular para responder pelos homicídios de 4 vítimas e as tentativas de homicídio de mais 4. Né? Pablo Henrique, motorista do veículo que causou os atropelamentos, foi ouvido e declarou não ter tido intenção de causar as mortes das vítimas. Né? A audiência de instrução foi realizada na manhã de hoje. 22 pessoas foram ouvidas, entre testemunhas de acusação e de defesa, e também testemunhas, as chamadas sobreviventes deste acidente também foram ouvidas. Pablo Henrique também fez questão de participar do interrogatório, falar, mas não teve jeito. O juiz Cláudio Hernandes Silva Lima decidiu o caso, vai a júri popular em data a ser marcada. É o que dá aí briga de torcida. A gente sabe que futebol é para torcer, é para viver emoções e não para brigar, não para causar tumulto. E falando em futebol, falando em esporte, a gente vai atravessar a rua e vai falar das coisas do Paysandu, porque tem novidade no Clube Alves Celeste. O Paysandu Esporte Clube que vai ter aí... o Paysandu treinou hoje, aliás, o Paysandu vai treinar a semana toda no CT do Atlético Sorocaba, lá no interior de São Paulo. E o Eduardo Ribeiro foi apresentado hoje ao clube, inclusive falou hoje sobre a chegada dele, investir a camisa do Paysandu. Já pode, inclusive, quem sabe, pintar na equipe visando o jogo diante do Ituano no próximo sábado às 5 da tarde. Então o Eduardo Ribeiro vai falar aqui com a gente sobre esse novo momento no clube Paysandu Esporte Clube. Vamos lá.
2: De Sorocaba, do centro de treinamento do Atlético, a gente vai fazer a apresentação oficial do atleta Eduardo Ribeiro, um dos novos contratados do Paysandu para essa sequência de temporada de 2026. Eduardo, primeiramente, bem-vindo ao maior campeão da Amazônia. Sucesso para você, que você seja muito feliz, tem uma passagem abençoada pelo Paysandu. Boa tarde.
3: Boa tarde. Primeiramente, agradecer a Deus pela oportunidade de estar vestindo essa camisa tão pesada que é a do Paysandu. Fico feliz com o contato do clube para poder representar nessa reta final da Série C e espero poder contribuir o máximo que eu puder.
2: Eduardo, qual foi a sua maior motivação para vir defender as cores bicolores nessa temporada? Essa pergunta é do Anderson Aires, linha de campo.
3: Sem dúvida, não só nessa temporada, mas em toda a história, O Paysandu é um clube muito grande, é o maior campeão da Amazônia. E, em particular, nessa temporada, vem fazendo grandes jogos, tendo grandes resultados. Já foi tricampeão no ano, então fico muito feliz e honrado em estar participando desse elenco que está querendo ainda muito mais êxitos.
2: O Bruno Amâncio, da TV Liberal, pergunta: você chega ao clube numa reta final da primeira fase do Campeonato Brasileiro, bem equilibrada. Só que o Paysandu vem tendo algumas dificuldades nos últimos jogos, tendo que reverter o placar, ou até mesmo sofrendo derrotas como foi na última segunda-feira. Como é que foi que você encontrou um ambiente de Colombo? Sentiu que o time estava abatido ou incomodado com a situação atual?
3: Eu cheguei logo após a vitória contra o Confiança, né? Então o clima era muito, muito leve, muito tranquilo e convicção de que a gente vai buscar essa classificação, né? E agora, depois da última derrota, o clima é totalmente de inconformidade, todo mundo insatisfeito, né, com o resultado, e a gente só pode reverter isso trabalhando.
2: Você teve destaque no Maguari e isso certamente chamou a atenção de vários clubes. Você optou pelo Paysandu, onde há hoje um jogador consolidado na sua posição há anos, encaminhando até para quem sabe ser um ídolo do clube. Como é que você enxerga essa disputa pela posição e o que você tem para falar sobre o Edilson, lateral direito do clube?
3: O Edilson é um cara muito tranquilo no dia a dia. Como você mesmo frisou, é um cara já há muito tempo no clube, bastante experiente, então eu pretendo não só contribuir da forma que eu puder, mas também aprender com um jogador tão renomado e que, sem dúvidas, vai ser ídolo desse clube que é gigante.
1: Tá aí o Eduardo Ribeiro, contratado do Paysandu, chega para a lateral direita, vai disputar com o Edilson. Ainda não está o nome dele no bid, é bem verdade, mas tem até sexta-feira para cair o nome dele no bid, para poder estar apto, pelo menos estar no banco no jogo contra o Ituano, né? Ele que conhece muito bem o Paysandu, sabe, né, da importância do acesso, mas primeiro tem que pensar em classificação. O Paysandu, que inclusive está treinando aí essa semana, como a gente já disse, no CT do Atlético Sorocaba. E vai ser assim até o jogo contra o Ituano no próximo sábado, às 5 da tarde. O Paysandu que também vai ter a volta de um importante jogador, Cleiton Pego. Ele que não viajou, alegando um desconforto muscular. Então ele volta, a equipe bicolor volta a estar à disposição e pode pintar aí como titular. Agora tem que resolver em campo, porque já tem algum tempo aí que o Cleiton Pego está devendo, em gols no Paysandu. Ele que foi muito bem, no começo da temporada, no Campeonato Paraense também, em alguns jogos, da Série C, tem uma boa presença diária, mas tá devendo aí, já tem algum tempo que não sabe o que é marcar em jogos do Campeonato Brasileiro, da Série C. Lembrando que ele tem 34 jogos e 11 gols com a camisa, do Paysandu. E o último gol do Cleiton Pego foi em junho, foi contra o Anápolis, na final da Copa Verde. Faz tempo, hein? Desde junho aí, já tem 2 meses que não marca. Quem sabe agora, hein? Quem sabe seria para quebrar o tabu e também para se garantir aí, para garantir o Paysandu na próxima fase. Por falar em garantir, a gente vai ouvir mensagem. Tem mensagem do torcedor aqui? Tem mensagem do torcedor aqui no WhatsApp. A gente vai colocar no ar, aqui no nosso WhatsApp, 919-8814-0073. A gente vai colocar no ar agora a mensagem. E depois a gente vai comentar aí situações que estão preocupando demais a comissão técnica e também a diretoria do Paysandu. Vamos lá, tem mensagem do torcedor.
4: Boa tarde, pessoal da CBN Esporte, segunda edição, Rodolfo Mendes. Ontem não deu para estar com vocês, mas hoje estou aqui para falar sobre a derrota dos dois times. Derrota não, um empate e uma derrota. Primeiro do Paysandu. Paysandu, o problema do Paysandu é igual do Remo, É falta de gestão de pessoas. A gestão do time do Paysandu tá muito a desejar. Muito, muito a desejar. E complemento dizendo que Paysandu e Remo se complementam, Paysandu, o que tem excesso falta no Remo. E o que o Remo tem excesso falta no Paysandu. Os times não sabem identificar o momento de defender e o momento de atacar. Os times, eles são mal comandados, no que diz respeito à gestão. Não desmerecendo o trabalho do Condé, nem do Júnior Rocha. Mas a questão de planejamento de para cada jogo. Esse é meu ponto de vista.
1: Esse aí é o Rodolfo Mendes, né, que está sempre com a gente. Valeu, Rodolfo, um abraço para você, muito obrigado pela participação. Olha, eu concordo, mas assim, tem que cobrar planejamento, talvez aí que tenha sido o único erro do Marcelo Santana à frente do Paysandu, né, a questão aí de planejamento. Mas pelo menos no começo de temporada, de aproveitamento, está muito bem. Né? Ganhou 3 títulos, né? Precisa ajustar sim, não morre cedo. A gente no YouTube a gente está mostrando imagens do Marcelo Santana na hora que ele falou. Apareceu também o Márcio Tuma, presidente do Paysandu, que estão lá em São Paulo. Então, olha aí. Então assim, um pouco de planejamento, um pouco de gestão jogo a jogo, que é o que está faltando. Né, faltou muito aí, né, para essa questão do Paysandu. E no caso do Remo, a gente não tem nem o que dizer, porque... Olha, não sou eu que estou dizendo, eu volto a dizer, não sou eu que estou dizendo. Não tenho nada contra. Mas, diretoria do Remo, se o Remo for rebaixado, o grande culpado será o executivo de futebol que vocês têm. Porque a gente já viu vários executivos no futebol paraense, o Paysandu também, né? O Remo também já teve executivos de, assim, duvidosos por parte da torcida, mas eles e com poucos recursos conseguiram contratar, conseguiram trazer peças de qualidade. Agora, para você ter ideia, no Remo Internacional chamaram o executivo do Remo de estagiário, e o estagiário não perdeu para Inter e Grêmio. Olha aí. E no caso do Paysandu, o Paysandu tem um dos melhores executivos da Série C na mão, né? Mas o que está faltando para o Paysandu deslanchar e ter a confiança da torcida? É Barca. Tem a ver. Então, diretoria do Paysandu, voltem com ponto ou com pontos de São Paulo. Porque senão não vai adiantar. Ganhar Parazão, não adiantou ganhar Parazão, não adiantou ganhar Copa Norte, não adiantou ganhar Copa Verde. Ótimo, é título, vale. Mas para ficar um ano na Série C, mais um ano, não tem condição nenhuma. E detalhe, ano que vem vai ser mais difícil subir. Porque vão ser 14 times, vão ser 28 clubes, né? Dois grupos de 14, e apenas dois sobem e dois caem em cada chave. Ou seja, vai ser mais difícil ainda em termos, né, de classificação. Aliás, ano que vem a Série C do Campeonato Brasileiro, né, ela vai ter 24 clubes, serão dois grupos de 12, tá? Ou seja, serão 11 jogos, e aí, nesses 12 clubes, divididos em duas chaves, dois sobem e dois descem, né? E ano que vem a Série D, já tô avisando aí pros clubes do Pará, vão subir 6 de novo, tá? Águia, Tuna, Cametá, Castanhal, vamos caprichar também para subir para a Série C. E o Paysandu tem uma ótima chance e tem um tabu aí a favor do Paysandu. O Paysandu nunca ficou fora do quadrangular nesse atual formato da Série C. Né? Desde 2020, quando começou essa implantação, o Paysandu participou de todas as segundas fases da Série C. Não disputou em 24 e 25 porque estava na Série B. Mas do 20, 21, 22, 23... O Paysandu jogou a primeira fase, classificou. Ora, tranquilo e ora com sufoco, com emoção, mas nunca deixou a classificação para a última rodada. O Paysandu tem uma grande chance, de novo, de conseguir a classificação fora de casa, porque eu acredito o seguinte, o Paysandu vencendo o jogo dele contra o Ituano, ele chega a 29 pontos e 9 vitórias. Para mim já está dentro. Porque por mais que alguma equipe chegue a 29 pontos, mas o Paysandu vai ficar na frente no primeiro critério de desempate, que é número de vitórias. Agora, para vocês subirem, melhor é a defesa, tá? ajustem a defesa, porque, olha, falta de aviso não é. A gente já disse várias vezes que essa defesa do Paysandu não passa confiança para ninguém, para a torcida, para a crônica, e está na hora, sim, de reforçar, de melhorar esse desempenho do Paysandu, né, no restante aí do Campeonato Brasileiro da terceira divisão. Esse jogo que é de vida ou morte para o Bicolor Estadual, porque o Ituano só perdeu um jogo de 8 jogos jogados em casa, né? É a melhor defesa como mandante. É mais um motivo aí pro Paysandu tentar fazer aí um bom resultado jogando fora de casa. Aliás, que o Paysandu vai reencontrar ele, Mazola Júnior, no Ituano, rapaz. Vai encontrar com o ex, cara. Encontro com o ex não é legal, não, viu? Encontrar com o ex não é lá essas coisas, então. Paysandu que se cuide, vai ser um jogo duro, mas o Paysandu tem boas oportunidades de conseguir a possibilidade de conseguir o acesso para o restante aí da Série C do Campeonato Brasileiro de Futebol. A gente espera que o Paysandu possa fazer bonito, possa fazer um bom jogo e vencer, mas para isso o seu Júnior Rocha vai ter que mudar a postura, mudar o rendimento do time dentro de campo e transformar aquilo que o Rodolfo falou aqui, transformar em gols a criação. Engraçado, né? E ele tem sentido, porque o problema do Paysandu, né, o Remo tem de sobra, que é uma defesa sólida. O problema do Remo é criação de jogadas. E o Paysandu cria. E muito bem, por sinal, né? Bora ver se no final de semana, no sábado, os dois dão alegria. Mas vou deixar as previsões para sexta-feira, que é melhor para sexta-feira. Não, vou deixar para o sábado de manhã, porque sábado a gente vai estar aqui no Estação. São 4 horas e 52 minutos. A gente vai para o intervalo comercial. Na volta, a gente dá um giro, porque hoje tem jogão de bola na Libertadores. Também tem Sul-Americana e também as últimas de Remo e Paysandu aqui no CBN Esporte Pará, segunda edição.
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1: De volta no CBN Esportes para a segunda edição, são 4h53, só lembrando que além desse reencontro com o ex que o Paysandu vai ter aí com o Mazola, o Paysandu tem a chance da forra. Em 2021, o Ituano eliminou o Paysandu, né, impediu o acesso do Paysandu para a Série B com duas vitórias, 3-1 lá em Itu e 4-1 em Belém, aquele jogo que a torcida organizada do Paysandu não teve o que fazer, foi invadir o campo. E deu uma confusão generalizada lá dentro da Curuzu, né? O Paysandu foi penalizado aí jogando a Série C do ano posterior, tendo que jogar em Paragominas, né? Não jogou em Belém por conta aí do comportamento da torcida organizada, que invadiu o campo com o jogo rolando, né? Foi uma confusão sem precedente aquele Paysandu Ituano de 2021. Então o Paysandu que pode, se vencer o jogo ele classifica e elimina o Ituano praticamente de chances matemáticas. O empate não serve para nenhum dos dois, porque o Ituano vai chegar a 23 pontos, a maioria das equipes tem 24, né? O Ituano pode chegar a 26, então a pontuação não vai ser suficiente. O Paysandu vai estacionar com 27 pontos, pelo menos pode até se manter no G8 para a última rodada, mas vai ficar em uma situação arriscadíssima, porque vai enfrentar o Maringá, é um concorrente direto, né? E aquela história, perder em casa para o Maringá é férias, é eliminação. Então o Paysandu precisa muito da vitória diante da equipe do Ituano no próximo sábado, 5 da tarde, Novelli Júnior, lá em Itu. Hoje tem Libertadores, como a gente já informou no começo, tem Palmeiras, tem Flamengo, a gente vai dar os detalhes também na programação da Rede CBN aqui, Flamengo e Cruzeiro, Cerro e Palmeiras. Também, hoje também tem Copa Sul-Americana, tem Atlético Mineiro e Bragantino, confronto brasileiro, o Atlético joga pelo empate para avançar a próxima fase da Copa Sul-Americana. E também outro time que também classificou ontem, além do Fluminense, passou de fase na Copa Libertadores, o São Paulo passou do Bolívar, vencendo por 3-1 e vai ter o Boca Juniors pela frente, ou seja, grande jogo esse, São Paulo e Boca na próxima fase da Copa Sul-Americana nas quartas de final da competição. Então vamos aguardar aí o desenrolar das questões aí envolvendo o futebol paraense, né? E muito provavelmente, a gente vai ter aí o Ganso jogando contra o Remo no final de semana, mas isso a gente vai falar sobre os detalhes amanhã envolvendo aí os clubes, né? Envolvendo aí Clube do Remo e Paysandu. A última, antes da gente encerrar o CBN Esporte Pará, o uruguaio Chiapacase, né, o atacante uruguaio Nico Chiapacase do Amazonas, está fora do clube amazonense. A gente sabe que o Amazonas está com salários atrasados e ele pediu rescisão aí indireta, né, alegando problemas financeiros e pediu para deixar o clube amazonense. Então o Amazonas perde um desfalque tanto para a reta final da Série C. Ele que é artilheiro da terceira divisão com 7 gols marcados ao lado do Juninho do Paysandu. Então o Chiapacase fora do Amazonas. Inclusive vários clubes aí buscando a contratação do atacante. Um deles é o Ceará, que está buscando aí reforçar o elenco do Ceará, onde está o Pavani, onde está o Sávio, né, onde está aí boa parte aí dos jogadores do Clube do Remo. E ainda falando sobre o Amazonas, o Vitor Lube, ex-Remo, ex-Águia, ex-Tuna, agora está lá no Amazonas, vai defender a onça na reta final da Série C do Campeonato Brasileiro. Então vamos aguardar o desenrolar dos acontecimentos do final de semana e de olho no BID, porque a qualquer momento o Paysandu deve regularizar o Eduardo Ribeiro e o jogador pode estar à disposição do Júnior Rocha para o jogo contra a equipe do Ituano no sábado às 5 da tarde lá em Itu. 4h58, o CBN Esporte Pará vai ficando por aqui. O programa de hoje, operação de áudio de Eider Vilhena, gerência de conteúdo e programação de Daniele Pires, direção de jornalismo, Paulo Fernandes.
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1: E aí, vocês vão ficar agora com o repórter CBN, logo em seguida o CBN Ponto Final. Grande abraço, bom fim de quarta-feira e até amanhã.

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Quarta-feira, 19 de agosto de 2026. O ministro do Desenvolvimento, Indústria, Comércio e Serviços, Márcio Elias Rosa, afirmou que não espera que o processo de reciprocidade com o governo americano seja breve. Segundo o ministro, a expectativa do governo brasileiro é que as negociações com os Estados Unidos sobre o tarifaço se estendam até o fim deste ano. O Brasil deu entrada no processo de reciprocidade na semana passada. Os Correios vão passar a entregar no Brasil compras feitas pela internet em sites de lojas do Paraguai. A nova modalidade permite o envio direto

0: transporte de encomendas de até 30 quilos transportadas via terrestre. A iniciativa amplia as opções de compras internacionais disponíveis aos consumidores brasileiros. O Instituto Nacional de Meteorologia emitiu um novo aviso de vendaval para áreas do Rio de Janeiro, São Paulo, um pequeno trecho do Espírito Santo para esta sexta-feira. O aviso é amarelo, de perigo potencial, e vale entre meio-dia e meia-noite. A classificação é a mais baixa na escala de severidade do INMET. No horário de Brasília, 5:04.
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2: Cinco e quatro.
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1: Olá, muito boa tarde. Seja bem-vinda, seja bem-vindo ao Ponto Final CBN desta quarta-feira, 19 de agosto de 2026. Nós vamos juntas e juntos até às 7 da noite, com muita informação, análise e prestação de serviço. Carolina Moran, boa tarde, tudo bem?
2: Oi, Débora. Boa tarde para você e para os ouvintes. Boa quarta-feira. Vamos nessa.
1: E você pode participar com a gente. Manda mensagem para o nosso WhatsApp, que é o 11 99911 9981. São 5 horas e 5 minutos agora. João Rosa tem informações ao vivo em Brasília. O STF votou para ampliar a Lei Maria da Penha. Como as medidas podem agora ser aplicadas, as medidas protetivas, em casos sem vínculo doméstico. João Rosa traz mais detalhes ao vivo. Oi, João, boa tarde.
3: Oi, Débora, boa tarde para você. Boa tarde, Carol. É isso mesmo. Agora há pouco, o STF também formou unanimidade justamente para ampliar e garantir a aplicação das medidas protetivas de urgência previstas na Lei Maria da Penha. Bom a gente lembrar também que esse caso tem repercussão geral reconhecida pela Corte. Isso significa que a decisão do Supremo deverá ser seguida pela Justiça de todo o país em casos semelhantes. Com essa decisão, as medidas poderão ser aplicadas, por exemplo, em casos de assédio, perseguição e sequestro, desde que fique caracterizado que a violência ocorreu por causa do gênero da vítima. Outra definição da maioria dos ministros é que qualquer juiz que receber um pedido de medida protetiva poderá analisá-lo, mesmo que não trabalhe em um juizado especializado em violência doméstica. A ideia é garantir uma resposta rápida. Depois da decisão, o processo será encaminhado ao juiz responsável pelo caso. Bom, Débora, durante o julgamento também houve um comentário do ministro Gilmar Mendes considerado infeliz, enquanto Toffoli comentava o aumento da violência contra mulheres após partidas de futebol. Vamos ouvir.
4: Uma outra questão que tem que ser pensada aí, saiu um estudo recente que não é só em relação ao Brasil, mas ao Ocidente todo, e aí as próprias entidades de futebol e os próprios clubes de futebol têm que pensar, é que nos dias de jogo de futebol, a violência contra as mulheres e as crianças dentro de casa aumenta 60, 70%.
5: Culpa do mau desempenho dos times?
4: Da natureza mesmo do machismo, da violência e de se transferir uma frustração para dentro de casa.
3: Bom, Débora, com essa decisão, o STF, então, só para recapitular, amplia a proteção da Lei Maria da Penha para situações em que a violência contra a mulher esteja relacionada ao gênero, mesmo fora do ambiente doméstico ou de uma relação afetiva. Neste momento, o julgamento ainda não terminou, os ministros estão ali apenas discutindo qual a tese será colocada nesse entendimento jurídico. Eu volto com vocês.
1: Obrigada, João Rosa, pelas informações. O ministro cita um dado, segundo ele, ocidental, mas no Brasil, o dado do Fórum de Segurança Pública diz que esse número de violência doméstica, agressão contra mulheres, aumenta cerca de 28,9% em dias de jogos de futebol, quando a gente fala apenas de Brasil. Agora, o comentário do ministro Gilmar Mendes, fora de propósito, né? Porque o problema nunca foi o esporte. O problema é justamente o machismo estrutural, aliado com consumo excessivo de bebida alcoólica, entre outras coisas, e isso aí contribui para o aumento dessa violência em dias de jogos. Mas violência, que é importante dizer, contra a mulher, que acontece todos os dias. E a mudança mais importante da Lei Maria da Penha, dessa ampliação, é que agora os casos sem vínculo afetivo também podem ser enquadrados nessa legislação. Você deve se lembrar de um caso que viralizou na semana passada, de uma influencer que foi agredida durante um show na Fundição Progresso, no Rio de Janeiro. Uma briga por lugar, enfim, homens alcoolizados, e um deles agrediu a influenciadora. Ela teve o supercílio cortado, teve o nariz machucado. E nesse caso específico, ela não se enquadrou naquele momento na Lei Maria da Penha, porque o agressor não tinha nenhum vínculo afetivo com ela. A partir de agora, um crime como esse também será enquadrado na Lei Maria da Penha. Então, um avanço bastante importante no combate à violência contra mulheres. Combate à violência de gênero, né, Carol?
2: E não dá para fazer piada, né? O ministro quis fazer uma piadinha ali, falar do mau desempenho dos clubes de futebol, um assunto super sério, não cabe a piada. E importante essa ampliação da Lei Maria da Penha. O caso que deu origem a esse julgamento no Supremo é de uma mulher de uma cidade de Minas que era ameaçada por um vizinho. O cara entrou numa de que tinha um relacionamento com ela, que queria casar com ela e começou a ameaçar de morte. E ela queria também contar com a mesma proteção da Lei Maria da Penha. O caso acabou chegando no Supremo e tivemos essa decisão que agora tem repercussão geral. Seguimos em Brasília, Débora, agora para falar sobre aquele caso da filiação indevida do senador Flávio Bolsonaro à omissão. A Polícia Federal abriu uma investigação, a Samantha Klein conta para a gente. Oi, Samantha, boa tarde.
6: Oi, Carol, Débora, isso. Agora a ideia é justamente apurar quem e como se acessou o sistema do Tribunal Superior Eleitoral para fazer a filiação indevida do candidato Flávio Bolsonaro à omissão. O caso ocorreu no comecinho de agosto, poucos dias antes do
7: depois
6: final
7: de uma determinação do presidente do TSE, Cássio Nunes Marques.
6: Depois da filiação indevida, o ministro também acatou o pedido dos advogados de Flávio para reintegrá-lo ao PL e apagar do histórico do senador a filiação à omissão. A partir de agora, então, vale destacar que a meta é justamente verificar quem foi responsável por essa filiação. Segundo nota do TSE, na semana passada, a filiação de Flávio à omissão foi feita por alguém que tinha acesso às credenciais da legenda. Já na época, o partido Missão disse ter sido vítima de uma tentativa de filiação fraudulenta de Flávio e que, inclusive, tinha avisado o gabinete do senador a respeito dessa filiação indevida. Numa transmissão que foi na semana passada, o próprio candidato Flávio Bolsonaro disse que, sim, foram recebidos esses e-mails do Missão, mas eles caíram na caixa de spam. Com vocês.
2: Obrigada, Samantha.
1: 5:12 agora. Hoje, a CBN, o jornal O Globo e o Valor deram início às sabatinas com os candidatos ao governo do estado de São Paulo. E o primeiro a ser sabatinado foi Fernando Haddad, do PT. Pedro Pupulin traz aqui uns destaques dessa sabatina. Oi, Pedro, boa tarde.
8: Oi, Débora. Oi, Carol. Boa tarde para vocês e aos nossos ouvintes. Exatamente. Nós recebemos Fernando Haddad, candidato do PT, e antes de tocar em temas locais, Haddad nacionalizou essa disputa, disse que o projeto dele estadual fura a bolha da região para o âmbito nacional, classificando aí uma eventual vitória de Flávio Bolsonaro do PL, adversário do presidente Lula na corrida presidencial, como um risco para o país. Vamos ouvir um trecho.
9: O Brasil corre um grave risco institucional, na minha opinião. Eu não sei se todo mundo conhece o Flávio Bolsonaro como eu conheço o Flávio Bolsonaro, mas esse rapaz é um risco para o país, tanto do ponto de vista econômico, social, internacional. Ele é um problema muito grande e eu não posso conceber a hipótese dele assumir a presidência da República.
8: No entanto, Débora, ainda no campo nacional, o ex-ministro da Fazenda descartou uma possível correlação entre o desempenho dele em São Paulo e o do presidente Lula na tentativa de reeleição ao Planalto. A gente vem trazendo na CBN há alguns meses que a campanha de ambos está bem colada. O petista enfatizou, aí, dando exemplo, que em pleitos anteriores o PSDB aqui em São Paulo foi vencedor em primeiro turno, enquanto o PT ganhou a nível nacional. Agora, puxando para o âmbito estadual, Haddad reconheceu a vantagem do adversário dele na disputa, o governador Tarcísio de Freitas, do Republicanos, em pesquisas eleitorais, e classificou a disputa contra o governador como uma luta de Davi contra Golias. Ele se referiu às alianças formadas pelo governador para essa disputa, que, entre outros pontos, agregam maior tempo de TV ao governador. Ainda destacou que não sabe se terá tempo de mostrar a realidade do estado à população diante aí de uma suposta estratégia do seu adversário de memorizar e usufruir de dados, abre aspas, que não correspondem à realidade. Eu selecionei outro trecho, vamos ouvir.
9: Eu estou totalmente ciente do desafio que é para mim enfrentar esse bloco que se constituiu do centrão com o bolsonarismo em torno do Tarcísio, né? O desafio está colocado e ele é diferente no plano nacional. No plano nacional, vários partidos do Centrão não aderiram à candidatura do Flávio. Isso favorece muito uma campanha nacional mais equilibrada. Aqui, o desequilíbrio, em virtude do tempo de TV, conjunto de prefeitos e tal, é muito maior.
8: Agora, o candidato do PT foi bastante questionado, viu, Débora, Carol, durante a sabatina, sobre a principal preocupação dos brasileiros na atualidade, que é a segurança pública. Haddad afirmou que não recusará, veja só, caso assuma o Palácio dos Bandeirantes, firmar parcerias com o prefeito da capital, Ricardo Nunes, do MDB, para justamente combater o crime organizado. Ricardo Nunes, que a gente sabe, é alinhado à campanha de Tarcísio de Freitas. O candidato destacou algumas das propostas apresentadas por ele em seu plano de segurança, como câmeras corporais ininterruptas em fardas policiais, a criação de uma agência antifacção que promova a integração de órgãos de segurança para o combate do que ele classifica como andar de cima do crime organizado, e o uso de inteligência artificial para, por exemplo, agilizar o registro de boletins de ocorrência. Também criticou Tarcísio, sobretudo quanto à atuação do adversário na gestão das polícias, além da forma como o programa de câmeras nas fardas foi executado no estado. Haddad ainda abordou uma de suas principais bandeiras de campanha, as críticas às privatizações, citando aí a Sabesp. Ele destacou dificuldades em torno de um processo de reestatização da Companhia de Água e Esgoto e prometeu um diálogo com a cúpula da empresa para a melhoria dos serviços. Essa proposta de reestatização da Sabesp ainda continua em avaliação pela equipe de Haddad. A gente tem trazido há algumas semanas. Agora, Débora, Carol, a sabatina durou 1h30, foram diversos os temas abordados. Nós continuaremos repercutindo isso ao longo da nossa programação e o ouvinte pode acessar a entrevista na íntegra nas nossas plataformas. A segunda etapa da sabatina amanhã com o governador Tarcísio de Freitas, também às 10h30.
1: Obrigada, Pedro Pupulim, pelas informações. Agora, Carol, essa nacionalização, né, da discussão, do debate. Vera Magalhães falou sobre isso várias vezes aqui com a gente no Viva Voz. Isso é uma espécie de escudo, talvez, posso dizer assim, mas é um palanque, obviamente, garantido, forte, né, que garante também que a oposição não domine o maior colégio eleitoral do país, que é São Paulo. Até porque as pesquisas de intenção de voto mostram Tarcísio de Freitas à frente na preferência do eleitor aqui do estado na reeleição, né, para a reeleição.
2: Acho que fica bem claro no tom do Haddad em vários momentos, né, Débora, que a grande prioridade é a eleição nacional, né? Ele está ali como representante do partido, como representante do presidente Lula, para dar o melhor palanque possível para o Lula nessa disputa presidencial, até porque é o maior colégio eleitoral do país, né? O estado de São Paulo, a missão dele é essa, né? Claramente.
1: Você fica agora com o noticiário da sua região. Já já tem mais Ponto Final CBN. Vamos falar da suspensão das demissões no grupo Casas Bahia, demissões em massa, o grupo que está com problemas financeiros. A gente vai falar também sobre um acidente gravíssimo no interior do Paraná, entre outros assuntos. Fica por aí.

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1: 5 horas 24 minutos. Ana Carolina Tomé de volta de Brasília sobre uma decisão da justiça em relação às demissões em massa no grupo Casas Bahia. Oi, Ana, boa tarde.
2: Oi, Débora, boa tarde. A Justiça do Trabalho de Brasília suspendeu as demissões em massa feitas pelo Grupo Casas Bahia nos últimos dias e proibiu novos cortes. A decisão liminar desta terça-feira da juíza titular da 11ª Vara do Trabalho de Brasília atende a um pedido da Confederação Nacional dos Trabalhadores do Comércio, CNTC. Cerca de 1.900 funcionários foram demitidos entre os dias 13 e 17 de agosto. A medida fez parte de um plano de reestruturação da empresa, que também fechou quase 300 lojas físicas sem negociação prévia com os sindicatos. A juíza determinou que a companhia então restabeleça os vínculos dos trabalhadores e os recoloque na folha de pagamento no prazo de 5 dias. Os planos de saúde devem ser reativados em até 48 horas. A justiça também proibiu novas demissões sem diálogo prévio com a categoria e determinou uma audiência de conciliação com o Ministério Público do Trabalho. A Casas Bahia tem 5 dias para apresentar defesa. A diretoria da CNTC disse que a decisão representa uma vitória para a garantia dos direitos, restabelece a dignidade dos trabalhadores. Segundo a posição da Confederação, nenhuma reestruturação empresarial pode ser feita atropelando a legislação trabalhista e desrespeitando o papel constitucional dos sindicatos. A varejista pediu recuperação judicial, lembrando no dia 16 de agosto para renegociar 17,3 bilhões de reais em dívidas. Eu volto com você.
1: Obrigada, Ana, pelas informações. Você fica agora com o noticiário da sua região.

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0: Quarta-feira, 19 de agosto de 2026. O Tribunal Regional Eleitoral de São Paulo manteve uma multa de R$15 mil aplicada ao presidente Lula por propaganda eleitoral antecipada, referente a uma fala feita durante o evento oficial em maio. Na ocasião, o presidente, que é candidato à reeleição, pediu votos para Simone Tebet, do PSB, e Marina Silva, da Rede, na disputa ao Senado por São Paulo. A declaração foi transmitida em canal oficial no YouTube. O ministro da Fazenda, Dario Durigan, afirmou que o governo federal vai mobilizar a base governista na semana que vem para aprovar a MP que acaba com a chamada taxa das blusinhas, um imposto de 20% sobre compras internacionais. O texto da medida provisória perde a validade no início de setembro. O Conselho Nacional de Justiça formou maioria para manter o afastamento de 3 juízes do Tribunal de Justiça do Amazonas. Eles são investigados por suspeitas de irregularidades na condução de processos. A decisão foi assinada pelo Corregedor Nacional de Justiça, ministro Mauro Campbell. Os afastados são Leonei Arraquian, Rosselberto Imenes e Marco Antônio da Costa. Foram afastados cautelarmente por 120 dias. O Irã considera atacar alvos militares dos Estados Unidos na Europa caso a guerra no Oriente Médio tenha uma nova escalada. A informação é do jornal britânico Financial Times. Um dos potenciais alvos seria uma base aérea na Bulgária, que tem sido usada pelo exército americano para reabastecimento desde o mês passado. Outra instalação que pode estar na mira é uma base aérea no Chipre. O local foi atacado por um drone iraniano em março. No horário de Brasília, 5h33.
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1: Estamos de volta, João Rosa também de volta em Brasília, com atualizações sobre aquele caso do jornalista do Maranhão investigado pela Polícia Federal. Oi, João.
2: Oi, Débora. Um relatório da Polícia Federal usado pelo ministro Alexandre de Moraes do Supremo Tribunal Federal para autorizar uma operação contra uma fonte de um jornalista afirma que não há elementos suficientes para concluir que o profissional recebeu dinheiro para produzir reportagens sobre o ministro Flávio Dino. Esse documento também não aponta indícios de crime de violação de sigilo funcional por parte do jornalista. Na semana passada, a gente lembra, Moraes autorizou uma operação de busca e apreensão contra Raimundo Cutrim, que é ex-secretário do governo do Maranhão. Cutrim é apontado como uma das fontes usadas pelo jornalista Luiz Pablo Almeida em uma reportagem sobre o uso de carros oficiais pela família de Flávio Dino. A CBN teve acesso ao relatório da PF, que serviu de base para essa operação. Os investigadores analisaram um depósito de R$100 mil feito ao jornalista, mas afirmaram que não é possível afirmar que o dinheiro tenha sido pago em troca de reportagens sobre Dino. Segundo a PF, seria necessário analisar outros dados, como celulares e equipamentos eletrônicos, para esclarecer a origem e a finalidade do dinheiro. O relatório também aponta que não havia elementos suficientes naquele momento para afirmar que o jornalista praticou perseguição contra o ministro. Mesmo assim, na decisão que autorizou a operação, Moraes afirmou ter identificado indícios de perseguição contra Flávio Dino. A decisão provocou críticas de entidades que representam empresas e profissionais de imprensa e também abriu um novo debate dentro do STF sobre a formação necessária para exercer o jornalismo. Questionado sobre o caso, o ministro Gilmar Mendes afirmou que o Supremo pode voltar a discutir a exigência de diploma para os jornalistas. Vamos ouvir.
3: Nós produzimos uma decisão importante no que diz respeito à dispensa do diploma de jornalista. Isso não significava, na verdade, dispensar formação. As pessoas poderiam ter formações em diversas áreas, mas podemos discutir, sim, se de fato se entender que há aí algum comprometimento da própria qualidade de informação.
2: Bom, Débora, todo esse caso aí envolvendo essa investigação no Maranhão recoloca em discussão temas como a liberdade de imprensa, o sigilo da fonte e a formação dos profissionais na área. Eu volto com você.
1: Obrigada pelas informações, João Rosa.
4: Débora, 7 pessoas, incluindo o chefe de inteligência do Equador e 5 americanos, morreram hoje na queda de um helicóptero turístico no Quênia. Segundo a BBC, a Autoridade de Aviação Civil do Quênia informou que a aeronave estava fazendo um voo panorâmico em uma reserva de vida selvagem, né? Um tipo de passeio bem comum na região. Entre os passageiros do helicóptero estava o equatoriano Michele Contugi e a mulher dele, a estilista Stephanie Rolia. O governo do Equador publicou um comunicado lamentando as mortes. O texto diz que a presidência da República do Equador expressa o profundo pesar pelo falecimento do diretor-geral do Centro Nacional de Inteligência e sua esposa. Ele tinha 44 anos e ocupava o cargo de diretor-geral do Centro de Inteligência Estratégica do Equador desde 2024. A esposa era conhecida por desenvolver artigos de luxo, como roupas e bolsas. Além disso, um porta-voz do Departamento de Estado dos Estados Unidos disse que 5 americanos estão entre os mortos. Segundo ele, a Embaixada dos Estados Unidos está em contato com autoridades locais e prestando assistência consular. As autoridades do Quênia dizem que as causas do acidente ainda estão sendo investigadas.
1: 5h38, o Matheus Maciel tem informações no Rio de Janeiro sobre a eleição para o mandato tampão no Rio de Janeiro, aí no estado, né, Matheus? Discussão que está ainda no STF. Qual é a atualização?
5: Pois é, Débora, quase que uma não atualização, né? Boa tarde para você, para a Carol, para todo mundo acompanhando a gente aqui. O presidente do Supremo, Edson Fachin, excluiu da pauta de hoje o julgamento que poderia definir justamente se o Rio teria eleições diretas ou indiretas. Uma reclamação constitucional ali que está em análise pelo Supremo já há alguns meses se arrastando e toca principalmente na questão de se Cláudio Castro, ex-governador aqui do estado, foi ou não cassado no processo que respondeu ali no Tribunal Superior Eleitoral. Oficialmente, o que aparece agora nos processos relacionados ao caso é a seguinte mensagem no sistema do Supremo. O julgamento foi excluído do calendário pelo presidente. E esse julgamento deveria começar hoje por volta das 14h. Estava previsto na agenda já desde que o ministro Flávio Dino tinha devolvido o processo após um pedido de vista. Esse pedido de vista tinha sido em junho, quando o placar na ocasião já estava em 4-1 a favor da realização de uma eleição indireta, ou seja, pela Assembleia Legislativa do Rio. Os deputados estaduais é quem escolheriam o novo governante nesse mandato tampão. Apesar de toda a indefinição no Supremo, a expectativa agora é de que o desembargador Ricardo Couto permaneça interinamente no governo até o final desse processo aí eleitoral que a gente está vivendo, nesse momento de interinidade do governo do Estado. E aí teremos as eleições em outubro, será eleito um novo governador do Estado que assumirá em janeiro, e é provável agora que Ricardo Couto continue, pelo menos até que a gente tenha uma nova previsão do Supremo de quando esse assunto retornará à pauta, caso se arrastando desde março, quando Cláudio Castro deixou a cadeira. E assim vamos aqui pelo Rio de Janeiro sem um governante fixo. Ricardo Couto, presidente do TJ, segue no cargo por enquanto. Débora.
1: Obrigada, Matheus Maciel, pelas informações. Agora, Carol, o que parece é que é exatamente isso que o STF pretende, né? Não decidir nada antes das eleições e deixar que a coisa se resolva, digamos assim, naturalmente. Até porque foi o próprio STF que cobrou celeridade há um tempo atrás nesse processo, né?
4: Pois é, a coisa estava se encaminhando, né, Débora, antes do pedido de vista, para determinar uma eleição direta aqui no Estado. E aí não teria nem tempo hábil também, agora a coisa está ficando em cima, né, da eleição de outubro, então parece que o Supremo Tribunal Federal está tocando de lado, sabe? Tentando ganhar tempo para não ter que decidir, e aí deixa essa história para as calendas, né? Porque aí vai ter a eleição em outubro e o novo governador assume no ano que vem. Parece que é isso que está se desenhando.
1: É isso, então o Ricardo Couto permanece no cargo, até porque, talvez, se isso acontecer, ele pode permanecer no cargo até o final do ano, né? Pode haver essa decisão, que era uma possibilidade, era uma das possibilidades de acontecer no Rio de Janeiro, né? Porque quem for eleito no Rio de Janeiro vai assumir no ano que vem. E esse período até dezembro, né? O que, que vai ser feito? Aí não faz mais sentido. Depois da eleição, que não vai fazer sentido nenhum fazer nenhum tipo de eleição, direta ou indireta, né? Então, provavelmente é o que deve acontecer. Ricardo Couto deve ficar até o fim do ano como governador interino do Rio de Janeiro. A gente faz agora mais um intervalo. Você fica com o noticiário da sua região. Já já tem mais. Ponto final.

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1: Boa tarde, Débora, Carol e ouvinte da CBN. Depois de 11 sessões seguidas de perdas, a Bolsa Brasileira finalmente conseguiu respirar. E dessa vez, o alívio veio lá de fora. O Tesouro dos Estados Unidos anunciou que vai dobrar o limite das recompras de títulos de longo prazo de 2 para pelo menos 4 bilhões de dólares por operação. Pode parecer uma discussão distante da realidade brasileira, mas ela mexeu diretamente com os mercados por aqui. Na prática, o governo americano vai entrar como um comprador maior de títulos que vinham sofrendo forte pressão por lá. Isso ajuda a aumentar o preço desses papéis e, como preço e juros caminham em sentidos opostos, as taxas dos títulos caíram hoje. Quando os juros americanos recuam, o efeito costuma atravessar as fronteiras. O dólar perde força, melhora o ambiente para mercados emergentes, como o Brasil, e os juros futuros brasileiros também podem cair. Foi o que a gente viu na sessão de hoje. O Ibovespa ganhou força e interrompeu a sequência de 11 pregões de queda, enquanto o dólar caiu para R$5,17. Mas tem um detalhe importante nessa história. O Tesouro americano colocou um comprador maior na ponta longa dos juros, mas o Banco Central dos Estados Unidos continua preocupado com a inflação por lá. A ata da última reunião, divulgada hoje, mostrou que vários dirigentes ainda consideram que pode ser necessário, sim, subir os juros se a inflação não cair na maior economia do mundo. 3 integrantes, inclusive, votaram por uma alta de 0,25 ponto percentual na última reunião. Ou seja, de um lado, o Tesouro está tentando aliviar a pressão nos títulos longos, enquanto, do outro lado, o Banco Central americano continua mantendo os juros sob vigilância. Por aqui, a melhora dos juros americanos se juntou à valorização das commodities, que deram impulso à Petrobras e à Vale, duas empresas com peso importante na carteira teórica do Ibovespa. Mas o investidor estrangeiro continua reduzindo sua exposição ao Brasil e a eleição começa a ganhar cada vez mais espaço no mercado. Então, por enquanto, a Bolsa até ganhou um pouco de fôlego, mas ainda é cedo para dizer que mudou de direção. Eu vou ficando por aqui e volto com vocês, Débora e Carol.
0: Valeu, Yasmin.
2: Débora, a gente fala agora sobre um grave acidente que deixou 23 mortos numa rodovia no interior do Paraná. Um acidente envolvendo uma carreta e um micro-ônibus. Vamos a Ponta Grossa com o Eduardo Vaz. O Eduardo, boa tarde.
3: Boa tarde, Carol, para você, para Débora, para todos. Pois essa tragédia foi registrada na BR-373, em Ipiranga, aqui na região dos Campos Gerais, e deixou, como você falou, 23 mortos nessa quarta-feira. A colisão aconteceu por volta das 3h30 da madrugada, envolveu uma carreta e um micro-ônibus da Secretaria de Saúde de Imbituva, que transportava pacientes para tratamentos em Curitiba e cidades da região metropolitana. Entre os mortos, 13 mulheres, 8 homens e 2 crianças. 5 pessoas sobreviveram e foram encaminhadas para atendimento hospitalar. Os corpos dessas vítimas chegaram a Ponta Grossa no meio da manhã. Uma força-tarefa foi montada para os trabalhos de necropsia e identificação. Até o momento, 15 vítimas já foram identificadas e o primeiro corpo foi liberado agora há pouco. E existe ainda a possibilidade de liberação de todos os corpos ainda nesta quarta-feira. Um cartório instalou uma unidade temporária ao lado da sede da Polícia Científica para facilitar a confecção das certidões de óbito. Psicólogos e profissionais de orientação jurídica também foram mobilizados para atender os familiares das vítimas. Em Imbituva, a prefeitura disponibilizou o ginásio de esportes para as famílias que desejarem participar de um velório coletivo. O governo do Paraná decretou luto oficial de 3 dias. A investigação busca esclarecer as circunstâncias dessa colisão. A PRF aponta que a carreta, que estava vazia, saiu da própria faixa e atingiu frontalmente o micro-ônibus na contramão. Outro ponto da apuração é o cronotacógrafo desse caminhão. As autoridades informaram que o equipamento que registra a velocidade, tempo de deslocamento e as paradas não estava funcionando corretamente no momento do acidente. A perícia também vai analisar pneus, sistemas de freio dos veículos, além de realizar exames toxicológicos nos condutores. Depois da identificação do caminhoneiro, que também morreu aí nessa colisão, vídeos antigos publicados por ele voltaram a circular nas redes sociais. Em uma gravação de maio do ano passado, o painel do caminhão aparece marcando 120 km por hora. Outras publicações mostram imagens feitas de dentro da cabine durante viagens com o veículo em movimento. Internautas passaram a responsabilizar esse motorista pela tragédia. Os vídeos, porém, são anteriores ao acidente e não comprovam a velocidade do caminhão nem a conduta desse motorista no momento da batida. A BR-373 foi liberada nos dois sentidos por volta das 10h20 da manhã, depois de mais de 7 horas de bloqueio. Os corpos das vítimas devem ser sepultados amanhã. A reportagem da CBN continua acompanhando esse caso, que então são 23 mortos, 5 sobreviventes, 15 vítimas identificadas e a possibilidade de um velório coletivo no município de Imbituva. Débora.
0: Agora, Eduardo, obviamente não dá para saber ainda o que aconteceu nesse caso, mas o motorista tinha um histórico de negligência, isso é um fato, né? Agora, Imbituva é uma cidade pequena, não? Imagina 23 pessoas de uma mesma cidade, a comoção que isso deve ter causado, deve estar causando, né?
3: Exatamente, Débora. Imbituva tem aproximadamente 30 mil habitantes. Ela fica entre Ipiranga, que é uma cidade menor onde aconteceu esse acidente, e Prudentópolis, uma cidade maior. Então, aí 30 mil habitantes, 23 mortos que estavam nesse ônibus da Secretaria de Saúde que ia para Curitiba, transportava pacientes para Curitiba e para municípios da região metropolitana para tratamentos de saúde. E aí, então, a poucos quilômetros, logo que saíram da BR-373, já infelizmente essa tragédia aí registrada na madrugada dessa quarta-feira.
0: Obrigada, viu, Eduardo, pelas informações. Eduardo Vaz, da CBN Ponta Grossa, no Paraná. Você fica agora com o noticiário da sua região.

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0: Boa tarde, Débora. Boa tarde, Carol. Boa tarde, ouvintes. O Guilherme pergunta se é interessante investir os rendimentos que ele recebe dos fundos imobiliários e das ações num CDB com liquidez assim que os recursos caírem na conta. O foco dele é o aumento do patrimônio e diversificação da carteira. Guilherme, se você não precisar dos ganhos dos seus investimentos para complementar a sua renda, reinvestir os rendimentos recebidos com as suas aplicações financeiras é fundamental. Caso contrário, a sua rentabilidade na prática diminui, porque os recursos ficam parados na sua conta. E são duas formas de reinvestir. Você pode comprar mais dos próprios fundos imobiliários ou das ações que recebeu os rendimentos, ou então investir numa aplicação de renda fixa, como um CDB atrelado ao CDI e com liquidez. Muitas corretoras oferecem um mecanismo de aplicação automática dos rendimentos recebidos. Mas se você tiver uma estratégia de reinvestimento, as chances de ter um ganho maior aumentam. E isso se aplica também aos rendimentos dos títulos de renda fixa do Tesouro Direto com pagamentos periódicos, especialmente o Tesouro IPCA ou o Tesouro Prefixado com juros semestrais. Até a próxima. E continue mandando as suas perguntas para cbndinheiro@cbn.com.br.
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0: Quarta-feira, 19 de agosto de 2026. O presidente da Argentina, Javier Milei, voltou a criticar o presidente Lula na rede social X. Milei republicou uma imagem que reúne ex-presidentes e ex-líderes políticos da esquerda latino-americana, entre eles Lula e a ex-presidente Dilma Rousseff. A publicação original traz na legenda a expressão socialismo empobrecedor. Ao comentar a postagem, o argentino comparou a imagem a um trem fantasma. A Justiça de São Paulo concedeu proteção contra credores para Casas Bahia. Com mais de 17 bilhões de reais em dívidas, a varejista protocolou um pedido de recuperação judicial. A solicitação ainda não foi aceita, mas a Justiça garantiu que, temporariamente, a empresa não tenha dívidas executadas pelos credores. Na decisão, foi determinado que os mais de 28 mil credores das Casas Bahia não poderão declarar vencimento antecipado de contratos com base apenas no pedido de recuperação judicial da empresa. Uma vacina experimental personalizada contra um tipo de câncer de pele, desenvolvida pela Merck e pela Moderna, reduziu o risco da doença voltar após a cirurgia. Os resultados foram apresentados no primeiro ensaio clínico de fase final do tratamento. O relatório foi divulgado pela Moderna nesta quarta-feira. A vacina foi testada em pacientes com melanoma, que haviam passado por cirurgia para retirada completa do tumor, mas ainda corriam risco de a doença voltar. O chefe de inteligência do Equador, a mulher dele e outros 5 turistas americanos morreram na queda de um helicóptero turístico no Quênia. Segundo a BBC, a Autoridade de Aviação Civil do país informou que a aeronave fazia um voo panorâmico sobre uma reserva florestal, onde passeios turísticos são comuns. O governo do Equador publicou um comunicado lamentando as mortes. Horário de Brasília, 6:03.
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1: Olá, muito boa noite. Seja bem-vinda, seja bem-vindo você que chegou agora. Nós já estamos na segunda e última hora do Ponto Final CBN desta quarta-feira, 19 de agosto de 2026. Daqui a pouquinho, às 7 da noite, tem Viva Voz especial Eleições com Vera Magalhães e convidados. Você continua participando com a gente, manda mensagem aqui para o nosso WhatsApp, que é o 11 99911 9981. São 6 horas e 5 minutos agora. Ana Carolina Tomé está de volta de Brasília com as avaliações da campanha à reeleição do presidente Lula sobre o desgaste político que vem sendo causado pelas revelações envolvendo o filho do presidente. Oi, Ana.
2: Débora, diante de mais revelações envolvendo a lobista Roberta Lutzinger e a relação pessoal com o filho do presidente Lula, Fábio Luiz Lula da Silva, o Lulinha, a campanha do petista à reeleição acompanha com preocupação os impactos políticos e traça estratégias para evitar que o caso gere prejuízo nas urnas. De acordo com fontes da CBN, ouvidas pela repórter Rani Veloso, a primeira reação do núcleo de campanha tem sido manter distanciamento da crise. No entanto, aliados dizem que Lula, em público, vai voltar a afirmar que não poupará o filho caso as irregularidades sejam comprovadas. Nesta quarta, o Globo trouxe informações de que Lulinha se hospedava com frequência na mansão alugada por Roberta Lutzinger por R$ 28 mil reais mensais no Lago Sul, aqui em Brasília, para reuniões discretas. A casa está abandonada desde dezembro do ano passado, quando a empresária foi alvo da Operação Sem Desconto da Polícia Federal, que investiga desvios no INSS. Aí ontem veio à tona que Marcola, ex-chefe de gabinete de Lula, recebeu por mensagem um modelo de contrato da lobista para vender medicamentos à base de canabidiol sem licitação ao Ministério da Saúde. Marcola teria confirmado a interlocutores que recebeu o material, mas disse que não o encaminhou para nenhuma fonte do governo. Segundo a Polícia Federal, Roberta recebeu R$ 1,5 milhão de reais do careca do INSS, Antônio Carlos Camilo Antunes, que está preso por supostos desvios no INSS para tentar viabilizar a venda de canabidiol para o SUS. A defesa de Lulinha disse à CBN que ele sabia dos interesses de Roberta de atuar na área de canabidiol, o que é considerado legítimo, e que o cliente quer a elucidação dos fatos, que tem, segundo ele, objetivo político-eleitoral. Na sabatina da CBN com o Globo e Valor Econômico, o candidato ao governo de São Paulo pelo PT, o ex-ministro Fernando Haddad, defendeu em passar a régua em quem quer que seja que tenha desrespeitado a lei, e na saída reforçou:
3: tudo tem impacto. Agora, quem é candidato é que responde pelos seus atos. Agora, tem impacto? Tem. Qualquer autoridade tem a liberdade de investigar e, eventualmente, denunciar uma pessoa que não respeitou a lei, qualquer que seja.
2: Dos bastidores, fontes do PT afirmam que as denúncias ainda não tiveram impacto significativo nas pesquisas internas do partido e que o presidente mantém a liderança. Para conter os danos, a estratégia traçada é rebater os ataques da oposição, focando no senador Flávio Bolsonaro. O argumento petista é que, ao contrário de Lulinha, Flávio é o candidato à presidência, com histórico de investigação na justiça, como o caso das rachadinhas na Alerj e, mais recente, aqueles áudios e encontros pessoais com o ex-banqueiro Daniel Vorcaro do Master, que resultou no recebimento de R$ 61 milhões de reais para supostamente financiar o filme sobre o ex-presidente Jair Bolsonaro. Débora.
1: Obrigada pelas informações, Ana Carolina Tomé.
4: E a gente segue em Brasília, Débora, agora para falar sobre a taxa das blusinhas, né? Porque a medida provisória que acaba com a taxa vai caducar no começo de setembro. Se não for aprovado, o governo está tentando mobilizar a base para aprovar essa MP. Igor Cardim conta para a gente.
5: Corrida contra o tempo. Carol, boa noite para você, para a Débora e para os nossos ouvintes. O ministro da Fazenda, inclusive, Dario Durigan, disse hoje que o governo vai mobilizar a base aliada na semana que vem para aprovar a medida provisória que acaba com a taxa das blusinhas, que é o imposto de 20% sobre compras internacionais. O texto da MP, como você trouxe, perde a validade no início de setembro, no dia 8. E se não for aprovado, perde a validade, fazendo com que o imposto volte a ser cobrado. Na semana que vem, o Congresso Nacional terá aquela segunda semana de esforço concentrado com deputados e senadores mobilizados aqui em Brasília para votar as últimas propostas antes das eleições de outubro. Será então a última oportunidade do governo tentar pautar as pautas prioritárias antes do primeiro turno. O que não for aprovado na semana que vem, provavelmente só será analisado depois das eleições de outubro. Como a MP que acaba com a taxa das blusinhas perde a validade no início de setembro, se não for votada, deve caducar, perdendo a validade. E aí, segundo o ministro Dario Durigan, o próprio presidente Lula orientou o governo e a base a focar nessa questão durante o esforço concentrado na semana que vem, com a instalação da comissão mista que vai analisar e votar o texto no dia 1º de setembro, a 7 dias da caducidade do texto.
6: O presidente Lula tratou disso ontem, nós temos conversado. O esforço do governo agora é mobilizar a base no Congresso Nacional, constituir a comissão mista da medida provisória que o presidente Lula enviou e aprovar o texto no próximo esforço concentrado. É nisso que o governo vai colocar os seus esforços na próxima semana.
5: A criação da taxa das blusinhas sempre foi um tema polêmico no governo e diante da possibilidade de gerar novos danos negativos para a campanha de reeleição do presidente Lula, foi então editada a medida provisória para acabar com a cobrança. Lembrando que, por se tratar de uma comissão mista especial ali para tratar desse tema, a relatoria e a presidência serão divididas. Então, o Senado deve ficar com a presidência, enquanto a Câmara dos Deputados deve ficar com a relatoria. Tinha uma expectativa ali de que os nomes fossem indicados até o fim da semana passada, quando teve aquela outra semana de esforço concentrado, mas não se chegou a um acordo, então ficou tudo para a semana que vem. A instalação, a escolha dos nomes, a votação na comissão e no plenário, tudo isso em menos de 5 dias. Débora e Carol.
4: Obrigada, Igor.
1: São 6h11. A Karen Lemos tem informações ao vivo de São Paulo sobre uma manifestação de torcedores do Corinthians. Aonde essa manifestação e o motivo dessa manifestação? Karen, boa noite.
7: Boa noite, Débora, Carol, também para os ouvintes. Pois é, foram centenas aí de torcedores do Corinthians que protestaram durante a tarde em frente à sede do Ministério Público, aqui na região central de São Paulo, de onde eu falo. E esse ato aí foi em apoio à possibilidade de intervenção judicial no clube. Os torcedores, inclusive, trouxeram cartazes pedindo socorro aqui para o Ministério Público. O movimento foi convocado nas redes sociais, contou com o apoio das principais torcidas organizadas do Corinthians. Na convocação, as torcidas escreveram aí, né, nas redes sociais, que não aguentam mais, abre aspas, política suja que domina o clube e também um modelo associativo que há anos afasta o verdadeiro dono da paixão, que é o povo corintiano, fecha aspas. Esse ato faz parte de uma série de manifestações da torcida que vem cobrando aí dirigentes do Corinthians. A proposta desse ato de hoje, né, foi justamente pressionar o Ministério Público a apresentar uma ação judicial pedindo a nomeação de um interventor no Corinthians. Os manifestantes se dizem insatisfeitos aí pelas seguidas más gestões que resultaram no endividamento do clube, que já está na casa aí dos 2 bilhões e 700 milhões de reais. No momento, o Corinthians possui, inclusive, 3 transfer bans ativos por causa dessas dívidas, o que impede, por exemplo, inscrições de novos jogadores. Bom, a gestão do atual presidente do Corinthians, o Omar Stab, foi alvo de mais protestos da torcida, principalmente depois daquela novela envolvendo a renovação do atacante Memphis Depay. Depois da negociação, que chegou a ser encerrada, o jogador da seleção holandesa assinou um novo vínculo com o Corinthians até julho de 2028. Na semana passada, a gente lembra aqui, o presidente, o Osmar Stable, foi ouvido pelo Ministério Público. Esse inquérito, que investiga as irregularidades nas contas do Corinthians, não tem um prazo para ser concluído, só que os promotores acreditam que os procedimentos aí não devem ser finalizados em menos de 2 meses, o que aproxima o eventual desfecho das eleições do clube, que vão ser realizadas no final deste ano. Débora.
1: Obrigada, Karen Lemos, pelas informações.
4: O Débora, mais de 6 mil celulares roubados ou furtados foram entregues às polícias estaduais desde o início da Operação Última Chamada, aquela ação nacional coordenada pelo Ministério da Justiça, né, para combater os roubos, furtos e receptação de aparelhos. Segundo o balanço divulgado pelo Ministério hoje, 6.052 celulares foram devolvidos por pessoas que estavam com esses aparelhos depois de receberem mensagens de alerta das autoridades. Desse total, 1.125 já foram, inclusive, restituídos aos proprietários. A operação mobilizou mais de 4 mil policiais em 23 unidades da federação. Essas ações começaram em 10 de agosto e incluem investigações, fiscalizações em estabelecimentos comerciais e recuperação de aparelhos e até prisões. De acordo com o governo federal, mais de 33 mil mensagens de texto foram enviadas a usuários identificados com aparelhos que possuem registro de roubo ou furto. O secretário nacional de Segurança Pública, Chico Lucas, afirmou que após o recebimento da notificação, a pessoa passa a ter conhecimento da origem ilícita do celular e pode, inclusive, responder por receptação caso não devolva o aparelho. Essas ações da operação utilizam informações do Banco Nacional de Celulares com Restrição, que foi criado em junho deste ano. A ferramenta já reúne cerca de 3 milhões e 300 mil registros de celulares roubados ou furtados em todo o país. Esse banco também pode ser consultado pela população antes da compra de um aparelho usado, né, por meio do número de identificação do celular, para que você não passe por isso, compre um celular roubado e depois possa, inclusive, responder por crime de receptação. As forças de segurança também podem usar essa base de dados aí durante abordagens policiais para verificar a situação dos aparelhos. Então, é um programa aí que começa a surtir efeito. Mais de 6 mil celulares roubados e furtados já devolvidos à polícia.
1: Você fica agora com o noticiário da sua região.

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3: PVC gravou o comentário de hoje, conforme ele já nos avisou ontem.
4: Tudo bem, Débora? Tudo bem, Carol? Tô aqui, vai começar já já. Cerro Porteño e Palmeiras em Assunção, capital do Paraguai. Palmeiras nunca perdeu aqui em Assunção. As três vezes em 19 encontros entre Palmeiras e Cerro Porteño, o jogo mais repetido da história da Libertadores. Hoje o jogo é aqui em Assunção, onde o Palmeiras tem... Não tem favoritismo mais, né? Porque o Palmeiras jogou três vezes contra o Cerro Porteño neste ano e não ganhou nenhuma das três. Empatou aqui em Assunção, empatou uma em São Paulo e perdeu a outra na fase de grupos em São Paulo também. O Cerro Porteño foi muito forte no início do torneio e agora vamos ver o que acontece na tarde, noite, né? Daqui a pouquinho, 7 da noite, o pontapé inicial para Cerro Porteño e Palmeiras. Muita pressão em cima do Abel Ferreira. Muita dúvida também sobre o que vai acontecer hoje em Flamengo e Cruzeiro, porque é o jogo mais esperado, aguardado, ansiado dessa fase oitava de final da Libertadores, jogo entre os dois times tecnicamente mais fortes. O Cruzeiro não ganha do Flamengo no Maracanã desde 2018, e daquela vez ganhou justamente por 2-0 no Maracanã, nas oitavas de final, mesma fase oitava de final da Libertadores. Curiosamente, naquele mesmo meio de semana, teve Cerro Porteño e Palmeiras em Assunção. 8 anos atrás, o Palmeiras ganhou 2-0 em Assunção e o Cruzeiro ganhou 2-0 no Maracanã. Vamos ver hoje o que acontece. O Flamengo tem a dúvida de Bruno Henrique ou Pedro. É engraçado que o Leonardo Jardim, técnico rubro-negro, escala o Pedro no Campeonato Brasileiro, mas não escala na Libertadores. Dos 7 jogos do Flamengo na Libertadores, 6 vezes o Pedro foi reserva. E aparentemente vai ser de novo hoje. O Cruzeiro vem com força total ao Rio de Janeiro, com Matheus Pereira e Caio Jorge, com Arroyo na ponta direita, Wesley novo contratado do lado esquerdo, com o retorno de Fagner e Lucas Romero. O Cruzeiro vem muito forte, mas o Flamengo é favorito, porque tem o Maracanã a seu favor, porque tem o elenco mais valioso da América, porque tem a torcida a seu favor. Tudo isso tem um peso. São os dois grandes jogos dessa noite, mas não são os únicos, porque também tem Atlético Mineiro e Bragantino em Belo Horizonte, jogo de volta das oitavas de final da Copa Sul-Americana. Vamos lembrar que ontem o Fluminense se classificou na Libertadores nos pênaltis contra o Independiente Rivadavia, em Mendoza, na Argentina, e o São Paulo se classificou na Copa Sul-Americana, vencendo o Bolívar no Morumbi por 2-1. Hoje, jogam a sua sorte o Palmeiras, o Cruzeiro, o Flamengo e o Atlético nas competições sul-americanas. Amanhã eu volto ao vivo. Boa noite, Débora. Boa noite, Carol.
3: A gente está te esperando. Valeu, PVC. Você fica agora com o noticiário local.

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1: Uma correção, hein? Porque quem tem ouvinte tem tudo. O PVC falou há pouco que o São Paulo ganhou do Bolívar por 2-1. Não, foi por 3-1. Luiz Bressan e Alexandre Gama aqui nos alertaram sobre esse ato falho. Então é isso, São Paulo ganhou do Bolívar por 3-1.
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0: Quarta-feira, 19 de agosto de 2026. A primeira turma do Supremo Tribunal Federal decidiu por unanimidade tornar réus o ex-presidente da Assembleia Legislativa do Rio, Rodrigo Bacelar, o ex-deputado estadual TH Joias e o desembargador federal Macário Ramos Júdice Neto. Os três são acusados de obstrução de investigação relacionada ao vazamento de informações sigilosas de uma operação contra o Comando Vermelho. Segundo a denúncia da Procuradoria-Geral da República, o vazamento de informações ocorreu em setembro do ano passado. Os empresários lideram entre as ocupações declaradas por candidatos nas eleições deste ano, segundo dados do Tribunal Superior Eleitoral. Pouco mais de 12% disseram exercer a atividade. Os advogados aparecem em seguida e representam 8% do total. Policiais militares, médicos e servidores públicos completam as cinco primeiras posições. O presidente Donald Trump tenta marcar um encontro com o ditador da Coreia do Norte, Kim Jong-un. O líder americano tenta retomar as negociações sobre o programa nuclear de Pyongyang, segundo o The Wall Street Journal. A reunião pode ser realizada na próxima viagem de Trump à Ásia. Em novembro, líderes mundiais irão à cúpula da cooperação econômica Ásia-Pacífico na China. A Bolsa de Valores de São Paulo fechou o dia em alta de 0,9% aos 167.830 pontos. O dólar comercial encerrou em baixa de 0,87%, cotado a R$ 5,17. O euro vale 6,4, elevação de 0,01%. No horário de Brasília, 6h33.
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2: Ponto final CBN de volta. Vamos a Belo Horizonte. Desirê Miranda tem mais informações sobre um suspeito de aliciar crianças que foi preso pela Polícia Civil. E Desirê, boa noite.
3: Ei, Débora, boa noite para você, para Carol e para os ouvintes. Pois é, um homem de 25 anos foi preso em flagrante em Governador Valadares, no leste de Minas, suspeito de aliciar crianças pela internet e armazenar material de abuso sexual infanto-juvenil. A prisão ocorreu durante uma operação conjunta das Polícias Civis de Minas Gerais e de São Paulo. A ação tinha como objetivo cumprir mandado de busca e apreensão, mas o homem foi flagrado com celulares contendo conteúdo relacionado à pornografia infantil, por isso foi preso em flagrante. Segundo a Polícia Mineira, o homem foi conduzido para a delegacia de plantão. Na unidade foi lavrado auto de prisão em flagrante pelos crimes previstos no Estatuto da Criança e do Adolescente. O cumprimento do mandado teve resistência. O homem se recusou a abrir a porta e tentou impedir a entrada dos agentes. Ele teria usado uma cadeira para tentar atingir um dos policiais e, com isso, a equipe precisou arrombar a porta e utilizar força para contê-lo. De acordo com a investigação que foi conduzida pela Polícia Civil de São Paulo, o suspeito utilizava chats de jogos online para estabelecer contato com crianças. Depois levava as conversas para outros aplicativos, onde, segundo os investigadores, fazia abordagens de cunho sexual e trocava mensagens e arquivos envolvendo menores. Em uma das plataformas analisadas pela polícia, Débora, foram identificadas conversas do homem com pelo menos 30 crianças. As possíveis vítimas seriam de diferentes partes do país e ainda estão sendo identificadas. Os investigadores também apuram se o suspeito tentou marcar encontros presenciais com algumas delas. Durante as buscas na casa, foram apreendidos celulares que, segundo a Polícia Paulista, continham grande quantidade de material de abuso sexual envolvendo crianças e adolescentes. Os investigadores também localizaram gravações de chamadas de vídeo realizadas com menores e roupas que, conforme a apuração, eram utilizadas durante esses contatos. Após os procedimentos, o suspeito foi encaminhado ao sistema prisional, onde permanece à disposição da justiça. Débora.
2: Obrigada, Desirê, pelas informações.
0: A gente tem informação aqui no Rio agora, Débora, a respeito da manifestação da Procuradoria-Geral da República sobre o plano estratégico de reocupação territorial que foi apresentado pelo governo do Rio de Janeiro ao Supremo. O Matheus Maciel tem as informações para a gente, tudo isso no âmbito da DPF das favelas, né, Matheus? Boa noite.
4: Exatamente, Carol, boa noite mais uma vez. Olha, a Procuradoria se manifestou de forma favorável a esse plano de reocupação territorial que foi apresentado no fim do ano passado, ainda na gestão Cláudio Castro, ao Supremo Tribunal Federal. No parecer que foi assinado pelo PGR, o Paulo Goni, ele indica reiterar a posição que já foi adotada pelo Conselho Nacional do Ministério Público. E aí respondeu justamente porque houve uma determinação do ministro Alexandre de Moraes que a PGR fizesse essa análise do planejamento e colocasse ali qual era a sua opinião sobre o documento apresentado pelo governo aqui do Rio. Fato é que, segundo o próprio conselho, o parecer é favorável, mas com necessidade de pontos a serem aprimorados. Entre as principais ressalvas estava a ausência no plano de mecanismos específicos para garantir o cumprimento das condicionantes que são estabelecidas justamente pelo STF para reduzir a letalidade policial e as mortes de agentes de segurança nessas operações, nessas incursões em comunidades aqui do Rio de Janeiro. Uma outra ressalva que é feita é a da falta de interlocução do governo estadual com outras instituições, principalmente MP, Defensoria Pública, além da sociedade civil. Vale lembrar ao nosso ouvinte que esse plano estratégico de reocupação territorial, que foi apresentado pelo governo em dezembro do ano passado, prevê a retomada de áreas dominadas por organizações criminosas, começando ali o projeto piloto pelas áreas justamente do Rio das Pedras, Gardênia Azul e Muzema, zona sudoeste aqui da capital fluminense. O governo estimava, inclusive, que esse planejamento poderia atingir posteriormente até 1,2 milhão de pessoas. Proposta baseada em base integrada de segurança territorial com funcionamento 24 horas. Seria uma nova etapa aqui da segurança do Rio, quase 10 anos após todo o início das UPPs do Rio de Janeiro, que foi o último grande planejamento de segurança aqui do Rio de Janeiro. Volto contigo.
0: Obrigada, Matheus.
2: Você fica agora com o noticiário da sua região.

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1: 6:44 agora. Igor Cardim de volta de Brasília com mais informações sobre a agenda de Ronaldo Caiado. Oi, Igor. Boa noite.
2: Oi, Débora, boa noite para você, boa noite também para os nossos ouvintes. Pois é, Caiado participou mais cedo de uma agenda ligada à saúde e disse que as faculdades de medicina se tornaram um negócio equivalente a uma bet institucionalizada. Ao listar algumas questões que considera de maior interesse da sociedade, ele mencionou a atenção à formação de novos médicos e também temas da agenda fiscal e da segurança pública. Caiado disse que a pulverização de faculdades de medicina no Brasil inteiro virou uma verdadeira bet institucionalizada. Ele disse que é só para cobrar mensalidade dos pais. Essa declaração ocorreu durante a participação do candidato do PSD no Congresso da Confederação das Santas Casas de Misericórdia e Hospitais Filantrópicos aqui em Brasília. Débora.
1: Obrigada, Igor. 6:45.
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0: Guilherme Muniz hoje fala sobre as novas picapes da Kia.
1: Oi pessoal, muito boa noite. Hoje eu conto aqui sobre mais uma picape que está sendo lançada no mercado brasileiro, uma picape média. Esse é um segmento que está bem aquecido por aqui, só que é uma picape de uma marca que não tem tradição nesse segmento. Kia Tasman. O ouvinte do CBN Autosport já sabia que essa picape chegaria por aqui, mas agora foi lançada para valer, para competir com Toyota Hilux, Ford Ranger e até Mitsubishi Triton. Ela está vindo em versão única de R$250 mil, tem um motor 2.2 turbo diesel de 210 cavalos e 45 kg de torque, além de um câmbio automático de 8 marchas com tração integral e também seletor de terrenos. Segundo o Inmetro, é uma picape que vai fazer 9,5 km por litro na cidade e quase 11 km por litro na estrada, e ela acaba sendo até um pouco maior do que algumas rivais. Ela tem mais de 5,40 m de comprimento, quase 2 metros de largura, então ela passa em algumas medidas, por exemplo, a Hilux e a Ranger. A caçamba tem capacidade de levar 1.173 litros de volume e a capacidade de reboque supera 3.500 quilos. É uma picape bem equipada, mas não tem, por enquanto, controle de cruzeiro adaptativo, sensor de ponto cego e assistente de permanência em faixa. São itens importantes para os carros hoje em dia, principalmente nessa faixa de preço e principalmente um carro desse porte. O que a Kia diz é que vai lançar em breve no Brasil versões mais completas, portanto também versões um pouco mais caras. Por enquanto, Kia Tasman chega ao mercado para disputar mercado com Toyota Hilux, Ford Ranger e Mitsubishi Triton em versão única de R$250 mil. Por hoje é isso, pessoal. Até mais.
0: 6h47.
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0: Cássio Veloso, boa noite, tudo bem? Tássios? Seu microfone tá mutado, Tássio. Estou ouvindo aqui a produção dizer.
1: Ei, dificuldade com a tecnologia. 1, 2, 3. 3, 2, 1. Agora vai?
0: Agora sim, era um problema de pecinha. Tudo bem? Boa noite.
1: Não tá tudo acostumado. Bem, boa noite para você. Boa noite, boa Carol. Noite. É novidade para mim, né? Isso de entrar via digital, né? Eu tô aprendendo 5G, coisa nova.
0: A gente aprende todo dia. Que história é essa de programa espião Tássios Veloso?
1: Olha, isso está bombando, esse assunto está bombando por causa de um caso que aconteceu no Paraná. É um caso curioso. Então, a CBN chegou até a noticiar ontem. Então, um recapitular rápido aqui. Um homem que trabalhava no setor de pneus e conseguiu instalar, não sabemos como, um programa espião, é spyware, que se fala em inglês, no computador de uma concorrente. E assim, a partir daí, ele conseguia ver as mensagens que essa concorrente recebia, né, de solicitações de proposta, enfim, possíveis negócios, e ele buscava esses mesmos clientes, tentava roubar os clientes, a verdade é essa. Então, buscava essas pessoas, mandava mensagem com preços mais baixos. Só que a moça que foi alvo dessa história toda, ela tem que agradecer, porque a clientela dela foi fiel, percebeu, denunciou, a polícia ontem indiciou este homem. E a grande dúvida, então, mas como é que esse tipo de programa funciona? O spyware, como o nome sugere, Débora e Carol, é um programa que consegue bisbilhotar o que tem no seu computador. Então, espionagem industrial sempre existiu, vai continuar existindo e parece ser o caso aqui. Conforme a pessoa vai trabalhando ali, clica aqui, clica acolá, escreve, vê na tela certas coisas, esse programa ele consegue detectar essas informações todas e repassar para quem está ali responsável por essa infecção. Em alguns casos, não é nem só o dado em si, como se fosse uma listagem, né? um registro em texto, mas até mesmo a tela do computador é transmitida para quem fez a infecção, quem fez o ataque. Então é um negócio muito perigoso, isso do spyware. Agora, ao mesmo tempo que é perigoso, vem se sofisticando e tem sido mais difícil de as pessoas perceberem que o computador está com isso. Antigamente, já falei desse assunto antes, inclusive aqui na rádio, antigamente o computador, se fosse notebook, aquecia mais, a ventoinha fazia mais barulho, porque estava trabalhando com uma maior potência para conseguir mandar esses dados todos. Só que eles vêm melhorando, vai ficando mais econômico, melhorando entre aspas, ficando mais econômico. Então, está aí, essa possibilidade existe. E então, o que fazer, né, para evitar, para você que está na dúvida, e evitar o spyware e também esse tipo de espionagem. Não tem macete aqui, tá? Antivírus. Fala antivírus no computador. O Windows tem um que já é muito bom, mas às vezes é necessário um antivírus mais sofisticado, até pago. Vale a pena, né? Se o seu negócio depende disso, da comunicação com o cliente. E Carol e Débora, para fechar com vocês, tomar cuidado com os links que a pessoa está clicando, né? Porque essas infecções muitas vezes chegam ou por mensagem de texto ou por e-mail. Ali, com alguma coisa, um assunto urgente, um chamariz, uma forma de capturar sua atenção. Você fica interessado, clica, não prestou muita atenção de onde veio, não sabe qual é o número, e aí numa dessas acaba instalando um spyware e depois o computador fica comprometido. Boa notícia é que instalando antivírus, você consegue desfazer essa situação toda, mas é preciso ficar atento. E a título de curiosidade, o homem lá do Paraná, de Ponta Grossa, foi indiciado por invasão de dispositivo informático, que é uma lei nova, é uma lei de 2021, pena máxima de 4 anos de reclusão mais multa, e também foi indiciado por concorrência desleal por meio fraudulento para desvio de clientela. Isso já é Código Civil, é Lei da Propriedade Intelectual, pena máxima de 1 ano de detenção pretendo acompanhar o caso, desenrolar desse caso com muita atenção, porque é um negócio bem diferente, né? Ficar ali espiando, monitorando o concorrente para conseguir roubar os clientes. Olha, é inédito.
0: Com certeza, Tassos. Então, crianças, não façam isso em casa, porque é crime. Porque pode ter gente já, seja,
1: por favor,
0: né, com ideia aí de fazer por outros motivos e tal. É crime, então não façam. Tassos, obrigada. Beijo, até semana
1: que vem. E a gente está falando disso no ambiente corporativo, mas vira e mexe eu recebo mensagem, até no e-mail aqui da coluna, de namorado, namorada, perguntando como é que faz para espionar outro namorado, outro namorado. Obviamente, eu não respondo.
0: Foi isso que eu pensei, entendeu? Foi isso que eu pensei, não dá ideia para esse povo. Deixa claro que é crime.
1: É crime. Beijo, gente. Até
0: beijo,
1: segunda-feira.
0: Beijo. Fique com o noticiário local.

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1: A gente volta para dar tchau para o nosso ouvinte. Beijo, Carol. Até amanhã.
2: Um beijo, Débora. Boa noite para você e para os ouvintes. Até.
1: A produção foi de Matheus

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0: Quarta-feira, 19 de agosto de 2026. O presidente Lula defendeu o enriquecimento de urânio para fins pacíficos, como na produção de energia. A declaração foi dada durante visita ao Centro Industrial Nuclear de Aramar, no interior de São Paulo. Em discurso, em defesa da soberania brasileira, uma das bandeiras do petista na campanha à reeleição, Lula também disse que o Brasil não pode andar de cabeça baixa na relação com outros países e defendeu investimentos em submarinos de propulsão nuclear. Representantes da OpenAI, dona do ChatGPT, estiveram hoje no Tribunal Superior Eleitoral para assinar um memorando de entendimento voltado às eleições. A empresa de inteligência artificial já havia aderido ao Programa Permanente de Enfrentamento à Desinformação. Agora, o novo acordo prevê a troca de conhecimentos técnicos e de boas práticas sobre integridade da informação, IA generativa e tecnologias digitais no contexto eleitoral brasileiro. A companhia aérea Latam informou que uma falha no sistema permitiu que dados de clientes fossem consultados por pessoas não autorizadas. A empresa afirmou que o vazamento foi identificado no dia 29 de julho. A companhia também orientou que clientes fiquem atentos a eventuais tentativas de golpes que citam dados cadastrais para pedir pagamentos, transferências, senhas ou códigos de confirmação. No horário de Brasília, 7:02.
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1: Olá, boa noite, são 7h02, bem-vindo e bem-vinda ao Viva Voz Especial de Eleições. Hoje, quarta-feira, dia de estúdio cheio de novo aqui na CBN. Está com a gente o Bruno Caraza, pessoalmente, nosso colunista das quartas-feiras, ele que também é colunista do Valor, comentarista do Jornal da Globo, professor da Fundação Dom Cabral. Boa noite, Bruno, bem-vindo.
2: Boa noite, Vera. Prazer estar aqui com você pessoalmente pela primeira vez desde que começamos aqui.
1: É,
2: né?
1: Isso, já faz mais de um ano que você está com a gente. Primeira pois vez é. Presencial, hoje vai ser especial. E também participa hoje com a gente a Sila Schumann, que é CEO do Instituto de Pesquisa e Ideia. Boa noite, Sila. Que prazer ter você aqui com a gente.
3: Boa noite. O prazer é meu, Vera, Bruno e todo mundo que nos ouve.
1: É isso. A gente vai junto pela próxima uma hora discutindo os temas da política. Hoje teve sabatina, CBN, o Globo e Valor, com o ex-ministro da Fazenda, Fernando Haddad, que é candidato ao governo de São Paulo. A gente também fala de sucessão presidencial, fala um pouco do peso da economia na disputa presidencial. Então, fica com a gente, manda suas dúvidas, suas perguntas para o nosso WhatsApp, 11-9911-9981, que a gente vai discutir aqui com o Bruno e com a Sila. Gente, eu queria começar falando justamente da sabatina do Haddad, porque, enfim, a campanha de São Paulo é uma das mais nacionalizadas do país. A gente tem aí dois nomes que são conhecidos nacionalmente, que já tiveram papéis no governo federal e que são projetados como eventuais candidatos à presidência da República. Me chamou muito a atenção na fala do Haddad, quando eu perguntei para ele, o fato dele não negar que ele esteja aqui cumprindo uma missão dada pelo presidente Lula, de, se possível, estreitar a vantagem do Flávio Bolsonaro num estado onde o Jair Bolsonaro já venceu em 22 e as pesquisas mostram uma prevalência do Flávio Bolsonaro sobre o Lula. E a dificuldade que ele também admitiu de quebrar a vantagem do governo.

0: governador Tarcísio de Freitas. Sila, qual é o peso da eleição de São Paulo hoje? Você conversa muito com o mercado, está sempre apresentando pesquisas Quali e Quanti para mercado, para meios de comunicação. Por que que São Paulo virou tão estratégica nessa eleição?
1: Olha, São Paulo é o grande campo de batalha, não só porque é onde tem mais voto, é o maior colégio eleitoral do Brasil, mas aqui também foi definida a última eleição. Né? Mesmo o Jair Bolsonaro tendo ganho em São Paulo, foi a diferença de votos do Lula aqui que fez com que ele se elegesse. Ele sabe disso. Portanto, é muito importante para ele ter um palanque forte. No entanto, a gente tem um governador, a gente fez pesquisa do IDEA para o Diário do Comércio, agora recentemente, a gente vê um governador aí com 63% de merece continuar. O que quer dizer isso? Para a gente, no IDEA, essa é a pergunta mais importante para um incumbente, porque qualquer pessoa consegue responder, eu quero continuar com esse governo ou não quero continuar com esse governo, antes de examinar qualquer nome. E 63% dos paulistas dizem hoje que querem continuar com o governo. Então, uma eleição bastante difícil para a oposição. A eleição está apenas começando, evidentemente, mas é um cenário muito competitivo no nível estadual, mas de muita disputa no nacional. Isso não tem dúvida. E é aqui que a disputa vai se dar.
0: E tendo uma grande possibilidade dela se resolver em primeiro turno, como mostram as pesquisas, isso, vocês têm algum indicador que mostre o grau de mobilização, por exemplo, do governador Tarcísio de Freitas num eventual segundo turno para o Flávio Bolsonaro? Se esse engajamento tende a ser menor pelo fato dele já ter resolvido a situação dele?
1: Não vejo assim, não, Vera, porque ele é governador atualmente, né? E vai continuar sendo governador. Então, acho que o empenho...
0: Não dá para ir para Paris, que nem o Ciro Gomes.
1: Não dá para ir para Paris. Acho que ele vai continuar aqui. O que a gente viu na última eleição foi um comparecimento maior em segundo turno do que em primeiro turno, né? Por ser uma eleição muito polarizada. Então, não acho que tem perda, não, do primeiro para o segundo turno nesse sentido.
0: Ô Bruno, agora a gente vê uma prevalência dos temas econômicos no debate entre Haddad e Tarcísio, pelo fato dos dois já terem pilotado ministérios da área, e ele colocou muito a questão fiscal na mesa, o que é um pouco complicado porque se cobra muito o fiscal nacional, então ele apontar o telhado de vidro do outro num tema que é frágil para ele, soa até um pouco contraditório. Como você vê essa disputa na seara econômica no maior estado do país?
2: Pois é, Vera, a gente até chegou antes a trocar uma ideia, né, a respeito disso, e eu até senti, comentei com você que eu senti um ar um pouco abatido do Haddad em relação à empolgação, em relação a essa eleição no plano estadual, né? Pelas razões que a Sila acabou de mencionar. Ele sabe que é uma eleição extremamente difícil. E aí, nesse sentido, nessa batina hoje, ele buscou, sempre que ele pôde, jogar a discussão, pelo menos no plano econômico, para as questões nacionais, porque é o papel que ele está exercendo nessa disputa aqui em São Paulo. Então, ele trouxe temas para confrontar não só a visão do PT e os resultados da administração do Lula em relação ao que pensa o Tarcísio, mas também em relação ao que Bolsonaro fez ou que o Flávio defende. Então, ele trouxe vários temas ali que ele está tentando jogar essa equivalência, preparando o terreno aí para o Lula obter um resultado melhor aqui em São Paulo. Então, ele trouxe a questão fiscal, apesar, né, da fragilidade ser um tema que ele sempre
0: é cobrado
2: né? Disso. Cobrado. Então, é uma postura também de defesa, né? Ele mostrando, inclusive citou dados do FMI para dar uma legitimidade maior nos números que ele estava mostrando. Ele trouxe, por exemplo, um equivalente em relação às taxas das blusinhas, né? que ele fala que o Lula sempre foi contra, mas isso foi um pleito que partiu, inclusive, do Tarcísio e do próprio PL. Então, ele trouxe um comparativo entre as concessões no governo Lula versus as concessões do Tarcísio no governo Bolsonaro, quando era ministro da Infraestrutura. Então, foi a estratégia do Haddad hoje, ficou bem clara na sabatina, como que ele pretende, nessa campanha a governador, trazer discussões para o plano nacional, que é o papel que ele vai exercer nesse, né, nesse pleito.
0: Agora, Sila, a gente vê um peso nas pesquisas da segurança pública como tema a mobilizar o eleitor, mais até do que em outras eleições. Acho que nunca a violência apareceu tão claramente como o tema que mais preocupa o cidadão. E aqui em São Paulo, talvez seja a área em que o governador tem mais dificuldades. É um governo muito bem avaliado, como você bem mencionou, mas na segurança é aquele em que aparece um asterisco, vamos dizer assim, na avaliação da população. Da forma como está colocado o debate de segurança, você acha que ele atende a essa demanda do eleitor ou ainda está uma coisa muito acadêmica? Me dá a impressão de uma certa tecnicalidade que não chega àquele dia a dia em que o cidadão vive com medo e vive ali preocupado, né?
1: A segurança pública virou tema, né? Em 18 a gente discutiu bastante segurança pública ali, quando o Bolsonaro veio com a questão do armamento, né? Das pessoas se armarem, inclusive tinha uma questão muito do agro envolvida nisso. E ali eu creio que tem um recorte que ele é seguinte àquela intervenção militar no Rio de Janeiro, né? Quando houve a intervenção militar no Rio de Janeiro, a gente percebia em todas as pesquisas que os outros estados diziam, eu também quero. Por que só no Rio? Aqui também está complicado. E hoje a gente vê problemas de segurança na Bahia, a gente vê problemas de segurança em Pernambuco, a gente vê problemas de segurança no Ceará e muitos estados que hoje têm essa demanda, e essa demanda hoje está nas médias cidades, está nas cidades inclusive pequenas, ela não é mais só das metrópoles, né? Então essa é a primeira questão. Eu tenho um pouco de dúvida como isso vai se dar no nacional, Vera, porque é um pouco difuso de quem é a responsabilidade da segurança, né? Você tem ali o seu celular roubado ali na rua, assim, você xinga o prefeito, é o governador, é o presidente, de quem que é a culpa? E que no fundo é sobre isso que a gente está falando, né? A gente está falando dessa sensação de insegurança. A gente acabou de fazer uma pesquisa que o Globo deu, do quanto as pessoas estão amedrontadas, elas têm medo de sair de casa e as mulheres têm medo inclusive de ficar em casa, né? Elas estão com medo dentro de casa, então é uma sensação generalizada de insegurança que vai estar muito presente, mas eu tenho curiosidade de ver como vai ser tratado. Eu vejo muito o campo da direita, não aqui em São Paulo, mas no nacional, querendo importar a solução, por exemplo, de El Salvador, que deu muito certo em outros países do continente ultimamente. Eu tenho dúvidas de como que isso vai ser encarado aqui, especialmente para esse público de mulheres, de classe C, D e E, que vão olhar ali e dizer, bom, mas aí é meu filho, né? Enfim, essa agressividade toda, a gente vê que aqui no Brasil nem sempre é bem-vinda, especialmente para o campo de direita, que tem que conquistar esse voto. Então, eu acho que segurança ainda é um tema que eu quero ver como é que vai ser tratada nessa eleição.
2: Nesse tema também, ficou claro também no Haddad hoje, acho que duas vertentes, né? Eu acho que uma é solução milagrosa da inteligência artificial como saída para todos esses problemas que todo mundo fala, mas ninguém explica como que vai utilizar. A Haddad bateu nessa tecla, mas uma outra tecla que ele bateu muito hoje, que eu acho que vai ser também nessa estratégia de nacionalização da campanha, é apostar na estratégia do sufocamento das organizações criminosas, né?
0: Por meio de cooperação, né?
2: Isso, cooperação. E o caso da Operação Carbono Oculto é um caso que o governo Lula tem como um exemplo a ser usado, né, como uma estratégia que pode ser aprimorada no futuro, caso eles vençam a eleição tanto aqui quanto nacionalmente.
0: Agora, Bruno, ele falou muito em concessões, né, em um tom crítico, em relação à Sabesp, em relação à Enel, que não é estadual, é uma concessão inclusive federal e está sendo discutida a caducidade, em relação aos trens metropolitanos, mas fica difícil imaginar como fazer os investimentos que São Paulo precisa com um orçamento já estrangulado e já quase todo ele capturado pelos gastos obrigatórios, sem recorrer a concessões. E tanto é que ele não fala em romper os contratos. Sim. Ele fala, vai estudar, vai passar um pente fino. Isso eu acho que são duas visões, modelos de Estado muito diferentes, né? Entre o Tarcísio e, portanto, o bolsonarismo, e entre o PT. A gente vê problemas com os Correios, etc. Isso chega na população? Você, como economista, é um debate que chega na população?
2: É um debate super relevante, porque realmente a gente vive numa restrição fiscal muito grande. O próprio Haddad reconhece, o Estado brasileiro não tem mais condição de assumir essa responsabilidade de ofertar esses serviços públicos, porque não tem espaço fiscal para fazer esses investimentos. Então, as concessões são a saída, ele reconhece isso. Agora, o que bate, essa discussão é uma discussão complexa para a população, tanto que acho que a Sila tem muito mais elementos para falar isso, mas as pesquisas de opinião que a gente acompanha, sempre que se coloca essa questão da privatização, a maior parte da população brasileira ainda é contrária à privatização. Então, é um debate que é complexo para o eleitor médio, mediano brasileiro. Agora, o que o eleitor sabe muito bem é a qualidade do serviço que está sendo prestado. E aí é papel também do Estado fiscalizar e fazer um adequado marco regulatório e fiscalizar o serviço prestado pelas concessionárias. E é nesse ponto que o Haddad hoje, na sabatina, apontou, falou que eles tiveram que rever cláusulas de concessões concedidas pelo governo Bolsonaro. Então, de novo, é uma disputa aqui em São Paulo, mas que estão sendo tratados temas nacionais. São nacionais.
0: Eu acho que o João Santana fez isso bem em 2006, Sila, quando a gente lembrar, que ele pôs um tabuleiro tipo de um banco imobiliário em que tinha as empresas ali e o Alckmin ia tirando uma por uma. Forçou até o Alckmin aí com aquela roupa,
1: o colete, o boné do Banco do Brasil.
0: Exato. Mas eu acho que a gente saiu desse patamar um pouco de demonização, né, das privatizações.
1: Eu concordo com o Bruno de que não é mais a demonização, mas talvez a palavra represente um pouco essa insegurança que as pessoas têm com relação ao serviço versus o serviço estatal. Acho que o que falta também é paciência, né? Se o serviço está ruim e você muda o serviço, você vai ter um tempo para ele melhorar, né? Não se tem essa paciência. A gente vive num modo urgência hoje. Tudo é urgente, né? E tudo está na rede social e tudo está na discussão. Então, eu acho que ainda tem esse componente hoje para esse assunto voltar à tona, que é me posiciono a favor ou contra porque tive uma experiência ruim, né?
0: Exato. Eu acho que a gente deu conta já da sabatina, mas queria aproveitar que a Sila está aqui para trazer dois temas que são relativos a esse mundo da campanha, do marketing, das pesquisas, para a gente debater aqui. Tem uma grande discussão, e o IDEA acho que foi precursor em trazer isso, você e o Maurício, da possibilidade de, depois de muitos anos, a eleição nacional se definir no primeiro turno, pelo fato de que os candidatos daquele pelotão intermediário lá não estão performando. Vocês acham que isso realmente está no horizonte, está no radar de vocês? E a gente vai chegar na semana da eleição ali fazendo conta?
1: Sem dúvida, a gente realmente veio contra a corrente falando disso, né? Quando falamos a primeira vez, causou espécie, mas é uma discussão que a gente tem dentro do IDEA, olhando a história e olhando os números atuais. E vou explicar. Em primeiro lugar, é porque o presidente Lula, pela primeira vez, ele está sozinho no campo da esquerda. Ele não divide voto com ninguém. Não tem mais o Ciro, não tem a Marina, nem mesmo a Simone Tebet, não tem outro candidato de esquerda. Então, o mercado de votos dele de primeiro e segundo turno é mais ou menos o mesmo. Ele não tem aonde conquistar nesse campo. Então, em setembro, eu acho que a gente vai estar muito numa discussão se o presidente Lula vai ganhar a eleição em primeiro turno. Tem duas questões aí. Ele nunca ganhou em primeiro turno, muito por conta da abstenção, né? A abstenção é histórica no Brasil, de 20%, e o eleitor que menos aparece para votar é o eleitor de menor renda que votaria, ou que diz nas pesquisas que votaria no presidente Lula. Mas esse ano, como eu disse, o campo de voto dele está estabelecido ali e já é bastante amplo. No campo da direita, o que eu enxergo é esse fenômeno que a gente chama de antipetismo de chegada, que ali foi quando o Aécio passou para o segundo turno no lugar da Marina, quando o próprio Jair Bolsonaro passou para o segundo turno no lugar do Geraldo Alckmin, que é quando o eleitor antipetista, ele olha e diz assim, não, eu vou dar o meu voto para aquele que eu considero que tem mais chance de ganhar do PT. Então, eu vejo que esse fenômeno pode acontecer ali no final do primeiro turno, e aí eu fico me perguntando, um eleitor de um candidato que está ali com 5%, com 6%, olhando que o presidente Lula pode ganhar no primeiro turno, se ele não vai correr para o candidato que ele considerar que tem mais chance. E aí esse candidato pode sair vitaminado e também ganhar no primeiro turno. Então, eu não vejo em favor de quem vai ser essa vitória no primeiro turno, mas ela tem possibilidade. E, por último ainda, tem a questão dos nulos e brancos. A gente viu, por exemplo, quando o Flávio Bolsonaro perdeu o voto ali por causa do áudio do Vorcaro, os eleitores homens dele foram para branco e nulo, eles não foram para outros. Quando ele teve a discussão com a Michelle, as mulheres também foram para branco e nulo e não foram para outros. Então, se tiver essa apatia, esse cansaço que as pessoas têm demonstrado, isso eu vejo muito nas qualitativas com relação ao quadro, elas podem decidir fazer um voto de protesto e aí se diminui os votos válidos e, de novo, corrobora com essa visão.
0: É incrível, né, Bruno? Porque tem essa coisa de uma insatisfação com os dois candidatos, que fica muito patente na rejeição altíssima de ambos, mas não se constrói uma alternativa. Ninguém olha para esses outros postulantes e vislumbra a possibilidade de algum deles deslanchar. E um outro fenômeno que eu queria ver se você também está notando em relação à economia. Porque os dados macro da economia são bons, mas quando chega nas pesquisas para escrutinar o bem-estar econômico, isso é baixo. A gente já até falou disso aqui no Viva Voz. E agora o Flávio Bolsonaro parece disposto a explorar isso, né? Falando de endividamento, falando um pouco do preço das coisas no mercado.
2: Acho que nesse contexto a economia pode ser bastante relevante nesse cenário que Sila acabou de apontar, né? Porque realmente, de um ponto de vista macroeconômico, a situação no Brasil é relativamente boa do ponto de vista do
0: crescimento.
2: Seis anos já, né? Dois anos do governo Bolsonaro e já no quarto ano do governo Lula de crescimento econômico, desemprego nas mínimas históricas, a renda cresceu acima da inflação nos últimos tempos, a inflação caiu, né? Ainda está ali, né, no limite da meta, mas não é nada que esteja como estava no pós-pandemia, né, que chegamos a ter inflação de mais de 10%. Então, tem um conjunto de elementos favoráveis do ponto de vista econômico, mas, por outro lado, o governo Lula não consegue captar todo esse bônus econômico que a realidade mostra. E um dos fatores que eu associo isso tem a ver com o grande endividamento da população. Nós temos hoje mais de 50% da população negativada no Serasa.
0: Mesmo, né? Com vários desenrolas.
2: Desenrolas e isenção de imposto de renda, injeção de recursos, né? Vale gás. Não faltam estímulos como a gente tem conversado aqui no Viva Voz já há bastante tempo. Então, tem um sentimento da população. Isso acaba, acho que, drenando um pouco o ânimo do eleitor de dar esse voto de confiança para um novo mandato do Lula. E isso acaba gerando essa apatia, né? E isso aparece nas pesquisas, né? Quando você pergunta individualmente cada um desses programas, vai se esvaindo assim, a boa avaliação, a atribuição de valor a isso. E eu acho que é nesse ponto que o Flávio Bolsonaro já começou a expor, né? Ficou claro no início da campanha, no primeiro pronunciamento dele, ele toca na questão do endividamento, ele toca na questão do custo de vida. E o custo de vida é cumulativo, né? É a redução da capacidade, sim, de pagar, né? Os americanos chamam do affordability, né?
1: Exatamente.
2: Tudo bem, a inflação está num patamar mais baixo do que estava no início do governo Lula, mas os preços, eles subiram de forma acumulada ao longo do tempo. Então, o eleitor sente isso. Quando ele vai ao supermercado, ele vê que ele compra o carrinho menor do que antes.
0: E isso vocês notam também, né?
1: 66% das pessoas na nossa última pesquisa Meio Ideia dizem que os preços estão maiores, né? Ou muito maiores ou maiores. Então, as pessoas têm justamente essa sensação. E quando a gente pergunta onde é que essa renda está comprometida, é no supermercado e na alimentação. Mais de 60% diz que é sobre isso. Então, a gente ouve, né, em pesquisa qualitativa o tempo inteiro.
0: E sobre,
1: né,
0: BET, vocês ouvem muito?
1: Muito, muito. Esse é um problema de saúde pública, né? É um problema de
0: economia
1: enorme, um problema para as mulheres, inclusive. É muito grave, que está aumentando também esse endividamento. Ou seja, chega no final do mês, a pessoa não consegue pagar as suas contas. Então, é dramático e é simbolizado pela picanha.
0: Exatamente. Né?
1: Então, essa descrença, essa desconfiança, essa falta de entusiasmo, ela é mais prometeu a picanha e eu não estou conseguindo comprar a picanha.
2: E, Vera, você perguntou dos outros candidatos, né? Nenhum deles apresenta propostas para esses problemas que estão ali no bolso, pressionando, que mexem até com a saúde mental das pessoas, né? O endividamento, as bets, quais são as propostas que os outros candidatos, além de Lula e Flávio Bolsonaro, têm para essas questões? Então, quando eles não trazem soluções, fica difícil
0: eles
2: você
0: se perdem
2: engrenar.
0: Na paisagem, né?
1: Agora
0: um bando de R, de candidato com a letra R.
1: Agora é importante a gente lembrar que essa questão econômica, ela vem também da derrota do Jair Bolsonaro, né? Quer dizer, quando eu falo da picanha, porque ela foi o motivo de voto, sim, em Lula contra Bolsonaro por conta da administração da pandemia, que incluía a questão dos preços. Então, as pessoas já sentiam que o supermercado estava mais caro e continuam sentindo que aumentou. Então, não se resolveu esse problema em 4 anos.
0: O papo está maravilhoso, nem dá vontade de ir para o intervalo, mas eu preciso. A gente faz um breve intervalo e volta já já com o Viva Voz, hoje com Bruno Carazzi e Sila Schuma.
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0: Quarta-feira, 19 de agosto de 2026. A Polícia Rodoviária Federal confirmou que o acidente que deixou 23 mortos e 5 feridos na BR-373 em Ipiranga, no Paraná, aconteceu após a carreta invadir a pista contrária e bater de frente com um micro-ônibus. A colisão ocorreu em um trecho de pistas simples formado por uma longa via. A PRF reforçou que não havia condições climáticas adversas, como chuva ou neblina, no momento do acidente. O governo do Paraná decretou luto oficial de 3 dias em todo o estado em razão do acidente. Em nota, o estado lamentou as mortes e manifestou solidariedade às famílias das vítimas. O ministro Luiz Felipe Salomão tomou posse como novo presidente do Superior Tribunal de Justiça para um mandato de 2 anos. A solenidade teve a presença do presidente do Supremo Tribunal Federal, Edson Fachin, do presidente do Congresso, Davi Alcolumbre, do presidente da Câmara dos Deputados, Hugo Mota, e do vice-presidente Geraldo Alckmin. Salomão assume o comando do tribunal no lugar do ministro Herman Benjamin. A dívida pública total dos Estados Unidos ultrapassou pela primeira vez a marca de 40 trilhões de dólares, um aumento de 1/3 em menos de 5 anos, segundo dados divulgados pelo Departamento do Tesouro. O avanço ocorre enquanto legisladores americanos seguem sem apresentar uma resposta para os déficits fiscais historicamente elevados. Em paralelo, o Tesouro anunciou a ampliação do programa de recompra de títulos de longo prazo. No horário de Brasília, 7h34.
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0: Estamos de volta com o Viva Voz, são 7 horas e 34 minutos. Eu pedi para vocês participarem, estão chegando as participações. O Edmundo Fornazari diz que adora o programa. Obrigada, Edmundo, pela sua audiência. E o José manda uma pergunta aqui para a gente que eu já vou repassar para o Bruno, porque é da seara dele. Ele diz o seguinte: não entendo como todos dizem que o orçamento é capturado pelos gastos obrigatórios, mas quando vemos as emendas são mais de 100 bilhões só nisso. Como explicar essa contradição?
1: Pois é, a grande questão é que as emendas se tornaram uma espécie de gasto obrigatório por alterações que o Congresso fez nas últimas legislaturas. Ele estabeleceu que parte do orçamento necessariamente tem que ser gasto conforme deputados e senadores indicam. Esses gastos, têm uma qualidade muito ruim, porque eles são motivados pelo interesse eleitoreiro do parlamentar e não pelas necessidades reais da população. E a grande questão é que existe o dinheiro da emenda, né? São 50 bilhões atualmente, só que o governo precisaria ter força política para alterar esse quadro.
0: Esse caráter impositivo, né?
1: E os últimos presidentes da República no Brasil não têm essa força, então acaba que existe o recurso, ele poderia ser gasto de uma qualidade melhor, com melhor retorno para a população. Mas como não se tem força política para alterar isso, os deputados e os senadores acabam determinando para onde esse dinheiro vai ser gasto.
0: É isso. A gente hoje viu o presidente Lula fazendo um ato do governo, né? Ele está alternando ali agendas da campanha e agendas de governo, mas nas agendas de governo ele acaba trazendo alguns temas que também resvalam na campanha eleitoral. Uma das grandes preocupações dele tem sido essa interferência dos Estados Unidos no pleito aqui, e ele tem procurado falar sempre em soberania, em falar dos ativos estratégicos de que o Brasil dispõe para se manter ali relevante e resistir a essa tentativa de domínio no continente dos Estados Unidos. E hoje ele trouxe uma questão que vai ser muito discutida também, que é a questão dos minérios aí estratégicos. E ele falou de urânio. A gente separou essa sonora para discutir aqui com vocês. Pode soltar.
2: O adversário, às vezes, nem escuta. A gente tem que estar preparado para ele saber que a gente vai ter força para poder dizer não. Que a gente vai ter força para poder dizer vamos competir. O que a gente não pode é ser um país desse tamanho de cabeça baixa a vida inteira. O submarino é importante para que a gente tenha tecnologia para dar e para vender, que a gente possa enriquecer o urânio, sabe, para fins pacíficos, como está na nossa Constituição, para vender para o mundo.
0: Falou também que soberania não é só um discurso, é estar preparado para isso, né? Para saberem que o Brasil pode dizer não. Com essas restrições que a gente está falando, Bruno, falar em submarino nuclear, enriquecer urânio, faz algum sentido como prioridade para o país?
1: Vera, é a grande questão do orçamento público, né? O governo tem um orçamento, ele é significativo, o governo arrecada recursos consideráveis da população, nossa carga tributária é alta, não é, como o ouvinte mencionou, não é por falta de dinheiro. A grande questão é que o orçamento, eles são escolhas e não dá para se fazer tudo. Então, quando o Lula coloca essas questões, eu vejo em dois planos. Tem um plano que a gente agora passou a viver, principalmente depois do Trump, num mundo em que a geopolítica ela é muito relevante, então os países realmente estão numa corrida na busca de minerais estratégicos por causa da tecnologia, mas também por causa da questão militar. Mas, por outro lado, a gente tem uma escassez de recursos muito significativa. Então, quando o Lula fala de investir no enriquecimento de urânio, em construir submarino nuclear, isso vão ser recursos que vão faltar para outras necessidades da população. Então, qual é a prioridade que ele vai colocar aí? Isso precisaria ficar claro.
0: E, Sila, essa questão dos Estados Unidos, a gente não sabe ainda quais podem ser os próximos lances, as próximas decisões do Trump, Mas isso vem sendo testado por vocês, né, nas pesquisas. Eu lembro que a última do Ideia perguntava se ser apoiado pelo Trump era bom ou ruim e o caráter negativo prevaleceu. Mas essa discussão sobre soberania, ela chega ali na casa do eleitor, no Zap, no grupo de Zap, e de que forma?
3: Olha, esse foi um tema que impulsionou o presidente Lula a crescer ali na primeira vez que se falou em tarifaço, né? Então, acho que ele vai abraçar esse tema e a gente já está vendo ele fazer isso. Não é um assunto que é do dia a dia das pessoas, mas vai fazer parte da campanha, não porque o Brasil se preocupe com política externa. A gente nunca discutiu política externa em campanha brasileira. Eu me lembro sempre de 2018 ali, que tinha aquela ameaça, o Brasil vai virar uma grande Venezuela se o Haddad ganhar. Lembra disso? Não foi esse o motivo de voto, né? Acho que o Brasil é muito grande. Mas, como falou o Bruno, desde o Trump 2, a gente tem essas questões geopolíticas e uma interferência do Trump obsessiva, né, em todos os pleitos. Na maior parte das vezes, negativa, né? Em alguns candidatos que estavam indo bem acabaram perdendo, né, depois que ele entrou lá. Mas mesmo França, que é mais longe, Austrália, né? Enfim, teve alguns. Então, eu não acho que vá ser bom para o candidato que for apoiado pelo Trump abertamente. Quando a gente pergunta, a gente vê exatamente as bolhas, né? Porque a gente vê que 22% acha bom, 44% acha ruim, mas quando você vai entrar exatamente no eleitorado bolsonarista, a direita bolsonarista e a esquerda lulista, é aí que se amplia, um achando bom e o outro achando ruim e vice-versa, né? Então, acaba ficando uma briga de torcida. Sim. Com relação a esse tema.
0: O Bruno, a autossuficiência de petróleo é um outro fator que pesa aí nessa questão estratégica de posicionamento do Brasil perante o mundo. E esses últimos dias foram de comemoração no governo e no QG lulista. Até o Haddad falou disso, porque se descobriu ali no Poço Pioneiro de Morfo, na margem equatorial, que tem sim um potencial de exploração de petróleo. Isso dá tempo de faturar? A gente está vendo questões muito mais populares, né? Desenrola e tal, que não surtiram tanto efeito. E outra coisa, dá tempo de explorar? Porque para abrir uma nova fronteira de exploração de petróleo leva anos. Requer pesquisa, requer gasto e requer ali um bom planejamento ambiental. Essa conta de chegada vai ser como o pré-sal? O Lula faturou muito em cima do pré-sal, né?
1: Sim, eu vejo isso, Vera, numa questão mesmo do discurso de campanha, né? E aí, porque a produção não vai se materializar tão cedo, né? Extração de petróleo é algo de anos, né? Então, isso é uma boa perspectiva para a economia brasileira, assim, uma conquista da Petrobras. Agora, do ponto de vista eleitoral, eu vejo o Lula explorando isso em dois aspectos. Um é retomar aquele...
0: Petróleo é nosso.
1: Retomar a velha discussão do pré-sal mesmo, né? Do Lula ali com a mão suja de petróleo, né? Naquela expansão da Petrobras muito significativa ali no final do governo Lula 2 e início do governo Dilma, né? Então, ele vai tentar explorar por esse lado, né? Da expansão dos investimentos públicos, estatais. E o outro aspecto é tentar, com isso, contrapor uma alta nos preços dos combustíveis, pelo menos no discurso, né, que a gente verifica desde o início do ano, desde que eclodiu a guerra lá no Oriente Médio. Então, é como uma sinalização, olha, eu sei que o preço da gasolina, o preço do diesel subiu muito, mas, olha, lá na frente, no próximo governo, a gente tem essa perspectiva de explorar mais petróleo e vai aumentar a oferta de petróleo e os preços vão cair. Então, acho que ele vai trabalhar muito nessa linha.
0: É isso. A gente faz mais um breve intervalo e volta já já para o encerramento do Viva Voz, hoje com o Bruno Carazzi e a Sila Schuba.
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0: Viva a Voz de volta, são 7 horas e 49 minutos, hoje a gente recebendo o Bruno Caraz, é nosso colunista de todas as quartas, e a Sila Schumann, que é CEO do IDEA. Eu vou aproveitar agora os chapéus específicos de cada um deles para explorá-los sobre questões aqui. A Sila, além de tudo, também preside uma entidade que trata da questão do marketing político, ela é uma profissional do marketing político há muitos anos, e hoje eu cometi uma coluna a esse respeito, porque me chamou muito a atenção o fato de haver crises entre marqueteiros e candidatos em muitas campanhas, inclusive duas campanhas presidenciais. Um fato mais recente é a saída do Paulo Vasconcelos, conhecido e vitorioso profissional do marketing, da campanha do Ronaldo Caiado. E eu tracei ali algumas hipóteses. Eu queria saber, Sila, vocês já se debruçaram sobre a dificuldade de fazer marketing político nos dias de hoje, com tecnologia, com IA, com as redes sociais bombando, esse imediatismo que os candidatos têm em relação ao resultado? E o que, que mudou das campanhas tradicionais? Você vem nesse desde o Geraldo Walter, você está nisso há muito tempo. E o que, que mudou?
3: Minha primeira campanha foi em 1988.
0: Olha lá, em Paraná,
3: que
0: né?
3: Que eu fiz campanha.
0: Greca,
3: né?
0: Você isso... começou com Jaime Lerner.
3: Não, fiz Jaime Lerner no Paraná em 88, mas eu já cobri a eleição desde a redemocratização, sim, desde a primeira, já era repórter lá em 1982. Mas, enfim, eu sou vice-presidente, de fato, da associação que reúne... A gente tem mais de 200 profissionais e eu respondo a sua pergunta até mostrando a evolução disso, porque quando a gente inaugurou, quando a gente fundou, né, eu sou fundadora, nós éramos um grupo ali que se conhecia muito bem. Né? Hoje, a maior parte das pessoas eu não conheço que estão na associação. A gente tem critérios muito firmes para adesão, né, dessas pessoas, mas eu não as conheço exatamente porque o mercado veio mudando, veio se ampliando. Hoje, você tem muita gente que, por exemplo, é especialista em redes sociais, como você falou, e aí é a mesma profissão, de alguma forma, né? A gente... mas eu creio, assim, respondendo a tua pergunta, mudou muito, sim, porque tem mais oferta de profissionais. Mudou por um ponto que você traz, que são os recursos, né? Os recursos que você vai investir numa campanha presidencial são os mesmos que você decide investir numa campanha proporcional de deputado federal, e é essa que dá retorno lá com o fundo partidário, né, e com o fundo eleitoral. Então tem essa decisão, mas eu creio que essa é a hora de dar crise mesmo, sabe, Vera? É a hora em que, porque essa profissão, além de você ter conhecimento, você tem que ter a confiança do candidato, a confiança da campanha. E muitas vezes, quando você começa essa caminhada logo antes de começar o período eleitoral, você não comeu um quilo de sal ainda com esse candidato. Então, você começa a se conhecer e chega à conclusão que não gostou. Eu faço até um paralelo com o médico. Digamos que você tem um plano de saúde bacana, você pode escolher o teu cirurgião, você vai em 1, 2, 3 médicos e nem sempre você vai escolher...
0: Vai dar um match ali.
3: Nem sempre vai escolher pela qualidade dele, né? Enfim, pelo tanto de cirurgias que ele fez que deram certo, mas muito porque você vai ter uma empatia, vai acreditar nele. E no marketing político é bem parecido, você tem que se conhecer em muito pouco tempo, é uma guerra, né? É um momento em que é tudo ou nada. Você tem que fazer aquilo dar certo em pouquíssimo tempo. E eu acho que a hora das crises realmente é agora, né?
0: Aquela pergunta de US$1 milhão que a gente faz há pelo menos 3 eleições. Esse vai ser o ano em que as redes sociais vão prevalecer sobre a TV? Ou você acha que ainda não?
3: Não, eu creio que é a soma de tudo, né? Hoje você vai assistir um programa de TV, que é muito importante, mas você já vai assistir com o seu telefone celular aqui na sua mão. Né, tendo outro tipo de informação chegando ao mesmo tempo, acho que a soma de tudo isso torna o trabalho de quem faz marketing político mais desafiador. Mas acho que, assim, a gente está organizado lá no campo, para a gente é uma coisa muito importante, porque era uma profissão que foi se inventando. Sim. A nossa democracia é jovem, né? E aí a gente vai criando critérios, e tem critérios ali com relação à ética, com relação a práticas, que eu acho que o mercado vai acabar se amadurecendo nesse sentido, mas vira notícia, né? Vira assunto da rede social, e todo mundo quer dá palpite, que nem futebol, né? Que nem qualquer
0: coisa. É isso.
3: E que nem médico que você vai lá na inteligência artificial para saber se o tratamento está certo, né? Deixa eu checar aqui, você não está me dando o remédio certo.
0: Ô, Bruno, e agora eu vou te fazer uma pergunta sobre aquilo que você me pediu para nunca te pedir para explicar. Que é a campanha de Minas, sua terra, você tem lugar de fala. Lá é um estado que eu acho que tem dois fenômenos disso que a gente está discutindo. A eleição do Zema, que era alguém que não tinha tempo de TV e surgiu do mais absoluto nada, inclusive se reelegeu muito facilmente. E agora um fenômeno que é o Cleitinho, que é um fenômeno eminentemente das redes sociais. E que demorou para dizer se seria candidato ou não. Teve o debate agora, ele foi, inclusive. Como é que você está vendo esse momento da disputa em Minas?
3: Em Minas até o candidato está indeciso. Né?
0: É isso.
1: É encerrada a novela Cleitinho, né? Ele finalmente foi sacramentado pelo partido, e houve o debate, e foi um debate bastante estranho, a meu ver, né? Porque, de um lado, o Patrus Ananias, que é o candidato do PT, é o candidato do Lula, faltou ao debate. E é um candidato que tem o peso da candidatura Lula. É importante, foi escolhido ali para representar o Lula no debate, ele não foi ao debate. E isso foi ignorado pelos demais candidatos presentes ao debate. Ninguém aproveitou essa deixa para atacá-lo, porque ele está ali no páreo para ir ao segundo turno com o Cleitinho, caso se confirme aí essa grande margem que o Cleitinho tem nas pesquisas. Né? E, por outro lado, os demais candidatos, eles não confrontaram as posições do Cleitinho. Todos os candidatos, eles estão, parece que, com receio de se colocarem contra o Cleitinho, justamente por ele ser um candidato com muita popularidade, com muita presença nas redes sociais, que mobiliza muita gente. Então, os demais candidatos, Calil, o próprio governador atual, Matheus Simões e os outros concorrentes, ali pisando em ovos. Então foi um debate extremamente morno e a campanha segue sem ainda esquentar e sem a gente saber qual vai ser o desfecho aí do segundo candidato no segundo turno.
0: Isso, né, Silano? Naquele estado que tem sido quase um espelho da votação brasileira e capaz de replicar ou predizer, a gente não sabe direito em que ordem vem as coisas, o que vai dar na eleição nacional.
3: É,
0: né?
3: O nosso swing state, né? Minas Gerais, até pelas diferenças geográficas e demográficas que tem. E é o segundo maior colégio eleitoral, né? Entre os três primeiros colégios eleitorais do Brasil. Tem muito voto, também vai ser palco da eleição nacional, mas lá já aconteceu tudo que é tipo de voto, né?
1: Sim,
0: e no Lécio, Anastasia, Dilma, quer dizer.
1: E o próprio Zema, quando ele se elegeu, né, você mencionou, ele pegou a carona ali no bolsonarismo, né, na última, declarou voto ao Bolsonaro, apesar de ser do partido do Amoedo em 2018, né, e isso o catapultou para o segundo turno e depois para a vitória. Então, e um estado que está bastante dividido eleitoralmente.
0: E quebrado,
1: quase que caiu essa máxima de quem ganha em Minas ganha no Brasil em 2022, que foi muito parelho, a margem do Lula foi muito pequena. E do ponto de vista da disputa estadual para governador, é um estado que, como você mencionou, está quebrado, tem muitas dificuldades fiscais e que isso diminui um pouco a força do incumbente, que é o Matheus Simões, de tentar usar a máquina pública para confrontar esse fenômeno que é o Cleitinho.
3: E não tem uma aprovação suficiente para se dizer que há uma continuidade óbvia.
1: Sim,
0: né? Nem ele quer muito, né? Acho que ele quer ficar ali pairando como candidato do bolsonarismo, não quer se associar tanto ao Zema, eu tenho essa impressão, né? Não sei se vocês acham.
1: Mas por outro lado também o Flávio lançou, o PL lançou um candidato Rosco, próprio, né? O ex-presidente da Federação das Indústrias. Então, também tem essa fragmentação da direita.
3: Sim,
1: também.
3: Mas
1: lá
3: vai ser uma campanha muito interessante, porque, assim, na minha visão, a gente só vai ter aí um terço de segundos turnos, né? Porque a gente tem muitos governadores bem avaliados que vão se reeleger ou
0: eleger
3: fazer
0: o sucessor.
3: Então, muita campanha vai ser morna, tem pouco candidato, né? Exatamente por essa questão do fundo partidário. Não vale mais a pena para os partidos investirem num terceiro, quarto lugar, como tinha antes, né? Que era só para concorrer, eu vou investir em bancada de deputado federal. Então, muita campanha vai ser morna e acabar no primeiro turno. Acho que Minas vai ser com muita emoção, né? Rio Grande do Sul vai ter emoção, acho que...
1: Pernambuco.
0: Paraná, né?
3: Paraná.
0: Com essa coisa do Moro versus Ratinho. Ai, gente, então vocês vão ter que voltar muitas vezes para a gente tratar de todos esses estados e todos esses temas, porque eu adorei. Muito obrigada, Bruno, por hoje. Muito obrigada, Sila. Já fico com convite para voltar. Eu sei que tem pesquisa Meu Ideia em breve. Então, ou você ou o Maurício vão estar aqui.
3: Com prazer.

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0: 8 e 1.
1: Leonardo Dai.
0: Muito boa noite para você que a partir de agora se liga em mais uma edição do Futebol Globo CBN, também peladinho, quarta-feira de Libertadores, estádio Nueva Olha Azulgrana em Assunção. Já transmitimos o primeiro tempo em nossas plataformas digitais. Em instantes, daqui 5 minutinhos, começa o segundo tempo e o placar da decisão da vaga nas quartas de final mostra:
2: Cerro Porteño
0: 0.
2: Palmeiras
0: 1. Palmeiras, por enquanto, se classificando para as quartas de final da Libertadores. E o gol? O gol foi um escanteio pela direita, Gustavo Gomes de cabeça, 40 minutos do primeiro tempo. O Rodrigo Bittar, que já vem aí para o segundo tempo, narrou assim.
1: Rodrigo Bittar.
3: Lucas Evangelista engatilhou, bateu no canto. E o time do Cerro Porteño se salva de forma impressionante. De novo, João Arias cruzou na área, o desvio. Gol!

0: Pois é, o Lucas Evangelista tinha tido uma grande chance que o Cerro salvou debaixo da linha. Desse escanteio saiu o gol do Palmeiras. André Neto, quais são as escalações de Palmeiras e Cerro Porteño para o jogo que já já começa a sua metade final no lotado, na lotada, no Evaoli Azulgrana, André?
1: Fala, Léo. Boa noite mais uma vez para você, para quem chega com a gente agora no Radinho. Palmeiras de Abel Ferreira, escalado com Carlos Miguel, Murilo, Gustavo Gomes e Alexander Barbosa, Alan, Marlon Freitas, Lucas Evangelista e Piquerez, John Arias, Vitor Roque e Flaco Lopes. Do outro lado, o Cerro Porteño, do técnico Ariel Holan, definido com Rofo, Ivan Ramírez, Quintana, Velasquez, Canhete, Chaparro, Fabrício Domingues, Morel e Ariel Gamarra, no ataque Arizeda e o pirata Pablo Verretti.
0: Em 2 minutos começa o segundo tempo, por enquanto 0 para o Cerro Porteño, 1 para o Palmeiras. Rafael Prates acompanha o jogo. Prates, resultado, traduz o que foi o primeiro tempo em Assunção, Prates.
2: Não, era jogo mais para empate sem gols. O Cerro Porteño foi o melhor empate do primeiro tempo, a única dificuldade para jogar, trocar passes. Palmeiras arrancou com a bola de um lateral, vira um escanteio, do escanteio gol de Gustavo Gomes. Resultado para o Palmeiras é excelente, atuação não, mas Palmeiras por enquanto com 1-0 parcial chega à próxima fase da Copa Libertadores da América. Dai.
0: Gabriel Dudziak também acompanha por enquanto 0 para o Cerro Porteño, 1 para o Palmeiras. Tava ficando esquisita a coisa até sair o gol do Gustavo Gomes, Gabriel.
3: Boa noite, Léo. Boa noite novamente aos nossos ouvintes. Pois é, o Palmeiras não estava jogando bem, não. Não estava conseguindo acionar os seus atacantes com bola no chão. Muita bola dividida. Quase nada de tabela, quase nada de jogo pelos lados do campo. E aí veio a sequência de escanteios do Palmeiras e o gol do Gustavo Gomes. O jogo estava muito, muito complicado. A bola parada ofensiva descomplicou. Agora a gente tem que ficar de olho na defesa palmeirense, que nos últimos jogos deixou a desejar e deixou o time do Palmeiras sofrer igualdades e até derrotas. A ver hoje como será.
0: Times de volta para o segundo tempo. Vem aí Rodrigo Bittar. Vem aí o segundo tempo de, por enquanto, 0 para o Cerro Porteño, 1 para o Palmeiras. Vale vaga nas quartas de final da Libertadores. E por

0: enquanto tá dando o Verdão lá, mais uma vez. Rodrigo Vittar. Um abraço para você que chega através do radinho. Vamos para o segundo tempo de jogo. Diga, André Neto.
1: Daqui a pouco a primeira mexida no Cerro Porteño. Klimovits, camisa 40, entra agora no intervalo. Klimovits, camisa 40, já confirmo quem saiu para você, Vittar.
0: Perfeito, vem aí o segundo tempo de jogo. Por enquanto vai dando Palmeiras na próxima fase da Libertadores da América, fase de quartas de final da competição. Vai sair jogando esse começo de segunda etapa, vai ser do time do Cerro Porteño. Apita o árbitro, rola a bola. Bom segundo tempo pra você.
2: Cerro Porteño, Palmeiras.
0: Vamos juntos para mais Vittar. 45 minutos valendo vaga nas quartas de final para pegar ou Mirassol ou LDU, o adversário que vai ser conhecido amanhã. Tiro Cerro tenta ali o toque de cabeça com Verrete, a bola fica de graça com Gustavo Gomes que despacha para frente. Diga, André Neto.
1: Saiu no Cerro Porteño o Ivan Ramírez, camisa 16. Ivan Ramírez saiu para a entrada do Klimovits, camisa 40, primeira mexida no Cerro Porteño no intervalo.
0: Muda bastante, Rafael Prates.
3: Muda sim. O Domingues vem pro lado direito. Ivan Ramírez teve a bola do Cerro Porteño para abrir o placar e perdeu a chance do primeiro tempo. Vai embora Ivan Ramírez, que era o ala, barra lateral pela direita. Agora Klimovits, mais próximo da dupla Aliceda e Verrete. Cerro Porteño dá a impressão que vai tentar marcar mais à frente. Como marcou no começo do jogo, dificultou pro Palmeiras jogar no começo da primeira etapa, principalmente. Vittar.
0: Piquerez tenta a ligação direta, a bola bate na marcação, sobra do lado direito do campo de defesa ali com Velasquez. Só que a arbitragem paralisou e deu o quê? Saída de bola pela linha de lado. É isso, André?
1: É isso. E o lateral é pro Palmeiras. Agora é o que indica o Facundo Telli, o árbitro argentino da partida, Vittar.
0: Gabriel Dudziak agrega o Klimovits para essa segunda etapa pro time do Cerro. Dudziak.
4: É bom jogador, entrou bem no Bank Park. A ver hoje, e o Cerro sai aí, né, de uma linha de 5. Vai jogar com meio campista a mais.
0: Pinta a ligação direta, vem o time do Cerro. Tentativa de bola esticada ali para o Domingues. A defesa tira, sobra de bola ficando com o evangelista dele para Vitor Roque. Esticou o lado esquerdo, bolão Flaco Lopes dominou, cruzou na área. Bola muito forte, passa por todo mundo, vai pela linha de fundo. É só tiro de meta, André Neto.
1: Recebeu com muita liberdade na ponta esquerda o Flaco Lopes, mas o cruzamento foi muito ruim. Palmeiras com essa vitória, Vittar, está chegando a 150 vitórias na sua história na Copa Libertadores.
0: Um grande, gigante número do Palmeiras aí para mais uma edição de Libertadores da América. Palmeiras que passou na segunda colocação do grupo, encarando a equipe do Cerro. O Cerro passou com 13 pontos, o Palmeiras com 11, mas por enquanto vai dando Verdão na próxima fase da competição. Lado direito do campo de ataque, o time do Cerro tem a cobrança de Arnisso. Lateral tem pressa por ali, agora o Aliceda. Aliceda que deixa para Fabrício Domingues. Fabrício Domingues vem e escapa da marcação no primeiro, cai, é falta. Falta cometida pelo Piquerez, é falta marcada pro Cerro. Fazer a cobrança, André Neto.
1: Falta foi do Lucas Evangelista, que deu um totozinho por baixo no Fabrício Domingues, e aí na sequência ele caiu em cima do Piquerez. Falta colada na linha lateral na ponta direita. O Cerro Porteño tenta devolver na mesma moeda. Palmeiras abriu o placar na bola parada. O Cerro agora tenta na bola aérea o seu gol de empate.
0: 47 minutos no placar agregado. Aqui temos 2:50 desse segundo tempo de partida. O placar é de 1-0 para o Palmeiras. Vai dando Verdão por enquanto. Vem ali a Gara Aliceda. Aliceda tá na bola, cruzamento na área. Baixo na primeira trave, defesa tira. Sobrou, Chapago de longe. A bola foi pela linha de fundo, sem desvio e ninguém. Só tiro de meta para o Carlos Miguel. André Neto.
1: Chute muito ruim do Chaparro na sobra de bola na entrada da área. Bateu com o lado de fora do tornozelo. Tiro de meta, o Palmeiras segue na frente 1-0.
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0: 3 minutos e meio desse segundo tempo. O placar por enquanto é de 1-0 para o Palmeiras. Verdão que tem entregação direta, bola parte, volta na marcação, Vitor Roque. Ganhou, esticou, bateu pro gol. Ela foi pela linha de fundo sem sustos. Só tiro de meta pro Cerro Porteño, André Neto.
1: É, Vittar, e o Vitor Roque até tinha opções melhores, né? O John Arias estava livre na ponta esquerda, chutou de muito longe o Tigrinho, que não marca desde a final do Campeonato Paulista. Tiro de meta para a equipe do Cerro.
0: Cerro que sai jogando pelo lado direito do campo de defesa, por ali agora com Canhete. Pinta a ligação direta, bola esticada na frente, não chega no ADC da defesa do Palmeiras, corta, volta para Canhete, ele ganha da marcação ali, o Fabrício Domingues estica lado direito do campo, Aparecida tentou uma caneta para cima do Barbosa, a defesa tira, mas o árbitro parou e deu a falta no Domingues. André Neto.
1: No lance anterior, né, o camisa 2 do Cerro avançava pelo meio de campo e foi derrubado mais uma vez pelo Lucas Evangelista. Falta pouquinho antes da risca intermediária, vem o Cerro.
0: 4 minutos e meio desse segundo tempo, o placar é de 1-0 para o time do Palmeiras. O Palmeiras vai passando, o empate leva a decisão para os pênaltis. Lado direito do gramado, Domingues tentou, Aliceta de letra, não escapa da marcação do Barbosa, ele mesmo tira. Tentativa de ligação direta da defesa para o ataque do Palmeiras. A bola sobra, fica viva no bate-rebate. Flaco Lopes ganhou e o Vitor Roque cometeu a falta. É falta marcada por Cico fazer a cobrança. O cronômetro não para, a gente gira para você. Teve placar de jogo. 5 minutos, segundo tempo de partida no Paraguai.
2: Cerro Porteño
0: 0,
2: Palmeiras.
0: Gustavo Gomes de cabeça marcou 1 para o Palmeiras. Central da bola, Leonardo Dai.
6: Tem mais Libertadores agora no Chile. 6 minutos, segundo tempo. Coquimbo Unido 0, Platense da Argentina 0. Por enquanto, pênaltis para decidir o adversário do Fluminense nas quartas de final da Libertadores.
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0: 5 minutos e meio desse segundo tempo. O placar segue sendo de 1-0 para o time do Cerro, que tem outra falta para fazer a cobrança. André Neto.
1: E mais uma falta cometida pelo Lucas Evangelista. Agora já no campo de ataque. Então o Cerro Porteño já manda todo mundo ali para a entrada da grande área. A falta vai ser batida pelo Aliceta. O Cerro vai em busca do empate.
0: Atenção, se segure aí, torcedor palmeirense. Vem o cruzamento na área. Defesa tirou, bateu, rebateu. Alan faz o complemento por ali. A bola volta quase na linha central. De novo, Gamarra. Lado direito do campo dele para Fabrício Domingues. Olhou para a área, pintou o cruzamento. Fica no meio do caminho. A defesa do Palmeiras tira com Flaco Lopes. Lado esquerdo, Vitor Roque. Ganhou da marcação e tomou a falta. Falta marcada e vai subir o cartão amarelo, André Neto.
1: Para Fabrício Domingues, que chegou atrasado e matou o contra-ataque da equipe do Palmeiras. Vitor Roque segue caído no gramado e o Fabrício Domingues recebe o primeiro cartão amarelo da partida. Fica pendurado no jogo, camisa 2 do Cerro Porteño.
0: Punição correta, Gabriel Dudziak.
4: Tá certo, foi só ali no tornozelo do Vitor Roque, era um contra-golpe promissor, bem aplicado o cartão.
0: 6h40 desse segundo tempo, o placar é de 1-0 para o time do Palmeiras. 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
0: 7 minutos desse segundo tempo, 1-0 para o time do Palmeiras. Pinta ligação direta no bate-rebate, mais uma vez a bola esticada, Velasquez ganha pelo alto, é falta. Ficou caindo por ali o capitão do time do Cerro. É bola pro Cerro e cartão pro jogador do Palmeiras, André Neto.
1: Para o Flaco Lopes, o Velasquez ganhou de cabeça e o Flaco Lopes estava tentando dominar a bola com o pé. Aí o jogador do Palmeiras acaba acertando o rosto, aliás, acaba trombando na verdade, não foi com o pé não, foi com o corpo mesmo que ele trombou em cima do Velasquez, zagueiro e capitão do Cerro Porteño. Cartão para o Fabrício Domingues no Cerro, cartão agora para o Flaco Lopes no Palmeiras.
0: Foram os dois primeiros cartões amarelos aí da partida, o placar aí de 1-0 para o time do Palmeiras. No placar que vale, o placar com um agregado de 2-1 para o Verdão, que por enquanto vai chegando na fase de quartas de final, de novo na Libertadores da América. Velasquez vem pelo corredor central, prefere fazer a jogada por dentro ali com o Klimovic. Klimovic volta a jogada no campo de defesa, pelo lado esquerdo por ali, sai jogando Quintana. Quintana pisa na bola, distribui a jogada atrás ali com Velasquez, ele que vai abrir pelo lado direito, só ameaçou. Vitor Roque foi na dele, Velasquez vai carregando para o time do Cego. Canhete, pede, recebe, bola bem aberta para Fabrício Domingues, ele partiu para cima da marcação, prefere fazer o toque no círculo central, volta por ali agora com Gamarra. Gamarra com Morel, lado esquerdo do campo, o time do Cerro vem mais uma vez, a bola chegada para trás, chega na boa por ali agora no Quintana. Quintana esticou, lado esquerdo do campo, Alan providencial o corte do garoto palmeirense, na hora, na medida certa ele tirou, André Neto.
1: Até porque o lançamento do Quintana, zagueirão do Cerro, era muito bom, buscando o Chaparro, que tinha liberdade na ponta esquerda. Foi muito bem o Alan para fazer o corte. O Bitar, com essa vitória, o Abel Ferreira está igualando a marca de Luiz Felipe Scolari, o Felipão, como terceiro técnico com mais vitórias comandando o Palmeiras. Está chegando a 237 vitórias à beira do gramado comandando o Palmeiras, o técnico Abel Ferreira.
0: Está vencendo pelo placar de 1-0, mas tem jogo ainda pela frente. Vem João Arias, esticou na linha de fundo, buscava o Vitor Roque, que não correu. A bola fica fácil ali para o Rufo fazer a defesa. 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
0: O time do Cerro está chegando, bola esticada lá do direito, muito esticada para o Verratti, ele não chega. Aí ficou fácil para o Carlos Miguel fazer a defesa, André Neto.
1: E numa segunda bola, né, uma bola espirrada da defesa do Palmeiras, o Cerro teve a chance de chegar bem no campo de ataque. Mas o passe do Klimovic foi muito esticado para o Verratti. Carlos Miguel estava ligado, sai do gol para fazer a defesa. Verdão segue na frente em Assunção, 1-0.
0: O cronômetro não para, a gente gira para você. Tem que placar de jogo. 10 minutos, segundo tempo de partida em Assunção, no Paraguai.
2: Cerro Porteño.
0: 0.
2: Palmeiras.
0: Para o Palmeiras, Gustavo Gomes de cabeça marcou. Central da bola, Leonardo Dai.
6: Hoje às 9:30 tem Libertadores no Maracanã, Flamengo e Cruzeiro. Primeiro jogo foi 1-1 em Belo Horizonte. Quem passar vai pegar nas quartas de final o vencedor de Independiente Del Valle do Equador e Deportes Tolima da Colômbia, que fizeram ontem o primeiro jogo. E o Del Valle venceu fora de casa por 1-0.
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0: Mandando um abraço para você que se liga conosco, Paulo Leandro. Tá ligado conosco, dando uma cornetada no Carlos Miguel, dizendo chuta que ele entrega. Vem ali o Eduardo Pereira, Paulo Saldanha também participando conosco. Já. Tem um abraço aqui pro Rafael Prates. Jogador tá caído na área ali, jogador do Palmeiras. Prates! Mensagem pra você aqui, Prates. Vitor Augusto Souza Amaral. Boa noite, Rafael Prates. Sou o seu fã.
3: Muito obrigado. A recíproca é verdadeira. Boa noite.
0: 11 minutos desse segundo tempo. O placar é de 1-0 para o time do Palmeiras. O Flaco ficou caído ali na área. Disputa com o Quintana. André Neto.
1: O Flaco e o Gustavo Gomes, né, ficaram caídos, Vitar, nessa movimentação do Palmeiras antes da cobrança de falta. Os dois já de pé agora. Falta na ponta esquerda. Vem João Arias na cobrança.
0: Atenção, torcedor palmeirense. Vem chance na bola parada. Lado esquerdo do gramado. Vem por ali agora João Arias. Cruzamento fechado na área. Nas mãos do goleiro Rufo. Aí sai rápido do gol para fazer a defesa. Já quebra a bola para frente, tentativa de ligação direta com a Aliceda. João Arias, voltou, o Evangelista estava junto com ele, joga em cima da marcação, ganha, arremesso lateral pro time do Palmeiras. 11, quase 12 minutos desse segundo tempo. O placar é de 1-0 para o Verdão, suficiente para o Palmeiras chegar na fase de quartas de final da Copa Libertadores da América. Rafael Prates, começo desse segundo tempo, segue 0-0, já eu quero te ouvir. Antes chega o time do Palmeiras com o Vitor Roque, dominou, invadiu a área, lado esquerdo, cruzou, isolou longe do gol, a bola foi pela linha de fundo, é só tiro de meta. Prates, 12 minutos, o placar é de 1-0 para o time do Palmeiras. O Verdão está na frente. Prates,
3: no segundo tempo, o Cerro Porteño tenta ficar com a bola para atacar, mas tem dificuldade para acertar também em suas jogadas. Então o Palmeiras muitas vezes está marcando mais do meio para trás, e aí confia muito no Vitor Roque arrancar com a bola, do Arias encontrar o Flaco Lopes, também saiu, fazer o time sair um pouquinho de trás. É um segundo tempo que o Cerro Porteño tenta atacar e não consegue. O Palmeiras está controlando bem o jogo, não é incomodado até agora pela equipe paraguaia.
0: Piquerez vem pelo lado esquerdo do time do Palmeiras. A bola com o Vitor Roque, deixou para o João Arias. Chega bem na marcação, tira bem a defesa, Klimovic. Manda a bola pela linha de lado, sai em arremesso lateral para o time do Palmeiras. Fazer a cobrança pelo lado esquerdo do campo. Tem pressa por ali agora o Piquerez. Piquerez jogando por dentro para Flaco Lopes. Dominou, inverteu o jogo. Da esquerda para a direita, Murilo chegou. Já olhou para a área, jogando como um lateral nesse momento. Toque por dentro, perto de aposta do do time do Palmeiras. Klimovic pintou o lançamento. Gustavo Gomes aparece como uma parede no meio do caminho, chega para fazer o corte, sobra de bola mais uma vez no bate-rebate, era o time do Palmeiras pelo lado direito do campo, vem mais uma vez por ali agora na chegada do Verdão, Murilo, de Murilo para Alan, ficou caindo no gramado, falta nele, é falta marcada, falta pro time do Cerro, do Palmeiras, fazer a cobrança, o Cerro se protege. André Neto,
1: lindo corte do Alan, que tinha pouco espaço na ponta direita, estava próximo da linha lateral e mesmo assim conseguiu se desvencilhar da marcação do Chaparro. Lateral do Cerro, esticou a perna direita, derrubou o garoto do Palmeiras. Fica caído no gramado Alan e o Palmeiras tem uma boa oportunidade na bola parada na meia direita.
0: 13, quase 14 minutos desse segundo tempo de partida. O placar é de 1 para o Palmeiras, 0 para o time do Cerro Porteño. Vem Verdão, John Arias, cruzamento na área, subiu o toque de cabeça, defendeu, Rofo! Gigante a defesa do goleiro do Cerro! Caiu no canto esquerdo, baixo, atestado no Murilo. Manuel Rufo salva o Cerro Porteño, vem escanteio aí, André Neto.
1: Defesaça, bola que quica na frente do goleiro, foi muito bem o Rufo. Vem o Palmeiras de novo, escanteio na direita, John Arias de novo na bola.
0: De novo John Arias, assim saiu o primeiro gol. John Arias cruzou na área, Gustavo Gomes, pra fora! A bola passa à direita no gol do Rufo, vai pela linha de fundo. Duas grandes chances dos zagueiros palmeirenses. André Neto!
1: Que até aqui, né, Bitar, tem sido os melhores atacantes do Palmeiras nessa noite. Flaco Lopes e Vitor Roque com muitas dificuldades para finalizar, para criarem chances. Então, na bola parada, o Palmeiras vai chegando com perigo com Gustavo Gomes, Murilo e Alexander Barbosa.
0: Dessa vez, pelo chão, o Palmeiras está chegando lá do direito do campo. Alan esticou para dentro. John Arias ficou caído, queria o pênalti. O árbitro manda o jogo seguir. 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
0: 15 minutos desse segundo tempo, o placar é de 1 a 0 para o time do Palmeiras. Vai dando Verdão nas quartas de final da Copa Libertadores da América mais uma vez, amanhã, 19h. Vai conhecer o adversário, ou Mirassol ou LDU, mas claro, tem muito jogo pela frente ainda no Paraguai. Tentativa de ligação direta ali do Murilo, a bola chegou mais fácil para o corte da defesa. Vem por ali agora Canhete, olhou para a área, cruzamento por baixo, Barbosa tira. Fácil, fácil o zagueiro do Palmeiras. Sobra de bola ficando mais uma vez ali com o time do Cerro. Cerro vem de novo, esticada na linha de fundo antes do Domingos. Do Domingues, aliás, a bola vai pela linha de fundo, só que tem escanteio para o time do Cerro Porteño, André Neto.
1: Piqueires tentou chutar a bola em cima do Fabrício Domingues e não conseguiu. Fico com a sensação, Itar, que ele também ficou na bronca com o Bandeirinha. Queria marcação de impedimento do lateral do Cerro Porteño. Posse de bola é para a equipe paraguaia, vem o Ciclón na batida de escanteio.
0: Lado direito do gramado, vem chance na bola parada por ali, o time do Cerro Porteño. Atenção, vem Chaparro na bola, é o lateral esquerdo, quem sabe agora a chance do gol. Antes, mudanças, André Neto.
1: E vai sair o próprio Chaparro, hein, Bitar? Camisa 35, sai para a entrada do 13, Benítez, sai também o camisa 16, o Ramírez já saiu, subiu errado a plaquinha aqui, mas entrou o Iturbe, camisa 11 também, Iturbe 11, Benítez 13 em campo no Cerro Porteño, saiu o Gamarra 18 e o Chaparro 35.
0: Iturbe já está na bola, lado direito do campo, cruzamento na área, não valeu, o jogador caído ali na área. Arbitragem deu apenas um escanteio de novo, né, André Neto?
1: É porque a infração foi antes da batida, da bola ser alçada na área. Agora sim, escanteio de novo na ponta direita. Benítez acabou de entrar, camisa 13, e vai para a cobrança.
0: Benítez está na bola, lado esquerdo do campo, atenção, Benítez pintou cruzamento na área, Carlos Miguel saiu errado, Gomes chega para fazer o corte, sobra de bola ficando ali com o Lucas Evangelista dele para a chegada do John Arias, põe velocidade para o time do Palmeiras, vem por baixo, chega para fazer o corte, a defesa do Cerro manda pela linha de lado, Quintana, tem arremesso lateral para o Palmeiras fazer a cobrança, o cronômetro não para, a gente gira para você, tem que placar de jogo. 17 minutos e meio, segundo tempo de partida no Paraguai.
2: Cerro Porteño.
0: 0.
2: Palmeiras.
0: 1 para o Palmeiras. Gol no primeiro tempo marcado pelo Gustavo Gomes. Central da bola, Leonardo Dai.
6: Tem Sul-Americana rolando agora em Belo Horizonte. Agora há pouco teve gol do Atlético Mineiro. Maicon empatou o jogo. 14 minutos do segundo tempo agora. 1 para o Atlético Mineiro, 1 para o Red Bull Bragantino. O Galo está se classificando para as quartas de final da Sul-Americana e vai aguardar ou Santos ou Macará do Equador.
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0: Palmeiras chegando lá do direito, Flaco invadiu a área, limpou bonito, bateu em cima da defesa, errou Iturbe, sobrou Piqueires, ajeitou lado esquerdo do campo, tentou passar pela marcação, ficou caída a bola para o time do Cerro, com reclamação, muita reclamação da comissão técnica do time do Palmeiras, hein, André Neto?
1: Abel Ferreira fica irado porque queria a falta em cima do Piqueires, mas Bitar... Aí o Abel tomou cartão amarelo, aliás, agora. Reclamou, reclamou e aí saiu de mansinho pra ver se o juiz esquecia dele. Facundo Tello estava de olho, dá o cartão amarelo para o técnico do Palmeiras, mas olha o Vitário Flaco Lopes nesse último lance, iria sair na cara do gol, aí deu de calcanhar na bola, Palmeiras continuou no ataque, ele teve a chance, demorou para finalizar e aí bateu em cima do Velasquez.
0: Gabriel Dudziak, quase 19 minutos desse segundo tempo de partida, o placar é de 1-0 para o time do Palmeiras. Longe de dizer que esse jogo está garantido, está confirmada a classificação, né, Dudziak?
4: Pois é, só um gol, a gente viu o que aconteceu no Allianz com essa diferença de um gol, ela foi perdida no último lance da partida, ou coisa parecida, mas dá para falar que o segundo tempo do Palmeiras é bom. O Palmeiras está jogando melhor do que o Cerro Porteño, controla os ataques do adversário, chega mais vezes, consegue finalização nos escanteios, nas bolas paradas ofensivas, e o Cerro está tentando, né, com mexidas, inverter esse jogo, reverter esse domínio palmeirense. Por hora, tudo aponta para a classificação palmeirense, mas está só 1-0.
0: Vamos bater a marca de 20 minutos desse segundo tempo. O placar é de 1 para o Palmeiras, 0 para o time do Cerro Porteño. Cerro que vem pelo lado esquerdo do campo, passe feito atrás, a bola volta mais uma vez ali na linha central.
1: Vitar.
0: Sai jogando Quintana, diga André Neto.
1: Lembrando que o Palmeiras está mantendo um tabu, né? Nunca perdeu para o Cerro Porteño jogando fora de casa, jogando no Paraguai. Cerro Porteño só venceu o Palmeiras em São Paulo. No Paraguai são 9 jogos até aqui, com 5 vitórias do Palmeiras e 4 empates. Por enquanto, o Verdão vai vencendo mais uma e avançando às quartas de final da Libertadores.
0: É, mas o Cerro Porteño tem falta para fazer a cobrança na marca de 20 minutos desse segundo tempo. O placar é de 1 para o Palmeiras, 0 para o time do Cerro. Falta que vai ser cobrada ali justamente pela equipe do Cerro Porteño. Diga aí, André.
1: E o Abel Ferreira agora chutou um microfone. Já tem cartão amarelo, tá pendurado no jogo. Se o Palmeiras se classificar e o Abel for expulso, ele fica fora do jogo de ida das quartas de final contra Mirassol ou LDU.
0: Chance na bola parada para a equipe do Cerro Porteño. Se segure aí, torcedor palmeirense. Vem ali o Iturbe, mandou direto pro gol. Longe do gol, a bola foi diretamente pela linha de fundo. Esse ele inventou, né, André Neto?
1: O Iturbe entrou todo desastroso no jogo, hein, Vitar? Já perdeu bola no campo de defesa. Agora uma cobrança de falta horrorosa. Não entra bem o camisa 11, jogador muito experiente, né? O Iturbe, 33 anos, jogou muito tempo no futebol europeu. Teve uma breve passagem aqui no futebol brasileiro pelo Grêmio em 2023, com apenas 6 jogos, não deu certo. Hoje, começando mal, por enquanto, na partida, o camisa 11 do Cerro.
0: Cerro que vai ter que fazer de novo a cobrança do arremesso lateral, se adiantou demais por ali agora o Fabrício Domingues, o árbitro manda ele voltar quase no campo de defesa, cobrança já realizada, Futebol Globo CBN, pode ligar que aqui tem jogo.
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0: 21,5 desse segundo tempo, placar de 1-0 para o time do Palmeiras. Morel busca a bola no campo de defesa para o time do Cerro Porteño, abre lado direito do campo, vem mais uma vez ali com Velasquez. Ele para Canhete, Canhete faz a ligação direta, bola bem esticada para a linha de fundo. Fabrício Domingues brigou, Barbosa chega na cobertura e tira. Sobra ficando pelo lado esquerdo do campo, vem por ali agora a chegada do Vitor Roque, tocou por dentro, perde o Palmeiras. Morel ganhou, esticou bola pelo lado esquerdo, a defesa tirou, sobrou, Alizeda limpou. Bonita marcação, foi para a linha de fundo, fez o break, olhou para a área, pintou cruzamento em cima da marcação do Alan. Alan, uma, duas vezes, chega para fazer o corte para o time do Palmeiras, foi puxada, é falta, está marcada. Puxaram sem dó o Alan ali, André Neto.
1: Impressionante a dedicação do Alan na marcação nesse último lance, Vitar. Voltou para bloquear cruzamento duas vezes, tomou depois na sequência no corpo a bola do Alizeda e aí na sequência o atacante do Cerro apelou e abraçou o jogador do Palmeiras. Alan muito bem defensivamente nesse lance.
0: E nesse momento temos a pausa para a hidratação dos jogadores. Por enquanto o placar é de 1-0 para o time do Palmeiras. Pratizo, o jogo está parado lá, mas é hora de te ouvir também o Gabriel Dudziak. Segue 1-0 para o time do Palmeiras. Não é uma grande distância, não é uma grande vantagem. O Palmeiras tem que seguir ligado, Pratiz.
3: É, para o Palmeiras ficar assim tranquilo mesmo e pensar nas quartas de final, é preciso fazer mais um gol, né, Vitar? E houve chance em algum momento para o Palmeiras ampliar o placar. O Palmeiras não ampliou. Agora no segundo tempo, muito mais o Palmeiras do que o do Cerro Porteño. O Ariel Holan já fez alterações, o Cerro Porteño tem agora 2 meias, Klimovic e Iturbe, 2 atacantes, Alizeda e Verrete, mas para levar a bola próximo da área, o Cerro Porteño tem muita dificuldade. O Palmeiras está marcando bem, está fechando bem alguns espaços, algumas opções de passe do Cerro Porteño. O Palmeiras com a bola está mais perigoso. Ele está encontrando o Flaco Lopes, geralmente correndo para cima de um zagueiro do Cerro Porteño. O Vitor Roque está entrando um pouco mais no jogo para ganhar dividida também contra Quintana ou Velasquez, por exemplo, quando eles saem da área. o jogo do segundo tempo, Vitar, tá bom pro Palmeiras. Para ficar perfeito, melhor ainda, é preciso um segundo gol. Nessa atuação, nesse nível de jogo, o Palmeiras pode fazer o segundo gol e sacramentar a classificação em Assunção daqui a pouco, Vitar.
0: Gabriel Dodziak, 23, quase 24 no primeiro tempo. O que o time do Cerro precisa fazer para voltar pro jogo e complicar a vida do Palmeiras hoje, hein, Dodziak?
4: Pois é, né? Precisa pressionar o Palmeiras um pouquinho mais. Eu acho que tendo o Verrete em campo, de repente pensando aí, né, no Jonathan Torres, colocá-lo no jogo, poderia o seu apelar, né, para o cruzamento para a área. Daqui, acolá, tenta uma segunda bola, porque pelo meio, com troca de passes, vai ser muito difícil, até pela natureza, né, dos jogadores da equipe do seu Porteiro que estão em campo. Klimovic, ok, você pode falar, olha, tem um pouquinho mais de bola no pé, mas os outros são muito de correria, força física, né? Eu acho que já o Ariel Rolan vai mandar o Jonathan Torres a campo e vai atacar a bola dentro da área, eu acho que é o jeito.
8: Jonathan Torres que deu assistência no primeiro jogo, né?
4: Foi
8: o cruzamento foi dele, gol, né? Contra,
4: foi,
8: né?
4: Foi assistência pro Carlos Miguel se enrolar, né? Mas, aliás, eu entendi.
1: Aliás, Bitar, os dois empates, né, que o Cerro teve nessa temporada com o Palmeiras, nesses dois jogos, empates por 1-1, dois gols contras do Carlos Miguel, né, na fase de grupos. Justamente aí no La Nueva Olha, o Cerro empatou o jogo num chute do Iturbe que bateu na trave, voltou nas costas do Carlos Miguel e entrou. E aí no jogo de ida das oitavas de final, o gol contra do Carlos Miguel no cruzamento do Jonathan Torres.
0: Briga pelo alto por ali, ganha o Piqueires. Sobra de bola no time do Cerro. Fabrício Domingues tenta esticar por dentro, ele perde. Marlon Freitas ganha, trabalha ali no círculo central com Lucas Evangelista. Abertura realizada pelo lado direito do campo. A bola chega mais uma vez ali no Alan. Alan por dentro tentou fazer a jogada breca. Volta na linha central do campo ofensivo por ali. Agora com o Lucas Evangelista, acabou perdendo. Contra-ataque no time do Cerro. Preferiu tocar atrás. Agora o Verrete, ele acalma a jogada com Velasquez, que joga por dentro para o time do Cerro Portenho. 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
0: 26 minutos desse segundo tempo de partida, 1-0 para o Palmeiras, vai dando Verdão por enquanto. Murilo esticou, bola pelo lado esquerdo do campo, muito esticada. Vitor Roque, se chegar é perigo, não chegou. Foi pela linha de lado, o arremesso é para o time do Cerro, André Neto.
1: Vitor Roque demorou para tentar dominar a bola, ela quicou no gramado, subiu mais do que o camisa 9 esperava e saiu direto pela linha de lado. 26 minutos do segundo tempo, Palmeiras ainda não mexeu, Bitar.
0: Sem mudanças até aqui, o Abel Ferreira acreditando demais nesse time que está em campo. Time que está vencendo o Cerro Porteño pelo placar de 1-0. É o quarto jogo deles nessa Libertadores da América. O Palmeiras não tinha vencido nenhum. Justo que importa, o torcedor palmeirense está saindo feliz da vida com a vaga nas quartas de final da competição. Lado direito do campo de defesa, o time do Cerro sai jogando mais uma vez na entrada da área defensiva por ali, agora com Velasquez. Velasquez pisa na bola, distribui a jogada de lado por ali, agora com Morel. Morel tentou escapar, perdeu. Último toque na bola foi do jogador do time do Cerro. Bola pro Palmeiras, André Neto.
1: Último toque foi do Canhete. Marcação do Vitor Roque cerradíssima, se ofensivamente o Tigrinho não está conseguindo fazer muita coisa, defensivamente ele segue pressionando, segue tirando espaço e a tranquilidade dos defensores do Cerro para sair jogando.
0: João Arias tentou o giro para cima da marcação, ele perde, só que a defesa do Cerro tirou diretamente pela linha de lado. Outro arremesso lateral a ser realizado, cobrança feita à frente para o Vitor Roque. Saiu com bola e tudo, bola pela linha de lado, sai em arremesso lateral. O cronômetro não para, a gente gira para você, tem placar de jogo. 27:40, segundo tempo de partida em Assunção, no Paraguai.
2: Cerro Porteño
0: 0,
2: Palmeiras 1.
0: Para o Palmeiras, gol do Gustavo Gomes de cabeça no primeiro tempo. Central da bola, Leonardo Dai.
6: Quem passar deste confronto vai enfrentar nas quartas de final da Libertadores quem vencer de LDU e Mirassol. Segundo jogo amanhã, 19 horas em Quito, depois de um empate em 1-1 no Equador. Se o Palmeiras passar contra qualquer um desses dois adversários, primeiro jogo vai ser em São Paulo e o segundo jogo fora de casa.
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0: Cerro chegando, lado esquerdo, cruzamento na área, a bola foi diretamente pela linha de fundo, sem sustos para o Carlos Miguel. Erro do Benítez, só tiro de meta e nada mais, André Neto.
1: Entrou agora há pouco o Benítez, camisa 13, primeira chance dele ofensivamente e isolou. Palmeiras vai mexer agora pela primeira vez, Bitar. Maurício, camisa 18, agora paraguaio também, entra no lugar do 9, Vitor Roque. Maurício em campo, a primeira mexida do técnico Abel Ferreira.
0: Rafael Prates, Maurício, vem aí. Fase dele é boa, hein, Prates?
3: Muito boa, e é uma alteração para tentar fechar o jogo agora, né, Bitar? Porque o Palmeiras está encontrando espaço quando o Cerro Porteño perde a bola. O Cerro Porteño perde a bola algumas vezes no segundo tempo. E aí é uma questão de tentar acionar Lopes ou Maurício. Maurício é um jogador que tem finalizado muito bem, acaba bem os lances. Se tiver alguma chance para ele, o Palmeiras pode conseguir um segundo gol e aí respirar tranquilo para pensar na próxima fase da Libertadores.
0: Gabriel Dudziak, gostou da atuação do Vitor Roque, Dudziak?
4: Voluntarioso, mas errando em demasia.
8: Quando fala voluntarioso e mas na sequência, já diz muita coisa.
0: Pinta ligação direta, bola pelo alto. Chega bem de peito para fazer o corte. Tira bem por ali o Caiete, deixando pro goleiro Rufo, que sai do gol para ficar com ela. Rufo deixa mais uma vez ali para Caiete. Vamos bater a marca de 30. 30 minutos desse segundo tempo. Vai dando Palmeiras por enquanto. 1 para o Palmeiras, 0 para o time do Cerro Porteño. Rufo já sai da área, por ali o goleiro. Tenta ligação direta, bola esticada pelo lado esquerdo do campo. Foi muito forte, passou por todo mundo. Não, pelo Murilo. Chega e tira pro time do Palmeiras. Pinta ligação direta, Flaco. Lopes brigou, acabou caindo no gramado, perdeu. Chance pro time do Cerro Porteño, lado esquerdo do campo, tentou encarar a marcação. O Morel, prefere fazer o rodopio, gira, volta no campo de defesa ali para Quintana. Quintana que sai jogando com Velasquez. 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
0: 30 minutos desse segundo tempo, 1 para o Palmeiras, 0 para o time do Cerro Porteño. Vem Fabrício Domingues, lado direito do campo, tentou a jogada por dentro. Último toque na bola foi do Iturbe. Ele queria a bola para o Cerro, mas só ele viu isso, viu, André Neto?
1: Só ele, Bitar. Daqui a pouco o Cerro vai mexer de novo. Tô tentando ver quem que vai ser o jogador que o Ariel Holan vai botar em campo agora. 27, vem ele, Jonathan Torres, 27, saiu Alizea, 31. Quarta mexida do técnico Ariel Holan, quarta mexida no Cerro Porteño.
8: A Liceda me parece que não funcionou muito bem, né, Gabriel Dudziak? Uma partida abaixo dele, outro errado.
4: Eu confesso a minha ignorância para saber onde é que é a linha regular dele, tá? Mas toda vez que eu vi aí, não gostei. Jonathan Torres tem experiência, capacidade de decisão e vai ser um companheiro pro Verrete. Praticamente só tropeçou na bola hoje.
0: E aí, Prates, agrega essa mudança pro time do Cerro?
3: Agora é na base do chuveirinho, né, Bitar? Porque pelo chão o Cerro Porteño não consegue jogar. O Palmeiras, tudo bem, marca bem, mas o Cerro Porteño erra muito com a bola. Erra muitos passes, erra muitas jogadas, erra muito lançamento. Então fica o Cerro Porteño tentando jogar. 3-4 passes depois, o jogador do Cerro Porteño perde a bola. Ou erra sozinho com a bola. Agora já Jonathan Torres e Verrete, para ver se pelo menos a bola vai pelo alto, para incomodar um pouco mais a defesa do Palmeiras. O Palmeiras no segundo tempo está tranquilo no jogo, ganha por 1-0 e não é incomodado, não é acossado pelo Cerro.
0: 31, quase 32 minutos desse segundo tempo de partida. 1 para o Palmeiras, 0 para o time do Cerro Porteño. Verdão que se protege porque vem o Cerro pelo lado esquerdo do campo, sem querer, a tabela saiu. Deu certo, bola esticada. Gustavo Gomes aparece no meio do caminho, dá um bicão pro alto, gira de qualquer maneira. Sobra de bola, fica ali na linha central. Velasquez bobeou e perdeu. John Arias retomou. Flaco Lopes ajeitou. Maurício na cara do gol, bateu, isolou! Longe do gol, o Maurício. Se fizesse, era a chance do Palmeiras praticamente sacramentar a classificação. Pegou embaixo da bola, a bola quicou, ele pegou todo torto, isolou, André Neto.
1: Não era um chute fácil também, porque a bola estava saindo da direção do gol e estava quicando, mas Maurício com certeza poderia ter feito coisa melhor depois do erro de saída de bola do Velasquez. E aí o Palmeiras rapidamente chegou. John Arias para Flaco Lopes, de primeira para Maurício. Camisa 18 na sua primeira tentativa no jogo. Isolou e perdeu a chance de fazer o segundo do Palmeiras.
0: Prates, é o tipo de chance que tem que fazer para resolver o jogo logo, né, Prates?
3: É para ficar tranquilo, para ficar aliviado. O segundo tempo do Palmeiras é de tranquilidade, né? Porque o Palmeiras é muito melhor que o Cerro Porteño na segunda etapa, sobretudo, Bitar. Mas falta esse gol aí para fechar. O Palmeiras confirmar e carimbar a vaga à próxima fase.
0: Até porque um gol do Cerro, a disputa vai para os pênaltis. Nada garantido até aqui. 33 minutos jogados desse segundo tempo. O placar é de 1-0 para o time do Palmeiras, que tem falta no campo de defesa. André Neto.
1: Ô Bitar, e você sabe o que acontece a cada 4 anos, assim como Copa do Mundo e eleição?
8: Depende qual 4 anos. Que Jogos Olímpicos também, não?
1: É, não, mas nos mesmos 4 anos.
8: Ah, o quê?
1: Cerro Porteño e Palmeiras em mata-mata de Libertadores. Foi assim em 18 e 22, nas oitavas de final. Palmeiras se classificou nas duas, agora de novo em 2026. E o Palmeiras vai avançando pela terceira vez nos 3 mata-matas disputados entre as duas equipes.
0: Palmeiras que chega lá do esquerdo, Piquerez cruzou na área, bate em cima da marcação, a bola vai pela linha de fundo. Tem escanteio, escanteio para o time do Palmeiras pelo lado esquerdo do campo. 34 minutos jogados desse segundo tempo de partida. 0 para o Cerro, 1 para o time do Palmeiras. Vem aí John Arias, pintou o cruzamento na área. Sobe na primeira trave, defesa tira, sobra com Alan. Alan vem pelo corredor central, abre a jogada mais pelo lado esquerdo do campo com o Evangelista. Evangelista dele para John Arias. John Arias segurou, prendeu, jogou por dentro, pôs a bola. Alan escapou da marcação, volta no meio do caminho. Morel joga em cima do Alan, tentou tirar, a bola ficou viva ainda. Maurício brigou na área, sobrou Alan, batida pro gol, desviada no meio do caminho, bloqueada. Klimovic tira de qualquer maneira, sobra de bola pelo alto, tenta o Iturbe, acaba perdendo. Vem o Verdão, lado esquerdo do campo, John Arias, mano a mano, esticou linha de fundo, Maurício cruzou na área, Marlon bate na mão do jogador, tem sobra ainda, Barbosa, longe do gol, tem pedido de pênalti do Palmeiras. Gabriel Dudziak, quero ouvir o Dudziak.
4: Inicialmente não achei. Espero o replay.
8: Tem que rimar até durante o jogo também, Dudziak?
4: Ah, às vezes acontece.
8: Acontece,
4: né?
8: Tudo certo.
0: E aí, Dudziak?
4: Não, deixa eu só ver mais um ângulo aqui. Não foi nada. Acho que até nem pegou no braço.
0: Fala, Prates!
3: É, também não achei pênalti, não. Marlon Freitas chuta, né? O Velasquez está com o braço assim, tentando recolher o braço. Pega, me parece... É, no tronco do Velasquez, vem no braço. O braço não está no movimento assente natural, não. Não me pareceu pênalti, não. No árbitro, no campo, o árbitro não marcou. E no vídeo, por enquanto, ninguém chamou. Mas o tiro de meta não foi cobrado ainda, Bitar.
0: 35 minutos e meio desse primeiro tempo. O placar é de 1-0. Falou que não foi nada, né, André?
1: Nada. Tá mandando bater o escanteio, me parece, a equipe do Palmeiras. É, tiro de meta, aliás, para o Cerro Porteño. Nada marcado, Abel Ferreira, sua comissão, todo mundo reclamando muito no banco de reservas do Palmeiras. E o Verdão vai mexer agora. Sai Murilo, 26, para a entrada de Bruno Fuchs, camisa 3. O Bruno Fuchs, que não jogava desde o fim de maio, ele voltou para essa pausa da Copa do Mundo e teve uma apendicite, estava fora, voltou a ser relacionado no fim de semana. Entra agora no lugar do Murilo, segunda troca no Palmeiras. E mudou também o Cerro Porteño, viu, Bitar? Entrou camisa 39, Servinha entrou na equipe do Cerro Porteño. Já confirmo para você quem que saiu nessa quinta e última mexida do Cerro Porteño.
0: Cerro Porteño mudando pela última vez, o time do Palmeiras tentando mais uma cartada. Sangue novo na defesa, bola aberta, o time do Cerro vinha, foi esticada demais pela linha de lado, sai em arremesso lateral. 36 desse segundo tempo, 1-0, vai dando Palmeiras na próxima fase da competição. 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
1: Bitar.
0: Diga.
1: Fabrício Domingues, camisa 2, foi quem saiu mesmo para a entrada do Servin, 39. Cerro Porteño não mexe mais.
0: Não mexe mais, Servin também lateral direito. Rafael Prates.
3: Vai entrar de ponta praticamente, né? O Cerro Porteño vai acabar o jogo com 2 meias, 2 atacantes / centroavantes. E um jogador que entrou pelo lado direito para tentar também alçar a bola na área. O Benítez de um lado e o Servinho do outro lado, para ver se o Cerro Porteño consegue se aproximar da área do Palmeiras. Coisa que pouco fez no segundo tempo.
0: Tentou encarar a marcação por ali, o Benítez perdeu, a bola foi pela linha de lado, sai em arremesso lateral. Fux tenta a ligação direta, a bola parte da marcação do Verrete, vai de novo pela linha de lado, tem outro arremesso lateral. O cronômetro não para, a gente gira para você. Placar de jogo. 37 minutos e meio, segundo tempo de partida no Paraguai.
2: Palmeiras
0: 1.
2: Cerro Porteño.
0: 0 para o Cerro Porteño. Central da bola, Leonardo Dai.
6: Amanhã é a vez do Corinthians decidir uma vaga nas quartas de final da Libertadores. 9:30 na Neoquímica Arena contra o Rosário Central, depois de um empate em 0-0 no primeiro jogo. Quem passar vai enfrentar o Estudiantes na próxima fase da Libertadores.
9: Rodrigo Pitar.
0: Vamos juntos aqui no Futebol Globo CBN. Por enquanto, com classificação do Palmeiras para as quartas de final. Tem jogo ainda pela frente, 38 minutos desse segundo tempo. O Palmeiras chega, Flaco Lopes na casquinha, sobrou, Maurício dominou. Fez o breque, foi voltando a jogada, ele perde na hora de... Ele erra na hora de tentar o passe, a bola sobra de graça para o time do Cerro. Só que o Palmeiras retoma, Lucas Evangelista por dentro, ganhou, sobra no bate-rebate, vem por ali. Agora Marlon Freitas tentou esticar para o John Arias, a defesa tira. Vem contra-ataque no time do Cerro. Vem Iturbe, fez o breque, o giro pra cima da marcação, jogando por dentro, deu certo. Bola escapada, vem o time do Cerro. Klimovic abriu lado direito para o Servin, Servin dominou pra cima da marcação, ele fez o breque mais uma vez ali. O Klimovic tá na linha de fundo, tentou a tabela, pega no John Arias, arremesso lateral, o Cerro escapa, André Neto.
1: E agora vem latereio do Servin.
0: Com pressa, Servin lançando na área, sobe Jonathan Torres, brigou contra a marcação, Barbosa, uma, duas vezes tira, sobra de bola ficando com Morel, Morel pelo corredor central do gramado, time do Cerro vem de longa distância, ameaçou a batida, sobrou, Klimovic bateu, em cima da marcação, Barbosa chega e tira, vem por ali agora Maurício, quem sabe pro Palmeiras matar o jogo, Flaco Lopes tenta o lançamento, fica no meio do caminho, vem por ali agora Velasquez, chega, retoma, Klimovic, corredor central do gramado, é o time do Cerro chegando mais uma vez, a bola bem aberta, lado direito do campo, chega por ali agora no Servin, Servin prefere fazer o toque por dentro, quase 40 minutos desse segundo tempo, para o Palmeiras, 0 para o time do Cerro, bola aberta pelo lado esquerdo do campo, a bola chega no Benítez mais uma vez, Benítez trabalha por dentro, sai a jogada curta por ali agora com Quintana, Quintana que volta com Morel, Morel pelo lado direito tem o Velasquez, Velasquez abre a jogada pelo lado direito do campo, chegando por ali agora no zagueiro Canhete, Canhete esticou, Servin cruzamento na área, a bola pega na marcação e vai fora. Tem escanteio pro Cerro Porteño. Chance perigosa na bola aérea, André Neto.
1: E aí os três zagueiros vão todos para a grande área. Quintana 1,84m, Velasquez 1,79m, Canhete 1,86m. Escanteio na ponta direita. Iturbe, camisa 11, é quem vem para a batida.
0: Iturbe tá na bola, atenção, se segure aí, torcedor do Palmeiras. Iturbe na bola, pintou o cruzamento na área, mandou na segunda trave, desvia o Canhete, a bola tá viva. Tira, Lucas Evangelista. Bola pela linha de fundo. Outro escanteio pro time do Cerro Porteño, André Neto.
1: Cruzamento muito, muito aberto do Iturbe. E aí o Canhete lá do outro lado botou a bola de volta no meio da área. Evangelista tirou no meio de vários jogadores, só do Palmeiras. Escanteio mais um para o Cerro, agora na ponta esquerda. O Ciclón tenta o empate.
0: Se segure aí, torcedor palmeirense. 41 minutos desse segundo tempo. 1-0 Palmeiras. Iturbe, cruzamento na área. O desvio, tira a defesa do Palmeiras. Sobra de bola ficando mais uma vez ali com o Iturbe. Mano a mano contra a marcação. Ganhou linha de fundo, pintou o cruzamento na área, Torres desviou, sobrou ainda, tentativa do Benítez, fica no meio do caminho, o Verdão agora tem o contra-ataque, John Arias joga em cima da marcação, a bola vai pela linha de lado, sai em arremesso lateral. 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
0: E amanhã tem mais aqui no Futebol Globo CBN, 7 da noite. Decisão pela Copa Sul-Americana. Macará e Santos, Peixe que na ida venceu pelo placar de 2-1. Pode até empatar no duelo de amanhã. E depois, 9:30 da noite, os Carolices vêm aqui no Futebol Globo CBN para Corinthians e Rosário Central, direto da Neoquímica Arena. Vem o time do Cerro Porteño. Bola que chega ali no Torres, Torres volta, lado direito do campo, Morel esticou por ali, Servin, cruzamento na área, Barbosa tira, põe pela linha de fundo, escanteio para o Cerro Porteño, André Neto.
1: E mais um corte para trás da defesa do Palmeiras, escanteio de graça cedido pelo Barbosa. Servin, camisa 39, já está se posicionando para a batida do escanteio na direita. O Iturbe agora fica na grande área, mas sai, ou não, vai ser o Servin.
0: Servin na bola, pintou o cruzamento na área, o desvio, defende o Carlos Miguel. Jonathan Torres desviou, Carlos Miguel no centro do gol, fez a defesa, André Neto.
1: Centroavante argentino que tem 4 gols nessa temporada, 1 na Libertadores, ganhou do Gustavo Gomes no alto, mas o toque de cabeça ficou no meio do gol. Carlos Miguel estava bem posicionado para fazer a defesa. O Palmeiras vai se segurando, está chegando às quartas de final pela 15ª vez na sua história, a maior marca de um clube brasileiro. Daqui a pouco mexida tripla no Palmeiras, Vitar. Giai, camisa 4, Luiz Pacheco, 50, e Emiliano Martínez, 32. 2, vão ser as três últimas mexidas de Abel Ferreira.
0: Lado esquerdo do campo vem o time do Cerro, são os instantes finais da marca de 43 minutos do segundo tempo, tá 1-0 pro time do Palmeiras. Morel trabalha no círculo central, a bola pelo lado direito do campo, chega no Velasquez, de Velasquez a bola bem aberta para Canhete, pintou cruzamento na área nas mãos do Carlos Miguel, que sai no gol para fazer a defesa. Agora Gabriel Dudziak, 43 minutos. O jogo no Fluminense ontem pode servir de lição pro Palmeiras, né? Tem que ficar ligado porque o Flu tomou um empate lá no finalzinho. Venceu nos pênaltis depois, tudo bem, mas por muito pouco não perde a vaga, né, Dudziak?
4: Exato. Concentração até o último minuto e mão grudada no corpo.
0: Ajuda. Lado esquerdo do campo de defesa, o time do Cerro vem mais uma vez, Klimovic, tem interligação direta à frente, o domínio errado por ali, agora do Servinho, ele assim, ele ganhou, por dentro, Jonathan Torres, abre a jogada para Iturbi, lado direito, fez o break, encarou a marcação, limpou bonito, fatiou para a área, cruzamento nas mãos do Carlos Miguel de novo. Fácil, fácil para o goleiro do Verdão fazer a defesa, André Neto.
1: Pablo Verretti e também o Jonathan Torres estavam esperando o cruzamento e até tinham boas movimentações, mas o Iturbi lançou mal a bola na grande área, tranquila para o Carlos Miguel, que dessa vez está se segurando bem e vai cumprindo a promessa, viu, Bitar? Palmeiras vai se classificando em Assunção.
0: Vai se classificando, agora falta em cima do Flaco Lopes, é falta para o time do Palmeiras fazer a cobrança e vai mudar, André Neto.
1: Muda agora a equipe do Palmeiras, John Arias, camisa 11, é o primeiro a sair para a entrada do 4, Gia, e está saindo também o 40, Alan, para a entrada do 32, Emiliano Martinez, e também o 30, Lucas Evangelista, para a entrada do 50, Luiz Pacheco. Saíram Alan, Evangelista e John Arias para as entradas de Giai, Luiz Pacheco e M. Martinez. O Palmeiras não mexe mais, Bitar.
0: Chegou a hora de dar aquela retrancada, Prates.
3: Ah, vai passar o cadeado, né? Abel Ferreira agora chamou, colocou um lateral mesmo no lugar do, do Alan, que é o Giai. Emiliano Martinez, Luiz Pacheco, jogadores de meio campo. Martinez mais alto também para dar mais estatura para o time. Palmeiras agora defende-se do meio para trás para esperar o tempo passar para confirmar a vaga em Assunção, Bitar.
1: Mais seis.
0: Vamos até 51 minutos nesse segundo tempo de partida. Por enquanto, um para o Palmeiras, zero para o time do Cerro Porteño. Falta cobrada, a ser cobrada, aliás, pelo Palmeiras, pelo lado direito do campo de defesa. São os instantes finais. Vai dando Verdão. Por enquanto, Gustavo Gomes de volta. O time titular do Palmeiras na Libertadores da América marcou de cabeça. Um para o Palmeiras, zero para o time do Cerro Porteño. Carlos Miguel vem fazer a cobrança da infração ainda no campo de defesa. O time do Palmeiras, claro, não tem a menor pressa, o goleiro do Palmeiras. Faz a ligação direta, a bola esticada na frente pelo lado direito do campo, sobe, ganha de cabeça, por ali o Flaco Lopes, ela sobra fácil, fácil, com o goleiro Rufo, que sai do gol para ficar com ela. Ele já faz o lançamento à frente na direção do Verrete, ganhou de cabeça, tira Bruno Fux, aparece no meio do caminho, faz o corte, sobra de bola que volta ali agora com Velasquez, Velasquez lado direito do campo, passe muito forte, foi pela linha de lado, saiu em arremesso lateral, André Neto.
1: E aí o desespero dos jogadores do Cerro Porteño já começa a aparecer. Velasquez deu um passe entre os dois companheiros de equipe, direto pela linha de lado. Palmeiras tem lateral no campo de defesa e não tem pressa nenhuma. O Verdão está garantindo vaga nas quartas de final da Libertadores. As datas ainda a ser definidas, mas nas semanas dos dias 8 de setembro e também a volta na semana do dia 15 de setembro.
0: Ainda antes da data FIFA, né?
1: Ainda antes, exatamente, Vitor.
0: 46 minutos e meio do segundo tempo, vem o time do Cerro, a bola sobrou, o Verrete bateu, defendeu, Carlos Miguel, grande defesa do goleiro do Palmeiras, a bola se ofereceu ali para o Verrete, ele deu uma bomba dentro da área, Carlos Miguel fez a defesa, André Neto.
1: Rodrigo Vitar, pode ter sido a última grande chance do Cerro no jogo. Bola mal afastada pela defesa do Palmeiras, pelo Piquerez. E o Verrete, enfim, o artilheiro do Cerro Porteño, enfim, teve uma chance de finalização no jogo. Soltou a pancada de perna direita, o Carlos Miguel estava atento. Chute mais no meio do gol, espalma o goleiro do Palmeiras e o Verdão segue se segurando. 1 a 0 Palmeiras no La Nueva Olha.
0: Segue se segurando e segue vencendo. 1 para o Palmeiras, 0 para o time do Cerro Porteño. Carlos Miguel tenta ligação direta, bola esticada para frente, tira a minha defesa no primeiro momento. Sobra de bola ficando com o Piqueires pelo lado esquerdo do campo de defesa. Restando 3 minutinhos e meio para terminar o jogo. Vai dando Palmeiras por enquanto. Podemos ter duelo brasileiro. Basta o Mirassol vencer o time da LDU amanhã. LDU e Mirassol, 7 da noite. Você vai acompanhar esse duelo simultaneamente ao duelo que a gente transmite para você aqui no Futebol Globo CBN, Santos e Macará do Equador. Duelo duelo lá no Equador. O Santos na Vila Belmiro venceu pelo placar de 2-1. Vem por ali agora Morel, fez a ligação direta buscando na área. O toque de cabeça, bola viva, Fux só protegeu nas mãos do goleiro Carlos Miguel. Ficou fácil agora para o goleiro palmeirense André Neto.
1: E a transmissão oficial agora, Bitar, aponta um cartão amarelo para o Morel. Confesso que eu não vi o lance, mas está amarelado camisa 5 da equipe do Cerro Porteño, o segundo jogador a receber cartão, e o Morel estava na lista de pendurados do Cerro. Se o Cerro conseguiu o milagre de classificar para as quartas de final, o Morel não joga o jogo da ida.
0: Lado esquerdo do campo de defesa, sai jogando por ali agora o time do Cerro, tentativa de ligação direta, Bruno Fux aparece no meio do caminho, chega para fazer o corte, lançamento que chega na direção do Flaco Lopes de calcanhar, desviou, boa bola, tentou encarar a marcação, perde por ali agora o Pacheco, ela sobra para o time do Cerro, vem pelo corredor central do gramado, abertura realizada pelo lado direito do campo, sai a tabela por ali, Klimovic tentou o lançamento, perdeu, Marlon Freitas ganhou, quem sabe o gol para matar o jogo, M. Martinez em cima da marcação do Canhete, colocando pela linha de lado, do Palmeiras até é bom para ganhar tempo, André Neto.
1: Ah, mas se essa bola passa, o Maurício estava livre na ponta esquerda com muito espaço para tentar matar de vez o jogo e o confronto. Palmeiras tem lateral no campo de ataque, 2-1 Verdão no placar agregado.
0: 2-1 para o time do Palmeiras no agregado, 1-0 na partida de hoje, está ganhando fora de casa. No Nubank Park vencia pelo placar de 1-0, já estava com um jogador a menos. O Flaco Lopes marcou, depois tomou empate. O Palmeiras vai gastando o relógio, gasta todo o tempo do mundo. Flaco Lopes, cruzamento na área, pega na marcação, o árbitro entendeu que tocou por último nele. Só tiro de meta, André Neto.
1: Olha, Bitar, difícil de entender para mim, claramente o último toque tinha sido do Flaco Lopes. Vem o Cerro, pode ser o último ataque.
0: Diga aí, Dai.
6: Terminou Coquimbo Unido e Platense 0-0. Vai para os pênaltis a definição do adversário do Fluminense na semifinal. E ao lado da chave do Palmeiras. Fluminense nas quartas de final. E ao lado que cruza com o Palmeiras na semifinal, né? Palmeiras e LDU ou Mirassol contra Fluminense, contra Coquimbo Unido ou Platense. E na Sul-Americana, o Red Bull Bragantino fez mais um gol. Está 2-1 contra o Atlético Mineiro em Belo Horizonte. Então está indo para os pênaltis lá também a definição do adversário de Macará ou Santos nas quartas de final.
0: Nós vamos acompanhar tudo até as 10 da noite, horário de Brasília, aqui no Central da Bola com Leonardo Dai. Muita emoção, noite de Copa Libertadores e também de Copa Sul-Americana. Pinta ligação direta na direção do Flaco Lopes, a bola bate, rebate. Temos já a marca de 50 minutos, vamos até 51. Talvez uma última chance no Cerro. Jonathan Torres prefere fazer o toque de lado, a bola chega ali no Klimovic. Tentativa de ligação direta, para no meio do caminho, Marlon Freitas tirou. Flaco Lopes, quem sabe para resolver, invadiu a área. Lado esquerdo, limpou bonito. Bateu em cima da marcação. Velasquez chega para fazer o corte mais uma vez. Bola esticada ali pelo lado direito do campo. Tentou escapar da marcação. Servinho. Toque por último do jogador do Palmeiras. Tem arremesso lateral. O Cerro tem pressa. Talvez para mais uma chegada. A última com bola rolando. A última chance de empatar e levar para os pênaltis. Tem entregação direta agora no Verrete. Ganhou de cabeça. Sobrou. Se ofereceu. Bruno Fux no meio do caminho. Tirou. Sobra de bola com o Pacheco. Dele para o Giai. No momento em que o árbitro apita pela última vez, terminou!
2: Cerro Porteño
0: 0!
2: Palmeiras
0: 1 para o Palmeiras. Gustavo Gomes de cabeça no primeiro tempo. No agregado, 2-1 para o Palmeiras. Verdão classificado para as quartas de final da Libertadores da América, aguardando o LDU Mirassol. Mais uma vez, o Verdão, o sonho da Libertadores da América, a obsessão ao viver de segue viva. 1-0 para o Palmeiras, que está classificado para as quartas de final. 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

0: Terminou o jogo. No Paraguai, o Palmeiras está classificado para as quartas de final da Libertadores da América. Mais uma vez, o Palmeiras passou. Rafael Prates, eu quero a sua manchete do jogo, Prates.
1: Em jogo pouco jogado e mais brigado, em campo enlameado, o Palmeiras está classificado.
2: Gostei. Ah, mas o campo enlameado aí foi o eu lírico do Prates aí. Não, tendo mas a liberdade da poesia,
0: isso,
2: né?
0: Isso, é isso aí, tá certo,
3: né,
0: Prates?
3: O comentarista Prates também, às vezes, é um vendedor de emoção, né? Poeta. Às vezes ele também vende emoção, não é um narrador.
0: Opa!
3: Vai, né?
0: É isso aí, Prates, tá certíssimo. Gabriel Dudziak, a sua manchete no jogo. Vitória do Palmeiras pelo placar de 1-0. Palmeiras classificado, Dudziak.
4: Palmeiras não jogou bem. O Cerro foi ainda pior.
0: E deu Palmeiras, que venceu pelo placar de 1-0, 2-1 no agregado. E com uma boa notícia para o Palmeiras, né? Na próxima fase da competição, tendo o retorno do Andreas Pereira, que foi expulso no primeiro jogo no Nubank Park. Vem aí, em um minuto, Leonardo Dai no Central da Bola, aqui no Futebol Globo CBN, para quem quer saber mais e melhor sobre futebol.

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